0: Ativa do Casemiro, como a Fernanda já adiantou. Casemiro vai ser o primeiro jogador da seleção brasileira a desembarcar aqui na Granja Comaria. Ele deve chegar aí até o final da noite e já vai dormir por aqui no centro de treinamentos. Amanhã, outros 22 jogadores chegam para incrementar esse grupo do Carlo Ancelotti. Inclusive, a CBF fez uma mega operação. Os jogadores vão chegar de helicóptero aqui no centro de treinamentos para que não haja atraso. E o Carlo Ancelotti, junto com o Rodrigo Caetano, diretor de futebol da seleção brasileira, esses dois vão vir de carro também na manhã de amanhã. Os jogadores, quando chegarem aqui, vão passar por exames médicos. A gente sabe que alguns deles ainda precisam ser reavaliados, como é o caso do Neymar, que tem uma lesão que ainda vamos saber com certeza se é de grau 1 ou de grau 2 na panturrilha. É possível que o Neymar, inclusive, desfalque a seleção não só nos amistosos contra o Panamá e também o Egito, mas também na estreia da Copa do Mundo contra o Marrocos. Então, esses exames feitos aqui pela própria comissão da seleção brasileira, o Dr. Rodrigo Lasmar, são aqueles que de fato vão valer em relação à Copa do Mundo. Bom, a seleção tem o treino amanhã, no final da tarde, aqui, já junto à equipe do Carlo Ancelotti. Não sei se vocês conseguem ver, mas aqui atrás o pessoal já está preparando ali como é que fica em dias de jogos e dias de treinos aqui da seleção brasileira. E normalmente aquela grade que está sendo colocada ali, ela é muito famosa por aqui, porque é ela que diz se o treino é aberto ou fechado. E o treino de amanhã é fechado, já está escrito ali, treino fechado. Então, quem vier à Granja vai ter que ficar aqui do lado de fora, só esperando para ver se consegue uma foto com algum jogador ou com algum dirigente, enfim. A imprensa não tem acesso ao treino de amanhã, mas a partir de quinta-feira, os jornalistas podem acompanhar aí 15 minutos de atividade todos os dias até o sábado. A gente lembra também que tem coletiva de imprensa, então os jogadores vão conversar com jornalistas na quinta, na sexta e no sábado. E sábado, depois da atividade, aí a seleção volta ao Rio de Janeiro, dorme em um hotel na Barra da Tijuca, na Zona Sudoeste. E domingo, às 6:30 da tarde, que todo mundo está esperando, o último amistoso contra o Panamá. Amistoso esse que vai ter um Maracanã lotado. E logo depois, na segunda-feira, a seleção viaja para os Estados Unidos, aí rumo ao Hexa, né? Essa tentativa da sexta estrela na camisa amarelinha. Sadoc e Fernanda.
1: Obrigada, Thiago. Ó, informações completas, então, da seleção brasileira. Eu, inclusive, estarei no jogo de domingo, mas a gente fala isso ao longo da semana.
2: Com pressa, Fernanda?
1: Eu tô com um pouco
2: Ô,
1: de Thiago pressa.
2: Carvalho, você vai ficar quanto tempo aí? Calma, André, deixa o Thiago aqui. Thiago, tu vai ficar quanto tempo aí?
0: Eu vou ficar aqui até sábado, tô à disposição dos senhores aí.
2: Então, até sábado, vamos conversar com o Thiago Carvalho aqui no Jornal Band News, terceira edição.
1: Mas
2: 20,
1: hoje,
2: que está em 90.3.
1: Porra,
2: não, peraí, Fernanda, ela tá com pressa que ela quer pro jogo do Flamengo, Thiago. Coloque na live, se você puder.
0: Vou pegar uma moto pra chegar rápido.
2: Não, não vai de jeito nenhum que eu proíbo ela. Olha só, pessoal, por favor, a gente precisa muito que você vá pra live ver como é Thiago Carvalho em vídeo e trazendo os detalhes da Granja Comari. Beijo, Thiago, até amanhã que a gente estourou o tempo.
1: Beijo, Thiago.
0: Beijo, meus amores. Até amanhã.
2: Estamos acabando, pessoal. Não vai dar pra falar o nome de todo mundo. Nai, um beijo pra você. Hoje eles vieram com tudo. Tem uma ouvinte que tá na conta do marido. Eu perdi o nome dela, mas acho que é Ana. Um beijo. Tá todo mundo aqui falando sobre Mengo, Nense, enfim. Estaremos aí atentos. Estamos atentos. Eu amei. Sumaia vai passar lá na Granja com a Maria pra conversar com o Thiago, mas hoje acabou. Beijo, Maria.
3: Beijo. Não podemos esquecer da nossa ouvinte que fez aniversário.
2: Meu Deus, qual é o nome?
3: É Raquel Nobre.
2: Raquel Nobre. Eu vi. A Maria avisou bem na hora, tá? Só que a gente é engolido pelo noticiário. Beijo, parabéns, obrigado. Tava ouvindo a terceira edição no aniversário dela, Fernanda, e mandou mensagem, tá aqui os parabéns.
1: Linda.
2: Muitas felicidades a partir de agora. Pensa num desejo, vai dar certo. Só que você não pensa na Mega Sena, que aí também não vai dar muita responsabilidade pra ti, mas pensa num negócio que vai dar certo.
1: É isso.
2: Vamos encerrar com o pagodinho?
3: Vamos.
2: Que hoje
3: vamos.
2: A Fernanda Caldas escolheu. Pessoal, boa noite.
1: Boa noite.
2: Até amanhã.
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0: 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As notícias do governo federal que movimentaram o país no dia de hoje.
1: Olá, boa noite.
2: Boa noite para você que nos acompanha em todo o país.
1: Terça-feira, 26 de maio de 2026.
2: Vamos ao destaque do dia: qualidade de vida.
1: Brasil alcança pela primeira vez patamar mais elevado do índice de desenvolvimento humano.
2: Estudo das Nações Unidas aponta que a educação foi o que mais impulsionou o crescimento. Luana Karen.
3: Na escala que vai de 0 a 1, o país saiu de 0,744 em 2012 para 0,805 em 2024, alcançando o patamar de muito alto desenvolvimento humano.
1: Destaque também para o Bolsa Família, que além da transferência de renda, exige frequência escolar mínima de crianças e adolescentes.
2: Sobre o assunto, vamos conversar ao vivo com o ministro do Desenvolvimento e Assistência Social.

0: unidades habitacionais a famílias que vivem em Manaus.
1: Residencial conta com bibliotecas, duas churrasqueiras, centro comunitário, espaços comerciais e quadra poliesportiva.
2: Vamos contratar até o final desse ano 3 milhões de casas para o povo brasileiro.
0: Hoje na apresentação da Voz do Brasil, Luciana Vasconcelos e Luciano Seixas.
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0: Pela primeira vez, o Brasil atingiu a classificação IDH muito alto na classificação das Nações Unidas.
1: O Índice de Desenvolvimento Humano mede a qualidade de vida da população.
0: Segundo o estudo, políticas como Bolsa Família colaboraram neste avanço.
3: O desenvolvimento humano no Brasil alcançou o maior nível da história. Segundo o radar IDHM 2024, divulgado pelo Programa das Nações Unidas para o Desenvolvimento. Na escala que vai de 0 a 1, o país saiu de 0,744 em 2012 para 0,805 em 2024, alcançando o patamar de muito alto desenvolvimento humano. O indicador leva em conta três pilares: educação, renda e expectativa de vida. A educação foi a área que mais avançou. Saltou de 0,679 em 2012 para 0,798 em 2024. O estudo aponta que políticas públicas de transferência de renda, como Bolsa Família, ajudaram a reduzir o trabalho infantil e aumentar a permanência de crianças e adolescentes na escola. Uma realidade próxima da vivida pelo estudante Gabriele Natanael Gomes. Foi o Bolsa Família que permitiu com que ela e os irmãos frequentassem a escola.
4: Meu pai, ele é marceneiro, minha mãe é auxiliar de serviços gerais. Eles sempre trabalharam bastante com a ajuda desse auxílio, dando suporte a mim e aos meus irmãos matriculados na escola, sendo acompanhados ali nos postos de saúde. Eles conseguiram ter mais segurança para trabalhar tranquilos.
3: Em 2012, com a melhoria de renda, a família deixou o Bolsa Família. O pai de Gabriele, o marceneiro Vilmar Manuel Gomes, diz que o cartão do benefício ficou guardado de lembrança.
5: Quando eu comecei a ter a vida melhor, as condições melhor, aí que eu não precisei mais, aí eu fiquei muito feliz de saber que não precisei mais. Essa ajuda já ia passar para outra pessoa.
3: Os dados mostram também redução das desigualdades raciais. Nos últimos 13 anos, o desenvolvimento humano da população negra cresceu em ritmo quase duas vezes maior que o da população branca. Mesmo assim, a diferença ainda existe. Enquanto a população branca chegou ao índice de 0,851, a população negra alcançou 0,774. O ministro-chefe da Secretaria-Geral da Presidência da República, Guilherme Boulos, destacou que é responsabilidade do governo avançar ainda mais.
6: O abismo que separa a renda média da pessoa branca e da pessoa negra, ele é menor, mas ele ainda existe. O abismo que separa a renda masculina da renda feminina, ele é menor, mas ele ainda existe. A gente também tem consciência da responsabilidade de que a gente precisa avançar mais.
3: Em uma rede social, o presidente Lula destacou que o resultado não é coincidência, mas reflexo de escolhas políticas consistentes e coordenadas. E disse que ainda há um longo caminho pela frente, com desigualdades regionais, de gênero e de raça, que precisam ser superadas. Reportagem Luana Karen.
1: E o ministro do Desenvolvimento e Assistência Social, Família e Combate à Fome, Wellington Dias, está conosco aqui no estúdio da Voz do Brasil para comentar esses dados e falar mais sobre o Bolsa Família. Boa noite, ministro.
7: Boa noite, Luciana, a você e todo o Brasil.
1: Ministro, como nós ouvimos na reportagem, em 2024, o Brasil atingiu o melhor patamar de desenvolvimento humano da história e a melhora na educação foi o que puxou esse índice para cima. As contrapartidas do Bolsa Família, que obrigam a manter crianças na escola, tem a ver com esse resultado?
7: Tudo a ver. Veja que a transferência de renda, o Bolsa Família, ele não é só transferência de renda. Ele é um programa que coloca como condicionalidade o cuidado primeiro com a saúde. Ou seja, queremos um brasileiro, uma brasileira saudáveis. Então, se recebe aqui o Bolsa Família, mas aqui a gestante tem que acompanhar ali toda a fase da gestação, os exames, a criança quando nasce também ali tem todos os cuidados, vacinas, e

0: é integrado com a educação. A educação como grande alicerce para interromper uma história de vulnerabilidade, de pobreza na família. Então, quando a pessoa está recebendo o Bolsa Família, ali as crianças estão matriculadas, acompanhamos a frequência à aula, a aprovação, agora o pé de meia que ajuda a reforçar mais ainda esse trabalho, e veja o resultado. Todo ano a gente comemora uma média de 1.300.000 pessoas que são do Bolsa Família e que termina uma qualificação para ter uma profissão. É um Pronatec, é um curso técnico, é o Acredita, que agora a gente está trabalhando, é um curso superior, e é claro, aqui é uma porta larga para a superação da pobreza. Mas eu queria registrar esse feito, ele é histórico. Eu sou da geração, eu tenho mais de 60 anos, eu sou da geração que viveu o Brasil subdesenvolvido, um país subdesenvolvido. Depois alcançamos já ali no primeiro mandato do presidente Lula, segundo, numa estratégia extraordinária, já ali no primeiro mandato da presidenta Dilma, o Brasil como um país em desenvolvimento. Nós tínhamos alcançado o IDH 07. E agora entramos no clube dos países, não é, com o IDH muito alto IDH. É o patamar de países da Europa, é o patamar de países da América do Norte, ou seja, é um clube, não é, infelizmente, que não são de muitos países, mas o Brasil deixa de ser só aquela grande economia, aquele grande produtor de agricultura, e melhora a desigualdade. Como disse o presidente Lula, ainda temos que encarar a desigualdade regional. Por isso que essa divulgação da ONU, através do PNUD, ela também nos traz um dado bom, que é o IDHM, que é uma medição por município. E aqui permite a gente trabalhar por município, por região do Brasil, não é, cuidar da população, não é, como a população de negra e negros, a população de indígenas, ou seja, e com isso alcançar uma igualdade mais completa.
1: É aproveitar esses dados, então, ministro, para poder fazer políticas públicas mais direcionadas?
0: Sim, o Brasil, ele tem muita eficiência em tirar pessoas e famílias da fome, da pobreza, e agora a gente tem uma condição de um passo novo. Como é que, por exemplo, o IDH muito elevado, Distrito Federal, mas como é que a gente olha para várias regiões do Distrito Federal, como o Sol Nascente, né? Como é que a gente olha o estado do Pará, cresceu, mas como é que a gente olha ali para o arquipélago de Marajó? Os três estados que tiveram melhor crescimento, né? O meu Piauí, não é, que tem uma história extraordinária, Rio Grande do Norte, Alagoas, tiveram um crescimento muito alto. O Piauí, por exemplo, tinha um índice de desenvolvimento humano no começo desse século, 2002, 2003, 04, muito baixo desenvolvimento. E passou para baixo desenvolvimento, 05, 06, médio desenvolvimento, agora alcançamos 074, quase 075, né, já nos aproximando, não é, da média nacional. Então, isso por quê? Porque melhor a educação, era a pior em educação, hoje o quarto melhor em educação. Então, melhora a renda, melhora a expectativa de vida, e eu digo que com essa forma como o Brasil, o governo do Brasil, com o presidente Lula, trabalha, de um lado, tirar da fome, mas superar a pobreza, garantir investimentos, habitação. Ele está entregando casas em Manaus. Significa alguém que pagava um aluguel, ganha um salário mínimo, mas aí paga a metade é para pagar o aluguel. Aquela família fica na pobreza. Então, a necessidade de alcançar várias necessidades do ser humano, e é isso que o projeto do Brasil está trabalhando.
2: Ministro, nós temos aqui dois depoimentos de pessoas que já receberam o Bolsa Família e saíram do programa. A primeira é a Stephanie de Mello Oliveira, de Rio Branco, no Acre. Ela conseguiu um emprego com carteira assinada, passou um ano dentro da regra de proteção do programa, né? Antes de sair. Vamos ouvir a Stephanie.
3: É o meu primeiro emprego de carteira assinada, né? Mas já trabalhava em outros lugares, né? Tipo, faxina, diária. Logo quando eu comecei a trabalhar, né, ainda recebia, né, 650. Aí demorou, acho que assim, uns 4 meses, baixou o valor, né? Foi para 325. Aí recebi uma mensagem, né, do governo que eu ia receber esse valor durante 12 meses. Que quando foi o mês passado, foi suspendido, assim como falaram, né? Quando eu não trabalhava, era só o Bolsa Família.
2: E a gente tem também a Lilian Pinheiro, que ela é empreendedora. Atualmente ela tem um salão em Pernambuco, participou do programa Acredita no Primeiro Passo para conseguir melhorar o negócio. Hoje ela também dá cursos para outras mulheres. Vamos ouvir a história da Lilian.
4: Quando a maternidade chegou na minha filha, eu fiz uma escolha de fazer um curso para cuidar dela. Nesse tempo, eu fui contemplada pelo Cade Único para receber o Bolsa Família. Fiz a inscrição para se tornar cabeleireira. E aí, depois disso, eu não parei mais e só comecei a investir dentro do meu espaço. Eu tinha apenas uma cadeira na garagem da minha casa e o tanque. Foi quando também eu conheci o Banco do Nordeste, onde formamos um grupo e participamos do programa Crédito Amigo. Lembro que eu comprei produtos para dentro do meu salão. E daí essa parceria ela só foi dando continuidade, né? E hoje me tornei especialista em cachos.
2: Pois é, ministro, tanto o encaminhamento para o emprego quanto o estímulo ao empreendedorismo fazem parte aí dos eixos de mobilidade social que estão ligados ao programa de transferência de renda. Explica melhor para os ouvintes como é que funcionam esses mecanismos.
0: Olha, primeiro, nós criamos aí por uma iniciativa do presidente Lula uma mudança que estimula, né, o trabalho, o emprego, o empreendedorismo, o cooperativismo. Veja já na fala, não é, da Gabriela, e na, falando inclusive do Vilmar, né, o pai dela, que a partir do Bolsa Família ela pôde estudar, pôde crescer, né, o pai também, e isso é extraordinário. A Stephanie, né, que exatamente coloca aí sobre a parte do emprego. Veja, a gente criou, tinha um medo de assinar a carteira, porque senão ia perder benefício. E a gente criou uma regra de proteção, onde quando alguém vai para o emprego, ali ela não sai do Bolsa Família. A gente mede a renda. Mede a renda. A renda precisa alcançar R$ 706 per capita acima desse valor para poder sair de vez do Bolsa Família. E uma família de 5 pessoas tem que ter uma renda de R$ 3.530 na família para poder sair do Bolsa Família. Sai do Bolsa Família, mas não sai do cadastro. Quando perde o emprego, volta de novo para o Bolsa Família. O outro foi a regra de proteção, como disse aí a Stephanie, que ela vai para o emprego, passa a ganhar. Ela ultrapassou a chamada linha da pobreza. Mas ainda assim, a gente deixa por 12 meses. Ela permanece por 12 meses. Esse emprego é para valer, né? Ou é aquele emprego temporário? Então a gente aguarda para ver o que acontece. E ela recebe ali o valor do benefício mais o salário. Como ela disse, acumula. Então, isso foi uma diferença muito grande na área do emprego. Veja que o Brasil segue crescendo, graças a Deus, 5.300.000 novos empregos desde janeiro de 2023, neste mandato do presidente Lula, e destes empregos, 90% é o povo do Cadastro Único Social. O povo do Bolsa Família, não é? Grande parte dos empregos. Agora, também o empreendedorismo. O exemplo aí da Lilian, né, que montou lá, começou ali com a cadeira, depois um salão de beleza. Agora a gente apoia. É um mercadinho, é uma pessoa que trabalha com uma pequena indústria, um restaurante, enfim. E, neste caso, também é a mesma regra. Então, nós temos hoje, para você ter uma ideia, no mês de maio, 7 milhões de brasileiros, de famílias, 7 milhões de famílias que estão no emprego, estão como pequeno negócio e recebendo o Bolsa Família, ou recebendo 100%, ou recebendo a metade, porque está na regra de proteção. Então, eu quero acreditar no campo, um outro caminho, o cooperativismo. Né? O cooperativismo. A gente, inclusive, está premiando as empresas que mais empregaram o povo do Bolsa Família, não é? Premiando as cooperativas que mais estão ajudando as pessoas a superarem a pobreza. Eu digo que esse caminho do Brasil é tão extraordinário que são 142 países que já acompanham esse modelo do Brasil.
1: Ministro, para a gente finalizar, que a gente tem só um minutinho, o Ministério reformulou o aplicativo e o site do Bolsa Família. Vamos chamar as pessoas agora para ver esse site, esse aplicativo. O que que tem de novo?
0: Olha, de novo é mais humanização. Ou seja, através do celular, através de um aplicativo, a pessoa vai poder, por exemplo, eu quero atualizar o cadastro, bloqueou meu Bolsa Família. O que que aconteceu? Vai lá no aplicativo e você, inclusive, já resolve. Bloqueou porque não tomou a vacina. Né? Bloqueou porque o filho não está matriculado. Ou seja, ali ele já sabe, é uma linha direta. E mais, abre porta o aplicativo para todos os programas que estão integrados ao Cadastro Único Social. Não é só o Bolsa Família, não é só o BPC. Tem o Pé de Meia, Farmácia Popular, Gás do Povo, Luz do Povo, agora o programa Minha Casa Minha Vida, Melhoria Habitacional, Pronaf, ou seja, tem 56 programas. É uma porta da dignidade, como diz o presidente Lula. Então, eu fico muito feliz de ver o Brasil, de um lado, no top 10 dos países, né, que mais desenvolvidos do mundo, e também, é claro, a importância do social, o desenvolvimento social como parte estratégica do próprio desenvolvimento econômico. Isso é potente.
2: Muito bem, nós conversamos com o ministro do Desenvolvimento e Assistência Social, Família e Combate à Fome, Wellington Dias. Muito obrigado, ministro, pela entrevista aqui à Voz do Brasil.
0: Olha, eu que agradeço, e se Deus quiser, vamos voltar para dar boas notícias para o Brasil. O Brasil melhorando, o Brasil crescendo.
1: Oi. E hoje o presidente Lula entregou mais de 500 moradias do programa Minha Casa Minha Vida em Manaus.
2: Além do condomínio contar com área comunitária, ele ainda possui escolas e posto de saúde próximos.
5: Dona Aldenora Gomes Brito mal conseguiu aguentar a emoção. Ela é uma das beneficiadas com um apartamento no residencial Morar Melhor em Manaus. A casa própria era um sonho de uma vida inteira.
6: Muito obrigado por essa chave. E hoje esse sonho está sendo realizado. Ganhei meu apartamento completo.
5: Nesta terça-feira foram entregues 576 moradias que vão abrigar pelo menos 2.300 pessoas no residencial Morar Melhor 13, 14 e 15, localizado no bairro Tarumã Açu. As unidades têm cerca de 50 metros quadrados de área privativa e seguem os novos padrões do Minha Casa Minha Vida, com varanda e espaço para convivência, que incluem 3 bibliotecas, churrasqueiras, centro comunitário, área comercial e quadra poliesportiva. O empreendimento recebeu 92 milhões de reais em investimentos do Fundo de Arrendamento Residencial. O presidente Lula falou sobre a retomada e o alcance histórico do programa Minha Casa Minha Vida.
7: Tem gente que nunca tinha tomado banho no chuveiro. Tem gente que não sabia o que era uma pia ou lavar um prato numa torneira. Isso é desumano num país que tem todo o potencial de fazer casa para todo mundo. Está na Constituição brasileira que casa é um direito de todo e qualquer cidadão, e nós temos apenas que cumprir a Constituição. Por isso, nós criamos o Minha Casa Minha Vida. Vamos contratar até o final desse ano 3 milhões de casas para o povo brasileiro.
5: O presidente Lula também defendeu o fim da escala 6x1.
7: E ontem, no Congresso Nacional, nós fizemos um acordo com o presidente da Câmara e nós vamos acabar com a escala 6x1. O povo vai trabalhar 5 dias e vai poder descansar 2.
5: A entrega do condomínio foi feita com toda a infraestrutura, que inclui água, esgoto, iluminação pública, energia elétrica, pavimentação e drenagem. E o entorno do residencial Morar Melhor ainda conta com creche, escolas e posto de saúde. De Manaus, no Amazonas, Luciana Colares de Holanda.
1: O programa Move Brasil, táxis e aplicativos já está com os recursos garantidos.
2: Uma medida provisória foi publicada hoje, destinando 30 bilhões de reais para o financiamento de carros novos em condições especiais.
1: Os contratos de financiamento serão feitos no mês de junho.
8: Foi publicada nesta terça-feira a medida provisória que abre crédito extraordinário de 30 bilhões de reais para compra de veículos por motoristas de táxi e de aplicativo. A iniciativa faz parte do programa Move Brasil, lançado no dia 19 de maio pelo governo federal. E o objetivo é ampliar o acesso ao financiamento de automóveis voltados ao transporte individual de passageiros. Em uma visita a uma concessionária de carros elétricos em Brasília, o vice-presidente Geraldo Alckmin afirmou que há uma enorme procura pelo novo programa. Segundo ele, as mulheres terão ainda mais redução na taxa de juros dos financiamentos, porque o governo quer estimular que elas ganhem espaço no setor.
9: Há um estímulo para as mulheres, porque há uma procura grande das mulheres para motorista de aplicativo ou taxista, seja mulher. Então a gente quer estimular que mais mulheres venham participar como motoristas de aplicativo ou táxi.
8: O Move Brasil vai financiar automóveis novos de até 150 mil reais, que façam parte da lista de veículos habilitados no programa Mover, permitindo apenas modelos considerados sustentáveis. O vice-presidente destacou ainda que o programa já possui uma linha de financiamento para caminhões e ônibus.
9: Há um segundo programa para caminhões e ônibus de 21,1 bilhões de crédito. Foi incluído neste programa também os implementos rodoviários. E isso vai ajudar muito na logística do Brasil, melhorar a produtividade.
8: Podem participar do novo programa motoristas de aplicativos com cadastro ativo há pelo menos 12 meses, que tenham realizado ao menos 100 corridas nesse período na mesma plataforma. Além de taxistas registrados e em atividade. Para se habilitar, o motorista precisa preencher cadastro na plataforma gov.br/movebrasil. A partir do dia 18 de junho, quem recebeu a confirmação de participação no programa poderá procurar as concessionárias e instituições financeiras para análise de crédito. Reportagem Gabriela Noronha.
2: A semaglutida sintética, um medicamento usado para diabetes e para perda de peso, poderá ser produzida no Brasil.
1: O Oziv, medicamento conhecido como caneta emagrecedora, usa o mesmo princípio ativo do Ozempic.
2: O ministro da Saúde, Alexandre Padilha, afirmou que o Brasil vai se beneficiar com essa produção. E o governo já estuda como será o uso pelo Sistema Único de Saúde.
10: Vai produzir aqui no Brasil. Então isso significa derrubar o preço, você começa a ter uma concorrência maior. Significa medicamento com segurança, porque foi avaliado tecnicamente pela Anvisa, e significa geração de emprego e renda aqui no Brasil. Nós vamos começar um protocolo no SUS para avaliar como utilizar essas medicações no Sistema Único de Saúde.
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2: Fique agora com as notícias do Poder Judiciário e do Congresso Nacional.
1: Boa noite.
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13: CNJ aprova contra-cheque único para cumprimento de decisões do STF sobre salários de magistrados.
14: Primeira turma do Supremo mantém decisão que determinou o fim da aposentadoria compulsória remunerada como penalidade máxima imposta a juízes.
13: STJ suspende liminar e mantém concurso do Ministério Público de Mato Grosso com provas em Cuiabá e São Paulo.
14: Boa noite, eu sou Marcela Luiza.
13: Eu sou Walter Lima.
14: O Conselho Nacional de Justiça aprovou hoje, por unanimidade, contra-cheque único para magistrados do país para cumprir decisões do STF sobre verbas indenizatórias.
13: A resolução é da relatoria do presidente do CNJ e do STF, ministro Edson Fachin. Carolina Chaves.
15: Para Fachin, a medida tem como objetivo ampliar a fiscalização dos pagamentos a magistrados.
16: Um contra-cheque por magistrado. Afinal, o que se paga com dinheiro público não pode se esconder em múltiplas folhas. E nesse sentido, o contra-cheque único permitirá uma maior transparência de todos os recebimentos.
15: Com essa resolução, cada magistrado só poderá receber um único documento com detalhamento de salário e de verbas indenizatórias, sem uso de folhas suplementares. O contra-cheque único vai deixar explícito o valor efetivamente pago na conta de cada magistrado.
14: Mantida a decisão que determinou o fim da aposentadoria compulsória remunerada como penalidade máxima imposta a juízes.
13: O entendimento é da primeira turma do Supremo Tribunal Federal. Marta Ferreira.
17: Em março deste ano, o ministro Flávio Dino, relator do caso, determinou que o Conselho Nacional de Justiça deverá aplicar a perda do cargo de magistrado e a consequente perda de salário como a maior punição por violações disciplinares. Segundo ele, infrações graves devem ser punidas com a perda do cargo, de acordo com a interpretação da reforma da Previdência promovida pela Emenda Constitucional 103 de 2019. A decisão foi contestada e analisada pela primeira turma do Supremo. A primeira turma, então, negou provimento ao recurso e, com isso, fica mantida a decisão que afastou a aposentadoria compulsória remunerada como sanção disciplinar máxima aplicável a magistrados.
14: Presidente do STJ suspende efeitos de liminar que havia paralisado o concurso público para promotor de justiça substituto do Ministério Público de Mato Grosso.
13: O edital prevê a aplicação da prova objetiva em Cuiabá e São Paulo no dia 14 de junho. Fátima Uchoa.
18: Um candidato impetrou mandado de segurança alegando, entre outros pontos, violação do princípio da isonomia por suposta desigualdade entre candidatos de diferentes regiões do país. O Tribunal de Justiça de Mato Grosso concedeu a liminar, mas o presidente do STJ, ministro Herman Benjamin, destacou que o adiamento repentino da prova, além de causar prejuízos aos candidatos já inscritos, comprometeria o cronograma do concurso, obrigaria a administração a reorganizar todas as etapas do certame e retardaria a recomposição do quadro funcional do Ministério Público Estadual. Com a suspensão da liminar, fica mantida a prova objetiva para 14 de junho, tanto na capital mato-grossense quanto na capital paulista.
14: Entrou em vigor a nova regra que obriga empresas a prevenir riscos à saúde mental no ambiente de trabalho.
13: A atualização da norma regulamentadora 1 passa a incluir os riscos psicossociais no gerenciamento das empresas. Anderson Conrado.
19: A partir de agora, empresas e órgãos públicos terão de identificar e controlar situações que possam afetar a saúde mental dos trabalhadores. Entre os fatores estão assédio, pressão excessiva por metas, jornadas prolongadas e sobrecarga no trabalho. Para a Justiça do Trabalho, a nova norma reforça a importância da prevenção e da criação de ambientes de trabalho mais saudáveis.
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14: Uma boa noite.
13: E até amanhã.
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20: Eu sou Paula Groba.
21: E eu sou Humberto Pinheiro.
20: E estes são os destaques de hoje do Jornal do Senado, que começa agora.
21: Aprovada a medida provisória que garante reajuste de 5,4% no piso salarial de professores da educação básica.
3: Avança projeto que limita bloqueios de repasses federais a estados e municípios.
21: Comissão aprova a convocação de presidente do Banco de Brasília para explicar operações com o Banco Master.
3: Boa noite.
4: Boa noite.
3: Uma vitória para a educação. O Senado aprovou a medida provisória que prevê aumento de 5,4% no piso salarial dos professores da educação básica. O texto fixa o valor de 2026 em R$ 5.130,63.
21: A proposta busca dar mais segurança aos educadores e reforçar a valorização da carreira docente em todo o país. Mais informações com o repórter Pedro Pincer.
22: O Senado aprovou uma medida provisória que determina piso salarial de R$ 5.130,63 para os professores da educação básica pública em 2026, um reajuste de 5,4% em relação ao piso anterior. De acordo com a medida, o reajuste passará a considerar a inflação do ano anterior, medida pelo INPC, somada a 50% da média de crescimento das receitas do Fundeb nos 5 anos anteriores. A relatora, senadora professora Dorinha Seabra, do União do Tocantins, destacou a importância de valorizar o trabalho dos docentes.
23: Esse é o nosso apelo para que, a partir do piso, as carreiras sejam reorganizadas nos diferentes municípios brasileiros e nossos estados.
22: Se aplicada por todos os entes federativos, a nova regra deve gerar um impacto de R$ 6,4 bilhões em 2026. As receitas do Fundeb, que financiam 70% dos salários dos professores, cresceram 120% em termos reais entre 2020 e 2026. O texto segue agora para a sanção presidencial.
3: E a proteção às mulheres vítimas de violência doméstica foi ampliada. O plenário aprovou uma proposta que dá mais tempo para que elas denunciem os agressores.
21: O projeto aprovado hoje aumenta de 6 meses para 1 ano o prazo para a apresentação de queixa ou representação criminal, reconhecendo as dificuldades enfrentadas por muitas vítimas para romper o ciclo da violência. O repórter Alexandre Campos tem os detalhes.
24: A senadora professora Dorinha Seabra, do União do Tocantins, que foi relatora da proposta na Comissão de Constituição e Justiça, lembrou que muitas vezes a vítima tem laços afetivos com o agressor. Por isso, o tempo maior para apresentar a queixa é necessário para que ela vença o medo e tome a iniciativa de buscar a ação do poder público.
25: Nós lutamos o tempo todo evitando situações que possam ser utilizadas como estratégias para tirar o direito da mulher poder ter a justiça instalada numa situação de violência.
24: Opinião semelhante tem a senadora Damaris Alves, do Republicanos do Distrito Federal, relatora do projeto na Comissão de Direitos Humanos.
26: Essa mulher, quando está se sentindo mais segura, às vezes num novo emprego, numa nova casa, ela vai ter maturidade, equilíbrio para fazer a denúncia. Então, a gente precisa estender esse espaço, esse tempo, para que ela faça a denúncia da violência.
24: Nos casos de ação penal pública, quando o Ministério Público não oferecer a denúncia, a vítima também passa a ter o direito de queixa ou representação contra o autor do crime no prazo de 12 meses. O projeto segue para a sanção presidencial.
3: O senador Eduardo Girão, do Novo do Ceará, defendeu a regulamentação do ensino domiciliar na educação básica, o homeschooling. Ele criticou a condenação de um casal em São Paulo por abandono intelectual e afirmou que a falta de regras claras gera insegurança jurídica para as famílias.
21: Girão também argumentou que o ensino em casa pode ser necessário para crianças com autismo, depressão, transtornos de aprendizagem ou vítimas de bullying.
27: Defender o homeschooling não significa absolutamente atacar a escola tradicional. Significa reconhecer que nenhuma sociedade livre pode impor um único modelo educacional para todas as famílias e para todas as crianças.
3: Na mesma linha, o senador Hermes Klan, do PL de Santa Catarina, cobrou a votação do projeto que regulamenta o ensino domiciliar na educação básica. Segundo ele, a proposta garante segurança jurídica, fiscalização e transparência para o homeschooling, além de equilibrar a liberdade das famílias com o dever do Estado de garantir a educação.
21: Clã também criticou a demora do Senado em analisar o texto aprovado pela Câmara em 2022.
0: Preserva o interesse público na qualidade pedagógica e na proteção contra abusos e no desenvolvimento integral da criança. O projeto chegou ao Senado Federal em 2022. Já deveria ter sido submetido à deliberação final desta casa.
3: A Comissão de Assuntos Econômicos do Senado aprovou a convocação do presidente do Banco de Brasília, Nelson Antônio de Souza, para explicar as operações realizadas com o Banco Master. O depoimento deve ocorrer na próxima terça-feira. A decisão foi tomada após o presidente da CAI, senador Renan Calheiros, do MDB de Alagoas, afirmar que o dirigente do BRB condicionou a ida ao Senado à publicação do balanço financeiro do banco.
21: O pedido de convocação foi apresentado pela senadora Damares Alves, do Republicanos do Distrito Federal, que cobra esclarecimentos sobre as operações e os impactos financeiros envolvendo o Banco Master.
3: Hoje, a comissão também aprovou um projeto que obriga a Comissão de Valores Mobiliários a apresentar todo semestre um relatório sobre a sua atuação. O projeto ainda aguarda votação em turno suplementar. Durante a votação, o caso do Banco Master foi citado pelos senadores Jaime Bagatoli, do PL de Rondônia, e Damares Alves, do Republicanos do Distrito Federal.
4: Senadora Tereza Cristina, se nós tivéssemos uma CVM, ele estivesse fiscalizando, nós não tínhamos chegado nessa situação que o Banco Master chegou.
5: Somos o órgão fiscalizador e essa comissão é órgão fiscalizador. E a CVM não compartilhava informações com a gente. Eu tenho certeza que se nós tivéssemos, como cai nessa questão do Banco Master, sido acionados institucionalmente, nós teríamos feito alguma coisa.
21: Avançou no Senado o projeto que limita o bloqueio de recursos dos fundos de participação dos municípios e dos estados.
3: A proposta aprovada na Comissão de Desenvolvimento Regional busca a liberação desses recursos para setores essenciais, especialmente nas cidades pequenas. Repórter Patrícia Oliveira.
6: Para pagar dívidas previdenciárias, a União poderá reter no máximo 5% de cada parcela dos fundos de participação dos municípios e dos estados. A proposta do senador Rogério Carvalho, do PT de Sergipe, busca evitar que o bloqueio desses repasses federais afete principalmente cidades com até 50 mil habitantes e comprometam áreas como saúde, educação e infraestrutura. Segundo o relatório da senadora professora Dorinha Seabra, do União do Tocantins, para cerca de um quarto dos municípios brasileiros, essas retenções variam entre 5 bilhões e 7 bilhões de reais por ano.
7: Ao estabelecer o teto de 5%, a proposta alinha a regularização das dívidas previdenciárias com a capacidade financeira dos estados e municípios.
6: A proposta altera a lei do custeio da Seguridade Social e segue agora para a decisão final na Comissão de Assuntos Econômicos.
21: E os Centros Federais de Educação Tecnológica de Minas Gerais e do Rio de Janeiro podem se transformar em universidades tecnológicas federais.
3: É o que define uma proposta aprovada pela Comissão de Educação do Senado, que seguiu para análise do plenário. Repórter Rodrigo Rezende.
8: A mudança na estrutura acadêmica dos Cefetes Mineiro e Fluminense foi aprovada pela Comissão de Educação do Senado. O relator da proposta, senador Camilo Santana, do PT do Ceará, ressaltou que essas instituições sofreram transformações significativas nos últimos anos e, por isso, merecem a mudança.
9: Ao longo das últimas décadas, ambas ampliaram significativamente sua atuação na educação superior, na pós-graduação e na pesquisa aplicada, assumindo perfil acadêmico compatível com o modelo de universidades tecnológicas federais.
8: Conrado Rodrigues, vice-diretor-geral do Cefete de Minas Gerais, explicou como a mudança impacta a organização dos centros de ensino.
10: Ele faz com que os dois Cefetes deixem de fazer parte da matriz orçamentária da Secretaria de Educação Tecnológica, CETEC, passe a fazer parte da matriz orçamentária da Secretaria de Ensino Superior, a SESU, o que é uma matriz orçamentária mais compatível com o que as duas instituições são.
8: Além das sedes nas capitais de Minas e do Rio, os Cefetes possuem diversas unidades em cidades do interior, que seriam transformadas em campus das novas universidades. O projeto segue para análise do plenário do Senado.
21: Com edição de Paula Groba e trabalhos técnicos de Eliseu Caires, o Jornal do Senado fica por aqui. Acompanhe agora as notícias da Câmara dos Deputados. Boa noite.
3: Boa noite e até amanhã.
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2: Proposta disponibiliza recursos para ações contra alagamento nas cidades.
14: Avança enquadramento da profissão de vigilante como atividade de risco.
2: Deputados opinam sobre projeto que reduz a jornada de trabalho semanal.
15: Boa noite. Pastor Henrique Vieira, do pessoal do Rio de Janeiro, sustenta que interesses econômicos estariam atrasando o fim da escala 6x1. Segundo o deputado, a mobilização popular e o apoio do governo federal fortalecem o debate sobre redução da jornada sem corte salarial.
2: Pastor Henrique Vieira defende a aprovação da proposta, argumentando que a mudança é necessária para melhorar o cotidiano dos trabalhadores. O parlamentar menciona relatos de exaustão física e emocional, especialmente entre mulheres e mães solo.
15: Nilton Tato, do PT de São Paulo, critica a resistência de parte do Congresso ao fim da escala 6x1. O parlamentar acredita que a redução da carga horária sem diminuição salarial pode estimular a geração de empregos e movimentar a economia.
2: Para Nilton Tato, a Câmara pode dar um passo histórico na construção de uma legislação que traga mais qualidade de vida para os trabalhadores. Ele afirma que a alteração do regime laboral vai permitir mais tempo para descanso, convivência familiar, lazer e cuidados pessoais.
15: Luiz Lima, do Novo do Rio de Janeiro, manifesta preocupação com a proposta que acaba com a jornada de trabalho 6x1. Embora reconheça que o novo modelo possa trazer benefícios ao trabalhador, o deputado critica o impedimento legal para o exercício de atividades no sexto dia da semana.
2: Na visão de Luiz Lima, a medida interfere na liberdade individual e prejudica diretamente cerca de 10 milhões de trabalhadores comissionados como vendedores. O parlamentar defende que o Congresso preserve a possibilidade de complementação da renda familiar.
15: Tadeu Venere, do PT do Paraná, demonstrou sua surpresa com a postura de deputados que usam a tribuna para criticar o projeto que reduz a jornada de trabalho no país.
2: Na avaliação do parlamentar, mais do que meritória, a proposta é justa e vai trazer dignidade ao trabalhador com tempo para o descanso, lazer e convívio familiar. Para Tadeu Venere, o regime de escravidão imposto por uma jornada exaustiva e mão de obra quase gratuita ficou no passado.
15: Patrus Ananias, do PT de Minas Gerais, também condena os críticos da redução da jornada de trabalho. O parlamentar afirmou que resistência à proposta demonstra o posicionamento daqueles que ainda estão presos ao passado e usam hoje os mesmos argumentos impostos à época da escravidão.
2: Patrus Ananias também parabenizou os empresários brasileiros comprometidos com o bem-estar do trabalhador. Segundo o parlamentar, 5 dias de trabalho e 2 de descanso vão promover o avanço para toda a sociedade brasileira, longe do coronelismo do passado.
15: Murilo Gouveia, do PSDB Fluminense, também defendeu a redução da jornada de trabalho no país. Na avaliação dele, é preciso garantir aos trabalhadores um equilíbrio entre as atividades laborais e a sua vida pessoal.
2: O parlamentar assegurou que a redução nos dias de trabalho vai criar um ambiente mais produtivo e digno ao trabalhador. Hoje, na visão de Murilo Gouveia, os dias exigidos são penosos aos trabalhadores, restringindo momentos de descanso e de cuidado da própria saúde.
15: Helder Salomão, do PT do Espírito Santo, aponta que o relatório da Comissão Especial da PEC do fim da escala 6x1 prevê uma transição da jornada semanal, com redução para 40 horas após 12 meses de vigência da lei. Ele lamenta pedido de vista que adiou a votação da matéria.
2: Helder Salomão defende a aprovação da proposta como forma de garantir 2 dias de descanso aos trabalhadores brasileiros. Ele argumenta que jornadas excessivas aumentam o risco de adoecimento, reduzem a produtividade e prejudicam a convivência familiar.
15: Sérgio Turra, do PP do Rio Grande do Sul, critica o fim da escala 6x1 sem período de transição. O congressista avalia que a mudança, sem uma fase de adequação mais longa, pode prejudicar trabalhadores de menor renda e elevar custos para setores mais vulneráveis da economia.
2: Sérgio Turra pede que o Congresso discuta por mais tempo a redução da jornada semanal, levando em conta as diferenças entre grandes empresas e pequenos negócios. Ele avalia que medidas adotadas sem cautela podem ampliar a informalidade em vez de garantir empregos protegidos.
15: E o relatório sobre a jornada de trabalho pode ser votado ainda esta semana na comissão especial que analisa o tema. O relator propõe o fim da escala 6x1 com 40 horas semanais e transição de 14 meses.
2: O repórter Murilo Souza tem mais informações sobre o texto.
16: O relator da Comissão Especial da Câmara dos Deputados sobre o fim da escala 6x1, deputado Léo Prates, do Republicanos da Bahia, apresentou nesta segunda-feira seu parecer recomendando a redução da jornada de trabalho no país para 40 horas semanais, sem redução salarial e com 2 dias de descanso por semana. um deles preferencialmente aos domingos. A medida está prevista em uma proposta de emenda à Constituição que deverá ser votada pelo colegiado na próxima quarta-feira e em seguida pelo plenário da Câmara, antes de seguir para o Senado. Um pedido de vista adiou a votação da PEC na comissão especial nesta segunda-feira. Pela proposta, 60 dias após a promulgação da nova emenda constitucional, o limite da jornada de trabalho cai para 42 horas semanais, já com repouso remunerado de 2 dias por semana. 12 meses após essa etapa, o limite será fixado definitivamente em 40 horas semanais. O texto é a versão do relator para 2 propostas de emenda à Constituição que previam a redução de jornada de trabalho no país para 36 horas semanais. No parecer, Prates argumenta que a transição para 36 horas semanais deve ser gradual e apoiada por políticas públicas, negociação coletiva e incentivo à produtividade.
11: Com a implementação progressiva, estamos permitindo que as empresas e setores planejem os investimentos em tecnologia e na reorganização operacional, em vez de recorrerem imediatamente a eventuais cortes de empregos ou repasse dos custos aos consumidores.
16: A proposta de emenda à Constituição mantém a possibilidade de compensação de horários e de redução de jornada por acordo coletivo, inclusive para regimes diferenciados, como trabalhadores com escalas específicas ou de setores essenciais ou de atividade contínua, de áreas como saúde, segurança, transporte e limpeza urbana. Para pequenos negócios, como MEIs, microempresas e empresas de pequeno porte, a proposta prevê regras específicas para reduzir os impactos da mudança, desde que os empregos sejam preservados. Já profissionais com alta qualificação e salário elevado poderão ter mais flexibilidade na jornada. E nos contratos públicos e terceirizados, a redução só valerá após aditivo contratual. Da Rádio Câmara de Brasília, Murilo Souza.
1: Economia.
15: Tony de Paula, do PSD do Rio de Janeiro, elogia o programa Gás do Povo, iniciativa do governo federal que atende milhões de famílias no país. No entanto, ele alerta para a exigência de que os vasilhames de gás sejam recarregados apenas em fornecedores parceiros das distribuidoras.
2: Para o Tony de Paula, essa prática configura um monopólio de poucas empresas e encarece o custo para a população que fica refém das marcas. O parlamentar pede ao governo que reveja as regras atuais e abra o mercado para a livre concorrência.
1: Habitação.
15: Charles Fernandes, do PSD da Bahia, solicitou ao governo federal a construção de 150 moradias do programa Minha Casa Minha Vida no distrito de Mutans, em Guanambi. Ele explica que a iniciativa busca atender famílias em situação de vulnerabilidade habitacional.
2: Charles Fernandes defende políticas habitacionais como forma de reduzir o déficit de moradia no país. Na visão do deputado, a casa própria representa dignidade, segurança e melhores condições de vida para as famílias.
1: Trabalho.
15: O projeto estabelece como atividade perigosa a profissão de vigilante, o que pode trazer benefícios para a categoria em termos de políticas públicas. A reportagem é de Júlia Lopes.
12: A Comissão de Trabalho aprovou o projeto de lei que reconhece a profissão de vigilante como atividade de risco. A proposta, de autoria do deputado delegado Marcelo Freitas, do União Mineiro, altera o Estatuto da Segurança Privada e estabelece a atividade como perigosa devido à alta exposição ao risco de quem a exerce, independente da utilização ou não de arma de fogo. A norma regulamentadora 16 da Consolidação das Leis de Trabalho, a CLT, define como atividades perigosas aquelas que expõem o trabalhador a condições que podem comprometer sua segurança, saúde física ou mental durante o exercício da função. Essas atividades são classificadas de acordo com o nível e o tipo de risco a que o profissional está sujeito. Atualmente, as ocupações consideradas de risco pela legislação incluem a construção civil, a mineração, a segurança pública, o transporte rodoviário e a indústria elétrica. Para o relator do projeto, deputado Capitão Alden, do PL da Bahia, o reconhecimento da atividade do vigilante como de alto risco não apenas valoriza o profissional, como também pode contribuir para a formulação de políticas públicas que garantem melhores condições de trabalho à categoria.
13: Grande parte dos profissionais não recebem auxílios ou indenizações em caso de invalidez ou morte. Isso muitas vezes é uma concessão de uma ou outra empresa. Mas isso, não estando previsto em lei, faz com que esse profissional fique fique à mercê dessas empresas. Então, isso é um ganho importante.
12: O texto também destaca que o vigilante é muitas vezes o único elo entre a criminalidade e a sociedade, principalmente em locais onde a presença policial é limitada. Além dos riscos físicos, a pressão constante de atuar em situações de perigo pode resultar em estresse e outros problemas de saúde mental. O projeto segue agora para análise na Comissão de Segurança Pública e Combate ao Crime Organizado. Da Rádio Câmara de Brasília, Júlia Lopes.
1: Segurança Pública. Aloysio Mendes, do Republicanos do Maranhão, afirmou que o Senado é omisso ao não votar a PEC da segurança pública, mesmo diante do avanço do crime organizado no país.
15: Segundo Aloysio Mendes, a imprensa cobrou a aprovação das mudanças. A Câmara fez sua parte ao aprovar a matéria, mas os senadores não avançaram na votação da proposta, a exemplo do que ocorreu com a matéria para diminuir a idade penal.
2: Coronel Ulisses, do União, presta homenagem aos 110 anos da Polícia Militar do Acre. O parlamentar exalta o trabalho dos policiais na proteção da população, especialmente em comunidades isoladas e regiões de fronteira.
15: Ex-comandante-geral da PM acreana, Coronel Ulisses defende a valorização dos profissionais da segurança pública. Ele também sugere melhorias na estrutura, mais treinamento e a aquisição de equipamentos mais modernos.
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1: Comissões.
2: Comissão aprova projeto que cria novo modelo para a incorporação de tecnologias no Sistema Único de Saúde. A repórter Daniela Lessa nos conta como funciona a proposta.
18: A Comissão de Saúde da Câmara dos Deputados aprovou o projeto que cria um novo modelo para a incorporação de tecnologias no Sistema Único de Saúde, o SUS. A proposta institui os chamados acordos de compartilhamento de risco, mecanismo que permite ao poder público adquirir medicamentos, equipamentos e outros tratamentos novos, condicionando o pagamento aos resultados que eles apresentarem na prática. O projeto que altera a Lei Orgânica da Saúde é de autoria do deputado Eduardo da Fonte, do PP de Pernambuco. O relator na Comissão de Saúde, deputado Rafael Simões, do União de Minas Gerais, apresentou um texto alternativo que ampliou o alcance dos acordos. Segundo ele, o modelo permite acelerar o acesso da população a tratamentos inovadores, ao mesmo tempo em que protege o orçamento público.
19: Para que as pessoas hoje possam acessar uma nova tecnologia, há necessidade que isso passe pela aprovação do Ministério da Saúde. E esse é um processo longo. Então, no compartilhamento de risco, nós vamos ter condições de adquirir esses materiais, principalmente os remédios, e avaliar se de fato esse remédio fez o efeito que era prometido. Se ele não fez o efeito, não tem o pagamento. Então, isso possibilita que o Ministério tenha aí uma capacidade, inclusive financeira, maior do que acontece hoje, onde nós temos a judicialização muito grande na saúde.
18: O acordo de compartilhamento de risco funciona assim. O governo passa a ter a possibilidade de comprar medicamentos ou equipamentos inovadores e acompanhar ao longo do tempo se eles realmente entregam os resultados prometidos. Se o tratamento não funcionar como esperado, o pagamento pode ser reduzido ou até não acontecer. Segundo o relator Rafael Simões, o modelo ajuda a enfrentar um problema recorrente na saúde pública, que é o alto custo de tecnologias novas, muitas vezes incorporadas por meio de decisões judiciais, sem comprovação suficiente de eficácia. O projeto, que cria um novo modelo para incorporação de tecnologias no SUS, agora será analisado pela Comissão de Constituição e Justiça e de Cidadania. Da Rádio Câmara de Brasília, Daniele Lessa.
1: Saúde.
15: Soraya Santos, do PL do Rio de Janeiro, critica uma cartilha do SUS voltada para gestantes, questionando a substituição da palavra mãe pela expressão pessoas que gestam. Ela diz que o material desconsidera a experiência da maternidade e o papel das mulheres durante a gestação.
2: Soraya Santos também condena outros conteúdos da cartilha relacionados à interrupção da gravidez. A parlamentar acredita que o foco do material deveria estar na orientação sobre pré-natal, parto, puerpério e cuidados com a saúde materna e do bebê.
15: Lucas Redecker, do PSD, comemora o convênio do governo do Rio Grande do Sul com instituições de saúde para realizar mais testes do pezinho no estado. Ele afirma que a medida amplia o diagnóstico de atrofia muscular espinhal e de imunodeficiências primárias em recém-nascidos.
2: Lucas Redecker ressalta que a detecção precoce dessas doenças permite iniciar o tratamento dentro do prazo previsto pelo SUS. Ele pede que o governo federal estabeleça prazos para que todos os estados implementem 5 fases do teste. Do pezinho.
15: Rodrigo Hollenberg, do PSB do Distrito Federal, comemora a inclusão na pauta de votações de projeto que prevê direitos para pessoas com diabetes mellitus tipo 1. O parlamentar assinala que a proposta garante acesso a medicamentos e demais insumos necessários ao tratamento.
2: Rodrigo Hollenberg explica que a proposta também prevê pausas na escola, no trabalho e em provas de concurso para que a pessoa possa monitorar a glicemia. Ele acrescenta que o acesso a apoios financeiros dependerá de avaliação biopsicossocial, conforme regras da legislação. Atenção, representantes de câmaras municipais e assembleias legislativas. 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
0: Meio ambiente.
15: A prevenção a enchentes pode ganhar mais recursos a partir de proposta que está sendo examinada na Câmara. Acompanhe a reportagem de Maria Neves.
20: A Comissão de Meio Ambiente e Desenvolvimento Sustentável da Câmara dos Deputados aprovou o projeto que destina recursos do Fundo Nacional sobre Mudanças do Clima a ações para conter alagamentos e inundações nas cidades brasileiras. O texto original da deputada Dandara, do PT de Minas Gerais, determinava que o poder público deveria financiar a criação das chamadas cidades esponjas, que adotam medidas como pavimentação permeável e reflorestamento para absorver a água das chuvas. A deputada Leda Borges, do PSDB de Goiás, no entanto, modificou a redação para prever apenas a destinação de verbas para o enfrentamento a inundações e alagamentos em ambientes urbanos. De acordo com a parlamentar, a lei que criou o Fundo sobre Mudança do Clima atribui apenas ao Poder Executivo Federal a competência para decidir sobre a utilização dos recursos. Leda Borges argumenta que a proposta é importante devido aos desastres provocados pelas mudanças climáticas.
22: Nos últimos anos, inundações e alagamentos passaram a ocorrer de forma recorrente em diversos municípios brasileiros. Tais eventos resultam não apenas em expressivos prejuízos econômicos, como também comprometem a infraestrutura urbana, a mobilidade, a saúde pública e, lamentavelmente, provocam perdas humanas, sobretudo em regiões mais vulneráveis.
20: Ao apresentar o projeto, a deputada Dandara explicou que o conceito de cidade esponja foi criado pelo arquiteto e urbanista chinês Kongjian Yu. Segundo relatou, o chinês se inspirou nas práticas tradicionais de populações asiáticas para conviver com as chuvas torrenciais do período das monções. A ideia é criar condições para que parte da água das chuvas seja reabsorvida o mais rapidamente possível pelo solo, de modo a evitar alagamentos e enchentes. O projeto, que destina recursos do Fundo Nacional sobre Mudança do Clima para combater enchentes e alagamentos em ambientes urbanos, ainda será analisado pelas comissões de Finanças e Tributação e de Constituição e Justiça. Da Rádio Câmara de Brasília, Maria Neves.
2: Homenagem.
0: Gilson Daniel do Podemos registra a realização da Festa do Divino Espírito Santo em Viana, no Espírito Santo. O deputado destaca a celebração de missa na matriz da cidade e convida a população para participar da programação elaborada pela Prefeitura.
4: Termina agora o Jornal Câmara dos Deputados com trabalhos técnicos de Everson Urani e apresentação de José Carlos Andrade e Márcio Aquilissardi. Uma boa noite para você.
0: Ótima noite. A Voz do Brasil volta amanhã.
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1: Dez horas, seis minutos.

0: M. E já temos participações de ouvintes. A nossa ouvinte Raquel Nobre, moradora de Jacarepaguá, na zona sudoeste do Rio de Janeiro, manda mensagem pra gente, pro nosso WhatsApp, dizendo que está acompanhando a nossa programação. Ela disse ainda que é aniversário dela hoje, aniversário de 30 anos. Feliz aniversário, Raquel, muitos anos de vida, espero que você tenha aproveitado muito bem o seu dia. Hoje, terça-feira, é dia ensolarado aqui no Rio de Janeiro, fez bastante calor, espero que você tenha aproveitado, muitas felicidades, muito amor, muita coisa boa pra sua vida, viu? Muito obrigado pela sua participação, pela sua mensagem, pela sua audiência. Espero que você consiga aproveitar as próximas horas do seu dia. Agora são 10h08. Ainda tem aí 2 horas pra você aproveitar e muito ao lado da sua família, dos seus amigos. Feliz aniversário e, novamente, muito obrigado pela sua participação. Eu aproveito para te convidar, você ouvinte, a continuar aqui participando com a gente. Pode mandar mensagem pro nosso WhatsApp. Se for o teu aniversário, manda mensagem pra gente, que eu também te desejo um excelente aniversário hoje aqui na Band News FM. 999026970. Esse é o número do nosso WhatsApp, o seu canal direto com a redação da Band News FM. Dez horas, 9 minutos, 10 e 9. 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

0: Olá, seja bem-vindo, você é ouvinte Band News FM, sintonizado com a gente em mais um Band News em Forma. E hoje a gente vai falar sobre uma parte do seu corpo que pode ser amigo, pode ser vilão, depende de como você tá tratando ele, o joelho. Será que ficar sentado ali no home office, você imagina, poxa, nem tô sobrecarregando o meu joelho, ah, só faço um treino de musculação ou outro... Calma, que tem muita explicação do que pode estar piorando ou melhorando a saúde do joelho, né, Camila Rich?
1: É isso mesmo, Isabela. E a gente escuta tanto, né, falar sobre essa parte do nosso corpo na vida inteira. Tanta gente que tem problema, tanta gente que às vezes aparece uma dor e não quer olhar para aquilo, ela só me desaparece em alguns momentos. Mas cuidar do nosso joelho é fundamental para a gente ter uma qualidade de vida, para a gente conseguir viver assim bem tantos anos e para performar também. E assim, e dá para cuidar de uma maneira bem tranquila, tá? Não tem nenhuma fórmula aqui, imagino que não tem nenhuma fórmula muito difícil de ser aplicada.
0: A gente vai conversar hoje com o doutor Marcelo Filardi, que é ortopedista do Hospital Albert Einstein. Doutor, um prazer falar com você. Seja bem-vindo ao Band News Informa.
2: Tudo bom, Isabela, Camila? Um prazer estar no Band News, falar um pouquinho de uma articulação que a gente brinca tão nobre no nosso corpo, né? Que são os nossos joelhos. Aliás, lembrando que os membros inferiores é o que faz nós andarmos para frente, né?
0: E, doutor, é sempre uma pauta, né? Quando a gente está em conversas familiares, com amigos, sempre tem alguém contando ali algum problema com o joelho, algo que não está tão legal, alguma história de um familiar, seja no início da vida ou dos idosos, o joelho e as histórias que os acompanham também vão acompanhando a gente. Isso porque é um dado significativo da OMS, da Organização Mundial da Saúde, que 528 milhões de pessoas no mundo têm osteoartrite ou artrose e que o joelho é a articulação mais afetada. Doutor, o que explica o joelho ser tão penalizado assim no meio das osteoartrites?
2: Quando nós falamos joelho, geralmente pensa numa articulação única. E o joelho é um conjunto de articulações em uma só. Então nós temos a parte da patela em relação ao fêmur,

0: a parte de um lado do joelho, que a gente chama de côndilo condilar medial, côndilo condilar lateral. Então é uma articulação que é extremamente sobrecarregada de todas as formas, inclusive parado, inclusive sentado. A gente está sentado e essa patela está fazendo força contra o fêmur. Então é uma articulação, de novo, nobre. É uma articulação que ela tem vários componentes dentro, a própria cartilagem, nós temos um líquido sinovial que banha todas as articulações, nós temos os meniscos medial e lateral, nós temos os ligamentos, os quatro grandes, que é o ligamento colateral, medial, lateral, cruzado anterior e posterior, e todo segundo, alguma parte está sendo movimentada. E lembrando que ao redor do joelho temos a musculatura, né, que sai da coxa e vai em relação à perna, e toda a musculatura da perna que vai para a região da coxa também.
1: Marcelo, a gente tem, a gente costuma dizer, falar, o joelho não aguenta, porque ele absorve todo o impacto do corpo. Normalmente a gente fala muito sobre isso, né? O quanto que o nosso joelho aguenta? Porque se fala, né, que ela é uma articulação nobre, as pessoas, né, ela sustenta, vai, o cotovelo, o ombro, não sustenta tanto o peso do corpo, mas o joelho realmente, ele carrega, assim, o nosso corpo nas costas praticamente?
0: Eu diria que os membros, né, quadril, joelho e tornozelo, sofrem um impacto direto do nosso peso. Então, nós costumamos falar para os pacientes que você tem um peso ideal e uma sobrecarga ideal dentro daquela articulação. Cada genética, cada indivíduo tem o seu. Né? Não existe, o joelho aguenta tantos newtons, não. Cada joelho vai ter uma sobrecarga. Então, não adianta eu pegar aquela genética, que é aquela perninha magrinha, e eu vou tentar botar muita musculatura nela. Não adianta eu botar no corredor keniano, que é magrinho, tentar botar músculo naquele membro inferior. Assim como aquele halterofilista, que tem um quadríceps enorme, eu não vou conseguir emagrecer aquela coxa. Então não existe um número ideal, existe um equilíbrio ideal. E é aquela história, se eu sou um corredor, eu tenho que ser magro. Eu sou um halterofilista, eu tenho que ter peso. Eu sou um nadador de nado peito, eu tenho que ser um super elástico para fazer os movimentos da pernada do peito. Eu sou um jogador de polo aquático, eu tenho um movimento específico para aquela modalidade. Ou eu sou um paciente que passa o dia inteiro numa mesa, num escritório. Eu também tenho que ter o equilíbrio para isso. Tem que ter o alongamento ideal, tem que ter as ginásticas para o nosso dia a dia. E o que a gente costuma falar, se eu ganhar um pouco de peso, é muito desproporcional. Um quilo a mais que eu suba de peso, eu posso causar 7 quilos a mais em zona de carga, quadril, joelho e tornozelo. Então é muito desproporcional, e a articulação que sofre muito é a articulação do joelho, porque ele é uma dobradiça enorme, só que ele não é uma dobradiça igual a porta, que é um movimento único. Ele sofre movimento de rolamento, deslizamento, e eu sofro todas as cargas do aparelho extensor, do quadríceps em direção à patela, e eu preciso ter uma proporcionalidade da musculatura posterior da coxa para fazer essa desaceleração nos movimentos do nosso dia a dia, descer uma escada, descer uma rampa. Então é uma articulação complexa e que sofre muito eu diria, desde pequeno.
2: Doutor, e o senhor falou sobre o impacto do peso, né? Um quilo que você ganha, um impacto de 7 quilos no joelho, nessa proporção. E no caso das pessoas que têm o efeito sanfona, não só a obesidade, mas que perdem peso, voltam a ganhar peso, esse impacto no joelho é diferente? Ou, uma vez que o peso foi elevado, ele continua ali também como impacto no joelho?
0: Isso daí é uma coisa interessante, que é assim, as pessoas que têm uma genética de sobrecarga, né? De uma genética que todo mundo tem um grau de sobrepeso, essa articulação, ela sofre mais, mas ela também é mais preparada para essa sobrecarga, porque é desde pequeno. Aonde se sofre muito é aquela genética, que a pessoa sempre foi magra e de repente ela ganha muito peso. Daí ela vai sofrer bastante e essa cartilagem, ela vai sofrer muito mais do que aquela pessoa que tinha um sobrepeso pequeno e emagreceu. Essa vai ter um benefício muito maior. O efeito sanfona, eu vou falar que em medicina, em todas as áreas da medicina, vão ser prejudiciais, né? É incrível como se prejudica desde hemoglobina glicada, você está alto, abaixa, ou também essa parte de gordura mesmo, né? A medicina sabe que a circunferência abdominal no homem acima de 90, ela acumula muita gordura abdominal e isso também pode causar outras coisas, né? Não só na parte ortopédica.
2: Doutor Marcelo Filardi, especialista ortopedista do Hospital Albert Einstein, a gente está conversando sobre joelho. E daqui a pouquinho o Band News em Forma volta para o segundo bloco e a gente vai questionar o doutor Marcelo sobre o nosso home office, o impacto dessa vida moderna de ficar sentado, mexendo no celular, o que isso pode trazer de prejuízo também. Não sai daí, a gente já volta.

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2: Estamos começando a coluna Giro Business. O tema da semana, o setor do agronegócio. E na minha companhia, CEO da Brasil Agro, André Guillaumont. André, muito bem-vindo ao Giro Business. É sempre bom poder promover o agro pela sua expressão, 25% do PIB brasileiro, um grande alavancador da nossa balança comercial e assim por diante. Deixa eu trazer aqui o tema tecnologia. Tema presente para todos os setores, um tema de expressão cada vez mais protagonista. No agro não é diferente, né, André? E aí a pergunta vai, como de fato a tecnologia vem promovendo eficiência, produtividade e trazendo melhores resultados e competitividade para o agro no Brasil?
3: Sérgio, excelente pergunta. Os números falam por si só. Se a gente olhar o Brasil de 30 anos atrás, era um Brasil que cultivava aproximadamente 30 milhões de hectares e tinha uma produção aí na casa dos seus 60 milhões de toneladas. Ou seja, a tecnologia, o que a tecnologia fez no agro? A tecnologia fez a expansão do agronegócio para o Cerrado, utilização de novas fronteiras agrícolas, aumentou a área agrícola em duas vezes, ou seja, a gente planta hoje o dobro do que a gente plantava 30 anos atrás, só que a gente produz 6 vezes mais, né? É a diferença de múltiplo, ou seja, é exatamente isso. Então, esse agro moderno, esse agro que investe em tecnologia, faz isso, ou seja, hoje nós temos uma agricultura focada em tecnologia, focada na assertividade. A gente está vindo para uma nova era, a gente está vindo para a internet das coisas, a gente tem feito um trabalho gigante hoje na companhia de telemetria e Embrapa fazendo acompanhamento disso. E são dados de todo o setor, ou seja, a tecnologia pode trazer um ganho no PIB agrícola de mais de 10%.
2: André, em tecnologia aplicada, o Brasil é competitivo?
3: Extremamente competitivo. A gente já tem a tecnologia embarcada nas máquinas e o fundamental que faltava para a gente é conectividade. A conectividade está se resolvendo no país.
2: André Guillaumont, muito bem-vindo ao Giro Business, que é o CEO da Brasil Agro e meu entrevistado durante toda a semana.
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7: Via expressa não é lugar de bicicleta ou moto elétrica. Apesar da legislação estabelecer essa proibição, os flagrantes não são difíceis de serem feitos no Rio de Janeiro, seja em Niterói.
8: Eu tô saindo de Niterói e, cara, essa galera da bicicleta elétrica tem que ter uma consciência, cara. Eu quase dei uma porrada com um carro numa bicicletinha dessa, porque o cara cruzou de uma ponta a outra na pista.
7: Em túneis.
9: Eu quase atropelei uma pessoa dentro do Rebouças, a mulher dentro do túnel. a criança agarrada nas costas dela e uma criança entre as pernas dela.
7: Ou até mesmo na Avenida Brasil.
10: Toda hora você se depara. A Avenida Brasil, pra mim, é o cúmulo do absurdo. O cara brinca muito com a vida dele, né?
7: O lugar certo para as motos elétricas que não tem pedal é onde a via tem velocidade máxima regulamentada de até 60 km por hora. Já para as bicicletas elétricas que possuem pedal, o tráfego é liberado na ciclovia. Caso não tenha, também segue a mesma regra das ruas comuns de até 60 km por hora.
11: Horas 25 minutos, 10:25, durante a cerimônia do Rio to Sea, realizada no Palácio da Cidade na noite desta terça-feira, o prefeito do Rio, Eduardo Cavalieri, sugeriu a recuperação do Teatro Vila Lobos, em Copacabana, na zona sul da capital fluminense, em uma ação conjunta entre a Prefeitura do Rio de Janeiro e o governo federal, com proposta a ser levada ao governador em exercício, Ricardo Couto de Castro. O anúncio foi feito ao ministro da Cultura em exercício, Márcio Tavares, diante de ministros da cultura de países ibero-americanos presentes no evento de economia criativa. O Teatro Vila Lobos, a gente lembra que pertence ao governo do estado, está fechado desde dezembro de 2011, após um incêndio atingiu o imóvel. Quem circula ali pela Avenida Princesa Isabel em Copacabana ainda se depara com o abandono do tradicional espaço cultural, palco de apresentações marcantes de importantes nomes da música e das artes brasileiras. Informações agora na voz do João Boeri.
12: O ex-governador do Rio, Cláudio Castro, teve dois celulares apreendidos pela Polícia Federal nesta terça-feira durante mais uma fase da Operação Complice Zero, que apura crimes financeiros cometidos dentro do Rio Previdência. Segundo a PF, quase 4 bilhões de reais foram investidos pelo Fundo Previdenciário em ativos do Banco Master, liquidado pelo Banco Central em novembro do ano passado. O ex-diretor-presidente do Rio Previdência também foi alvo de mandado de busca e apreensão. Davis Marcon Antunes está preso desde fevereiro, após outra operação da PF sobre investimentos do Master. Também estavam entre os alvos os então diretores do Rio Previdência, Euquério Lenner Rodrigues e Pedro Pinheiro Guerra Leal, assim como a gerente de controle interno, Fernanda Pereira da Silva Machado. A PF também cumpriu mandados de busca e apreensão em endereços ligados a Ricardo Siqueira Rodrigues, apontado como lobista de Porcaro e intermediador político dos aportes no Rio Previdência. A empresa Mídias Promotoras, vinculada a Ricardo, também foi alvo da operação. A corretora Plenner também é investigada pela PF. O processo de credenciamento da empresa no Rio Previdência é marcado por irregularidade, segundo a Polícia Federal. O advogado do ex-governador Cláudio Castro, Carlo Lucchione, afirma que o mandado de busca e apreensão contra o político, cumprido nesta terça-feira, tem indícios de perseguição política.
13: É tal qual a outra operação, isso para nós foi uma surpresa, porque nós não conseguimos entender ainda que tipo de envolvimento podem ter atribuído a ele. E as buscas ocorreram sem nenhuma normalidade. A minha opinião é que isso é muito político também. Eu vejo isso tudo nesse momento aí que nós estamos passando, de eleições e tudo, eu vejo que é possível que seja.
12: A atual investigação é um desdobramento da Operação Barco de Papel, que identificou aportes suspeitos do Rio Previdência em letras financeiras do Master. O presidente do grupo, Daniel Vorcaro, está preso.
11: A Alerj aprova o projeto nesta terça-feira em que locais públicos e privados do estado deverão instalar banheiros e vestiários neutros para pessoas trans, não binárias ou que não realizaram cirurgia de afirmação de gênero. A proposta foi aprovada por 29 votos favoráveis, 13 contrários e uma abstenção. O texto agora segue para o governador, que tem até 15 dias úteis para sancionar ou vetar a proposta. De acordo com o texto, os ambientes também devem contar com acessibilidade para pessoas com deficiência ou com mobilidade reduzida. Os estabelecimentos já em funcionamento terão um prazo aí de 12 meses após a publicação da lei para realizar as adaptações. E com informações da capital federal, Afonso Marangoni.
14: Os tribunais brasileiros têm 60 dias para implementar o contra-cheque único. Nesta terça-feira, o Conselho Nacional de Justiça tornou a medida obrigatória para todo o país. A iniciativa, aprovada por unanimidade, foi encabeçada pelo ministro Edson Fachin, que preside o Supremo Tribunal Federal e o CNJ. Em março, o STF limitou as verbas indenizatórias, mas se identificou centenas de nomes para esses pagamentos, o que dificulta a fiscalização. O contra-cheque único busca justamente padronizar e concentrar tudo no mesmo documento. O Conselho Nacional do Ministério Público aprovou uma resolução semelhante, unificando o contra-cheque de procuradores e promotores.
11: Rafael Procópio.
15: Empresários representando diferentes setores produtivos procuraram o presidente do Congresso, Davi Alcolumbre, nesta terça-feira. O grupo se reuniu com o senador para tratar do avanço da proposta de emenda à Constituição que pede o fim da escala 6x1 de trabalho. Em resumo, os empresários acusaram a matéria que ainda tramita na Câmara dos Deputados de ter sido tocada de maneira apressada e irresponsável. Foi dito também que eles não são contrários à discussão do tema, mas sim que isso seja feito fora de um período eleitoral. Nenhum senador se manifestou após a conversa com o grupo.
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16: Forma de volta no segundo bloco falando sobre joelho, impacto na nossa articulação, o que a gente pode fazer para melhorar e prolongar a vida útil, saudável também, tão importante dessa parte do nosso corpo. Estamos recebendo o doutor Marcelo Filardi, que é especialista ortopedista do Hospital Albert Einstein. Muitas dúvidas sobre joelho por aqui, né, Camila Rich?
17: Sempre, sempre. É impressionante que joelho rende assim, todo mundo tem alguém que já sentiu uma dor. Inclusive, as pessoas acham que é sempre a mesma. Ah, ela já até recomenda, quando alguém fala que teve uma dor ali no joelho, fala, ah, porque meu vizinho teve, minha filha teve, né, meu marido, então o pessoal adora fazer isso. Mas eu queria aproveitar e perguntar pro Marcelo. Doutor Marcelo, quando, assim, a gente sabe que tem muitas lesões de acidentes, né, ou pessoas jogando futebol, cai e rompe algum ligamento, ou tem alguma fratura. Agora, quais são as lesões e as dores que mais comuns que aparecem nos nossos joelhos, assim, né, no dia a dia, nas pessoas, existe, assim, as dores e que mais acometem assim as pessoas?
18: Depende da faixa etária, né, Camila? Que é assim, você pega o jovem que tá na fase do estirão, do crescimento, não é aquela dor do crescimento que o pediatra fala, né, para os nossos filhos. Ah, não, isso é dor do crescimento, é uma dor diferente. Agora, do ponto de vista ortopédico, nós temos basicamente a linha de crescimento que sofre carga de compressão e a linha de crescimento que sofre carga de tração. Uhum. As linhas de crescimento que sofrem carga de tração são mais doloridas do que as de compressão. Então, na faixa de estiramento, a dor mais comum é uma patologia que chama Osgood-Schlatter, que é o tendão que se insere numa linha de crescimento na tíbia, e isso pode causar esse processo inflamatório e levar a criança ou adolescente no consultório do ortopedista. Isso é muito comum. Já na idade adulta, a grande maioria das dores são as ites, né? As tendinites, as peritendinites. E daí depende da prática de modalidade, qual modalidade o paciente faça. Daí tem patologias específicas por modalidade. Então, o cara é basqueteiro, o cara é jogador de vôlei, eles chamam de joelho do saltador, jumper's knee. Então, ele vai ter muito mais patologia do aparelho extensor. Daí o cara é um jogador de futebol, depende da posição que ele atue. O atacante, ele vai ter muito mais patologias de tiro, de sobrecarga, ele pode ter desde lesão de menisco, cartilagem, ligamento, por entorses, contusões. A parte dos jogadores que tem aquela corrida mais para trás, ele pode ter lesão de músculo, pode ter várias outras patologias. E falando já da parte do que não faz nada, ele também tem dor no joelho. Pô, mas o cara não faz absolutamente nada, como que ele vai ter dor no joelho?
16: Vai pensar, como é que meu
18: também
16: joelho está sobrecarregado,
18: não fazer nada,
16: né, doutor Marcelo? Como é que meu joelho está sobrecarregado, né? Ele deve pensar, como é que meu joelho está sobrecarregado se ele não faz atividade nenhuma?
18: Então, mas olha que interessante, eu estou olhando para vocês duas estão na mesma posição, que é horrível para o joelho, tá? Que
16: então,
18: é
16: muda.
18: Numa hiperflexão e comprimindo a parte de nutrição para o joelho, que é a artéria, a veia, eles estão na região poplítea do joelho, a parte de trás. Então, se eu fico comprimindo a parte de trás do joelho, eu também estou diminuindo o aporte, que a melhor posição que tem para quem fica muito tempo teria que ter um apoio nos pés, para os pés ficarem um pouquinho mais esticados, tá? Numa posição onde a parte vascular, o sangue conseguiria ir e descer, ou com as pernas elevadas, que é um pouquinho mais difícil. Mas tem hoje em qualquer lojas que vendam material para escritório, tem os apoios de pé que você inclusive consegue ficar fazendo massagem.
16: Então a gente vai tentar aqui otimizar a situação do nosso ouvinte sedentário que está no home office, que não tem tempo para fazer atividade física. Perna cruzada, como eu e Camila estávamos, com uma por cima da outra, de jeito nenhum então, anotado por aqui. Qual seria a melhor opção? O senhor falou sobre a possibilidade do apoio do pé. Tem mais alguma posição que é proibida? Porque eu vou
18: então, me... Então, a posição que... Desculpa interromper, mas a posição que é uma posição extremamente comum... Aliás, eu usava essa posição. É você dobrar a perna e sentar sobre a perna, né? Em hiperflexão. Essa é terrível. É uma posição que você vê, os jovenzinhos hoje sentam direto, ou também os jovens, eu vejo minhas filhas, eles gostam de estar com o joelho dobrado, apoiado na cadeira. Então fica estudando numa postura horrível, em hiperflexão. Então, a posição que não se deve fazer em nenhuma junta, eu não consigo fazer o cotovelo ficar hiperfletido, que também vai ficar doendo o meu cotovelo. E o joelho é a mesma coisa, se ele ficar em hiperflexão, ele vai doer.
16: Me identifiquei com as filhas do Dr. Marcelo, que eu adoro ficar sentada em cima do meu joelho. É uma péssima recomendação para todo mundo que está ouvindo a gente, mas era justamente isso que eu ia falar. Que além de ficar com a perna cruzada, como normalmente as mulheres são ensinadas, né? Eu também gosto de ficar sentada em cima do joelho ou com a perna dobrada, cruzada e o joelho flexionado também, que aí é uma confusão total, mas eu encontro ali o meu suporte emocional para ficar sentada por muito tempo. Mas a gente já sabe então que mesmo sentado você pode estar impactando o seu joelho. E tem alguns exercícios, né, Camila, que eles são melhores para quando a gente está falando de fortalecimento de joelho. Isso é interessante. Às vezes a gente pensa, ah, vou fazer um treino ali para coxa, para panturrilha, mas pensar em treino para o joelho, imagino que não seja tão comum assim.
17: É, na verdade, a gente sempre precisa entender qual que é o problema que está acontecendo ali, né, Isabela? Isso é fundamental. Mas, muitas vezes, o joelho berra, né? A gente sente a dor, mas ela muitas vezes não vem dali, não é proveniente dali aquela dor. Ela aparece ali, mas a causa pode ser que esteja em um outro lugar. Então, muitas pessoas só falam assim, ah, tô com dor no joelho, então eu preciso fortalecer. Precisa entender o que, que exatamente tem que fazer. O Marcelo pode até falar um pouquinho mais sobre isso, mas o que a gente sabe é que muitas vezes a gente tem uma falta de mobilidade no tornozelo. A gente tem uma falta de mobilidade no quadril e aí ele reflete essa limitação que a gente está no quadril e no tornozelo vai aparecer no nosso joelho, que é ali bem o meio do caminho, que é o lugar, que é a articulação que dá estabilidade pra gente, que mantém a gente. Então, se a gente tem algum problema em alguma articulação, essa articulação entre, às vezes ela berra. Então, tem que só entender qual é a causa daquela dor, né? E sim, o fortalecimento muitas vezes ele é também fundamental junto de um processo ou de falta de mobilidade em alguma parte, mas tem que entender como que faz esse fortalecimento, né? O Marcelo falou sobre as tendinites, às vezes você tem que começar num passo um pouco mais devagar, que a fisioterapia entra super bem nesses casos, né? Por isso que a fisioterapia e ali a atividade física, elas têm uma intersecção grande nesse processo, né? Porque aí, então, a pessoa acha que ela vai chegar, então vou chegar na academia e vou colocar bastante carga para deixar minha coxa bem forte. Só que dependendo da tendinite que ela tá sobrecarregando mais ainda aquele tendão, daquele músculo. Então, precisa, é um processo que você precisa entender o que que tá acontecendo para daí ver o que você vai fazer ali naquele meio do caminho.
16: Doutor Marcelo Filardi conversando com a gente no Band News em Forma, tirando as nossas dúvidas sobre joelho, impacto da atividade física e também como ela ajuda em processos de recuperação. Não sai daí que a gente volta já.

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4: São três pontos importantes para uma empresa se localizar. 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
9: 11 irregularidades.
10: Supremo Tribunal

0: Caixa Econômica Federal realizou hoje, ainda há pouco, o sorteio do concurso 3.011 da Mega Sena, com prêmio de quase 3 milhões de reais. Para ser mais exato, 2.664.643,70 reais. As dezenas sorteadas foram as seguintes. Já pega um papel e uma caneta para anotar com calma. 02 05 27 36 40 60. Vou repetir: 02 05 27 36 40 60. Nenhuma aposta acertou as 6 dezenas, né? Os 6 números, deixando o prêmio principal acumulado estimado em 6 milhões de reais. O próximo sorteio será na quinta-feira, dia 28. Dos jogos feitos, 16 apostas acertaram a quina e vão levar mais de 54 mil reais cada uma. 1.509 apostadores que tiveram 4 acertos vão ficar aí com R$ 945,98 cada. A gente lembra que a aposta mínima custa R$ 6. Além desse modelo de aposta com 6 números selecionados que paga o prêmio principal, ainda é possível ganhar prêmios ao acertar 4 ou 5 dezenas, ou seja, a quadra ou a quina. As apostas podem ser feitas até as 8 horas da noite do dia do concurso nas casas lotéricas credenciadas pela internet ou também pelo aplicativo da loteria. Os sorteios ocorrem às 9 horas da noite no Espaço da Sorte em São Paulo, com transmissão ao vivo pelas redes sociais da instituição. Um ônibus municipal perdeu o controle e invadiu um sobrado por volta das 6 horas da manhã de hoje no Jardim Jaqueline, na zona oeste de São Paulo. O acidente deixou 8 pessoas feridas, todas ocupantes do veículo, que foram resgatadas e levadas a hospitais da capital. O coletivo pertence à empresa Alfa Rodobus e operava a linha 702/10, que liga o Jardim Rosa Maria ao Hospital das Clínicas. A batida ocorreu perto do Parque Raposo Tavares e destruiu parte da estrutura do imóvel residencial. Segundo as informações apuradas pela Band News FM, nenhum morador da casa ou pedestre foi atingido durante o acidente. O atendimento aos feridos mobilizou equipes do Corpo de Bombeiros, do SAMU e do helicóptero Águia da Polícia Militar. 3 passageiros chegaram a ficar presos nas ferragens e precisaram ser resgatados pelas equipes. A Polícia Civil instaurou uma investigação para apurar as causas da colisão e também descobriu o que motivou a falha mecânica responsável pela perda de controle do ônibus. Enquanto as investigações avançam, a rua onde o acidente aconteceu segue com uma interdição parcial por parte das autoridades de trânsito. Ainda sobre São Paulo, a Polícia Civil deflagrou hoje a segunda fase da Operação Hipócrates para prender falsos médicos que atuavam no Hospital de Clínicas Jardim Helena, em São Miguel Paulista. A justiça expediu 4 mandados de prisão contra criminosos e gestores da unidade particular, sendo 2 deles convertidos em medidas cautelares. Segundo informações apuradas pela Band News FM, os alvos realizaram cerca de 2 mil atendimentos em 2 anos. O esquema criminoso resultou em 9 mortes em decorrência do mau atendimento prestado pelos farsantes aos pacientes do hospital. Além das prisões, os policiais da Delegacia de São Miguel Paulista cumpriram 7 mandados de busca e apreensão. As diligências ocorreram na capital paulista e nos municípios de São Bernardo do Campo, Guarulhos, Poá e Mogi das Cruzes. A operação desta terça-feira é um desdobramento direto das investigações iniciadas em 16 de dezembro do ano passado. Naquela ocasião, os agentes de segurança também cumpriram mandados de busca e apreensão nas dependências da mesma unidade de saúde. O inquérito foi instaurado originalmente para apurar crimes de exercício ilegal da profissão, estelionato e também uso de documentos falsos. Informações agora com a Maria Eduarda Vieira.
1: Uma pessoa é presa em flagrante durante a terceira fase da Operação Monjaro contra uma quadrilha investigada por comercializar medicações proibidas vendidas como canetas emagrecedoras. Segundo a Polícia Civil, o acusado possuía uma grande quantidade do material em casa. Ao todo, nesta terça-feira, os agentes cumpriram 29 mandados de busca e apreensão em endereços nas zonas sul, sudoeste e centro da capital, além de Duque de Caxias, na Baixada Fluminense. As investigações tiveram início em maio de 2025, após uma denúncia feita na Delegacia do Consumidor. Entre os investigados também estão profissionais da área da saúde. Ainda segundo a Polícia Civil, os itens eram vendidos por valores muito abaixo do preço praticado oficialmente, podendo chegar até a metade do custo. Além do Rio de Janeiro, a quadrilha possuía ramificações em São Paulo e Brasília, divulgando os produtos nas redes sociais, como explica o delegado Wellington Vieira.
2: Eles conseguem trazer esse material de outros estados. Lá existem distribuidores e aqui eles fazem a comercialização por preços acessíveis para atrair consumidores usando as redes sociais. Diversas pessoas nesses endereços da Zona Sul, Barra da Tijuca, estão sendo trazidas para a delegacia.
1: Durante a operação, os agentes apreenderam materiais para a confecção dos medicamentos, além de frascos de canetas emagrecedoras e aparelhos eletrônicos.
0: Com informações direto da capital federal, Afonso Marangoni.
3: O Conselho Nacional de Justiça torna obrigatória a adoção de um contra-cheque único para todos os juízes do país. A medida aprovada por unanimidade foi encabeçada pelo ministro Edson Fachin, que preside o Supremo Tribunal Federal e o CNJ.
4: Um contra-cheque por magistrado. Afinal, o que se paga com dinheiro público não pode se esconder em múltiplas folhas. E nesse sentido, o contra-cheque único permitirá uma maior transparência de todos os recebimentos. Estamos adotando um método para que todo o Brasil saiba de forma simples e rápida quanto se remunera a magistratura. É um ganho de transparência e apresentação pública da remuneração. Como disse e repito, é um ganho para o Estado, para o Poder Judiciário e especialmente para a sociedade brasileira.
0: Rafael Procópio.
5: Diferentes representantes das principais entidades do setor produtivo se reuniram com o presidente do Senado, Davi Alcolumbre. Nesta terça-feira, o grupo procurou o senador para tratar do avanço da PEC que propõe o fim da escala 6x1 de trabalho. Em resumo, os empresários acusaram a matéria que ainda tramita na Câmara de ter sido tocada de maneira apressada e irresponsável. Foi dito também que eles não são contrários à discussão do tema, mas sim que isso seja feito fora de um período eleitoral. Nenhum senador se manifestou após a conversa com o grupo.
0: 10:52, uma publicação feita pela Prefeitura do Rio de Janeiro nas redes sociais movimentou os fãs de música pop ao sugerir que a edição de 2027 do evento Todo Mundo no Rio terá show com fogos de artifício. A mensagem foi suficiente para que admiradores de Katy Perry passassem a especular sobre uma possível apresentação da cantora aqui na capital fluminense. A teoria ganhou força por causa de Firework, um dos maiores sucessos da artista norte-americana. A música, cujo título significa fogos de artifício, ultrapassa 1,5 bilhão de visualizações no YouTube e se tornou um dos maiores símbolos da carreira de Katy Perry. Nas redes sociais, fãs associaram a publicação da prefeitura ao hit e passaram a apontar a cantora como possível atração da próxima edição do evento. O palco montado na praia de Copacabana já recebeu grandes nomes da música internacional como Madonna, Lady Gaga e Shakira. Agora os rumores colocam Katy Perry como possível próxima diva pop a se apresentar na cidade maravilhosa, e tomara que ela venha.

0: Receita Federal apreende mais de R$1 milhão em mercadorias comercializadas pela internet após identificar indícios de irregularidades fiscais em operações interestaduais com destino ao Rio de Janeiro. A ação foi realizada hoje. O material apreendido era proveniente de diferentes estados e mais da metade pertencia a uma única empresa. Ao todo foram retidos 262 volumes contendo, entre outros itens, produtos como iPhones, iPads e smartwatches, que são os relógios inteligentes. Segundo a Receita, as investigações foram realizadas com base em análise de risco e apontaram indícios de fraude envolvendo empresas de fachada utilizadas para emissão de notas fiscais fraudulentas e simulação de operações comerciais inexistentes. Seguimos agora com o noticiário nacional direto de Belo Horizonte, Matheus Hermoneges.
1: A justiça mantém a prisão de um turista argentino suspeito de cometer racismo contra uma criança em Minas Gerais. A determinação veio em audiência de custódia nesta segunda-feira, que converteu a prisão em flagrante em preventiva. O homem, de 63 anos, foi detido após fazer imagens do menino sem autorização e trocar mensagens em espanhol com comentários racistas. O caso ocorreu durante um passeio de trem na cidade histórica de Tiradentes. O suspeito foi contido por passageiros e funcionários e encaminhado para o presídio de São João del Rei, na região central do estado.
0: Duas pessoas estão presas em São Gonçalo, na região metropolitana do Rio de Janeiro, durante uma operação da Polícia Federal contra uma organização criminosa investigada por fraudes em encomendas fiscais. As investigações começaram em julho de 2024, com a prisão de duas pessoas no momento em que tentavam retirar uma encomenda de forma fraudulenta em uma unidade dos Correios. O grupo utilizava documentos falsos, monitorava os pacotes e também retirava as mercadorias em agências postais e durante entregas, para depois vender os produtos obtidos de forma ilícita.

0: Felipe Macon.
1: Um acidente entre um caminhão e um ciclista deixou morto na Avenida Dom Helder Câmara, no Jacaré, na zona norte do Rio. O caso aconteceu na manhã desta terça-feira. Jefferson Santos da Silva, de 27 anos, é morador do Jacarezinho e trabalhava em um sacolão da região. Ele estava a caminho do trabalho quando o acidente aconteceu. Jefferson deixa 3 filhos. Ouvintes da Band News FM que passavam pelo local flagraram o episódio.
2: É na entrada aqui do buraco do Lacerda, quem vai pro Jacaré. Quase que teve uma vítima aqui, o rapaz veio a falecer. É, o caminhão atropelou o rapaz. Acabei de passar aqui em frente para ir para minha empresa. Houve um óbito, sim. O rapaz se encontra embaixo do caminhão ainda.
0: Seguimos com mais informações aqui em 90.3. O laudo inicial do Instituto Médico Legal apontou que o fisiculturista Gabriel Gunley, de 22 anos, morreu devido a um problema no coração. Segundo as investigações, informações apuradas pela Band News FM, a causa da morte súbita foi uma cardiopatia hipertrófica, uma condição que gera o crescimento exagerado do músculo cardíaco, o coração. O jovem foi encontrado sem vida na própria casa na última sexta-feira, dia 22. Apesar da condição atestada no documento pericial, a Polícia Civil continua a investigar as circunstâncias do caso para entender o que desencadeou o problema de saúde. O objetivo principal das autoridades é esclarecer se a morte súbita tem ou não ligação direta com o uso de anabolizantes ou de qualquer outro tipo de substância utilizada para ganho de massa muscular. Para dar andamento às investigações, os agentes de segurança realizam uma perícia detalhada no celular de Gabriel. O foco da análise está nos conteúdos postados pelo fisiculturista na função de amigos próximos no Instagram. Em um dos últimos vídeos, o jovem comemorou as recentes mudanças físicas e as atribuiu diretamente ao uso dessas substâncias. 10:59, 11 da noite. Você volta a acompanhar aqui em 90.3 o programa Informa.

0: pauta do Band News em Forma de hoje, falando sobre joelho, a importância da atividade física. Conversamos com o Dr. Marcelo Filardi, especialista ortopedista do Hospital Albert Einstein. O doutor, no último bloco, falava pra gente sobre os impactos de cada esporte. Camila, você com seus alunos consegue ver em quem faz uma modalidade ou outra, um impacto diferente?
1: Ah, sem dúvida, né, Isabela? A gente já sabe até antes, né? O Marcelo sabe
0: só
1: muito.
0: Só de olhar
1: mais
0: o joelho, né?
1: E a gente já sabe o que vai acontecer, porque você sabe o que você está solicitando. Então, a hora que você solicita, você fala onde você está sobrecarregando um pouco mais, aonde tem que estar protegido. E uma coisa muito importante que o Marcelo falou no outro bloco, e que é principalmente os homens, porque a gente vem de um fortalecimento de pernas, de membro inferior, que às vezes ele é meio rejeitado pelos homens, né? A não ser que a pessoa já treine muito, já passou por muitas lesões, já foi afastado, né? Aqueles jogadores de futebol, ciclistas, corredores. Mas às vezes a pessoa que está começando uma atividade física tem às vezes um preconceito, sabe? Da perna, fala, ah, não vou lá fazer exercício. As mulheres que fazem muito. E a gente tem que sempre lembrar dos músculos estabilizadores e essa musculatura profunda. Para o joelho, é fundamental.
0: Inclusive o glúteo, né?
1: Sem dúvida. Glúteo, a musculatura que a gente tem na lateral da coxa, né? Para manter essa estabilização, para qualidade de vida mesmo. De equilíbrio, de estabilidade. Então, assim, aquela máquina famosa que tem na academia, o adutor e o abdutor, que você senta, fica com a perna aberta e faz força para dentro, depois força para fora. Então, assim, não necessariamente só ela, mas existem vários exercícios que são muito importantes, né? Usar elástico para ter uma musculatura profunda. Então, assim, não é que a gente tenha que já deixar todo mundo assustado que vai se machucar, mas a gente já sabe o que está solicitando ali, né? Uma pessoa que faz luta solicita de uma maneira, quem faz bike é outra maneira que ali que o corpo está realmente solicitando. Então você precisa saber o que está pegando ali que você precisa ir aos poucos cuidando. Então você vai equilibrando isso durante seus treinos, na sua preparação física, enfim, para não terminar em choro, porque é muito chato se machucar, né?
0: Doutor Marcelo, isso no consultório é regra já? Os homens têm essa dificuldade de ir pro treino, fazer o treino de glúteo, de posterior de
1: coxa? Acho que mudou um pouco, né, Marcelo?
0: Ou a gente tá comemorando essa mudança?
2: O homem entra na academia, né, e parece que só existe músculos na frente do corpo. Então ele entra na academia, parece que ele vai fazer tudo aquilo que ele consiga enxergar. Então ele vai fazer tudo pra frente, né? E esquece que o equilíbrio da musculatura é agonista e antagonista, já está no nome. Então eu preciso sempre fazer os dois. Culturalmente, as mulheres fazem mais posterior de coxa, glúteo, o próprio stiff, que não é um que eu adoro, porque tem algumas coisas, ele mal feito pode dar muito problema na coluna, então o stiff tem que ser extremamente bem feito, que é aquela barra que está no chão e eu levanto a barra com o corpo retinho. Isso daí pode, ele é ótimo para glúteo, mas ele pode machucar muito a coluna. Então, assim, por isso que tem profissionais da educação física. E o nome já está aí, é educação. Então, o educador, ele vai educar aquele aluno a fazer tudo de forma correta. E hoje tem muito, infelizmente, como que fala, os reis do Instagram, do TikTok, etc., que querem ensinar tudo, tudo em 2 minutos e você vai ficar com o corpo perfeito em 3 segundos, faça você sozinho, daí o cara te vende uma mensalidade, ninguém tá te olhando, daí vai aumentando o risco de lesão, não tem jeito. A Camila falou uma coisa importante, que é esse reequilíbrio dessa musculatura. Hoje, você entra numa academia normal, ela tem uma gama de máquinas que você consegue fazer absolutamente tudo, mas você precisa estar bem educado para fazer tudo, senão vai ter patologia. Então, o que não falta são patologias de joelho em todas as faixas de idade. E, de novo, vamos lembrar que a maioria das pessoas, infelizmente, ainda são não praticantes de atividade física e tem dor no joelho. E outra coisa que a gente precisa lembrar, que não existe milagre. Não adianta achar que a injeçãozinha disso ou daquilo dentro da articulação vai fazer efeito. Hoje tem uma moda que eu brinco que descobriram o ácido hialurônico. Então acham que o ácido hialurônico serve para absolutamente tudo. Para preencher boca, tem colírio, aliás, é ótimo colírio de ácido hialurônico, mas eles querem botar ácido hialurônico em tudo quanto é junta e falar assim, não, você põe isso daí e tá curado. E não é verdade. A indicação tem que ser extremamente precisa, inclusive de cirurgias, né? As cirurgias indevidas. Tem um professor muito famoso, o professor Houston, ele já falecido, mas ele falava o seguinte: não existe um joelho ruim que não possa ser piorado com uma cirurgia. Então, dentro do meio, né, eu sou o conservador. A cirurgia tem que ser a última da última da última opção.
1: Você tocou num assunto que hoje em dia, né, as pessoas têm injeção para tudo, né? É injeção para tudo. E você falou do ácido hialurônico, outro disco tem falado também de injeção de ozônio, enfim, no joelho, que a gente escuta em tudo quanto é lugar, no ouvido. Mas o que hoje funciona e que a gente tem comprovação, e que a gente sabe que existe estudo, e que vai fazer diferença, principalmente na nossa parte de cartilagem do joelho, né? Que a gente sabe que tem com envelhecimento, tem gente que tem uma degeneração maior, outra melhor, mas que existe esse desgaste. O que realmente funciona hoje nesse tratamento?
2: A minha tese de doutorado foi cartilagem, né? E a gente brinca, né, Sócrates, quanto mais sei, sei que nada sei. Então, se eu acho que eu sei alguma coisa de cartilagem, eu piro, porque eu acho que eu não sei nada. Tem célula-tronco, tem plasma rico em plaqueta, tem ácido hialurônico, tem PRP, ozonioterapia, tem de tudo. E o que eu só fico preocupado é quando existe a comercialização da medicina. Então, a gente só tem que tomar cuidado com isso. Eu acho que todos os tratamentos têm a indicação, todos, têm trabalhos científicos para todos, mas a gente precisa saber interpretar o trabalho científico para não sair fazendo coisas de maneira indevida. E outra coisa que é importante, a gente tem órgãos reguladores, né? Lá nos Estados Unidos o FDA, daí tem a Comunhão Europeia, aqui a gente tem a Anvisa, a gente tem que ver o que é aprovado também para não sair

0: muitos trabalhos sérios. E isso que a gente tem que se basear. E não é só em consulta com prompt errado, em Gemini, ChatGPT, Cloud, porque eles também erram. Eles também alucinam, que é um termo correto de inteligência artificial. Então, se você ficar provocando, eles começam a alucinar e daqui a pouco vão falar que titica de galinha é bom para crescer cabelo, como, né? Então, é perigoso isso.
1: E, doutor, para a gente finalizar, nosso tempinho já está acabando. Para os nossos ouvintes que estão acompanhando a gente, como eles podem saber que é o momento de procurar um ortopedista para olhar aquele joelho? Não foi só uma dorzinha pontual? Existem dores diferentes, as que são mais preocupantes e as que são menos?
0: Nós dividimos em grupos também, né? Atletas e não atletas. Mas é assim, pro atleta existe uma linha super tênue que a gente chama de dor de treinamento e dor de lesão. O atleta, ele vai aumentando o volume de treino, ele começa a saber identificar melhor o que é uma dor de treino e uma dor de lesão. A dor de lesão, ele começa a incapacitar o seu treino. Então é quando ele tem que procurar o profissional. Aquele paciente que é um leigo, que não faz esporte, a gente chama de AVD, atividades de vida diária. Quando as atividades de vida diária dele estiverem sendo modificadas por algum motivo, ela tem que procurar o profissional. Então, eu estou com uma dor, que essa dor está me limitando para eu sair para passear no shopping, que está me limitando para eu não conseguir até a padaria andando. Eu não estou dormindo por causa dessa dor no joelho. Ele tem que procurar o profissional para fazer um bom diagnóstico e seguir essa linha que nós conversamos, que é desde o educador físico e o fisioterapeuta. E tem coisas muito simples, né? Eu sou super fã do gelo. É uma coisa que eu falo para todos os meus pacientes. Você pegar o Marcelinho de 6 anos de idade, vai, bati o joelho, papai, me traz gelo. Ele já sabe que é o gelo, né? Então, algumas coisas são mais simples. Então, água benta, gelo e alongamento não faz mal para ninguém.
1: Maravilha. Nossa trindade do joelho, então, separada. Dr. Marcelo Filardi, que é ortopedista do Hospital Albert Einstein. Um prazer falar com o senhor. Quem quiser lhe acompanhar, marcar uma consulta, como pode fazer?
0: Conversa com a Camila.
1: A Camila traz a indicação.
2: Isso, aí eu passo contato. Eu e Isabela vamos tomar uma bronca, que a gente teve que mudar a perna aqui, ó, terminando.
1: Finalizar o Band News Informa com a perna na posição correta, isso. Já procurando o meu apoio para os pés, mas por enquanto eu vou deixar ele aqui como dá.
2: Camila... Ele pode mudar para cima, né, Isabela? Vamos fazer assim os próximos programas,
1: pode ser,
2: sério?
1: Pode ser. A gente tenta até levar uma bronca do pessoal da mobília aqui da Band. Camila Rich, quem tem alguma dúvida dos treinos, quer saber como equilibrar melhor o fortalecimento não só do joelho, mas do posterior de coxa, glúteo, como manter esse equilíbrio, pode tirar dúvida com você?
2: Sim, é só me procurar no Instagram, no @camila_, aqui em risquinho embaixo, Hirsch, H-I-R-S-C-H, e quem quiser o contato do Marcelo, pode me procurar lá, que

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5: Onze horas, 15 minutos, 11:15, informações com Maria Eduarda Vieira.
6: Mais de 323 fuzis já foram apreendidos pela Polícia Militar ao longo deste ano. O número representa um aumento de 16% em relação ao mesmo período de 2025. O Batalhão de Irajá aparece na liderança do ranking de apreensões, com 68 fuzis. Ainda segundo os dados, o mês de abril concentrou o maior número de apreensões. Foram 92 somente nesse mês, o que significa, em média, 3 fuzis por dia. De acordo com a PM, grande parte das apreensões ocorreu em regiões marcadas por confrontos entre grupos criminosos rivais e ataques contra forças de segurança, incluindo comunidades localizadas na capital e em municípios da região metropolitana, como Niterói. Além disso, as armas são principalmente de fabricação estrangeira, como explica o major Maicon Pereira.
7: Onde mais de 50% das armas apreendidas, ou seja, 177 armamentos, têm origem americana, além de armas fabricadas na Alemanha, Bélgica, Rússia, República Tcheca e Israel. E armas também que foram apreendidas sem qualquer indicação de modelo ou origem da fabricação.
5: Uma mulher de 41 anos é resgatada com vida após ser jogada de um penhasco na Serra do Rolamoça, localizada na região metropolitana de Belo Horizonte, em Minas Gerais. O suspeito do crime, o ex-marido da vítima, acaba preso pelas forças de segurança após confessar o sequestro e a tentativa de feminicídio. A ação mobilizou equipes do Corpo dos Bombeiros e o uso de uma aeronave para a retirada da vítima do local de difícil acesso. Ana Cláudia Rodrigues, de 41 anos, permaneceu desaparecida desde a manhã desta segunda-feira, dia 25, até ser localizada pelas equipes de salvamento. A vítima conseguiu sinalizar para o helicóptero que realizava as buscas na região montanhosa. Diante da sinalização, um dos bombeiros desceu de rapel para efetivar o resgate e encaminhar a mulher para atendimento médico hospitalar, onde ela permanece internada. De acordo com o relato de Ana Cláudia, O ex-marido, Sivanildo Amâncio de Araújo, de 52 anos, cometeu o sequestro e a manteve sob grave ameaça física e também psicológica. A investigação policial teve acesso a imagens de circuitos de segurança da região que ajudaram a mapear a cronologia do crime. O veículo do suspeito foi registrado entrando na área de preservação ambiental da Serra do Rolamoça às 9h27 da manhã de segunda-feira e deixando o local quase 2 horas depois. A prima da vítima, Sônia Ribeiro, relata que Ana Cláudia sofreu agressões severas antes de ser empurrada. De acordo com o depoimento da familiar, o agressor desferiu diversos golpes físicos e utilizou uma faca contra o pescoço da vítima para praticar tortura psicológica ao longo do percurso pelo penhasco antes de jogá-la. Após o ato, Sivanildo fugiu em direção ao interior do estado. E o Flamengo amplia o placar em cima do Cusco em partida válida pela Libertadores, realizada nesse momento no estádio do Maracanã. Placar parcial até o momento é de 3-0. Gol de pênalti. 3-0, então, partida na prorrogação, 4 minutos de prorrogação, 3-0 para o Flamengo em cima do Cusco. Gol de Paquetá. Informações de Belo Horizonte. Na verdade, da capital federal, com Márcio Rocha.
8: Por unanimidade, a primeira turma do Supremo Tribunal Federal determinou o fim da aposentadoria compulsória remunerada como penalidade máxima imposta a juízes que cometeram crimes. Os ministros seguiram o mesmo entendimento do relator do caso, o ministro Flávio Dino, e rejeitaram o recurso apresentado pela Procuradoria-Geral da República. Em março deste ano, Dino determinou que o Conselho Nacional de Justiça deve aplicar a perda do cargo de magistrado e a consequente perda do salário como a maior punição por violações disciplinares, ou seja, a aposentadoria compulsória deixa de ser a principal sanção para casos graves. A medida era duramente criticada, pois afastava o juiz da função, mas mantinha a remuneração mensal proporcional ao tempo de serviço.
5: Um treinamento com 500 fuzileiros navais foi realizado nesta terça-feira no Complexo Naval da Ilha do Governador, na zona norte do Rio de Janeiro, como preparação para uma inspeção da Organização das Nações Unidas, a ONU. A atividade contou com a utilização de robôs e equipamentos para desativação de artefatos explosivos. A prática faz parte do processo de revalidação da certificação máxima da Força de Redação de Reação Rápida da Marinha para atuação em missões de paz internacionais. De quarta à próxima sexta-feira, dia 29, especialistas da ONU vão visitar instalações militares no Rio para avaliar se a tropa brasileira continua apta a atuar em operações de manutenção da paz em diferentes partes do mundo.

0: que intermediou os aportes do Rio Previdência no Banco Master serviu de álibi para as irregularidades cometidas. A informação consta na decisão do ministro do Supremo Tribunal Federal, André Mendonça, que autorizou mais uma fase da Operação Compliance Zero da Polícia Federal nesta terça-feira. Ainda segundo o documento, a Plenir foi utilizada para aumentar as taxas de corretagem com potencial de retornar aos operadores da fraude. A corretora já tinha sido citada pelo Tribunal de Contas do Estado pela taxa de corretagem que chegava a cerca de 20 milhões de reais. Em nota, a Plenir disse que já disponibilizou a documentação relacionada às operações realizadas, reafirmando o compromisso com a transparência. A corretora afirma que atuou exclusivamente na intermediação de 500 milhões de reais da operação e que a atuação da empresa ocorreu após regular processo de credenciamento conduzido pelo Rio Previdência. Direto de Curitiba, Cleverson Bravo com informações de integrantes do Comando Vermelho presos.
1: Suspeitos ligados à facção criminosa Comando Vermelho tentavam instalar uma célula no Paraná. A Polícia Civil identificou que o grupo teria uma estrutura organizada, com divisão de funções e atuação voltada ao tráfico de drogas, especialmente no litoral. Uma operação nessa terça-feira prendeu mais de 30 pessoas. Foram cumpridos mandados judiciais em 5 estados. O delegado Rodrigo Brown conta que o grupo também atuava no tráfico de armas.
2: Nós descobrimos aqui uma grande quantidade de armas vendidas para outros marginais, armas trazidas para a instalação da facção aqui. Descobrimos que eles estavam já dominando os pontos de vendas de drogas na região de Pontal do Paraná.
0: Cinco criminosos morreram e outros 6 foram presos durante a operação da Polícia Militar no complexo do Chapadão, na zona norte do Rio, lá em Costa Barros. A ação aconteceu nesta terça-feira. Além dos presos, 4 fuzis, um colete balístico, uma pistola, rádios, transmissores e material entorpecente também foram apreendidos. Segundo a Polícia Militar, houve confronto durante a entrada da equipe na comunidade. Na ação, 5 criminosos ficaram feridos e foram socorridos ao Hospital Carlos Chagas, mas não resistiram aos ferimentos. A ação teve como objetivo liberar vias interditadas por criminosos e reprimir roubos de veículos e cargas na região. Direto de Fortaleza, Melina Melo.
3: Um paciente de 20 anos com diagnóstico de paraplegia após ser atingido por um tiro recebeu pela primeira vez no Sistema Único de Saúde do Ceará um tratamento com aplicação de polilaminina no Instituto Dr. José Frota, em Fortaleza. O procedimento foi realizado no último sábado e, segundo a equipe médica, tem como objetivo auxiliar na recuperação de lesões na medula espinhal. De acordo com o IJF, a cirurgia durou cerca de 1 hora, foi guiada por raio-x e aplicou a substância diretamente na medula, na vértebra T8. O jovem recebeu alta no dia seguinte e seguirá sendo acompanhado pela unidade hospitalar.
0: Ronilma Pinheiro.
4: Anápolis, município que fica localizado a 59 quilômetros de Goiânia, capital do estado de Goiás, registra a primeira morte por dengue em 2024. A vítima é uma criança de 7 anos. Segundo a Secretaria de Estado da Saúde de Goiás, esta foi a 37ª morte pela doença no estado. Outros 6 casos são investigados na mesma cidade. Ainda de acordo com dados da pasta, mais de 110 mil casos de dengue foram notificados. Destes, quase 65 mil foram confirmados. Um total de 60 mortes estão sob investigação da saúde.
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0: Informações sobre o segundo dia de julgamento do caso Henri Borel com o Felipe Macon.
1: O delegado responsável pela investigação da morte do menino Henri Borel afirma que o ex-vereador Jairinho e a mãe da criança, Monique Medeiros, criaram uma farsa ensaiada para enganar a polícia com mentiras em depoimentos. O delegado Edson Henrique foi a primeira testemunha de acusação a prestar depoimento no segundo dia de julgamento no caso Henri, nesta terça-feira. Ao todo, 27 testemunhas devem ser ouvidas. Ainda segundo o delegado, os primeiros laudos já apontavam lesões graves na criança de 4 anos incompatíveis com acidente doméstico. Monique Medeiros e Jairinho são réus acusados de homicídio qualificado, tortura e coação no curso do processo. Os dois seguem presos.
0: João Boeri.
2: O ministro André Mendonça, do Supremo Tribunal Federal, afirma que os alvos da Operação Complice Zero, que apura investimentos do Rio Previdência no Banco Master, têm elevada probabilidade de fazerem parte de um esquema de corrupção e lavagem de dinheiro. A informação consta na decisão que expediu os mandados durante a 8ª fase da operação, deflagrada nesta terça-feira. Um dos possíveis envolvidos é o ex-governador do Rio, Cláudio Castro. Segundo a PF, Castro mantinha vínculo próximo com Daniel Vorcaro, dono do Banco Master e preso. A defesa do ex-governador disse que recebeu com surpresa a operação e que acredita em perseguição política.
0: Com um time alternativo, o Flamengo demonstrou superioridade frente ao modesto Cusco dentro do Maracanã, mas demorou a abrir o placar e teve que contar com a entrada da cavalaria principal e a capacidade decisiva de Bruno Henrique 2 vezes para ganhar por 3-0 nesta terça-feira, na última partida da fase de grupos da Libertadores. Lucas Paquetá fechou o placar de pênalti. Já classificado com a liderança do grupo A antecipadamente, o rubro-negro terminou a primeira fase com 16 pontos, a melhor desde 2022, quando também terminou como líder do grupo com os mesmos 16 pontos, mas um saldo de gol menor. Naquela temporada, o time foi campeão invicto do torneio. O próximo jogo do Flamengo será com o Curitiba no sábado às 16h pelo Campeonato Brasileiro, o último duelo antes da pausa para a Copa do Mundo. Maria Clara Vinhais.
3: A pré-venda de ingressos para a NFL Rio Game 2026 será aberta nesta quarta-feira às 10 horas da manhã. A pré-venda será exclusiva para clientes da American Express. Já os clientes da XP terão acesso à compra de ingressos a partir do dia 1º de junho. Já a venda geral para o público começa no dia 9. A NFL também confirmou o confronto que será disputado no Maracanã. O Dallas Cowboys vai enfrentar o Baltimore Ravens no dia 27 de setembro. O duelo marca o primeiro de pelo menos 3 jogos da liga previstos para o Rio de Janeiro.

0: Júlia Aquino.
1: Uma lei publicada nesta terça-feira proíbe a participação de mulheres trans em categorias femininas de competições esportivas na Paraíba. O texto estabelece que o sexo biológico será o critério utilizado para definir a categoria esportiva dos atletas nas competições realizadas no estado. A legislação também prevê exceções em modalidades esportivas nas quais mulheres trans apresentem condições fisiológicas consideradas equivalentes às das demais competidoras.

0: de Belo Horizonte, Gabriela Oliveira.
1: A Polícia Civil apura o que motivou complicações durante uma cirurgia plástica que terminou com a morte de uma mulher de 27 anos nesta terça-feira em um hospital no bairro de Lourdes, na região centro-sul de Belo Horizonte. Segundo informações da Polícia Militar, a causa da morte pode ter sido uma embolia gordurosa, quando partículas de gordura entram na corrente sanguínea e obstruem pequenos vasos. O tio da vítima acionou a perícia e o rabecão antes da retirada do corpo da sala de cirurgia. O corpo está no Instituto Médico Legal da capital, onde passa por exames.

0: As próximas horas aqui no Rio de Janeiro será de céu com nebulosidade variada, chuva fraca, isolada e ventos ocasionalmente moderados. A gente lembra que hoje a máxima chegou a 27 graus, mínima de 17, na verdade 18 graus aqui na capital fluminense. Dia ensolarado com algumas nuvens no céu, né? Céu parcialmente nublado. Os ventos também variaram entre fracos a moderados. Nesta quarta-feira, o deslocamento de um novo sistema de baixa pressão na costa da região sudeste vai influenciar o tempo aqui no Rio de Janeiro. O céu vai estar parcialmente nublado a nublado, com previsão de chuva isolada, fraca, moderada, a partir da tarde. Os ventos também vão estar moderados a fortes. Amanhã, dia 27 de maio, a máxima prevista é de 29 graus, mínima de 19.
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4: O Corpo de Bombeiros do Rio foi acionado para mais de 57.300 acidentes envolvendo motos em todo o ano de 2025. A maior parte dos registros envolve colisão com outros veículos, muros ou poste, com quase 37.200 casos. Em seguida, aparecem as quedas de moto, com mais de 16.850 acionamentos, seguido pelos atropelamentos, com cerca de 3.300 casos. Em 2026, do início de janeiro até o fim de abril, os bombeiros já registraram quase 33% do total de acidentes envolvendo motos no ano passado. Nos quatro primeiros meses do ano, já são mais de 18.900 casos. Colisão segue sendo o maior motivo de acionamento, com quase 12.100 registros, seguido por quedas com mais de 5.700 e atropelamentos com 1.050.
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0: Onze horas 39 minutos, cientistas da Universidade de Oxford, na Inglaterra, trabalham no desenvolvimento acelerado de uma vacina específica para combater uma nova variante do vírus Ebola. O imunizante, que pode estar disponível para uso em até 3 meses, é visto como uma medida essencial diante da rápida propagação da doença no continente africano. O surto atual, concentrado na República Democrática do Congo, já registra 750 casos suspeitos e 177 mortes confirmadas, atingindo uma variante para a qual ainda não existe proteção, é uma variante rara para a qual ainda não existe proteção comprovadamente eficaz. A nova vacina utiliza a tecnologia conhecida como Shadoxi-1, a mesma plataforma empregada no desenvolvimento de imunizantes contra a Covid-19. O método consiste na utilização de um vírus modificado causador de resfriado comum que é alterado geneticamente para treinar o organismo humano a identificar e neutralizar o vírus do ebola sem que o paciente desenvolva a doença. Os testes preliminares em modelos animais já estão sendo conduzidos pelos pesquisadores em Oxford. Caso os resultados comprovem a segurança e eficácia do imunizante, a próxima etapa será a produção em larga escala que deve ser realizada na Índia para suprir a demanda emergencial. Júlia Aquino.
5: Uma lei publicada no Diário Oficial da Paraíba passa a exigir a apresentação de laudo médico para corredores que participarem de provas de meia maratona e maratona no estado. O documento deverá ser entregue no ato da inscrição e precisa ter sido emitido há no máximo 6 meses. A lei ainda estabelece a disponibilização de ambulâncias com equipes médicas ao longo do percurso e campanhas de conscientização sobre as avaliações periódicas de saúde. O descumprimento pode gerar uma multa de até R$14.708.
0: Seguimos no Noticiário Nacional agora com a Lívia Maciel.
6: O Ministério da Integração e do Desenvolvimento Regional reconhece a situação de emergência em 3 cidades no Amazonas. O documento aponta que foram castigadas por fortes chuvas as cidades de Parintins e Borba. O município de Careiro obteve o reconhecimento federal de situação de emergência por causa de alagamentos. As portarias com os reconhecimentos foram publicadas no Diário Oficial da União. Com a medida, as prefeituras podem solicitar recursos do governo federal para ações de defesa civil, como compra de cestas básicas, água mineral, refeição para trabalhadores e voluntários, entre outros itens.

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2: O ilustrador é o profissional que é responsável por dar vida a histórias, por ativar o nosso imaginário já estimulado por um livro. Hoje a gente vai conhecer um pouquinho sobre esse trabalho. Conosco o ilustrador Tiago Taubman para falar um pouquinho sobre a profissão. Tiago, seja muito bem-vindo, tudo bem?
3: Obrigado, Luana. Tudo bem? Tudo ótimo por aqui. Agradeço pelo convite e pela oportunidade aí de poder falar um pouco sobre a área, sobre a profissão e sobre arte como um todo também aqui. Muito obrigado. Tudo bem.
2: Tiago, me fala um pouquinho sobre o papel do ilustrador, sobre o processo criativo na hora de uma ilustração de um livro, né? Você conhece a história, conhece um pouquinho sobre os desejos do autor, o que você leva em consideração aí nesse processo criativo?
3: Então, mano, o processo de ilustrar, ele, como você mesma disse, ele tá, acaba que ligado com não só a obra, mas com as outras partes que estão envolvidas na publicação, né, na confecção desse produto, que vai ser o escritor, o editor. Então, tem muitas peças se movendo, mas acho que a grande coisa é entender a demanda para cada história, né? Cada história, cada linguagem e enredo vão demandar uma diferente linguagem visual para acompanhar isso também, né? Para que a ilustração, diferente de, por exemplo, o que a gente chama de belas artes, né? Fine arts, ela é algo que tem uma função um pouco mais concreta, que ela está ali para ilustrar, ela é material de suporte para uma história que está sendo contada. Então, é um processo que, particularmente, acho que cada profissional tem um pouco seu modus operandi, mas eu gosto de fazer tudo bastante integrado com o escritor, o editor, quem estiver mais envolvido, e fazer com que seja um processo com bastante feedback, bastante troca, para que acabe se chegando num produto final que agrade todo mundo que está envolvido.
2: E há quanto tempo você trabalha como ilustrador? Como você descobriu, é isso que eu quero fazer da vida? Já é um dom, uma vocação que vem da infância?
3: Eu trabalho como ilustrador já há mais ou menos uns 3-4 anos. E eu fui migrando, eu me formei em desenho industrial pela UFRJ, mas eu fui migrando gradualmente para essa área de ilustração, um pouco por afinidade, um pouco por oportunidades que surgiram também. E acho que isso acontece com a grande maioria das pessoas que estão nessa área, que vem, sim, dessa coisa um pouco orgânica. Você, várias vezes, você vai conversar com o pessoal da área e entender como eles começaram, e todo mundo diz: ah, eu era criança que desenhava na sala do colégio, ou eu era o que tinha mais afinidade, sim, na aula de artes. É algo que vem naturalmente. Acho que as pessoas têm uma predisposição, como para qualquer habilidade, qualquer atividade, mas envolve muito também de você estar colocando tempo, se dedicando a desenvolver essa habilidade, essa linguagem artística visual sua, né? Então, algo que vem aí de alguns anos, eu diria, de vários anos já.
2: Para quem não conhece o trabalho do Tiago, o trabalho dele é incrível. As ilustrações têm um toque que mostram aí uma característica do ilustrador. Você nos enviou alguns exemplos, né? Eu tô com um exemplo também aqui para quem quer conhecer o trabalho do Tiago. Ele foi ilustrador no livro Pálpebras nas Orelhas, publicado pela editora Pantograph, né? Para quem tá no YouTube, é esse livro aqui, com a Andrea, da Andrea Viviana Taubman, sua mãe, né? Você ilustrou esse livro. E eu vi, Tiago, que ao longo das páginas, você tem uma transição. A gente tá vendo aqui uma página inicialmente um pouco mais escura, e depois o livro vai ganhando, não sei, tá? É uma avaliação minha, um tom mais colorido, né? Um tom mais claro. Queria que você falasse sobre esse processo. Existe mesmo esse processo de começar de uma forma e ir caminhando a ilustração de acordo com a história do livro?
3: sem dúvida alguma. Esse é o grande diferencial que você tem, né, como trazer sendo ilustrador em um projeto como um livro, né, ou que você conta uma história que tem essa linha do tempo, fatalmente, entre o início, o meio e o fim, e sem entrar em muitos spoilers para o livro, para o livro, para o enredo, a gente começa em um lugar, uma situação não tão bacana para a protagonista do livro, e conforme a história avança, a gente vê uma transição para um status quo, um momento mais feliz, mais agradável, com mais futuro ali previsto para nosso protagonista. Então, em qualquer projeto gráfico, acho que a narrativa tá muito presente, não só no quesito da história, no que está escrito, mas no visual, né? Isso, como comentei, acaba que é um material de apoio para você dar mais estofo para o que já está escrito, né? Para o que já é história por si só.
2: E como ilustrador, você se inspira em outros profissionais? Tem algum nome em destaque que você admira, que você vê aí como um bom profissional? Eu tenho algumas imagens da minha infância de ilustrações que me marcaram. Acho que talvez o Dr. Seuss, com as ilustrações clássicas dele, me marcaram bastante. Não sei se você pode compartilhar com a gente um profissional que tenha te marcado, que ainda te inspire aí profissionalmente no mundo da ilustração.
3: Ué, são tanta influência que você vai pegando e absorvendo ao longo dos anos que é difícil falar uma pessoa só que você tenha como sua grande inspiração, pelo menos para mim, mas é muita gente de muitas áreas. Tem um rapaz brasileiro também, chamado Camilo Martins, eu gosto bastante. Ele é contemporâneo, né? Trabalha atualmente como inspiração para mim nos últimos anos, mas tem pessoas de outras áreas que estão na indústria do entretenimento, como tem um rapaz alemão chamado Dominic Meyer, que eu sou muito fã, e nem sempre só ilustrador, tem pessoas, arquitetos também, que acabam influenciando, que tá na produção criativa, né? Eu sou muito fã de um arquiteto chamado Gerard Trignac. Então, assim, tem muitas influências, além de pintura clássica, que acho que também faz parte de tudo, né? Assim, é o grande lugar de onde sai a influência pro mercado atual, eu diria.
2: E como é o mercado hoje pro ilustrador, né? Queria que você falasse um pouquinho disso, porque quando falam em ilustrador, eu imagino uma profissão tão nobre, tão especial, que parece uma coisa inalcançável, né? É uma pessoa que entra ali no imaginário da criança junto com a história que marca a sua infância. É um adulto também que lê um livro infantil ou um livro voltado para o público adulto, mas o ilustrador tem esse papel de ativar a imaginação, de ajudar a criar memórias, de ajudar a ter uma memória afetiva ali com o livro. Pode falar um pouquinho sobre o mercado para esse profissional atualmente?
3: Essa divisão que existe entre o infantil e o adulto, né? Acaba que a gente indiretamente com a ilustração fecha um pouco essa distância, porque é uma coisa natural do cérebro, assim, a arte visual e de todas as outras maneiras também, todos os outros campos, ela toca as pessoas de uma maneira muito, não é irracional, mas subconsciente, né? Você, por mais que talvez você não preste atenção nisso no seu dia a dia, quando você está consumindo esse produto que é ilustração, que é uma história, o que seja, isso mexe com uma parte sua, né, do seu interior, que é mais forte do que você não ligar ou ligar para coisas infantis ou não. É algo que é natural do ser humano. E acho que existe sim uma coisa que é muito nobre, que é muito, que foge um pouco do mundano, nesse mercado de arte, né, de ilustração e também, de novo, para outras áreas, literatura, música. mas também é um trabalho como qualquer outro. Então acho que o grande segredo quando você está se desenvolvendo como profissional nessa área, que é que eu posso falar por experiência própria, é você entender como instrumentalizar essa criatividade mais instintiva que você tem e colocar ela em curso para se tornar algo que você consegue fazer, para você criar no dia a dia, né? Que é o seu trabalho, né? O que você faz aí para ganhar o seu pão.
2: Legal. Tiago, muito obrigada pela entrevista aqui na coluna de literatura. Parabéns pelo seu trabalho.
3: Obrigado, Luan. Obrigado mais uma vez por me receber aqui e um forte abraço.
2: E a coluna de literatura volta na semana que vem com mais conteúdo para você sobre o mercado editorial e sobre o mundo dos livros.
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0: 11:55, a Polícia de São Paulo e o Departamento de Homicídios e Proteção à Pessoa investigam a descoberta de um cemitério clandestino em terreno abandonado na zona sul da capital paulista. Até o momento, 4 corpos foram localizados no local. A ocorrência teve início com buscas realizadas pela Guarda Civil Municipal e por policiais do 95º Distrito Policial. Inicialmente, 3 corpos haviam sido encontrados, mas em uma nova varredura realizada na manhã de hoje, uma quarta vítima foi localizada em uma cova rasa. De acordo com as investigações, os corpos pertencem a jovens e não apresentavam estado avançado de decomposição, o que indica que as mortes ocorreram recentemente. A principal linha de investigação sugere que as vítimas possam ser 4 funcionários de uma produtora de funk da região de Heliópolis, que estão desaparecidos desde a última quinta-feira. Embora a identificação oficial dependa de laudos do Instituto Médico Legal, a coincidência no número de desaparecidos e o estado dos corpos reforçam essa hipótese. A polícia acredita que no local funcione como um ponto de desova para o chamado Tribunal do Crime, executado por organizações criminosas como o PCC, Primeiro Comando da Capital. No vídeo é possível observar o trabalho da Guarda Municipal Ambiental e do canil da corporação que auxiliam na localização das covas. Informações agora com o Rafael Ajus.
1: A Força Municipal expande atuação para Meire e Caxambi a partir do dia 7 de junho. A medida foi anunciada pelo prefeito Eduardo Cavalieri nesta terça-feira. Essa é a segunda área de atuação da Força Municipal na Zona Norte, que já conta com operação entre a Rua São Francisco Xavier e a Praça Afonso Pena, na Tijuca. A divisão de elite da Guarda Municipal também já atua em Campo Grande, Botafogo, Flamengo, Bangu, além da região central da cidade. A escolha das regiões é definida a partir da análise de indicadores estatísticos e das manchas criminais. O secretário de Segurança Urbana do Rio, Breno Carnivale, fez um balanço da atuação da Força Municipal até o momento.
2: A Força Municipal está nas ruas da cidade do Rio de Janeiro fazendo policiamento preventivo e extensivo desde o dia 15 de março. Já são mais de 3.300 abordagens, quase 600 prisões, mais de 100 celulares fatos roubados recuperados, 14 mandados de prisão cumpridos. E a partir do domingo, dia 7 de junho, a Força Municipal passa a atuar também na região do Meier e do Caxambi.
0: O Fluminense e o Vasco da Gama vão se enfrentar nas oitavas de final da Copa do Brasil. A CBF realizou o sorteio na manhã de hoje. O confronto se repete pelo segundo ano seguido, já que no ano passado o Cruz Maltino eliminou o tricolor nos pênaltis nas semifinais da competição. As datas ainda não foram reveladas, mas a CBF trabalha com as datas base e os dias 31 de julho e 1º de agosto para os jogos de ida e 5 e 6 de agosto para os jogos da volta. Informações de Salvador na voz do João Marcos Moura.
3: Nesta quarta-feira, o Vitória disputa a semifinal da Copa do Nordeste com o ABC. A partida será na Arena das Dunas, em Natal, às 9:30 da noite. A equipe rubro-negra pode até perder por 3 gols de diferença para garantir a vaga na decisão do torneio regional. Atualmente, o Vitória disputa 3 competições: Campeonato Brasileiro, Copa do Nordeste e Copa do Brasil. No sábado, o Vitória encara o Santos pela 18ª rodada do Brasileirão, no último jogo antes da pausa para a Copa do Mundo.
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5: 11 irregularidades.
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0: Meia-noite em ponto, o Rio de Janeiro é o terceiro maior estado do país em número de jovens vítimas de homicídios. O levantamento foi divulgado nesta terça-feira pelo Atlas da Violência 2026 do Instituto de Pesquisa Econômica Aplicada. Segundo a pesquisa, somente no ano de 2024, 1.714 pessoas entre 15 e 29 anos sofreram mortes violentas no Rio. No entanto, o estado registrou uma diminuição na estatística em relação ao ano de 2023, com uma queda aproximada de 18%. Em números totais, apenas Pernambuco e Bahia estão acima do Rio de Janeiro na lista.

Meia-noite e um. Já é quarta-feira, 27 de maio de 2026. Muito obrigado pela sua participação ao longo desta terça-feira, pela sua audiência. 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Eu, Luiz Valcir, vou ficando por aqui. Agradeço a sua companhia na noite de hoje. Você, em instantes, acompanha a rede Band News FM com os principais destaques desta terça-feira.

0: Meia-noite mais dois minutos, meia-noite dois. A partir de agora, a Stephanie Toso te faz companhia na madrugada Band News FM com a atualização dos principais destaques do dia. O Jornal da Noite, hoje um pouquinho mais tarde, por conta do primeiro episódio da nova temporada do Masterchef.
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3: Meia-noite, 5 minutos pelo horário de Brasília. Bom dia para você que acompanha a Band News FM em mais uma madrugada. Eu, Stephanie Toso, já tô por aqui, te faço companhia, aguardo a sua companhia também ao longo dessas próximas horas, até às 7 horas da manhã, atualizando os principais destaques do noticiário já nessa quarta-feira, hein, gente? Hoje, dia 27 de maio de 2026, seguimos juntos, aguardo a sua participação pelo nosso WhatsApp no 11 999 592. Nesses próximos minutos, antes do Jornal da Noite, te atualizo os principais destaques do dia.

0: Indo direto ao estado de Minas Gerais, um pouso de emergência de um ultraleve deve ser investigado no estado. Quem conta é a Josiele Lemos.
1: Na tarde desta terça-feira, uma aeronave ultraleve fez um pouso de emergência próximo ao condomínio Alphaville, em Nova Lima, na região metropolitana de Belo Horizonte. Segundo o Corpo de Bombeiros, 5 viaturas foram deslocadas para o local da queda. Nenhuma residência foi atingida e não houve indícios de fogo, fumaça ou explosão. Apesar do susto, um zelador que estava na região viu os dois ocupantes da aeronave deixando o local sem ferimentos antes da chegada do resgate.
0: O presidente Lula afirma em Manaus que a BR-319, rodovia que liga a capital amazonense a Porto Velho, será uma estrada modelo para o mundo. O governo discute agora o modelo de segurança ambiental para a reconstrução da estrada. As informações chegam com a Lívia Maciel.
2: O presidente Luiz Inácio Lula da Silva criticou o uso de inteligência artificial nas eleições. Para ele, a tecnologia é utilizada para espalhar mentiras que chegam facilmente aos celulares de milhões de brasileiros que podem ser enganados. Durante a entrega de mais de 500 moradias populares em Manaus, no Amazonas, na manhã desta terça-feira, Lula afirmou que a IA é boa para áreas como educação, saúde, ciência e tecnologia, mas não para as eleições. O presidente pediu que os eleitores fiquem em alerta para as fake news e tenham seriedade na hora de votar.
3: Inventaram uma coisa chamada inteligência artificial. É muito bom para muita coisa, mas eu acho que não presta para eleição. Porque a inteligência artificial, sabe, é uma coisa que pode contar muita mentira através do telefone celular.
0: Nos outros assuntos do dia, se recupera em casa o paciente com diagnóstico de paraplegia que fez um procedimento com polilaminina pelo SUS. A Melina Mello traz os detalhes direto de Fortaleza.
4: Um paciente de 20 anos com diagnóstico de paraplegia, após ser atingido por um tiro, recebeu pela primeira vez no Sistema Único de Saúde do Ceará um tratamento com aplicação de polilaminina no Instituto Dr. José Frota, em Fortaleza. O procedimento foi realizado no último sábado e, segundo a equipe médica, tem como objetivo auxiliar na recuperação de lesões na medula espinhal. De acordo com o IJF, a cirurgia durou cerca de uma hora, foi guiada por raio-x e aplicou a substância diretamente na medula, na vértebra T8. O jovem recebeu alta no dia seguinte e seguirá sendo acompanhado pela unidade hospitalar.
0: No destaque

0: Pelo jogo de volta das semifinais da Copa do Nordeste. Fala, João Marcos.
1: Nesta quarta-feira, o Vitória disputa a semifinal da Copa do Nordeste com o ABC. A partida será na Arena das Dunas, em Natal, às 9:30 da noite. A equipe rubro-negra pode até perder por 3 gols de diferença para garantir a vaga na decisão do torneio regional. Atualmente, o Vitória disputa 3 competições: Campeonato Brasileiro, Copa do Nordeste e Copa do Brasil. No sábado, o Vitória encara o Santos pela 18ª rodada do Brasileirão, no último jogo antes da pausa para a Copa do Mundo.
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3: Na manhã desta quarta-feira, o destaque é para a atuação de uma frente fria que aumenta a chance de chuvas mais fracas em áreas do litoral do Rio Grande do Sul e em Santa Catarina. Enquanto nas demais áreas da região sul, o tempo segue mais firme e com sensação de frio nas primeiras horas do dia. Já no sudeste, a frente fria favorece chuvas no litoral, na faixa leste e em áreas da Grande São Paulo, além de pontos do interior paulista. Enquanto no Rio de Janeiro e no sul de Minas Gerais, o tempo começa com sol entre muitas nuvens e com chance de chuvas mais fracas e isoladas ao longo da tarde. Já no centro-oeste, o tempo permanece firme na maior parte dos estados e com possibilidade de chuvas mais fracas e isoladas em Mato Grosso e Mato Grosso do Sul. E no nordeste, a circulação marítima mantém chuvas entre o litoral da Bahia e na faixa litorânea entre o Rio Grande do Norte e Sergipe, enquanto no interior da região o tempo continua quente e seco. Já no norte do país, o tempo segue instável e com alerta para temporais em Roraima, Amazonas, Amapá e no norte do Pará. Já de Ramos, da Climatempo.
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0: Meia-noite, 10 minutos pelo horário de Brasília, girando os outros assuntos na programação, o âncora do Band News, no meio do dia do Jornal da Band, Eduardo Oineg, afirma que a disputa eleitoral deve transformar indicadores econômicos e sociais em armas de campanha. Segundo ele, o governo Lula não pode ser tratado como um sucesso absoluto e nem como um fracasso total. Na avaliação dele, o eleitor precisa ter cuidado com interpretações políticas. Você acompanha o comentário completo a partir de agora.
4: Bom, eu fiz um exercício curioso, porque quando começar o processo eleitoral, os defensores do governo e da candidatura Lula vão dizer que esse é o governo mais transformador da história da humanidade. Humanidade. Não é do Brasil, da humanidade. Tudo fez. E os candidatos e os defensores da candidatura, das candidaturas de oposição, vão dizer que esse é o governo mais desastroso da história da humanidade. Também não é do Brasil, da humanidade. Então a gente vai ter uma campanha de um governo apresentado de forma absolutamente perfeita, uma esfera sem nenhuma impureza. E a versão em que apresenta esse governo com um monte de porcaria que não tem a menor importância. Aí eu comecei a fazer uns levantamentos, não tem nenhum valor científico. Mas é muito interessante porque você vai encontrar pontos. Eu levantei 20, não vou falar os 20. Eu levantei 20 pontos em que 10 esse governo tem um número muito bom para mostrar. E 10 esse governo passo. Você percebe como é delicado e a nossa posição como eleitor, a gente tem que tomar muito cuidado, né? Então, por exemplo, exemplos. O desemprego é bom. A taxa é boa, ela está baixa. Se você comparar com o desemprego herdado do governo anterior, está muito melhor. Não dá para falar que está pior, né? Agora, se você pegar, por exemplo, a taxa Selic, está pior. O que é mais importante? Você ter uma taxa Selic alta, altamente criticável, que prejudica os novos negócios, ou você ter uma taxa de desemprego, que ou bem ou mal é renda? Dá para comparar uma coisa? Se a Selic está sufocando o mercado, isso é péssimo. E se a taxa de desemprego mais baixa permite que as pessoas consigam viver melhor do que viveriam se tivesse com uma taxa de desemprego semelhante à que estava no final do governo Bolsonaro, isso é bom. Você percebe? Então, assim, a inflação de

0: você pega o IPCA, né? A inflação, ela tá mais baixa. Mas não tá muito mais baixa. Tava 5,79, tem gente que diz que vai terminar esse ano a 5, 4,90. Tá melhor. Mas quando você pega alguns itens de alimentos, tá ruim. Mas se você pegar também a inflação, como já teve em algum ano do governo Bolsonaro, também foi alta. Pega o déficit do orçamento, está pior. Ah, mas então vamos falar de assuntos ambientais. O desmatamento da Amazônia melhorou. É, mas o desmatamento do Cerrado piorou. Você percebe? Não, mas o PIB está melhor. Sim, mas a governança das estatais está pior. O governo tem condições de apontar vários itens onde o Brasil melhorou. E eu estou tocando nesse assunto porque é muito importante que a gente fique ligado nesses itens para a gente não fazer papel de bobo, né? Massa de manobra. Tem assuntos que são importantes, onde o governo melhorou. Tem assuntos que não são importantes, onde o governo melhorou. Tem assuntos que são importantes, onde o governo piorou. E tem assuntos que não, que são importantes, onde o governo piorou. Você vai ter as quatro combinações. Com e sem importância, piorou e melhorou. Mas você vê, por exemplo, coisas que são delicadas para tratar, né? A gente tem que saber. Por exemplo, segurança pública. O governo percebeu que existe uma demanda da sociedade por uma resposta federal à criminalidade no Brasil. Isso está em todas as pesquisas. Só que a gente sabe que o governo federal, com as estruturas disponíveis, não tem alçada e nem ferramenta para poder combater o crime organizado. Daria para, de uma forma coordenada, melhorar isso? Daria. Agora, como? A gente já discutiu aqui. Como? Não surgiu um projeto extraordinário. O Lula disse, aprovem a PEC da Segurança Pública, no dia seguinte eu crio o Ministério da Segurança Pública. Criado o Ministério da Segurança Pública não vai mudar nada. Não muda nada. Não é isso que vai mudar, né? Você pode criar o Ministério da Segurança Pública e funcionar. Você pode não criar e funcionar também. Não é preciso criar o Ministério da Segurança Pública, porque a gente sabe. O Lula criou o Ministério da Pesca e não tem mais peixe no mar. Não vai mudar. Não é isso que muda. Ajuda o Ministério da Segurança Pública. Mas, sobretudo, ajuda uma mudança completa, uma concertação, uma coordenação e uma organização de dados. Como? Nenhum deles fala exatamente como eles vão fazer. Não falo. Mas esse é um tema. Esse tema hoje é bom ou é ruim para o governo? Na minha visão é ruim. Porque o governo, o Lula, teve aí 3 mandatos e nunca conseguiu. Aí alguém vai dizer, bom, mas o Bolsonaro também não conseguiu. Pois é, problema para o Flávio explicar. Aí nesse caso, o Caiado pode levar vantagem. Ele diz, olha, lá no meu estado eu fiz alguma coisa. Mas ele foi governador. Quero saber como presidente. Porque como governador só tinha a polícia militar e a polícia civil. Mas e sem esses instrumentos que vão ficar com outro personagem, né? Você tem pontos que são complicados. Por exemplo, você pega a dívida pública. A dívida pública, ela aumentou, né? A dívida pública está batendo 80% do PIB. É importante esse assunto? É importantíssimo. Agora, quem é que vai entender esse negócio? Como é que você explica isso? Você pode até falar, não, cada bebê que nasce no Brasil já chega devendo R$50 mil para o governo. Você pode inventar um jeito de explicar, se você for oposição. O governo pode também inventar um jeito de explicar, dizendo, olha, dívida pública aumenta porque nós estamos contraindo investimentos que vão melhorar a estrutura da sociedade brasileira, que vão melhorar o nível vão melhorar a logística nacional. Aí o outro vai dizer, ah, mas vocês não conseguem fazer nenhuma obra porque é a única obra de ferrovia que saiu e tal. Então, nós vamos acompanhar, e por isso que eu resolvi trazer esse assunto aqui, porque quando a gente faz a lista, mesmo fazendo a lista, e os veículos de comunicação fazem listas extensas, colocando todas as promessas de governo, saúde, educação, infraestrutura, segurança pública, meio ambiente, ciência e tecnologia, coloca tudo, faz uma matriz colocando todas as áreas, as promessas feitas, os indicadores que podem ser usados para medir tanto as promessas quanto as necessidades naturais de cada área dessa, e o item altado, esperado, prometido, na comparação com o governo anterior, na comparação com outros países. Então, muitas vezes, o governo, por exemplo, pode ter um desempenho melhor do que o governo anterior, e pode ser fácil fazer isso, mas o governo pode não ter um desempenho bom na comparação com outros países. Então, você pega a Selic, que piorou, né, ficou mais alta. A Selic em 22 estava 8% líquida, né, real, virou o segundo juro mais alto do mundo. E quando você compara com outros países, fica ainda mais chocante. E aí, essa comparação internacional, muitas vezes, é tão forte, tão sólida, quanto a comparação com o governo anterior, o que é muito importante a gente fazer, muitas vezes. Por exemplo, nos indicadores de educação, é importante você falar, vem cá, como é que o Brasil está em relação ao mundo? Eu não quero saber só como o Brasil estava e está agora, 2022, último ano do governo Bolsonaro, com 2026, final do ano, ou meados, né, de 2026, porque você vai ter eleição em outubro, os dados disponíveis aí até julho e tal. Então, é um alerta para nós, que eu acho que, e é isso que eu queria dividir com você, para a gente ficar muito... Eu tenho feito alguns alertas, eu entendo que são alertas bem-vindos e alertas importantes, não porque eu detenha algum conhecimento que você não possui. Não é nada disso. Eu só faço esse alerta porque, observando esses números, você tem que ter a clareza de que eles podem te jogar para cá e para lá. E quando eu digo eles, são os políticos. Todo número pode ser, não digo torturado, mas ele pode ser mimado, pode ser reinterpretado, né? Não dá para você tomar um número absoluto e olhar ele como um fim em si mesmo, né? Então, uma taxa de juros alta num mundo onde todo mundo está praticando taxa de juros altas é uma coisa. Uma taxa de juros altas, quando todo mundo está praticando uma taxa de juros bem mais baixa, é outra coisa, né? O desemprego no Brasil, num momento em que todo mundo tem desemprego baixo, vale menos do que o desemprego no Brasil quando todo mundo, os outros países, estão com desemprego alto. Isso é importante. E aí, quando você olhar o Brasil com o cuidado, você vai ver que tem coisas muito boas, como desemprego, renda média, taxa de pobreza, desmatamento da Amazônia, que eu falei, né? Mas você tem desafios que são muito importantes, como, por exemplo, produtividade, investimento, essa relação do emprego formal com o emprego informal é uma coisa que a gente não conseguiu resolver, a trajetória que continua alta. Quando você coloca na balança, dá meio esse 50-50, sabe? Em números. 10 para cá, 10 para lá. 10 a favor do governo, 10 contra o governo. E se você começar a desdobrar e colocar mais indicadores, você vai ver que vai ficando nesse 50-50. Não é um governo, não é uma unanimidade de governo bom, não é uma unanimidade de governo ruim. Daí o desafio do governo, mas maior da oposição. Porque tirar um governo mediano é mais difícil do que tirar um governo ruim. Ser um candidato de oposição de um governo mediano é mais complicado. E aí entra um fator que a gente vai explorar num outro dia, que é o personagem central. Então, muitas vezes, e eu ouvi isso de um publicitário muito querido, meu amigo Fábio Veiga, lá de Santa Catarina, ele disse o seguinte: muitas vezes, fiz várias campanhas políticas, muitas vezes você não gosta de um governo, mas gosta do candidato, gosta do governante. E muitas vezes você até gosta do governo, mas você não tem simpatia pelo governante. Quando você tem restrições ao governo, e as pesquisas muitas vezes mostram restrição ao governo, mas você tem alguma simpatia pelo governante, você se dispõe a colocá-lo por mais 4 anos. Mas se você até aprova o governo, mas pega uma birra do governante, você diz, olha, ele pode até ser legal, mas eu tô fora. Então, o desafio do presidente Lula agora é estar na segunda categoria. Olha, eu tenho ressalvas ao governo, ou na primeira categoria, eu tenho ressalvas ao governo, mas eu acho esse homem simpático. Eu acho que eu vou dar 4 anos de chance para ele, mais 4. Ele não pode estar caindo no segundo caso, que é o que a oposição vai tentar fazer. Olha, ele pode até ter um outro feito aí, mas, gente, já deu, né? Então, essa guerra vai ser muito interessante da gente ver, porque é uma guerra onde as diferenças são pequenas e o histórico nosso de eleição está mostrando eleições cada vez mais apertadas. Então, qualquer rio, qualquer descuido, qualquer imperfeição pode custar a reeleição ou, enfim, a entrada de um novo...
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2: A nossa ouvinte Fabiana Teixeira escreve perguntando se calopsita precisa de companhia. Manu, tem uma calopsita e ando achando ela meio jururu. Será que pode ser porque ela está sozinha? Fabiana, olha só, as calopsitas são animais muito sociais. Na natureza, elas vivem em bandos, vocalizam constantemente e quase nunca ficam isoladas. Porque isso é uma estratégia de sobrevivência, né? Quando uma ave dessas passa muitas horas sozinha durante o dia, especialmente se ela tá sem estímulos que a outra ave poderia fornecer a ela, pode desenvolver estresse psicológico importante. E os sinais disso podem incluir gritos excessivos, arrancamento de penas, apatia, movimentos repetitivos, agressividade e até perda de apetite. Muita gente acredita que basta oferecer uma gaiola bonita com comida e pronto, as aves já ficam felizes. Mas, principalmente os psitacídeos, são aves muito inteligentes, viu? E eles precisam de interação, de desafios, necessitam explorar, manipular objetos, ouvir sons, brincar e estar com a gente. Se a gente não está com eles, a gente precisa dar para eles uma companhia num ambiente favorável, num recinto bem legal, para que eles possam interagir, possam brincar, gastar a energia que ele gastaria se você estivesse lá. Isso é vital. Às vezes a gente coloca um companheiro, eles até não interagem tanto com a gente, mas eu te garanto que eles vão estar muito mais felizes.
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0: senador Flávio Bolsonaro é recebido pelo presidente americano Donald Trump em Washington. O pré-candidato do PL à presidência pediu ação contra facções brasileiras.
1: Empresários pressionam o Senado para adiar, para depois das eleições, a votação do fim da escala 6x1. Proposta pode ser aprovada esta semana na Câmara. E você vai ver também. Delegado que investigou a morte de Henri Borel afirma em júri que Monique Medeiros sabia das agressões do padrasto contra o menino.
0: Pela segunda vez em menos de 15 dias, o ex-governador do Rio, Cláudio Castro, é alvo de buscas da Polícia Federal.
1: Pela primeira vez, o Índice de Desenvolvimento Humano do Brasil atinge a classificação de muito alto. O avanço foi puxado pela educação.
0: Mulher é resgatada com vida após passar quase 2 dias perdida em alto mar no litoral paulista.
1: Onda de calor extremo eleva as temperaturas, provoca mortes e deixa autoridades em alerta na Europa.
0: Anvisa aprova a produção da primeira caneta emagrecedora brasileira.
1: Os jogos da noite dos brasileiros pela última rodada da fase de grupos da Sul-Americana e Libertadores.
0: Após incêndio destruir o teto de uma igreja centenária no Rio Grande do Sul, local é interditado por risco estrutural. Comunidade da Serra Gaúcha se une pela fé, pela reconstrução. 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
1: Boa noite.
0: Olá. O delegado que investigou a morte de Henri Borel foi ouvido nesta terça-feira no julgamento da mãe e do padrasto do menino. Mais informações direto do Rio de Janeiro com a repórter Laila Alac. Boa noite, Laila.
2: Boa noite, Felipe. Boa noite, Thaís. Um dos advogados de Jairinho, Fabiano Lopes, que sofreu um infarto no fim de semana, informou que pretende voltar a integrar a equipe que defende o ex-vereador. Nesta terça-feira, inclusive, um dos advogados chegou a renunciar em solidariedade ao colega. E a gente lembra que no primeiro dia do julgamento, na segunda-feira, o ex-vereador também anunciou que destituiria os próprios advogados por conta desse infarto, mas acabou voltando atrás depois que o Ministério Público pediu que ele fosse transferido de penitenciária. Essa terça-feira foi dedicada basicamente ao depoimento do delegado responsável pela investigação desse caso. Interrogado pela acusação e pela defesa, Henrique Damasceno disse que não há a menor dúvida de que Monique Medeiros sabia que o ex-vereador Jairinho agredia Henri Borel, assassinado em 2021. Nesse segundo dia de julgamento, o delegado também falou que uma farsa ensaiada foi criada pelos réus para tentar enganar a polícia e relembrou que essa ocorrência foi registrada inicialmente como suspeita de acidente doméstico, mas a investigação mudou de rumo e concluiu que a mãe de Henri e o padrasto foram responsáveis, corresponsáveis pela morte do menino. O laudo, na época, apontou mais de 20 lesões no corpo de Henri. Essa terça-feira foi o segundo dia de um longo julgamento que deve durar pelo menos uma semana. Afinal, são 27 testemunhas. Monique Medeiros e Jairinho são réus por homicídio qualificado, tortura e coação no curso do processo.
1: Obrigada. E a polícia prendeu um falso médico que atendia num hospital particular de São Paulo e procura por um segundo que está foragido.
0: Eles usavam o registro de outros médicos e são investigados pela morte de pelo menos 9 pacientes.
3: O homem sai do condomínio onde mora, na zona leste de São Paulo, para se encontrar com uma mulher. Eles se cumprimentam e logo depois vão em direção ao carro, onde o homem aplica uma injeção nela. Se despedem e ele volta para o prédio. O homem é Marcos Felipe de Barros, que estava sendo monitorado há meses pela polícia. Marcos trabalhava como médico neste hospital particular de São Paulo, só que ele não tem qualquer formação em medicina e dava plantões no hospital há pelo menos 2 anos, com documentação falsa. Ele usava o registro de um médico que atende no interior de São Paulo. A investigação também descobriu que ele não era o único que cometia fraude. Também no Hospital de Clínicas Jardim Helena, Mike César Silva se passava por médico. Segundo a polícia, os suspeitos atenderam mais de 2.000 pessoas. 9 teriam morrido por falhas no atendimento. Marcos está preso. Mike, que foi identificado há pelo menos 6 meses, está foragido e estaria escondido no Chile. Os falsos médicos vão responder por homicídio com dolo eventual, exercício ilegal da medicina e falsidade ideológica. Somadas, as penas podem chegar a 25 anos de prisão. A justiça determinou que a gestora operacional e o diretor clínico do hospital sejam afastados e investigados por omissão e negligência.
4: Um salvamento no mar que mais parece o roteiro de um filme. Uma mulher foi resgatada viva depois de passar quase 2 dias perdida no mar. Um homem segue desaparecido.
5: Bruna Damares Santana da Silva, de 26 anos, foi encontrada viva na manhã de hoje, depois de passar 42 horas desaparecida em alto mar em Ilhabela, litoral norte de São Paulo. Na segunda-feira, a moto aquática foi encontrada à deriva, a cerca de 22 quilômetros do ponto onde os dois tinham sido vistos pela última vez. Bruna foi localizada nesta terça-feira, próximo à Ilha de Búzios. Foi um pescador quem fez o resgate.
6: Ela está bem, bem pratinha, não deu para segurar o barco, a gente diminuiu o que é forte, segurou ela, colocou para cima aqui, enrolou de coberta para poder dar uma aquecida, né?
5: Depois de ser encontrada por pescadores em alto mar, Bruna foi resgatada por equipes do Grupamento de Bombeiros Marítimo. Na sequência, ela foi trazida de lancha até a balsa de Ilhabela e de lá, trazida de ambulância até o Hospital Municipal, onde recebe atendimentos médicos, depois de passar quase 2 dias à deriva. Segundo os bombeiros, Bruna usava colete salva-vidas, o que pode ter sido fundamental para a sobrevivência. E enquanto Bruna se recupera, as equipes continuam as buscas por Diógenes Pereira Bernardino, que segue desaparecido.
0: O ex-governador Cláudio Castro voltou a ser alvo de buscas da Polícia Federal. A operação investiga aportes de quase 4 bilhões de reais de dinheiro público em fundos ligados ao Banco Master.
3: Pela segunda vez em menos de 15 dias, a Polícia Federal entrou na casa do ex-governador do Rio. Cláudio Castro estava com a esposa e a sogra na cobertura dele na Barra da Tijuca. Os policiais apreenderam 2 celulares do político.
7: Tal qual a outra operação, isso para nós foi uma surpresa, porque nós não conseguimos entender ainda que tipo de envolvimento podem ter atribuído a ele.
3: A 8ª fase da Operação Compliance Zero cumpriu 10 mandados de busca e apreensão no Rio e em Brasília. A ação foi autorizada pelo ministro André Mendonça do Supremo Tribunal Federal. A polícia investiga investimentos de dinheiro público feitos pelo governo do Rio em fundos ligados ao Banco Master. Segundo as investigações, entre 2023 e outubro do ano passado, os aportes chegaram a 3 bilhões e 600 milhões de reais. Dinheiro que saiu do Rio Previdência, o Fundo de Previdência Social do Estado. O Tribunal de Contas do Rio também investiga o investimento de cerca de 200 milhões de reais da Companhia Estadual de Águas e Esgotos em fundos do Master. Além de Castro, foram alvos da operação de hoje o ex-presidente do Rio Previdência, Davis Marcon Antunes, além de mais 3 executivos da autarquia e um lobista, que intermediou o contato de Cláudio Castro com o banqueiro Daniel Vorcaro. Ricardo Siqueira foi réu e delator na Operação Lava Jato. A operação desta terça-feira aconteceu depois de uma perícia feita no celular de Daniel Vorcaro. No aparelho, os investigadores encontraram indícios de crimes financeiros cometidos pelo banqueiro, com participação do ex-governador e de funcionários públicos. No último dia 15, Castro foi alvo de uma outra operação da PF, que apura um esquema para favorecer a Refite, a antiga refinaria de Manguinhos, que acumula mais de 50 bilhões de reais em dívidas tributárias.
4: O mundo já tem 1 bilhão de pessoas com obesidade. Além de dietas e exercícios, as canetas emagrecedoras se tornaram aliadas na perda de peso.
0: E essa alternativa deve ficar mais barata. A Anvisa autorizou a fabricação de um Ozempic sintético brasileiro.
8: Desde que o mundo é mundo, o ser humano briga com a balança e a medicina busca novas drogas para diminuir e controlar a obesidade. Com menos dinheiro, sai alimentação saudável mais cara e entram os ultraprocessados mais baratos.
9: Países mais desenvolvidos, tanto por restrições até regulamentares do ponto de vista de consumo mais reduzido de ultraprocessados, isso também acaba sendo um fator agravante.
8: Mais de 50 milhões de brasileiros vivem com algum tipo de obesidade, uma das doenças que mais crescem no país. Há quase 3 anos, a Juliana decidiu mudar de vida. Ela controla a alimentação e faz exercício físico sem tomar medicamento nenhum. Já perdeu 43 quilos.
10: Todos os dias você tem que contra a sua vontade, né? Então, todos os dias você tem que estar forte mentalmente para recusar um alimento e para ir na academia.
8: Mas em casos em que o paciente não consegue, tem que ter uma ajuda a mais. Entre as inovações, as canetas que simulam hormônios responsáveis pela sensação da saciedade se tornaram alternativa. Agora, a Anvisa aprovou a primeira caneta de semaglutida sintética. O medicamento utiliza o mesmo princípio ativo do Ozempic. A estimativa de redução no preço chega a 60%.
11: Bom, acho que é um ganho a gente ter uma queda de patente, porque isso melhora preço, melhora acesso, mas ainda assim, a batalha de sempre é a mudança comportamental.
0: Fim da linha para um chefão do PCC. Após 6 anos foragido, o traficante Gerson Palermo foi detido na Bolívia. Ele deve ser expulso do país e entregue à Polícia Federal Brasileira. Palermo acumula condenações que somam quase 126 anos de prisão por tráfico e roubo. Ele fugiu em 2020. Na época, o criminoso rompeu a tornozeleira eletrônica e desapareceu.
4: Em Minas Gerais, uma mulher foi resgatada com vida depois de ser jogada de um penhasco pelo ex-marido. Ela está internada.
12: Foram mais de 24 horas de buscas. Ana Cláudia Rodrigues, de 41 anos, foi encontrada num penhasco, na Serra do Rola Moça, na região metropolitana de Belo Horizonte. Ela fez sinal para o helicóptero e um dos bombeiros realizou o resgate. A mulher, desaparecida desde a manhã de ontem, contou que foi sequestrada pelo ex-marido, Sivanildo Amâncio de Araújo, de 52 anos. Essas imagens de circuito de segurança mostram o carro de Sivanildo passando pela entrada da serra, às 9h27 da manhã de segunda. O veículo deixa o local quase 2 horas depois. Sivanildo foi preso na cidade de Várzea da Palma, na região norte de Minas. Ele confessou o crime. Segundo a família de Ana Cláudia, os dois ficaram juntos por 12 anos e têm uma filha de 9. Nos últimos meses, a convivência teria se tornado insustentável. Em fevereiro, ela decidiu encerrar o relacionamento e sair de casa.
13: Ele ligava, mandava mensagem, seguia ela, ia na porta do trabalho dela.
0: Um acidente entre um trem e uma van escolar deixou 4 pessoas mortas na Bélgica. Segundo as autoridades, o motorista da van foi imprudente e tentou cruzar a linha quando as cancelas estavam fechadas. O maquinista acionou os freios de emergência, mas não conseguiu parar o trem. Além do motorista da van, morreram 1 ajudante e 2 estudantes de 12 e 15 anos.
4: E um carro caiu em um rio depois de uma ponte ceder na China. Segundo relatos, o veículo apresentou uma falha mecânica e não conseguiu dar ré na beira da estrutura quebrada. Por sorte, os ocupantes conseguiram sair antes que o carro fosse arrastado pela água.
0: Uma onda de calor extremo sufoca vários países europeus, Thaís.
4: E olha, Felipe, que o verão no Hemisfério Norte só começa daqui a 4 semanas.
14: Caminhar pela rua virou teste de resistência em meio ao forno europeu. Ainda estamos na primavera, mas a bolha de calor faz as temperaturas ficarem entre 10 e 15 graus acima da média para o período. Na capital Londres, a temperatura bateu os 35 graus. Quem pôde se refrescou nas piscinas públicas. O governo confirmou a morte de 4 pessoas que se afogaram em lagos e praias do país. Aqui na França, os termômetros também registram temperaturas recordes para esta época do ano. Segundo as agências de meteorologia, o calor deve continuar acima da média ao longo de toda semana. Só nesta terça-feira, a máxima aqui em Paris chegou a 34 graus. Autoridades de saúde confirmaram 8 mortes até agora. Já na Itália, autoridades ativaram um protocolo que restringe o trabalho nos setores de construção civil e de entregas. A medida vale para a província, onde está a capital Roma, que registrou temperaturas acima dos 30 graus.
0: Entraram no sexto dia as buscas por 7 pessoas presas numa caverna depois de uma enchente no Laos, na Ásia. Novos vídeos mostram mergulhadores descendo pela abertura de apenas 60 centímetros de largura. São socorristas tailandeses especializados nesse tipo de resgate. A equipe ainda não conseguiu chegar aos desaparecidos, mas removeu pilhas de pedras e lama. 7 moradores procuravam ouro quando fortes chuvas provocaram uma inundação repentina na caverna. Um bebê foi resgatado de dentro de um carro no meio de uma enchente no Texas, Estados Unidos. Imagens da bodycam do policial mostram o agente indo dentro da água até o carro. O motorista pediu para o policial levar primeiro o bebê, que estava numa cadeirinha. A criança e o motorista foram socorridos.
4: Agora a gente volta aqui para o Brasil, porque o país atingiu pela primeira vez o índice de desenvolvimento humano muito alto. Em 12 anos, partimos de 0,744 para 0,805, que é esse número em destaque aqui, segundo as Nações Unidas. Quanto mais perto de um, mais desenvolvido é o país. Esse índice, o IDHM, considera os mesmos critérios de qualidade de vida que a ONU usa para medir o IDH global, mas é adaptado ao contexto brasileiro, de acordo com dados do IBGE. O avanço foi puxado principalmente pela melhora na educação. Já os indicadores de renda cresceram menos. Dá para ver também que a desigualdade ainda é muito grande. O índice que classifica, né, o desenvolvimento do Brasil como muito alto, mas olha só, a gente reforça aqui essa área em azul como muito alto. Mas todo o norte, também o nordeste e o Mato Grosso do Sul não alcançaram essa faixa. E não é só entre as regiões que o desenvolvimento é desigual. A gente destaca também aqui no telão que o IDHM dos homens é superior ao das mulheres e também entre a população de brancos e negros a diferença é ainda maior, como a gente consegue ver por aqui.
0: Israel lançou mais de 100 ataques no Líbano depois de anunciar uma ampliação das ações do grupo islâmico Hezbollah, que é apoiado pelo Irã. Foi um dos maiores ataques israelenses no sul e no leste do país desde o cessar-fogo anunciado em abril. A maior represa do Líbano, que fornece energia e água para várias cidades, foi atingida. 31 pessoas morreram, incluindo 4 crianças. Na outra frente do conflito, o Irã disse ter abatido um drone americano em seu espaço aéreo e ameaçou voltar a atacar bases dos Estados Unidos no Oriente Médio. Seria uma retaliação aos ataques americanos que atingiram nesta segunda-feira centros de lançamento de mísseis e navios no Estreito de Hormuz.
4: No encontro com o presidente do Senado, empresários pediram o adiamento da votação da proposta que acaba com a escala 6x1 para depois das eleições.
0: Eles querem também um tempo maior de transição para a redução da jornada para 40 horas semanais.
15: O acordo entre o governo e o presidente da Câmara, Hugo Mota, sobre a regra de transição pegou de surpresa o setor produtivo e senadores do Centrão. Se a proposta for aprovada como está, passa a valer uma redução de 2 horas na jornada 60 dias após a promulgação. 12 meses depois, uma nova diminuição em mais 2 horas. Assim, em um ano, a jornada cai de 44 para 40 horas semanais, sem redução de salário. Uma comitiva de empresários dos setores industrial, do comércio e do agronegócio desembarcou em Brasília para uma série de reuniões em busca de negociação. A principal delas com o presidente do Senado, Davi Alcolumbre.
16: 2, 3 meses depois, após as eleições, os novos preços de repasse do custo vão estar nas prateleiras ou nos serviços. Vamos fazer um grande equívoco junto a todos os consumidores e trabalhadores, porque aquele pseudo ganho que ele teve na redução da jornada, ele vai ter o custo adicionado nos seus produtos e nos seus serviços. Isso é um fato. Nós temos uma estimativa de um setor industrial, isso pode representar um aumento de preço médio entre 6% e 8%.
15: A Câmara tem pressa. A expectativa é que o projeto seja votado na Comissão Especial da Casa amanhã e venha aqui para o plenário para aprovação final no dia seguinte. Mas entre os senadores o cenário é diferente. O setor produtivo pediu ao presidente da Casa, Davi Alcolumbre, o adiamento da votação no Senado para depois das eleições. A ideia é tentar também aumentar o prazo de transição.
17: A única coisa que precisa é não ter pressa e fazer de forma assodada, não ouvir ninguém. As pessoas que discutiram esse projeto não conhecem a realidade do Brasil. Essa é a realidade. Fizeram de forma assodada, pensando só em eleição.
15: Durante um discurso num evento em Manaus, o presidente Lula voltou a defender a proposta.
18: O povo vai trabalhar 5 dias e vai poder descansar 2. Porque a vida da mulher é mais grave ainda. Porque a mulher trabalha, quando chega em casa, ela tem que lavar a louça, tem que lavar o banheiro, tem que lavar a roupa, tem que cuidar das coisas. A mulher tem dupla jornada.
15: O presidente do Senado disse a aliados que não vai aceitar a pressão do governo a respeito do fim da escala 6x1.
4: Pré-candidato à presidência pelo PL, o senador Flávio Bolsonaro foi recebido pelo presidente americano Donald Trump na Casa Branca. Vamos então ao vivo a Brasília. Natália Paz traz os detalhes desse encontro. Boa noite, Natália.
19: Boa noite, Thaís. O senador Flávio Bolsonaro divulgou uma foto em que aparece em pé ao lado de Donald Trump, que está sentado no salão oval da Casa Branca. Vestindo terno azul e gravata verde e amarela, ele também posou para fotos acompanhado do irmão Eduardo Bolsonaro e do jornalista Paulo Figueiredo. O encontro não constava na agenda oficial do presidente americano. Aliados afirmam que foi um gesto político importante para fortalecer a imagem internacional do senador. Em coletiva, Flávio disse que pediu a Trump para que os Estados Unidos classifiquem as facções criminosas do Brasil como grupos terroristas. Vamos ver um trecho.
20: Nós temos aí um em cada 4 brasileiros morando em áreas que são dominadas por facções criminosas, que impõem as suas próprias regras, facções que são espécies de governo paralelo em muitas áreas do Brasil, e nós vamos libertar essas pessoas, esse é o desafio, fazendo sim acordos com diversos países, não apenas com os Estados Unidos, mas como aqui na América Latina, com Israel, Europa, qualquer país que queira de fato combater o crime organizado, como nós vamos fazer a partir de janeiro de 2027 com muita seriedade.
19: O governo brasileiro é contra essa classificação. A avaliação do Planalto é de que isso abriria margem para ações mais duras dos Estados Unidos contra o Brasil, como, por exemplo, operações militares no território nacional. Apesar de Flávio ter dito que o encontro durou mais de 1 hora, membros da comitiva afirmaram que foi algo rápido. Eles teriam entregue documentos a assessores da Casa Branca e, na sequência, entrado no Salão Oval apenas para tirar a foto com Trump. A pré-campanha de Lula avalia que a viagem foi para tentar aliviar o desgaste da crise sobre a relação de Flávio com Daniel Vorcaro. O encontro acontece dias depois da divulgação do áudio em que o senador pede dinheiro ao banqueiro para bancar o filme sobre o pai. Agora vamos ver como foi o dia dos outros pré-candidatos à presidência.
21: O presidente Lula esteve em Manaus para entregar mais de 500 apartamentos do programa Minha Casa Minha Vida.
22: Eu tive a sorte de ser o presidente da República que mais fiz casa neste país. Está na Constituição brasileira que casa é um direito de todo e qualquer cidadão e nós temos apenas que cumprir a Constituição.
21: A corrida presidencial pode ganhar mais uma pré-candidatura. A Federação PSDB Cidadania discute hoje se vai lançar o tucano Aécio Neves como pré-candidato à presidência.
23: Hoje o Brasil vive essa polarização insana, rasa, inculta, e tem sobrado muito pouco espaço, presidente Bruno, para pensar o país. Se nós percebermos juntos, e claro, eu em especial, que a aventura virou risco, o PSDB poderá estar de novo nas urnas, ao lado do cidadania, nas eleições de outubro próximo.
21: Ronaldo Caiado dedicou o dia a entrevistas à imprensa. O pré-candidato do PSD disse que a oposição precisa estar unida em eventual segundo turno para impedir a reeleição do presidente Lula.
24: O acordo existe de que aquele que chegar ao segundo turno terá o apoio dos demais. Então, este é o que deve prevalecer neste momento.
21: Romeu Zema se encontrou com empresários e investidores em São Paulo. O pré-candidato do Novo foi além e disse que não descarta uma aliança, ainda no primeiro turno, com o ex-governador de Goiás.
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0: Um encontro nesta terça-feira com representantes dos partidos confirmou as datas dos debates.
1: Numa reunião na sede da Band em São Paulo, a direção de jornalismo e os partidos confirmaram as datas para os debates. 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O debate entre os presidenciáveis será uma semana depois, no dia 16 de agosto.
2: Nós queremos enfrentar esse desafio de acabar com esse déficit de conteúdo que toda a campanha eleitoral tem deixado nos últimos tempos. E isso é muito ruim, isso é muito negativo. O objetivo da Band é dar todo o espaço possível aos candidatos e dar também ao telespectador todas as condições para que o eleitor possa tirar suas conclusões.
1: Também ficou definido que haverá debates entre os candidatos ao Senado. Além dos veículos da Band, os encontros também serão transmitidos num pool com as TVs Cultura e Gazeta, além do YouTube. Tudo analisado em tempo real pela sala digital da Band e do Google. Os pré-candidatos já estão participando de sabatinas nas TVs e rádios do grupo Bandeirantes, com o objetivo claro, abastecer o eleitor com a maior quantidade de informações que o ajudem na hora de decidir em quem votar.
5: Foco no eleitor total, ele não só já participa da nossa cobertura nas ideias, nos questionamentos, nas dúvidas, para sempre tentar colocar de maneira propositiva ideias, projetos, questões que são importantes para os estados e para o Brasil, ao contrário de deixar somente aquela disputa, muitas vezes, entre os candidatos, que fica numa discussão de ataques, de acusações, sem realmente trazer algo de concreto para o estado ou para o país.
4: A expectativa das campanhas pelo levantamento das próximas pesquisas eleitorais. Veja no comentário de Fernando Mitre.
6: Novas pesquisas estão a caminho, acompanhando a fase de reações ao áudio da conversa de Flávio Bolsonaro com Vorkaro e seus efeitos. E aumentando a expectativa com atenção especial a alguns itens, como, por exemplo, os números dos segmentos moderados ou centristas do eleitorado. Na última quest, Flávio ganhava de Lula, naquele segmento, chamado de independente, mas antes da divulgação do áudio. Depois da divulgação e das primeiras repercussões, Lula ganhava de Flávio, na última do Datafolha, no mesmo segmento. Nessa quinta-feira tem mais Datafolha, vamos ver. Outras pesquisas também estão chegando. Vamos conferir. A quest já deve entrar em campo para a próxima. A avaliação dos números dos setores centristas nas pesquisas, como analisou e avaliou o último Canal Livre, comparando com eleições anteriores, é fundamental para entender o diagnóstico do momento, mas não o prognóstico, que a rigor pesquisa não faz. Thaís Felipe.
4: O Conselho Nacional de Justiça aprovou o uso de contra-cheque único para limitar o pagamento de penduricalhos a juízes.
0: Em outra medida que envolve magistrados, o Supremo acabou com a aposentadoria compulsória como punição.
7: Aposentadoria como castigo? Não mais. A primeira turma do Supremo Tribunal Federal confirmou por unanimidade a decisão do ministro Flávio Dino, que acaba com a aposentadoria compulsória remunerada para magistrados. Com a rejeição do recurso da Procuradoria-Geral da República, o Conselho Nacional de Justiça deverá aplicar a perda definitiva do cargo e do salário como a punição máxima para violações disciplinares graves cometidas por integrantes do judiciário. Agora, quem perder o cargo precisará contribuir até atingir o direito à aposentadoria. Também nesta terça-feira, o Conselho Nacional de Justiça aprovou por unanimidade a criação de um contracheque único para juízes, desembargadores e ministros de todo o país. A medida busca atender a mais recente decisão do Supremo Tribunal Federal sobre os chamados penduricalhos. A partir de agora, o contracheque vai reunir o pagamento do mês e outros como verbas indenizatórias, ajuda de custo, remuneração por aulas, gratificações, indenização de férias e retroativos pendentes. Tudo para facilitar a fiscalização. Os tribunais do país devem adotar a medida em até 60 dias.
0: O Senado aprovou o reajuste no piso salarial dos professores da educação básica da rede pública. O aumento é de 5,4% em 2026, passando para cerca de R$ 5.130. A medida que foi enviada pelo governo ao Congresso segue para a sanção do presidente Lula.
4: E veja a seguir no Jornal da Noite. Irã derruba drone americano e ameaça atacar bases dos Estados Unidos no Oriente Médio.
0: E já já, Fernandinho Fernandes ao vivo aqui no estúdio conta tudo sobre os jogos da noite dos brasileiros pela Libertadores e Sul-Americana. Em instantes.
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8: Seguindo com os principais destaques do noticiário nessa madrugada de quarta-feira na Band News FM, o Supremo Tribunal Federal confirma a decisão que pune magistrados que cometem infrações graves com perda do cargo. Quem tem mais informações é o Márcio Rocha.
9: Por unanimidade, a primeira turma do Supremo Tribunal Federal determinou o fim da aposentadoria compulsória remunerada como penalidade máxima imposta a juízes que cometeram crimes. Os ministros seguiram o mesmo entendimento do relator do caso, o ministro Flávio Dino, e rejeitaram o recurso apresentado pela Procuradoria-Geral da República. Em março deste ano, Dino determinou que o Conselho Nacional de Justiça deve aplicar a perda do cargo de magistrado e a consequente perda do salário como a maior punição por violações disciplinares, ou seja, a aposentadoria compulsória deixa de ser a principal sanção para casos graves. A medida era duramente criticável, pois afastava o juiz da função, mas mantinha a remuneração mensal proporcional ao tempo de serviço.
8: O ex-governador do Rio, Cláudio Castro, é alvo de mais uma operação da Polícia Federal. Os detalhes com João Boeri.
10: O ex-governador do Rio, Cláudio Castro, teve dois celulares apreendidos pela Polícia Federal nesta terça-feira durante mais uma fase da Operação Complice Zero, que apura crimes financeiros cometidos dentro do Rio Previdência. Segundo a PF, quase 4 bilhões de reais foram investidos pelo Fundo Previdenciário em ativos do Banco Master, liquidado pelo Banco Central em novembro do ano passado. O ex-diretor-presidente do Rio Previdência também foi alvo de mandado de busca e apreensão. Davis Marcon Antunes está preso desde fevereiro, após outra operação da PF sobre investimentos do Master.
8: E tem em destaque do Corinthians, chegando agora com Lucas Belotti.
10: O atacante Memphis Depay deve ser titular pela primeira vez após se recuperar de lesão hoje contra o Platense pela sexta e última rodada na fase de grupos da Libertadores. O camisa 10 ficou 2 meses longe dos gramados e voltou a atuar no fim de semana contra o Atlético Mineiro, mas vindo do banco de reservas. No ataque, o holandês deve reeditar dupla com o Yuri Alberto. De resto, o Diniz pode poupar alguns atletas mais desgastados, como vem fazendo desde que chegou. O treinador deve conversar pessoalmente com cada jogador antes de definir quem se sente bem para jogar. A Band News FM transmite Corinthians e Platense hoje, logo após o Jornal da Band. A narração é do Marcelo Duó.
8: Agora 2 minutos pelo horário de Brasília. Na sequência, vem aí o segundo bloco do Jornal da Noite na nossa programação.

0: O Irã afirmou ter abatido um drone dos Estados Unidos em seu espaço aéreo e ameaçou voltar a atacar bases americanas no Oriente Médio. A ação seria uma retaliação aos ataques de ontem que atingiram centros de lançamento de mísseis e navios na região do Estreito de Hormuz. Apesar da nova crise, os dois países estão tecnicamente em trégua e ainda tentam chegar a um acordo de paz.
1: E o preço do petróleo voltou a subir depois de novos ataques dos Estados Unidos ao Irã. A Juliana Rosa mostra os números.
2: A alegria durou pouco. Depois de ter despencado na véspera, o petróleo voltou a subir. A cotação do Brent saiu de 93 dólares, chegou a valer 100 dólares durante o dia e fechou perto disso, a 99. As negociações para um cessar-fogo entre Estados Unidos e Irã estavam avançando, mas os americanos atacaram o sul do Irã. A ação foi classificada como um ato de defesa, algo pontual, segundo Trump, e que as tratativas continuariam evoluindo bem, segundo ele. Já o Irã acusou os americanos de terem violado o cessar-fogo em vigor. Em meio a essa guerra de narrativas, a gente está sentindo cada vez mais os efeitos desse conflito nos preços. Tudo ficando mais caro, combustíveis, alimentos, produtos da indústria. A preocupação ainda são muitas medidas do governo para estimular consumo, colocando mais lenha nas projeções de inflação e de juros, que podem demorar mais a cair nesse ambiente já de alto endividamento. Muitas medidas são meritórias, mas sem discussões cuidadosas podem criar novos problemas. Thaís Felipe.
0: Obrigado, Ju. O secretário de saúde do governo de Donald Trump, Robert Kennedy Jr., foi gravado pegando duas cobras com as próprias mãos. O caso aconteceu no quintal da casa de um amigo na Flórida. Em um vídeo divulgado nas redes sociais, o secretário aparece rindo e confirma que foi atacado pelos animais. Kennedy Jr. afirmou que se tratam de cobras negras sem veneno, muito comuns na região. Vai que é tua, Tafarel.
1: Eu tô fora.
0: Um abraço.
1: Com ele mesmo, né?
0: Um abraço foi o São Paulo. Abraçou o Boston
3: Cantador
0: River.
3: Cantador de serpentes. É.
1: Ai, ai, ai.
3: Cara, o São Paulo ganhando o Boston River, 2-0, avança, primeiro lugar do grupo, uma torcida vaiou, acredita?
0: Acredito.
3: Tem uma parte do jogo que vaiou, enfim, o São Paulo avança. A turma tá gostando mais de vaiar do que aplaudir.
0: A torcida que conduz.
3: Tá cheio de cobra naquela torcida.
1: E Grêmio?
3: Bom, o Grêmio empatou. E avançou, 2-2, tomou um susto em casa, mas avança também na próxima fase. O Santos também, ninguém botava fé no Santos, mas foi no desespero, 3-0, ganhou do Cuenca, avança, vai para o play-off que vai ter agora. Libertadores, o Mirassol perdeu para o Lanús, mas já estava classificado, foi a segunda equipe a se classificar, primeiro Corinthians, segundo Mirassol, terceiro Flamengo na Libertadores. E o Mengão hoje mandou 3-0 para cima do Cusco, e a parada é a seguinte, dependendo do que acontecesse, a última rodada era a fase de grupos, o Flamengo pode terminar com a melhor campanha da competição.
0: Fernandinho, está tão rápido que é o seguinte, nós estamos nos gols do Grêmio, tá? Todos os gols você vai ver no Esporte Total, mas o acelerou.
3: Mandaram eu acelerar, velho. Foi.
0: E dá-lhe gol do Grêmio. 2-2. Já deu. Tem esse jogo ainda. Já tá uns 10-10, viu?
3: Ah, vamos lá. Põe todos os gols do Grêmio.
0: Uns 10-10.
3: Rapaz, é aquela que eu tô falando mais que o homem da cobra, velho. É o Santos agora. Chegou o Santos. O Santos ganhou 2-0. Gol do Gabigol, enfim. Aí o Lanús ainda, né? Não tem, o Central é o Lanús e Mirassol. É que você falou Santos aqui, fui picado, tá vendo? Veneno no meu ouvido. Mas é isso, gente. Com calma, você vai ver.
0: Muita
3: tudo
0: tranquilidade.
3: No Total, todos os gols, bate-papo, enfim, tudo o que aconteceu. Valeu, gente.
0: Respira.
3: Obrigado.
0: Respira.
1: Até já.
3: Até já.
0: Veja a seguir no Jornal da Noite. Incêndio destrói igreja centenária na Serra Gaúcha.
1: E comunidade se mobiliza para manter as celebrações e planejar a reconstrução. Já já a gente conta essa história.
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0: Seguindo com os principais assuntos na programação da Band News FM, o presidente Lula critica o uso da inteligência artificial em períodos eleitorais. Quem conta é a Lívia Maciel.
1: O presidente Luiz Inácio Lula da Silva criticou o uso de inteligência artificial nas eleições. Para ele, a tecnologia é utilizada para espalhar mentiras que chegam facilmente aos celulares de milhões de brasileiros que podem ser enganados. Durante a entrega de mais de 500 moradias populares em Manaus, no Amazonas, na manhã desta terça-feira, Lula afirmou que a IA é boa para áreas como educação, saúde, ciência e tecnologia, mas não para as eleições. O presidente pediu que os eleitores fiquem em alerta para as fake news e tenham seriedade na hora de votar.
2: Inventaram uma coisa chamada inteligência artificial. É muito bom para muita coisa, mas eu acho que não presta para eleição. Porque a inteligência artificial, sabe, é uma coisa que pode contar muita mentira através do telefone celular.
0: Nos outros destaques, o Atlas da Violência 2026 revela que a Bahia concentra 6 das 10 cidades com maiores taxas de homicídio do Brasil. Destaque da Verena Veloso.
3: A Bahia segue com a segunda maior taxa de homicídios do país, com 40,9 mortes por 100 mil habitantes, de acordo com o Atlas da Violência 2026. Em nota, a Secretaria Estadual da Segurança Pública destacou investimentos e afirmou que os índices de mortes violentas vêm caindo nos últimos 3 anos. No cenário nacional, o levantamento aponta que o Brasil atingiu a menor taxa de homicídios dos últimos 11 anos, conforme dados do IPEA e do Fórum Brasileiro de Segurança Pública. Em 2024, o país contabilizou cerca de 43 mil casos, uma redução de quase 7% em relação a 2023.
4: Dezenas de drones caíram do céu durante um show de luzes em Sydney, na Austrália. Segundo os organizadores, uma falha na frequência de rádio derrubou 89 aparelhos. O espetáculo contava com cerca de 1000 drones sincronizados. Apesar do susto, ninguém ficou ferido.
5: A Igreja Centenária de Flores da Cunha, no Rio Grande do Sul, está interditada por risco estrutural depois do incêndio de ontem.
4: O local é um dos maiores símbolos de fé e tradição da Serra Gaúcha.
6: Na Serra Gaúcha, um incêndio comoveu toda a comunidade. A Igreja Matriz Nossa Senhora de Lourdes, construída há mais de 100 anos, foi destruída em poucas horas.
7: Nós somos assim com o coração partido, nós estamos calma, machucada, mas a única coisa que a gente não perdeu foi a fé.
6: Ainda não se sabe o que provocou o incêndio que começou por volta do meio-dia de ontem. A suspeita é que tenha sido no teto, que foi completamente consumido pelas chamas. Os vitrais históricos também foram atingidos.
8: Ela tem um significado muito grande. Ela faz parte da vida dos moradores desse lugar.
6: A igreja está interditada por risco estrutural. Apesar disso, celebrações religiosas foram mantidas na cidade, como a tradicional confecção de tapetes no feriado de Corpus Christi, que vai acontecer aqui na frente. E o que marca o recomeço é a fé. Bombeiros retiraram do incêndio uma imagem intacta de Cristo morto. Outra imagem de Jesus crucificado também resistiu às chamas. Hoje, fiéis se reuniram para colocá-la no alto do salão paroquial, onde foi celebrada a primeira missa após o incêndio. A união da comunidade agora é para recolocar de pé a igreja símbolo de Flores da Cunha.
4: E conhecendo Flores da Cunha, vão colocar de pé.
5: O Jornal da Noite termina aqui. 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
4: Você fica agora com Fernandinho Fernandes e o Esporte Total. Uma excelente quarta-feira para você.
5: Obrigada pela companhia. Tchau.
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2: Uma hora 15 minutos pelo horário de Brasília. Muito bom dia para você que acompanha a Band News FM nos 96,9, também pela Fest TV no 131 da TV LG. Eu, Stephanie Toso, sigo por aqui até às 7 horas da manhã, atualizando o noticiário, trazendo os principais destaques do Brasil e do mundo para você começar essa quarta meio de semana muito bem informado, muito bem atualizado por aqui. Daqui a pouquinho eu dou mais uma passadinha pelo nosso WhatsApp, já desejando bom dia para os ouvintes que chegam por aqui no 11 999 592 100. Já acionei Carlos Andreasa, que vai trazer o destaque sobre a operação do ex-governador do Rio de Janeiro, Cláudio Castro, que foi alvo ao longo da terça-feira da Polícia Federal, que investiga agora crimes financeiros envolvendo o Banco Master. A PF apura aportes de 3 bilhões e 700 milhões de reais em recursos públicos do Estado para o grupo de Daniel Vorcaro. Ele conversou com o âncora Luiz Megali.
3: Hora de conversar com o Carlos Andreasa. Andreasa, a operação é contra Cláudio Castro, mas há outros elementos aí que sentem o bafo da Polícia Federal. Bom dia para você.
4: Bom dia, Megali, bom dia, meus amores. E uma operação, um evento previsível, né? Segunda vez que a Polícia Federal visita Cláudio Castro em 10 dias, nesse caso sobre Rio Previdência. Não importa quem comandasse Rio Previdência, não importa quem seja o executivo, serve também para o BRB. Razão porque Ibanez Rocha tem de botar as barbas de molho na hipótese de que as tivesse. Porque ninguém faz operação de bilhão, ninguém faz operação bilionária sob o aval, banco nenhum, instituição nenhuma, é ligada ao Estado, dependente do Estado, sob ordem de burocrata, de executivo, de Paulo Henrique Costa, de quem quer que seja, não faz. A responsabilidade é do governador. É ele quem determina. Imagine se o Rio Previdência faria operações bilionárias a mais de 3 bilhões, certamente na casa dos 3 bilhões, sem o aval do governador Cláudio Castro. Isso é absolutamente impossível. Esse tipo de instituição, infelizmente, entrou no ratatá. O governo do estado do Rio de Janeiro, a gente está mostrando isso aqui há muito tempo, foi dividido para muito além daquilo que a gente entende como divisão política dos espaços para os seus aliados, que faz parte, que é legítimo. Nesse caso, não. Um governo fraco, cuja fraqueza progressiva fazia aumentar os espaços distribuídos. Dizem que Rio Previdência estava sob cuidados do senhor Antônio Rueda. Aliás, Antônio Rueda, presidente do União Brasil, sócio do Progressistas, na Federação União Progressista, sócio, portanto, de Ciro Nogueira. Nessa empreitada, os dois muito próximos de Daniel Vorcaro, lembremos disso. Antônio Rueda também recebeu, claro, legitimamente, milhões de Daniel Vorcaro por trabalho advocatício, por consultorias, aquelas coisas. Voltando aqui a Cláudio Castro, responsabilidade dele, governador, e É bom lembrar isso aqui, nesse caso do Rio Previdência, isso acontecendo, esses bilhões sendo colocados, ainda tem a SEDAI nessa parada, esses bilhões sendo colocados no Master, naquele momento em que todo mundo, e só pela lógica da amizade você consegue entender esses negócios, todo mundo estava colocando os fundos todos de pensão, ali 2024, sobretudo segunda metade de 2024, quando a pirâmide do Master estava exposta, quando o banco estava sem liquidez, todo mundo resolveu botar dinheiro, comprar produtos financeiros do Master, fraudulentos ou não, ajudar o Master. Serve pro BRB, serve pro Fundo Previdenciário do Amapá, lá sob cuidado de Davi Alcolumbre, serve para Rio Previdência aqui no Rio de Janeiro, responsabilidade do governador Cláudio Castro. E uma área de influência de Flávio Bolsonaro. É bom deixar isso bastante claro aqui, porque um dos argumentos do bolsonarismo é aquele segundo qual Flávio não teria contrapartida da Daniel Vorkari. Isso é falso. Porque ele seria um senador de oposição, porque o governo não seria mais Jair Bolsonaro. O senador da República, ponto, já basta. Veja Ciro Nogueira, senador da República de oposição. E muito amigo, nós sabemos, nós vimos, segundo a Polícia Federal, o tipo de amizade de Daniel Vorkari. Serve para Flávio Bolsonaro. Não quer dizer que, podendo dar uma contrapartida, a contrapartida tenha sido dada. Mas Daniel Vorkari fazia os investimentos dele todos em busca de contrapartida, sempre. Contrato de escritório de advocacia, pode não ter vindo a contrapartida, mas uma contrapartida se pretendia. A sociedade em hotel, pode não ter vindo a contrapartida, mas uma contrapartida se pretendia. Compra de cota em filme, não é por amor à sétima arte, em busca de alguma contrapartida. Se a contrapartida veio, eu não sei, mas que Flávio Bolsonaro tinha muita influência no fraquíssimo governo Cláudio Castro, tinha. É isso.
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0: pré-candidato à presidência pelo PL é recebido pelo presidente americano Donald Trump na Casa Branca. Vestindo um terno azul, gravata verde e amarela, Flávio Bolsonaro posou para foto e acompanhado do irmão Eduardo Bolsonaro, além do jornalista Paulo Figueiredo. O encontro foi tratado por aliados como um gesto político importante para fortalecer a imagem internacional do senador. A reunião acontece em meio à crise na pré-campanha do senador, depois da divulgação do áudio em que Flávio pede dinheiro a Daniel Vorcaro para bancar um filme sobre o pai. Em coletiva de imprensa, o pré-candidato disse que Trump perguntou sobre Jair Bolsonaro, que segue em prisão domiciliar, e que pediu para Trump classificar as facções criminosas brasileiras como grupo terroristas, medida a qual o governo brasileiro é contra.
1: Nós temos aí um em cada quatro brasileiros morando em áreas que são dominadas por facções criminosas, que impõem as suas próprias regras, facções que são uma espécie de governo paralelo em muitas áreas do Brasil, e nós vamos libertar essas pessoas. Esse é o desafio, fazendo sim acordos com diversos países, não apenas com os Estados Unidos, mas como aqui na América Latina, com Israel, Europa, qualquer país que queira de fato combater o crime organizado, como nós vamos fazer a partir de janeiro de 27 com muita seriedade.
0: Nos outros assuntos, indo direto a Brasília, o Conselho Nacional de Justiça aprova o contra-cheque único para magistrados. Quem conta é o Afonso Marangoni.
2: Os tribunais brasileiros têm 60 dias para implementar o contra-cheque único. Nesta terça-feira, o Conselho Nacional de Justiça tornou a medida obrigatória para todo o país. A iniciativa, aprovada por unanimidade, foi encabeçada pelo ministro Edson Fachin, que preside o Supremo Tribunal Federal e o CNJ. Em março, o STF limitou as verbas indenizatórias, mas se identificou centenas de nomes para esses pagamentos, o que dificulta a fiscalização. O contra-cheque único busca justamente padronizar e concentrar tudo no mesmo documento. O Conselho Nacional do Ministério Público aprovou uma resolução semelhante, unificando o contra-cheque de procuradores e promotores.
0: A Polícia Federal no Amapá apura a prática de crimes eleitorais por parte de uma organização criminosa suspeita de operar uma milícia digital. O bando seria responsável por desinformação, autopromoção política e por promover ataques a adversários no estado. Foram cumpridos 35 mandados de busca e apreensão nas cidades de Macapá, em Belém, no Pará, e em Canela, no Rio Grande do Sul. Um dos alvos é o ex-prefeito de Macapá, doutor Furlão, do PSD, que foi afastado do cargo no início do mês, depois de ser alvo de outra operação da Polícia Federal por suspeita de fraudes em licitações na área da saúde. O político renunciou ao cargo no dia seguinte e agora é pré-candidato ao governo do Amapá. As investigações da Operação Palanque Digital apontam que valores destinados à comunicação da Prefeitura de Macapá teriam sido usados para pagar influenciadores digitais e veículos de imprensa para divulgarem ações eleitoreiras. Tem destaque do esporte na nossa programação. Depois do volante Casemiro, a seleção brasileira recebe mais jogadores nessa quarta-feira. Um dos esperados é Neymar. Direto do Rio de Janeiro, as informações com Maurício Ferreira.
3: O volante Casemiro é o primeiro dos 26 convocados por Carlo Ancelotti a se apresentar à seleção brasileira na Granja Comari. O jogador, considerado um dos pilares do Brasil na Copa, já dorme na casa da seleção nesta noite, assim como alguns membros da comissão. Outros 22 jogadores e o técnico italiano Carlo Ancelotti se apresentam em Teresópolis na manhã desta quarta-feira. Os convocados passarão por exames físicos e, no final da tarde, realizam o primeiro treino em campo. Neymar será reavaliado pelo departamento médico da seleção para saber a gravidade do edema na panturrilha direita. Finalistas da Liga dos Campeões, Marquinhos do Paris Saint-Germain e Gabriel Magalhães e Martinelli do Arsenal se juntam ao grupo na semana que vem, já nos Estados Unidos.
4: 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Tempo. Na manhã desta quarta-feira, o destaque é para a atuação de uma frente fria que aumenta a chance de chuvas mais fracas em áreas do litoral do Rio Grande do Sul e em Santa Catarina. Enquanto nas demais áreas da região sul, o tempo segue mais firme e com sensação de frio nas primeiras horas do dia. Já no sudeste, a frente fria favorece chuvas no litoral, na faixa leste e em áreas da Grande São Paulo, além de pontos do interior paulista. Enquanto no Rio de Janeiro e no sul de Minas Gerais, o tempo começa com sol entre muitas nuvens e com chance de chuvas mais fracas e isoladas ao longo da tarde. Já no centro-oeste, o tempo permanece firme na maior parte dos estados e com possibilidade de chuvas mais fracas e isoladas em Mato Grosso e Mato Grosso do Sul. E no nordeste, a circulação marítima mantém chuvas entre o litoral da Bahia e na faixa litorânea entre o Rio Grande do Norte e Sergipe, enquanto no interior da região, o tempo continua quente e seco. Já no norte do país, o tempo segue instável e com alerta para temporais em Roraima, Amazonas, Amapá e no norte do Pará. Jade Ramos, da Climatempo.

0: Agora 1:29 pelo horário de Brasília. Já desejando um bom dia para quem passou por aqui nesses últimos minutos. Sérgio Girota passou um tiquinho mais cedo, já mandando mensagem de uma excelente ancoragem. Seguimos por aqui juntos. O Rodinei falando direto de Santo André. Teve bom dia chegando também com o Rogério, que fala de Ribeirão Preto. Falou assim, agora por aqui 22 graus. O Ari da Moca mandou mensagem para cá um tiquinho mais cedo também, desejando bom dia. Ah, valeu pela sua mensagem. Tava lendo por aqui, vendo a imagem também. Valeu, sempre juntinhos, né? Desde antes ali nos tempos de previsão do tempo. Ah, muito bom. O João Luiz, do Brooklyn, sintonizado também aqui na Band News FM. O Divanir Leite, falando direto da cidade de Garça, aqui em São Paulo. Tem aniversariante na nossa programação, falando direto de Araucária, no Paraná. É o Domingos Costa, que tá fazendo aniversário hoje. Parabéns, felicidades para você. Mais um aninho aí comemorando com a Band News, muito bom. O Cândido Maciel também já passou por aqui, desejando uma ótima noite, uma ótima madrugada. O João Carlos, com aquele bom dia mais animado, assim, já para acordar de vez, né, nessa madrugada de quarta-feira. Falando excelente madrugada para nós, bom dia para você também por aí, João. Seguimos juntos, hein, gente? Eu até às 7 horas da manhã, você ouvinte até quando der, quando aguentar. Tem muito ouvinte também de plantão, muita gente aí puxando mais um plantão nessa quarta-feira. Todos juntinhos e sintonizados, inclusive os nossos telespectadores, quem acompanha a gente também pelo canal 131 da LGTV, com imagens ao longo dessa madrugada por lá. Então, seguimos juntos, né? Aguentando firmes e fortes aqui em São Paulo, um ar frio, geladinho, mas não tão frio como nos últimos dias. Ó, o Leonardo do Jardim Ângela mandando bom dia também por aqui. Não ignorei a mensagem não, viu? É que ela vai se perdendo, vai chegando outras mensagens por aí. A mensagem vai ficando lá embaixo. Sempre que possível eu dar aquele lembrete, daí eu consigo puxar aqui mais fácil. Ó, quem também tá aparecendo por aqui, já comentando a programação, é o Devanir Amâncio, direto de São Paulo. Tem bom dia chegando, ó, bom dia Band News. E aí um comentário também da nossa programação do Leopoldino, que tá sintonizado por aqui. Tem gente que também ou tá voltando do trabalho ou tá trabalhando. É o caso do Ronaldo, que é cobrador lá em Osasco, também ligadinho por aqui. Tem mensagem também de quem? Do Gesimar, que tá sempre acompanhando as nossas madrugadas. Vamos nessa, gente, com os outros destaques aqui na nossa programação?
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0: O colunista da Band News FM, Daniel Barros, explica a nova diretriz envolvendo a prevenção de riscos para a saúde mental nos ambientes de trabalho. O médico psiquiatra conversou com Michele Trombelli e Carlos Andreasa.
2: Doutor Daniel Barros, conosco, honra e glória, um assunto muito interessante que eu acho que de alguma maneira toca a todos, que começa a vigorar hoje, a chamada NR1, que trata sobre as diretrizes de saúde mental nas empresas e como isso deve ser fiscalizado. E a pergunta é o que muda, né, na prática, o que muda no cotidiano, qual a importância da atualização dessas normas, doutor?
3: Pois é, começa a vigorar a nova redação da NR1, né? Já havia uma norma regulamentadora no Ministério do Trabalho e do Emprego que falava sobre a avaliação e gerenciamento de riscos ocupacionais. Se você entrar numa empresa, muitas vezes tem ali num cantinho um mapa de riscos, né? Então tem uma planta baixa ali do local, e aí tem umas bolinhas pequenas, médias, grandes, com código de cores. Então, onde tem uma escada, pode ter ali um risco de acidente, onde tem, sei lá, lixo, pode ter riscos biológicos, e os grandes fatores de risco que eram valorizados, né, que eram avaliados até então, eram os riscos físicos, químicos, biológicos, ergonômicos, né, que é de postura, de posição, da forma como faz o trabalho, e riscos de acidentes. Com a nova NR1, o governo impõe que sejam avaliados, mapeados também, os riscos psicossociais, os riscos que não são físicos, né, que não são biológicos, mas que são riscos que podem tocar a nossa saúde mental. É muito interessante porque coloca no primeiro plano, né, a importância da nossa saúde mental, da saúde emocional dos colaboradores. Então a empresa tem que identificar possíveis fatores de risco para lidar com eles, diminuí-los, fazer estratégias de prevenção, fazer um diagnóstico, colocar ali no seu mapa de risco, né, no seu diagnóstico da empresa, quais são esses fatores e onde que eles estão e como que os colaboradores precisam se proteger, podem se proteger, podem se prevenir. E aí tem o segundo lado, né, dessa história, sempre tem dois lados nessa história, né? Porque embora seja muito interessante, porque coloca, né, nesse primeiro plano, traz para a ribalta, traz para o palco a saúde mental, por outro lado é muito difícil você conseguir fazer um mapa mesmo do que são, afinal de contas, esses fatores de risco. Como é que você mede isso? Então tem um guia do Ministério da Saúde, do Ministério do Trabalho e Emprego, dando alguns exemplos, né? Por exemplo, demandas excessivas. Tá bom, mas como é que você define que uma demanda é excessiva? Má gestão de mudança, quando a empresa muda muito ali as normas e não gerencia bem essas mudanças. Tá, e qual é o parâmetro de você fazer uma boa gestão de mudança? Então tem muitos aspectos que são subjetivos. E mais do que isso, quando você fala em risco, você tem que pesar a gravidade da lesão esperada. Então o sujeito que trabalha num guindaste, o risco dele cair, né, leva em conta a gravidade do que acontece, ele cai daquela altura. Tá, qual é a gravidade de a pessoa ficar com um quadro ansioso leve? Ou naquele estresse ela pode ter uma depressão grave? Difícil de você saber. E mais do que isso, você tem que levar em conta a gravidade e a probabilidade da ocorrência. Então, num trabalho que seja assim corrido, que em um segundo tudo possa mudar, será que a probabilidade é muito alta? Quais são os parâmetros que a gente tem? Isso é difícil. Então, eu gosto de fazer essa ressalva aqui, viu, Andreasa? Porque embora seja uma notícia bem importante, é muito relevante a gente discutir a saúde mental nas empresas, está longe de ser equacionada a forma como isso vai ser implementado, fiscalizado e realizado na prática pelas empresas. Então não é uma bala de prata que, bom, agora que entrou em vigor a NR1, agora a gente está com a nossa saúde mental garantida, também não é assim.
4: Pois é, em tese teve um ano, né, para as empresas se adaptarem, para você de fato começar a valer, né, a vigorar essa norma, mas ainda assim, pelo que você traz aqui, é um processo bem mais complexo do que parece na prática, né, doutor Daniel?
3: E o risco é ter um, vamos dizer assim, um psico-washing, né, que eu chamo de psico-washing. Quando as empresas começaram a ser cobradas por sustentabilidade, ESG, né, ambiente, meio ambiente e tal, tem um fenômeno que é chamado de greenwashing. Que o cara dá uma lavada ali, ele coloca uma coisa ou outra para dizer que está se preocupando com o meio ambiente, mas na verdade aquilo não faz diferença. Né? Ele cumpre ali a tabela, ele diz que está fazendo, mas na prática aquilo é pouco relevante. Esse é um risco que a gente tem. Então a empresa coloca ali uns questionários e diz que está mapeando, cumpriu ali a tabela, deu o check, mas pode não fazer diferença. Não tem nome para isso, é eu que inventei psico-washing.
4: Mas faz todo sentido. Boa analogia.
2: Então patenteia. É assim que fala? Aliás, o verbo patentear é patenteia sim, né? Imagino que sim.
3: Patentear. Vamos... Mas vamos... já está lançado público que na minha voz aqui na Band News. Eu falei
2: mas
3: primeiro.
2: É o seguinte, o pessoal copia. Ih, eu falo um monte de coisa primeiro, todo mundo usa e não dá crédito. Mas tudo bem, as ideias estão no mundo, né? A gente é generoso, a gente continua criando,
3: faz
2: né?
3: Faz parte, é isso
2: tá
3: aí.
2: Tá bom, tá certo. Um beijo.
4: Beijo, doutor Daniel, obrigado.
3: Valeu, gente.
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0: A discussão sobre o fim da escala 6x1 e a redução da jornada de trabalho avança rapidamente em Brasília, mesmo com alertas feitos pelo setor produtivo. A proposta deve ser votada hoje por uma comissão especial da Câmara dos Deputados. O colunista Rodrigo Orengo conversou sobre o assunto com o âncora Luiz Megani.
5: Orengo, escala 6x1, tá avançando, né?
6: Avançou e com acordo já do presidente Lula com o presidente da Câmara, Megali. Então, ontem a gente falava da reunião que iria acontecer e realmente já foi feita. E agora a ideia é já votar amanhã na comissão especial e na quinta-feira já completar a discussão na Câmara, já enviar para o Senado Federal. Né? E obviamente esse ritmo acelerado começa a preocupar muito o setor produtivo, né? Que queria pelo menos uma transição, um prazo, e sem uma discussão alongada sobre isso. A ideia é o seguinte: se a proposta for aprovada do jeito que está combinado, já começa a valer em 2 meses. Acaba com a escala 6x1 e vale a 5x2. Com redução, inclusive, das 44 horas semanais para 42, e a única transição que teria seria em 2 horas a menos, né, para reduzir essa jornada para 40 horas no ano que vem. Mas a mudança mais significativa, que é do fim da escala 6x1, já passaria a valer em 2 meses. E por que 2 meses, Megali? Essa é a grande discussão aqui no Congresso Nacional. Porque os parlamentares, o governo, está todo mundo querendo usar isso politicamente nas eleições. Então não quer esperar. Quer chegar lá em outubro, obviamente antes, na campanha, já dizendo: olha, nós mudamos a escala. Agora, qual é o impacto disso? Está realmente sendo estudado? Porque os alertas estão sendo feitos. A Confederação Nacional da Indústria, por exemplo, alerta que terá um impacto de 70 bilhões de reais, inclusive com redução de PIB, inclusive com oferta de empregos, possibilidade de redução de empregos. E é claro que quem paga a conta tem muita dificuldade de acabar absorvendo isso, né? Então acaba repassando para o produto, para o preço do produto, eventualmente, inclusive, demitindo, porque a discussão está muito assodada. Essa é a avaliação hoje do setor produtivo. Mas é um assunto que a pauta política escolheu como prioridade e deve caminhar rapidamente, né? Em função desse ritmo muito acelerado, muita gente está procurando o Senado, né? Porque entende que na Câmara a discussão vai ser muito mais difícil. Então, no Senado, quando chegar lá, aí deve ter um ritmo um pouco mais lento, né? Mas amanhã já está pautada a matéria, o governo entende que a proposta vai girar a economia, vai gerar emprego, não é o entendimento do setor produtivo. Amanhã vai para a pauta aqui na comissão especial e na quinta, votação no plenário.
5: Tudo bem, Orengo, bom trabalho para você, até amanhã.
6: Valeu, até amanhã.
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0: 1h41.

0: Bom dia mais uma vez para você que acompanha a Band News FM pelo LG Channels, no canal 131 da LG TV, também pelo nosso dial nos 96,9. Eu, Stephanie Toso, sigo por aqui até às 7 horas da manhã, gerando os principais destaques do Brasil e do mundo, para você começar essa quarta-feira, 27 de maio, muito bem informado, muito bem atualizado aqui com a gente. Vamos nessa? Girando os principais assuntos de hoje, empresários conversam com o presidente do Senado, Davi Alcolumbre, para se posicionar contra a aprovação da escala 6x1 antes das eleições. Quem traz mais detalhes direto de Brasília é o repórter Rafael Procópio.
1: Empresários representando diferentes setores produtivos procuraram o presidente do Congresso, Davi Alcolumbre, nesta terça-feira. O grupo se reuniu com o senador para tratar do avanço da proposta de emenda à Constituição que pede o fim da escala 6x1 de trabalho. Em resumo, os empresários acusaram a matéria que ainda tramita na Câmara dos Deputados de ter sido tocada de maneira apressada e irresponsável. Foi dito também que eles não são contrários à discussão do tema, mas sim que isso seja feito fora de um período eleitoral. Nenhum senador se manifestou após a conversa com o grupo.
0: Um homem continua desaparecido no litoral de São Paulo. Informações com a Isabela Mota.
2: Os bombeiros e a Marinha mantêm as buscas pelo homem que desapareceu no último domingo enquanto andava de jet ski em Ilhabela, no litoral norte de São Paulo. Na manhã desta terça, com o apoio de pescadores, as equipes localizaram com vida a mulher que também sumiu no mesmo passeio. A vítima foi encontrada à deriva e em alto mar, nas proximidades da Ilha de Búzios, na região de Ilhabela. Após o resgate, ela foi encaminhada ao Hospital Municipal de Ilhabela para atendimento médico. Na segunda, com o apoio da Marinha do Brasil, os bombeiros localizaram a embarcação aquática que era utilizada pelas vítimas. A partir desse ponto, as equipes conseguiram delimitar uma área de busca mais precisa, o que foi determinante para a localização da mulher nesta terça.
0: A advogada e influenciadora digital, Deolane Bezerra, diz ser vítima de perseguição e afirma que nunca fez parte do crime organizado. Ela foi detida na última quinta-feira em uma operação por suspeita de lavar dinheiro para o PCC. Em uma carta divulgada ontem, Deolane escreveu que, mais uma vez, a mãe está enjaulada por pura perseguição e por ser formadora de opinião. Ela nega as acusações e afirma que foi presa por exercer a profissão de advogada. A investigação que envolve Deolane começou em 2019, quando agentes penitenciários encontraram bilhetes manuscritos escondidos na Penitenciária 2 de Presidente Venceslau, no interior paulista. O material tinha ordens internas do PCC, contatos de integrantes da facção criminosa e referências às ações violentas contra servidores públicos. Os investigadores afirmam que, a partir da análise dos papéis, chegaram uma transportadora de cargas que seria usada como empresa de fachada para movimentar dinheiro do crime. A transportadora fazia repasses para contas de terceiros e duas delas estariam em nome da advogada e influenciadora digital. Ela diz ter recebido apenas honorários pelo trabalho como advogada. Começam hoje as vendas dos ingressos para o primeiro jogo da história do Rio de Janeiro da NFL. O confronto histórico da temporada regular será disputado no Maracanã. Tem detalhes chegando agora com a Maria Clara Vinhais.
3: A pré-venda de ingressos para a NFL Rio Game 2026 será aberta nesta quarta-feira, às 10 horas da manhã. A pré-venda será exclusiva para clientes da American Express. Já os clientes da XP terão acesso à compra de ingressos a partir do dia 1º de junho. Já a venda geral para o público começa no dia 9. A NFL também confirmou o confronto que será disputado no Maracanã. O Dallas Cowboys vai enfrentar o Baltimore Ravens no dia 27 de setembro. O duelo marca o primeiro de pelo menos 3 jogos da liga previstos para o Rio de Janeiro.

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2: 1h48 pelo horário de Brasília, o uso de canetas emagrecedoras está mudando as tendências de consumo no setor da alimentação. A colunista Ayana Freitas explica como as indústrias têm tentado alinhar produtos hiperprotéticos com alimentação saudável. Em uma conversa com Fábio França e Renan Suquevicius.
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3: É dia de conversar com a Ayana Freitas aqui no Band News Station e a gente fala de tendências de consumo, enfim, o que as pessoas estão observando, o que os mercados estão oferecendo e agora uma tendência na alimentação. A gente vem falando do impacto das canetas emagrecedoras, uma mudança no tamanho das porções, na quantidade de comida oferecida. Essa comida está vindo em quantidades menores e numa vibe pro max. Pro mais, pro plus, pro o que você quiser chamar, né, Ayana Freitas? Do que a gente tá falando, hein?
4: É isso aí. É só olhar nos rótulos aí, né? E a partir dos próximos meses isso vai estar mais presente ainda quando a gente for no supermercado. Esses rótulos de alimentos que a gente já consome, alguns novos, outros que a gente consome foram reformulados com essas nomenclaturas aí adicionais, né, que você comentou, pro, pro mais, enfim, foi o que mais se viu, é o que mais tem se visto, aliás, quando a gente fala de inovação da indústria, né, de alimentos e bebidas. É, na semana passada teve a APAS Show aqui em São Paulo, que é uma feira gigantesca aí voltada para o setor supermercadista, né, e lá, obviamente, a gente tem ali os principais fabricantes, as indústrias, né, de alimentos e bebidas, e foi o que se viu lá, né, principalmente. Alimentos com proteína ou proteína adicionada, ou destaque para proteína que já tem ali dentro da formulação, low carb, zero açúcar, produto funcional, né? Produtos ligados especialmente a bem-estar aí de maneira geral. Estão dominando os lançamentos e a gente está falando de categorias das mais diversas. Snacks, por exemplo, né? Salgadinho, biscoito, até bebidas de todas as áreas também, todos os tipos de bebidas. E refeições prontas também, muito a gente vê hoje refeição pronta, porque o consumidor quer muito essa praticidade, essa conveniência, mas esse foco das refeições prontas também serem refeições, entre aspas, saudáveis aí, né? Comida de verdade, que é o que as empresas hoje exaltam bastante. Sobremesa também, enfim, esses alimentos todos estão indo para essa, os lançamentos pelo menos estão indo para essa busca aí, né? Quer dizer, não é só alimentação saudável que o consumidor busca e as indústrias estão aí servindo, portanto, né, lançando, mas produtos que estão entregando também funcionalidade, conveniência que eu comentei, né? O equilíbrio ali da rotina entre praticidade e alimentação saudável. Um movimento muito forte também a gente vê da transformação justamente da proteína num atributo, digamos assim, de consumo de massa, né? A gente antes associava muito proteína, antes até muito recentemente, inclusive, né? Ao universo fitness, a quem pratica esporte, quem quer uma performance melhor, quem faz musculação, enfim. Agora não, ela aparece como um elemento aí para saciedade mesmo, né? Para praticidade também, para fornecer qualidade nutricional. Isso explica esse avanço aí desses produtos hiperproteicos, digamos assim, né? Categorias cada vez mais amplas, como eu comentei, tem iogurte, tem bebida, tem carne, tem tudo, assim, com esse atributo destacado, né? Carne, obviamente, é uma proteína, mas eles destacam mais esse atributo aí da proteína adicionada. As bebidas também estão refletindo muito essa mudança de comportamento, estão crescendo as opções zero álcool, a gente já falou bastante aqui, né? De como essas bebidas têm crescido, cerveja e outras bebidas aí, drinks também, bebidas funcionais, energético, que tinha de energético na Show, não dá pra contar, assim, muita opção de energético com apelo saudável, hidratação funcional, muitos produtos também ligados ao bem-estar, enfim, a esse equilíbrio, digamos assim, físico e mental, né? Essa lógica do equilíbrio, inclusive, ganha muito espaço, porque por mais que se fale de indulgência, a gente viu lançamentos de snacks, sobremesas, como eu comentei, né? Salgadinhos, enfim, é a indulgência sem abrir mão de escolhas que são um pouco mais moderadas, enfim, né? E por que que tudo isso está acontecendo? O Renan comentou aí no começo, né? Claro, os medicamentos GLP-1, essas canetas emagrecedoras têm um impacto, estão começando a alterar, de fato, os hábitos alimentares, então a indústria está de olho nessa tendência aí, né? Está mudando a frequência de consumo, está mudando a percepção de quem está se alimentando sobre saciedade, então como fornecer essa saciedade sem abrir mão de qualidade, nutrição, enfim. Consumidor está mais atento à saúde, longevidade, enfim, uma tendência de comportamento geral, mundo afora, né? Mais preocupação de ter essa disposição, ter essa energia, enfim, buscando conveniência, mas sem culpa, por isso que tem alguns produtos ali que levam à indulgência, né? A gente está falando de um refrigerante, a gente está falando de um snack, de um chocolate, mas sem culpa, então, com alguns atributos ali que deem essa ideia de saudabilidade ou maior saudabilidade, né? E influência, obviamente, também de redes sociais, dessa cultura de bem-estar aí que tem se visto de maneira geral. Quer dizer, então a indústria e o varejo também, a feira, por exemplo, foi uma feira voltada para supermercados, né? Supermercadistas. O que que a gente vê lá? O que que eles podem, do que eles podem lançar a mão, colocar nas prateleiras nos próximos meses para atrair esse consumidor mais antenado com saudabilidade e nutrição. Então a gente vai ver, provavelmente já está vendo, né, nos supermercados, nas prateleiras, mais produtos de indústrias que estão reduzindo açúcar, enfim, que estão ampliando essas linhas funcionais, digamos assim, né? Todas essas inovações aí para atender esse consumidor que está mais consciente, está mais orientado a essa questão do bem-estar, ao wellness e tal, e não falando só apenas desse consumidor atleta, né? Digamos assim, que já buscava essa funcionalidade aí em alimentos e bebidas, mas todos os consumidores mais atentos a isso agora, mais do que nunca.
5: E pela praticidade, né? Como disse a Iana, né? Você consome ali uma quantidade bem razoável de proteína, por exemplo, num produto como esse. Tem produto que te entrega ali 15 gramas de proteína, 23 gramas de proteína. É sempre legal ter uma indicação de um profissional, nutricionista, endocrinologista, porque você, às vezes, é pego ali pelo rótulo com 23 gramas de proteína. Vai dar uma olhadinha ali no que realmente o produto te oferece, ele lhe dá 23 gramas de proteína, mas te dá carboidrato também, além da conta, talvez. Adoçantes, uma lista enorme de adoçantes também, então varia muito de produto para produto.
3: E cada organismo é um organismo.
5: E cada organismo é diferente, você talvez precise mais de carboidrato do que eu e tal, então não dá para sair comprando primeiro porque olhou ali e aparece lá 23G, 15G, 11G, dá uma olhadinha ali no rótulo, né, para ver quais são os outros produtos ali, os outros embutidos nesse produto. Por isso que é legal também o acompanhamento médico, endócrino e também nutricionista. Mas, Ayana, a gente vê as prateleiras repletas desses produtos e queria que você me dissesse, a tendência era de que houvesse um barateamento no preço final para o consumidor, porque tem mais produtos ali sendo ofertados. Por outro lado, a demanda também aumenta muito, tem muito mais gente comprando, então o preço, algo me parece, demora a cair, porque apesar de ter mais concorrência, ter mais produtos expostos e à disposição do consumidor, tem mais consumidores também, né, comprando a partir de agora.
4: Verdade, verdade. Só voltando aí ao que você falou, né? Os rótulos estão muito nesse momento de destacar a proteína, né? A quantidade de proteína, de fato, como você comentou. O rótulo, eu digo ali na aparência, né? No primeiro momento, quando você olha para a prateleira, o que vai se destacar dali é a quantidade de proteína. É o que as empresas estão, é no que as empresas estão apostando aí para trazer esse consumidor, enfim, para conquistar esse consumidor e mostrar seu diferencial de mercado. Então, de fato, vale essa análise. Do lado de trás, né? Do outro lado do rótulo, na parte de trás do rótulo da embalagem, para ver quais são as outras, os outros produtos adicionados, os outros itens adicionados, e claro, esse acompanhamento, como você comentou, porque já até aí no cenário, né, de médicos e tudo mais, uma análise se essa quantidade toda de proteína que a gente está consumindo, que as pessoas estão querendo consumir, são de fato importantes, necessárias para o nosso organismo, ou depende de caso a caso, como comentou aí também o Renan. Com relação a preço, de fato, ainda mais porque a gente está vendo agora, né, uma série de lançamentos e inovações, as indústrias investem nesses lançamentos, né, obviamente, quando elas estão investindo, elas, de alguma maneira, devem passar esse custo de inovação, enfim, para o consumidor final. Entendo que isso ainda demora um pouquinho aí para se equilibrar, embora a oferta seja muito maior de fato, mas há também um investimento aí em desenvolvimento, pesquisa, enfim, das empresas para que esses produtos cheguem ao mercado. Acho que como a demanda vai crescendo, né, com o tempo aí a gente vai ver preços mais interessantes para o consumidor final, até porque ele vai substituindo também, né, um produto pelo outro, enfim, no carrinho, e vai equilibrando um pouco mais aí essa conta. Mas de fato é uma questão ainda que a gente precisa esperar um pouquinho para ver ela mais equilibrada, eu diria aí, Fábio.
3: Muito bem, a Ana Freitas participando aqui do Band News Station, falando de tendências de consumo. Ana, muito obrigado, viu, pela sua participação, até segunda-feira que vem.
4: Obrigadíssima, gente, até a próxima.
5: Valeu.
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2: Quem recebe aluguel precisa declarar imposto de renda? E dá para reduzir a taxa sobre esse rendimento? O consultor empresarial e professor do Centro de Ensino Universitário de Brasília, Max Bianchini Godoy, responde.
6: Mesmo que não haja imposto a pagar em todos os casos, os valores recebidos precisam ser informados por quem se enquadra nas regras de obrigatoriedade do imposto de renda. Segue a tabela progressiva, podendo chegar a 27,5% dependendo do valor, e a isenção para quem recebe até R$ 3.036 por mês. Se o aluguel for igual ou inferior a esse valor, o proprietário está dispensado de recolher o imposto pelo carnê-leão. Para declarar, o contribuinte acessa o programa IRPF 2026 e preenche a ficha Rendimentos recebidos de pessoa física. Existem estratégias legítimas para reduzir a carga tributária. É possível, por exemplo, deduzir algumas despesas diretamente relacionadas ao imóvel, como a taxa de administração da imobiliária, o IPTU e o condomínio pago pelo proprietário.
2: O prazo para a entrega da declaração vai até 29 de maio.
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0: 2:01 pelo horário de Brasília. Na sequência, você fica com a reprise do É da Coisa com Reinaldo Azevedo na nossa programação. Eu, Stephanie Toso, volto daqui a pouquinho atualizando os principais destaques dessa quarta-feira.
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0: Começa agora para todo o Brasil mais uma edição de O É da Coisa. Se a coisa parece confusa, atrapalhada, vem pra cá que a gente desconfunde e atrapalha. Milhões de pessoas acompanham pelo Dial, pelo Band News TV e pela LG Channel. 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Boa noite, Lucas Belotti. Boa noite, Isa.
1: Boa noite. Sim.
0: Is book on the table?
2: Yes.
0: Não.
2: Não.
0: Olha. Olha. O Flávio esteve com o Trump. Lucas, esteve.
2: Oi.
0: Foi divulgada uma foto, saiu no Metrópolis, a foto que vocês vão ver aí.
2: Tá.
0: Não é exatamente uma foto. É um ritual de humilhação.
2: Ah, sim.
0: Isso. Porque tem foto que é foto.
2: Tem.
0: Mas nem tocando flauta está, Lucas.
2: Não.
0: Falaram assim, quero tocar flauta pra você, Trump. Ele falou,
2: Hoje não.
0: Hoje não. Gente que se oferece pra tocar flauta não quer.
2: É.
0: Eu peço pra tocar flauta. Eu não pedi. Vim aqui fazer o quê? O nosso Eduardo Barão, correspondente dos Estados Unidos, estava lá acompanhando. Temos a apuração do Barão. Toda a operação, Lucas, Isa, demorou 10 minutos.
1: Eita.
0: 10 minutos.
2: Só isso?
0: Presença com Trump, 5. Sim, claro. Oi, aí. Tá. Sabe gente chata que te aborda de vez em quando?
2: Uhum. Acontece.
0: É, 5 minutos. Tá aqui um documento em inglês. Tá? Tudo aqui, certamente, recheado de denúncias contra o Lula, etc. O Flávio, o Trump recebeu, né? Fez lá a deferência. E eu gosto porque o Paulo Figueiredo, eu não sei se hoje ele era pink ou se hoje ele era cérebro.
2: É uma dúvida.
1: Fica a dúvida, né?
0: Fica a dúvida, porque tem. Isa, assim, isso é uma coisa que a pessoa vai trocando ali.
1: Claro.
0: Uma hora pink, outra hora cérebro. Uma hora pink, outra hora cérebro. O importante é estar junto. É.
1: Sempre.
0: Sempre pensando ali, raciocinando, articulando, planejando dominar o mundo, né? Então, tava lá fazendo mistério, olha só aqui, você vai ver o próprio Flávio. Não, e a foto é muito boa, porque eu vou sair um pouco do enquadramento, mas assim, tá? O Trump sentado com aquela cara de X.
2: É. Dando um sorrisinho forçado.
0: Isso. E o Flávio com a cara de bom aluno em pé, do lado. Né? Olha, não, a foto. A foto é de um ridículo atrás. Hã? A foto é muito impressionante. Olha só. Olha só, se desse para fechar um pouco mais a foto para ver o Flávio. Porque essa foto em que você sempre. Deixa eu. Eu já falei aqui de um livro do Roland Barthes, que é um dos analistas prediletos do Titio. Se escreve Roland Barthes, com TH, Roland Barthes, francês maravilhoso, especialista em semiótica, em signos, né? E ele fala que as fotos sempre têm aqueles pontos de atração para onde o olho vai, punctum, né? E aí quando a gente olha todo o cenário, o Trump evidentemente no gabinete, na mesa dele e tal, o outro se perde ali naquela coisa, né, americana, da Casa Branca, tá? Flávio perdidinho ali, e eu gosto muito, assim, eu sempre acho muito interessante essa foto em que a pessoa fica segurando o pubis, pro pubis não fugir.
1: Vai que fala, né?
0: Fala. Fica ali, as balls. Talking balls. Foto talking balls.
2: É.
0: Cala a boca, talking balls. E esse ar, assim, do encantamento subserviente, né? Olha lá. Esse foi o grande encontro. Esse é o amor. Então, a ideia de que poderia ter um evento, de que poderia conversar, eu, o Titio falou,

0: De que maneira esta foto pode ser útil à campanha do Flávio? Porque eles estão numa operação agora. Ai, vamos tentar nos livrar do Dark Horse, né? Vamos tentar nos livrar, porra, esse negócio tá enchendo o nosso saco, e não vão conseguir. Que é o Valdemar. Ei, Valdemar, o nome dele é Valdemar. Valdemar é, olha, realmente, faz jus à máxima que titio gosta de repetir, que o diabo é diabo porque é velho, não porque é sábio. Não tá deixando a coisa, né? Então tá, fica isso aí. Olha, é isso aí, tá? Encontro do Flávio Trump para mudar a agenda, mudar a história da humanidade, porque agora o Flávio tá com um marqueteiro novo, tá com um chefe novo de comunicação. O nosso negócio agora é mudar a página, virar a página. Só que não vai acontecer desse modo, não. Com isso aqui, era o apreço do Trump pelo Flávio, é isso? Mas é uma humilhação isso. Aliás, tem um videozinho dele antes, diz que Deus estava... De novo, Deus não tendo nada para fazer, Lucas, porque sabe que Deus, quando está desocupado...
1: É, tempo livre.
0: Que é uma coisa, Deus é desocupado, Deus está meio aposentado.
1: Imagina que sim.
0: Claro, quer saber? Cansei, né? O Reinaldo não cansa, nunca trabalha, 30 horas por dia, mas eu canso.
1: Canso.
0: Aí alguém disse, mas senhor, temos uma urgência, né? Isso aqui, tudo pegando, colando no roteiro do Porta dos Fundos. Senhor, temos uma urgência. Qual é? É cuidar da candidatura do Flávio. Deus falou, eita. Mas pensando bem, para a humanidade, isso é fundamental. Né? Não tem mais nada para fazer. Vou cuidar da candidatura do Flávio. Eu, Deus desocupado, né? Lá atrás me pediram para cuidar da candidatura da Michelle. Não deu certo, porque, né? Então agora eu vou cuidar da do Flávio. E aí Flávio disse, Deus está no controle. Ele anunciando assim aquilo que parecia ser, ia ser um grande evento. Vai, põe o vídeo dele aí e de novo esse ar da empáfia bolsonariana, vai.
2: Fala pessoal, tô entrando aqui na Casa Branca agora, vamos ter uma conversa muito bacana, daqui a pouquinho vocês vão saber com quem. Um abraço aí, Deus no controle.
0: Deus falou assim, tá, 5 minutos, menos do que isso, entrega o documento, faz a foto segurando o pubis e se manda, comportado, hein, vai falar nada, vê se não atrapalha. Mas daqui a pouco você vai ver o Figueiredo, ele tem um monte de gente que reproduz as coisas que ele pensa. Daqui a pouco ele vai falar, não, porque aconteceu, está tudo planejado, e ele andou espalhando vídeos ali sobre as coisas que estavam em curso, né? E sem contar, né, que me aponta uma amiga aqui, gozado que a foto ficou com cara de IA, não ficou? Eu uso muito IA nas ilustrações. Eu faço algumas que são melhores, hein? Outro dia eu fiz uma de, assim, juiz oferecendo algumas benesses para advogado numa negociação de delação, ficou muito mais bonitinho do que isso aqui. Ficou bem mais bonita. Ou então uma ilustração do policial falando pro preso, né? Você quer coisa melhor, né? Você quer todos esses benefícios, então você tem que colaborar. Meus prompts são melhores do que as articulações que eles fazem para produzir esses micos. Mico, gente. Mais um. Hã? Flávio já pode colocar no seu currículo. Ô, Lucas Belotti.
1: Oi.
0: Increu, descrente, você e a Isa também, essa juventude que hoje não acredita em nada.
1: Não.
0: Flávio já tem na sua biografia um item.
1: Qual?
0: Tirei uma foto com Trump segurando o pubis.
1: Verdade.

0: Essa é única.
1: É?
2: Parabéns, Flávio. Já está qualificado para ser presidente da República. Ah, por que que tá falando assim? Ah, porque é petista. Deixa os petistas saberem. Não, é que vocês transformaram isso numa operação de guerra. Inclusive, pessoas prudentes do próprio bolsonarismo. Rei, existe prudência no bolsonarismo? Se for bolsonarismo de crença, não. Porque não, não tem. Se for bolsonarismo profissional, meu negócio, tô aí, tô vendendo meu serviço. Teve gente que falou pra eles assim: não vaza isso não, que não é legal. Porque vai que não dê certo, né? Vai vazar. E aí, como eu acho que hoje o Paulo tá na fase cérebro, tá? Porque o lema do Trump é Make America Great Again, mas aí o MAGA agora tá fugindo do controle do próprio Trump, porque você sabe que loucura é um troço que começa, abriu a janela, agora o Paulo publicou, vamos fazer todo o hemisfério grande, tá bom? Agora é o hemisfério. Eu não falo que é pink o cérebro? Vamos dominar o mundo? Meninos, vamos dominar o mundo? Aliás, eu vou marcar uma reunião com o Carlos, PH, Isa, Lucas, nós todos da coisa.
3: Tá.
2: Marcar aqui em casa. Um plano para dominar o mundo, eu já tenho.
3: Tá.
2: Ok?
0: E na foto você fica sentado e a gente fica em pé, assim, que nem o Flávio?
2: Claro. Ah, tá bom. Tudo aqui. Perfiladinho, assim. Porque o plano é meu.
0: Claro.
3: Sim.
2: Claro. Assim. E vocês fazem.
0: Pode pôr a mão na cintura.
2: E. Não.
0: Ah, tá.
2: Assim. Tá. Quietinho. Tá? E aí nós vamos ver com que parte cada um vai ficar, com que continente e tal.
3: Ok.
2: Tá? Vamos dominar o mundo. Com a gente mesmo. Ai, ai. É isso. Parabéns. Agora, nada além do hemisfério nos aguarda. Tá? Deve ser o hemisfério ocidental, que o oriental acho que fica com chi. Ai, que vergonha do Vart, eu não posso contar essa piada no ar. Não posso. O Johnny ia me mandar embora se contasse. Falácias de Flávio, pink o cérebro sobre o negócio da embaixada. Tem um negócio, eu posso usar embaixada, não posso usar embaixada, nem sei se vai ter embaixada, ainda se vai ter entrevista coletiva. Ele, porque para contar os 5 minutos, né? de conversa, que a gente tem aí? Vai, 2.
0: Reinaldo, o blogueiro bolsonarista Paulo Figueiredo afirmou hoje que foi solicitada a utilização da Embaixada do Brasil nos Estados Unidos, em Washington, para que Flávio Bolsonaro pudesse atender a imprensa. Figueiredo falou que o pedido foi feito ainda ontem e que ainda não havia um retorno. Acontece que ontem, última segunda do mês de maio, foi celebrado o Memorial Day, o feriado dedicado a homenagear os militares americanos que morreram em combate. Segundo fontes diplomáticas consultadas pelo É da Coisa, o pedido teria sido enviado ontem à noite, o que não gerou tempo hábil para um retorno. Apesar da demanda em cima da hora, os direitistas passaram a tentar criar a narrativa de que o Itamaraty não estaria colaborando. Pelo X, o Eduardo Bolsonaro escreveu o seguinte: senador da República solicita apoio na capital dos Estados Unidos para atender a imprensa. Vejamos se o Itamaraty serve ao Brasil ou a um partido político. Figueiredo, por sua vez, afirmou que, em virtude da ausência de resposta da solicitação feita à Embaixada Brasileira, Flávio considerará uma coletiva de imprensa às 6:30, pelo horário de Brasília, em local alternativo.
2: E a coletiva está marcada, eu não sei se os meninos já sabem o local que vai ser, o nosso barão está indo para lá. Só quero lembrar o seguinte: existem documentos legais, eu estou com todos eles aqui, sobre o uso da embaixada, e o uso da embaixada não serve para fazer campanha política, campanha eleitoral, que é o que o Flávio foi fazer lá. Tá? Não, não serve esse propósito. Senador da República. Não, senador da República em missão oficial, seja do Senado, alguma outra, em nome do Estado brasileiro, pode solicitar ajuda da embaixada. Agora, imagina se qualquer partido político que resolver fazer proselitismo nos Estados Unidos pedir apoio da embaixada. É, existem documentos legais a respeito que não foram baixados, criados pelo governo Lula. Ô, Zé Mané, parem de... Veja, deixa eu dizer uma coisa, eu não quero proibir essa gente de fazer política, considerando que muitos deles falam, praticam golpismo. Sim, golpismo tem que ser punido. Agora, não, faça política à vontade. Agora, não minta. O problema está na mentira, na indústria de mentira. Não existe essa previsão legal. Ah, amanhã o Zema vai fazer proselitismo lá no coisa, então a embaixada serve ao Zema. Amanhã não sei quem vai fazer. Não. Não. A embaixada serve aos interesses do Brasil e do conjunto dos brasileiros nos seus direitos fundamentais. Direitos fundamentais esses no que dizem respeito, naquilo que dizem respeito, esses direitos fundamentais, ao país onde está a embaixada, onde está o consulado. Qualquer dúvida, depois eu mando os links para vocês, são todos públicos. Parem de mentir. Eu não estou dando uma opinião aqui. Neste momento, não estou dando uma opinião. Estou passando uma informação. Mas, claro, Pink e o cérebro estão ali maquinando coisas. Vamos dominar o hemisfério. Mal sabem eles que nós já temos o controle dos dois hemisférios. Ou dos três, mas rei, o M é a metade. Três hemisférios é que o outro hemisfério é o hemisfério espiritual, Lucas Isa. É isso.
1: Momento cultural.
2: É momento incontrolável. Gente, eu tava brincando sobre os três hemisférios. Muito bom. Campanha de Flávio tenta dar sumiço no Dark Horse, mas o cavalo se nega a ir embora. Vai, vamos lá. Vai.
3: O PL confirmou, Reinaldo, oficialmente ontem, a entrada do publicitário Eduardo Fischer e do marqueteiro Alexandre Outramari na pré-campanha presidencial de Flávio Bolsonaro. Já o publicitário Marcos Aurélio Carvalho, um dos estrategistas digitais da vitória de Jair Bolsonaro em 2018, deixou a estrutura de comunicação do senador. Propostas agora que a campanha de Flávio pretende impulsionar nessa nova fase: segurança pública, com a redução da maioridade penal e o endurecimento de regras para a progressão de pena. Suspensão
2: para um pouquinho, Lucas. Para um pouquinho. Então, assim, vamos lá. Vamos mudar. Todos esses carcel com Trump e esse micão hoje. Olha, Outramari, já tem trabalho, hein? Que é transformar isso que aconteceu numa boa coisa. Bom, então, né, tem que mudar a agenda. Vamos mudar a agenda agora, o nosso negócio. Segurança pública, a redução da maioridade penal, que eles querem aos 14 anos. Então, para esconder o cavalo negro, o vazarão, né, para esconder o Dark Horse, vamos dar uma de Herodes das criancinhas. Hein? Pegar já com 14 anos. Daqui a pouco vai ter alguém falar 12, 11, 10. Vamos. Que tal se a gente já pegasse alguns criminosos no útero, hein? Você sabe que tem extremista de direito que pensa isso, né? Já aborta as pobres logo de cara, que é pra evitar problema. Teve até um líder religioso que falou isso uma vez. Depois escondeu. Chegou até a gravar um vídeo. E ainda citando Eclesiastes. Essa gente é ousada. Porque no Eclesiastes é uma passagem que diz que não crê em Deus é mais feio do que o aborto. Aí ele diz: bom, se é mais feio que o aborto, então pode ter aborto. Tem coisa mais feia que não acreditar em Deus. Então aí pode abortar. Como eugenia, tá? Para evitar violência. Tem um filme maravilhoso chamado Minority Report, que é assim, vamos, um sistema que prevê o crime, né? O Estado tão autoritário que consegue, a partir de variáveis que já se entende ali de inteligência artificial, prever que o sujeito vai cometer crime, então já pune antes. Eita porra! É. Vamos punir as criancinhas. Assim a gente tira o cavalo do tema. Endurecimento de regras para progressão penal. O que o PCC e o CV, né? Primeiro Comando da Capital e o Comando Vermelho adoram, porque lota ainda mais os presídios, e lotando mais os presídios, eles ficam ainda mais poderosos. Entendem? Continua a agenda. Agenda para tirar o cavalo. O que mais que tem da agenda para tirar o cavalo?
3: Tem a economia, com as ideias de suspensão por um ano da implementação da reforma tributária para revisão do modelo, defesa de corte de gastos, redução do tamanho do Estado e a tentativa de antecipar nomes da equipe econômica.
2: Isso, suspensão por um ano. Não, suspender a reforma tributária, já comentei aqui outro dia, é um absurdo. Isso aqui é ceder a lobbies. A reforma tributária demorou 50 anos para fazer. Que eles se negaram a participar do debate. Eu gosto do defesa do corte de gastos e redução do tamanho do Estado. Defesa do corte de gastos significa cortar aposentadoria, saúde e educação. O Brasil pela primeira vez aparece no ranking de autodesenvolvimento humano, né? Nós vamos ver depois, né? Mesmo com todas as dificuldades que a gente tem, mas se depender da extrema direita, volta a ser baixo, hein? Volta a ser baixo, né? Porque eu quero saber, eles vão falar que eles querem cortar a aposentadoria, eles vão falar que eles querem cortar a saúde, eles vão falar que eles querem cortar a educação ou não? Ah, e redução do tamanho do Estado, o que, é? Vender Petrobras? No modelo Sabesp ou pelo menos pelo valor que vale em bolsa? Pergunta. Nome, equipe econômica, não sei, que posto de gasolina, que marca de posto de gasolina vai ser escolhido dessa vez? Né? Não deve ser Petrobras, porque a Petrobras querem vender. E aí tem mais agendas presenciais, reaproximação com o mercado financeiro, agroevangélicos, porque não adianta, eles não vão com o Lula, pode ficar tranquilo. Produção de fatos políticos próprios. Isso de hoje já foi uma produção de fato político. E aí, o trabalho chega com a experiência de jornalismo político investigativo, marketing eleitoral, antes de atuar em campanhas, construiu carreira em Brasília como repórter especial da Folha de São Paulo, Correio Brasiliense, passou mais de uma década como editor de política da revista V, tudo é verdade. Tudo é verdade. Vamos ver como consegue embalar o Flávio. Vou dar uma dica pro trabalho, eu vou me atrever, hein? Ultramário, fala pro Flávio dar uma entrevista retirando a ameaça que ele fez ao Supremo no dia 14 de junho do ano passado. Que ele ameaçou o Supremo com uma intervenção à força. Essa intervenção à força, suponho, é um golpe de Estado, né? Não? Deve ser. Pessoa, o Flávio falando assim, eu me arrependo daquela entrevista, eu estou retirando a ameaça que eu fiz ao Supremo, porque eu agora estou na construção do Flávio moderado. Não pretendo dar golpe de Estado, não pretendo seguir o papai. O que, que vocês acham? Há uma dica. Pro Tramário, pro Fischer. Pra ser irônico, não. É que eu acho que ameaçar o Supremo é uma coisa muito grave. Ou vai construir uma imagem de moderado, de não sei o quê, mantendo a ameaça ao Supremo. Veja que eu não quero que o Flávio adote a minha pauta. Ou, não, ele pode continuar com a pauta do PL lá, o que ele quiser. tranquilo. Agora, deixar de fazer discurso golpista parece bom, não parece? E aí nós temos o fabuloso Enrolation de Valdemar sobre Flávio Vorcaro. Vamos lá.
0: Reinaldo, um velho adágio, um velho ditado que você gosta sempre de citar, segundo o qual o diabo é diabo porque é velho, não porque é sábio. O presidente do PL, Valdemar Costa Neto, que não queria Flávio Bolsonaro como candidato do PL, resolveu falar uma língua muito conhecida dos políticos, o enrolation. Ontem, em entrevista à Globo News, ele desmentiu Flávio Bolsonaro e disse que o senador foi à casa de Daniel Vorcaro, na véspera de ser anunciado candidato, para pedir mais dinheiro ao então banqueiro. Flávio havia dito o exato contrário no dia 19, disse inclusive que foi lá para finalizar essa situação. Como ficou insustentável, o presidente do PL decidiu publicar um vídeo no Instagram, que a gente vai ver agora.
4: Olha, eu dei uma entrevista na Globo News ontem, onde só me perguntaram do Flávio e do Vorcaro. Acontece que algumas pessoas tiveram o trabalho de cortar e publicar um trecho de um raciocínio onde dá a entender que eu estava falando sobre a conversa deles. Daí eu fui assistir o que tinha dito e ficou um pouco confuso mesmo. Só que na mesma entrevista, isso foi esclarecido e eu afirmei que nunca falei com Flávio sobre esse assunto. Como ninguém usou a parte dessa entrevista, eu vou colocar aqui um trecho para vocês assistirem.
5: Nessa ocasião, ele falou que foi buscar, tentar saber o quanto mais dava para pagar, é isso?
4: Não tocou nesse assunto, eu só soube depois.
5: Por quê?
4: Eu não sabia disso, que ele tinha voltado.
5: Nessa reunião, então, que ele contou pro senhor?
6: Nessa da bancada, que todo mundo...
4: Não. Só soube depois pela imprensa.
6: Então, o senhor tá dizendo que ele foi lá pedir para o restante para pagar o filme, certo? De quanto? Qual era o valor?
4: Não sei, nem não tenho ideia, não conversei com ele esse assunto.
6: Ele não falou também, não quis nem contar de...
4: Não conversei com ele esse assunto com ele.
6: Entendi.
4: A verdade é que nós vamos mudar esse país, melhorar a condição de vida do povo brasileiro.
2: Por um acaso, contestou, ele colocou esse trecho em que ele conversa com André Sadi, com a Malu Gaspar, mas por que que ele colocou isso? Permanece a informação original que ele deu, esse trecho, inclusive, esse não, Flávio não foi lá pedir dinheiro, não, eu não sabia, ele não me contou. Esse não tem nada a ver com o encontro. E não tem, é mentira que tem coisa tirada do contexto. Até porque, então me obriga a colocar o trecho da entrevista em que ele diz: o Flávio foi lá para pegar o resto do dinheiro. Coloca aí, vai lá.
4: O Vorcaro não tinha problema nenhum quando ele pediu dinheiro pro Vorcaro.
6: Mas é que ele foi lá visitar depois, já sabia, né?
4: Depois para ver se conseguia o restante do dinheiro. Para ver se conseguia.
6: Mas já sabendo que ele era um criminoso investigado, né?
4: Ele era investigado, mas não foi. Estava sendo investigado, não tinha nada. Não foi condenado a nada, está sendo investigado. Nós não temos dúvida que ele passou dos limites e foi uma barbaridade o que o Vorcaro fez no país. Mas isso é normal. O que o Flávio fez é natural. É a coisa mais normal do mundo.
6: Qual parte? Visitar o Vorcaro?
4: Visitar o Vorcaro também. Porque o Vorcaro tinha ajudado ele. E ele queria terminar a relação com o Vorcaro. Olha, vai me pagar? Você vai pagar o restante? Dá pra pagar o restante? Ou não dá?
6: Mas mesmo sabendo que o Vorcaro era enrolado.
4: Sim, ué. Fazer o quê? Enrolado. Mas fazer o quê?
2: Hein, Lucas? Hein, Isa? Fazer o quê?
0: É.
2: Por um acaso, aquele primeiro trecho que ele divulgou no Instagram... Por um acaso, aquele primeiro trecho contesta isso daí? Contesta? Não. Ainda hoje, eu pedi para os meninos mandarem para a assessoria dele uma pergunta se o que ele falou ontem estava sendo retirado ou não. A assessoria dele recebeu o seguinte: o âncora do programa É da Coisa, Reinaldo Azevedo, encaminha a seguinte pergunta ao presidente do PL. Ele mantém as afirmações feitas ontem em entrevista à Globo News que seguem abaixo? Aspas. Ele, Flávio, foi visitar Vorcaro depois para ver se conseguia o restante do dinheiro. O Vorcaro tinha ajudado ele, Flávio. E ele, Flávio, queria terminar a relação com o Vorcaro. Olha, vai me pagar? Vai pagar o restante? Dá para pagar o restante ou não dá? Isso não desmoraliza o que o Flávio disse no dia 19? Eu fui lá para dizer, eu não quero mais o seu dinheiro. Aí ele solta essa coisa patética hoje, como se ele estivesse contestando. E ele concedeu hoje uma entrevista ao Band News TV. Não tô, sobre essa contradição não se falou. Mas temos coisas aí, e vocês sabem que o titio deu aula de gramática, adoro gramática. Gramática, todo mundo. Você sabe que gramática era, fazia parte das coisas obrigatórias que se estudava lá, já na Grécia Antiga, era obrigatório estudar gramática. Porque gramática ajuda e também estrutura o pensamento. Gramática não é um conjunto de regras só, não. Estudando gramática, você estuda a estrutura da língua e, em certa medida, a estrutura do pensamento. Gramática, eu desvendo muita coisa por causa da gramática. Não preciso ficar ouvindo o off de vazador. A gramática. Vai lá.
3: Nessa entrevista que você citou, Reinaldo, ao Band News TV, Valdemar falou sobre o filme Dark Horse. Você comentou hoje, inclusive, que precisa se prestar atenção ao emprego de um pronome, em qualquer que seja a resposta. Vamos então a essa de Valdemar e depois você explica o emprego da palavra.
7: Eu nunca acompanhei essa história de filme, esses eventos que eles estavam fazendo, nunca acompanhei, nunca soube disso, não sabia quanto que ia custar o filme, não sabia nada disso.
8: Como é que o senhor ficou sabendo de tudo isso?
7: Pela imprensa. E aí nós nos reunimos para ver, para o Flávio ver o que ia falar, como ia responder isso aí. E eu não vi problema nisso também. Achei que nós sabemos que quem estivesse envolvido com Vorcaro, teria problema. Agora, o Flávio, quando teve contato e pediu recursos para ele, ele estava, o banco estava regular, estava funcionando regularmente. E que você vê, é a mesma coisa que vai acontecer com o PT. Nós vamos falar do INSS, porque hoje murchou o assunto do INSS porque a CPI acabou. A guerra vai ser essa, o cidadão vai colocar na mesa quem tem mais problema, quem fez mais pelo país.
2: Você repara que quando ele fala do filme, ele diz o pronome eles. Eles quem, cara pálida? Eles, os Bolsonaro. É como se disser, não sou eu. Não sou eu, não somos nós, não é oposição, nós não temos nada com isso. São eles. Eles têm de explicar. Aliás, ele usa eles também quando ele se refere, quando fala com as duas jornalistas da Globo News, com a Andréa Sadi e com a Manu Gaspar. E tem uma outra coisa também, que é uma outra coisa na gramática que é bem legal. Vem lá.
0: Reinaldo, nós temos um outro trecho da entrevista. Como você gosta de gramática, a gente já falou aqui, afirmou que nas nossas conversas devemos prestar atenção ao genitivo. Você vai explicar depois do vídeo pra gente, não vai? Ah, então vamos soltar.
7: O Flávio caiu muito pouco. O Flávio é o nosso candidato, será o nosso candidato. Nós vamos lutar por isso, vamos dar todas as condições para ele ganhar as eleições. Isso é o que aconteceu, são fatos que acontecem em qualquer campanha. Qualquer campanha, qualquer dirigente, qualquer senador pode estar sujeito a isso. E isso que aconteceu com o Flávio é normal, ele enfrentou e nós vamos ter que enfrentar para frente e nós vamos superar isso aí, porque a diferença é muito pequena. A verdade é que o Flávio é o nosso candidato e nós vamos com ele até o fim. Ele é o candidato, é o candidato do Bolsonaro e nós vamos com ele até o fim. Não existe outro candidato.
2: Primeiro que eu gosto da ideia de até o fim que a gente comentou ontem, né? E o genitivo é aquilo que expressa posse, né? Posse, genitivo. É que o inglês tem a sua formulazinha do apóstrofe na maioria das vezes. É o candidato do Bolsonaro. O dono da candidatura é o Bolsonaro. Só falta o Valdemar. O Valdemar fica a um passo de dizer nunca foi, porque nunca foi, o meu candidato. E quando disse no Globo News, a Michelle está fora, a Michelle não é candidata, os franceses estudaram muito a questão da linguagem, mais do que especialmente estudos importantes da década de 60, 70, alguns teóricos fundamentais, é que alguns são tão difíceis que, mas muitos muito bons, embora difíceis. Sempre que você faz uma afirmação, Lucas, sempre que você faz uma afirmação, Isa, o oposto está presente o tempo todo. O oposto está presente o tempo todo. Não há afirmação, por mais afirmativa que seja uma coisa, você desperta no cérebro de quem ouve o contrário também. Não é? Se você diz, olha como isso é bonito, você está dizendo, haverá quem ache isso feio. Uma simples declaração, isso é bonito, enseja um dado. Eu estou achando que pode haver quem não ache isso bonito. E estou tentando convencer. Não é só uma declaração, também é uma tentativa de convencimento. Eu digo, Michelle não é candidata. Ao mesmo tempo, está dito, estou contando com a possibilidade, existia a possibilidade de Michelle ser candidata. Por que que eu estou falando que ela não é candidata? Eu estou falando que ela não é candidata porque ela poderia ser candidata. E porque eles não deixaram. Que fosse por mim, Valdemar, seria ela. Lá atrás, cheguei a pensar no Tarcísio. Se bem que o Tarcísio, comigo, ele não gosta de mim, ele mandou embora todas as pessoas que eram da minha turma quando ele estava no DENIT. Não vai com a minha cara, não. Né? Em suma, você sabe que eu gosto de clássicos, vocês sabem que eu gosto de clássicos da música popular brasileira, né?
9: Verdade.
2: Gosto.
9: Sim.
2: E aí, esse clássico eu não conhecia. Uhum. Quem me sugeriu... foi o Lucas.
0: É verdade. Ah, é?
2: Foi.
0: Ai, isso, meu Deus.
2: Rei.
0: Medo.
2: Rei, tem uma música imperdível.
9: É uma bomba.
2: Imperdível, do Gabriel Diniz.
0: Vixe.
9: Craque.
2: Que chama Enroleixo.
9: Enroleixo.
2: Solta aí, Lucas. Vai a música que você me sugeriu.

0: a chamada Enrolation é mentira, não foi o Lucas que sugeriu.
1: Não.
0: Fui eu mesmo. É. Ei, como é que você
2: já conhecia?
0: Não me pergunta, porque Deus duvida também.
2: Gente.
0: Alô, TV! Nós temos a RA1 aí, a RA1 é um código interno aqui, né? Que os meninos também têm aí. Ó, o Tarcísio. Tarcísio também acha que, como Michele, ele acha que o Flávio tem de explicar o negócio com o Forcado, porque tem campanha aqui em São Paulo também. Ah, tá seguro, ele já ganhou. Depende, né? Tá longe a eleição ainda. O que disse Tarcísio? Tarcísio, aquele que estava destinado a ser candidato e que Titio Rei escreveu um artigo dia 7 de julho do ano passado dizendo não será. Lucas.
1: Oi.
0: Isa. Oi. Isabelita. Oi. O que tem de gente que perdeu dinheiro lá? Que não. A turma do mercado, tô dizendo, eu disse, não vai ser. Não vai ser. Né? Deviam ter me ouvido, eu que trato o mercado meio assim. Chamo os mercados. Ah, não, mas os especialistas em mercado. Ah, que gente sábia. Ah. Mas o que o Tarcísio tá falando? Vai.
1: O governador de São Paulo afirmou que o senador Flávio Bolsonaro ainda tem muitas questões para explicar sobre a relação com Daniel Vorcaro, preso por fraudes financeiras envolvendo o Banco Master. Vamos ao que disse Tarcísio em uma entrevista coletiva durante a entrega da primeira etapa da estação de tratamento de esgoto de Perus, na zona norte da capital paulista. Como eu falei, eu acho que tem muitas questões que ele mesmo precisa explicar. A população está vendo esse escândalo do Banco Master, que é uma coisa que agride a sociedade como um todo. Isso deixa a sociedade em alerta. Aí, tudo tem que ser muito bem explicado. Ao mesmo tempo, o governador negou ter qualquer ou ter se afastado de Flávio após a divulgação do caso, segundo o portal Jean.
0: Vocês acharam que ele ficou parecendo uma Michele feiosa? Que a Michele é bonita. Ficou parecendo uma Michele feiosa. A gente tem fácil o vídeo da Michele. Ele falando, ai, vai aparecer com a vozinha da Sophie Charlotte, dizendo assim, ai, amada, pergunta pra ele. Amado, pergunta pro Flávio. Pra mim, você vem perguntar? Pergunta pro Flávio. O que ele foi fazer lá com o Vorcaro? Né? Não tá tão rápido aí, Zumin, tô muito ocupado, né? Porque eu preciso dar uma sequência aqui, mas é compreensível, porque eu acabei de ter a ideia. Né? Pegando, pode chamar. Eita, isso é uma equipe rápida.
1: E trabalha.
0: Isso é, eles já estão com o Minority Report, já estão lendo a minha mente.
2: Dominar o mundo, né?
0: Eu preciso tomar cuidado com esse negócio de ler a minha mente, porque às vezes eu penso coisas. Vai, só. Fala, Michele.
3: Fala. Só fala pra gente sobre o caso do Flávio, da campanha do Flávio. Se a senhora puder.
4: A inauguração da pré-candidatura da Maria Velha, gente.
3: Só comentar um pouco. Mas eu queria saber como que a senhora avalia.
4: Eu queria saber a opinião da senhora. Quando eu posso conciliar a agenda, eu participo de eventos como esse, tá?
0: Convenha que o Tarcísio fez a mesma coisa. Devemos admitir sem o mesmo chá. Não é mesmo? Os sentimentos que provocam em mim uma reação e outra são distintos, mas o conteúdo é o mesmo. Não há dúvida. Né? E o Alckmin também falou a respeito. Né? Comentou o encontro, aliás, eu vou aproveitar, né? Encontro com o Trump aí, viu, Pedrão? Depois junta lá no encontro com o Trump. O que o Alckmin falou do encontro com o Trump? Vai.
2: O vice-presidente Geraldo Alckmin afirmou hoje que Flávio Bolsonaro precisa esclarecer os detalhes de sua viagem aos Estados Unidos e do encontro com o presidente americano Donald Trump. Ele disse o seguinte, em relação à visita do pré-candidato aos Estados Unidos, é um assunto que ele deve explicar. Nós já tínhamos um da família trabalhando contra o Brasil. Não precisamos ter dois trabalhando contra. Fala de Alckmin ocorreu durante visita a uma concessionária da montadora chinesa Great Wall Motors em Brasília, antes da foto de Flávio com Trump.
0: É. né? Se bem que, viu, vice, não teve foi nada, né? Não teve foi nada. Mas claro, a foto segurando o pubis ficará para a história como sinal da sujeição. Mas pá, PF deve apurar cobrança que o Flávio fez a forcar. Essa que o Valdemar, essa que o Valdemar diz, não, foi isso mesmo. Duas vezes teve o áudio

0: E depois teve uma visita pessoal. Gente, tem de apurar. Financiar filme não é crime. Pedir financiamento de filme não é crime, publicidade não é crime, nada disso. O problema é que depois disso tudo tem quem administra o tal Ravengate. Tem o outro fundo que comprou outra casa onde mora o Eduardo. Por que que o dinheiro foi mandado para lá para depois ser devolvido para cá? Onde está o dinheiro? Gato comeu, gato comeu. Ah, não posso falar sobre os gastos do filme, porque tudo isso é cláusula secreta de contrato. Por que que agora o filme... Ah, custou mesmo 12, 13 milhões de dólares, mas por que que pediu 24 e foi pedir o resto? Que tem aí, vai.
1: Reinaldo, o PT apresentou uma notícia de fato para que a Polícia Federal apure declarações feitas pelo presidente do PL, Valdemar Costa Neto. Em uma entrevista ainda ontem à Globo News, ele mencionou uma suposta cobrança de dinheiro feita por Flávio Bolsonaro a Daniel Vorkaro. A representação foi protocolada pelo deputado Lindberg Farias. Segundo ele, o objetivo é verificar se houve de fato um pedido de recursos ao banqueiro, que está preso. Segundo o portal G1, que ouviu agentes da Polícia Federal sob reserva, os investigadores devem analisar se essa suposta abordagem de Flávio ocorreu como relatado por Valdemar nessa entrevista e em quais circunstâncias, em que circunstâncias. A avaliação entre esses investigadores é de que as declarações precisam ser verificadas no contexto das apurações já em andamento, envolvendo o entorno de Daniel Vorkaro.
0: Mas é claro, gente, não tem jeito. Não tem jeito, porque assim, insisto, financiar filme não é crime, pedir financiamento de filme não é crime. Agora, do jeito como eles fizeram, e com as lambanças envolvendo a grana, as coisas se complicaram. Né? E Moraes cumpre o ritual, porque é um ritual, de consultar a PGR sobre uma determinada questão. O Eduardo reagiu, já reagiu falando besteira, mas vamos lá, vai.
2: O ministro Alexandre de Moraes, do Supremo Tribunal Federal, deu 5 dias para que a Procuradoria-Geral da República se manifeste sobre a possível inclusão de Flávio e Jair Bolsonaro no inquérito que apura a atuação de Eduardo nos Estados Unidos. O pedido para ampliar o escopo do inquérito foi feito pelo deputado federal Lindberg Farias. O Eduardo é réu no Supremo por coação no curso do processo. Ele, como falamos aqui, atuou nos Estados Unidos em favor de sanções ao Brasil e contra autoridades brasileiras. Em petição enviada ao STF, Lindberg pede que o inquérito contra Eduardo seja ampliado para abranger a investigação de uma possível conexão entre o financiamento do filme Dark Horse sobre Jair Bolsonaro, a atuação internacional de Eduardo e a campanha de sanções contra autoridades brasileiras. O deputado do PT pediu ainda o compartilhamento de todas as provas produzidas na investigação sobre o Master, além da exigência de análise de fluxos financeiros entre Vorkaro, Flávio e pessoas e empresas ligadas ao filme. O objetivo é apurar se os valores supostamente destinados ao filme foram desviados total ou parcialmente.
0: Presta atenção aqui. Obviamente existe uma suspeita, uma pletora de... Pletora é uma palavra boa, vai. Um monte de indícios. Lucas, quando você brigar não, tiver uma altercação com sua namorada, eventualmente ela começar a reclamar de você, você diga, não me venha com essa pletora de reclamações, tá, ok?
1: Tá.
0: Isso ajuda muito a resolver o problema ali. Isa, a mesma coisa com namorada?
2: Combinado.
0: Não me venha com essa pletora de objeções.
1: Tá.
0: Existe uma pletora de indícios de que o dinheiro, né? Onde está o dinheiro? Gato com ele, gato. E como o Flávio, e como o Eduardo tá lá fora patrocinando ações contra o Brasil, contra os juízes brasileiros, ainda hoje, viajando o mundo, porque ele é poderoso, né? É uma pessoa poderosa. Pessoa, né? E ele é investigado por coação no curso do processo, faz todo sentido investigar. Só que o Eduardo, ele adora dar uma distorcidinha nas coisas, né? E ainda cita Dias Gomes, deixando claro que não deve conhecer a obra do Dias Gomes, o que também não é surpresa, né? Mas o que foi que ele falou? Vai.
1: Ele disse o seguinte em uma rede social: o tal golpe da Disney foi em 8 de janeiro de 2023, mas o líder do governo Lula jura que um filme contratado em 2024 tem a ver com o tal golpe, que não foi golpe. Nem Dias Gomes conseguiria ser tão criativo ao escrever essa novela. Mas calma, é tudo pela democracia, ele completa.
0: Não, filho, você tá... para de falar besteira, Eduardo. Tá bom, eu vou explicar. Se você tá confuso... Não tá, né? Mas fingindo que está confuso, eu explico para você. Não é o golpe que está sendo investigado, querido. É a coação no curso do processo. É a sua ação nos Estados Unidos contra os juízes brasileiros. Como alguém financia você aí, rapaz? Porque alguém financia? Se esse dinheiro foi usado para financiar as suas atividades, então sim, você de fato tem que ser investigado, esse dinheiro tem que ser investigado no curso, no inquérito sobre coação no curso do processo. Eu não sei se o Alexandre vai aceitar ou não, compreende? Que faz sentido, faz, vamos ver o que vai dizer a Procuradoria-Geral da República. Agora, evidentemente, faz todo sentido. Amiguinho, para de tentar distorcer as coisas, que isso é muito feio, né? Tendo alguma coisa sobre a coletiva, tô curiosíssimo para saber o que eles vão falar, né? A gente traz aqui para você. Vamos comercial.
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0: Oi, meninada, eu vou lhes dizer uma coisa, viu? A tal da produtora que fez Dark Horse, né? Eu não sei como é que aquela moça foi pedir a Karina da Gama, como é que ela foi pedir casa pro prefeito lá na Brasilândia, porque, rapaz, o que ela é produtiva, né? Agora a produtora dela está sendo procurada para fazer campanha eleitoral, o que também nunca fez. É uma coleção de ineditismos. Daqui a pouco, assim, essa coisa, vou fazer o que eu nunca fiz, daqui a pouco vocês vão me ver dirigindo. E já vou começar dirigindo um Porsche. Não, acho que não, né? Melhor não. Porque...
2: é automático, melhor não.
0: A produtora de Dark Horse agora em campanhas. Vamos lá.
2: Os diretórios do PL e do Republicanos indicaram a Gol 7 Assessoria, que tem como sócia produtora do filme Dark Horse ou O Azarão, para atuar em campanhas eleitorais em São Paulo. A Gol 7...
0: Para! Também tem a Gol 7, Gol 7, porque também essa eu nem sabia.
2: Essa é nova.
0: Também tem essa?
2: Uhum.
0: Meu Deus, mas isto... Isso não é uma empreendedora. Isso vem para deixar qualquer Luciano. Ih, vai entrar personagem de novo. Isso é para deixar Luciano Huck enlouquecido, meu. Porque assim, é uma. Eu nunca vi tanto empreendedorismo junto.
2: Ó, quem voltou.
0: Olha, não vai receber Bolsa Família. Desse jeito não precisa. Não precisa.
2: A Gol 7 recebeu R$250 mil para atuar na comunicação de 5 candidaturas desde 2020, incluindo a do deputado federal Mário Frias. Ele foi o único eleito.
0: Continue.
2: A empresa pertence a Karina Ferreira da Gama, que também é sócia administradora da Go Up Entertainment, produtora de Dark Horse. Bianca Fante, que concorreu à vereadora de Guarulhos nas eleições de 2024 pelo PL, disse à Folha que a Gol 7 foi indicada pelo diretório da sigla para a campanha. Patrícia Alonso, que disputou uma vaga de vereadora na capital paulista pelo Republicanos em 2020, também informou à Folha que o partido tocou a campanha com a empresa e que ela teve pouca gerência em relação aos gastos. Procurada, Karina não respondeu aos questionamentos.
0: E você vê que tudo assim vai pelo caminho do partido, indicou, não sei o quê... Eu já disse a vocês, quer achar Karina, procure Mário Frias. Quer achar Mário Frias, procure Karina. O Marlon Brando do Reacionarismo Nacional, o nosso Al Pacino, né? Al Pacino, né? É, na fase do poderoso chefão já mais maduro, né? Ele não é só um mau ator, a gente vê que ele é uma pessoa articulada ali. Articulada, né? E agora o PP e a União Brasil estão considerando improvável uma aliança formal com o Flávio. Ih, ai, vamos lá, vai.
1: Qual desculpa, Rei?
0: A B da 14.
1: Tava fácil. Os diretores do PL e do Republicanos indicaram a Gol 7 assessoria, ou Gol 7 assessoria. Que
0: não, não,
1: que...
0: querida, não, querido. A B, União PP. É improvável.
1: Dirigentes da federação formada por União Brasil e PP consideram improvável o apoio formal à candidatura presidencial de Flávio Bolsonaro. Essa mudança na posição aconteceu após a divulgação das conversas entre o senador e Daniel Vorcaro. Segundo um líder partidário ouvido pela Folha sob reserva, a tendência hoje é que a federação fique neutra nessa disputa, mas o martelo só será batido mais próximo do prazo de convenções, que se inicia no próximo dia 20 de julho. Segundo esse líder, o apoio ou não vai depender do surgimento de novos suatos que aumentem o desgaste da pré-campanha de Flávio. Dentro da Federação União Progressista, há, por outro lado, um grande incômodo com a postura de Flávio, que não revelou ainda a existência de conversas com o banqueiro e ainda criticou que tinha relação com ele, como fez com o presidente do Progressistas, inclusive o Ciro Nogueira.
0: Isso, porque quando saiu o negócio do Ciro Nogueira, o Flávio pegou a mãozinha do Ciro Nogueira e largou. Se vira aí. Muito grave. Investigue-se. Ciro Nogueira não teve dúvida, agora disse muito grave, investigue-se, né? E evidentemente a coisa do Flávio pegou muito mais do que essa do Ciro Nogueira, porque afinal de contas o Ciro Nogueira é candidato à reeleição pelo Senado do Piauí e o Flávio é candidato a presidente da República, né? É isso aí.
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0: Olha, com a devida vênia, tem coisa que... Vocês me perdoem o adjetivo? Tem coisa que é nojenta. Porque não é só, agora falando sério, não é só essa bugice de ir lá e tirar aquela fotinho ridícula que parece montagem de IA, de tão grotesca que é. Mas é também a pauta, né? Aí o Flávio disse o que ele foi falar, o que ele pediu pro Trump, vai.
2: Afirmou que pediu ao presidente dos Estados Unidos, Donald Trump, durante o encontro na Casa Branca, que as facções criminosas PCC e Comando Vermelho sejam classificadas como organizações terroristas. Declaração foi feita durante uma coletiva de imprensa, logo após o encontro dos dois na Casa Branca, e segundo o senador, ele foi convidado para se reunir com Trump em Washington. Flávio afirmou que conversou com Trump sobre diferenças entre um eventual governo liderado por ele e a gestão do presidente Lula. Segundo o senador, eles discutiram questões de segurança, tarifas e terras raras. Ainda segundo o senador, o presidente americano também perguntou sobre como está o ex-presidente Jair Bolsonaro, atitude que ele classificou como um gesto humano. O parlamentar disse ainda que recebeu de Trump uma challenge coin, uma espécie de moeda militar.
0: Tudo isso... em 5 minutos. É o chamado... que nome eu uso? A chamada cópula do galo. Né? É muito rápida, Lucas e Isa, mas muito eficiente.
1: Verdade.
0: Basta ver a quantidade de galinha que tem.
1: Verdade.
0: Né? Mas... Leão também é assim, rapidinho. Mas faz 50 vezes por dia, velho.
2: Eita.
1: E marca. É.
0: Tudo isso. 5 minutos. Desnecessário dizer que a tese é contra o Brasil. Aliás, senhores dos mercados, aplaudo esse rapaz. Ele tá querendo impedir que os fundos de investimento venham para cá. Que a hora que, se isso acontecesse, não vem dinheiro para cá, né? Porque quem é que vai investir em um país que tem área dominada por terroristas? Supostos terroristas, que terroristas não são. Isso é uma vergonha. Isso é um despropósito. Agora, bom mesmo foi o Carlos. O Carlos resolveu reagir ao Zema. falou que não conhece alguém mais, ninguém mais baixo do que o Zema. Ele colocou alguém mais baixo porque ele não é um especialista em gramática, a gente sabe. Não conheço alguém mais baixo que o Zema, por causa das críticas que a gente publicou aqui do Zema ontem, que disse que gambá cheira gambá, né? Maltratando o gambá, porque essa comparação é absolutamente demeritória para o gambá, que é um bicho muito útil, né? E aí, o Flávio estava impossível. O Flávio estava impossível. Ele escreveu coisas que são do Arco da Velha. Ele disse o seguinte, presta atenção aqui. Depois de falar do Zema, analisem e tirem vocês suas conclusões. Tudo tem muita permissão e casca de palmeira. Traduza, Lucas, ou é rua?
1: Eu vou saindo.
0: Eu não quero nem saber. Não, então, quer já ir saindo? É,
1: pode ser, vou tirar o fundo.
0: Não sabe, não entendeu?
1: Não.
0: Que pena. Então, não merece trabalhar aqui.
1: Não.
0: Agora pra Isa.
2: Vixe.
0: É. E os que o apoiam de forma velada ou se mantêm inertes, vírgula se mostra, essa vírgula tá errada, né? Cada vez de forma mais se mostram cada vez de forma mais cristalina o que pretendem. O que pretendem fazer, a gramática já é ótima. O que pretendem fazer com o país? É agora que a Isa também, o emprego da Isa.
2: Okay. Vem aí.
0: Por um fio. Então, quando qualquer brasileiro que se defende, tratam logo de se vitimizar. O estúdio vai ficar vazio, é isso?
2: É, não deu pra mim.
1: Provavelmente sim.
0: Vocês não estão à altura do Carlos, eu não posso fazer nada.
1: Muito QI.
0: Se a gente pode chegar lá, é bom que vocês fiquem, saibam disso. E agora, o Novo tá esculhambando o Zema, porque quer que o Zema pare de bater no Flávio. Porque, na verdade, o Zema consegue ser, o Novo consegue ser mais bolsonarista do que o próprio Bolsonaro, né? Mas isso a gente vê mais um pouquinho daqui a pouquinho. Vamos pro comercial.
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0: E o Zema agora está sendo desautorizado. Ele não entendeu que o Novo é um mero esbirro do bolsonarismo e está querendo posar de galo. Mas estou achando que essa coisa dele vai ser mais rápida do que o galo, conforme falamos. Vai lá.
1: Pré-candidato à presidência pelo Partido Novo, Romeu Zema, participou mais cedo de uma reunião de emergência por videoconferência com lideranças do partido. A informação é do jornal O Globo. O tema da reunião foi a postura de Zema em relação a Flávio Bolsonaro, principalmente as mais recentes críticas do ex-governador mineiro ao senador. Na videoconferência, a ala conservadora do partido cobrou coerência de Zema sobre a promessa de união na direita. Segundo pessoas consultadas pelo jornal, o encontro também teve momentos mais tensos, inclusive o uso de palavras mais duras. Um dos críticos à postura de Zema foi Jeffrey Chiquini, que sugeriu que o ex-governador estava ajudando a eleger Lula. Entre os participantes, além de Chiquini, estavam nomes de peso do partido, como Marcel Van Gatten, Deltan Dallagnol, Guilherme Kilter, Adriano Silva e Luiz Lima, fora o presidente da sigla, Carlos Eduardo Ribeiro.
0: Sim, porque o Novo é quem é, tornou-se o que se tornou, um antro de extremistas de direita, né? Agora, de fato, mas o Zema, com essa pancadaria toda em cima do Flávio, ele está crescendo como alternativa, também não está, isso é verdade, né? Esse Chiquini é uma das pessoas, mas é um bolsonarista enlouquecido, de um reacionarismo que chega a ser quase encantador se não fosse, enfim, um tanto asqueroso até. Mas o Zema tá lá, o Zema que enfrente, né, a sua turma, é isso aí.
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0: Muito bem.

0: notícia da RTV. E ontem, no Congresso Nacional, nós fizemos um acordo com o presidente da Câmara e nós vamos acabar com a escala 6x1 e vamos voltar à escala 6x2. O povo vai trabalhar. O povo vai trabalhar 5 dias e vai poder descansar 2. Porque a vida da mulher é mais grave ainda. Porque a mulher trabalha, quando chega em casa, ela tem que lavar a louça, tem que lavar o banheiro, tem que lavar roupa, tem que cuidar das coisas. A mulher tem dupla jornada.
1: Não, e aí ficou alguns idiotas. Ai, o Lula normalizando que a mulher... Não, claramente no tom que ele falou, ele está falando de uma cultura, ou não é verdade? Ai, não, Isa. Não, Lucas. Nossa, o Brasil hoje, o trabalho doméstico, inclusive dos casais, é absolutamente igual. Ora, vá catar coquinho. Ainda tem o bonitão que a mulher trabalha, ele trabalha, chega em casa, senta lá no sofá e fala, bem, traz uma cerveja. Não, mas ela também estava trabalhando. Tem a dó. E o Eduardo, que não trabalha, o que eu acho maravilhoso, mas aliás, olha, sensacional, continuem nessa que vocês estão indo muito bem. O Eduardo, que não trabalha, reclamou do fim da 6x1. Hã? O que ele escreveu? Vai, vamos pro negrito.
2: Provocar Donald Trump para ver se ele tarifa o Brasil, bem como pautar 6x1, na esperança que o projeto seja rejeitado no Congresso, ambas são tentativas de Lula, que visam tão e somente aumentar seus ganhos políticos. Para tanto, é preciso enganar as pessoas, deixá-las sem informação. Daí vem o binômio censura-mídia comprada. Por isso, Lula assinou o decreto criando o Ministério da Verdade para controlar o que pode ou não ser dito nas redes e paga bilhões para imprensas prostitutas falarem bem dele. Mais claro do que isso, impossível, assim como mais 4 anos de Lula, aonde isso vai dar.
1: Ó, eu falei bem dele agora, mas eu fiz de graça. Ah, eu fiz porque é gotoso. Não cobrei. Ah, Eduardo, faz campanha contra 6x1, cara. Pede pro seu irmão fazer. Ué, tem disputa eleitoral, não é não? Não fica tudo certo? Tem campanha eleitoral, faz campanha contra, bicho. Seja corajoso. Ministério da Verdade é uma obra. Você nem leu direito o George Orwell que você está citando aí, né? Indiretamente, não leu e não entendeu, né? Não leu e não entendeu aquilo que se diz a respeito. E a PEC 6x1 avança na Câmara. Entidades vão ao Senado, vai.
3: O relator da PEC do fim da escala 6x1, deputado federal Léo Prates, apresentou ontem o parecer sobre essa proposta. O texto dele prevê a redução da jornada de trabalho de 44 para 40 horas sem redução salarial em até 14 meses após a promulgação dessa proposta. Um pedido de vista de Maurício Marcon, ou seja, uma solicitação para mais tempo de análise do tema, adiou essa votação do relatório na comissão especial sobre a PEC. Agora a expectativa é de que ela seja analisada pelo colegiado amanhã e, caso aprovada, vá ao plenário da Câmara na quinta-feira dessa semana. Na casa são necessários São necessários 308 votos favoráveis dos deputados. Em caso de aprovação, a PEC ainda vai precisar ser analisada pelo Senado, no qual 49 apoios são necessários.
1: É, e aí a parte do empresário que é contra, tal, diz que vai apelar ao Columbre, eu duvido um pouco que o Columbre vai entrar nessa. Né? A ver, é isso aí.
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1: Muito bem, estamos de volta no Band News TV e nas redes sociais. Mendonça autoriza a operação contra Cláudio Castro.
2: O ex-governador do Rio, Cláudio Castro, foi alvo hoje da 8ª fase da Operação Compliance Zero, que investiga crimes financeiros envolvendo o Banco Master. Estão no alvo da Polícia Federal aportes de 3,7 bilhões de reais de recursos públicos do Rio no conglomerado de Daniel Vorcaro, feitos em diferentes ocasiões e supostamente a mando do ex-governador fluminense. O dinheiro, segundo a investigação, partiu do Rio Previdência, fundo que gere benefícios de 235 mil aposentados e pensionistas do Estado. Agentes cumpriram 10 mandados de busca e apreensão no Rio e no Distrito Federal, conforme decisão do ministro do STF, André Mendonça, que é relator do caso Master na Corte. Uma das diligências foi realizada na Casa de Castro, na cobertura de um condomínio na Barra da Tijuca. A equipe ficou aproximadamente 3 horas na residência e deixou o prédio às 9h10 da manhã, com 2 celulares apreendidos

0: segundo G1.
1: É claro que isso também atinge indiretamente a candidatura do Flávio. Agora eu espero que ninguém diga que isso faz parte de uma tramóia da PF, né? Porque, afinal de contas, o relator que determinou que isso tudo fosse feito é o André Mendonça, né? Tem mais alguns dados aí, vamos lá.
2: Reinaldo, essa foi a segunda vez em menos de 15 dias que a Polícia Federal bateu na porta de Cláudio Castro. Em 15 de maio, os agentes cumpriram na casa dele um mandado de busca na Operação Sem Refino contra supostas fraudes fiscais na Refit, a antiga refinaria de Manguinhos. No caso da diligência de hoje, a operação é um desdobramento da Operação Barco de Papel, deflagrada em janeiro e que identificou aportes suspeitos do Rio Previdência no Banco Master. Foram 970 milhões de reais só entre outubro de 2023 e julho de 2024. Davis Marcon Antunes, presidente do fundo à época da Barco de Papel, foi preso em fevereiro. Os agentes, aliás, voltaram à casa de Davis hoje. Isso porque, segundo a PF, a nova fase da operação deflagrada hoje mira outras aplicações de 2 bilhões de reais feitas a partir de julho de 2024 em fundos do investimento do Master, totalizando cerca de 3 bilhões e 700 milhões de reais.
1: E aí, meninos, tem uma coisa, né? Tem os alvos dessa operação agora. É, Fernanda Pereira da Silva Machado, Pedro Pinheiro Guerra Leal, Eucério, deve ser isso. Vejam se é isso mesmo. É Eucério com CH, acho que é Eucério. Lerner Rodrigues, talvez se não é um erro de digitação, que é incomum. E Ricardo Siqueira Rodrigues. O Ricardo Siqueira Rodrigues foi delator no caso do Petrolão. Olha, envolvido com irregularidades em dois fundos de pensão. No fim das contas, tudo a mesma coisa. Ah, e tinha relação com o tal do Rei Arthur do Rio de Janeiro, que era o maior fornecedor de mão de obra pro governo do Sérgio Cabral. Um talento mesmo, né? E aí o Mendonça diz coisas como: a atuação do ex-governador Cláudio Castro não se limitou a contratos institucionais, a contratos institucionais, mas envolveu vínculo pessoal estreito com o controlador do Banco Master, com elevada coincidência temporal em relação aos aportes bilionários do Rio Previdência. E ele também é acusado de ter trocado a cúpula do governo, cargos de cúpula no governo, para facilitar as negociações. Isso tudo é o que se diz, né? É o que se diz. Vamos ver, né? Que é? Que? Olha! Nossa! Vocês têm que ver aí a RS5. Olha só! Ih, vamos falar que é perseguição. Olha só! Fala pra mim, conta pra mim. Contar pra mim.
3: Pela Polícia Federal como lobista captador do Banco Master no Rio Previdência, o empresário Ricardo Siqueira Rodrigues foi condenado pela Comissão de Valores Mobiliários em dezembro de 2024 por fraudar em 17,7 milhões de negócios do LSH Hotel, ex-hotel de Donald Trump no Rio de Janeiro. A informação é do Metrópolis. A fraude foi operada com o blogueiro bolsonarista Paulo Figueiredo Filho. Os dois eram sócios no LSH e juntos fraudaram em 45 milhões de reais o projeto de construção do empreendimento que tinha licença para usar o nome de Trump. A CVM condenou os dois por operação fraudulenta, atuação irregular no mercado de valores mobiliários e quebra do dever de diligência. Na decisão de dezembro de 2024, o colegiado do órgão acusou Ricardo Siqueira Rodrigues e Paulo Figueiredo Filho de inflarem os valores do LSH Hotel. Segundo o Estadão...
1: Não é segundo o Estadão, não, vale parar, Isa, porque não é segundo o Estadão, não, acabei de falar aqui, né? Sim. De fato, esse cara foi delator. Que coisa, né? Você vê como tudo vai se juntando, vai fazendo sentido, hein? Vamos para a 17. Rapidamente, 17, vai.
2: Vamos lá, Reinaldo. O Brasil atingiu em 2024 a menor taxa de homicídios em 11 anos. A informação é do Atlas de Violência 2026, produzido pelo Instituto de Pesquisa Econômica Aplicada, IPEA, e pelo Fórum Brasileiro de Segurança Pública. O levantamento foi divulgado nesta terça-feira. O número absoluto de mortes é de 42.590. Tudo isso registrado oficialmente no país só no ano passado, equivalente a 20,1 assassinatos a cada 100 mil habitantes. A redução aparece tanto na comparação anual quanto em recortes mais longos da série histórica. Em relação a 2023, houve uma queda. A taxa caiu 7,4%. Em números absolutos, a queda foi de 6,9%. Naquele ano, o Brasil havia registrado 45.747 homicídios. O Atlas, porém, destaca que a queda deve ser lida com cautela. Isso porque cresceram as mortes violentas por causa indeterminada. Essa categoria pode ocultar homicídios não classificados oficialmente. Segundo a estimativa dos pesquisadores, o país pode ter registrado 49.673 mortes em 2024, ou homicídios nesse caso, o que reduziria a queda em relação a 2023 para apenas 0,4%.
1: E São Paulo está entre os estados que mais tem esse tipo de homicídio. A gente pode ver isso no detalhe outro dia, hoje não. Eu quero chamar atenção para um dado fundamental. Fundamental, vamos para 19. Que está em curso e aconteceu no Brasil. Vamos lá, vai.
3: O Brasil atingiu pela primeira vez o patamar de desenvolvimento humano muito alto em 2024, segundo dados do relatório Radar IDHM, do Programa das Nações Unidas para o Desenvolvimento, publicado nesta terça. O documento, primeiro do tipo em mais de uma década, analisa o IDHM, Índice de Desenvolvimento Humano Municipal, do país de 2012 a 2024. O índice nacional saltou de 0,744 para 0,805 nesse período, chegando ao maior valor da série, colocando o país na faixa mais alta de classificação. O índice agrega a oportunidade de viver uma vida longa e saudável, de ter acesso ao conhecimento e de ter um padrão de vida que garanta as necessidades básicas. O IDHM brasileiro é composto pelas mesmas três dimensões do IDH global: longevidade, educação e renda, e com uma adaptação da metodologia ao contexto brasileiro, ou seja, não é possível fazer comparação entre o IDHM nacional e o IDH global.
1: Alguns índices são, tem um que é muito importante, coloca o gráfico aí na tela, quem vir, tem aí essa curva laranja, né? Essa curva laranja é longevidade, vejam o que aconteceu. Sim, tem aquela queda brutal em 2021 por causa da Covid, depois sobe e vem subindo progressivamente, pegue todos os outros índices e vocês vão vendo que vão subindo e começam a subir muito a partir de 2022, 2023, 2024. Basicamente, um dos elementos mais importantes aí, desde sempre, que contribuiu para a elevação desse índice, apesar de tudo que tem de ruim no país, são os programas de renda. Viu, Luciano Huck? É muito importante programa de renda, até para elevar esse índice do Brasil, né? Então cuidado com as críticas ligeiras. Beijo, até amanhã.

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3: Seguindo com os principais destaques do noticiário nessa madrugada de quarta-feira na Band News FM, o Supremo Tribunal Federal confirma a decisão que pune magistrados que cometem infrações graves com perda do cargo. Quem tem mais informações é o Márcio Rocha.
4: Por unanimidade, a primeira turma do Supremo Tribunal Federal determinou o fim da aposentadoria compulsória remunerada como penalidade máxima imposta a juízes que cometeram crimes. Os ministros seguiram o mesmo entendimento do relator do caso, o ministro Flávio Dino, e rejeitaram o recurso apresentado pela Procuradoria-Geral da República. Em março deste ano, Dino determinou que o Conselho Nacional de Justiça deve aplicar a perda do cargo de magistrado e a consequente perda do salário como a maior punição por violações disciplinares. Ou seja, a aposentadoria compulsória deixa de ser a principal sanção para casos graves. A medida era duramente criticada, pois afastava o juiz da função, mas mantinha a remuneração mensal proporcional ao tempo de serviço.
3: O ex-governador do Rio, Cláudio Castro, é alvo de mais uma operação da Polícia Federal. Os detalhes com João Boeri.
5: O ex-governador do Rio, Cláudio Castro, teve dois celulares apreendidos pela Polícia Federal nesta terça-feira durante mais uma fase da Operação Complice Zero, que apura crimes financeiros cometidos dentro do Rio Previdência. Segundo a PF, quase 4 bilhões de reais foram investidos pelo Fundo Previdenciário em ativos do Banco Master, liquidado pelo Banco Central em novembro do ano passado. O ex-diretor-presidente do Rio Previdência também foi alvo de mandado de busca e apreensão. Davis Marcon Antunes está preso desde fevereiro, após outra operação da PF sobre investimentos do Master.
3: Destaque do Corinthians, chegando agora com Lucas Belotti.
6: O atacante Memphis Depay deve ser titular pela primeira vez após recuperar de lesão hoje contra o Platense pela sexta e última rodada da fase de grupos da Libertadores. O camisa 10 ficou 2 meses longe dos gramados e voltou a atuar no fim de semana contra o Atlético Mineiro, mas vindo do banco de reservas. No ataque, o holandês deve reeditar dupla com o Yuri Alberto. De resto, o Diniz pode poupar alguns atletas mais desgastados, como vem fazendo desde que chegou. O treinador deve conversar pessoalmente com cada jogador antes de definir quem se sente bem para jogar. A Band News FM transmite Corinthians e Platense hoje, logo após o Jornal da Band. A narração é do Marcelo Duó.

0: Atenção, senhoras e senhores, ouvintes passageiros da Band News FM. Está na hora de embarcar com a gente no nosso programa de viagens. Partiu Band News. E o programa de hoje é mais do que especial. A Band News FM completa 21 anos de fundação, 21 anos te informando no ar. O Partiu Band News foi criado no finalzinho de 2017, então em breve haverá o aniversário de 10 anos do Partiu Band News, mas sem me enrolar mais, já me enrolando, eu vou aqui apresentar os nossos convidados de hoje, o Rivotril. Estou ao lado de Sheila Magalhães, Luiz Megali e Carla Bigato, numa versão que você também acompanha com imagens. Sheila Magalhães, que prazer te receber aqui no Partiu Band News. Mais uma vez, tudo bem?
1: Cara, que legal, viu? Tô adorando. E eu não lembrava, 10 anos quase de
0: quase
1: Partiu. 10
0: anos.
1: Gente.
0: Ainda vai ter um aniversário
1: parabéns.
0: Especial e vocês vão participar do aniversário do Partiu Band News.
1: Ah, é?
0: No
1: ano que vem.
0: No ano que vem.
1: Tá.
0: No ano que vem. Novembro começou o Partiu Band News. Eu, dessas três pessoas que estão aqui, que são minhas amigas pessoais, já de muito tempo, conheço há muito tempo, estão desde a minha entrada na rádio, as três já estavam aqui na rádio. Eu já viajei com o Megali. Uhum. Algumas vezes, e já viajei com a Sheila algumas vezes.
1: Verdade.
0: Mas eu nunca viajei com você, Carla, ainda.
2: É mesmo. Tudo bem, Coutinho? Obrigada pelo convite. Embora eu acho que a gente se conheça há mais tempo, né?
0: Mais do que com os dois, né?
2: Mais do que com os dois, num mesmo jornal impresso.
1: Exatamente.
2: Mas
1: ele
2: não, ainda bem. Ele, então, mas assim, não tá perdendo nada, tá? Não sou uma boa companheira de viagem. Esses dois aqui vão poder contar, vão poder comentar.
3: Dá trabalho, mas é boa, sim.
1: É ótimo.
3: Atrasa, só isso.
1: Não, é ótimo.
3: Tudo. Comigo foram algumas, né, Coutinho?
0: Algumas viagens. A gente já morou junto, né?
3: É, moramos
0: dois meses
3: quase, numa cobertura.
0: Uma cobertura não, era não, uma cobertura.
2: Nossa, não era um rooftop.
3: Era uma cobertura de Copa do Mundo, no caso.
0: Já
3: aconteceram coisas, né, em viagens nossas.
2: A gente
3: tava na praia uma vez. Não, a gente tava na praia. Uma vez passamos com as famílias, né, com a Marcela, a Ana, as crianças. Passamos a tarde na praia, era um domingo, aí a gente voltou pra casa, né? Pra fazer um peixinho, ligamos a TV.
0: De férias, os dois
3: de férias.
0: Celulares
3: desligados, né? Como deve ser. Ligamos a TV só pra ver o que tava acontecendo e tava rolando uma certa confusão em Brasília. Era um 8 de janeiro.
2: Ai, meu Deus. Onde é que vocês estavam?
3: Juquei, né?
0: Juquei, no norte de São Paulo.
2: Ai, que delícia.
0: E assim, acabou com o feriado. Tinha tomado umas Coca Zero a mais ali, fiquei sobre na hora.
3: Acabou com o clima, né?
0: Acabou o clima. Ia ficar mais uma noite, né?
3: Até o peixe, ficou ruim, lembra?
0: Ficou tudo, foi tudo. Essa é só uma das histórias que a gente pretende contar a partir de agora no programa especial. O programa vai durar os três blocos com esses três queridos amigos e amigos mesmo. A gente não fala assim da boca pra fora, a gente tem uma amizade muito legal. Com a Carla a gente não viajou, mas a gente já tomamos algumas águas por aí nesse mundo.
2: Coca Zero.
0: Eu vou começar com a Sheila, porque a Sheila tem até tatuagem relacionada à viagem, né, Sheila? Você é uma apaixonada por viagem. O meu relacionamento com viagem antes do Partiu era assim. Depois que eu comprei o meu primeiro e único apartamento, tudo que sobrava de dinheiro eu gastava em viagens.
1: Sou dessas.
0: Como que é o seu relacionamento com viagem?
1: Sou dessas também, cara. Eu falo que eu trabalho pra viajar. Então, assim, claro, a gente trabalha por outros motivos e tal, não sei o quê, mas assim, o objetivo de quando, cara, junta um pouco de dinheiro e tal, vai ser pra viajar. Então, pra mim é fundamental pelo menos fazer umas duas viagens no ano, mesmo que seja pra pertinho e tal, porque eu acho que é fundamental pra nossa saúde mental, pra gente conhecer, pra gente aumentar repertório e tal. Conhecer gente, conhecer lugar, ter história pra contar, ter perrengue, tudo isso faz a gente ser outra pessoa, né?
2: Por que você falou ter perrengue e olhou pra mim?
0: Entendi.
1: Deveria ter olhado pra ele.
2: Eu queria ter vindo com uma camiseta que a Sheila me deu, que é quem viaja vive duas vezes.
1: Veio
2: de presente dela. E é isso mesmo, né?
3: Eu também tenho uma, é verdade.
0: O relacionamento. Aliás, eu contei algo extremamente particular aqui, fui indelicado com a Sheila, disse que ela tem uma tatuagem relacionada à viagem. Ela tem um avião que vai.
3: E ela não mostrou, né?
0: Nem precisa continuar. Vai ficar querendo saber que tatuagem que ela tem. Mas
1: vocês querem ver? Vai, tô brincando.
3: Eu tenho a própria sala VIP.
0: Só começando o programa de hoje. Você vai ficar na vontade, sabe? Com a tatuagem da Sheila.
2: Você não vai cortar isso, né?
0: Vai deixar. Aqui eu tô sem censura. Megara, a Carla falou um pouquinho
4: do, até da camisa, que é talvez o lema da vida dela com relação à viagem, você também gosta bastante.
3: Eu adoro viajar, eu não posso viajar tanto quanto a Sheila, porque, bom, ela gosta mais, né? Mas eu também curto muito. Mas filhos, né? Primeiro que não tem o que fazer com ele, segundo que a grana vai pra escola, a grana vai pra material escolar, a grana vai pra... Então, quando dá, eu faço questão de fazer viagens legais, mas enquanto isso eu tiro proveito das viagens de trabalho, né? E é o que a Sheila falou, conhecer gente, conhecer cultura, aprender coisas, eu adoro aprender coisas nos países em que eu vou. Ontem aconteceu isso, a gente tava vendo o jogo da Champions League, isso que tá sendo gravado um dia depois do jogo do Bayern, com o PSG, e a Alice perguntou por que, que tem tanto jogador croata que termina com It, né? Modric, Zmanovic. Aí eu, cara, eu sei disso, porque eu aprendi na cobertura da Copa. Uhum. E aí expliquei pra ela também como é que funcionam os sobrenomes russos que eu aprendi na cobertura da Copa da Rússia. Que Ivanova, por exemplo, é o sobrenome de uma mulher que carrega o nome do pai. Com o sufixo ova, né? Então ela é filha de alguém chamado Ivan. Então ela vira lá, sei lá, Natasha Ivanova. Né? Um menino também vai carregar, só que vai ser um Ivanov. Né? Eles não carregam o sobrenome, eles carregam o nome do pai. A Alice gostou de saber disso. E só viajando que a gente aprende essas coisas.
4: E você, Carla, seu estilo de viagem. Sabe o que eu percebo? E aí eu já vou também entrar na nossa intimidade aqui particular. Você vai mudando o estilo de viagem conforme a fase da sua vida.
2: Uhum.
4: Eu acho isso muito legal.
2: Ah, com certeza.
4: Não é?
2: Eu sou eclética também na escolha musical. E aí a minha playlist vai mudando conforme a viagem, conforme a fase da vida. Realmente, Coutinho. E aí eu tô numa fase muito brasilidades.
1: Né? Tá mesmo, né?
2: Tô bem brasilidades, tô redescobrindo o Brasil. E é muito gostoso viajar dentro do Brasil, porque a gente se sente, a gente se identifica com o lugar, a gente se sente mais confortável. A gente olha e não fica inseguro de, ai, será que isso é um golpe? Você sabe quando é um golpe.
4: É. Né?
2: E muitas vezes é. Infelizmente a gente tem isso, tem que encarar isso no Brasil. Mas eu tenho gostado muito de viajar pelo Brasil e conviver com as pessoas, né? Conviver com. Porque a gente vive em São Paulo, numa metrópole tão grande, num ritmo que é muito engessado, muito fechado. E quando você vai para outros pontos do seu país, você percebe como é que você talvez viveria naquele lugar com mais facilidade. Eu tô numa fase bem, bem brasilidade.
3: Toda viagem que a gente faz junto, a gente volta pensando, será que eu moraria nesse lugar?
2: O Megali, ele se faz essa pergunta em todas.
1: E pra todas ele responde que moraria.
2: Sim.
1: Quase todas, né?
3: Eu mais longe, eu começo a fazer planos. Né? O que eu tenho que fazer pra morar nesse lugar?
2: Quanto será que eu ganharia se eu trabalhasse?
3: Eu acho tão interessante. Falei, porra, eu moraria aqui no interior do Paraná. Cara, alguma coisa eu tiraria disso, sabe? Eu gosto dessas mudanças bruscas na vida.
1: Ele sempre fala assim, Sheila, será que se fulano, o diretor da Band News local, tá, será que se fulano, se eu viesse pra cá, fulano me contrataria aqui? Se me transferiria toda
2: você
1: vez.
2: Acho que é o aluguel de uma casa aqui. A gente fica pensando, mas
3: você pagaria pra eu trabalhar com a Sheila muito menos do que eu
4: Porque vocês fizeram várias viagens juntos.
1: Muitas.
4: E como que é? Carla, vou começar com você. Como é viajar com o Megali e com a Sheila?
2: Olha, eu achei que a gente ia ter mais dificuldade, porque a gente convive de uma forma muito intensa junto no estúdio todos os dias. A gente passa confinado no mesmo ambiente 4 horas, né? No estúdio. Primeiro bom dia, muitas vezes, é pra eles dois. Então, é uma coisa, acaba virando um relacionamento pessoal pra além do profissional. E aí, pensei, talvez a gente se canse uns dos outros. E não. Porque conviver em outro ambiente pra além do estúdio, fora do estúdio, a gente tem a possibilidade de se soltar um pouco mais, de ficar um pouco mais relaxado. Porque trabalhando ali direto, é muito, a exigência é muito alta, né? O padrão de exigência é muito alto, a flexibilidade é menor. E eu encontrei duas pessoas que eu já gostava muito e que viraram amigos, assim, na real.
1: E sabe o que eu acho legal nas nossas viagens? Assim, a gente tem 3 estilos diferentes como viajantes. Mas a gente descobriu, então se você olhar separadamente, cada um fazendo as suas viagens, imagina, o Megali viaja com os filhos. né? Viagem com crianças. A Carla faz essa viagem mais brasilidades, raiz, muitas coisas no país. Sei lá, eu vou ser a pessoa que vai levar eles na sala VIP. Entendeu? Assim,
3: é,
1: assim, isso aconteceu efetivamente.
3: Chega, assim, vai roubar os esquemas.
1: Sei lá, é. E aí a gente tem muitas diferenças no perfil de viagem, mas se a gente completa. Descobriu pontos em comum que fazem a nossa viagem ser muito tranquila. E esses pontos em comum nos unem nas nossas escolhas do que a gente faz no tempo livre. Então, por exemplo, quando a gente estava em BH, nós fomos os três com estilos distintos ao mesmo lugar, que é o Mercado Novo em BH. Aliás, recomendo para todo mundo conhecer o Mercado Novo. E a gente super curtiu comer, beber, conhecer, lá tinha ouvintes e tal, mas conhecer aquele lugar que é super urbano, tem uma pegada assim de misturar tudo no mesmo lugar, de ter arte, galeria, roupa. E uma coisa, né, é bem street mesmo, é uma coisa muito legal na cidade. E mesmo com estilos tão diferentes, a gente conseguiu aproveitar. É, ainda falando dos estilos diferentes, tem vezes assim que o Megali é mais recluso à noite, por exemplo, pô, não vou. Cara, não tem problema nenhum, porque quando você viaja com outras pessoas, que bom que cada um possa ter a sua liberdade de, cara, agora eu não vou, eu vou fazer as minhas coisas, e aí a Carla vai jantar comigo, ou eventualmente a Carla também não quer, e cada um, ou então o Megali, a gente sabe, ele adora sair batendo perna sozinho, e tá tudo bem, e tá tudo certo, e que bom que cada um possa aproveitar do seu jeito, né?
3: É. Exatamente. A gente se gosta. A gente se gosta, se respeita,
4: né? Por causa disso.
3: E se diverte junto,
1: muito,
3: né, cara? Rolou um clique ali de um senso de humor, né? Que nós três temos, que a gente pode até cruzar um certo limite ali, contar uma. Falar uma coisa até um pouquinho mais pesada, que ninguém vai ficar chocado, vai entender que é uma brincadeira, né? Tipo a piada da sala VIP. Então a gente se diverte junto, cara. Eu acho que você gostando da companhia que tá com você, as coisas tendem a dar certo, por mais que haja diferenças.
4: E esse é o segredo.
3: Até hoje a gente ainda não se cansou muito um do outro, né? Graças a Deus.
4: Você sabe que tem casais, desculpa, Sheila, que falam que a gente tá terminando o bloco. Tem casais que falam que pra você reconhecer realmente o seu companheiro ou a sua companheira, marca uma viagem antes.
1: É verdade.
4: Antes de você morar junto.
1: Sim.
4: Verdade. Marca uma viagem antes.
1: Uhum. Pode mudar tudo,
4: quer complementar,
1: né?
4: Que a gente tá terminando o bloco.
1: Não, rapidinho, eu tava lembrando na nossa viagem pra Salvador. E estávamos os três ali, à beira-mar. De pimenta, não pode.
2: Guarda pro próximo bloco.
3: Boa. Não,
1: guarda. Ele é apaixonado por pimenta, a gente sabe. Em todo lugar que ele vai, ele quer experimentar pimenta.
4: Tá bom, quer saber o que aconteceu com a pimenta e o Megali continue acompanhando, então.
2: É isso mesmo que você está imaginando?
4: Partiu Band News Especial, 21 anos da Band News FM com o Rivotril. Rapidinho, pra gente ir pro intervalo e todo mundo acompanhar as redes sociais de vocês. Sheila.
1: @ Sheila Maga.
4: Carla.
2: @ Carla Bigato, dois T's de tatu.
3: Eu não faço ideia.
4: Não faz ideia? Luiz Megali, procura lá, Luiz com Z.
3: Eu não faço, eu acho que é Luiz Megali com Z.
4: Ou alguma variação. E o meu é KD ou Continho. A gente volta já já.
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6: Hoje a gente fala aqui na coluna de tecnologia sobre mais um avanço chinês na área da inteligência artificial, Warrison.
7: Edu, uma das questões que foi destravada durante a visita do Donald Trump lá ao Xi Jinping na China foi a liberação da compra dos chips H200 da NVIDIA por parte dos chineses. Essa compra, na verdade, já estava liberada por parte dos norte-americanos, mas nenhuma unidade dos chips havia sido entregue para empresas chinesas até então. Só que, por incrível que pareça, Edu, continuamos na mesma. Nenhum chip H200 da NVIDIA chegou até a China até agora. E não chegou porque os chineses é que agora estão dizendo que não precisam mais dos chips da NVIDIA. E o que não deixa de ser surpreendente, né, Edu? E só para contextualizar, né? Os chips H200 não são os chips mais poderosos da NVIDIA, só para lembrar os nossos ouvintes. Eles são talvez a segunda linha, talvez a terceira linha a essas alturas de chips, se a gente pudesse classificar entre os chips mais poderosos da NVIDIA, né, dedicados a inteligência artificial. De qualquer maneira, eles são mais poderosos do que os chips que os chineses tinham à sua disposição até então. Só que o que está acontecendo, Edu? A indústria chinesa está encontrando maneiras de não mais depender da tecnologia norte-americana de chips para fazer os seus modelos de inteligência artificial avançar. E essa semana veio uma notícia para abalar o mercado. A chinesa Huawei anunciou que deve conseguir começar a produzir em larga escala chips com 1,4 nanômetros. E essa é uma barreira difícil de superar. Isso foi anunciado agora, a gente precisa ver se vai se concretizar. Mas se realmente vier à tona, né, se isso realmente se tornar realidade, Edu, é uma mudança de paradigma, é um marco impressionante que está sendo quebrado e que vai realmente selar o final da dependência dos chineses em relação à tecnologia ocidental na produção dos chips.
6: Essa disputa dos chips, a gente já contou por aqui, é também uma disputa geopolítica do poder da tecnologia e claro que a gente acompanha e conta mais na coluna que volta amanhã.
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0: O pré-candidato à presidência pelo PL é recebido pelo presidente americano Donald Trump na Casa Branca. Vestindo um terno azul, gravata verde e amarela, Flávio Bolsonaro posou para foto e acompanhado do irmão Eduardo Bolsonaro, além do jornalista Paulo Figueiredo. O encontro foi tratado por aliados como um gesto político importante para fortalecer a imagem internacional do senador. A reunião acontece em meio à crise na pré-campanha do senador, depois da divulgação do áudio em que Flávio pede dinheiro a Daniel Vorcaro para bancar um filme sobre o pai. Em coletiva de imprensa, o pré-candidato disse que Trump perguntou sobre Jair Bolsonaro, que segue em prisão domiciliar, e que pediu para Trump classificar as facções criminosas brasileiras como grupo terroristas, medida a qual o governo brasileiro é contra.
1: Nós temos aí um em cada quatro brasileiros morando em áreas que são dominadas por facções criminosas, que impõem as suas próprias regras, facções que são uma espécie de governo paralelo em muitas áreas do Brasil, e nós vamos libertar essas pessoas, esse é o desafio, fazendo sim acordos com diversos países, não apenas com os Estados Unidos, mas como aqui na América Latina, com Israel, Europa, qualquer país que queira de fato combater o crime organizado, como nós vamos fazer a partir de janeiro de 27 com muita seriedade.
0: Nos outros assuntos, indo direto a Brasília, o Conselho Nacional de Justiça aprova o contra-cheque único para magistrados. Quem conta é o Afonso Marangoni.
2: Os tribunais brasileiros têm 60 dias para implementar o contra-cheque único. Nesta terça-feira, o Conselho Nacional de Justiça tornou a medida obrigatória para todo o país. A iniciativa, aprovada por unanimidade, foi encabeçada pelo ministro Edson Fachin, que preside o Supremo Tribunal Federal e o CNJ. Em março, o STF limitou as verbas indenizatórias, mas se identificou centenas de nomes para esses pagamentos, o que dificulta a fiscalização. O contra-cheque único busca justamente padronizar e concentrar tudo no mesmo documento. O Conselho Nacional do Ministério Público aprovou uma resolução semelhante, unificando o contra-cheque de procuradores e promotores.
0: A Polícia Federal no Amapá apura a prática de crimes eleitorais por parte de uma organização criminosa suspeita de operar uma milícia digital. O bando seria responsável por desinformação, autopromoção política e por promover ataques a adversários no estado. Foram cumpridos 35 mandados de busca e apreensão nas cidades de Macapá, em Belém, no Pará, e em Canela, no Rio Grande do Sul. As investigações da Operação Palanque Digital apontam que valores destinados à comunicação da Prefeitura de Macapá teriam sido usados para pagar influenciadores digitais e veículos de imprensa para divulgarem ações eleitoreiras. Tem destaque do esporte na nossa programação. Depois do volante Casemiro, a seleção brasileira recebe mais jogadores nessa quarta-feira. Um dos esperados é Neymar. Direto do Rio de Janeiro, as informações com Maurício Ferreira.
3: O volante Casemiro é o primeiro dos 26 convocados por Carlo Ancelotti a se apresentar à seleção brasileira na Granja Comari. O jogador, considerado um dos pilares do Brasil na Copa, já dorme na casa da seleção nesta noite, assim como alguns membros da comissão. Outros 22 jogadores e o técnico italiano Carlo Ancelotti se apresentam em Teresópolis na manhã desta quarta-feira. Os convocados passarão por exames físicos e, no final da tarde, realizam o primeiro treino em campo. Neymar será reavaliado pelo departamento médico da seleção para saber a gravidade do edema na panturrilha direita. Finalistas da Liga dos Campeões, Marquinhos do Paris Saint-Germain e Gabriel Magalhães e Martinelli do Arsenal se juntam ao grupo na semana que vem, já nos Estados Unidos.
4: Na manhã desta quarta-feira, o destaque é para a atuação de uma frente fria que aumenta a chance de chuvas mais fracas em áreas do litoral do Rio Grande do Sul e em Santa Catarina. Enquanto nas demais áreas da região sul, o tempo segue mais firme e com sensação de frio nas primeiras horas do dia. Já no sudeste, a frente fria favorece chuvas no litoral, na faixa leste e em áreas da Grande São Paulo, além de pontos do interior paulista. Enquanto no Rio de Janeiro e no sul de Minas Gerais, o tempo começa com sol entre muitas nuvens e com chance de chuvas mais fracas e isoladas ao longo da tarde. Já no centro-oeste, o tempo permanece firme na maior parte dos estados e com possibilidade de chuvas mais fracas e isoladas em Mato Grosso e Mato Grosso do Sul. E no Nordeste, a circulação marítima mantém chuvas entre o litoral da Bahia e na faixa litorânea entre o Rio Grande do Norte e Sergipe, enquanto no interior da região o tempo continua quente e seco. Já no norte do país, o tempo segue instável e com alerta para temporais em Roraima, Amazonas, Amapá e no norte do Pará. Jade Ramos, da Clima Tempo.
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6: De volta com o Partiu Band News Especial, 21 anos da Band News FM, recebendo hoje Sheila Magalhães, Carla Bigato e Luiz Megali, num bate-papo, é claro, sobre viagens. Pimenta, Luiz Megali e viagem. Carla Bigato, você é a melhor pessoa para começar contando, e a Sheila tem direito a dizer, o Megali cala a boca, não fala nada.
7: Não, ele vai ter que falar.
8: É porque tem uma parte da história que eu não vi.
7: Só ele pode falar.
9: É, figura central.
7: Bom, eu
6: se
7: vou
6: você
7: estava
6: acompanhando o primeiro bloco, perdeu o bate-papo aqui com o Rivotril, que apresenta junto por 4 horas na programação da Band News FM. Se você está em toda a parte do Brasil, é o jornal Band News de manhã, começa às 7 da manhã. Se você está nos ouvindo ou nos ouve em São Paulo pelos aplicativos, a partir das 9h25, mais ou menos, da manhã, no Band News São Paulo. E a gente deixou no ar uma história que o Megali estava na dúvida se ele contava ou não.
9: Não, eu não tenho a menor dúvida, contei no ar essa história.
6: Ah, então tá bom, então vamos lá.
9: Mas
6: quem quer começar,
9: né?
6: Cara?
8: Quero. A gente estava em Salvador, numa dessas viagens de aniversário da Band News FM. A gente passou pelo Farol da Barra, não foi? Tava caminhando e tal. Ai, vamos sentar aqui, vamos sentar num boteco ali.
7: Calor, né?
8: Calor. Cervejinha gelada, sentamos e tal, desce começando
9: duas,
8: a conversar. Vocês lembram que tinha uma mulher cantando muito mal?
7: Não, muito mal.
8: Era uma moça que você apoiou. Ela cantava mal e o Megali começou a apoiar.
9: Pensa numa cantora.
8: Mobilizou as
9: ruim.
8: Pessoas.
9: Muito! Mas ruim. E ela cantava, aí quando terminou
8: acho
9: a música.
8: Acho que era tipo Legião Urbana, era MPB.
9: Assim, cara,
8: mas
9: assim,
8: mal, eu nunca vi aquilo.
9: Parecia zoeira.
8: Parecia zoeira.
9: Aí quando termina, eu levanto e faço assim, bravo! E aí o bar inteiro foi.
8: Cara, isso alimentou a moça.
9: Ela
8: se sentiu encorajada a permanecer ali.
7: Foi, ela tava tipo com uma caixa de som dessas portáteis, sabe? Com um microfone, alguém meio que com um tecladinho. Um horror. Mas tava muito divertido,
8: tava,
7: né? O ambiente tava ótimo ali e tal.
8: É, e assim, a gente tava na rua, então passavam ambulantes, as pessoas vendendo coisas, até que... Passou e tá chorando já agora.
9: Eu lembrei da cantora.
8: Tinha esquecido disso, né? Passou o cara com um carrinho de pimenta.
7: Ele não se contenta.
8: Aí eu vou passar o bastão pra alguém continuar a história.
7: Rapaz, parou ali dezenas de pimentas, de tipos de pimenta. Ele não se aguenta, ele adora pimenta mesmo. Todo lugar que a gente vai, ele claramente levantou, foi lá, escolheu as dele e tal, não sei o quê.
9: Qual que era mais forte aí.
7: Perguntou qual que era mais forte. Pagou, comprou, já meteu. E ele gosta do quê? Experimentar na hora, né? Pra saber
9: pedi
7: qual?
9: Um bolinho de arroz ali, posso continuar daqui?
7: Bora!
9: Pedi lá um bolinho qualquer, aí abri, tava muito calor, quando eu abri a pimenta fez assim, ó. Ela tava fermentando por dentro, por causa do calor. Então voou pimenta nas minhas duas mãos. Eu, caramba, cara, isso aqui não é bom, né? Experimentei, né, tomando cuidado pra o dedo não tocar no meu lábio, porque, cara, a pimenta brava, forte pra cacete. Aí, bom... Gente, deixa eu ir lá no banheiro lavar a mão. Porque isso aqui é um perigo, essa
7: claro.
9: Mãos solta.
6: A cara tá se aguentando já.
9: Aí, a gente já tinha tomado uns chopes, né?
6: Sim.
9: Umas Coca Zero. Quando eu cheguei no banheiro, eu esqueci porque que eu tinha ido até o banheiro. Eu falei,
8: vim no banheiro.
9: Xixi, né? Eu vim fazer xixi.
8: Claro.
6: Ah, não. Colocou a mão.
9: É, fui lá e fiz xixi. Cara, na hora que. Eu já percebi o erro que eu tinha cometido.
6: Você ficou vermelho.
9: Eu comecei a suar. Entrei num desespero. Falei, o que eu vou fazer? Não tinha onde lavar.
8: E era do lado de fora o lavatório.
9: É, do lado de fora.
8: Do lado porque era um lavatório masculino e feminino. Então, assim, pra lavar as mãos era fora.
9: Voltei, lavei as mãos. Peguei um pouquinho de mão, voltei de água, voltei a entrar. Mas a pimenta não tinha saído inteiramente, então piorou.
7: espalhou. Só fez espalhar.
9: Cara, uma dor. E a gente tava nesse alto astral.
6: Céu, não é possível.
9: Sim. A gente tava no alto astral.
6: Não conhecia essa história.
7: Não?
0: Não.
9: A gente tava num super alto astral lá da cantora e tal, do shopping, Bahia. Cara, e eu voltei.
7: Ele volta tristinho.
9: Derrubado.
7: Recolhido. Pensa num cara tristinho. Todo amuído.
9: Um sofrimento, cara. Aí as duas perguntam assim: cara, o que aconteceu com você que você tá desse jeito?
7: Tá, tudo bem.
8: Foi a primeira vez que eu ouvi, gente. Nós já temos intimidade suficiente pra falar sobre certas coisas. Ele falou, ele começou assim.
9: Aí eu falei isso, a gente já é íntimo o suficiente pra contar certas coisas pra vocês, né? Não, claro, o que é? Acho que elas pensaram que eu ia contar alguma
7: drama.
9: Cara, eu contei, elas riam.
7: Chorando.
9: Do meu sofrimento.
7: Coitado!
9: E choravam de rir. Jesus. E aí acabou, né? Porque não tem outro papo, né?
7: Não.
9: Elas sabiam que eu tava sentindo, eu sabia que elas sabiam.
6: Nossa, você por pouco mudou o dito popular de pimenta.
7: É.
6: Você só errou.
7: Não, cara, outra coisa que a gente é.
9: Sei, mas no meu não foi.
7: Sabe que a gente é muito em viagem? A gente compra tudo, né? Assim, de barraquinha, do que aparece, de gente que aborda, sim, pra apoiar, pra não sei o quê, daí a gente chama pra alguma. Nós três temos um pouco disso, né?
6: Isso é curioso.
7: A dica pra quem vende coisa na rua é só chegar na gente, que a gente é facinho.
8: Nossa, com certeza.
6: Você sabe que eu perdi isso?
7: É.
6: De gravar e de estar cada semana num lugar, às vezes, e eu perdi um pouco, assim. Eu lembro de viajar, às vezes, com assessoras. Que falam, mas você não vai chegar nada, não vai comprar nada. E aí eu perdi um pouco.
9: Viajar dessa. Com o quê? Com assessor?
6: Com assessor? Porque às vezes.
7: Não é isso.
6: Não, a Marcela tá junto também. A Marcela é produtora, ela viaja junto. Mas às vezes você tá com outras pessoas na viagem, ou outros jornalistas, e aí perguntam pra você, mas é sério que você não vai comprar nada? A gente tá nesse mercado tradicional. Eu perdi um pouco. Então vocês três são de.
9: É, de lembrancinhas
6: de fazer girar a economia local.
7: Sim, com certeza.
9: Aí lembrar, eu tenho uma coleção
7: legal. É uma canga.
9: De miniaturas.
7: É linda.
9: Miniaturas, só vale o lugar que eu já fui. Cara, virou uma cidadezinha, né? Eu ia colocar, então, a igreja, uma casinha, não sei o que lá, um,

0: Eu amo
1: um palácio,
0: essa coleção.
1: É super legal. Uma estátua aí. Foram tantas. Você consegue fazer insert aqui?
0: De só imagem depois?
2: Você quer mandar as imagens?
1: Então vai entrar no ar aí. É, essa aí. Que o pessoal tá.
0: Ou não. Ou não.
2: O pessoal do rádio não se inscreveu.
1: O pessoal do rádio é uma cidadezinha.
2: Uma cidadezinha. Legal. É. A Sheila já falou dela, falou que é.
0: Eu amo!
1: A Sheila já me ajudou.
0: Eu queria isso no testamento dele, que esse negócio fica pra mim quando um dia
3: bem.
0: Der tudo errado.
3: É. Mas tem coisas das quais a gente se arrepende de comprar. Lembra? Eu acho que foi em Salvador, né? Não, lembra em Salvador que tinha um garotinho fazendo ali, fazia umas tranças assim com tipo uma palha, um negócio assim. Uma flor grande e tal, esse tipo de coisa. Então, foi pra ajudar. Só que aí, a gente levou pra casa. Eram umas três flores e tinha uma que era grande. Como é que você faz caber na mala depois aquilo? Ficou, né? Acabou ficando. Foi mais pra ajudar e tal. Mas é uma lembrança que eu gostaria de ter.
2: Ir pra Salvador e comprar um berimbau e depois saber o que eu vou fazer. Onde eu vou enfiar isso no avião?
3: Deixa eu aproveitar que duas pessoas aqui, especialistas em viagem. Como é que faz pra levar um berimbau no avião? É na cabine, né?
2: No BIM. É em cima da cabine.
3: Da cabine, tá.
1: Eu achei que era no baú.
2: Já que a gente tá falando de compartimento de bagagem, Megali, eu vou fazer uma pergunta que pra você não vai soar estranha. É você que faz suas malas antes de viajar?
1: Claro.
0: Não, isso é o que a gente tem que falar. Sempre tem que falar lá. Quem fez sua mala? Você.
2: Como que é? Qual a sua lógica?
0: Não há. Qual a sua lógica? Não há.
1: A minha lógica é levar o mínimo de roupas possível.
2: Que é uma lógica que faz sentido.
1: O problema é que frequentemente isso dá errado, né?
0: Frequentemente não há
1: nem o possível. Tem como parar na Ering?
0: Sempre.
1: Uma vez esqueci o necessário.
0: Não tinha desodorante.
1: Foi em Brasília,
0: não, né? Não tinha desodorante.
1: É,
0: não tinha.
1: Nada.
0: Desodorante, escova, pasta. Escova de dente, pasta.
1: Gente. Então, frequente, mas viagem leve.
3: Com aquela mochila vazia. É a mochila dele.
0: É uma mochila vazia.
1: É
0: um mistério o que ele leva.
1: Travel light.
2: E aí, quantos sapatos? Uns pares de sapatos.
0: Só o que tá nele.
3: Mas é assim, por exemplo, você foi pra Copa, você levou quantos?
2: Tinha uniforme, ele levou.
3: Ah, você levou suas camisas
2: cuecas
3: da Band.
1: Não, na Copa não precisa, é isso. Leva um
0: não precisa,
1: cueca, três camisetas.
2: O uniforme da Band.
1: O uniforme da Band, pra essas não precisa. Não, mas em viagem, a Ana deve estar assistindo isso aqui, se eu não falar, ela vai brigar comigo. Eu erro frequentemente, assim, praticamente toda viagem a gente tem que parar numa loja de camiseta, numa loja de bermuda, numa loja de qualquer coisa. Pra eu comprar, porque eu não.
2: Numa farmácia pra comprar pasta de dente, desodorante. Você.
1: Ah, eu acho chato.
3: Ai, cara, eu queria tanto ter esse problema. Porque pra mim é o contrário. Eu sempre falo. Eu, primeiro, odeio fazer mala. Detesto. Já comentei com a Sheila isso. Odeio. Quero chegar no patamar de alguém fazer a mala pra mim, contratar alguém pra fazer a minha mala, pra otimizar as coisas. Quem sabe um dia.
0: Assessoras.
3: Porque assim, assessoras. Porque eu sempre erro, Coutinho. Eu levo coisa e não uso. Eu queria fazer o contrário do Megali, montar um brechó ali na viagem e falar: isso aqui eu não vou usar, por que eu trouxe isso? Erro. Pra toda vez eu erro e levo demais.
1: De fazer café.
3: Isso, exatamente.
2: A gente levou pra uma Olimpíada do. Ah, não, você não tava. Era o Barão. Eu levei uma máquina de café pra Olimpíada do Rio.
3: E aí?
2: E deu tudo certo.
0: Mas aí foi útil.
2: Foi super útil.
0: Não, beleza, mas aí tudo bem, né?
2: Foram 35 dias, eu acho.
0: Não, aí tudo bem, aí acho vale que tudo bem. Mas o que eu faço é isso, assim, eu também sou exatamente o oposto, as minhas malas são gigantes e eu sou do tipo consciente, não é que eu tô levando, porque eu não tenho saco, eu gosto de fazer minha mala, mas o que eu faço é assim, e se eu for chamada, viagem de 2 dias, tá? Pra um jantar de gala. Tenho que levar o quê? Um vestido longo?
2: E aí tem que levar um sapato de salto.
0: Aí já é outro sapato, não é um tênis. Aí eu falo, mas e se aquela pelúcia de leão eu precisar em algum momento, é melhor eu enfiar na mala. Sabe, começa a virar uma mala, assim, essa bigorna, se de repente eu precisar de uma bigorna, né? Vai saber.
1: Sabe uma bigorna. João Pessoa, Salvador e Fortaleza, houve jantares de gala, né, que a gente não tava esperando.
0: Isso, sempre.
3: Todas as viagens.
1: Todas,
0: cara, eu já embarquei, assim, viagens curtas, sério, assim, de embarcar com mais de 20 pares de calçado.
2: Não, mentira.
0: Juro.
2: Não, não é possível.
0: Tô falando.
2: Mas não cabe numa mala.
0: Então, tchau.
2: De sapato.
0: Sério, cara?
2: Nossa.
0: Sim, tranquilamente. Tranquilamente.
1: Tranquilamente?
0: Uhum.
2: Eu acho que eu não tive 20 pares de sapato na minha vida inteira.
0: Sério?
2: Não, brincadeira, eu tenho bastante tênis.
0: Eu sou muito pouco prática, mas eu não me arrependo depois. Porque eu falo assim, cara, tudo bem, se eu precisasse, estava aqui.
3: Eu me arrependo porque fica meses até eu desfazer a mala depois que eu volto.
2: Então, definitivamente nesse programa, não saiba como fazer uma mala.
3: Não.
2: Como partir uma lista especial.
1: Ninguém aqui é craque de
3: mala.
2: Ninguém. Eu vou dar algumas dicas depois no próximo bloco. Sheila Magalhães.
1: Ah, falou o cara que leva mais em café.
3: Não. Pro Rio de Janeiro. Nossa, não acharei café no Rio.
1: No Rio não tem café.
2: Passa como eu digo, não passa. Obrigada da dica. A gente volta daqui a pouquinho com um programa especial com o Rivotril. Enquanto isso, eu te convido pra acompanhar o meu Instagram, Cadê o Coutinho?
3: @ Sheila Maga. @ Carla Migato.
2: E Luiz Megali, Luiz Conte.
3: Procura aí.
2: Dá um Google que a gente não faz a menor ideia. Valeu, a gente volta já.
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5: Aula esses dias, eu ia fazer um filé mignon de panela, roast beef de panela, né, que a gente chama. E aí, uma aluna me perguntou, qual é a diferença do roast beef do sanduíche pra esse que a gente faz pra comer na hora do almoço, né, vamos falar. É o seguinte, o roast beef que a gente põe à mesa é o que a gente chama de roast beef, de bife tostado, dourado. Então, como é que vai acontecer? Esse, você vai usar o filé mignon, ou uma maminha, uma fraldinha, uma carne macia, temperada só com sal e pimenta, e essa carne você vai selar na frigideira com um fiozinho de óleo pra ela ficar bem dourada por fora, leva ao forno por 20 minutos pra ela chegar ao cozimento um pouquinho pra dentro e acabou. Isso é o roast beef de panela. Aí você vai servir, leva à mesa e acabou. Agora, se você quer fazer o roast beef, aquele que a gente põe dentro do sanduíche, é diferente. Aí você vai pegar lagarto, vai temperar com uma vinha d'alhos bem legal. Nessa vinha d'alhos, você coloca limão, alho picado, cebola picada, uma folha de louro, um pouquinho de vinho branco. E aí você vai deixar essa carne de um dia pro outro nesse tempero. E aí você faz a mesma coisa que você fez com o filé mignon. Então você tira da geladeira, doura ele todo por fora. Quando ele estiver bem lindo dourado, 15 minutinhos ou 20 no forno pra ele cozinhar um pouquinho mais. No caso do roast beef pra sanduíche, você vai embrulhar no filme plástico e congelar pra você conseguir cortar bem fininho. E aí a dica, olha, leva na padaria, pede pro pessoal lá que corta frios passar na máquina pra você.
6: E se você quiser, você pode falar comigo pelo e-mail hojepode@bandnewsfm.com.br ou pelas redes sociais no @carolecrema. 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

0: Bom dia mais uma vez para você que acompanha a Band News FM pelo LG Channels, no canal 131 da LG TV, também pelo nosso dial nos 96,9. Eu, Stephanie Toso, sigo por aqui até às 7 horas da manhã, girando os principais destaques do Brasil e do mundo, para você começar essa quarta-feira, 27 de maio, muito bem informado, muito bem atualizado aqui com a gente. Vamos nessa? Girando os principais assuntos de hoje, empresários conversam com o presidente do Senado, Davi Alcolumbre, para se posicionar contra a aprovação da escala 6x1 antes das eleições. Quem traz mais detalhes direto de Brasília é o repórter Rafael Procópio.
1: Empresários representando diferentes setores produtivos procuraram o presidente do Congresso, Davi Alcolumbre, nesta terça-feira. O grupo se reuniu com o senador para tratar do avanço da proposta de emenda à Constituição que pede o fim da escala 6x1 de trabalho. Em resumo, os empresários acusaram a matéria que ainda tramita na Câmara dos Deputados de ter sido tocada de maneira apressada e irresponsável. Foi dito também que eles não são contrários à discussão do tema, mas sim que isso seja feito fora de um período eleitoral. Nenhum senador se manifestou após a conversa com o grupo.
0: Um homem continua desaparecido no litoral de São Paulo. Informações com a Isabela Mota.
2: Os bombeiros e a Marinha mantêm as buscas pelo homem que desapareceu no último domingo enquanto andava de jet ski em Ilhabela, no litoral norte de São Paulo. Na manhã desta terça, com o apoio de pescadores, as equipes localizaram com vida a mulher que também sumiu no mesmo passeio. A vítima foi encontrada à deriva e em alto mar, nas proximidades da Ilha de Búzios, na região de Ilhabela. Após o

0: segunda, com o apoio da Marinha do Brasil, os bombeiros localizaram a embarcação aquática que era utilizada pelas vítimas. A partir desse ponto, as equipes conseguiram delimitar uma área de busca mais precisa, o que foi determinante para a localização da mulher nesta terça.
1: A advogada e influenciadora digital, Deolane Bezerra, diz ser vítima de perseguição e afirma que nunca fez parte do crime organizado. Ela foi detida na última quinta-feira em uma operação por suspeita de lavar dinheiro para o PCC. Em uma carta divulgada ontem, Deolane escreveu que, mais uma vez, a mãe está enjaulada por pura perseguição e por ser formadora de opinião. Ela nega as acusações e afirma que foi presa por exercer a profissão de advogada. A investigação que envolve Deolane começou em 2019, quando agentes penitenciários encontraram bilhetes manuscritos escondidos na Penitenciária 2 de Presidente Venceslau, no interior paulista. O material tinha ordens internas do PCC, contatos de integrantes da facção criminosa e referências às ações violentas contra servidores públicos. Os investigadores afirmam que, a partir da análise dos papéis, chegaram a uma transportadora de cargas que seria usada como empresa de fachada para movimentar dinheiro do crime. A transportadora fazia repasses para contas de terceiros e duas delas estariam em nome da advogada e influenciadora digital. Ela diz ter recebido apenas honorários pelo trabalho como advogada. Começam hoje as vendas dos ingressos para o primeiro jogo da história do Rio de Janeiro da NFL. O confronto histórico da temporada regular será disputado no Maracanã. Tem detalhes chegando agora com a Maria Clara Vinhais.
2: A pré-venda de ingressos para a NFL Rio Game 2026 será aberta nesta quarta-feira às 10 horas da manhã. A pré-venda será exclusiva para clientes da American Express. Já os clientes da XP terão acesso à compra de ingressos a partir do dia 1º de junho. Já a venda geral para o público começa no dia 9. A NFL também confirmou o confronto que será disputado no Maracanã. O Dallas Cowboys vai enfrentar o Baltimore Ravens no dia 27 de setembro. O duelo marca o primeiro de pelo menos 3 jogos da liga previstos para o Rio de Janeiro.
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4: Terceiro e último bloco do Partiu Band News especial de aniversário da Band News FM. 21 anos de Band News FM no ar. Estou recebendo aqui 3 grandes amigos, viajantes: Sheila Magalhães, Carla Bigato e Luiz Megali. Vocês querem que eu dê uma super dica de como arrumar a mala?
5: Você já se arrependeu da gente ter vindo, né, Coutinho? A gente se zoando. É amiga assim mesmo.
4: Não tem dica. É coisa básica, né? A gente sabe o que fazer, né?
5: Sabe?
4: A gente sabe. A gente tem que pegar lá, imaginar todos os dias que tipo de roupa você vai usar.
5: Ver a previsão do tempo antes.
4: Ver a previsão do tempo antes.
5: Dá uma olhada. Tenta fazer uma combinação da mesma paleta. Né, assim, preto, marrom, bege, é isso que você vai usar? E branco, pronto. Uma paleta infalível, tudo combina com tudo. Me siga para mais dias. Faz essa mala de 30 quilos.
6: Eu me lembrei agora, cara, na época do dólar 1x1, eu fiz um mochilão na Europa com meu primo. A gente ficou 3 meses. 3 meses viajando. E levando a mochila nas costas.
4: Seu caso foi um pochetão, né?
6: Você tinha que viajar, tinha que levar coisa para 3 meses, cara. Não tira e carregar nas costas.
5: Tava frio?
6: Tava. Era
5: inverno. Nossa, aí é pior, né?
6: É, inverno. Bom, pra você ter uma ideia, a gente demorou, não me orgulho disso, tá? Mas a gente demorou 1 mês pra trocar de calça. Na hora que eu não aguentava mais o cheiro da calça dele, ele era
5: minha, mano,
6: a gente falou, agora vamos trocar. Não, horrível. E aí eu me lembro que meia também trocava. Usava até não dá mais. Olhava pra essa meia e falava, não tem mais condição de usar. Isso aqui é uma ameaça à saúde pública. Então você pegava a meia,
5: jogava,
6: enrolava e colocava no fundo da mochila. E pegava outra. Não, é uma meia, pô.
5: Mas lavar é uma opção.
4: Você sabe que ela vira um rato depois, né?
6: Enfim, e pegava uma meia limpa. Pô, que delícia botar uma meia limpa. E até que o processo todo acontecesse de novo, enfiava no fundo da mochila. Aí chegava uma hora que você não achava mais uma meia limpa, né? No meio daquela bagunça. Aí você ia revirando. E encontrava aquela primeira meia.
5: Que já tinha dado
6: uma secada. Oba, uma meia limpa.
5: Que nojo. Não, e nisso ela fez assim, ó, na mala inteira, né? É. Já passou por... É.

0: Toda contaminada.
1: Ele passava ali, a pasta de dente e a escova não tá lá só.
2: Vocês já fizeram desse tipo de mochilão? É assim.
1: Ah, sim, claro.
2: É desse jeito.
1: Não, não é assim, gente. Não é assim. Não precisa ser assim.
2: Você nunca tá limpinho. Não tem como.
1: Tudo bem. Aliás, vocês têm alguma mania de quarto de hotel, assim, se vocês puderem escolher? Eu já vou começar pra vocês entenderem a pergunta.
0: Vai.
1: Eu tenho a mania sempre, quando eu posso escolher, de olhar o banheiro. Eu tenho toque de banheiro. Se o banheiro é meio esquisito, assim, eu não consigo ficar no quarto. Você tem alguma mania? O que foi?
0: Ai, eu lembrei da última viagem. Nossa, é isso?
3: Eu tô lembrando uma coisa que a gente faz em toda viagem. A gente é muito bom.
0: Ai, é mesmo?
3: Toda viagem. É o seguinte, vai cada um pro seu quarto.
1: Aí então, inventa que o quarto é melhor que o outro.
3: Mas
2: uma vez
3: pega fotos.
0: Tem jacuzzi no seu também?
3: Tem jacuzzi no seu?
2: Gente, a jacuzzi de vocês, a minha
3: também
2: não tá
3: azul?
2: Funcionando.
3: A minha não tá acendendo.
2: Uma foto da jacuzzi. Eu acho que nessa eu acreditei.
1: Nessa acreditou muito.
0: Inteligência artificial, né?
2: Mas teve um dia que a Carla tava mesmo num quarto melhor. Lembra que tinha um escritório? Ou era eu? Acho que era eu. Que o meu quarto tinha um escritório, um anexo. Além do quarto tinha um escritório. Eu falei, gente, meu quarto tem um escritório. Elas,
3: Recentemente, no Paraná, o meu quarto era muito diferente do seu. Era. Muito menor. Quando daí ela falou assim, não, meu quarto é ótimo. Eu falei, ah, tá bom, Carla, legal, valeu. Uhum. Ela achando que era igual.
0: Sério, é maior. Eu falei, é igual mesmo.
1: Era maior.
0: Era maior.
1: Descobriram que era.
3: Ah, eu tive que ir lá.
0: Foi, a Sheila foi no quarto.
3: Ela ficou com tanto dó que ela falou assim, você quer dormir
0: Você não quer dormir
3: quarto?
0: Aqui?
1: Nossa, mas era diferente assim.
3: Era. Bastante.
0: Uhum.
3: Era. Acontece, às vezes acontece.
1: Então a mania de vocês é zoar um.
0: É, a nossa mania. Uhum. Ah,
2: mas isso é a nossa dinâmica, né?
0: É.
1: E qual a relação de vocês com comida, com gastronomia? Viagem tem que ter...
2: Ótima.
3: Ótima relação.
2: Somos a favor.
1: Qual a sua relação com pimenta?
0: Então, provar tudo que a gente puder de local, né?
3: Isso.
0: A gente tenta provar sempre quando estamos juntos.
3: Uhum.
0: Traz aí o... Como é que é? Carne seca com nata. Das iguarias.
3: A gente tenta tudo local.
0: Específicas de cada lugar.
1: Acho que nós quatro, né? Vamos incluir nessa. A gente não tem nenhum tipo de problema com comida, né? Assim,
0: deixa eu pensar.
2: Eu não como tofu, mas como a gente não foi pro Japão ainda...
0: Ah, eu sei como... A Sheila não é da canela, por exemplo.
1: Eu sempre falo, e com todo respeito à gastronomia mundial, que se me colocasse numa ilha deserta e falasse assim, pro resto da sua vida, você vai comer só uma culinária, um tipo de culinária. Eu escolheria a mineira. O resto da vida. Assim,
3: é sacanagem. É muito boa, né?
0: É
3: muito boa
2: italiana,
3: a mineira.
2: Né?
3: Eu ia dizer italiana.
2: Italiana, as duas.
3: Eu também, italiana. Fala de Ronaldo,
1: eu não comentei ainda que eu tenho passaporte italiano.
2: Tava demorando. Só que a Itália é um país, né, cara? O Minas Gerais é um estado de um país inteiro. Assim. Minas Gerais é um fenômeno.
1: É um fenômeno. É
3: que a comida italiana tem isso, né? Em qualquer parte do mundo que você tiver, haverá comida italiana e, assim, ela é democrática no sentido de que, cara, não é possível alguém não gostar de uma massa. Mas com molho de tomate.
2: É o refúgio, né?
3: É refúgio,
2: você se protege ali.
0: Porque ela é segura também,
2: esse,
0: né?
2: Esse restaurante aqui tá com uma cara horrível.
0: Então
2: eu vou pedir um espaguete.
0: Isso, então é a massa, o carboidrato, tem aquela proteína. Vai te segurar, entendeu? E não vai fazer mal. Possibilidade de fazer mal é menor.
2: Sim, mas você tem razão em relação à comida mineira.
3: É bom demais,
2: aqui é tudo muito fresco.
1: O Brasil inteiro, a gente é muito
0: no.
1: O Brasil inteiro é pra comer, assim, é... Você já faz embate. A Espanha é demais. Portugal, você come muito bem.
3: Nossa, Portugal também.
1: Falou. No Mediterrâneo inteiro, come-se bem e saudável. França, nem preciso dizer.
2: Mas... Espanha, eu gosto do Joy de Vivre, né, cara? Do estilo.
1: O estilo.
2: Espanhol de ser.
1: As tapas. Madrid, pra mim, é uma das cidades preferidas de você sentar. Pedir um copo de qualquer coisa e chegar uma porçãozinha de...
3: E ficar compartilhando tudo, né?
2: Você não sabe nem o que vai ser, né, cara? Às vezes uma brusqueta, às vezes uma azeitona e é tudo maravilhoso.
1: Se tivesse lei mundial, né?
2: Devia.
1: Sentou, pedir um copo de qualquer coisa, tem que vir alguma porçãozinha. Vamos para aquelas perguntas super clichês de turismo.
0: Ai, meu Deus.
3: Vamos.
1: Super, super básica.
0: A gente tá no terceiro bloco já?
1: Terceiro, já estamos.
0: Tem seis? Não.
1: Pro final.
0: Tem seis blocos?
1: A gente vai fazer oito programas especiais.
3: Diz que tem.
1: Carla, luxo ou raiz? Qual o seu tipo de viagem?
0: Depende, né? Depende da fase. Eu tô numa fase, acho que nessa altura do campeonato da vida, um pouco mais... menos raiz. um pouquinho mais luxo. Eu não acampo mais, por exemplo.
1: E que, na verdade, é o luxo de 2026.
3: Eu ia falar isso. Uhum. O novo luxo é o raiz, né?
1: É.
3: É isso. É você valorizar o que tem local, valorizar o artesanato local, valorizar aquela comunidade, valorizar... Desde que num quarto maravilhoso, né?
0: Então, não, um banho quente pra mim, vai. Banho quente e uma cama limpa. Pronto. Tipo, acampar mais eu não consigo, então.
3: Não, tô fora.
0: É,
3: mochilão, tô fora.
1: Com meia de 10 anos. Né?
3: No fundo da mala.
2: Eu assino embaixo de tudo que a Carla falou. Mesma coisa. Raiz de quem tem mais de 40 anos.
1: Eu acho que essa pergunta, hoje em dia, a Sheila lembrou bem, né? O luxo hoje é a experiência. Então, eu ia até mudar a pergunta, sei lá, pra lençol de mil fios ou rede? Mas, de repente, uma rede...
3: De mil fios, né?
1: É.
3: Uma rede de mil fios.
0: Não, é assim.
1: É uma experiência luxuosa.
0: É isso.
1: Uhum. Vocês têm medo de avião? Alguém tem medo de avião?
2: Eu perdi. Eu perdi completamente. Foi numa época... Eu tinha muito medo. Muito, muito. Já passei vergonha em avião.
1: Mesmo desse nível?
2: Já. É que não vai ter tempo de contar, mas... Já cheguei a me trancar num banheiro enquanto a comissária batia e gritava: sai daí, sai daí! E eu não saía porque eu achava, sei lá Deus, por que no banheiro tava mais protegido.
0: Aí ele saiu, tentou dar um beijo no Pelé, ele usava outro nome nessa época.
2: Tinha. Aí, cara, num espaço muito curto de tempo, eu viajei pra Austrália e pra China.
3: Pô, aí você tem que perder o medo, força.
2: Essa viagem da Austrália são 4 voos pra você chegar em Melbourne. Chegou uma hora em cima do Pacífico ali, eu falei, cara, se esse avião cair, pelo menos vai acabar esse voo. Vai ser um alívio. E aí, perdi. A ponto de hoje eu ser aqueles caras que eu não consegui entender de que dormem antes do avião decolar, sabe?
1: Nossa.
2: Que estão dormindo durante a decolagem.
3: Ah, eu durmo.
2: Eu virei esse cara. Muitos voos
3: eu também.
1: Você consegue dormir?
3: Muitas vezes antes de subir e só acordo quando pouso. Quando eu não tenho gente do lado querendo jogar comigo, né? Às vezes eu sou do joguinho. É legal.
0: Então eu tenho um joguinho que chama Banana Grams. E aí. É uma pochetinha em formato de banana cheia de letrinhas. E aí você tem que montar uma palavra cruzadas. Sim. Você divide o número de letras e aí você tem. De vez em quando cai, você perde um C,
3: já perdemos
0: algumas letras, mas eu sou a do joguinho e sou a do cutuca. Ah lá, não sei o que lá. Quer ficar fazendo gracinha o voo inteiro, sabe?
3: E a gente já perdeu pecinha e a gente já tomou bronca de comissário porque a gente tava na reta final do joguinho e tinha que fechar a mesinha de apoio. E aí o rapaz falou assim, por gentileza, pra fechar. Já tá acabando.
0: Eu sou do joguinho, não durmo não.
1: Bom, a gente tá chegando ao final do nosso programa especial.
0: Fecha a mesinha aí, gente.
1: Coloca as posições, as poltronas numa posição vertical. Carla, qual a viagem que você não fez ainda que você quer muito fazer?
0: Roma.
1: Roma?
0: Não conheço Roma, mas é um sonho da vida. Quem tem boca? Não, Roma. Pra mim é Itália, explorar um pouco mais a Europa.
1: Ah, então super. Logo mais tá aí, né?
0: Tomara a Deus,
1: Japão.
0: Né?
1: Japão também.
2: Eu cheguei a comprar passagem, reservar hotel.
3: Ah, é verdade.
2: Fui atropelado pela pandemia.
3: Verdade, eu lembro disso.
2: Eu ia pra Olimpíada.
3: É isso mesmo.
2: E perdi a grana, viu? Mas tudo bem, já me conformei.
3: Uhum.
1: Japão é incrível. Eu ia pra Olimpíada, cobri a Olimpíada também. Fui atropelado pela pandemia.
3: Pois
1: você
3: cheira. Japão também e China.
1: É.
3: Tô bem afim de ir pra China.
2: A China eu quero voltar. Foi em 2008, deve ter mudado
3: muita China,
2: coisa,
3: né?
2: Lá. Eu tô curioso.
1: Isso foi uma cobertura de Olimpíada.
3: É outra China.
2: De Olimpíada.
1: É diferente também.
3: E China é gigante, né, gente? Então, assim...
2: Saber pra onde você vai. Você nunca ouviu falar, você deve ter 14 milhões de habitantes.
3: Uhum.
1: Bom, foi sensacional. Eu tenho certeza que os ouvintes queriam que o programa durasse muito mais. A gente vai voltar, vocês já estão convidados pro programa de 10 anos da Band News FM. Então, no mínimo, ano que vem... Mais ou menos nessa época a gente vai ter de novo esse programa especial com Sheila Magalhães, Carla Bigato, Luiz Megali. Obrigado, Carla. Um prazer.
0: Ah, obrigada eu. Coutinho, o seu lugar de viagem é Japão também?
1: Japão. Eu quero muito ir pro Japão. E eu quero muito ir pro Sudeste da Ásia. Vambora.
0: Ah, eu iria também.
1: Sudeste da Ásia, Indonésia, Filipinas, Tailândia pra mergulhar, porque eu amo mergulhar.
2: E Vietnã, tem coisa boa lá.
1: Vietnã.
2: Né? Sou doido pra ir pra lá.
0: Coutinho, obrigada. Eu. Por você ter chamado e pode contar. Se eu tiver por aqui ainda, 10 anos da Band News também.
1: Vai estar aí.
0: Espero que sim.
1: Aí, Megali. Valeu, obrigado.
2: Obrigado por existir, Coutinho.
3: Gratiluz.
2: Gratiluz pra você.
1: Sheila, foi um prazer.
3: Obrigada, Coutinho. Adorei. Podia durar um pouco mais, né?
0: Podia.
3: É, e desculpa qualquer coisa. Desculpa, dois.
2: Faz um mês comprido, sem interrupção, ano que vem, sem intervalo.
1: Vamos ver. Eu preciso pedir pra Sheila Magalhães, que é a diretora da Band, se ela muda a grade. Você sabe que você pode acompanhar o Partido Band News em diversas plataformas. Eu tô na tela da Band, na Band News TV, tem Partido Band News no canal do YouTube. E se você quiser acompanhar as minhas viagens, cadê o Coutinho? Esse é meu Instagram. O programa de hoje teve a sonorização final do mestre José Antônio de Araújo Filho. E na semana que vem tem mais. Tchau!

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1: A nossa ouvinte Fabiana Teixeira escreve perguntando se calopsita precisa de companhia. Manu, tem uma calopsita e ando achando ela meio jururu. Será que pode ser porque ela está sozinha? Fabiana, olha só, as calopsitas são animais muito sociais. Na natureza, elas vivem em bandos, vocalizam constantemente e quase nunca ficam isoladas. Porque isso é uma estratégia de sobrevivência, né? Quando uma ave dessas passa muitas horas sozinha durante o dia, especialmente se ela tá sem estímulos que a outra ave poderia fornecer a ela, pode desenvolver estresse psicológico importante. E os sinais disso podem incluir gritos excessivos, arrancamento de penas, apatia, movimentos repetitivos, agressividade e até perda de apetite. Muita gente acredita que basta oferecer uma gaiola bonita com comida e pronto, as aves já ficam felizes. Mas, principalmente os psitacídeos, são aves muito inteligentes, viu? E eles precisam de interação, de desafios, necessitam explorar, manipular objetos, ouvir sons, brincar e estar com a gente. Se a gente não está com eles, a gente precisa dar para eles uma companhia num ambiente favorável, num recinto bem legal, para que eles possam interagir, possam brincar, gastar a energia que ele gastaria se você estivesse lá. Isso é vital. Às vezes a gente coloca um companheiro, eles até não interagem tanto com a gente, mas eu te garanto que eles vão estar muito mais felizes. Você tem dúvidas? Mande um e-mail para elbicho@bandnewsfm.com.br ou então no meu Instagram, Manu Carsten. Participe, eu espero você.
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3: Alô, valeu.
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1: Com
3: 4:31 pelo horário de Brasília, seguindo com os outros assuntos na nossa programação. Colunista da Band News FM, Renato Meirelles, fala do levantamento do Instituto Locomotiva, que revela a percepção da população sobre a isenção do imposto de renda para quem ganha até R$5.000. Ele conversou com o apresentador Renan Suquevicius.
4: Renato Meirelles está aqui com a gente para falar de um levantamento feito pelo Instituto Locomotiva com relação às impressões dos brasileiros e brasileiras das mudanças no imposto de renda. A gente está na finaleira aí para fazer a declaração e algumas pessoas puderam ficar de fora dessa vez, enfim, a partir das mudanças que foram feitas. E muita gente ficou sabendo dessas alterações, estava vendo aqui a informação que você mandou para a gente estudar e ter essa conversa, Renato. Muitas pessoas ficaram sabendo pela imprensa, pela televisão e também pelas redes sociais, né?
5: Vamos falar sobre um assunto que, em geral, interessa a grande maioria dos brasileiros, que é pagar menos impostos, né? Então, eu vou começar dando serviço, Renan. Porque imposto de renda é aquele assunto que muita gente acaba achando que só o contador entende, né? Especial quando não é o imposto de renda simplificado, daqueles que já tinham imposto de renda retido na fonte. Agora, no fim das contas, aparece o lugar mais simples da vida, né? O contra-cheque, aquela parte que diz já o que é para o imposto de renda, no boleto e no dinheiro que passou a sobrar no final do mês a partir dessa isenção. Então, para o nosso ouvinte entender, a partir de 2026, quem tem rendimento tributável de até R$5.000 deixa de pagar imposto de renda. Em termos práticos, na vida real lá, o sistema calcula o imposto normalmente, mas aplica um redutor que zera o valor para quem está nessa faixa. E tem uma outra faixa lá que vai de R$5.000 a R$7.350, que vai reduzindo aí o imposto. Agora, atenção para quem está nos ouvindo, para eu terminar de dar o serviço aqui. As pessoas que têm duas fontes de renda, por exemplo, tem um trampo e recebe o aluguel de um apartamento, a soma das rendas se juntam aí para chegar nesses R$5.000. E é aí que começa o ponto mais interessante da pesquisa, Renan, que nós fizemos do Locomotiva com a Question Pro. A isenção aparece como algo amplamente conhecido, né? 77% dos brasileiros ouviram já falar que quem ganha até R$5.000 não paga mais imposto. O detalhe interessante é que muita gente que está ganhando esses R$5.000 não está percebendo ainda esse desconto no contra-cheque, não reparou. Esse é um dos fatores que faz com que a sensação de melhora da economia esteja muito ruim, que pese os números econômicos estarem muito bom. Agora a gente vê também que 77% conhece, e desses que conhecem, 85% são favoráveis, né? Então, vamos entender como rola, Renan. Né? Não é por acaso que esse assunto pega tanto nos brasileiros, né? O imposto é algo pago em que muitas vezes os brasileiros não veem a contrapartida daquilo que eles estão pagando, que se materializa nos serviços públicos. Quando você deixa de pagar esses impostos, essa grana até vai fazer com que sobre mais dinheiro para o mercado, para aliviar a prestação da casa, vai ajudar a fechar o mês. E essa medida ganha força porque toca diretamente no bolso do consumidor, mesmo com parte desses consumidores não estando entendendo ainda o quanto que isso chegou na vida das pessoas.
4: E tem um outro dado curioso aqui, que esse levantamento traz, que é a população reconhecendo os benefícios da isenção e dos descontos no imposto de renda, mas também associando a medida a um maior controle do governo. Há uma questão, de maneira geral, né, com relação a prestar essas contas e falar desses gastos, de como esse dinheiro, a nossa renda está sendo aplicada, investida, com o que a gente gasta. Tem um estranhamento das pessoas, de maneira geral, com o fisco, né?
5: Tem razão, né? As pessoas mais velhas como eu lembram que foi o CPMF, né? Que era o imposto sobre transação, que o dinheiro supostamente ia para a saúde, mas que na prática permitia o governo saber quanto que entra e quanto que sai da sua conta. A nossa pesquisa mostra uma segunda camada aí com relação à percepção positiva que os brasileiros têm com isenção do imposto de renda, né? Que é uma camada mais silenciosa, mas talvez mais importante. 59% dos brasileiros, quase 6 de cada 10 contribuintes, concordam que essas mudanças aumentam o controle do governo sobre as pessoas. O que isso quer dizer? que mesmo esse pacote que gera alívio, também gera desconfiança por parte dos contribuintes, por parte dos brasileiros, do seu João, da dona Maria, né? Aparece dúvidas sobre o controle do PIX, do quanto que ele tira ou põe no banco, sobre aluguel, até sobre apostas esportivas, você passa a ter um cruzamento dos dados aí pela Receita Federal. E o cidadão entende o benefício, mas também sabe que sua vida financeira acaba ficando mais exposta, né? Quando você vê do ponto de vista técnico, isso chama eficiência fiscal. Mas quando a gente vai falar com o Brasil de verdade, vai entender o que está por trás dos números, como diz a nossa coluna, quando você vai conversar com a galera da rua, pode parecer que o Estado deixou de olhar só o salário e passou a olhar a vida inteira desse cidadão.
4: Renato Meirelles, na coluna Brasil em Retratos. Até a próxima semana, Renato.
5: Um abração, Renan. Até a próxima.
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3: O ex-governador do Rio de Janeiro, Cláudio Castro, foi alvo ontem de uma operação da Polícia Federal que investiga crimes financeiros envolvendo o Banco Master. Sobre o assunto, o colunista da Band News FM, Carlos Andreasa, conversou com o âncora Luiz Megali.
6: Hora de conversar com o Carlos Andreasa. Andreasa, a operação é contra Cláudio Castro, mas há outros elementos aí que sentem o bafo da Polícia Federal. Bom dia para você.
7: Bom dia, Megali. Bom dia, meus amores. E uma operação, um evento previsível, né? Segunda vez que a Polícia Federal visita Cláudio Castro em 10 dias, nesse caso sobre Rio Previdência. Não importa quem comandasse Rio Previdência, não importa quem seja o executivo, serve também para o BRB. Razão porque Ibanez Rocha tem de botar as barbas de molho na hipótese de que as tivesse. Porque ninguém faz operação de bilhão, ninguém faz operação bilionária sob o aval, banco nenhum, instituição nenhuma, é ligada ao Estado, dependente do Estado, sob ordem de burocrata, de executivo, de Paulo Henrique Costa, de quem quer que seja. Não faz. A responsabilidade é do governador. É ele quem determina. Imagine se o Rio Previdência faria operações bilionárias a mais de 3 bilhões, certamente na casa dos 3 bilhões, sem o aval do governador Cláudio Castro. Isso é absolutamente impossível. Esse tipo de instituição, infelizmente, entrou no ratatá. O governo do estado do Rio de Janeiro, que a gente está mostrando isso aqui há muito tempo, foi dividido para muito além daquilo que a gente entende como divisão política dos espaços para os seus aliados, que faz parte, que é legítimo. Nesse caso, não. Um governo fraco, cuja fraqueza progressiva fazia aumentar os espaços distribuídos. Dizem que Rio Previdência estava sob cuidados do senhor Antônio Rueda. Aliás, Antônio Rueda, presidente do União Brasil, sócio do Progressistas, na Federação União Progressista, sócio, portanto, de Ciro Nogueira. Nessa empreitada, os dois muito próximos de Daniel Vorcaro, lembremos disso. Antônio Rueda também recebeu, claro, legitimamente milhões de Daniel Vorcaro por trabalho advocatício, por consultorias, aquelas coisas. Voltando aqui a Cláudio Castro, responsabilidade dele, governador, e é bom lembrar isso aqui, nesse caso do Rio Previdência, isso acontecendo, esses bilhões sendo colocados, ainda tem a SEDAI nessa parada, esses bilhões sendo colocados num master, naquele momento em que todo mundo, e só pela lógica da amizade você consegue entender esses negócios, todo mundo estava colocando os fundos todos de pensão ali 2024, sobretudo segunda metade de 2024, quando a pirâmide do Master estava exposta, quando o banco estava sem liquidez, todo mundo resolveu botar dinheiro, comprar produtos financeiros do Master, fraudulentos ou não, ajudar o Master. Serve pro BRB, serve pro Fundo Previdenciário do Amapá, lá sob cuidado de Davi Alcolumbre, serve para Rio Previdência aqui no Rio de Janeiro, responsabilidade do governador Cláudio Castro. E uma área de influência de Flávio Bolsonaro. É bom deixar isso bastante claro aqui, porque um dos argumentos do bolsonarismo é aquele segundo qual Flávio não teria contrapartida dada a Daniel Vorcaro. Isso é falso. Porque ele seria um senador de oposição, porque o governo não seria mais Jair Bolsonaro. O senador da República, ponto, já basta. Veja Ciro Nogueira, senador da República de oposição. E muito amigo, nós sabemos, nós vimos, segundo a Polícia Federal, o tipo de amizade de Daniel Vorcaro. Serve para Flávio Bolsonaro. Não quer dizer que, podendo dar uma contrapartida, a contrapartida tenha sido dada. Mas Daniel Vorcaro fazia os investimentos dele todos em busca de contrapartida. Sempre. Contrato de escritório de advocacia. Pode não ter vindo a contrapartida, mas uma contrapartida se pretendia. A sociedade em hotel. Pode não ter vindo a contrapartida, mas uma contrapartida se pretendia. Compra de cota em filme, não é por amor à sétima arte, em busca de alguma contrapartida. Se a contrapartida veio, eu não sei, mas que Flávio Bolsonaro tinha muita influência no fraquíssimo governo Cláudio Castro, tinha. É isso.
3: A Copa do Brasil define os confrontos das oitavas de final. O repórter Maurício Ferreira acompanhou o evento na CBF e traz todos os detalhes a partir de agora.
8: Fala pessoal, tudo bem? Grande abraço a todo mundo ligado e sintonizado por aqui na madrugada da Band News FM. Nesta terça-feira foi realizado na sede da CBF no Rio de Janeiro o sorteio das oitavas de final da Copa do Brasil de 2026, com as 16 equipes classificadas no mesmo pote. Então, com várias possibilidades de clássicos estaduais, mas depois de todas as bolinhas sorteadas, apenas um clássico foi definido: Fluminense e Vasco da Gama. Clássico carioca nessa fase do torneio mata-mata. Vamos a todos os compromissos. Então, Fluminense e Vasco, com o time da Colina abrindo esse confronto como mandante e o Fluminense depois tendo mando de campo na volta. Corinthians e Internacional com o Timão decidindo em Itaquera, Grêmio e Mirassol com a partida de volta em Porto Alegre, Vitória e Atlético Paranaense com o time baiano decidindo no Barradão, Juventude e Atlético Mineiro com a partida de volta em Caxias do Sul no Alfredo Jaconi, Santos e Remo, o Peixe abre o confronto na Vila Belmiro e depois o Remo decide em Belém do Pará, Chapecoense e Cruzeiro, o time mineiro com o mando de campo no confronto decisivo da volta, e Palmeiras e Fortaleza, o time do técnico Abel Ferreira abre a disputa em casa em São Paulo, e o Fortaleza depois decide no Castelão. Então esses são os oito confrontos das oitavas de final da Copa do Brasil de 2026. Vamos a todos eles rapidinho então no repeteco: Fluminense e Vasco, Corinthians e Internacional, Grêmio e Mirassol, Vitória e Atlético Paranaense, Juventude e Atlético Mineiro, Remo e Santos, Cruzeiro e Chapecoense, Fortaleza e Palmeiras. Todos esses jogos serão disputados só depois da Copa do Mundo, depois dessa pausa no calendário, pela data base, as partidas de ida nos dias 1º e 2 de agosto, meio de semana, e os duelos de volta já no fim de semana seguinte, previstos ali para os dias 5 e 6 de agosto. Então não vai ter aquele intervalo para Campeonato Brasileiro, Copa Libertadores, jogam no meio de semana e depois os classificados serão definidos já no fim de semana. A equipe da Band News FM marcou presença na sede da CBF no Rio de Janeiro e acompanhamos alguns personagens depois passando pela zona mista, alguns presidentes, diretores que conversaram com a imprensa então depois que as bolinhas sortearam esses oito confrontos da próxima fase da Copa do Brasil. Vamos começar pela presidente do Palmeiras, Leila Pereira, mandatária do Verdão, esteve na sede da CBF aproveitando já uma longa estadia no Rio de Janeiro desde sábado para a partida contra o Flamengo no Maracanã, nessa segunda-feira numa reunião também para a discussão dessa criação de uma nova liga com a supervisão da CBF, e nesta terça então, depois do sorteio da Copa do Brasil, ela conversou com a imprensa, falou sobre a questão do STJD ter denunciado Paulinho por aquela comemoração na vitória para cima do Flamengo no último sábado, o interesse do Verdão no Danilo, toda a confiança no trabalho do técnico Abel Ferreira, e descartou qualquer assunto, qualquer papo de Palmeiras favorito da Copa do Brasil depois da eliminação do Flamengo na fase anterior. Vamos ouvir tudo que disse a presidente Leila Pereira na sede da CBF.
9: Olha, eu costumo dizer que eu não escolho o adversário, não é? É um sorteio, foi com Fortaleza, vamos fazer o primeiro jogo lá, o segundo, aliás, vamos fazer o primeiro jogo em casa e o segundo lá. Vamos tentar em nossa casa a gente fazer um placar folgado, não é? Para que a gente possa garantir
10: fora de casa.
11: Ô Leila, depois do resultado da última partida, né, e o gol do Paulinho, de jeito que foi, queria que você já falou algumas vezes sobre isso, mas a gente não teve a oportunidade de conversar com você, que se tornou uma polêmica, muita gente falando, isso faz parte do futebol, é uma comemoração normal, e gente entendendo como desrespeito. Qual é a leitura do Palmeiras e especificamente da presidente do Palmeiras?
10: Olha, eu não achei falta de respeito, eu achei as pessoas estão muito sensíveis. Tá? E não é assim, o futebol é entretenimento, isso acontece no Bank Park, né? E nosso estádio, eu acho que é muita sensibilidade. Eu estou achando que agora para comemorar um gol você vai ter que precisar pedir desculpa, e não é, e foi um jogo muito grande, num templo do futebol que é o Maracanã, aquele estádio maravilhoso, um estádio lotado, um placar 3-0, foi muito representativo para nós, uma vitória contra um adversário que está lutando pela liderança do campeonato. Então, foi uma vitória muito significativa para a gente, mas na verdade o que eu quero mesmo é ganhar o Campeonato Brasileiro. Mas com relação a. Eu acho que as pessoas deveriam ser mais democráticas e deixar o jogador festejar da forma que achar melhor, sabe? Óbvio, se for uma falta de respeito explícita, tem que ser punido, mas não foi o caso do Paulinho, pode ser alguma.
12: E presidente, até com relação a essa situação, agora pela manhã o STJD já apresentou a denúncia contra o Paulinho. Uhum. E a gente viu o último episódio do STJD, uma punição acima da média contra o técnico Abel Ferreira. Uhum. Vocês dentro do Palmeiras têm algum receio do STJD mais uma vez pesar a mão nesse tipo de situação contra o Palmeiras?
10: Olha, são situações completamente diferentes, tá? E eu vi que houve a denúncia do STJD e nossos advogados vão defender o atleta e vão ver o que pode acontecer.
13: Leila, você acha o Palmeiras favorito a conquistar a Copa do Brasil após a queda do Flamengo?
10: Não. Palmeiras, ele vai lutar. Vocês sabem que um jogo de mata-mata é sempre difícil, tá? Eu jamais vou dizer que o Palmeiras é o favorito, seja em qual for competição. O Palmeiras, ele vai entrar com muita humildade, com os pés no chão, seja contra quem for, a gente vai entrar para ganhar o jogo, mas se não ganhar, é um jogo, né?
11: E o quanto que essa vitória contra o Flamengo, ela foi importante pro Abel? Eu sei que vocês já tinham garantido confiança nele, mas não era o mesmo que a gente via com o torcedor.
10: Olha, quem tem que decidir se o treinador fica ou sai é a presidente, que no caso sou eu. E eu já falei diversas vezes que não é o resultado de um jogo, não é uma desclassificação em um campeonato que vai fazer com que eu perca confiança no meu treinador. O meu treinador tem a minha mais profunda confiança no meu treinador e no meu diretor de futebol, independentemente do resultado de jogo. Porque eu sei que no jogo, como na vida, você ganha e você perde. O importante é que o Palmeiras estará sempre disputando. E quem está disputando tem possibilidade de vencer. Então, independentemente de resultado de jogo, o desejo da presidente. O Abel Ferreira fica comigo até dezembro de 2027. Abel e Anderson Barros.
14: Leila, algum avanço recente nas conversas com o Botafogo pela contratação do Danilo? A sua vinda do Rio de Janeiro pode incluir alguma reunião nesse sentido?
10: Não. A minha vinda no Rio de Janeiro foi ontem, sábado, em virtude do jogo, que eu não fui ao Maracanã, mas eu estava aqui no Rio, em virtude da reunião ontem da Liga, e hoje está aqui com vocês no sorteio da Copa do Brasil. Não tem conversa nenhuma com o Botafogo.
12: E com relação à Liga, há uma boa expectativa de finalmente sair do papel? Como foi o resultado das conversas de ontem?
10: Olha, eu acho que sim, eu já também falei diversas vezes, eu acho que com a mediação da CBF é possível a união dos clubes para que a gente finalmente tenha uma liga onde se valorize todos os clubes.
15: Presidente, tem alguma atenção especial para essa Copa do Brasil, uma vez que o Flamengo já não está mais na disputa do Palmeiras, por parte do Palmeiras?
10: Mas o Palmeiras, ele não se pauta nos campeonatos porque o Flamengo está ou o Flamengo não está. O Flamengo é um clube como outro qualquer. Entende? Hoje ele disputa com a gente, né? Apesar de que eu estou a 7 pontos, né? Do segundo. Disputa com a gente o Campeonato Brasileiro, mas eu pauto meu trabalho com os meus atletas, com o meu técnico, com o meu diretor de futebol, com meus profissionais. Não por esse ou aquele clube. Para mim, o Flamengo e outro clube são todos iguais.
16: Qual é a importância do Palmeiras ir para a Copa do Mundo como líder do Campeonato Brasileiro? brasileiro, inclusive com essa folga de 7 pontos. Então tem mais um jogo ainda pelo campeonato, então não pode ser mais avançado. Então o Palmeiras vai para essa Copa do Mundo como líder do campeonato brasileiro.
9: Olha, eu fico muito feliz, mas estamos ainda tem muito jogo. Não é? O que eu quero mesmo é ser líder no final para levantar esse troféu, que seria muito, muito importante para a gente.
17: Ô Leila, okay? eu sei que você já falou um pouquinho sobre o Danilo, mas eu queria que você explicasse um pouco mais esse desejo do Palmeiras de ter novamente o jogador, como é que está o andamento, é só a sondagem mesmo com o Botafogo?
9: Olha aqui, o Danilo é um grande jogador, eu acho que não só o Palmeiras, como vários clubes querem esse atleta, e vou te falar com toda sinceridade, o meu foco hoje não é em contratação de jogadores, meu foco hoje é em quinta-feira, eu gostaria de passar para a próxima fase da Libertadores.
8: Quem também marcou presença foi Marcelo Paz, diretor executivo de futebol do Corinthians, o timão que terá pela frente o Internacional numa reedição da decisão da Copa do Brasil de 2009. O Marcelo Paz falou sobre alguns assuntos importantes também: renovação de contrato de Memphis Depay, se o Corinthians continuará com o Yuri Alberto depois dessa pausa no calendário para a disputa da Copa do Mundo, a questão do transfer ban também, se o Corinthians tem a possibilidade de receber mais um transfer ban e assim ser impedido de novas contratações nessa janela do meio de ano que abre só no dia 20 de julho. O executivo de futebol do Corinthians também conversou com a imprensa. Vamos ouvir o que disse o Marcelo Paz.
18: Como é que você recebe esse sorteio internacional como adversário? O título tricampeonato do Corinthians foi contra o Internacional, decidindo em casa, como que o Corinthians recebeu o adversário?
19: Grande adversário, um adversário que tem uma rivalidade histórica com o clube, né? Apesar de ser de outro estado, mas tem situações aí que ficaram no caminho e que criou essa rivalidade. Isso é bom, porque dá mais beleza ao confronto, dá um tempero a mais pro confronto. Gostei de decidir em casa, estatisticamente, historicamente, em todas as competições desse modelo, quem decide em casa costuma, né, passar. Isso não é garantia nenhuma, mas quando vai pro sorteio, a gente torce para que aconteça determinadas coisas, e foi melhor que fosse em casa. E gostei também do formato, de serem dois jogos seguidos, né? Se é quarta e domingo, ou domingo e quarta, não olhei no calendário, mas são dois jogos seguidos. Não tem nada entre os dois jogos, né? Nenhum outro confronto. Isso cria uma atmosfera ali do embate, mais fácil a nível de estratégia, né? Às vezes a distância é muito grande entre um confronto e outro. Muda muito a história do confronto, se perde jogadores, às vezes até treinador sai entre um jogo e outro. Então achei legal esse formato e grande adversário internacional, clube muito forte nesse tipo de competição também, mas o Corinthians é o atual campeão da Copa do Brasil, vai defender o título e a gente sabe o quanto é importante, vamos fazer o nosso melhor.
20: Marcelo, ainda há pouco a Lina destacou que o Palmeiras para ela não é um favorito. Como você observa esse estágio do Palmeiras para a Copa do Brasil, pro Corinthians para a Copa do Brasil?
19: Olha, favoritismo nesse tipo de competição é algo que quem cravar tem grande chance de errar, né? Porque agora na fase anterior, Chapecoense eliminou o Botafogo, talvez o Botafogo fosse o favorito, Vitória eliminou o Flamengo. Sempre na Copa do Brasil tem esse tipo de situação, porque é um confronto de dois jogos. E às vezes é daquele momento, aquela circunstância, a estratégia, o estado de espírito dos jogadores naqueles dois confrontos. Não dá pra cravar nada não. Olha a fase, né? E o Corinthians tem um belo adversário pela frente. Quando chegar lá no início de agosto, a gente tem que estar preparado pra buscar passar.
21: Mas alguma
22: como está o passo para a renovação do Memphis?
19: Caminhando, conversando, dentro de um papo direto, né? O Memphis é um cara que, como eu já falei em outras oportunidades, mas é importante repetir, porque isso circula mais, né? A informação precisa circular. Ele quer ficar no Corinthians, ele entendeu que precisa reduzir, mudar o modelo de contrato, né? Ter vencimentos menores. Isso está caminhando, está em pleno curso e não tem um data para dizer, é até a Copa do Mundo, é depois da Copa do Mundo, né? Então não vou estabelecer isso, mas existe o desejo das duas partes de que isso possa ser concretizado.
21: Mas alguma atualização a respeito dos transfer bans, a situação do Martínez que já gerou um transfer ban, e se há alguma atualização nas conversas com Talheres para quitar a dívida do Garro?
19: Bem, é um tema que não fica diretamente ligado a mim, né? É um tema mais ligado ao setor financeiro e ao presidente. O presidente está ligado a todos os temas do clube e eu estou muito feliz de trabalhar com o presidente Osmar, um cara muito correto, que ama muito o Corinthians e está fazendo o seu melhor. Estão tentando, eu tenho certeza que no caso do Martínez, a gente não vai chegar na janela com esse transfer ativo, acredito muito que será pago. E o que se tem de notícia é que está muito próximo de acordo com o Garro, mas assim, talvez a notícia que eu tenha seja parecida com a de vocês, né? Assim, eu não é um tema que esteja ligado diretamente à minha pasta, mas a gente acompanha, né? A gente torce que possa se solucionar e sempre fica à disposição também do presidente para ajudar em qualquer assunto ligado ao clube. Mas o que eu tenho de informações é mais ou menos o que vocês têm, né? Acreditamos que o Martins a gente paga até a janela, que só abre em 20 de julho. Tem muito tempo para janela, mais de 50 dias para janela. Então tem muito tempo para resolver essa situação. E do Garro, espero que seja resolvido em breve. Seria mais um golaço aí, né, do trabalho do presidente Osmar de quitando dívidas e tirando o Corinthians desse cenário negativo, ruim, que tem uma influência no futebol, né, quando se perde um jogador, quando se tem uma dificuldade de contratar. Mas quando eu fui contratado pelo presidente Osmar lá atrás, em dezembro, ele me garantiu e cumpriu, né, de que, olha, em breve a gente vai resolver o transferban, você vai poder montar o time dentro do modelo que a gente tem, que é sem transfer, sem investimentos maiores. Assim nós fizemos, 7 jogadores nesse formato, e a tendência é que continue sendo assim para a gente trabalhar também ajudando o Corinthians a diminuir o seu endividamento.
1: Marcelo, alguma expectativa de reforço no meio da temporada para tentar também defender o titular da Copa do Brasil, na situação do brasileiro não tá tão boa, tentar talvez escapar do rebaixamento, que seria um marco negativo pro clube?
19: Eu acho que a gente tem um bom time, certo? Desde que o Diniz chegou, o Corinthians é o melhor mandante da competição. O Corinthians vem de 6 vitórias seguidas na Neoquímica Arena. Classificou em primeiro antecipadamente na Libertadores. Passamos de fase na Copa do Brasil. E no brasileiro, a gente está ali ainda numa zona ruim, mas o brasileiro, a tabela está assim, né? Achatada. 3 pontinhos, 4 pontinhos a mais, você sobe 8, 9 posições. E esses são esses pontos que a gente tem que conquistar. E o nosso compromisso é de ter um elenco qualificado. Ter elenco qualificado pode ser manter esse elenco. Pode ser sair alguém para uma boa venda e chegar alguém que possa somar. Foi o que a gente buscou fazer no começo do ano. Saíram alguns jogadores e chegaram outros. A gente entende que subiu o nível do elenco. O que a gente vai buscar fazer a cada janela, sempre com muita responsabilidade.
1: É que o senhor Alberto, alguma venda encaminhada?
19: Não tem nenhuma venda encaminhada para nenhum jogador do Corinthians. Nenhuma proposta na mesa para nenhum jogador do Corinthians.
21: O Yuri Alberto ter trocado de empresário do André Cury, muda em alguma coisa a estratégia do clube pensando nele para essa janela?
19: Olha, para a gente não muda nada quem seja o empresário. Não muda nada. O que muda é chegar uma proposta. Seja de quem trouxer a proposta. Se é do agente do jogador, se é de um intermediário que junto com o agente trouxe a proposta, se é um clube que manda direto pro Corinthians, a gente é indiferente. Relação contratual é com o atleta, ele tem um contrato muito firme, longo, né, tudo ok, e o que vai mudar qualquer situação nessa relação é a proposta para o Corinthians.
2: E como foi a conversa com o Hugo Souza depois da frustração de não ter sido convocado? A gente vê que estava com muita expectativa de ir pra Copa e acabou se frustrando. Como que foi o acompanhamento do clube com o jogador?
19: Todos nós estávamos com muita expectativa, né, na convocação dele, queríamos, torcemos, achamos que ele tinha nível para isso, mas é uma escolha que tem que respeitar. Eu acho que ele reagiu muito bem, né, com muita maturidade e já olhando para frente, né, não diminuiu a guarda no Corinthians, fez bons jogos depois disso e acredito muito que o Hugo é um dos goleiros para o próximo ciclo. Então é isso que ele está focando agora a nível de seleção brasileira, que ele vai ser um dos nomes para o próximo ciclo e vai estar torcendo, como eu, como todos nós aqui, para que o Brasil seja hexacampeão.
8: É isso então, pessoal. Jogos e confrontos definidos dessas oitavas de final da Copa do Brasil. Lembrando que depois, quando tivermos já os 8 classificados, haverá um novo sorteio. Esse caminho até a final ainda não foi decidido. Então, as equipes se enfrentam agora pelas oitavas. Os 8 classificados passam por um novo sorteio para conhecer os adversários das quartas de final e nesse mesmo sorteio aí sim já será definido todo o chaveamento e o caminho que cada equipe pode percorrer até a busca pelo título da Copa do Brasil. Valeu, pessoal, grande abraço.
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4: Já mudou muito bom dia, 5 horas em ponto, 27 de maio de 2026. A partir de agora, utilidade pública, prestação de serviço, trânsito, estradas, previsão do tempo, interaja conosco, fique à vontade. O nosso WhatsApp é o 999026970, ele está a postos, já separou algumas mensagens, está escutando outras, a prioridade é a participação de quem nos prestigia, o ouvinte da Band News FM tem sempre vez e voz aqui. Tudo bem, José Paulo Sobral?
5: Tudo bem, Mário Dias Ferreira. Bom dia pra
4: você.
5: Bom
4: dia. Se organizou já?
5: Já, tô ajeitando a nossa câmera ali.
4: É isso que eu tô vendo, porque você, além de dominar o Zap como poucos, também é o nosso, vamos dizer assim...
5: Cameraman,
4: você ajusta tudo, trabalha nos bastidores, mil e uma utilidades, né? Parece até aquela palha de aço que tinha uma propaganda, né? Antigamente, mas agora tá tudo certinho, você bota zoom, tira a proximidade da câmera do seu rostinho, do meu.
5: Te agradou assim dessa
4: forma? Tá bom,
5: forma?
4: Tá bom, dá pra ver ali atrás uma decoração na nossa recepção com a rádio oficial Band News FM da Copa do Mundo, teremos transmissões, cara, tá tão pertinho. E hoje começam a chegar os jogadores na Granja Comari. Na verdade, o Casimiro foi o primeiro a se apresentar ontem. Expectativa pro Neymar, obviamente, porque vai passar por uma bateria de exames toda a delegação, os convocados, nesses dois primeiros dias. Tem amistoso domingo. E lá em Teresópolis, na região serrana, temos uma audiência sensacional. E já já a gente vai trazer ouvintes que estão descendo a serra, outros isso, que estão por lá. Mas antes, para começar... O que tá acontecendo na Tijuca, cara?
5: O Thiago Miranda conta pra gente.
4: Fala, Tiagão.
6: Bom dia, Band News. Bom dia, Mário. Bom dia, Zé do Zap. Aqui é Thiago Miranda, motorista de aplicativo. Passando pra falar que aqui na Tijuca, aqui na Conde de Bonfim, perto da rua Clóvis Bevilacqua, a parte ímpar da rua tá sem luz. Tem uma equipe da Light aqui fazendo um conserto. Agora, não sei se é manutenção, se foi roubo de cabo, sei lá o que que é. 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
4: Light no local, então, segundo o nosso ouvinte, falou que não sabe se é roubo de cabo, esses episódios vêm acontecendo com frequência, já já vamos abordar, inclusive, algumas ações pontuais aí da polícia. Além do Thiago, agora a gente vai falar sobre uma ocorrência agora da madrugada. Tem um monte de funcionário de uma fábrica do lado de fora.
5: Na Ademar Bebiano, informação do Evaldo.
23: Pai de Deus, bom dia.
4: Bom dia.
23: Taxista Evaldo, saí de casa mais ou menos às 3h30. Aqui perto da fazendinha, na estrada Ademar Bebiano, aqui na Prosvita. Tem a Prosvita e tem outra fábrica aqui de metalúrgica. Eu não sei que fábrica é, mas... Tá com alarme sonoro ligado e os funcionários todos lá de fora na estrada velha. E tá pegando fogo eu não sei se é na Prosvita ou se é nessa fábrica, bem na divisa. Aí depois vocês apuram direitinho aí, tá bom? Aqui na estrada Ademar Bebiano aqui, a antiga estrada velha da Pavuna aqui, na Prosvita ou nessa fábrica aí. Eu não sei o nome dessa metalúrgica aí. Bom, fala de Deus, assim, tudo pode mudar, taxista Evaldo.
4: Valeu, Evaldo. Ontem teve uma ocorrência de incêndio no edifício garagem no centro do Rio. Felipe Macon.
24: Um incêndio atingiu o 25º andar do edifício garagem, que fica na rua Alexandre Mackenzie, no centro do Rio. Carros ficaram destruídos devido ao incidente. Uma cortina de fumaça preta chegou a ser vista nas imediações da Avenida Marechal Floriano. O caso aconteceu na tarde desta terça-feira. Não houve feridos.
5: Agora a participação, Mário, do nosso querido Anselmo.
25: Bom dia, Mário.
4: Bom dia,
25: Zé.
5: Fala.
25: Anselmo aqui de Caxias. Descendo a Serra de Teresópolis aqui no Torrinho de Pádua. Altura do quilômetro 99, tá? Tem uma obra bem grande ali na serra. Então tá no sistema Sigpare. O pessoal ficar atento ali que tá em cima de uma curva, tá? 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
4: Quem mais, Zezinho?
5: Eric de Caxias.
26: Bom dia, Mário.
4: Bom dia,
26: Zé.
5: Bom dia.
26: Quem tá falando aqui é o Eric em Caxias. Em Caxias, no momento, 20 graus. Parece que tá mais frio, mas essa temperatura aí. É aqui no bairro São Bento, em Caxias, tem uma neblina, nevoeiro, sereno, um russo. E parece que tá ficando mais forte. Ou tá ficando mais forte, ou está avançando em direção ao centro de Caxias. mas normalmente na Austin Luiz também fica com esse sereno também, então para o pessoal ter uma atenção redobrada ao passar pela Austin Luiz, até porque na altura do Caxias Shop tá tendo uma manutenção de via e a pista está estreita nos dois sentidos. 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
4: Quem mais?
5: Luiz de Petrópolis.
3: Bom dia, Zé, bom dia, Mário, bom dia amigos da família Band News. Luiz de Petrópolis, saindo do Quitandinha com 15 graus, às 3h20, descendo a serra, beleza, Washington Luiz, beleza, na altura da Reduque, nevoeiro, mas não está comprometendo a visibilidade, só é diferente pro trecho. Linha Vermelha, beleza, até chegar aqui em Vila Isabel, na 28, graças a Deus tudo bem, Band News FM, um segundo. Tudo pode mudar.
4: Vias expressas.
3: E sempre há de mudar para melhor.
4: Agora, Alexandre.
7: Campeonato Corinthians contra o Internacional.
11: Bom dia, Mário.
4: Bom dia.
11: Bom dia, Zé.
4: Bom dia.
11: Alexandre da Abolição falando. Bom dia a todos os ouvintes. Mais um dia começando, sai da Abolição. Nem amarela, pegando a Brasil. Vai na Cadeg. Tudo limpo, tudo tranquilo. Só para avisar. Hoje será a melhor quarta-feira das nossas vidas. Bom dia pra gente, tá, meu irmão? Dia abençoado pra gente, todos os ouvintes. Bom dia.
4: Ainda coloca palavras positivas. Hoje é um dia tranquilo também para a torcida rubro-negra depois daquele resultado inesperado, 3-0 pro Palmeiras no Campeonato Brasileiro, torcida ficou na bronca, claro, uma cobrança ou outra, Rossi ontem tava no banco, goleiro, mas também alguns jogadores ali, não sei se gestão de grupo, mas o Rossi não era um cara que tava sendo poupado nem com revezamento ali no gol, não, acho que também pesou a má fase do goleiro argentino. E aí, o Flamengo tem a melhor campanha da primeira fase da Libertadores, Luiz Valci.
12: O Flamengo vence o Cusco por 3-0 na noite desta terça-feira no estádio do Maracanã e fica mais perto de garantir a melhor campanha geral da fase de grupos da Libertadores. Bruno Henrique foi o destaque da partida ao marcar 2 gols, enquanto Lucas Paquetá completou o placar já nos acréscimos. Com o resultado, o rubro-negro chega aos 16 pontos e fica em posição confortável na disputa pela melhor campanha da fase de grupos. O próximo compromisso do Flamengo será no sábado, dia 30, contra o Curitiba pelo Campeonato Brasileiro.
4: Agora, esse time do Cusco, é fraco, né? Algum ouvinte aí falou sobre o Flamengo? Obviamente temos muitos rubro-negros, né?
5: O Gilberto Machado mandou aqui.
4: Ah.
13: Bom dia a todos, Gilberto Machado, do Governador, temperatura de 20 graus, não chove. O Flamengo ontem fez o dever de casa e venceu aquela baba por 3-0. Olha, Zé Zap, hoje tem o América enfrentando o Resende pela Série A2 do Campeonato Carioca. O jogo vai ter inauguração da iluminação do estádio.
4: Ah, é?
13: Mas José Fê, no segundo turno, pode mudar.
5: Faria o possível pra dormir antes do jogo.
4: Não vai então no jogo?
5: Não, é lá em Resende.
4: Ah, em Resende.
5: 7h30 da noite.
4: Então agora você já tá deixando o América um pouquinho de lado também, né? Vai dormir, não vai assistir?
5: Eu tô um pouco chateado.
4: Mas isso muda, cara. Isso aí é uma vitória, duas em placa. E o torcedor é muito assim, né? É. Hoje também temos Fluminense na Libertadores, né? Jogo decisivo, tem jogo do Fluminense. Tem o Vasco jogando pela Sul-Americana. O Botafogo também com seus compromissos. Daqui a pouquinho pega a agenda dos clubes.
5: Beleza.
4: Mas ontem, rapaz, saiu o sorteio da Copa do Brasil, próxima fase. E vai ter clássico carioca? Eu queria saber. Primeiro vamos saber qual vai ser esse clássico carioca aí.
12: Fluminense e Vasco irão se enfrentar nas oitavas de final da Copa do Brasil. A CBF realizou o sorteio na manhã desta terça-feira. O confronto se repete pelo segundo ano seguido, já que no ano passado, o Cruz Maltino eliminou o tricolor nos pênaltis nas semifinais da competição. As datas ainda não foram reveladas, mas a CBF trabalha com as datas base os dias 31 de julho e 1º de agosto para os jogos de ida e 5 e 6 de agosto para os jogos da volta.
4: Ficou faltando alguma coisa aí, não? Quais são os jogos, por favor, Daniel Nascimento, acho que ele esqueceu. Flamengo e o Botafogo vão pegar quem na próxima fase da Copa do Brasil?
5: Caraca, provocou, cara.
4: Não, tô te perguntando mesmo.
5: Eu tentei achar aqui, mas não encontrei, não.
4: Não, é porque eles foram eliminados, né? Precocemente, né? É. O Flamengo perdeu pro Vitória, né? e o Botafogo pra Chapecoense, cara. Olha só, times, com todo respeito, que não tem a grandeza de Botafogo e Flamengo, que deram muito mole em não passar aí pra essa fase de oitavas de final da Copa do Brasil. Mas, brincadeiras à parte, aqui a gente faz sempre uma brincadeira. Por exemplo, aí o flamenguista vai falar, e o Vasco vai pegar quem na Libertadores? Não tá, né? Isso aí faz parte do futebol, da brincadeira, da algazarra que a gente tá sempre aqui. Então, beleza, Zezinho. Outra coisa, cara.
5: O quê?
4: Você gosta de futebol americano?
5: Não.

0: jogos da Liga previstos para o Rio de Janeiro.
1: Você pode não gostar, eu também não curto muito, mas o Maracanã é palco dos grandes eventos. Tem seleção brasileira domingo, ontem teve o Flamengo, hoje o Fluminense, amanhã é aniversário da Band News.
2: É verdade.
1: E os ingressos estão esgotados porque a procura é muito grande, cara. Sim. O que eu tenho recebido de mensagens no meu direct, aqui também no meu Instagram, se tem jeito, se vai ter um lote extra, infelizmente eu não tenho autonomia sobre isso. Se fosse a minha vontade,
2: levava todo mundo.
1: Seria portões abertos para 70 mil pessoas no Maracanã. Mas há uma limitação, até porque o espaço será reduzido, porque tem um protocolo que a arena esportiva, né, o Maracanã, ele vai continuar atendendo os turistas, visitação, então a gente vai ficar num espacinho naquele palco gigantesco, mas com transmissão dos jornais, amanhã a gente vai estar por lá, espero que quem conseguiu possa curtir, quem não conseguiu dessa vez, tente na próxima e não fique chateado com a gente. Eu sei que tem alguns ouvintes bem compreensivos, outros nem tanto, mas fica aqui o meu beijo a todos vocês. Não tenho responsabilidade sobre isso, nem o Zezinho, e a gente tem ali a organização, o protocolo lá do pessoal do Maracanã, que deu um espaço mais reduzido, restrito pra gente. 5:12, mas a festa vai ser bacana e grandiosa.
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1: É porque são 21 anos da Band News FM nesse mês de maio, né? Foi na quarta-feira passada, né? Hoje já é dia 27, foi no dia 20, como passa rápido, hein, Zezinho? Vai, cara, sobre o trânsito.
2: Muita gente sobre a Avenida Brasil, hein, Mário Dias?
1: Vamos lá.
2: Célia.
3: Bom dia, Band News. Em um segundo tudo pode mudar. Célia saindo de Nova Iguaçu, destino Bom Sucesso. Já passei pela Dutra, tava tranquilo. Trânsito fluindo bem, agora eu peguei a Avenida Brasil. Gente, aqui tá muito paradinho, aqui muito engarrafadinho. Na entrada da Brasil, saindo da Dutra. Caraca, muito caminhão, muito carro. Tá andando lentinho o trânsito. Vou mandar a imagem pra vocês. Depois vocês me digam aí se é só excesso de veículo, tá ok?
2: Não, tem acidente, ó. Informação do Daniel.
4: Bom dia, Zé. Bom dia, Mário. Dá um informe aqui da Avenida Brasil, na altura de Guadalupe. Na pista da direita, sentido centro, pouco depois do Obra Max, tem uma carreta com alerta ligado do lado direito da via, parada. Não sei se ela deu problema, se tá, o motorista tá vendo alguma coisa. Mas é isso, você também já foi informado.
2: Ricardo Vidigal.
5: Bom dia, Zé. Bom dia, Mário.
1: Bom dia.
5: Ricardo Vidigal falando. Aqui em Vigário Geral, na pista do Canto, o trânsito tudo parado. Um acidente, tá? De um ônibus, um carro bateu na traseira de um ônibus, tá? Tudo, aparentemente tá tudo bem. Tem muita gente que tinha gente dentro do ônibus, tá? Estão do lado de fora. E ainda para ajudar, tem um negócio de arrumando a pista também no Canto, tá? A pista do Canto é melhor pegar a central, tá? Tá melhor. Para por causa dos curiosos. 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
1: Vamos lá, que agora a gente vai pegar a estrada e vai pra Miguel Pereira.
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2: Com o Eduardo.
6: Bom dia, Band News.
1: Bom dia.
6: Eduardo aqui de Nova Iguaçu. Saí daqui 4:15, passei pela Via Light. Via Light atípica com luz em toda a extensão. Peguei a Transolímpica, né? Esse absurdo de pedágio aqui, tanto na ida como na volta, de 9,95, tudo tranquilo. Chegando aqui no Recreio também, Salvador Allende, Estrada Bandeirantes, tudo tranquilo. Avenida das Américas também. Eu enviei um vídeo aí de Miguel Pereira para vocês darem uma olhadinha. Já está uns 2-3 meses com um monte de bloqueio na pista e ninguém faz nada. Tanto na subida como na descida, tem trecho ali de Japeri que ninguém que passa um carro só de cada vez. E o caminho de Miguel Pereira é uma cidade turística, né? Que agora eles estão investindo na cidade, mas não investe na estrada, no caminho até chegar a ela. Mas News, isso não pode mudar.
1: Muita gente procurando, cara, Miguel Pereira tá crescendo bastante mesmo e tem que ter um investimento, né? Quem mais de estrada?
2: Marcelo, BR-101.
7: Bom dia, Mário. Bom dia, Zé.
2: Bom dia.
7: Marcelo, São Gonçalo. Saindo aqui de São Gonçalo, 19 graus, pegando aqui a BR-101, sentido Rio, Leblon, bastante nevoeiro, tá? Nevoeiro aqui na estrada. Até o momento a BR tá tranquila. 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

0: É, mas a gente tem recebido muitas reclamações da BR-101 e o Daniel Henrique tá na área.
1: A Prefeitura de Tanguá, na região metropolitana do Rio, entra com uma ação civil pública na Justiça Federal contra a Agência Nacional de Transportes Terrestres, a União e a concessionária Arteris Fluminense para impedir a instalação de um novo ponto de cobrança de pedágio eletrônico na BR-101, na altura do município. Ao todo, foram anunciados 3 novos pórticos de pedágio eletrônico na rodovia, do tipo Free Flow, com início de operação previsto a partir do ano que vem. Além de Tanguá, os outros pontos de cobrança ficam nos municípios de São Gonçalo e Itaboraí, ainda sem valor definido. O termo aditivo ao contrato aponta a implementação dos 3 pontos de cobrança em um trecho de 31,7 quilômetros, o que representa uma média de 1 novo pedágio a cada 10,5 quilômetros. Um ouvinte da Band News FM, que preferiu não se identificar, mora em Itaboraí, na região metropolitana, e trabalha na capital. Ele diz que o trajeto vai ficar insustentável com a instalação dos novos pontos de cobrança.
2: É uma coisa absurda, essa via estava abandonada, mesmo assim ela estava privatizada, estava arrecadando, e agora vão criar umas 3 praças novas de pedágio, sabe? É um verdadeiro absurdo, isso é um assalto, porque como é que pode, num percurso tão pequeno, eles cobraram um pedágio desse aí? E não é possível que concordaram com isso aí, lembrando que já tem um pedágio, que é o da ponte, e um outro pedágio ali na altura de São Gonçalo, que é de 7,50. Quando eles fizerem isso, aí não vai ter opção, vou ter que ficar no Rio Direto.
1: Outros moradores da região metropolitana que utilizam diariamente a rodovia reclamam da medida.
3: Nós não concordamos com isso, já pagamos absurdo nesses pedágios que já existem, né? Rodovias precárias com buracos, sem fiscalização, sem nada. O que está acontecendo, né? Por que vão colocar tanto pedágio?
4: O uso diário do nossa rodovia está cada vez pior, sem segurança nenhuma, inúmeros arrastões, assaltos, sem fiscalização nenhuma e muito menos uma boa iluminação. Querem implantar mais pedágios. Socorro! Isso impactará absurdamente não só a mim, mas inúmeros moradores que passam diariamente de Itaboraí para Niterói.
1: De acordo com a concessionária Arteris Fluminense, que administra a via, a implantação dos 3 novos pórticos é uma determinação estabelecida em termo aditivo contratual firmado em março deste ano com a Agência Nacional de Transportes Terrestres. A concessionária ainda ressalta que as atuais praças de pedágio tradicionais seguem operando normalmente, sem previsão de desativação ou substituição.
0: 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Sobre o tempo, a gente tem aqui a informação do Sistema Alerta Rio para a capital fluminense, previsão de chuva fraca moderada a partir da tarde, quando há possibilidade de rajadas fortes de vento, temperatura estável variando de 18 a 30 graus. Nesse momento, 21 graus em Botafogo. Vejo aqui no nosso chat a participação de muitos ouvintes, internautas, começando pela Regina, mandando mensagem. Mensagem também aqui é a Agripina, um beijo para vocês, um abraço para o Ronaldo Delane, participando também de Criciúma, Santa Catarina, Uzinho Zanetti, 16 graus, 24 em João Pessoa, na Paraíba, do Sul ao Nordeste, participações chegando aqui também em São Paulo, Mauá, José Luiz, 18 graus a temperatura, Tenente Pereira Júnior, um abraço para você também aqui escrevendo pra gente, o Edson Mauro, participando, como sempre, Simone, 21 graus em Duque de Caxias, na Baixada Fluminense. Andréa Paula, 22 graus com poucas nuvens, na Pavuna. Ivo Oliveira, o Pedro também está aqui mandando mensagem a Nívia. O Gabriel, 19 graus em Maricá, na sua terra lá em Maricá. Eliane Moura também mandou mensagem aqui pra gente, tá em Mesquita, na Baixada. Quero saber se... Ah, tá aqui o Ricardo, hoje, amanhã, bom dia, amanhã é dia de festa, o Ricardo tá aqui participando, a Ana Carneiro, o Renê Marques, partiu posto 12, a turma do chat tá aqui, vamos treinar, tá convocando. Você cairia na água agora, cara, no mar, pra dar uma nadada?
5: Só se não tivesse muito gelado.
0: Evaldo mandou mensagem de São José do Egito, 21 graus. Participação de Pernambuco também aqui. Sebastião Jorge interagindo. Marcos Elias, 19 graus em Barueri, São Paulo. Quem mais aí, cara?
5: Cara, por aqui tem uma galera participando. Eu posso trazer o Carlos Coutinho?
0: Quem você quiser.
5: Obrigado.
6: Bom dia, Mário. Bom dia, Zé.
0: Bom dia.
6: Carlos Coutinho aqui de Teresópolis. 5:06 da manhã. 11 graus na cidade, bastante frio. Céu limpo, estrelado, sem chuva, sem neblina. A serra, descida da serra, BR-116 livre, sem nenhuma intercorrência. Cidade preparada aqui para receber a seleção brasileira, porta da cidade toda enfeitada.
0: Legal, hein?
6: E vai fazer um dia lindo na recepção hoje.
0: Boa.
6: Queria agradecer a você, Mário, pela homenagem de ontem. Minha esposa ficou muito feliz. O Vando fez sucesso aqui ontem. 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
0: Valeu.
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0: Mas aonde que tem encerração, hein?
5: Ali na BR-101, cara. E tá forte, segundo o Felipe.
7: Bom dia, Zé. Bom dia, Mário.
0: Bom dia.
7: Felipe de Itaboraí, em direção ali ao Santos Dumont. Pela BR-101. Trânsito bom. Tô aqui na... Acabei de passar o pedágio de Manilha. A princípio sem trânsito, mas uma neblina muito forte na estrada. Muito forte, está prejudicando bem a visibilidade. Vamos pedir pro pessoal aí ter um pouco de cuidado.
0: Comendador Soares, 21 graus, Gilmar Pereira. Carlos Vasconcelos, vascaíno, também está aqui. A Ana mandou mensagem no nosso chat. O Só Pneus também está aqui, é o perfil dele, deve ser o perfil profissional. Zezinho.
5: Oi.
0: Uma galera aqui conversando com a Sumaia que tá no chat. Ela também mandou mensagem pra gente, mandou. Mas antes da Sumaia, que tá em Teresópolis, a gente já trouxe uma participação de lá, vamos à Espanha?
5: Vamos, antes também da Espanha.
0: Então vai.
5: Um abraço pro Yalmo Papa, que botou aqui pra gente de 18 graus lá em Bom Jesus do Itabapoana.
0: Deve tá mais frio do que em Málaga.
5: É.
8: Bom dia, Mário. Bom dia, Zé.
5: Bom dia.
8: Bom dia, Rio de Janeiro, Bianca Dias de Málaga. Por aqui agora são 7:44 da manhã, 19 graus. Os dias estão ficando lindos e quentes. Agora vai torrar a Espanha. Está vindo ondas de calor na faixa dos 35 para cima. É, aqui quando dá calor... É, para com o Rio de Janeiro no verão. Não, é calor de verdade. Ainda vem aquela poeira, areia, que é do outro lado da África, aquela areia marrom.
0: Já que você falou em poeira, ela vai levantar a poeira aqui agora, hein?
5: É.
9: Bom dia, Mário. Bom dia, Zezinho. Sumaia de Teresópolis, 12 graus. Flamengo venceu. Dia Nacional da Mata Atlântica. Dia em que o Futebol Clube do Porto conquistou pela primeira vez o campeonato da Liga dos Campeões, derrotando o Bayern de Munique. Hoje é aniversário de Ivete Sangalo. Maravilhosa Ivete Sangalo. 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

0: festa, hein, gente? Lá no Maracanã. Ingressos esgotados, infelizmente. Tô aqui numa torcida pra ter um lote extra, hein, cara?
1: Tomara.
0: Se tiver, vai ser bom demais. Mas a gente vai receber quem puder participar lá com a gente. 5h25.
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0: Cara, e a Avenida Brasil, hein, Zezinho?
1: Avenida Brasil tem mais gente falando daquele acidente, Mário, que a gente trouxe há pouco. O Jefferson mandou mais um áudio.
3: Alô, Band News, bom dia.
0: Bom dia.
3: Quem tá falando aqui é o Jefferson. É, só pra complementar a informação é referente ao trânsito na saída da Dutra e entrada da Brasil. Um acidente, um carro colidiu com um ônibus, já tem vítima no local, então tá deitado na calçada, os passageiros saíram do ônibus e possivelmente estão aguardando o bombeiro chegar. Então isso tem engarrafado ali, ó, nessa saída. Então passando aí, só para deixar esse complemento aí referente à informação é do outro ouvinte, tá ok? Um abraço, bom dia. 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
0: Valeu, um abraço. Destaque nacional, a Comissão Especial da Câmara dos Deputados, criada para analisar a PEC do fim da escala 6x1, deve votar o parecer do relator sobre a proposta hoje. A reunião está marcada para as 10h30 da manhã, em Brasília. O texto de Léo Prates, do Republicanos da Bahia, foi apresentado na segunda-feira, mas um pedido de vista coletivo adiou a votação. O parlamentar recomendou a redução da jornada para 40 horas semanais, sem redução salarial. Os trabalhadores também teriam direito a 2 dias de descanso por semana, um deles preferencialmente aos domingos. Ainda de acordo com o parecer, 60 dias após a promulgação da nova emenda constitucional, o limite da jornada cairia para 42 horas semanais. Nesse período, já estaria contemplado o repouso remunerado de 2 dias por semana. 12 meses após essa etapa, o limite seria fixado definitivamente em 40 horas semanais. Se aprovada na comissão, a proposta de emenda à Constituição deve ser analisada em seguida pelo plenário da Câmara, antes de seguir para o Senado. Mais um destaque chegando no WhatsApp.
1: Mauro Secon.
4: Bom dia, Mário. Bom saudações. Dia. Bom dia, Zezinho.
1: Bom dia.
4: 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Mauro Secon, Ilha do Governador. Meu trajeto é sentido Baixada. Saí da ilha com 19 graus. Saí da Praça do Grego, peguei a rua Gambaúba, Estrada do Galeão, linha vermelha. Linha vermelha aí, uma parte escura, outra piscando, como sempre. Bom, já estou na Dutra, sentido Baixada, trânsito perfeito. Novamente, só para pontuar também, nenhuma policiamento baseado aqui na linha vermelha, nesse trajeto meu, nada. Bom dia a todos.
0: Bom dia, mas a gente tem aqui alguns outros destaques. Ontem o bicho pegou no Chapadão, Giovana Guitarrari.
5: 5 criminosos morreram e outros 6 foram presos durante a operação da Polícia Militar no complexo do Chapadão em Costa Barros, na zona norte do Rio. A ação aconteceu nesta terça-feira. Além dos presos, 4 fuzis, 1 colete balístico, 1 pistola, radiotransmissores e material entorpecente também foram apreendidos. Segundo a PM, houve confronto durante a entrada da equipe na comunidade. Na ação, 5 criminosos ficaram feridos e foram socorridos ao Hospital Carlos Chagas, mas não resistiram aos ferimentos. A ação teve como objetivo liberar vias interditadas por criminosos e reprimir roubos de veículos e cargas na região.
1: Apreensão de fuzis, Maria Eduarda Vieira.
6: Mais de 323 fuzis já foram apreendidos pela Polícia Militar ao longo deste ano. O número representa um aumento de 16% em relação ao mesmo período de 2025. O Batalhão de Irajá aparece na liderança do ranking de apreensões, com 68 fuzis. Ainda segundo os dados, o mês de abril concentrou o maior número de apreensões. Foram 92 somente nesse mês, o que significa, em média, 3 fuzis por dia. De acordo com a PM, grande parte das apreensões ocorreu em regiões marcadas por confrontos entre grupos criminosos rivais e ataques contra forças de segurança, incluindo comunidades localizadas na capital e em municípios da região metropolitana, como Niterói.
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1: Sidney, fala sobre linha vermelha.
7: Bom dia, Mário. Bom dia, Zé. Saudações, rubro-negras. Motorista de aplicativo Sidney. Meu trajeto é saindo de Coelho da Rocha, São João de Meriti, sentido a Nossa Senhora de Copacabana. Tô passando aqui pela linha vermelha, depois da entrada aqui da Washington Luiz. esse pedaço aqui da Washington Luiz sempre fica parado, né, de plástico, isso aqui que é da bifurcação ali. Porém, após a descida, também tá travado, sentido a cabeceira do aeroporto. Então isso tá lento por aqui, hein. 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
1: O Vitor falou da Avenida Brasil, mais um sobre aquele acidente.
8: Bom dia, Zé, bom dia, Mário, de programação de Meriti. Muito trânsito. Saída da Dutra para acessar a Avenida Brasil. O motivo é esse aí, ó. Um veículo de passeio acertou a traseira de um ônibus.
0: É aquele acidente que está complicando ainda a situação.
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9: Bom dia, meninos. Tudo bem? Olá, Zé, gente. Mário, como vocês estão?
0: Tudo bem? Tudo certinho?
10: Beleza.
9: Tudo certinho por aqui, madrugada.
0: Aqui. Aí, 21? Tá. É, 21? Aqui tá 21. 21. E aí?
9: Foi gostosinho. Tá bom. Ah, não, aqui tá 17. Foi uma madrugada assim mais quentinha. Eu nem usei blusa assim, mais grossinha pra dormir, assim, de manga longa. Usei só uma camiseta mesmo, mas temperatura é isso. Na marca de 17 graus, faz 13 no Capão Redondo. Mas a média na cidade tá ok, né? 17 graus eu acho que é uma temperatura mais agradável. Mas a máxima hoje vai ser até 22 graus, né? Ontem a gente chegou quase a 27 graus aqui na capital. Então a previsão é de que essa frente fria que está se aproximando está trazendo uma temperatura mais amena para os próximos dias. E por aí?
0: Aqui a previsão para hoje é de máxima de 30 graus, mas com uma possibilidade de chuva moderada à tarde com rajadas fortes de vento, com uma mudança. Nesse momento, a gente tem vários ouvintes que descem a serra, outros moram em Teresópolis, também participam, a temperatura lá tá agradável, mas não tá com aquele russo, aquele nevoeiro por enquanto, não. Tem alguns outros pontos, como na BR-101, região metropolitana.
1: Forte ali, né?
0: Zezinho? Mas hoje, os ouvintes de Teresópolis, inclusive, mandaram mensagem que vai ser um dia belíssimo para recepcionar a seleção brasileira, que hoje é dia de apresentação. Na verdade, o Casimiro já chegou antes, né? Foi o primeiro, já um pouco ansioso.
10: Tá empolgadão.
0: Tá empolgado.
9: Chegou
0: lá.
1: Dia 31 tem jogo, né? No Maracanã, quando vai
0: no Maraca. Então é hoje que começa aquela bateria de exames, quando os caras chegam, né, Fábio? E aí, beleza? Como é que tá? Como é que foram as férias? Temporada?
1: Família vai bem?
0: Assim, família vai bem e tal. O Neymar naquela expectativa. Cabelo azul ou não, né?
1: Panturrilha tá com...
0: Acabou?
9: O corte de cabelo, meu, né? Deus, pode crer. Céu.
10: Deu uma mudada. Você não gostou, Ana Pereira?
9: Encheu. Eu vi muito meme, né, Fábio França? Mas eu não gosto de opinar no cabelo dos outros, porque eu não gosto de opinar no meu. Tá. Então, deixa ele lá com o cabelo azul.
10: Eu também
9: dele,
10: não, assim...
9: Faria, Fábio França?
10: No meu, não. É isso. Eu já fiz tanta coisa lá no Pereira. Mas deixa era mais abaixo. Jovem que o Neymar. Gente, é isso, né? Primeiro dia, o pessoal chega, faz aquele reconhecimento do local e tal. Muita gente ali já tá acostumada com a Granja Comari, que, assim, verdade seja dita, tem uma baita estrutura, né?
0: Verdade.
10: Uma baita estrutura ali em Teresópolis da Granja Comari na CBF, já de muitos e muitos anos, e a estrutura vem melhorando a cada ano, isso a gente precisa falar de fato. E esse primeiro dia é pra isso mesmo, exame, ver como é que tá, colocar todo mundo, tentar colocar todo mundo no mesmo nível físico, né? Muitos estão na Europa, a maioria, inclusive, então quem tá na Europa tá ali com um nível físico próximo, porque o calendário é o mesmo, né? Quem tá em outros continentes...
0: É o fim de temporada lá, né?
10: E aqui é o fim de temporada. Quem tá em outros continentes, às vezes tem uma diferençazinha do nível físico, então a preparação física é importante nesse período para tentar nivelar todo mundo, né?
0: Lembrando que Martinelli, Gabriel zagueiro e o Marquinhos do PSG, eles chegam depois porque tem a final da Champions League que vai ser no fim de semana agora, sábado, né?
10: Dia 30, sábado, dia 30. Tem final da Champions, 1h da tarde pelo horário de Brasília, Arsenal. PSG. E PSG, o Marquinhos pelo Paris Saint-Germain. E o Martinelli e o Gabriel Magalhães pelo Arsenal.
9: Mas esse nivelamento, ele é pra questão de massa mesmo? Ou de descanso, de fisioterapia?
10: Nesse caso, mais de resistência, né?
0: E um controle de carga pra alguns, né? Você aumenta pra outros, pra alguns você tem que dar uma... Todos... Né? Diminuída de intensidade.
10: Que todos consigam ali aguentar os 90 minutos e tal. De massa é muito difícil, é um período muito curto, né? É mais pra resistência mesmo.
9: Que tá lesão aí, né? Muita coisa.
0: Bom, o assunto é Copa do Mundo, mas eu queria falar de Natal. É possível?
9: Ah, é possível. Pô, é possível.
0: Porque, cara, um dos pontos turísticos de lazer e entretenimento do Rio, que é a Roda Gigante, o perfil Yupstar Oficial, e quem passou a noite, madrugada lá na Ponte Rio-Niterói, por exemplo, zona portuária, viu que ela tava em vermelho. Por quê? Porque Mariah Carey. Vocês sabem que ela já tem data marcada no Rio e em São Paulo, em novembro?
9: Eu quero ir nos dois, Mário, me leva. Os melhores shows que eu já fui na vida.
0: É mesmo? Então você tem prioridade pra falar e propriedade, porque você esteve, porque assim, eu vejo os vídeos, eu acho sensacional, aquela música chiclete do Natal, mas é tão legal, 17 de novembro no estádio do Palmeiras e 21 de novembro, Farmácia Arena Barra Olímpica aqui na Zona Oeste, eles querem fazer uma verdadeira celebração de Natal com a Mariah Carey pela primeira vez no Brasil fazendo um espetáculo natalino. Você já foi ver esse espetáculo natalino, ô Luana?
9: Então, não fui porque é a primeira vez que chega aqui no Brasil. No show que eu fui dela, eu fiquei na expectativa. Ela vai cantar. Não, com certeza ela vai cantar essa música aqui. Mas ela terminou com aquela música que fez muito sucesso aqui no Brasil na novela. Até esqueci a música. Mas ela saiu do palco, voltou descalça no show que eu fui aqui em São Paulo também, no estádio do Palmeiras, pra cantar. É uma música que fez muito sucesso só aqui no Brasil por causa de uma novela. Ela é uma música que não entra na setlist dela. Só aí tem muita polêmica, né, ao redor da Mariah Carey, que ela não dança, ela tá sempre com salto muito alto, vestido muito apertado, mas ela entrega gogó, tá? Vale muito a pena ir no show da Mariah Carey.
10: Não é playback. Cantora dançarina, gente.
9: Então, as pessoas cobram cantora, muito que ela.
10: O Carlos não dança também.
9: Nunca. E ela, porque geralmente as divas pop, né, da mesma geração que ela, dançam, se penduram e entram com enfim, voando. E ela consegue segurar um bom show só no gogó. É muito bom, quem puder acompanhar e curtir, ter ela, vários hits. É hit atrás de hit.
11: Você sabe que ontem a gente tava numa expectativa, eu até mandei reenviei as fotos pro Thiago Rossi, porque ontem tava uma expectativa sobre esse show ia ser anunciado um show aqui em São Paulo. E aí, os patrocinadores colocaram um cubo, o banner do show dentro de um cubo de gelo na Paulista. E aí, colocaram de madrugada, tava frio, esse gelo não derretia, e fizeram um monte de ação de marketing e tal. E aí ficou-se a impressão de que poderia ser o anúncio de um show que existiria na Paulista, que a prefeitura tá tentando trazer aqui, mas tem uma briga sobre eventos que acontecem ali, porque é uma área que tem muito hospital, área residencial e tal. Então a gente ficou meio monitorando sobre se realmente era Mariah Carey, porque dá pra ler, entre um gelo e outro, dá pra ler Mariah e Carey, você dá uma... Olha lá, aproximando aqui, dá pra ver ali. E aí, a gente falou, será que a prefeitura vai anunciar a Mariah Carey na Paulista e tal? Então, eu tava aqui já fazendo alguns contatos aqui pra ver, pra confirmar essa informação. E no final das contas, não. Foi esse anúncio que vai ser, então, aqui no Allianz Parque, no Nubank Park, aqui na capital paulista.
9: Tem que lembrar que aqui ela não vai descongelar, né? Ela vai derreter. Ela tá acostumada. Quando acaba o Halloween, né? Que é muito grande nos Estados Unidos, ela sempre, todo ano ela brinca com isso nas redes sociais, que ela faz várias ações de tipo, já é a hora, e ela não, e aí quando dá o dia 1º de novembro, começa toda aquela expectativa, porque essa música dela, All I Want For Christmas, é uma música que há muitos anos, ela chega à época, 1º de novembro, ela entra na lista das músicas mais tocadas no mundo.
10: Incrível, né? De novo aquela imagem, porque assim, não há muita dúvida de que é Mariah Carey que tá escrito ali, né? Volta, por
9: dúvida
10: favor.
9: Mistério, um pouco misterioso.
10: Não tem muita dúvida.
11: Não, e aí, ali, tem umas partezinhas que vão descongelando. Então, tipo, no Brasil. Aí depois 21/11. Aí depois descobri que tem Rio de Janeiro. E aí foi indo ali até.
10: E não voltou. Mas tudo bem, não tem problema não. Mas não tem muita dúvida de que ali tem que
11: naquele, naquela Carey, né? Naquela outra foto tá mais nítido, né?
10: Essa aí. Ou é Mariah Carey ou é Mário com Zé. Dá pra ver ali Mário e o C depois. Então, acho que não são vocês, né?
12: Olá, abertura não, do então, show, né? Você,
0: eu pensei que esse M era de Michael Jackson, porque ontem o Zezinho cantou Michael Jackson, que ele foi ver o filme.
12: Dizem que ele tá na Bahia, hein?
0: É, eu fiz um corte, coloquei no meu Instagram, Dias Ferreira Mário, quem quiser ver no meu story, esse cara cantando é a coisa mais ridícula que tem, ele cantando Michael
1: Jackson. Eu fui ver o filme, gostei bastante do filme do Michael Jackson.
0: Mas ficou divertido.
12: É sensacional. Você sai de lá com Michael Fever, né?
0: Agora, gente, já que a gente tá musical hoje, e essa questão aí de fazer pegadinha, tentar jogar um spoiler. Tem uma outra pro todo mundo no Rio, já do ano que vem aqui, com atração internacional?
1: É, por causa dessa música aqui, ó.
12: Mentira!
1: É, a Prefeitura do Rio fez uma publicação aqui nas redes sociais, sugeriu que todo mundo no Rio do ano que vem vai ter um show com fogos de artifício. E aí os fãs da Katy Perry, já achando que por conta dessa música, a sugestão seria ela aqui em 2027, né? Lembrando que ano foi Shakira, né, Mari?
0: É, será que vai ser Katy Perry? Ó.
12: Nossa, sensacional. Vamos de sacola de plástico do começo dessa música, Fireworks. Sensacional.
10: Bem, gente, vamos nessa?
0: Vambora.
10: Boa quarta pra você.
12: Tchau, gente. Valeu. Valeu,
0: tchau.
12: Até amanhã, meninos. Até.
0: E essa música é boa pra caramba, é cara. É boa demais. Então, cara, pode ser que venha aí com Firework, um dos maiores sucessos da norte-americana. E o título, né, significa fogo de artifício. Por isso que ultrapassou o número de visualizações no YouTube, se tornou um dos maiores símbolos da carreira da Katy Perry. E será que já é spoiler pro ano que vem, cara?
1: Será que já tá...
0: A gente tá falando de Katy Perry, Mariah Carey, né? José Paulo Sobral cantando Michael Jackson. 5h41. Quero ver o que ele vai cantar amanhã no Maracanã, hein?
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0: 5h42. Tem ouvinte na bronca. Mandou mensagem aqui no WhatsApp.
1: O Luiz Chilano falando sobre o Detran.
15: Bom dia, Zé. Bom dia, Mário. Chilano falando.
0: Bom dia.
15: Tô aqui mais um dia pra reclamar do Detran. Bateram no meu carro, deu PT. Eu preciso passar a documentação do carro pro nome da seguradora. E não consigo fazer no CRV digital. CRL é uma digital, é uma coisa digital. Na hora que eu abro lá, só aparece a opção de CPF. Eu não consigo inserir CNPJ. Aí fui pelo portal lá digital no site do Detran e também tá fora do ar, continua fora do ar. Estive no Detran ontem para tentar resolver. Tô tentando desde semana passada. A menina que me atendeu informou que a outra opção seria eu pagar o Duda para pegar uma segunda via do documento de compra e venda físico, para poder fazer, dar seguimento isso aí. O Duda é de 200 e poucos reais. Já tivemos que pagar R$293 do licenciamento anual, que é um documento digital, e agora tem que pagar um outro Duda para ter o papel para poder fazer transferência. Então, para mim, essa coisa do Detran de ficar fora do ar é uma forma que eles têm de arrecadação. Ontem, no momento que eu estava lá, mais duas pessoas estavam passando pela mesma situação que eu. Ninguém conseguindo fazer a transferência de propriedade, porque o aplicativo não faz e o site está fora do ar. Então tem que investigar isso aí, porque para mim essa martimanha do Detran para poder continuar arrecadando. Impressionante. Ainda mais ano de eleição, né?
0: Tá aí o Luiz Chilano na bronca, 5h44, já já informações do trânsito, agora outros destaques: os tribunais de todo o país terão 2 meses para se adaptar e passar a distribuir o contra-cheque único para integrantes do judiciário. A medida foi aprovada ontem por unanimidade pelo Conselho Nacional de Justiça. A determinação busca limitar o pagamento de penduricalhos a juízes, desembargadores e ministros de todo o país. O objetivo é atender a decisão mais recente do Supremo Tribunal Federal sobre o assunto. Em março, o STF definiu que as verbas indenizatórias e outros adicionais pagos no judiciário terão limites mais rígidos. Agora, esses repasses não podem ultrapassar 35% do limite constitucional. Na prática, a decisão autoriza pagamentos bem acima do teto de R$46 mil, que é a remuneração dos ministros do Supremo. Alguns salários, com os acréscimos, poderão passar dos R$78 mil. No entanto, com a decisão do CNJ, os contra-cheques vão listar o pagamento do mês junto com os acréscimos. Nessa lista entram verbas indenizatórias, ajudas de custo, remuneração por aulas, gratificações, indenização de férias e retroativos pendentes. Em outra decisão, a primeira turma do Supremo Tribunal Federal confirmou por unanimidade o fim da aposentadoria compulsória remunerada para magistrados. Com a rejeição de um recurso da Procuradoria-Geral da República, o CNJ deverá aplicar a perda definitiva do cargo e dos salários. A punição máxima será usada em casos de violação disciplinar grave cometidos por integrantes do Judiciário. Nos últimos 20 anos, 26 magistrados foram aposentados compulsoriamente por crimes como venda de sentenças, assédio moral e sexual. Voltando aqui à participação com a galera interagindo, ouvinte no WhatsApp 999026970. Quem tá com a gente agora?
1: Miguel.
14: Pessoal, que cerração forte tá a partir próximo de Itambi para na direção de Magé. Muito forte a cerração em alguns trechos, tá? Dava para ver direito a sinalização da estrada, cara, que também tá, não tá essas coisas não, cara. É privatizada, mas a sinalização tá bem ruimzinha, hein?
1: O Marcelo fala da Dutra.
16: Bom dia, Mário, bom dia, Zé.
1: Bom dia.
16: Saindo aqui de Irajá agora, tem um aqui na altura da superintendência da PRF, na Dutra. É, o trânsito tá acima do nível, tá muito ruim. Não sei o que aconteceu lá pra frente, mas não tá normal não. Que esse é o meu horário habitual de sair, 5h30, 5h40, o trânsito tá bom. Mas agora hoje tá horrível. Vamos ver se mude daqui em um segundo. Valeu, Band News.
0: Quem mais?
1: Sérgio Lima.
17: Bom dia, Mário. Bom dia, Zezinho. Sérgio Lima novamente. Peguei aqui a Paulo de Fronteira do Rio Comprido. Peguei o túnel Rebouça. Desci no Maitá. Peguei a Pinheiro Guimarães. Real Grandeza. Siqueira Campos, chegando aqui em Copacabana. Trânsito tranquilo, não tem nenhum acidente, nenhum carro enguiçado nos túneis, ok? Tranquilo o trânsito. Chegando aqui no Leme. Um abraço a todos e um ótimo dia aí. 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
0: Girando a reportagem, Rafael Ajus.
18: A Força Municipal expande atuação para Meire e Caxambi a partir do dia 7 de junho. A medida foi anunciada pelo prefeito Eduardo Cavalieri nesta terça-feira. Essa é a segunda área de atuação da Força Municipal na Zona Norte, que já conta com operação entre a Rua São Francisco Xavier e a Praça Afonso Pena, na Tijuca. A divisão de elite da Guarda Municipal também já atua em Campo Grande, Botafogo, Flamengo, Bangu, além da região central da cidade. A escolha das regiões é definida a partir da análise de indicadores estatísticos e das manchas criminais. O secretário de Segurança Urbana do Rio, Breno Carnivale, fez um balanço da atuação da Força Municipal até o momento.
19: A Força Municipal está nas ruas da cidade do Rio de Janeiro fazendo policiamento preventivo extensivo desde o dia 15 de março. Já são mais de 3.300 abordagens, quase 600 prisões, mais de 100 celulares fatos roubados recuperados, 14 mandados de prisão cumpridos e a partir do domingo, dia 7 de junho, né, a Força Municipal passa a atuar também na região do Meier e do Caxambi.
1: Agora o destaque da Maria Clara Vinhais.
20: A Polícia Civil recupera uma carga de tubos de cobre avaliada em mais de 1,8 milhão que havia sido furtada de uma transportadora em Barra Mansa, no sul fluminense. Durante a ação, os agentes prenderam em flagrante o gerente da empresa responsável pela carga, apontado como suspeito de envolvimento no esquema criminoso. Segundo as investigações, o homem teria se aproveitado da relação de confiança com a transportadora para facilitar o furto das mercadorias. A carga foi localizada no bairro Piteiras, dentro do mesmo semi-reboque utilizado pelo crime.
0: Vamos pra Transolímpica?
1: Vamos com o Joaquim.
21: Bom dia, Band News. Bom dia. Aqui Joaquim Oliveira, saindo de Realengo, pegando a Transolímpica aqui pelo acesso da Brasil, engarrafamento muito grande, até parece o pedágio, sentido Barra. Não sei o que está acontecendo. Gostaria aí de mais informações. Se tiver alguém mais para frente aí, já passou pelo local, agradeço. 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
1: A Rosana também tá lá, Mário. Tá presa no engarrafamento. Mandou aqui pra gente que, no sentido Barra, um pouquinho antes do pedágio, parou tudo agora. Ela ainda também não conseguiu ver o que tá acontecendo, mas trânsito bem parado agora na Transolímpica.
0: O destaque do Felipe Macon.
22: Um acidente entre um caminhão e um ciclista deixou morto na Avenida Dom Helder Câmara, no Jacaré, na zona norte do Rio. O caso aconteceu na manhã desta terça-feira. Jefferson Santos da Silva, de 27 anos, é morador do Jacarezinho e trabalhava em um sacolão da região. Ele estava a caminho do trabalho quando o acidente aconteceu. Jefferson deixa 3 filhos. Ouvintes da Band News FM que passavam pelo local flagraram o episódio.
23: É na entrada aqui do buraco do Lacerda, quem vai pro Jacaré. Quase teve uma vítima aqui, o rapaz veio a falecer. É, o caminhão atropelou o rapaz. Acabei de passar aqui em frente para ir para minha empresa. Houve um óbito, sim. O rapaz se encontra embaixo do caminhão ainda.
0: 5h51.
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25: O uso do corredor entre os carros por motociclistas é permitido pelo Código Brasileiro de Trânsito, desde que o fluxo esteja parado ou lento. Apesar da permissão, muitos condutores abusam da velocidade, mesmo em espaços pequenos. Somente nos 4 primeiros meses de 2026, os bombeiros foram acionados para quase 19 mil casos de acidentes envolvendo motos, 33% do total de registros do ano passado. Em abril, a Prefeitura anunciou a implementação de 70 quilômetros de novas motofaixas na cidade, criando espaços exclusivos para a circulação desses veículos em vias como Avenida das Américas, Elevado Paulo de Fronten, Avenida Mário Ribeiro e Linha Vermelha. O ortopedista Marcos Muzafir diz que os acidentes com motos passaram a ser considerados um dos principais problemas de saúde pública do país.
26: Antes eram pequenas fraturas, hoje são explosões dos ossos, quando não a perda da vida. O que traz mais lesões é o aumento da velocidade. A cada 1 quilômetro de aumento da velocidade, você aumenta 4 vezes o risco de lesões mais complexas.
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1: Sobre aquele trânsito na Transolímpica, a Sula escreveu aqui pra gente que era um caminhão da própria via parado, aquele caminhão que atua ali, disse que não sabia se estava quebrado, mas estava parado ali na Transolímpica, causando esse engarrafamento. E tem mais, hein, Mário?
0: Vamos nessa.
1: Sabe quem mandou mensagem aqui?
0: Quero ouvir agora.
1: Agora?
0: Nesse exato momento que você tá escutando Fora do Ar, para saber se é cabível colocar na vinheta do trânsito ou em outra ocasião. Enquanto isso, eu digo que na Avenida Brasil, em Vigário Geral, uma faixa da pista lateral tá ocupada devido a um acidente entre ônibus e carro, sentido centro, 7 Rio, bombeiros no local, mais cedo ouvintes falaram, mas o trânsito apresentando lentidão a partir de Irajá, segundo o Centro de Operações da Prefeitura. Deu tempo de você se organizar bonitinho?
1: Tem mais uma coisinha ali na Transolímpica. Vai. O Joaquim deu retorno.
21: Bom dia novamente. Opa. Voltando aqui, Joaquim Oliveira de Realengo. Acabei de passar aqui pelo problema na Transolímpica. São 2 carros da concessionária, um rebocando o outro. E só tá somente uma via. Eles obstruíram a segunda, então por isso que tá lento. Mas logo depois que passa aqui o acontecido aqui no Shopping Sulacap, já tá livre, tudo livre. Valeu, obrigado, Band News.
0: Então depois, melhor ali próximo a Sulacap. 5h53, vai buscando outros áudios, mais participações enquanto isso.
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2: Hoje a gente fala aqui na coluna de tecnologia sobre mais um avanço chinês na área da inteligência artificial, Orrison.
3: Edu, uma das questões que foi destravada durante a visita do Donald Trump lá ao Xi Jinping na China foi a liberação da compra dos chips H200 da NVIDIA por parte dos chineses. Essa compra, na verdade, já estava liberada por parte dos norte-americanos, mas nenhuma unidade dos chips havia sido entregue para empresas chinesas até então. Só que, por incrível que pareça, Edu, continuamos na mesma. Nenhum chip H200 da NVIDIA chegou até a China até agora. E não chegou porque os chineses é que agora estão dizendo que não precisam mais dos chips da NVIDIA. E o que não deixa de ser surpreendente, né, Edu? E só para contextualizar, né? Os chips H200 não são os chips mais poderosos da NVIDIA, só para lembrar os nossos ouvintes. Eles são talvez a segunda linha, talvez a terceira linha a essas alturas de chips, se a gente pudesse classificar entre os chips mais poderosos da NVIDIA, né, dedicados à inteligência artificial. De qualquer maneira, eles são mais poderosos do que os chips que os chineses tinham à sua disposição até então. Só que o que está acontecendo, Edu? A indústria chinesa está encontrando maneiras de não mais depender da tecnologia norte-americana de chips para fazer os seus modelos de inteligência artificial avançar. E essa semana veio uma notícia para abalar o mercado. A chinesa Huawei anunciou que deve conseguir começar a produzir em larga escala chips com 1,4 nanômetros. E essa é uma barreira difícil de superar. Isso foi anunciado agora, tá? A gente precisa ver se vai se concretizar. Mas se realmente vier à tona, né? Se isso realmente se tornar realidade, é uma mudança de paradigma, é um marco impressionante que está sendo quebrado e que vai realmente selar o final da dependência dos chineses em relação à tecnologia ocidental na produção dos chips.
2: Essa disputa dos chips, a gente já contou por aqui, é também uma disputa geopolítica do poder da tecnologia e claro que a gente acompanha e conta mais na coluna que volta amanhã.
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0: Cara, aqui o ouvinte da Band News FM tem sempre prioridade, às vezes uma informação fica pendente, mas uma mensagem completa a outra.
1: Isso. Isaac.
4: Fala Mário, fala Zé, bom dia pra vocês aí. Tem algum áudio aí falando o local exato desse acidente aí na Avenida Brasil? Se tiver, coloca no ar aí, por gentileza.
1: Seu pedido é uma ordem, Eduardo.
5: Bom dia, Mário. Bom dia, Zé. Quem fala aqui é Eduardo FM.
6: Mantenha-se à direita.
5: Só para poder situar o pessoal, onde foi esse acidente na Avenida Brasil? Foi exatamente embaixo da passarela que dá acesso à estação de vigário geral do BRT, em frente ao IBGE, tem um ponto de ônibus, ok? 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
0: Valeu, já mudou. Você consegue pegar um blues?
1: Blues?
0: É porque não tinha combinado contigo antes. Mas, cara, chegou uma mensagem aqui legal de um ouvinte, da Ana Paula Romero, que ela trabalha com vários artistas, sempre nos ajuda com a agenda cultural, e ela me mandou uma bacana aqui, de um festival Mauá Blues, e o Rodrigo mandou um recadinho pra gente que eu vou colocar agora, se você quiser se programar, a gente sobe o som já já.
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0: Ele tá praticamente na bateria ali, né? Fazendo toda a sua performance, José Paulo Sobral, pelo YouTube. Quem é que você escolheu?
1: Eu escolhi, rapaz, B.B. King Inspired Blues Reborn.
0: Repeat, please.
1: B.B. King.

0: adequada pra fechar essa primeira hora? Bem musical, por sinal. Teve Ivete, né? Por Levantando Poeira, aniversariante. Teve Mariah Carey. Teve Katy Perry. E agora a gente tá com Mauá Blue. Caramba, hein, cara? Tu mandou muito bem agora, Zé. 5h59.
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3: O Grêmio jogando ontem à noite na sua arena ficou no empate por 2-2 com o City Torque do Uruguai pela última rodada da fase de grupos da Sul-Americana. Com o empate, o Grêmio vai para a fase de playoffs contra os terceiros colocados da Libertadores. A torcida do Grêmio vaiou o time no final da partida. São Paulo venceu o Boston River do Uruguai por 2-0 ontem à noite no Morumbi e se classificou para as oitavas de final da Sul-Americana. São Paulo se classificou em primeiro lugar do Grupo C com 12 pontos, com 3 vitórias e 3 empates. O tricolor não venceu a 8 jogos. O Santos, jogando bom futebol ontem à noite, venceu o Deportivo Cuenca por 3-0 na Vila Belmiro pela última rodada da fase de grupos da Sul-Americana. Foi a primeira vitória do Peixe na competição e com a vitória, o Peixe vai para a fase de playoffs contra os terceiros colocados da Libertadores. Flamengo venceu o Cusco do Peru por 3-0 ontem à noite no Maracanã pela Libertadores e se classificou em primeiro lugar do Grupo A com 16 pontos e pode ter a melhor campanha da Libertadores. Marcaram para o Flamengo Bruno Henrique duas vezes e Paquetá. Dito tudo isso, eu diria, eu quero é mais.
0: Já que você quer mais, são 6 horas em ponto e é de futebol que a gente tá falando, você viu que o Paulo Henrique Ganso, ele
4: tá
0: falou...
4: Tá de saída, né?
0: É, não quer mais ser relacionado, quer sair do Fluminense, tá tendo pouca oportunidade, Luiz Valsinho.
5: Paulo Henrique Ganso é afastado pelo Fluminense até a pausa para a Copa do Mundo, após o jogador afirmar o interesse de outra equipe em contratá-lo na janela do meio do ano. A informação foi divulgada pelo Tricolor das Laranjeiras nesta terça-feira. Em nota, o Fluminense afirmou que decidiu não relacionar o jogador para que ele tenha a tranquilidade e as condições necessárias para decidir se continua ou não no clube. Paulo Henrique Ganso chegou ao clube carioca em janeiro de 2019 e tem vínculo até dezembro deste ano. O meia disputou 22 partidas nesta temporada, sendo apenas 6 como titular e 2 gols.
0: Daqui a pouquinho a gente fala do jogo do Fluminense hoje, decisivo na Libertadores, jogos também do Vasco e Botafogo. Ontem o Flamengo que venceu, que tá com a melhor campanha da primeira fase da Libertadores, que é importante para ter os jogos, né? No mata-mata, sempre o confronto de volta no Maracanã. São 6:02, a gente em 30 segundos gira a reportagem, traz mais destaque de momento.
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0: Abrindo a segunda hora, tá chegando agora, seja bem-vindo. Notícias da manhã desta quarta-feira, 27 de maio de 2026. A gente começa essa sequência com mensagem de quem?
4: Do Neto, falando da Avenida das Américas.
6: Fala, Maior. Fala, Zé. Bom dia, Neto.
4: Bom dia.
6: Trajeto diário, Pontal, Caxias. Rapaz, eu tô passando aqui em frente ao Uptown. E tem 2 cavalos, um na pista central e outro na pista lateral, na divisão das pistas, né? No canteiro, né? E tá escuro. Não dá pra ver, não, cara. Os cavalos são escuros também, né? Tonalidade marrom pra preto. Então o pessoal vem naquela via ali a 80, 90, faz a curva, tá em cima. Tem que ter cuidado, hein? Dá um alerta aí pra quem puder ouvir. 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
0: O ponto de referência que ele falou é Uptown.
4: Uptown, é, isso. Então, tá, falou que tá escuro também, né? Agora...
0: É Uptown ou Downtown? Porque ele falou Avenida das Américas. Hein, Neto? Depois manda aqui mensagem, agora eu fiquei na dúvida. Porque eu acho que se eu tiver errado, porque eu não sou um profundo conhecedor da barra, eu achava que o Uptown era na Ayrton Senna, né? E a Avenida das Américas tem o Downtown, mas ali na área do Downtown, que é perto do Jardim Oceânico, não costuma ter também tanto cavalo. Será que ele não tá falando da Ayrton Senna? Pode ser. Então, já que a gente tá na dúvida, talvez por eu não ter compreendido ou o Neto ter se equivocado, já passando pela Américas e pela Ayrton Senna, já fica mais maneirinho, já diminui a velocidade por conta desses cavalos que estão aí no canteiro. Quem mais?
4: Ele falou que tá escuro onde ele tá passando. O Joaquim, que tava na Transolímpica, falou com a gente há pouco, falou também sobre a falta de iluminação.
7: Mário, Zé, aproveitando aqui que eu tô na Transolímpica, todos os dias passo por aqui, e só pra concessionária aqui, Via Rio, né? Acho que é isso que administra aqui. Tem vários pontos de postes no decorrer da via sem luz, vários. E tem alguns pontos que você fica totalmente, eu tô passando aqui agora, olha lá, de um lado e do outro sem luz nenhuma, vários pontos sem luz, com muita escuridão. Acesso a Curicica, acesso chegando já na Barra, tudo sem luz, vários postes sem luz. Seria bom aí a via, né? A concessionária rever aí esses pontos para melhorar aí, para a gente poder fazer um trajeto melhor.
0: Bem colocado, com segurança, inclusive. Vamos voltar lá então, lá para aquela situação lá do cavalo, né?
4: O Neto complementou aqui.
6: Ô Mário, logo depois que passa aquela loja de construção Flusão, aí tem aquele shopping que tem o mercado produtor. É logo ali naquela curva, naquela agulha que divide ali para quem vai para a Cidade de Deus e para quem segue para a linha amarela. Aqui é Barra. Na verdade, ali, perdão, é Ayrton Senna, né?
0: Isso, Ayrton Senna.
6: Valeu, Mário.
0: Ayrton Senna.
4: Anderson também falou disso, Mário.
8: Bom dia, bom dia, News. Aqui é Anderson do Camorim. Cara, tô em frente aqui, um pouquinho depois do hospital, antes aqui da Barra Music. Cara, dois cavalos, eles são marrons, a pista tá escura. Pô, tá impossível, o carro aqui na frente quase bateu, fez uma manobra brusca aqui, quase causou um acidente grave aqui agora. A situação tá urgente. Tem como ajudar a gente aí?
4: Quase teve acidente, viu, mano?
0: É, cara, então é isso. Realmente é Avenida Ayrton Senna, perto do hospital, o cavalo marrom, são dois animais, tá escuro ainda, a iluminação precária, né? Nessa hora, o pessoal vem batido na velocidade pra acontecer um acidente, então tem que ter muita cautela, muito cuidado. Valeu, Neto, um abraço também pro Anderson, agora com o giro da reportagem, Pedro Gadelha.
9: O Rio de Janeiro é o terceiro maior estado do país em número de jovens vítimas de homicídios. O levantamento foi divulgado nesta terça-feira pelo Atlas da Violência 2026, do Instituto de Pesquisa Econômica Aplicada. Segundo a pesquisa, somente no ano de 2024, 1.714 pessoas entre 15 e 29 anos sofreram mortes violentas no Rio. No entanto, o estado registrou uma diminuição na estatística em relação ao ano de 2023, com uma queda aproximada de 18%. Em números totais, apenas Pernambuco e Bahia estão acima do Rio de Janeiro na lista.
4: Informações com Daniel Nascimento.
10: O homem considerado chefe da milícia da região de Queimados foi preso nesta segunda-feira no Hospital Geral de Nova Iguaçu, na Baixada Fluminense. Segundo a polícia, Lennon Fabrício Silva de Freitas, conhecido como L7, é responsável pela morte do músico Bruno Fernandes de Souza, de 25 anos, assassinado dentro de uma igreja evangélica na última sexta-feira durante tiroteio na estrada Campo Alegre. A investigação apontou que o tiroteio foi orquestrado por Lennon em represália ao ex-integrante da milícia local, que teria se aliado a grupos rivais da região. Ele está sob custódia e seguirá para o sistema prisional após liberação médica.
0: Giovana Guitarrari.
11: Criminosos usam uma serra elétrica para abrir a carroceria de um caminhão e roubar uma carga de medicamentos em Duque de Caxias, na Baixada Fluminense. O caso ocorreu na rua Parapeúna, em Vila Maria Helena, nesta segunda-feira. Imagens que circulam nas redes sociais mostram a lateral do veículo cerrado em um formato retangular para a extração dos remédios. No vídeo, o homem chega a falar de criminosos armados que roubaram a carga após encurralarem o veículo. O caso foi registrado na Delegacia de Roubos e Furtos de Cargas da Capital e diligências estão em andamento para apurar os fatos.
0: Maria Eduarda Vieira.
12: Uma pessoa é presa em flagrante durante a terceira fase da Operação Monjaro contra uma quadrilha investigada por comercializar medicações proibidas vendidas como canetas emagrecedoras. Segundo a Polícia Civil, o acusado possuía uma grande quantidade do material em casa. Ao todo, nesta terça-feira, os agentes cumpriram 29 mandados de busca e apreensão em endereços nas zonas sul, sudeste, sudoeste e centro da capital, além de Duque de Caxias, na Baixada Fluminense. As investigações tiveram início em maio de 2025, após uma denúncia feita na Delegacia do Consumidor. Entre os investigados também estão profissionais da área da saúde. Ainda segundo a Polícia Civil, os itens eram vendidos por valores muito abaixo do preço praticado oficialmente, podendo chegar até a metade do custo. Além do Rio de Janeiro, a quadrilha possuía ramificações em São Paulo e Brasília, divulgando os produtos nas redes sociais, como explica o delegado Wellington Vieira.
13: Eles conseguem trazer esse material de outros estados, lá existem distribuidores e aqui eles fazem a comercialização por preços acessíveis para atrair consumidores usando as redes sociais. Diversas pessoas nesses endereços da Zona Sul, Barra da Tijuca, estão sendo trazidas para a delegacia.
12: Durante a operação, os agentes apreenderam materiais para a confecção dos medicamentos, além de frascos de canetas emagrecedoras e aparelhos eletrônicos.
0: Um destaque agora do trânsito.
4: Vivi Berne.
14: Bom dia, Band News.
0: Bom dia.
14: Vivi Berne de Niterói. Sairia da Maria Paula, na RJ 104. Trânsito intenso, mas tá caminhando, tá? A Alameda também tá caminhando com um pouquinho de retenção. Agora, a estrada ARJ estadual, vários pontos também sem energia. Isso aí parece que é no estado inteiro, né?
0: Que coisa, hein?
14: E não tem jeito.
0: Complicado, hein? Vivi Berne participando e também tem problema em sinais.
1: Semáforos? Nem sinal.
4: Onde? São Francisco Xavier, mais uma vez. Márcio.
15: Bom dia, Zé. Bom dia, Mário.
0: Bom dia.
15: Márcio, motorista de aplicativo aqui. A deixar um informe aqui de sinal. O sinal aqui que quem vem da São Francisco Xavier, né, com cruzamento aqui da Rei Pelé, final dela, na frente da UERJ aqui, esse cruzamento que é bem movimentado, ele não tá funcionando, né, ele tá no piscando no alerta, né, e é um cruzamento que é muito importante, o fluxo de carro aqui é muito grande, mais uma vez o sinal não está funcionando, e o mais impressionante é que a gente não é de agora, né? E a gente não vê nenhum agente de trânsito, a gente não vê ninguém para poder organizar, tá ali, né? Para poder organizar o trânsito, né? Como eu sempre digo, né? A cidade está abandonada. 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
0: Você falou na UERJ, daqui a pouquinho a gente vai atualizar também sobre a greve na

0: Davis Marcon Antunes está preso desde fevereiro após outra operação da PF sobre investimentos do Master. Também estavam entre os alvos os então diretores do Rio Previdência, Eukério Lenner Rodrigues e Pedro Pinheiro Guerra Leal, assim como a gerente de controle interno, Fernanda Pereira da Silva Machado. A PF também cumpriu mandados de busca e apreensão em endereços ligados a Ricardo Siqueira Rodrigues, apontado como lobista de Vorcaro e intermediador político dos aportes no Rio Previdência. A empresa Mídias Promotoras, vinculada a Ricardo, também foi alvo da operação. A corretora Plenner também é investigada pela PF. O processo de credenciamento da empresa no Rio Previdência é marcado por irregularidades, segundo a Polícia Federal. O advogado do ex-governador Cláudio Castro, Carlo Lucchione, afirma que o mandado de busca e apreensão contra o político, cumprido nesta terça-feira, tem indícios de perseguição política.
1: É tal qual a outra operação, isso para nós foi uma surpresa, porque nós não conseguimos entender ainda que tipo de envolvimento podem ter atribuído a ele. E as buscas ocorreram sem nenhuma normalidade. A minha opinião é que isso é muito político também. Eu vejo isso tudo nesse momento aí que nós estamos passando, de eleições e tudo, eu vejo que é possível que seja.
0: A atual investigação é um desdobramento da Operação Barco de Papel, que identificou aportes suspeitos do Rio Previdência em letras financeiras do Master. O presidente do grupo, Daniel Vorcaro, está preso.
2: Já já informações do trânsito em acidente na Lagoa Barra.
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9: Sandra Albuquerque.
10: Bom dia, Mário. Bom dia, bom dia. Sandra bom dia. Albuquerque. Pessoal, é pra informar de um acidente de um motoqueiro na autoestrada Lagoa Barra, sentido Gávea. Já está um trânsito absurdo, fora do normal. Em 5 minutos, menos, em 1 minuto, o trânsito já vai estar aqui na entrada.

0: da Barra. 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
1: Avenida Niemeyer é melhor, então, alternativa agora, você que vem pra Zona Sul, porque ela falou que é no sentido Gávea, né? Esse acidente na autoestrada. Se você, na hora que você conseguir chegar ali, quebrar pra São Conrado, pode ser alternativa, mas vai ficar com trânsito ruim, se na Lagoa Barra esse acidente com moto, quem mais?
2: Rodrigo.
3: Bom dia, família Band News, que é Rodrigo da Silveira, motorista de aplicativo. Eu passei na autoestrada Lagoa Barra, sentido Barra da Tijuca, e eu presenciei um acidente no sentido Lagoa, um acidente com motoqueiro, e o trânsito já bem tumultuado aí por causa desse acidente, e já tinha vários carros parados, sinalizando, dando suporte ali pro motoqueiro que tava caído ali. 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
1: Quem mais? Tá tocando. Alô? Chegou? Pegou a corrida? Essa é boa, hein? Ó.
2: É, essa aí.
1: Ih,
2: vai.
1: Rapaz, vai lá pra Niterói.
2: É, amigo.
1: Essa aqui vai sair. Vambora.
2: Alex.
4: Alô, Band News.
1: Fala, Alex.
4: Bom dia a todos.
1: Bom dia.
4: É, um acidente na Avenida das Américas, sentido Santa Cruz. O carro capotou. E tem bombeiros no local. Parece ter sido nesse momento. Não dá pra ter certeza. Próxima estação, BRT Nova Barra.
1: Então tá aí o ponto de referência. Próxima estação, BRT Nova Barra. Eu falei em Niterói porque eu tô com saudade do Diogo, cara.
2: E ele vai falar agora.
1: Vai.
5: Bom dia, Mário Dias.
2: Bom dia,
5: Zé do Zap.
2: Bom dia.
5: Saindo aqui de Caraí pela Marise Barros. Ator Paulo Gustavo, comendador Queiroz, chegando na praia de Caraí, temperatura de 20 graus, tempo nublado, seguindo para o Engá, Paulo Alves, Tiradentes, professor Lara Rezende, presidente Domiciano, chegando na Praça do Jambeiro, trânsito 5.5 e um segundo, tudo pode mudar. E saudações rubro-negras.
1: Tenho informações importantes de Niterói que vou trazer ao longo deste jornal, algo que a gente já antecipou aqui, que ia ter um grande piscinão no gramado do estádio Caio Martins. Ontem o prefeito Rodrigo Neves se reuniu com o governador em exercício e trataram também do terminal rodoviário de Niterói, que anda com muitas reclamações de quem pega ônibus por lá. Então, ficou decidido o seguinte: o município vai assumir a administração da rodoviária Roberto Silveira. Durante encontro com o governador Rodrigo Neves, disse que equipes técnicas avançaram em discussões de pautas estratégicas em áreas de infraestrutura, segurança, saúde e patrimônio. Uma delas é essa, né, no encontro com o Ricardo Couto, desembargador governador interino, para a administração da rodoviária Roberto Silveira, que é importantíssima para a mobilidade urbana de Niterói. Muitos passageiros passam por lá e tem aqueles ônibus que saem para outros municípios, inclusive para a região oceânica, para circular pela cidade. E a outra situação ali do Caio Martins, Zezinho, que eu já tinha falado aqui, inclusive com o Rodolfo Schneider no Band News Rio, primeira edição, recentemente, sobre esse equipamento esportivo, que a prefeitura agora, também nesse acordo, vai ganhar um grande parque público multiesportivo, além do piscinão contra enchentes, que vai ser colocado ali no gramado para ter um reservatório capacidade para 80 milhões de litros d'água, ajudando a reduzir os impactos da chuva, principalmente ali em Caraí, em outros pontos também. Então, a prefeitura usou o perfil oficial, tá lá, complexo do Caio Martins, vai virar um parque multiesportivo. Já tem alguns equipamentos que estão sendo utilizados, inclusive nos dias 6 e 7 vai ter a competição do GERJ, jogos estudantis dos colégios, e vai ser na piscina do Caio Martins. Inclusive vai ser uma grande honra para a niteroiense Bianca, que hoje nada no Fluminense, muitas vezes no Maracanã, minha filhota, e outras crianças ou alunos da rede pública, dos colégios particulares também, e vão poder nadar. Não sei como é que tá a piscina lá, depois eu conto pra vocês, já na, sem ser esse fim de semana ou outro, né? Acho que é já 6 e 7, depois tem um feriado,
2: outro, assim.
1: Vai ter o GERJ lá nessa primeira etapa lá no complexo do Caio Martins. 6:22, Você me disse que tinha um ouvinte de Miguel Pereira que mandou mensagem pra gente?
2: Sim, que passou pela Serra de Miguel Pereira. Ele é de Paty.
1: Do Alferes?
2: Do Alferes, o Cláudio.
1: Vai.
6: Bom dia, sou Cláudio de Paty, do Alferes. Fala, saindo Cláudio. De Miguel Pereira, sentido Nova Iguaçu. Serra de Miguel Pereira, tranquilo trânsito. Sem nenhuma novidade. Visibilidade boa. 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
1: E a Claudinha?
2: O que tem a Claudinha?
1: Mandou mensagem. Esse foi o Cláudio.
2: Isso.
1: E a Úrsula também tá aí?
2: Tá aqui também. Oi, Úrsula, bom dia.
1: Bom dia.
7: Bom dia, Band News. Aqui é a Úrsula, indo da Barra Olímpica para Duque de Caxias, praticamente em frente ao Espaço Hall, ali onde fica a entrada da Gardenia Azul. Tem dois cavalos no canteiro da pista central para a pista da direita, sentido linha amarela. Não sei se estão soltos ou amarrados, mas bem perigosos. Importante alertar aí o pessoal. 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
1: Valeu, Úrsula. Reforçando então o que a gente trouxe agora há pouco também, né? Com os nossos ouvintes, o cavalo ali, o Neto, mandou mensagem. E também o Anderson, que passou ali perto do Uptal, perto do Espaço Hall, ali na Avenida Ayrton Senna. Cara, a Claudinha tá falando assim, você já... Porque rádio é hábito, né? Se atrasa um pouquinho, 5 minutinhos pra cá, 5 minutinhos pra lá, a Claudinha quer saber. Laura Ferreira já teve a previsão do tempo hoje?
2: Não, mas ela...
1: Oi, Laura, bom dia.
2: Bom dia, Laura.
8: Oi, Mário. Oi, Zé. Bom dia para vocês. Bom dia também aos ouvintes. Ótima quarta-feira para todo mundo. Hoje a gente consegue observar nas imagens de satélite que nós temos uma frente fria já na costa do Sudeste, está na costa de São Paulo. Mas a parte mais ativa do sistema já está no oceano. Tanto é que o que vai influenciar grande parte da região Sudeste são os ventos úmidos associados a essa frente fria. Então a gente vai ter a entrada de bastante umidade por conta desses ventos úmidos, tá? Que vão soprar do oceano contra a costa. E isso vai acontecer no Rio de Janeiro também. Neste momento nós temos temperatura de 21 graus na maior parte da cidade. A máxima hoje é de 30, bem parecido com ontem. Tivemos uma tarde quente ontem com máxima registrada de 30 graus na estação Santa Cruz, segundo os dados da prefeitura. Hoje, mais uma vez, máxima de 30 graus, mas o dia pode terminar com um pouquinho de chuva, tá? Existe essa condição principalmente para o centro-sul fluminense, capital, região da Baixada, Costa Verde, os trechos de serra também. Aí, a partir de amanhã, como a gente vai ter essa umidade toda avançando contra a costa, teremos a formação de muitas nuvens, o predomínio de céu um pouco mais encoberto, a chance de chuva também aumenta um pouquinho entre quinta e sexta-feira, tá? Os próximos dois dias, inclusive com queda de temperatura, porque como o céu vai ficar mais encoberto, o sol não vai aparecer com tanta intensidade e a gente não vai ter esse aquecimento de hoje. Agora, no final de semana, o que os mapas meteorológicos estão indicando por enquanto é a volta do tempo mais aberto, com uma possibilidade de chuva ainda, mas de forma muito isolada e muito passageira, tá? De uma forma geral, o final de semana com tempo mais firme, temperaturas em elevação, mas a gente ainda não deve bater os 30 graus para o final da semana. Claro que nos próximos dias eu atualizo essa previsão, mas por enquanto a tendência é essa, com uma quarta-feira com tempo bem abafado, mas com possibilidade de chuva, principalmente no período da noite.
1: Ah, o Carlinhos escreveu aqui no chat, eu adoro calor, gosto dessas previsões de 30 graus. Rosane Correia está participando, Murruga Nascimento interagindo também, ouvinte Garcia, obrigado pela participação. Alex Guimarães, toda essa galera, Felipe Garcia, finalmente o espaço do Caio Martins vai voltar a ser utilizado. É verdade, cara, você passa ali, é deprimente quando você vê aquele muro ali todo pichado, abandonado, mato subindo para um lado, para o outro, né? Sid Clay também está aqui participando com a gente, um abraço para você. Toda essa galera aqui no nosso chat, o José Roberto, o Lúcio Fonseca. Agora a gente vai acelerar e na sequência tem mais informação do trânsito e também com o giro da reportagem.
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10: Eu passei uma semaninha com a versão U do Citroën C3, que custa uns 113 mil reais. Esse hatch é espaçoso e legal de dirigir, principalmente porque ele tem um motor 1.0 de 3 cilindros Turboflex de 130 cavalos e pouco mais de 20 kg de torque, com câmbio automático CVT de 7 marchas e é ágil a beça. Ele vai de 0 a 100 km por hora em uns 8 segundos e meio e passa dos 200 de máxima. Nesse modelo 2026, a Citroën deu uma melhoradinha nos materiais de acabamento do C3, colocando partes acolchoadas no painel da frente e também nos apoios de braço das portas dianteiras. E nessa versão topo de linha, agora tem ar-condicionado digital e um painel de instrumentos customizável mais caprichado. Outro destaque do C3 é a maciez da suspensão, que faz com que a gente nem sinta boa parte das imperfeições do caminho. Ótimo para enfrentar a buraqueira. Ele tem até boa estabilidade, mas oscila um pouco demais nas manobras mais radicais. Daí que, para quem curte dirigir de um modo mais esportivo, talvez seja melhor comprar o primo dele, o Peugeot 208 Turbo Active, que tem a mesma mecânica, é só um tiquinho mais caro. Ele é mais apertado por dentro, mas tem uma pegada bem mais divertida.
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2: Mário, aconteceu um acidente agora, um atropelamento na praia de Botafogo. Na altura do Botafogo Praia Shopping, mensagem do Ali.
11: Bom dia, Nilce. Bom dia.
1: Bom dia.
11: Um atropelamento agora na praia de Botafogo. Acabou de acontecer. Um morador de rua com saco de latinha. O motorista pegou o rapaz aqui agora. Acabou de acontecer. Tá caído no chão aqui. Sentido Copacabana. Caramba, foi atravessar na via expressa ali. Praia de Botafogo.
1: Caramba, acabou de acontecer.
11: Em um segundo tudo pode mudar. Em frente o Botafogo Praia Shopping. Só que é do outro lado, sentido Copacabana.
1: Acidente agora, portanto, sentido Copacabana, então talvez seja melhor utilizar o aterro, né? Pegar ali a enseada de Botafogo e evitar a praia por conta desse acidente que aconteceu agora na pista ali bem pertinho ao shopping Botafogo, são 6:28.
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13: Ele não estava no fatídico 7-1 da Alemanha sobre o Brasil, mas disputou as últimas duas Copas do Mundo. O volante Kimmich, do Bayern de Munique, também atua como lateral direito e na seleção joga nesta função prioritariamente, sendo o capitão do time alemão, liderando uma geração de jogadores em plena transição, mas que já traz alguns dos primeiros frutos. Será dele a missão de, em campo, não só evitar uma terceira eliminação consecutiva na fase de grupos, como desafiar os principais candidatos ao título, tentando igualar o penta da seleção brasileira.
1: Apaga tudo que eu falei porque eu fui pego aqui pela informação equivocada do Alê. O atropelamento não foi na praia de Botafogo, foi na enseada, não foi naquela pista de dentro, não. Foi lá de quem pega o aterro do Flamengo, onde as pessoas realmente atravessam e é muito perigoso ali na enseada. Então, no sentido Copacabana, quem sai do aterro pega a enseada de Botafogo que teve esse atropelamento, segundo os ouvintes.
2: Isso, a Flávia mandou aqui pra gente falando isso, o Sandro também e o Marcelo que mandou esse áudio.
14: Pois é, bom dia, Zé. Bom dia, Mário. Marcelo dia. Souza. O acidente que vocês estão falando aí é no aterro do Flamengo, cara, sentido Copacabana. Não foi na praia, não. Foi no aterro do Flamengo. Que um carro atropelou um morador de rua aqui. Valeu.
1: Valeu, Marcelo. 6:30.
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18: Se você tá na rua agora, provavelmente já viu que tem uma onda de empresas chinesas desembarcando no Brasil. A Kita, maior app de delivery da China, anunciou um investimento de US$1 bilhão para operar aqui. 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E tudo isso acontece enquanto a China enfrenta tensões comerciais com os Estados Unidos e Europa. O Brasil virou o plano B estratégico. A questão é que ser plano B de uma potência como a China pode ser uma oportunidade gigantesca, principalmente se o empresário brasileiro souber se posicionar. 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
1: Linha amarela para abrir esse giro?
2: É, o Leonardo falou que tá completamente parada no sentido centro, ali na altura do pedágio. E a Úrsula falou pra gente que teve um acidente.
7: Bom dia, Band, Úrsula de novo. Mais um informe no sentido Barra Olímpica para Caxias. Motoqueiro caído na saída do pedágio da linha amarela. Assim que sai do pedágio, já está formando trânsito na pista comum, sem cena reversível. Motoqueiro no chão.
1: Dutra agora.
2: Dutra com o Valdemar.
21: Bom dia, Band. Bom dia, Zé. Bom dia, Mário. Bom dia, ouvintes. Falando aqui da Via Dutra, altura de São João de Meriti, sentido centro. As duas pistas, tanto a marginal quanto a pista central, estão totalmente paradas. Não sei o que houve, mas totalmente paradas. As duas pistas, na altura de São João, sentido centro. E agora vou acessar a linha vermelha, porque não dá para seguir direto até a Avenida Brasil, não. Bom dia a todos.
1: Bom dia. Destaque com nossa reportagem O Giro Agora, Guilherme Faria.
22: A Receita Federal apreende mais de R$1 milhão em mercadorias comercializadas pela internet após identificar indícios de irregularidades fiscais em operações interestaduais com destino ao Rio de Janeiro. A ação foi realizada nesta terça-feira. O material apreendido era proveniente de diferentes estados e mais da metade pertencia a uma única empresa. Ao todo, foram retidos 262 volumes, contendo, entre outros itens, produtos como iPhones, iPads e smartwatches. Segundo a Receita, as investigações foram realizadas com base em análise de risco e apontaram indícios de fraude envolvendo empresas de fachada, utilizadas para emissão de notas fiscais fraudulentas e simulação de operações comerciais inexistentes.
2: Caso Henri, Felipe Macon.
23: O delegado responsável pela investigação da morte do menino Henri Borel afirma que o ex-vereador Jairinho e a mãe da criança, Monique Medeiros, criaram uma farsa ensaiada para enganar a polícia com mentiras em depoimentos. O delegado Edson Henrique foi a primeira testemunha de acusação a prestar depoimento no segundo dia de julgamento no caso Henri, nesta terça-feira. Ao todo, 27 testemunhas devem ser ouvidas. Ainda segundo o delegado, os primeiros laudos já apontavam lesões graves na criança de 4 anos incompatíveis com acidente doméstico. Laudos do IML com os ferimentos identificados corroboraram com as investigações. Edson disse que Monique Medeiros afirmou em depoimento que colocou o menino para dormir no quarto do casal enquanto ela e Jairinho assistiam a uma série na sala. Depois os dois teriam ido deitar no quarto de hóspedes. Ela contou que acordou com barulho da TV e encontrou Henri desacordado e gelado no quarto. Segundo o delegado, conversas encontradas no telefone de Monique revelaram episódios anteriores de agressões por parte do padrasto de Henri. Em um dos episódios, o menino ficou trancado com o Jairinho no quarto e saiu mancando e com dores. A babá da criança teria mentido em primeiro depoimento a partir de coações de Monique, com mensagens que foram apagadas do celular. Apesar disso, a mãe de Henri afirmou à polícia que Jairinho e Henri tinham um bom relacionamento. Jairinho possuía também histórico de violência contra crianças em outros relacionamentos. Durante a sessão, Monique cobriu o rosto ao serem exibidas fotos da criança na maca do IML. A expectativa é que o julgamento dure pelo menos uma semana. Monique Medeiros e Jairinho são réus acusados de homicídio qualificado, tortura e coação no curso do processo. Os dois seguem presos.
1: Para fechar esse giro, o acidente com atropelamento à altura do Botafogo Praia Shopping na Enseada, pista sentido Copacabana, já tem socorro no local?
2: Tem, atualização com o Jorge.
0: Bom dia, Zezinho, bom dia, Mário.
1: Bom dia.
0: Cara, aí, ó, o acidente que teve aqui no aterro do Flamengo aqui, né, foi na pista da esquerda. E já tá sendo atendido já, tá bom? Acho que daqui a uns 5 minutos já tá liberada a via já. E já tá dando um trânsitozinho, apesar da hora, mas já tá dando um trânsitozinho. Valeu. Jorge aqui, motorista de aplicativo, um abraço.
1: Abraço, 6:37.
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5: Saúde é prevenção com o Dr. Galileu Assis.
24: A asma é uma doença respiratória crônica que afeta os brônquios, que são como tubos por onde o ar passa até chegar aos pulmões. Na asma, esses brônquios ficam mais inflamados e sensíveis. Por isso, diante de alguns gatilhos, como frio, poeira, mofo, fumaça, poluição, cheiros fortes, infecções respiratórias ou até esforço físico, eles podem se fechar mais facilmente. E aí aparecem sintomas como tosse, chiado no peito, falta de ar e sensação de aperto no peito. O ponto mais importante é: a asma tem controle. Com acompanhamento adequado, identificação dos gatilhos e uso correto das medicações prescritas, a pessoa pode respirar melhor, dormir melhor e ter mais qualidade de vida. Mas atenção, falta de ar intensa, dificuldade para falar, lábios arroxeados ou piora rápido dos sintomas são sinais de alerta e precisam de atendimento imediato. Eu sou o Galileu Assis, diretor da MedRio Checkup, e lembro a vocês, saúde é prevenção.
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1: A verdade é que esse mês eu tô lascado. No Dia dos Namorados é aniversário da minha esposa. Ainda tem viagem que vou sair de férias. Bianca vai competir em Brasília, campeonato de natação. Cara, eu tenho que arrumar mais alguma atividade aí. E o Dia dos Namorados, hein, Maria Clara Vinhais?
27: Os comerciantes da cidade do Rio de Janeiro projetam um crescimento de 2% nas vendas do Dia dos Namorados em relação ao ano passado. A expectativa é impulsionada pela procura por presentes como roupas, calçados, perfumes, joias, bolsas, flores e artigos de beleza. A estimativa faz parte de uma pesquisa realizada pelo Clube dos Diretores Lojistas do Rio e pelo Sindicato de Lojas com 250 lojistas da capital. Segundo o levantamento, o valor médio dos presentes deve ficar entre R$150 a R$200. Os comerciantes também apontam que o Pix e o cartão de débito devem ser os meios de pagamento mais utilizados pelos consumidores, seguidos pelo cartão de crédito. A expectativa de crescimento é de 2% nas regiões sul e sudoeste da cidade e de 2,5% no centro, zona norte e zona oeste.
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1: Seis e 42, acidente agora onde, hein?
2: No túnel da Grota Funda, mensagem do Gabiroba.
11: Bom dia, Band News. Bom dia, Zé. Bom dia, Mário. Gabiroba de Campo Grande atuando novamente. Acidente na saída do túnel da Grota Funda, sentido Barra da Tijuca. Ô, lugar pra me perseguir. Moto e carro. Acabou de acontecer. Já vai avisando aí que vai parar tudo, hein?
1: Além do Gabi, outro Rafael. Ouvinte mandou o Rafa.
12: Zé, acidente agora na saída do túnel da Grota Funda. Moto e carro, dois motoqueiros no chão. Parece que era garupa e motoqueiro.
1: Caramba, olha só.
12: Aparentemente sem vítima fatal, mas parece que o pessoal tá sentindo bastante dor. Bem na saída.
1: Envolvendo moto, né?
2: Isso.
1: E o acidente da Enseada, altura do Praia Shopping em Botafogo, para quem vai para Copacabana, o socorro tinha chegado ao local, era um morador de rua, o que parece, né? Tava com latinhas. Já tem alguma atualização?
2: John John.
13: Bom dia, Band News. Aqui é John John do táxi. Só para avisar aí que já tiraram o rapaz que sofreu acidente no aterro. O SAMU já levou.
1: Para de rir, cara. Cara, você é debochado, sabia? Só porque um se chama Gabiroba e o outro John John, pode ser nome, que às vezes é apelido, cara, mas...
2: personagem aqui, que pro isso,
1: vai, Avenida Brasil.
2: Fábio, agora...
1: Bom não, dia, nome tradicional.
14: Olha só, acidente na Liga na Via Dutra, na altura de São João de Meriti, na pista lateral. O motoqueiro está no chão, aguardando o bombeiro já está chegando no momento. Agora, nesse momento, em São João de Meriti, na pista lateral... Esse é o motivo do engarrafamento. Agora.
1: Esse foi na Dutra, em São João de Meriti, envolvendo moto.
2: Avenida Brasil foi o Rafa.
1: Fala, Rafael.
25: Bom dia, Zezinho. Bom dia, yes. Mário. Band News. Em um segundo tudo pode mudar. Rafael falando, me deslocando de Campo Grande para Fiocruz. Acidente acabou de acontecer aqui, perto do viaduto Oscar de Brito, conhecido também como Viaduto dos Cabritos. Assim que passa no sentido centro... No meio da pista, dois carros colidiram ali e não há vítimas no local. Os passageiros estão conversando lá, os proprietários do carro estão conversando no acostamento, mas um carro na faixa do meio está parado ali por conta desse acidente, sem qualquer sinalização, tá? Com risco enorme de um novo acidente, porque essa área aqui é uma área de alta velocidade e o camarada lá que colidiu não sinalizou na estrada o acidente, tá bom? Ele tá conversando lá no acostamento, então atenção aí os motoristas que se deslocam de Santa Cruz sentido centro, tá? Que passam aqui pelo viaduto Oscar Brito. Atenção aí, logo depois do viaduto Oscar Brito, esse acidente no meio da pista.
1: Valeu, reforçou bem. E a greve da UERJ, Maria Eduarda Vieira?
29: Após mais de 2 meses de greve dos servidores da UERJ, estudantes da instituição afirmam que já perderam o primeiro semestre letivo de 2026. A paralisação dos docentes teve início no dia 25 de março, apenas 16 dias após o início do calendário letivo, segundo divulgado pela universidade. Em seguida, os técnicos aderiram ao movimento. Entre as demandas dos profissionais está o pagamento de duas parcelas da recuperação recomposição salarial que foi acordada em 2021. Na última sexta-feira, o governador Ricardo Couto publicou o decreto que autoriza a quitação do valor. De acordo com o Poder Executivo, o pagamento será feito nos meses de agosto e novembro deste ano.
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2: Informações dos aeroportos, Van Alves, bom dia.
15: Bom dia, Zé, Mário e
1: dia.
15: Também aos nossos ouvintes. Até o momento, o Aeroporto Internacional do Galeão opera normalmente na manhã desta quarta-feira com 3 voos atrasados, sendo 1 de partida e 2 de chegadas, e 2 voos cancelados, sendo 1 de partida e 1 de chegada. O Aeroporto Santos Dumont também opera normalmente, sem nenhum voo cancelado e sem nenhum voo atrasado, Zé.
2: Valeu.
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1: Vivi Costa, bom dia.
2: Bom dia, Vivi.
17: Muito bom dia, Mário, Zé e ouvintes da Band News FM, destacando a circulação de carros pela Dutra. Eu já peço atenção e paciência no volante. Há muita neblina, a visibilidade pode estar prejudicada e agora há pouco teve uma queda de moto bem no trecho de São João de Meriti, o que ainda ocupa uma faixa em direção ao Rio. Trânsito está prejudicado, tem reflexos a partir de Belfor Roxo. Mais à frente, verifico problemas também de congestionamento até o acesso à Avenida Brasil. A Via Light, sem dúvidas, fica sendo a melhor alternativa na saída de Nova Iguaçu. 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Já já eu tô de volta, Mário.
1: Até já.
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18: A seleção de Marrocos define os 26 convocados para a Copa do Mundo sem grandes surpresas. O time que vai enfrentar o Brasil na estreia do Mundial vai contar com os principais destaques, partindo do goleiro Bono, hoje no Al-Hilal da Arábia Saudita, junto dos laterais Mazraoui, do Manchester United, e Hakimi, do PSG, considerado o melhor lateral direito do mundo. Uma renovação significativa está na zaga. Apenas Agüer, hoje no Olympique de Marselha, disputou a Copa de 2022 e agora terá a companhia de 2 que atuam na Premier League: Issa Diop, do Fulham, e Riyad, do Crystal Palace. No meio, os remanescentes Unahi, Amrabat e El Canus ganharam a companhia de nomes como El Ainaoui, da Roma, e Saibari, destaque do PSV Eindhoven, da Holanda. Para o ataque, que não terá os veteranos Ziyech e Hamdala, o comando será de Brahim Dias, do Real Madrid, Essaouzoulou, do Betis, e El Kabi, do Olympiacos da Grécia.
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3: Eu sou o Sérgio Aibe e está começando agora o Minuto do Empreendedor, oferecido pelo BTG Pactual Empresas, que tem todo o interesse no sucesso do seu negócio. Checo, quais dicas você daria, Checo Aoc, presidente do grupo Blue Tree Hotéis, aos jovens empresários para que eles atuem, para que eles pratiquem e como você alcance o sucesso?
4: Coragem, sempre pensando fazer mais do que os outros, com seriedade, com qualidade e principalmente muita alegria, confiando no que está fazendo, é muito importante.
3: Essas são as dicas de Checo Aoc, aqui no Minuto do Empreendedor, oferecido pelo BTG Pactual Empresas.
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5: Minhas caras, meus caros, eu não sei quem vai ganhar as eleições, porque eu não vivo de fazer previsões, eu não ganho dinheiro com isso. E se ganhasse, seria muito, porque suponho que me pagariam para acertar. Se bem que o que tem de picareta aí, que acaba sendo pago para errar, né? Porque se atreve a fazer previsões, depois fica tirando a calça pela cabeça para tentar se justificar, porque, como diria o poeta Drummond, essa gente se esquece da enorme realidade. Eu sou pago para fazer análise, também para opinar, mas eu opino a partir dos fatos. E faço, insisto, análise que quer dizer, rigorosamente, quebrar uma coisa em pedacinhos, pensar esses pedaços e depois juntar numa síntese, né? Aí sim. Então, vamos lá. Flávio Bolsonaro, acossado pelo Dark Horse e pelo dinheiro que pediu Vorcaro, teve uma ideia. Ou alguém teve em seu lugar, que é mais provável. Vamos nos encontrar com Trump, porque isso muda tudo, né? Vai ser uma coisa fantástica, um evento formidável. Como diria outro poeta, Horácio, parturi entre montes, nasquetur ridículos mus. Os montes pariram e nasceu um ridículo rato. Porque o que se viu foi absolutamente constrangedor, né? Ficou lá 1h40 dentro da Casa Branca para um encontro de 5 minutos, se tanto, para entregar um documento e fazer aquelas fotos constrangedoras, né? Que geraram centenas de memes na internet, todos eles o colocando de acordo com aquilo que aconteceu, numa posição de sabugice, de humilhação, de submissão, né? E a entrevista que deu depois comprovou isso. Ah, será que muda a realidade política aqui dentro? Acho difícil e creio ainda que dê um discurso adicional ao Lula. Porque também ser com Trump é esse sim, né? Numa posição altiva. Mas eu espero que os bolsonaristas não prestem atenção nas coisas que digo. Aqui dentro, enquanto isso, está discutindo o fim da escala 6x1. Que o PL já decidiu que vai sabotar. Falar, então a gente quer a 4x3. Não é? Vamos botar o governo na defensiva, porque o governo vai ter que falar, não quero a 4x3. Uma reivindicação que nem está posta em lugar nenhum, está posta na sociedade, né? Eduardo Bolsonaro, que faz a escala 7x7, isto é, a cada 7 dias ele folga 7, resolveu atacar o Lula nas redes sociais, dizendo que essa proposta tem um objetivo apenas eleitoral, está fazendo política. Meu Deus, um político fazendo política. Bom, que bom, eu não gosto mesmo que eles tentem dar golpe, né? E claro, na comédia de erros, um grupo de empresários bolsonaristas vai até Alcolumbre para tentar impedir a votação. Vamos deixar para depois das eleições. E o Alcolumbre parece que disse, bem, incluo-me fora dessa. Esses são os fatos, né? Parturiente montes, nasceto ridículos mus. É isso aí.
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4: Bom dia, Alexandre Gomes, taxista, dá um informe de sinal que não está funcionando aqui na Zona Sul. Um cruzamento entre a Prudente de Moraes e a Itaça Pessoa. Ele está piscando no amarelo. E ali, mais tarde, pode causar algum problema.
5: Ipanema, de acordo com o nosso ouvinte.
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5: Três cariocas entram em campo hoje disputando competições internacionais. Destaque para Libertadores, Daniel Nascimento, bom dia.
7: Bom dia, Mário, bom dia, Zé, bom dia para os nossos ouvintes. Libertadores hoje, 9:30 PM, Fluminense contra Deportivo La Guaira da Venezuela. Fluminense precisa vencer e torcer por um tropeço do Bolívar para se classificar. E pela Sul-Americana, o Vasco também depende de outro resultado. Tem que vencer o Barracas Central e torcer por uma derrota do Olímpia contra o Audax Italiano. Ao mesmo horário, mas já classificado, o Botafogo encara o Caracas da Venezuela.
5: O Vasco, que a torcida tá na bronca, fazendo campanha zero público, 2.000 bilhetes vendidos de forma antecipada apenas. E o Flamengo ontem venceu o Cusco do Peru por 3-0, melhor campanha disparada aí nessa primeira fase, tem mais saldo de gols que adversários também. 6:59, uma pena que tá acabando.
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5: Um abraço a todos. Valeu,
2: Zezinho. Um abraço. 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
3: Orlando.
9: Bom dia, Band News.
5: Bom dia.
9: A linha amarela sentido centro continua parada. Estou aqui já na altura de Freguesia Jacarepaguá e o trânsito aqui também super lento, não tem movimentação praticamente.
5: Ana Carla também mandou mensagem de lá, né?
3: Mandou, presa no engarrafamento da linha amarela.
5: Um abraço a todos.
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10: 7 horas em ponto, um ótimo dia a você, meu querido ouvinte da Band News FM, eu sou Luiz Megali, vamos juntos até as 9:25 com muita informação e prestação de serviços nesta quarta-feira, 27 de maio de 2026, outono brasileiro. O time de colunistas da Band News, escalado hoje com Mônica Bergamo, Rodrigo Oringo de Brasília, Eduardo Barão dos Estados Unidos, Carlos Andreasa com o comentário político, Juliana Rosa com os números da economia, Mauro Betting com o futebol. Nosso Felipe Quilin está em férias, volta na semana que vem. No estúdio, sempre é melhor e mais independente análise, porque onde está Carla Bigato? Bom dia, Carla.
11: Bom dia, Megali. Bom dia pra Sheila. Bom dia pros nossos ouvintes ligadinhos aqui na programação da Band News FM. Nesta manhã, dos estúdios do Morumbi, em São Paulo, mas amanhã não. Amanhã vai ter aniversário da Band News no Rio, Rio de Janeiro.
10: Vamos do Morumbi para o Maracanã.
11: Yeah. Ah, é verdade.
10: De estádio,
11: né?
10: Pra estádio.
11: Do Morumbi pro Maracanã. Sem escala.
10: Pra quem não sabe, a Bandeirantes fica no bairro do Morumbi e pertinho também do estádio do Morumbi. Houve mais de uma vez, não sei se eu posso falar isso, em que no fim de semana, jogo muito lotado, com muito flanelinha, sem vaga pra estacionar, eu larguei o carro aqui e fui até o estádio a pé. Deve dar o quê? Uns 2 quilômetros?
12: 2, 2,5 no máximo, né?
10: Uhum. Sim,
12: uns
10: muito,
12: dois,
10: né?
12: 2 quilômetros, é.
10: É, na volta é subida. É um pouquinho mais chato, mas pra ir é uma delícia. Olha lá, o mapa. Quantos?
11: Ah, eu ia fazer isso.
10: 6 minutos de carro. Bota a caminhada 2. Aí, Thiaguinho.
11: 2,8.
10: 6 minutos de carro, 2,8. Numa caminhada.
11: Na caminhada um dá menos. Um pouquinho menos. Sobe um pouquinho. 1,8 quilômetros. Você vai cortando. É, dá 24 minutos andando.
10: É.
11: Mas e no Maracanã amanhã?
10: No Maracanã estaremos nós três apresentando, né, Sheila?
12: Uma galera, né?
10: Uma galera. Agora, a gente não pode convidar o nosso ouvinte porque é um grupo fechado.
12: Isso.
10: Né? Selecionado pela nossa redação no Rio de Janeiro. Sheila, bom dia.
12: Bom dia, Megali. Bom dia pra Carlinha. Bom dia aos nossos ouvintes. Sejam todos muito bem-vindos, todas muito bem-vindas. Vamos juntos até as 9:20 alguma coisa, contando com a sua companhia, com a sua audiência, com a sua paciência, mas principalmente com a sua participação no nosso WhatsApp 11 999 592 100, é a nossa central de ouvintes, Ricardo Boechat. 11 999 592 100. Então embarcaremos hoje e amanhã esperamos pelos nossos ouvintes, aqueles que foram contemplados para estarem com a gente no Maracanã, mas a gente quer estar muito pertinho dos nossos ouvintes. É sempre muito bom quando a gente viaja e pode, né, olhar no olho, conversar um pouquinho, trocar uma ideia, conhecer um pouco mais dos nossos ouvintes. É sempre muito gostoso e a gente sempre volta muito reenergizado para seguir em frente. Então
10: vocês
12: é muito bom.
10: Vocês conhecem o New Maracanã?
12: Não, ainda não. Tô super ansiosa.
10: Você conheceu o Old Maracanã?
12: Não conheci o Old Maracanã. O que é uma pena, porque eu queria conhecer as duas versões de Maracanã. Maracanã.
10: Eu fui a 2 jogos no Old Maracanã. Um, tava fazendo uma viagem, passando pelo Rio de Janeiro, numa quarta-feira à noite, chovendo. Tava frio para padrões cariocas. Coisa de, sei lá, 17, 18 graus. Uma noite de frio, muita chuva. E tinha um Corinthians e Fluminense. E eu fui. O Fluminense ganhou por 2-1. Isso deve ter sido 97, 98.
12: Um negócio assim. Não vai nunca mais.
10: Ou foi 1-1, sei lá, foi um joguinho. Embora tenha tido gols. E tinha, assim, 5.500 pessoas. Foi.
12: Nossa.
10: É, foi decepcionante. E aí depois, em 2007 foram os Jogos Pan-Americanos do Rio de Janeiro, correto? O Brasil.
12: Ah, sim, é.
10: O Brasil disputou a final contra os Estados Unidos e lá estava eu. Aí sim, com umas 80 mil pessoas, né? O futebol feminino. O Brasil amassou os Estados Unidos, ou fomos amassados, agora não lembro. Não, amassou sim. Ganhou e ganhou bem. Com muita gente, nada como aquele Maracanã lotado. Mas
12: tem uma galera falando, o outro Maracanã era muito melhor. É, tem ouvinte falando, o outro era muito melhor e tal. Mas amanhã a gente quer muito aproveitar esses 21 anos. Há quem diga isso. Há muitas pessoas que dizem isso mesmo. 21 anos de Band News FM, então a gente segue com as celebrações. No sábado tem celebração também com os nossos ouvintes em São Paulo. Na programação local a gente conta um pouco mais. Seguimos assim, em clima de festa, para celebrar junto com os nossos ouvintes. Rapidinho, rapidinho. Quero mandar um beijo para Sara, nossa ouvinte. Carla, Megali e Sheila, eu me chamo Sara, tô indo pro colégio, faço isso todos os dias. Ufa.
10: É, tem que fazer, né, Sara?
12: Menos sábado e domingo, imagino. Hoje eu decidi mudar um pouco o look.
11: Uau!
12: Olha. Só um pouquinho. Eu tenho 11 anos.
11: Olha, meu fez uma escova diferente no cabelo.
12: Uau.
11: Talvez, mas tá de gravata. E hoje em dia tá usando muito,
12: que legal,
11: né? Look de camiseta e gravata.
12: Amei. Exatamente.
11: E é uma luva ali ou é uma munhequeira, gente?
10: É uma munhequeira.
11: Talvez seja
10: um manguito.
12: Eu acho que é estilo, manguito. Bem estilosinho.
11: Style. Tá style legal, demais.
12: Boa, Sara.
10: Uma gravata, que estilosa.
12: É, então, demais.
11: Tá,
12: beijo
11: gravata
12: pra você, boa aula.
10: Correr, porque tem
12: você contou a história toda no Maracanã e agora vamos correr.
10: Desculpa. Tem operação da polícia, então todo mundo já escalado, já apresentado, só falta ele, meu galo. bateria.
11: A Polícia Federal deflagra mais uma fase da operação que apura as fraudes no INSS. São mais de 30 mandados de busca e apreensão, todos expedidos pelo ministro do STF, André Mendonça. Ivan Brandão, bom dia para você.
13: Bom dia para você, Carla, para todo mundo. Aparentemente, nenhum peixe grande como alvo dessa nova operação, mas é curioso pensar que mais de um ano depois, a Polícia Federal e a Controladoria Geral da União continuam deflagrando novas fases da Operação Sem Desconto, que investiga esse esquema de fraude bilionária de roubo, né, das contas de aposentados do país. São 31 mandados de busca e apreensão sendo cumpridos agora, 8 medidas cautelares determinadas pelo ministro André Mendonça, como você falou, de monitoramento eletrônico, né? A gente sabe que há algumas ações da Polícia Federal aqui no Distrito Federal nesse momento, a gente ainda está tentando apurar os alvos, ainda que não sejam alvos famosos, mas mandados que são cumpridos também aí em São Paulo, na Paraíba e em Pernambuco. Segundo a Polícia Federal, a ideia dessa fase, dessa nova fase da Operação Sem Desconto, é esclarecer melhor a prática de crimes como organização criminosa, estelionato previdenciário, ocultação e dilapidação de patrimônio, né? Pessoas que possivelmente investigadas e que estavam ali escondendo o que roubaram, né? Ou de alguma forma para enganar os investigadores, mas o que temos até o momento é isso. 31 mandados de busca e apreensão, 8 medidas cautelares determinadas pelo Supremo Tribunal Federal, ações em Pernambuco, na Paraíba, em São Paulo e aqui também no Distrito Federal, mas a informação que temos é que aparentemente nenhuma pessoa famosa, nenhum Tremembé material nos alvos dessa fase da Operação Sem Desconto, mas de qualquer forma, vale essa data, né? Agora há pouco completou um ano da primeira fase da Operação Sem Desconto. Até o momento, 3 bilhões de reais foram devolvidos aos aposentados de todo o país e 4 milhões de beneficiários ainda não se manifestaram para receber de volta os descontos que foram feitos de forma indevida em suas contas. A Operação Sem Desconto continua, Carla Bigato.
11: Sem Tremembé material é ótimo, Ivan Brandão. É isso, não tem. Não são muitos nomes conhecidos. Mas é um escândalo que acaba atingindo a todos nós, né? Todas as pessoas, aposentados, pensionistas. E tem também a questão do vazamento de dados, uhum, né? Que a gente tem que ficar de olho, Sheila.
12: Ô, Ivan, tem a ver com delação? Alguma delação, essa história? Porque a gente estava levantando aqui, a única delação que está rolando é do Camisotti. Mas a gente não tinha confirmação de que havia sido homologada. Tem a ver com delação essa operação?
13: Não sei te responder, Sheila. A gente não tem informação nenhuma.
12: Tô brincando.
13: Aqui eu posso chamar.
12: Eu te amo, Ivan.
13: Mas não. Eu também amo vocês. Mas a gente não sabe. A gente tem a delação do Camisotti. E aliás, fazia quase 2 meses, né? Que a gente não tinha nenhuma movimentação da Polícia Federal em torno dos descontos do INSS. A última vez em março foi uma operação que foi um desmembramento da Operação Sem Desconto, que atingiu inclusive uma deputada federal lá do Ceará, mas por enquanto sem muita informação. Mas assim que a gente tiver, o Marangoni volta aqui para dar informação.
12: Não, agora eu faço questão que seja você. Bom trabalho por aí, Ivan. Até mais. Até já.
13: Valeu, gente.
12: Pré-candidato do PL à presidência da República, Flávio Bolsonaro, se prepara para voltar ao Brasil depois de se encontrar com Donald Trump. Ontem, um senador foi recebido na Casa Branca, disse ter pedido, entre outros pontos, que o PCC e o Comando Vermelho sejam classificados como organizações terroristas. A medida, no entanto, contraria o Palácio do Planalto. Para o governo, a classificação das facções como grupos terroristas pode levar a ações mais duras dos Estados Unidos, incluindo uma eventual operação militar. De Washington, a informação chega agora com o nosso correspondente Eduardo Barão. Fala aí, Barão. Não tem o Barão, a gente chegou a ver a imagem ali do Barão, mas sem o som. Vamos ver se a gente consegue refazer e chamar de novo. Tá pronto? Diga lá, Barão.
14: O senador Flávio Bolsonaro apareceu ao lado de um sorridente Donald Trump no Salão Oval da Casa Branca. Vestindo terno azul, gravata verde e amarela, Flávio também posou para fotos, acompanhado do irmão Eduardo Bolsonaro e do jornalista Paulo Figueiredo. Encontro, que não constava na agenda oficial do presidente americano, foi tratado por aliados como um gesto político importante para fortalecer a imagem internacional do senador. A reunião foi articulada com a ajuda de Eduardo Bolsonaro. O encontro aconteceu em meio à crise na pré-campanha do senador, depois da divulgação do áudio em que Flávio pede dinheiro a Daniel Vorcaro para bancar um filme sobre o pai. Aqui em Washington, durante uma coletiva, Flávio disse que Trump perguntou sobre seu pai, o ex-presidente Jair Bolsonaro, que segue em prisão domiciliar. Trump não teria declarado apoio a Flávio na eleição, segundo o próprio pré-candidato. Flávio pediu para que Donald Trump e os Estados Unidos classifiquem as facções criminosas brasileiras como grupos terroristas. O governo do presidente Lula não concorda com essa classificação. Donald Trump disse que vai analisar o pedido.
10: Bom, daqui a pouquinho o Barão volta ao vivo com as informações direto de Washington. Foi um encontro, segundo o próprio Barão, muito rápido, né? Todo o processo entre entrada, saída, fotografia, conversa, durou coisa de 10 minutos. O papo mesmo, algo em torno de 5 minutos, mas foram 5 minutos, segundo Flávio, muitíssimo produtivos, porque eles discutiram ali, mais uma vez, de acordo com o pré-candidato, uma miríade de assuntos, né? Profundamente. Então foram bastante eficientes, né? Na conversa que tiveram, a ser verdadeira versão do Flávio. Circulam a foto de Flávio Bolsonaro ao lado de Donald Trump e uma foto em que aparecem Flávio, Eduardo Bolsonaro e Paulo Figueiredo. E começou a circular a versão de que essa segunda foto, não a primeira de Flávio, mas a segunda, seria uma fotografia feita por inteligência artificial. O Eduardo nega, diz que não, diz que a fotografia foi tirada mesmo, mas de fato.

0: O Trump tá idêntico, vocês notaram? Ele tá idêntico. Nas duas fotos, a mesma posição dos dedos, os mesmos vincos na gola da camisa, as mesmas dobraduras do terno, como se fosse um boneco de papelão, né? Em que as pessoas vão uma estátua de cera, Madame Tussaud, em que você vai lá e tira a fotografia ao lado do presidente. É... Trump, pelo jeito, permaneceu imóvel durante o tempo todo, né? Em que as fotografias foram tiradas, porque o Eduardo nega que isso seja inteligência artificial e a gente acredita. Bom, logo após o encontro, Flávio Bolsonaro falou com a imprensa e defendeu o combate ao narcotráfico.
1: Nós temos aí um em cada quatro brasileiros morando em áreas que são dominadas por facções criminosas, que impõem as suas próprias regras, facções que são uma espécie de governo paralelo em muitas áreas do Brasil, e nós vamos libertar essas pessoas, esse é o desafio, fazendo sim acordos com diversos países, não apenas com os Estados Unidos, mas como aqui na América Latina, com Israel, Europa, qualquer país que queira de fato combater o crime organizado, como nós vamos fazer a partir de janeiro de 27 com muita seriedade.
0: Nessa entrevista coletiva, em nenhum momento Flávio citou o caso Master, aí, aliás, ele avisou antecipadamente que não falaria a respeito do assunto, que limitaria as perguntas e respostas ao encontro com Trump. Quem comentou o caso, esse sim, foi o governador de São Paulo, um dos principais aliados do senador. Tarcísio de Freitas afirmou que o pré-candidato do PL deve explicações sobre o encontro com Daniel Vorcaro.
2: Eu acho que é o seguinte, ele é pré-candidato à presidência da República, né? E isso é o cargo mais importante do Brasil, ou seja, ele está querendo assumir uma posição de liderança nacional. E aí é natural que ele converse com outros chefes de Estado, com outros líderes internacionais, outros líderes mundiais, e obviamente falar com o presidente dos Estados Unidos é extremamente saudável. Espero que ele tenha sucesso aí nessa visita dele. Como eu falei, eu acho que tem muitas questões que ele mesmo precisa explicar. Eu acho que a população está vendo aí esse escândalo do Banco Master, que é uma coisa que agride a sociedade como um todo. Isso deixa a sociedade em alerta e aí tudo tem que ser muito bem explicado. Porque eu tenho uma agenda de governador. Veja, eu estou governando o Estado. Quando é que eu vou pensar em eleição? No período da campanha, no período da eleição.
3: E o presidente Lula esteve em Manaus para participar de uma entrega do programa Minha Casa Minha Vida. Ele defendeu o fim da escala 6x1.
4: O povo vai trabalhar 5 dias e vai poder descansar 2. Porque a vida da mulher é mais grave ainda. Porque a mulher trabalha, quando chega em casa ela tem que lavar a louça, tem que lavar o banheiro, tem que lavar roupa, tem que cuidar das coisas. A mulher tem dupla jornada.
3: Na Federação PSDB Cidadania, Aécio Neves ainda não respondeu se vai ou não disputar a eleição.
5: Hoje o Brasil vive essa polarização insana, rasa, laico, inculta, e tem sobrado muito pouco espaço, presidente Bruno, para pensar o país. Se nós percebermos juntos, e claro eu em especial, que a aventura virou risco, o PSDB poderá estar de novo nas urnas, ao lado do Cidadania, nas eleições de outubro.
6: Ronaldo Caiado, do PSD, dedicou a terça-feira a entrevistas à imprensa e falou em união para derrotar Lula num eventual segundo turno.
7: O acordo existe de que aquele que chegar ao segundo turno terá o apoio dos demais. Então, este é o que deve prevalecer neste momento.
6: Romeu Zema esteve com empresários e investidores em São Paulo, diz que não descarta uma aliança ainda no primeiro turno com o ex-governador de Goiás, Ronaldo Caiado. Renan Santos, do Missão, assim como Flávio Bolsonaro, falou sobre o combate ao crime organizado.
8: Quando eu falo que eu vou prender e ou matar os membros do crime organizado, não é que, olha, nós vamos neutralizar o bandido com uma política de segurança. Não, cara, a gente vai prender e ou matar. Se o cara resistiu, muitos projéteis de chumbo vão entrar na caixa torácica dele.
0: E, seguindo a tradição, o jornalismo do Grupo Bandeirantes acompanha todos os momentos da corrida eleitoral até o resultado das urnas. Ontem, um encontro com representantes dos partidos aqui na sede da Band em São Paulo confirmou as datas dos debates deste ano. Os encontros entre os candidatos, anota aí, cai lá. Aos governos estaduais será no dia 9 de agosto.
3: Nove,
0: e é um domingo, não adianta chorar. A gente vai ter que vir aqui no domingo. Mas aí no próximo a gente folga? Não, porque no próximo tem o debate presidencial.
3: Tá.
0: A trabalhar.

0: trabalhar, cara. É eleição.
1: Não, uma boa causa.
0: Dia 16.
1: É debate.
0: Também concordo, por uma
1: debate,
0: boa causa.
1: Debate.
0: Então, anote aí, governo estadual, 9 de agosto, governos, né? E candidatos à presidência, primeiro debate da temporada, dia 16.
1: Dia 9 é dia dos pais, né?
0: Dia 9 é dia dos pais?
1: Dia dos pais.
0: Tá. Então já tô vendo todos os candidatos na sua primeira
1: dia
0: fala,
1: dois
0: desejando
1: é o primeiro domingo,
0: um feliz dia dos pais,
1: dia
0: etc,
1: nove, dia
0: etc.
1: Dos pais.
0: Bom, da nosso Fernando Mitre, né? O senhor debates, o senhor eleições.
1: O pai. Dos
0: pai
1: debates.
0: Dos debates.
1: É, por isso, em homenagem ao Mitre.
0: Isai, o pai dos debates.
1: Isso.
0: Diz que os encontros vão oferecer ao eleitor espaço para que ele possa formar a própria opinião.
2: Nós queremos enfrentar esse desafio de acabar com esse déficit de conteúdo que toda a campanha eleitoral tem deixado nos últimos tempos. E isso é muito ruim, isso é muito negativo. O objetivo da Band é dar todo o espaço possível aos candidatos e dar também ao telespectador todas as condições para que ele, o eleitor, o telespectador, possa tirar suas conclusões.
0: Ontem também ficou definido com os partidos que haverá debates entre os candidatos ao Senado. Sabatinas já estão sendo feitas nas rádios e TVs do Grupo Bandeirantes. O objetivo é abastecer o eleitor com informações que o ajudem na hora de decidir em quem votar, como destaca o diretor nacional de jornalismo, Rodolfo Schneider.
3: Para sempre tentar colocar de maneira propositiva ideias, projetos, questões que são importantes para os estados e para o Brasil, ao contrário de deixar somente aquela disputa, muitas vezes, entre os candidatos, que fica numa discussão de ataques, de acusações, sem realmente trazer algo de concreto para o estado ou para o país.
0: Além dos veículos do Grupo Bandeirantes, os debates deste ano serão transmitidos em um pool com as TVs Cultura e Gazeta, além do YouTube. Todo o conteúdo será analisado em tempo real pela sala digital da Band e do Google.
1: A comissão criada na Câmara, comissão especial, né, criada especificamente para isso, pode votar hoje a proposta que acaba com a escala 6x1. A PEC prevê que a jornada seja reduzida de 44 para 40 horas, com um período de transição em duas etapas. Se passar na comissão, o texto deve ir à votação em plenário amanhã. Ontem, uma comitiva de empresários desembarcou em Brasília para uma série de reuniões. O objetivo é buscar uma negociação com o Congresso. A gente volta a Brasília falando com nossa reportagem. Bom dia para você, Gabriel Marques.
4: Oi, Carla, muito bom dia para você, a todos que nos acompanham. Essa comissão especial da Câmara que discute essa proposta de emenda à Constituição, que acaba com a escala de trabalho 6x1, pode votar ainda hoje esse texto lá na comissão. A expectativa é que a matéria seja aprovada pelos deputados do colegiado e siga para análise do plenário ainda hoje ou mais tardado amanhã. Se essa PEC passar como está, uma redução de 2 horas na jornada de trabalho vai passar a valer daqui a 60 dias, ou seja, 60 dias depois da promulgação dessa PEC. Após 12 meses, haverá uma nova diminuição de mais 2 horas. Assim, em 1 ano, a jornada vai cair de 44 para 40 horas semanais, sem redução do salário. Já o fim da escala 6x1, com garantia de ao menos 2 folgas por semana, de preferência aos domingos, vai entrar em vigor 60 dias após a promulgação do texto. Esse período de transição foi o principal, e é, né, o principal ponto de discussão da proposta das últimas semanas. O acordo fechado entre o presidente da Câmara, Hugo Mota, e o governo surpreendeu, inclusive, o setor produtivo e senadores do Centrão. Ontem, uma comitiva de empresários da indústria e do comércio esteve aqui em Brasília para uma série de reuniões em busca de negociação. Uma das maiores preocupações é com o impacto nos preços dos produtos e dos serviços que são oferecidos, já que o custo com o aumento da mão de obra deverá ser repassado ao consumidor. Como chama a atenção o presidente da Confederação Nacional da Indústria, o Ricardo Alban. Vamos ouvir.
5: 2, 3 meses depois, após as eleições, os novos preços de repasse do custo vão estar nas prateleiras ou nos serviços. Vamos fazer um grande equívoco junto a todos os consumidores e trabalhadores, porque aquele pseudo ganho que ele teve na redução da jornada, ele vai ter o custo adicionado nos seus produtos, nos seus serviços. Isso é um fato. Nós temos uma estimativa de, no setor industrial, isso pode representar um aumento de preço médio entre 6% e 8%.
4: O presidente da Federação das Indústrias do Estado de São Paulo, Paulo Scaff, também pediu mais tempo para as discussões. Certo de que a matéria vai passar pela Câmara, o setor produtivo pediu ao presidente do Senado, Davi Alcolumbre, o adiamento da votação na casa para depois das eleições.
6: A única coisa que precisa é não ter pressa e fazer de forma assodada, não ouvir ninguém. As pessoas que discutiram esse projeto não conhecem a realidade do Brasil. Essa é a realidade. Fizeram de forma assodada, pensando só em eleição.
4: Bom, se tu agora tem essa expectativa em relação ao presidente do Senado, que disse, inclusive, né, o Davi Alcolumbre já disse a aliados que não vai aceitar pressão do governo sobre o fim da escala 6-1, ou seja, não tendo, né, essa velocidade como está tendo lá na Câmara essa discussão. A gente vai continuar acompanhando, claro, trazendo tudo aqui na nossa programação.
1: Combinado, Gabriel. Vamos seguindo em Brasília para falar de penduricalhos. Juízes, desembargadores e ministros de tribunais superiores passarão a ter apenas um contra-cheque a partir de julho. A decisão foi tomada ontem pelo Conselho Nacional de Justiça e busca disciplinar o pagamento desses penduricalhos. Em março, vamos lembrar, o Supremo definiu que as verbas indenizatórias não podem ultrapassar 35% do teto constitucional. Acabou criando aquele teto exclusivo, né? Sobre o qual a gente falou bastante. É um teto que só vale para eles, na verdade. Teto exclusivo para a categoria. Afonso Marangoni com a gente, trazendo esse assunto. Bom dia para você, Marangoni, seja bem-vindo.
7: Bom dia, Sheila, Carla, Migalha e todos que nos acompanham. Pois é, agora então tem essa novidade que veio do Conselho Nacional de Justiça, que na verdade tenta então dar uma moralizada nessa situação, porque olha que dado curioso, né, Sheila? Quando foi se aplicar a decisão do Supremo sobre os penduricalhos, dizendo, né, que o teto constitucional deve ser respeitado, mas com essas exceções que você colocou, se descobriu que existe para esses penduricalhos mais de 300 nomenclaturas, ou seja, fica muito difícil para se fiscalizar e ver de fato se a decisão do Supremo Tribunal Federal está sendo cumprida. Então, o ministro Edson Fachin, por meio do CNJ, que tem essa função, decidiu que o contra-cheque ele vai ser único para todos os magistrados e com as siglas lá, as rubricas, apenas aquelas que foram definidas previamente. Então, para que não seja possível esta margem, né, de invencionismo, de nomes curiosos, que não dá então para até para auditorias independentes entender se se trata de um penduricalho ou não. Esse contra-cheque único, então, ele começa a valer daqui 60 dias e o Conselho Nacional do Ministério Público adotou uma medida semelhante, ou seja, vai ter contra-cheque único para membros da magistratura e também para procuradores e promotores. Tudo isso foi encabeçado pelo ministro Edson Fachin, que por presidir o Supremo Tribunal Federal também preside o CNJ. Durante a análise desse ato normativo, ele defendeu mais transparência para a remuneração dos magistrados. Vamos acompanhar um trechinho do que ele falou?
8: Um contra-cheque por magistrado. Afinal, o que se paga com dinheiro público não pode se esconder em múltiplas folhas. E nesse sentido, o contra-cheque único permitirá uma maior transparência de todos os recebimentos. Estamos adotando um método para que todo o Brasil saiba de forma simples e rápida quanto se remunera a magistratura. É um ganho de transparência e apresentação pública da remuneração. Como disse e repito, é um ganho para o Estado, para o Poder Judiciário e especialmente para a sociedade brasileira.
7: Pois é, o ministro Edson Fachin, ele disse que mais transparência para salários associados, né, ao Poder Judiciário não prejudica esses trabalhadores, mas pelo contrário, é importante, porque o Judiciário presta um serviço muito importante à população, mas que a transparência é fundamental. Então, agora vamos ver como é que vai se dar a aplicação na prática. Existe resistência de tribunais, existe muitas pessoas são contrárias a isso, justamente porque recebem esses benefícios todos, mas agora a determinação é que seja disciplinado com esse contra-cheque único. A gente vai acompanhar como é que vai ser essa implementação.
0: Parangoni, de quebra, o STF acabou com aquela coisa que nos indigna, sempre, né? Que é a aposentadoria compulsória, que é a pena máxima, né, para juízes, desembargadores, ministros que cometem violações disciplinares graves, mas que, embora seja uma pena máxima, tem um cheirinho de prêmio, né? Vai se aposentar, não precisa mais trabalhar, mas continua recebendo salários. Isso. Que diabo de pena é essa? Ô, Marangoni, acabou? Agora acabou? Depois dessa decisão da primeira turma, não tem mais?
7: Exatamente, Megali. O ministro Flávio Dino já tinha tomado essa decisão, mas de forma individual. E agora, então, houve a decisão da primeira turma do Supremo Tribunal Federal, chancelando o que decidiu o ministro. Eles confirmaram o entendimento do relator, que é o Flávio Dino, e rejeitaram um recurso da Procuradoria-Geral da República, que era contra. A aposentadoria compulsória, ela é alvo de críticas há muito tempo, né, Megali? Justamente porque você e a sociedade entende que é um prêmio que ganha, na verdade, porque a pessoa, ela vai receber salário sem trabalhar. Só que agora, então, isso vai mudar. A partir de agora, fica determinado, né, que deve ser aplicada a perda do cargo do magistrado e a consequente perda do salário como a maior punição para violações disciplinares graves. Aqui ainda tem um ponto de controvérsia, porque não vai ficar especificado o que vem a ser uma violação grave, mas quando isso ficar caracterizado, então o magistrado, ele para com essa questão de aposentar ganhando salário. Ele vai aposentar e vai ter a perda do salário. O que a PGR disse ao ser contra é que a decisão vem de intenções louváveis, mas pode representar risco ao judiciário e ao Ministério Público, ficando vulneráveis a pressões políticas. Como o recurso não foi acolhido pela primeira turma, o Procurador-Geral da República, se quiser, pode tentar levar a discussão para o plenário do Supremo Tribunal Federal, adiando um pouco o ponto final dessa história. Mas o mais provável mesmo é que termine ali na primeira turma e essa decisão do ministro, que desde março já está em vigor, seja adotada de forma definitiva. As duas matérias aqui que a gente trouxe estão nesse pacote, né, de decisões aí afetando, né, o judiciário, os membros da magistratura, para disciplinar algumas questões que já vem há muito tempo sendo discutidas.
0: Muito bem. Marangoni, bom trabalho.
7: Até.
1: O Congresso, o Senado aprovou um reajuste no piso dos professores da educação básica. Reajuste de 5,4%. Se sancionado pelo presidente Lula, o valor vai passar de R$4.867 para R$5.130.
0: Só para lembrar, teto dos magistrados, R$78.000. Salário novo, novinho, com aumento. Os professores, R$5.130.
1: Fala aí, Milena Dias.
9: Segue para a sanção do presidente Lula o texto aprovado pelo Senado que reajusta o piso salarial dos professores da educação básica para R$5.130. O aumento foi de 5,4%. Os senadores também aprovaram uma mudança na forma de cálculo para atualizar o piso da categoria. Agora, o reajuste anual será a soma do INPC com a metade da média de crescimento do Fundeb, que é o fundo que financia a educação pública no Brasil. Só para se ter uma ideia, se a fórmula anterior tivesse sido usada para reajustar o valor, o aumento do piso dos professores teria sido de apenas 0,37%. A nova regra deve gerar o impacto de mais de R$6 bilhões nas contas públicas ainda neste ano.
1: É claro que, de maneira bastante legítima, professores se queixam de um aumento tão inexpressivo, especialmente quando você faz essa conta aí que a Milena apresentou, né? Você tá falando de uma diferença aí de R$200, praticamente R$300.
10: É de 4.867
1: para 5.130. A gente tá falando de quase R$300 de aumento. E aí, quando a gente faz, olha para essa comparação, né, que o Megali colocou, numérica em relação ao que ganham ministros, desembargadores, juízes e tal, né, a gente enxerga como o Brasil, há décadas, a gente tá falando de um aumento agora, é verdade. Ah, mas você vai falar mal mesmo diante de um momento em que houve um aumento? Uhum. Um aumento muito pequeno. E reforça o que historicamente a gente enxerga no Brasil, que são professores absolutamente desvalorizados. Parece uma obviedade, mas eu acho que a gente não pode deixar passar batido, porque o Brasil não vai conseguir transformar a educação, formação de crianças, de jovens, de bons profissionais, enquanto isso aqui não mudar. Cara, isso aqui, para professores, é motivo de revolta. Quem vai querer ser professor nesse país para ganhar isso aqui? Para ser maltratado, para ter que trabalhar em 3 turnos, para muitas vezes ser vítima de violência dentro da sala de aula, que é um problema super difícil de ser combatido, de não conseguir bons resultados, de ter de pagar do próprio bolso por material para utilizar, para ter ferramenta de trabalho com os estudantes. Quantos e quantos professores Brasil afora pagam para ter material,
11: para utilizar em sala de aula. Olha, o professor no Brasil, ele precisa querer muito ser professor, ele precisa amar demais a educação, porque não há nenhum estímulo para você ser professor no Brasil, nenhum. E como é triste a gente enxergar isso, porque eu já falei aqui, já comentei, né? Talvez a gente hoje veja muito menos crianças brincando na lousa, brincando de ser professora ou professor. Porque a gente foi perdendo muito isso, né? Esse sonho de ser professor ou professora. Quem hoje sonha em ser professor ou professora? E isso passa também pelo reconhecimento salarial. Passa por outros fatores, evidentemente, da maneira como a sociedade enxerga o papel do professor, de como ele é respeitado, mas também passa por esse reconhecimento. Deveriam ser os maiores salários do país, se fosse um país que encarasse a educação como algo prioritário. E a gente continua encarando como um assunto secundário. Ou pior do que isso, inclusive, né?
0: Alguém dirá que a conta não fecha, são 50 mil escolas, centenas de milhares de professores, não há... Ok, mas a diferença precisa ser tão brutal assim? Assim, professores, 5 mil reais, magistrados, e veja...
11: Eu acho escandaloso.
0: Com todo respeito à profissão, à magistratura, à profissão de juízes, embargadores, são fundamentais para o funcionamento de um país, para o Estado Democrático de Direito, mas a diferença precisa ser tão brutal? Um precisa ganhar 12 vezes mais que o outro? Não dá para a gente diminuir esse vão entre super salários e micro salários? E aí alguém dirá, saiu um dia desses uma pesquisa mostrando lá que um em cada três professores não sabe, não tem conhecimento a respeito da própria matéria que ensina. É verdade, há profissionais incapacitados no Brasil, mas como é que você vai conseguir profissionais capacitados oferecendo esse salário? Então, na verdade, o dilema aí é inverso. Você não vai conseguir atrair. Para muita gente, a magistratura é o que sobrou. Ah, eu vou ensinar, porque eu estou desempregado, eu vou ensinar. Claro que há aqueles que são, enfim, tem o espírito, né, da magistratura, é lá que eles querem estar, é lá que eles gostam de estar, geralmente são os melhores professores, fazem aquilo com muito prazer e são ótimos professores quando isso acontece. Cara, mas 5 mil reais, você vai querer atrair, e são esses professores que estão formando as próximas gerações. A Coreia do Sul já foi um país mais pobre que o Brasil.
11: Eu ia falar da Coreia do Sul,
0: já
11: exatamente.
0: Foi um país mais pobre que o Brasil, né, muito mais pobre. Em questão de 50 anos, a Coreia do Sul passou a figurar no topo da inovação, atrair grandes profissionais, desenvolver grandes multinacionais, né? Ser um país festejado, admirado, porque decidiu investir na educação. O político com P maiúsculo pensa nas próximas gerações. O político com P minúsculo pensa nas próximas eleições. Infelizmente, político com P minúsculo é o que sobra do Brasil.
11: Bom, e tem muito professor lembrando aqui, agora entramos na faixa do imposto de renda, né? Acima de 5 mil reais. Tem isso
0: é
11: também, né?
0: Eita, perigo o professor ganhar menos.
11: Exato. Uhum. Se você fizer a conta no final.
0: Ele vai deixar de ser isento.
11: É. Isso, deixa de ser isento. Se ele trabalhar essa jornada aqui, né? Que é o piso, se ele ganhar só o piso.
0: Mas o valor
11: é
0: de 5 mil reais é reajustado também, não é? Não agora.
11: É.
0: Pô, que legal, hein? O cara deixou de ser isento.
11: Pois é.
0: Periga ganhar menos.
11: Uhum.
1: Sabe, Megali, que você, eu acho que teve um
11: ato no ano falho. Que vem, não agora, isso.
1: Você se referiu ao magistério como magistratura.
11: É.
1: Foi um...
11: Teve
1: uma confusão. Aqui,
11: deu pra entender.
1: A diferença, ela é, digamos, de 32 mil reais.
0: Eu chamei os juízes de magistério.
1: Magistério.
0: Admiro o magistério. Mas admiro magistério. Também.
1: Então, o magistério, salário de entrada, R$5.130.
0: Isso.
1: Magistratura, salário de entrada, R$37.765.
0: É, sete vezes mais.
1: Salário inicial de um juiz federal substituto. Tabela
11: muitos
1: de
11: muitos ouvintes professores escrevendo.
1: Juiz estadual, de 30 mil,
0: né,
1: a 35.800.
11: Exato.
0: Mais penduricalhos.
11: Obrigada por todas as mensagens enviadas aqui, viu, gente? Força, professores! O Douglas Tomé, por exemplo, é um deles, falou: sou professor há 36 anos, amo o que eu faço, mas gostaria mesmo de ter uma valorização muito maior para ter alguma qualidade de vida. Sou obrigado a trabalhar nas três redes: municipal, estadual, particular. Mas é isso. Seguimos, diz ele aqui, o professor. Um abraço forte para todos os professores que escreveram.
1: Vamos para o Rio de Janeiro agora, porque investigações da Polícia Federal indicam um alinhamento político e uma proximidade entre o ex-governador do Rio, Cláudio Castro, e o banqueiro Daniel Vorcaro. A relação teria viabilizado os aportes de 3 bilhões de reais feitos pelo Rio Previdência em fundos ligados ao Banco Master. Ontem, Cláudio Castro voltou a ser alvo de uma operação da Polícia Federal e teve apreensão de telefone celular do ex-governador, certo, João Boeri? Bom dia para você.
12: De dois celulares, Carla. Bom dia para você, a todos os nossos ouvintes. Segundo a Polícia Federal, esse alinhamento político entre o ex-governador do Rio, Cláudio Castro, e Daniel Vorcaro, dono do Master, segue preso. Ele aconteceu no exterior, em ambientes privados, com viagens custeadas pelo banqueiro, pelo empresário, e além disso, a partir dessas viagens, segundo a Polícia Federal, é muita coincidência, e isso está na investigação da PF, sobre a linha do tempo entre essas viagens, esses encontros e as autorizações dos aportes do Rio Previdência em fundos ligados ao Banco Master. Segundo a Polícia Federal, isso acontecia ao mesmo tempo, porque esses aportes dependeriam da aprovação de Cláudio Castro. Segundo a Polícia Federal, ontem de manhã estava sendo divulgada, Carla, sobre o aporte de quase 3 bilhões de reais, mas quando a gente tem acesso à decisão do ministro André Mendonça, do Supremo Tribunal Federal, a gente percebe que são 3 bilhões e 700 milhões de reais, quase chegando a 4 bilhões de reais. Para o ministro André Mendonça, a grande probabilidade, a chance de que esses envolvidos na operação de ontem, 7 alvos, pessoas físicas e 2 empresas, entre elas o ex-governador Cláudio Castro, teriam se juntado para construir um esquema de corrupção e lavagem de dinheiro com desvio de verbas bilionárias do Rio Previdência, dinheiro de aposentados e pensionistas aqui do estado do Rio, pessoal.
1: Valeu, Boeri.
11: Vamos direto a BH. Está preso o homem que jogou a ex-companheira de um penhasco na região da Serra do Rola Moça, em Belo Horizonte. Ana Cláudia da Silva, de 41 anos, estava desaparecida desde a última segunda-feira, quando levou a filha para a escola. Antes, ela havia contado à família que tinha se encontrado com Silvanildo Amâncio de Araújo. Depois de ser preso, ele admitiu que sequestrou a ex-mulher e empurrou-a de um barranco. Luciana Viana tem os detalhes dessa história tenebrosa. Lu, bom dia.
1: Um penhasco, né? Um penhasco. Não é exatamente um barranco, é um penhasco. E ela
11: é o penhasco na região da serra ali da Rola Moça. Diga lá, Lu, bom dia pra você.
13: Olá, bom dia, viu, Sheila? Bom dia a todos. Olha, uma história emocionante, né? A gente sempre traz aqui os fins tristes, né? Quando os casos de feminicídio, né? Enfim, a gente noticia que é as mortes. Agora a gente fala de um final feliz, um recomeço para Ana Cláudia. Ana Cláudia, que passa bem, segue em observação no Hospital de Pronto-Socorro João 23, aqui em Belo Horizonte. Ela foi encontrada consciente, com ferimentos, né? Depois de passar mais de 24 horas em uma área de difícil acesso. O ex-companheiro dela, que é o Silvanildo Amâncio de Araújo, 52 anos, ele foi preso no norte de Minas Gerais. Confessou o crime para a polícia civil. No carro que ele usou para sequestrar e levar a vítima até a serra, foram encontradas facas e malas com roupas dele. Dias antes do desaparecimento, a Ana Cláudia já havia denunciado o suspeito por perseguição, ameaças, violência psicológica. Ela procurou a polícia há uma semana e pediu medida protetiva de urgência. Um resgate emocionante do Corpo de Bombeiros aqui de Minas Gerais, que utilizou técnicas específicas e até câmeras, né, térmicas, para tentar localizar a vítima durante a noite e também madrugada. O caso, então, impressiona pela violência, pela covardia, né? E também pela resistência da vítima, Ana Cláudia, para sobreviver agarrada ali a um arbusto. O sargento Miranda, do Corpo de Bombeiros aqui de Minas Gerais, fala do resgate complexo.
14: Essa distância completa foi 50 metros até onde ela parou. Só que de onde ela parou, ela conseguiu por si só, né? Se auto-salvar, né? Ela tentou subir o penhasco de novo, vamos colocar assim. Então ela ganhou mais ou menos uns 10 metros de onde ela parou de fato, tá? Então o resgate foi mais ou menos a 40 metros do nível da rodovia ou da estrada do platô, onde estavam as viaturas terrestres. E esse foi o ponto da extração da vítima.
13: Bom, a vítima, ela desapareceu anteontem, né? Segunda-feira pela manhã, após avisar familiares pelo celular que havia visto o ex-companheiro se escondendo atrás de um poste enquanto levava a filha dela para a escola, e depois ela não apareceu no trabalho e nem retornou para casa. A Polícia Civil, então, segue com a investigação deste caso. E agora, uma nova história, um recomeço para Ana Cláudia e as filhas dela.
11: E tem essa informação que eu acho que é importante destacar, que Ana Cláudia denunciou o ex por perseguição e pediu medida protetiva. Cara, dias
0: já,
11: antes.
0: Isso já virou quase um clichê.
11: Pois é, procurou a polícia 5 dias antes de desaparecer. Falou de ameaças, falou de perseguições, falou de discussões com o ex-companheiro. pediu a medida protetiva e aconteceu o que aconteceu.
0: Sheila, toda agressão, todo feminicídio, que a gente fala aqui, quase todo, quando você vai investigar, você vê que a mulher já tinha pedido medida protetiva, já tinha procurado a polícia.
11: Sempre, olha, ele é precedido de outros tipos de violência.
0: Sempre. E a mulher, quando o faz, ela tá tomando uma medida extrema, porque ela sabe que tá colocando a própria vida em risco.
11: Ela tá vencendo um medo terrível para fazer isso.
0: Não, tá vencendo mil resistências, inclusive muitas vezes da família, da vizinhança, das amigas, né? Que dizem, vai passar, homem é assim mesmo. Quantas histórias assim a gente já viu? A mulher teve que passar por mil barreiras, foi até a polícia. Isso deveria ser uma garantia de proteção. No momento em que ela vai à polícia, a mulher deveria estar protegida.
11: É.
0: Né? Ponto final.
11: E parece que ela sai de lá como entrou, né? É isso que parece.
0: Parece que ela sai mais fragilizada, porque será que esses assassinos, que esses agressores não se tornam ainda mais violentos, mais irritados, né? Pelo fato de a mulher ter procurado a polícia, como se atreve? Cara, parece que procurar a polícia e pedir uma medida protetiva é algo que torna a mulher ainda mais exposta.
1: Não é terrível essa história. Ele a torturou antes, ele rodou muito tempo com ela. E ela foi atirada de um penhasco. O bombeiro teve que fazer rapel de um helicóptero para conseguir fazer o resgate dessa mulher que se segurou ali em uma árvore e conseguiu sobreviver esse tempo todo. Imagina o alívio da família ao receber a notícia de que ela foi localizada e com vida, né? E que nem toda a história termina desse jeito. Luciana, bom trabalho para você. Obrigada.
11: Para todos nós.
0: Não sei se vocês se deram conta, mas faltam exatamente 15 dias para o início da Copa do Mundo.
11: Não vejo a hora.
0: E para a seleção brasileira, começou. Já temos jogador. Em Teresópolis é o Casemiro, que chegou ontem à Granja Comari, junto com integrantes da comissão técnica. O nosso Maurício Ferreira está de volta com informações direto do Rio de Janeiro, direto de um dos locais mais bonitos do Brasil. Maurício, você vê aí o dedo de Deus? Não, porque ele tá no hotel. Bom dia, Mau.
15: Tudo bem, Megali? Ótimo dia a você, a Sheila, a Carla, todo mundo que acompanha por aqui a Band News FM. Ainda não, daqui a pouquinho nossa equipe da Band News FM é a caminho da região serrana do Rio de Janeiro, a caminho de Teresópolis. Ainda falamos aqui do Rio de Janeiro, mas já acompanhando toda essa movimentação. Na quarta-feira, justamente o dia da apresentação oficial da delegação brasileira na Granja Comari, a casa da seleção brasileira, mas quem acabou antecipando essa chegada, como você dizia, foi o volante Casemiro, que ontem à noite, então, já deu entrada ali na Granja Comari, praticamente abrindo as portas da casa da seleção para esse trabalho até a estreia na Copa do Mundo, dia 13 de junho, contra a seleção do Marrocos. Além dessa atividade de hoje, com os exames físicos, médicos e um primeiro treinamento que será comandado pelo Carlo Ancelotti no finalzinho da tarde, serão mais 3 dias de trabalho na Granja Comari, depois a volta à capital fluminense para o jogo contra o Panamá no domingo, amistoso às 18h30 da noite no estádio do Maracanã. Então o Casemiro já chegou ontem à noite, mais 22 jogadores chegam na manhã desta quarta-feira, além deles o técnico Carlo Ancelotti, junto ao coordenador de seleções, o Rodrigo Caetano, e também o gerente da CBF, o Cícero de Souza, para o início dessas atividades. Os jogadores que chegarão de helicóptero, viu? A CBF fretou esses helicópteros pensando num deslocamento muito mais ágil e fácil também para os atletas, evitando as longas distâncias. Então, muita gente que desembarca em São Paulo, vindo de voos internacionais, atletas que estavam aqui no Rio de Janeiro também aproveitando alguns dias de férias. Então, helicópteros fretados para os jogadores, diferentemente do Carlo Ancelotti, que vai subir a serra de carro, mas todo mundo já se apresentando na manhã desta quarta-feira na Granja Comari, pessoal.
0: Carla,
16: A gente vai ganhar esse jogo. Nós temos determinação. Eles são pentacampeões, mas nós temos garra, espírito coletivo.
0: É a seleção de marrocos.
11: Meu Deus.
0: Desculpa, tá mal. Bom trabalho aí,
15: tá,
0: irmão.
15: Tá perdoado. Valeu.
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18: Bom dia, Band News FM. Bom dia, torcida do Santos. Bom dia, Leandro, aqui no seu camarote recebeu o Rodrigo, que vai fazer muita falta à seleção do Brasil, assim como Estevão, como Militão. E deixa eu bater na minha cara de pau, para que ninguém mais se lesione até o dia 13, quando o Brasil estreia lá em Nova Jersey contra a seleção forte do Marrocos. Muita gente se esfalfa, se machuca, chega estafada com esse calendário insano e intenso, não só no Brasil, mas no mundo, desde a Copa do Mundo de Clubes do ano passado. Os europeus nunca tiveram uma pré-temporada tão exígua, e não por acaso tem muita gente chegando baleada, ou sem a melhor condição, ou que ainda pode se lesionar até a estreia, ou no comecinho da Copa, ou claro, durante todo o torneio, longo torneio, com 8 jogos, o maior calor da história das Copas, e 48 seleções. Aí fica difícil, como parecia impossível para o Santos ontem na Vila. Mas a equipe do Cuca jogou muito bem, talvez a sua melhor atuação com o Cuca, fez 3-0 no frágil Cuenca, mas pelo menos se classificou, não direto. O Santos vai ter que passar por um play-off da Sul-Americana depois da Copa do Mundo, enfrentando um terceiro colocado que será rebaixado da Libertadores para a Sula. Tá longe de ser o ideal, mas já tá bom. O Santos pelo menos achou um jeito, um time, os gols de Gabigol, desse moleque Gabriel Bontempo, que é muito bom, mas por ser ótimo dificilmente fica como Gabriel Brazão, mesmo pegando pênalti no finalzinho do jogo, também não deve ficar na Vila Belmiro. São os tempos que temos. Não temos dinheiro, tem que fazer negócio. Mas de tanto fazer negócio, o Santos se complicou até foi rebaixado. Se conseguir manter uma coerência, uma consistência como o time do Cuca, dá para sonhar com dias e jogos melhores.
19: Bom dia!
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3: Abrindo esse giro de informações do trânsito, tá chegando agora, seja bem-vindo, muito bom dia, tá conosco desde cedo. Notícias da Manhã começou às 5. Utilidade pública, prestação de serviço e, claro, prioridade para participação de quem nos prestigia. Falando sobre o trânsito na Avenida Brasil.
4: Um acidente, informação do Manuel.
5: Bom dia, Tchel. Motorista do caminhão falando, todo engarrafamento que tem aqui na Brasil, aqui no trevo das Margaridas, é um acidente entre um carro e um ônibus. Depois que você sai do viaduto ali da trevo das Margaridas, aí o trânsito flui normal na Brasil, mas o negócio tá feio entre a Dutra até o trevo das Margaridas.
3: Já outras informações do trânsito, vamos falar de estrada também, Niterói e Manilha, mas a informação importante agora também para quem costuma andar de ônibus. Vinícius Calixto, bom dia, Vini.
6: Bom dia, Mário, a você, ao Zé, a todos os nossos ouvintes. A Justiça do Rio mantém o fim do pagamento com dinheiro em espécie nos ônibus municipais da cidade. Decisão dessa segunda-feira da segunda vara de Fazenda Pública do Rio, reconhecendo a legalidade da modernização do sistema. A Justiça também indeferiu o pedido da liminar do PROCON estadual, que tentava suspender a substituição do dinheiro por meios digitais nos coletivos aqui do Rio. Na decisão, a juíza Geórgia Vasconcelos afirma que a mudança não altera a qualidade do serviço de transporte. A magistrada também destaca que a nova forma de pagamento não traz insegurança e que a modalidade ainda afasta o risco de crimes patrimoniais. A gente lembra que a partir do próximo sábado não será mais aceito o pagamento de passagens com dinheiro em espécie. Mário.
3: Seu destaque agora sobre a operação policial Van Alves.
7: Policiais militares do Batalhão de Jacarepaguá realizam nesse momento mais uma etapa da Operação Barricada Zero, desta vez na comunidade da Caixa d'Água, no bairro do Tanque, na zona sudoeste aqui do Rio. A ação, ela tem como principais objetivos a retirada dessas barricadas que são instaladas por criminosos e o combate ao avanço territorial de grupos armados na região. Durante a operação, os agentes também atuam na recuperação de veículos roubados e clonados, utilizados em práticas criminosas. As equipes realizam ainda o vasculhamento de áreas usadas como esconderijo de materiais ilícitos e de suspeitos. A operação, ela segue em andamento e vamos trazer mais atualizações ao longo da nossa programação, Mário.
3: E daqui a pouquinho detalhes também sobre uma operação da PF, Polícia Federal, hoje no Rio de Janeiro também, nas ruas aqui da cidade, também em Cabo Frio, em outros estados, já. Mas antes, vacinação, Daniel Nascimento.
8: É isso, Mário, vai até o próximo domingo a campanha de vacinação contra a gripe realizada pela Secretaria Municipal de Saúde do Rio. Ao todo, mais de 200 pontos extras de vacinação foram disponibilizados em todas as partes da capital fluminense. Lembrando que nesta quarta-feira, um dos pontos extras disponibilizados é o Terminal Gentileza, vacinação das 8 horas da manhã até as 3 da tarde. Ainda segundo a Secretaria, podem se vacinar todas as pessoas a partir de 6 meses de idade, mas a prioridade é para essas crianças pequenas, além de gestantes e idosos, que são mais suscetíveis a complicações e quadros graves da doença.
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2: Vivi Costa.
3: De volta, Mário, com informações da região sudoeste da cidade. Agora há pouco teve um acidente envolvendo carro e moto bem na saída do túnel da Grota Funda, isso em direção à Barra da Tijuca. O trânsito está bem congestionado na região. A dica para o nosso ouvinte é seguir pela estrada do Pontal, vai cortar caminho. Mais à frente, um novo acidente, dessa vez envolvendo utilitário e ônibus, na altura da estação do BRT Gil Camachado, também em direção à Barra da Tijuca. Com faixa ocupada, trânsito congestionado. Para quem está saindo do Recreio em direção à Barra, pegando a Lúcio Costa, ainda vai cortar caminho, até porque mais à frente, pela América, estou verificando um novo congestionamento a partir da estação do BRT Ricardo Marinho até a altura da estação Paulo Malta Rezende. 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Estádio Nilton Santos, Engenhão, Rio de Janeiro. Garanta já seu ingresso. Daqui a pouco eu tô de volta.
2: Luana Bernardes, seu destaque, bom dia.
4: Bom dia, Mário. A Polícia Federal realiza a operação Libellum Falsum com o objetivo de reprimir a compra e uso de certificados escolares falsos para burlar solicitações de emissão de certificados de vigilante perante a Polícia Federal. São 10 mandados de busca e apreensão nas cidades de Cabo Frio, na região dos Lagos, e Monteiro, na Paraíba. Investigação começou após uma escola de formação de vigilantes sediada em Cabo Frio encaminhar à PF requerimentos de emissão de certificados de vigilante em favor de alunos que não haviam completado o ensino fundamental. A situação estava em desacordo com a alteração normativa que passou a exigir o ensino fundamental completo para a certificação profissional na área.
2: Estrada. E agora, Zezinho?
5: Rodrigo, sobre Niterói e Manilha.
6: Bom dia, Manilha. Aqui é o Rodrigo de Niterói. Eu estou indo para São Gonçalo. A Niterói e Manilha está toda parada, sentido Niterói. Um acidente de moto, um motoqueiro caído no asfalto na altura do Atacadão, sentido Niterói. Trânsito parado, a perder de vista.
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10: Quem passa pelo sistema Anhanguera Bandeirantes, um dos principais corredores viários do Brasil, já percebeu a alteração da identidade visual das praças de pedágio, viaturas e bases operacionais da companhia responsável, que passa a se chamar Motiva Autoban. É a continuidade do processo de mudança da marca anunciado no ano passado pelo antigo grupo CCR. A chegada da nova marca também assinala um ciclo de modernização e inovação no trecho, com um investimento de R$1 bilhão no completo recapeamento das rodovias, além de diversificação dos meios de pagamento, automação de processos, monitoramento inteligente e uso de inteligência artificial
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10: Segurança dos milhares de motoristas do sistema Anhanguera Bandeirantes. Depois da Motiva Pantanal, que administra a BR-163 do Mato Grosso do Sul, a Motiva Autoban é a segunda concessionária do grupo a receber a marca Motiva. As próximas serão a Motiva Paraná, responsável pelas BRs 369-373-376 e a Motiva Minas SP, que assumiu a gestão da rodovia Fernão Dias. Motiva, você nos move.
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2: Hora de conversar com Mônica Bergamo. Davi Alcolumbre está sendo pressionado, né, por empresários para atrasar a tramitação do fim da escala 6x1, mas a Mônica traz hoje novidades a respeito do assunto. Bom dia para você, Mônica.
3: Megali, bom dia a todos. Megali, é isso, a proposta de fim da escala de trabalho 6x1, né, e a aprovação da nova escala de 5 dias trabalhados por 2 de folga, tá avançando já, finalizando na Câmara dos Deputados, vota hoje o parecer do deputado Léo Prats, a comissão especial vota o parecer do deputado Léo Prats, que detalha como ela vai ser implantada, e vai logo para o plenário, com prazo de 60 dias para implantação, tudo que a gente já sabe, né? E jornada de 42 horas semanais, depois de um ano, 40 horas semanais. A grande questão a partir de agora, a partir de então, Megali, vai ser o Senado. Como o presidente da Casa, Davi Alcolumbre, vai se comportar em relação ao projeto, já que ele está estremecido com o presidente Lula, derrotou o Lula na indicação do Jorge Messias para o Supremo Tribunal Federal, ficou um estremecimento, os dois se falam, às vezes se falam, às vezes não, e essa é uma das maiores bandeiras eleitorais do Lula para a reeleição. Então, se o Alcolumbre pisa um pouquinho ali no freio, ele pode prejudicar bastante a campanha eleitoral do Lula, né? O governo tem uma expectativa enorme em relação a ele, mas os sinais até agora, Megali, são positivos do ponto de vista do governo. O que eu apurei? Eu apurei que o Alcolumbre já informou o governo que não deve criar problema para aprovação do projeto, né? Eu conversei, por exemplo, com o líder do MDB no Senado, o senador Eduardo Braga. Ele disse que, apesar das rugas todas com o governo, foi negociada uma pauta mínima que vai avançar e que nessa pauta estão incluídos, por exemplo, o projeto que regula a exploração das terras raras no Brasil, a PEC da segurança e o fim da escala 6x1. Então, representantes do empresariado se reuniram ontem, né, com a Alcolumbre, pediram mais tempo para debater a proposta, apontaram grandes riscos para alguns setores, querem um prazo maior para ter seus pontos de vista examinados e acolhidos pelos senadores, né? Então é uma força poderosa atuando também, mas o que me explicou uma autoridade que conversa diretamente com a Alcolumbre e constantemente é que a base de apoio do Alcolumbre no próprio Senado, senadores que o apoiam, né, querem votar a proposta porque ela tem um potencial eleitoral gigantesco, né? Megali, daqui a 2 meses, logo 2 meses depois da aprovação da proposta, né, as pessoas vão ganhar um dia mais de folga na semana, remunerada. Então é uma medida que tem um impacto muito rápido, muito imediato, que não demora para aparecer, não demora meses para chegar no bolso, não demora para ter um impacto na economia, não. É algo forte e para já, né? Então, por isso que tem muitos senadores aí da base do Alcolumbre querendo votar. Então, muda um pouco, não é só uma relação dele com o governo, mas também com a sua própria base interna no Senado, né? O governo teve um pouco ainda, Megali, porque o Alcolumbre às vezes é um pouco instável, né? Mas ele já disse para outros parlamentares que ele vai dar a tramitação normal a essa proposta, deixar a coisa correr e ser aprovada antes das eleições, Megali.
2: O que parece inevitável e que nos mostra também que não é exatamente verdade que nada de relevante tramita no... E aqui não tô fazendo um julgamento de valor, eu até ouço com atenção os argumentos dos empresários que dizem que isso vai quebrar o Brasil. Discordo, não acho que vai quebrar o Brasil, mas claro que vai criar dificuldades agora. Enfim, me parece que é uma pauta importante, que tem apelo popular, né? E é uma grande mudança nas relações de trabalho, né? Uma grande mudança. Está tramitando e provavelmente vai ser aprovado nas duas casas no ano eleitoral, que mostra que se esses caras querem, eles conseguem aprovar medidas importantes mesmo em anos eleitorais, mesmo no segundo semestre, né? Porque é possível que, aliás, é provável, né, que até o segundo semestre a gente ainda esteja discutindo esse assunto. Sim. Mônica, você volta amanhã. Amanhã estaremos no Rio de Janeiro, no Maracanã, conversando com Mônica Bergamo, sempre neste horário. Beijo pra você, Mônica. Até
3: amanhã.
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6: Eu sou o Sérgio Wiley e está começando agora o Minuto Tributário, apresentado pela GTEC Stack. E na minha companhia, o co-CEO da empresa, Douglas Fará. Douglas, temas importantes aqui hoje, como por exemplo, na sua opinião, os CFOs das companhias devem estar inseridos nas discussões sobre a reforma tributária?
7: Sem dúvida, Sérgio, apesar de não ser tão óbvio, vou te dar um exemplo. O que que acontece quando um centro de distribuição para de fazer sentido por conta da tributação que saiu da origem e vai pro destino? O CFO não precisa estar envolvido nessa discussão, que vai envolver um investimento de anos à frente? Ele não pode ser pego de surpresa. Então, sim, o setor financeiro precisa estar nessa conversa agora.
6: Perfeito. Fica a dica aqui no Minuto Tributário, apresentado pela GTEC Stack.
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2: Aqui no horário do nosso Felipe Killing, que está em férias e volta na semana que vem. O Killing está renovando as baterias, porque Killing. Ele está renovando as baterias porque ele vai precisar delas, né? Uma longa e sempre extenuante, porém muito gostosa cobertura de Copa do Mundo a partir da semana que vem, direto dos Estados Unidos. O Killing vai ser aquele repórter que fica zanzando para lá e para cá, né? Viajando para tudo quanto é lugar. É cansativo pra burro, mas é uma delícia, né? O correspondente adora vir com esses papos de, ah, nossa vida não é glamourosa. É sim. É sim. É. É cansativo, eu sei, mas é legal pra caramba. Conhecer um monte de cidade nova, assistir vários jogos. Mas, diga lá, Carlinha.
8: Não, e o Killing tá aproveitando nessa semana a onda de calor na Europa. Ele tava na piscina ontem, postou foto com o filho brincando.
2: Aliás, tá um calor tremendo,
8: tá um calorão, já provocando mortes e tal, uma onda de calor fora de época na Europa, tem
9: recorde. Já vai se preparando também pro calorão de verão agora nos Estados Unidos, né?
8: Também.
2: É, a previsão é de jogos com muito, muito, muito sol, temperatura muito, muito alta, mais ou menos como foi em 94. Com a diferença de que naquela época havia estádios que nem cobertos eram, quanto mais climatizados.
9: Desculpa,
2: hoje,
9: cara,
2: alguns
9: cortei,
2: que são.
8: Não, imagina, ó, temperatura de 38 graus na Espanha que no último isso? fim de semana. Uau. Na França também, Roland Garros, teve, né, alguns dos eventos de Roland Garros tiveram que distribuir água para as pessoas. Aqui, ó, na França, temperaturas máximas esperadas de 33 a 36 graus.
9: Então é adaptação.
8: Regiões.
9: Adaptação pro Killing.
8: É isso, é o que ele tá fazendo. É.
2: Muito bem. Mas a Larissa Biscaia tá aqui com os destaques internacionais. É, hoje a notícia vem de Gaza. Israel diz que matou um chefe militar do Hamas. Larissa, bom dia.
10: Oi, Megali, bom dia pra você e pra todos. Mohamed Odeh foi morto hoje em uma operação em Gaza, dias depois da morte do antecessor dele. O exército israelense comunicou a morte, que foi confirmada pela família de Mohamed, mas ainda não pelo Hamas, que não emitiu nenhuma declaração, um comunicado oficial sobre o tema. Segundo o primeiro-ministro israelense, o Benjamin Netanyahu, o Mohamed chefiava a inteligência do Hamas durante aqueles ataques de 7 de outubro que desencadearam essa guerra em Gaza. Ele substitui Is-al-Din al-Haddad, principal comandante do grupo que foi morto por Israel agora há pouco, no dia 15 de maio. Pelo menos 6 pessoas morreram nesse ataque aéreo. Ele atingiu um prédio residencial na cidade de Gaza. As equipes ainda estão por lá, são mais de 20 feridos e ainda são procuradas outras vítimas nos escombros.
2: Sobre o calor, obrigado lá. Sobre o calor, mensagem aqui, a gente tem ouvintes em toda parte do mundo. A Bárbara, por exemplo, tá em Bruxelas.
9: Ai, que bárbaro.
2: E diz que tá sentada agora em frente ao ventilador. O europeu não gosta de ar-condicionado, né? O europeu é old school pra enfrentar o calor. Eles abrem a janela.
8: É, que também pra eles é um período tão mais curto, né? vale a pena ficar sentindo um pouco esse calorzinho, que pra gente.
2: Não é tão quente, né?
8: É,
2: por isso que
8: não.
2: Quando a temperatura.
8: Nem estrutura tem.
2: A gente deu essa notícia coisa de 3 anos com o Killing, né? Que os termômetros bateram 40 graus pela primeira vez em não sei quantas décadas na Inglaterra. E aí as pessoas estavam morrendo.
8: Uhum.
2: E o povo, pô, 40 graus pro Rio de Janeiro é o que o carioca chama de terça-feira. Mas para o inglês, o organismo não tá acostumado com aquilo. As
8: bate
2: pessoas
8: diferente.
2: Morrem, desidratam, vão parar nos hospitais. E é por isso que a Bárbara tá se refrescando no ventilador. Obrigado, Bárbara.
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12: Estamos começando o Minuto da Cibersegurança. Na minha companhia, fundador e CEO da Elitron, João Brazo. João, uma pergunta muito importante e presente. Com o surgimento da inteligência artificial, somado aos dados, a importância dos dados para alimentá-la, isso tudo aumentou muito a vulnerabilidade e o risco das empresas?
13: Demais. A gente vê hoje uma corrida desenfreada para que as companhias façam a adesão do maior número de tecnologias de inteligência artificial sem sequer avaliar o risco inerente a cada uma delas. E mais, uma vez colocar essa tecnologia para dentro de casa, muitas dessas tecnologias exigem o máximo de dados possível para te trazer insights, te trazer uma melhora. Então você, de um lado, coloca uma tecnologia não testada, possivelmente frágil e muito dado. Ou seja, pro atacante é um prato cheio.
12: Este é o Minuto da Cibersegurança.

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2: 8:14, é hora daquele nosso papo diário com a Renata Flores, é hora de É da Sua Conta, nossa parceria diária aqui da Band News FM com o PicPay Bank. E hoje a gente vai falar sobre a importância da educação financeira desde a infância. A gente sabe que alguns pais lidam com seus filhos por meio de mesadas, por exemplo, quando se fala de educação, mas não adianta só dar o dinheiro, hoje nem é mais dinheiro físico, né? É, a mesada já é de outro jeito, mas diga lá, Renata. É, Pix. Põe lá um dinheirinho, alguns adolescentes já têm o cartão, o pai vai controlando, enfim. Renata, bom dia pra você. Como é que você aprendeu a guardar dinheiro? Como foi esse processo? E o que, que você nos traz de dicas pros pais hoje?
3: Bom dia, Sheila. Bom dia, Carla, também. É, vocês têm toda razão, agora é Pix, né? Eu tinha dois cofrinhos, falando muito rapidamente, aqueles formato porquinho, né? Um rosa e um amarelo. Aí no rosa eu guardava minhas notas maiores, no amarelo as menores. Assim eu tentava me organizar. Mas a gente sabe, vocês já mesmo disseram que hoje a situação é diferente. A própria mesada já não é nem mais com dinheiro físico. Vou trazer um panorama. No ano passado, a Serasa fez uma pesquisa junto com o Instituto Opinion Box. Eles entrevistaram mais de 1000 pais e mães sobre a educação financeira dos seus filhos. E daí o que que esse estudo mostrou? Que o dinheiro digital já faz parte da realidade das crianças, 28% delas recebem mesada via Pix, conta digital ou cartão, e quase 40% dos nossos pequenos já usam o Pix como forma de pagamento. Ou seja, a forma que você entrega, que você dá o dinheirinho para o seu filho é importante, mas essencial é você ensinar ele desde cedo a guardar parte do valor que ele recebe, porque eu acredito, Sheila, Carla, que só assim a gente pode criar adultos muito mais responsáveis para cuidar das suas finanças aí num futuro bem breve, né?
2: Sem dúvida, com mais consciência financeira. Agora, que recomendações você traz para os pais de como incentivar as crianças a cuidarem bem desse próprio dinheiro? É estabelecendo metas, por exemplo, é um dos caminhos?
3: É um ponto excelente. Eu acho, Sheila, que a gente pode voltar ainda para os tempos anteriores, que é ensinar, explicar e estabelecer metas, né? A gente faz isso há muitos anos e continua valendo. Perguntar para eles o que eles querem conquistar. Então, seja lá um passeio diferente, é um brinquedo novo, e explicar o valor que eles precisam guardar para ter cada uma dessas coisas. Hoje, os pequenos podem guardar nos cofrinhos dentro da conta deles. PicPay, por exemplo, tem conta para menores, nas quais eles podem criar cofrinhos para diferentes objetivos. E o legal é que esses cofrinhos também rendem todo dia útil 102% do CDI e pode resgatar o dinheiro sempre que quiser e precisar. Alguns desses cofrinhos, Sheila, podem ser compartilhados com os responsáveis. E eu acho que é aí que a educação financeira vira a prática mesmo, né? Quando a mesada cai na conta do filho, você pode orientar ele a separar uma parte e guardar direto nesse cofrinho que vocês criaram juntos. Aí eu acho que é aquilo, o pequeno aprende na prática a guardar dinheiro e você acompanha tudo em tempo real, porque eu acho que precisa ser muito controlado, né? Então você precisa ver o extrato, limitar o valor do Pix, determinar os valores diferentes para o período noturno e diurno também. Tudo muito controlado. Para finalizar, essa conta para menores do Pix é ótimo, do PicPay, né? Porque a gente fala tanto em Pix, pode ser aberta pelos pais para as crianças de qualquer idade, sempre me perguntam isso. Os jovens de 12 a 17, eles podem abrir a conta sozinhos, só que eles vão precisar de uma autorização do responsável.
2: Perfeito. Renata, a gente volta a conversar sobre esse e outros temas nos próximos dias, amanhã nesse mesmo horário. Um beijo para você e até lá.
3: Um ótimo dia, tchau, tchau.

0: 8 minutos, de volta ao noticiário local da Band News FM. Vamos com o destaque do Sérgio sobre um acidente na linha vermelha. Fala, Sérgio.
1: Bom dia, Band News.
0: Bom dia.
1: Tem motoqueiro acidentado aqui na linha vermelha. Tem um grupinho de moto em volta dele ali. Entre a infraérea e a linha do governador, sentido centro. Daqui a pouco vai começar a engarrafar lá para trás. Pra frente, tá andando bem, né? Tranquilo, linha vermelha, sentido centro.
0: Da linha vermelha, a gente vai agora pro elevado Paulo de Fronten, no sentido Rebouças, quem tá indo em direção à Lagoa. O Odir fala de um veículo enguiçado de uma sorveteria famosa.
2: Band News, bom dia. Enguiçou agora uma van branca, uma Kombi branca, uma van da Kibon, um do lado da outra, uma em frente da outra. E depois, mais à frente, o motoqueiro também enguiçaram no elevado Paulo de Frontin, passando por São Cristóvão, sentido Lagoa.
0: Mais um destaque agora, Zezinho, com participação de ouvinte.
3: Isso, Mário. Enerilto, passando agora pela Avenida Henrique Valadares, no centro, tem um ônibus quebrado.
4: Zé, tem um ônibus quebrado aqui, na Avenida Henrique Valadares. Depois do INCA aqui, depois que passa a Praça da Cruz Vermelha, em frente ao número 228, que é um prédio da Petrobras. Valeu, Zé. Um abraço.
0: Um abraço também, Zezinho, para a galera que está nos acompanhando aqui no estúdio. São estudantes de que faculdade? Qual o professor que os trouxe? E você estava fazendo um tour aqui pela redação, pela nossa sala digital. E aí eu dividi contigo a função aqui no WhatsApp.
3: A galera veio aprender um pouquinho, né, Mário Dias? Ver como funciona aqui os bastidores do rádio. Foi o querido Anderson que trouxe essa galera aqui, meu querido professor também, na Veiga de Almeida. E agora, trazendo a galera da Estácio aqui para acompanhar a gente também.
0: Sejam muito bem-vindos acompanhando aqui os bastidores nesse noticiário local. Agora o destaque da Van Alves sobre manutenção de água. Era um serviço que estava sendo realizado. Foi finalizado já?
5: Isso, Mário. Foi finalizado sim. Os bairros de Niterói e São Gonçalo, região metropolitana aqui do Rio, podem ter tido o abastecimento de água afetado ontem por causa do serviço de manutenção da SEDAE para modernização do sistema Imunana Laranjal. O serviço, que começou às 6 da manhã e tinha previsão de término para as 6 da noite, foi concluído às 5:33 da tarde. Durante o período, o sistema operou com 85% da capacidade. A SEDAE informou que a adutora foi religada progressivamente na sequência do sistema, voltou a operar com 100% da capacidade por volta ali de 7:30 da noite, Mário.
0: São 8:21.
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0: Avenida Brasil agora, Vivi Costa.
13: Voltei, Mário, atualizando a circulação de carros pela Avenida Brasil, ainda por conta de um acidente que aconteceu mais cedo e a gente vem informando ali na altura de Vigário Geral, entre ônibus e carro, em direção à região central, permanece uma faixa da pista lateral bloqueada para a circulação de carros, reflexos observados a partir de Coelho Neto. Ainda falando da Brasil, mais à frente, dificuldades de Bom Sucesso até o Caju. A Pastor Martin Luther King está servindo de alternativa, assim como para quem sai da Penha pegando a Leopoldina Rego, Rua Uranos e Leopoldo Bulhões. A linha vermelha prejudicada do Parque das Missões até o Galeão e depois da Maré até a altura do Caju. 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Já eu tô de volta aqui, Mário.
0: Combinadíssimo. 8:24. Vinícius Calixto, qual é o seu destaque agora?
14: Polícia Civil tentando localizar um dos criminosos que participaram de uma tentativa de assalto, Mário, que terminou com um homem inocente baleado em Realengo, na zona oeste do Rio. A vítima foi atingida de raspão na cabeça e passa bem. Segundo a PM, os criminosos abordaram um policial militar de folga que estava almoçando em um restaurante ali na Rua Sul. Na tarde dessa terça-feira, o agente reagiu à tentativa e houve troca de tiros. As imagens das câmeras de segurança mostram o momento em que os bandidos chegam para abordar o agente, que atira e ainda corre atrás da dupla de assaltantes. E aí, durante essa troca de tiros, um dos disparos atingiu um morador da região, que foi socorrido por um vizinho e levado ao Hospital Municipal Albert Schweitzer, ali na mesma região. Na tentativa de fuga, um dos assaltantes foi cercado, agredido por moradores e foi preso em flagrante com ele. A PM recuperou a moto em que os criminosos usaram para cometer os crimes e apreenderam celulares. O segundo bandido conseguiu fugir, Mário.
0: 8:25. O intervalo é rapidinho, a gente volta já com ouvintes falando sobre o tempo, um pouquinho encoberto hoje. São 8:26 agora.
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0: José Paulo Sobral, hoje a previsão de chuva é no período da tarde, com ventos, rajadas, até podendo ser mais intensas, segundo o sistema Alerta Rio, máxima de 30 graus, a temperatura ainda oscilando no Rio de Janeiro. Tem ouvinte aí que tá pelas ruas?
3: Tempo nublado em Santa Tereza, informa o Francisco Quintães.
0: Tá sempre caminhando.
3: Acabou de chegar daquela corridinha.
0: Corridinha
3: agora,
0: gostosa, isso. Vamos ouvir.
15: Fala aí, Zé. Fala aí, Mário. Beleza? Francisco Quintães, Santa Tereza. Pois é, céu continua cinza, tem uma certa claridade, 22 graus aqui em cima, mas tá bom. Chegando agora da corrida, tomar aquele banho e sejamos felizes sempre, meus amigos. Valeu.
0: Valeu. Essencial, depois da corrida, se hidratar, né, Zezinho? E tomar uma ducha, né,
3: tem
0: cara?
3: Tem que tomar uma ducha.
0: Tomar uma ducha, botar uma blusa
3: nesse
0: seca.
3: Nesse frio, banho gelado não dá, né?
0: Eu tomo banho gelado.
3: Ah, você...
0: Eu tomo banho gelado. Você toma banho quentinho?
3: Quente, fervendo, até me queima.
0: Fervendo. Pode vir quente que ele tá fervendo.
3: Com certeza.
0: São 8:27, você ouvinte da Band News FM, saiba que aqui as principais informações. Além do tempo, chegou mais algum destaque? Dá pro tempo de uma saideira, hein, cara?
3: A Cláudia me pergunta aqui o tempo de travessia na ponte de Niterói. Posso informar?
0: Só se for agora.
3: 17 minutos no sentido Rio, tá complicando ali na chegada ao gasômetro, e no sentido Niterói tá com 13 minutos. Trânsito tranquilo na Alameda São Boaventura ali na sua cidade de Niterói, mano.
0: É, mas agora que com um giro nas câmeras do Centro de Operações da Prefeitura, a Avenida 31 de Março e no túnel Santa Bárbara, sentido Laranjeiras, tem uma lentidão. Elevado Engenheiro Noronha também, aí dá uma melhoradinha depois quando você chega ali em Botafogo, a partir da rua Álvaro Chaves, que é a sede do Fluminense Futebol Clube, vai até Muniz Barreto, pegando ali a praia de Botafogo. O trânsito tá intenso, tô vendo aqui as imagens, mas tá ok, tá fluindo. Linha Vermelha, retenções na altura do aeroporto, lentidão no trecho entre o Fundão e o Caju. Na altura do Caju tem um carro enguiçado. O motorista deve ter atenção nesse trecho. Diga lá.
3: Cláudio escreveu aqui pra gente, acabou de presenciar um homem passando de bike elétrica pela linha amarela. Olha, em direção à Barra da Tijuca, altura do Papiso, e aí fez esse alerta pros motoristas que passam por ali.
0: Agora, 8 horas 28 minutos.
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1: 8 horas e 18.

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1: O crédito tem sido usado por muitas famílias como forma de sustentar o padrão de vida. E isso aumenta a vulnerabilidade do orçamento familiar. Segundo pesquisa da Fecomércio de São Paulo, 7 em cada 10 famílias paulistanas estão endividadas. E a inadimplência já atinge 21% dos lares. A leitura da entidade é clara. Muitas famílias estão recorrendo ao crédito para cobrir despesas do dia a dia. E não apenas compras maiores ou planejadas. Isso ajuda a manter o consumo no curto prazo, mas também deixa o orçamento mais exposto a pressões como a alta de combustíveis, alimentos e juros elevados. Em resumo, crédito para bancar despesas correntes mostra um consumo das famílias apoiado em bases muito frágeis. É isso, um abraço e até a próxima.
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0: Hora de conversar com Rodrigo Orengo. A Câmara vota hoje o fim da escala 6x1, enfrentando muita pressão do setor produtivo e agora também uma patranha, né? Não dá para chamar de outro nome, da oposição, que até ontem era contra a mudança e agora acena com uma mudança ainda mais radical à escala 4x3. É uma tentativa de melar a votação, né, Orengo? Bom dia para você.
1: Muito bom dia, Megali. Sheila Carla, bom dia a todos. Virou uma espécie agora, Megali, de quem dá mais, né? Agora que já tá cristalino, aí, cristalizado, que a aprovação, ela vai sair. Então, tanto que os empresários, o setor produtivo, não tá nem mais buscando a Câmara. Já tá se antecipando, indo lá pro Senado Federal para pedir para parar essa discussão até as eleições. Por quê? Porque esse é um tema que está contaminado pelo debate eleitoral. É, então, a oposição que vinha tentando resistir ainda a esse debate, né, diante de um acordo do presidente da Câmara com o presidente da República com o Centrão, a oposição simplesmente ontem foi ao plenário para dizer o seguinte: olha, vocês estão acusando aí a oposição de ser contra, a gente defende algo mais drástico ainda, não é nem o 5x2, é 4x3, que vamos lembrar, foi aquela proposta inicial apresentada pela deputada Érica Hilton, do PSOL. Agora o PL publicamente passou a defender a escala 4x3, para, no discurso, dizer o seguinte: olha, o governo está dizendo que nós somos contras, mas nós queremos algo ainda mais drástico que a escala 5x2. Então, essa é uma discussão que, em vez de realmente avaliar impactos, né, inclusive na vida do trabalhador, mas também no setor produtivo, no crescimento do país, na inflação, está agora totalmente contaminada pela discussão eleitoral. Não? Então virou essa espécie aí de quem dá mais, né? Isso não é novidade, já aconteceu em outras oportunidades. Lembro aqui de grandes discussões no Congresso Nacional, no governo que passou, quando o governo defendia lá um auxílio emergencial de R$ 200, a oposição foi lá e dobrou a aposta, R$ 600, né? Então, há uma avaliação aqui dentro do Congresso Nacional que, como essa proposta ela vai passar de qualquer forma na Câmara, agora todos querem fazer o discurso público e querem tirar uma casquinha dessa discussão, né? Mas a gente sabe que, mesmo passando pela Câmara, tem toda a discussão ainda no Senado. E lá, os empresários responsáveis aí e que representam o setor produtivo, principalmente o setor industrial, estão alertando: olha, proposta passando assim, né, sem prazo de transição, já valendo para esse ano, principalmente mudança de escala, com um prazo mínimo que hoje tem de 2 meses, o setor produtivo não vai conseguir absorver esses custos, porque isso terá um custo, segundo a CNI, a Confederação Nacional da Indústria, de mais R$ 70 bilhões. Isso vai parar no preço do produto, isso vai impactar a inflação, pode ter prejuízo, inclusive, na geração de emprego, com redução de empregos, né? Então, isso é um debate de fundo, complexo e muitas vezes impopular, não está sendo discutido, né? Então, o que a gente vai ver hoje é a aprovação na comissão especial e já amanhã, no máximo amanhã, a Câmara deve votar no plenário, mesmo sendo uma mudança constitucional, deve votar os 2 turnos para encerrar a discussão e já empurrar esse assunto para o Senado na semana que vem.
0: Perfeito. Orengo, bom trabalho para você, até.
1: Bom trabalho, até mais.
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10: A gente trouxe agora há pouquinho informação sobre uma operação rolando da Polícia Federal e da Controladoria Geral da União, operação sem desconto, que investiga aquele esquema nacional de descontos associativos não autorizados em aposentadorias e pensões, é o escândalo do INSS, é disso que a gente está falando. 31 mandados de busca e apreensão, 8 medidas cautelares de monitoramento eletrônico, outras medidas expedidas pelo Supremo Tribunal Federal em Pernambuco, São Paulo, Paraíba e Distrito Federal. E saíram aqui as associações que são alvos dessa operação. E eu vou ler aqui algumas delas. Quais seriam? Unibap, que é a União Brasileira de Aposentados da Previdência. Abemprev, que é a Associação de Benefícios e Previdência. Amar Brasil Clube de Benefícios. Masterprev Clube de Benefícios. Essa aqui nada tem a ver com Banco Master, tá? Masterprev Clube de Benefícios, Associação de Apoio Social e Assistência ao Próximo Saúde e também ANDAP, que é a Associação Nacional de Defesa dos Direitos dos Aposentados e Pensionistas. Então é isso, aprofundamento das investigações para esclarecer a prática desses crimes cometidos contra aposentados, pensionistas, contra a administração pública, incluem aí constituição de organização criminosa, estelionato previdenciário, atos de ocultação e dilapidação patrimonial. Escândalo do INSS com esse novo capítulo, portanto, mais uma fase da operação sem desconto rolando, repito, em São Paulo, Paraíba e em Pernambuco, além do Distrito Federal.

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1: 999026970 pelo WhatsApp. O que está chegando agora, Zezinho?
2: Tem problema na rodovia Presidente Dutra, altura de Belfor Roxo, participação da Luana.
3: Bom dia, Band News.
1: Bom dia.
3: Aqui é Luana, estou na Dutra, sentido Rio. E tem um caminhão enguiçado na altura de Belfor Roxo para avisar o pessoal que tem um trânsitozinho, tá bom? Não sei se vocês já falaram aí. 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
1: O assunto agora às 8h40 é sobre vazamento de água. Aonde, Zé?
2: Pavuna. E a participação é do Ronaldo pedindo uma ajuda aqui pra gente. Mário falou que já tá um tempo dessa forma. Rua Mercúrio mandou esse áudio aqui pra gente.
4: Bom dia, Band News, a todos os ouvintes. Ronaldo falando, passei aqui pela Mercúrio, Rua Mercúrio, na Pavuna, jorrando água na calçada do posto de saúde. Água da Águas do Rio, água limpa, conforme a foto. 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
2: Tá aí, participação dele, ele mandou uma foto aqui pra gente, Mário, já com uma parte ali da rua alagada. Então, mandando pro nosso Daniel Nascimento, que vai ajudar junto a Águas do Rio, Rua Mercúrio, ali na Pavuna.
1: 8h41.
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1: Agora há pouco, ouvinte reclamava do trânsito caminho do Rebouças em direção à Lagoa. Qual é a atualização, Vivi Costa?
11: Fechando, Mário, com informações do elevado Paulo de Fronten, há pouco tinha um carro enguiçado ocupando uma faixa em direção à zona sul da cidade. O veículo já foi retirado de fato, no entanto, o trânsito permanece impactado, tem reflexos a partir da saída da linha vermelha. Verifico também reflexos ali para quem está passando pela região da Praça da Bandeira. Esse congestionamento segue em toda extensão do elevado Paulo de Fronten até a chegada à segunda galeria do Rebouças. O 31 de março, que seria alternativa, já não serve, está bem parado, assim como em toda extensão do túnel Santa Bárbara e também pela Pinheiro Machado. Verifico dificuldades ali na chegada ao Palácio Guanabara. A dica mesmo é o acesso pelo Aterro do Flamengo, ainda apresentando boas condições. 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Até amanhã, Mário.
1: Valeu, Vivi. Lembrando que mais cedo teve um acidente lá na enseada de Botafogo, quem saía do aterro em direção à Copacabana, próximo ao Botafogo Praia Shopping. Um homem foi atropelado. de acordo com os nossos ouvintes, era um morador de rua. A gente até colocou essas imagens e tá no nosso Instagram, né, Zezinho?
2: Sim, antes do FM Rio, a gente falou sobre isso, né, aquele videozinho nosso. Né?
1: Como é arriscado, como pessoas atravessam aquelas pistas, mesmo tendo as passagens subterrâneas ali perto do Mourisco e também nas proximidades do edifício Argentina, ali para quem sai do aterro em direção à enseada de Botafogo. Inclusive, muito cuidado, porque nesse trecho do edifício Argentina, tá tendo a montagem de um palco no dia 6 de junho, vai ter um show da Ludmilla e outros artistas, e ali tem ambulância, tem cones, diminuíram uma faixa, a faixa da direita, e é bem perto da passagem subterrânea, e muita gente que vem de carro também no sentido centro, acaba dando uma freada, tem os cones de sinalização, tem toda a estrutura, tem ambulância por quê? Porque tem equipamento ainda sendo montado, estrutura de andaime, palco gigantesco que tá sendo montado ali pro show no dia 6 de junho. 8h45, seu destaque agora, Rafael Ajus, bom dia.
12: Bom dia, Mário, bom dia, Zé, bom dia, ouvinte. Uma mulher é presa ao tentar entrar com 200 gramas de maconha em visita no presídio inspetor José Antônio da Costa Barros, no complexo de Jeri de Sinó, em Bangu, na zona oeste do Rio. O caso aconteceu nesta segunda-feira. Segundo a Polícia Penal, a visitante foi flagrada ao passar pelo scanner corporal durante procedimento de revista. Ela escondia a droga nas partes íntimas. Levada para a delegacia de Bangu, a mulher foi autuada em flagrante por tráfico de drogas. Posteriormente, foi levada ao sistema prisional. Mário.
1: Agora, às 8h45, destaque do Pedro Gadelha.
13: Depois de ter sido considerado uma persona não grata pela Alerje, o ator Fábio Porchá pode ser condecorado na Câmara Municipal. O requerimento foi apresentado pelos vereadores e propõe a medalha de mérito Pedro Ernesto, humorista, a maior honraria da cidade do Rio. No texto, os autores reconhecem as contribuições de Porchá à cultura e à comunicação, além de ter participado da construção de importantes projetos, levando o nome da cidade do Rio de Janeiro para todo o país. A proposta tramita em regime ordinário. Ainda não há data para a votação.
1: Sua informação agora, Luiz Valci.
14: Durante cerimônia do Rio to Sea, realizada no Palácio da Cidade na noite desta terça-feira, o prefeito do Rio, Eduardo Cavalieri, sugeriu a recuperação do Teatro Vila Lobos, em Copacabana, na zona sul da capital fluminense, em uma ação conjunta entre a Prefeitura do Rio e o governo federal, com proposta a ser levada ao governador em exercício, Ricardo Couto de Castro. O anúncio foi feito ao ministro da Cultura em exercício, Márcio Tavares, diante de ministros da cultura de países ibero-americanos presentes no evento de economia criativa. O Teatro Vila Lobos, que pertence ao governo do estado, está fechado desde setembro de 2011, após um incêndio atingiu o imóvel.
1: Estradas. Pra qual estrada a gente tá indo agora, Zezinho?
2: De novo pra rodovia Presidente Dutra. Há pouco a Luana falou de um acidente que aconteceu na altura de Belfor Roxo. Tem um complemento agora do nosso ouvinte Alcimário.
15: Bom dia, Zé. Bom dia, Mário. Bom dia, Band News. Então, agora tô passando aqui na Dutra, saindo de Nova Iguaçu, e já presenciei ao vivo dois acidentes. Uma moto foi derrubada por um carro e o motociclista está ainda jogado na pista, e como o trânsito está muito lento, um carro parou, o outro não observou e bateu na traseira dele e jogou ele no canto. Então, dois carros também na altura de Nova Iguaçu. Então, dois acidentes complicados para o dia que já não está tão legal. 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
1: Tomara. E por falar em acidente, vi aqui pelo Centro de Operações da Prefeitura que em Pilares houve um acidente na linha amarela envolvendo dois carros interditando uma faixa sentido Barra, altura da saída 4. De acordo com a concessionária Lanza, as equipes já estão no local. Diga lá, Zé.
2: Uma pessoa andando agora no Rebouças sentido Zona Sul. Alerta do José Carlos.
16: Bom dia, Band News. José Carlos, motorista de aplicativo.
1: Fala, Zé.
16: Passar um informe de trânsito dentro do túnel Rebouças, segunda galeria, sentido Zona Sul, tem um pedestre andando, né? Parece ser um morador de rua, tá andando dentro do túnel Rebouças, a pé pelo cantinho, o canto direito. Então, quem tiver aí, atenção, que ele vai demorar um pouquinho para atravessar o túnel, tá? Preste atenção aí, gente. 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
2: Saindo do túnel agora, fez um complemento o José.
17: Na saída do túnel Rebouças, aqui na borda de Medeiros, acidente agora com moto, passageira está sendo levada pelos bombeiros para atendimento. 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
1: A gente pede atenção a você também, falando de outro assunto agora. mais cedo até a van, trazia destaque de operação na caixa d'água, também o OTT registrou por volta de 7:05 da manhã, onde tem tiroteio, registro de disparo na Praça Seca, também ali nessa área do caixa d'água. Bom, agora a gente vai para noticiário em rede nacional e daqui a pouquinho tem o Band News Rio, primeira edição. Grande abraço a todos, tchau, tchau.
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0: Hora de conversar com o Eduardo Barão, direto de Washington, D.C.
1: Essa
0: bela cidade. Hoje não tá chovendo, mas tá nublado. E o Barão acompanhou bem de perto ontem um encontro entre Flávio Bolsonaro e Donald Trump. Um encontro rápido, mas segundo o Flávio, muito frutífero, né, Barão? Bom dia para você.
2: Fala, Begali. Bom dia para você, para Carla, para Sheila, para todo mundo aí no Brasil, exatamente, né? Havia aquela apreensão desde o começo do dia no Hotel Willard, hotel que você conhece muito bem, histórico, ao lado da Casa Branca, onde estava Flávio Bolsonaro, o irmão dele, Eduardo Bolsonaro, alguns deputados também, porque não havia certeza de que o encontro com Donald Trump, de fato, aconteceria. O Trump está envolvido em algumas outras coisas, digamos, também importantes, evidentemente, principalmente a crise no Oriente Médio. Mas aí, no meio da tarde, houve ali uma confirmação por parte do Departamento de Estado, né, comandado pelo Marco Rubio, de que a reunião seria realizada. E todo mundo foi para a Casa Branca. Ficaram ali esperando cerca de uma hora até que finalmente o encontro aconteceu. Foi um encontro rápido, aquela foto que acabou sendo divulgada pela campanha do Flávio Bolsonaro, não foi divulgada pela Casa Branca. Aliás, a Casa Branca até agora não divulgou nenhuma imagem e nenhuma mensagem oficial sobre esse encontro. Mas o encontro foi realizado e depois o Flávio Bolsonaro foi para um outro local aqui em Washington, onde fez ali uma coletiva de imprensa explicando o que teria sido conversado com Donald Trump. Segundo ele, Trump perguntou sobre o pai, o Jair Bolsonaro, como é que ele está. Também falou um pedido de Flávio Bolsonaro para que tanto o PCC quanto o Comando Vermelho sejam organizações consideradas terroristas pelos Estados Unidos, algo que o governo americano não quer. E foi basicamente isso. Trump teria falado sobre as obras que continuam em andamento aqui na Casa Branca, e foi isso. Eles saíram e, evidentemente, tiveram essa foto, uma imagem importante no meio da crise que a campanha de Flávio Bolsonaro está enfrentando. Eles levaram uma camisa da seleção brasileira com o nome Donald Trump nas costas, mas ela não pôde entrar, essa camisa da seleção, porque não tinha passado antes pelo serviço secreto. Eles estão voltando para o Brasil com essa camisa do Trump. Hoje o Flávio Bolsonaro continua aqui em Washington. Ele tem pelo menos um compromisso no Departamento de Estado na hora do almoço, e à noite ele retorna ao Brasil, retorna à Brasília dessa viagem. Ele chegou aqui na última segunda-feira, Megali.
0: Agora, ele não vai levar na mala um apoio declarado de Donald Trump à sua candidatura, não, né, Barão?
2: Não, essa foi a pergunta que a gente fez durante a entrevista. Ele disse que não, que o Trump não apoiou, pelo menos não verbalizou isso durante a conversa. Normalmente, isso acaba acontecendo, muitas vezes por causa da questão ideológica. Na última eleição que tivemos aqui nos Estados Unidos, o presidente Lula no Brasil, por exemplo, apoiou a Kamala Harris, candidata que foi derrotada. Então, eu queria saber justamente isso. Houve um apoio formal por parte de Donald Trump à campanha do senador Flávio Bolsonaro, mas ele disse que isso não aconteceu. Resta saber se isso vai acontecer até mais perto da eleição, Megali.
0: O Barão, você deve estar íntimo já dos porteiros da Casa Branca, né? Eles se chamam de Edward. Você já chega perguntando aí, pô, o seu time ganhou. Qual que é o time de Washington? É Washington... não é mais Redskins, né?
2: Wizards.
0: Washington Wizards?
2: Não, é Washington Capitals. O Capitals é do futebol americano, o Washington Wizards é de basquete. Ah, rapaz, eu já tô meio aqui, já tive treta com eles também na Malásia. Enfim, já teve uns empurrões pra lá, empurrão pra cá, enfim, a gente já se conhece mais ou menos.
0: Barão, evite as tretas.
2: Não, mas não tem problema. Depois que você acaba conhecendo, depois sai pra tomar uma cerveja junto e fica tudo meio amigo.
0: Não, seja gentil, tá? Não seja você mesmo. Importante.
2: Barão... Então é complicado.
0: Barão, volta daqui a pouquinho às 11 horas da manhã, direto de Washington, no Band News Station. Até.
2: Até mais tarde, pessoal. Valeu.
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0: Hora de conversar com Carlos Andreasa. Andreasa, Alexandre de Moraes, que ainda nos deve explicações sobre as relações dele próprio com Daniel Vorcaro, entrou no caso Master via Flávio Bolsonaro. Bom dia pra você.
8: Bom dia, Luiz Megali, Carla, Sheila, meus amores. É bizarro, é mais uma bizarrice. Eu quero lembrar aqui o ministro Gilmar Mendes, que em entrevista recente, numa dessas, nesse seu road show de entrevistas, acho que entrevista à TV Globo, a Renata Loprete, afastou preocupações com Alexandre de Moraes, devendo ele satisfações, como nós sabemos, mas haveria um impedimento fático. Essa foi a expressão que o ministro Gilmar Mendes usou naquela ocasião. Impedimento fático porque a matéria Master estaria na segunda turma, e é verdade, está na segunda turma, turma em que tem assento o relator, André Mendonça, e Alexandre de Moraes está na primeira turma. Então, ele não se encontraria com o caso Master. E a gente dizendo aqui, o caso Master está em todo lugar, em algum momento vai chegar, Alexandre de Moraes tem de declarar o seu impedimento, a suspeição, tecnicamente, como quiser. Não pode tomar providências relativas ao Master. E não deu outra. É aquela ação de coação, que aliás está avançadíssima, se eu não me engano, até já na parte de alegações finais, é o processo de coação promovido por Eduardo Bolsonaro e turma, Jair Bolsonaro também é parte, lá nos Estados Unidos, a coação com o apoio do governo dos Estados Unidos sobre o julgamento do movimento golpista. Qual é a tese? É um requerimento de ampliação do escopo dessa investigação pelo deputado federal Lindbergh Farias, aqui do Rio de Janeiro. Qual é a tese? A de que o dinheiro de Daniel Vorcaro, remetido na teia Vorcaro, que com todas aquelas fachadas chegando aos Estados Unidos, no fundo gerido, administrado pelo advogado de Eduardo Bolsonaro, o tal Heavengate, que esse dinheiro teria servido, se não totalmente, em parte, para financiar a atividade de Eduardo Bolsonaro nos Estados Unidos e, portanto, teria financiado o movimento de coação. Essa é a tese. Então, nós temos aí o caso Master chegando ao evento Xandão, ao inquérito xandônico, que está em todo lugar, por óbvio que em algum momento chegaria. O inquérito xandônico está em todo lugar, no caso, não deu outra na coação. O caso Master, que não se consegue controlar, chegou lá a Alexandre de Moraes. E o que ele deveria fazer? Já deveria ter feito. Ele não poderia tomar nenhuma providência, Andreas. Ele só intimou a Procuradoria-Geral da República a se manifestar a esse respeito. Nem isso poderia. Nem isso poderia. Não poderia tomar qualquer providência Alexandre de Moraes sobre o caso Master. Pela simples razão de que talvez ele deva. Talvez não. Eu digo que deva. Ele deve tanta satisfação à sociedade. Quem intima Alexandre de Moraes? Ele deve tanta satisfação à sociedade sobre relações com Daniel Vorcaro quanto Flávio Bolsonaro. E eu quero lembrar aqui, para falar de cronologia, já que temos a memória recente, a gente decora. Eu tô aqui com o meu caderno com as anotações, tudo fica na memória. Dia 16 de novembro de 2025, é véspera da prisão de Daniel Vorcaro, é quando tem aquela mensagem famosa de Flávio Bolsonaro pedindo dinheiro para Vorcaro. Meu irmão, estarei sempre contigo, não existe meia conversa entre nós, me dá uma luz, tá pedindo dinheiro. No dia seguinte, Vorcaro manda mensagem pra quem? No dia da prisão de Vorcaro. Dia seguinte é a mensagem de Flávio. Não é pra Flávio. Vorcaro manda mensagem pra Alexandre de Moraes. Sabedor Vorcaro de que havia um mandato contra si, talvez sabedor de que seria preso, escreve pra Alexandre de Moraes perguntando se o ministro conseguiria bloquear alguma coisa. Quem deve satisfações? Quem deve ser investigado? Todo mundo, todo mundo. Quem está sendo investigado? Certamente, as relações dos Bolsonaro com o Vorcaro. Tudo tem que ser investigado. Mas quem está investigando as relações dos ministros do Supremo com Daniel Vorcaro? Ninguém. E, no entanto, o ministro do Supremo, com relações com Daniel Vorcaro, tomando providências. em ações que tocam, já tocam, o caso Master. É um esculacho esse troço.
0: Ô, Andreas, aí a história recente mostra que, embora Daniel Vorcaro seja muito generoso, né, no, nos valores, paga valores muito acima da média do mercado, ele exige contrapartidas. Ele não é Silvio Santos, que joga aviãozinho de dinheiro para a plateia. No caso de Ciro Nogueira, o projeto Master, né? Ciro Nogueira foi um courier ali, foi um motoboy do projeto que foi redigido pelo próprio Banco Master. No caso de Flávio Bolsonaro, suspeita-se de tráfico de influência entre os governadores bolsonaristas, a saber, no Rio de Janeiro e no Distrito Federal. E no caso de Xandão, não sabemos. Tem essa história do bloqueio, mas o bloqueio não aconteceu. Haveria mais? É? E aí a questão é, como saberemos se ninguém pode investigar?
8: Mas a pergunta é a mesma, Megali. A mesma pergunta muda o personagem. O que Vorcaro pretendia comprar ao comprar cota do filme sobre Jair Bolsonaro? O que Vorcaro pretendia comprar ao comprar parte da parte de Dias Toffoli no hotel Tayayá? O que Vorcaro pretendia contratar ao contratar o escritório da mulher de Alexandre de Moraes? Se a contrapartida veio, não sei. Nós não sabemos, queremos saber. Mas que Vorcaro tinha um padrão, tinha.
0: E na vitrolinha?
8: Pra ser lembrado depois na voz do grande Arlindo Cruz, saudoso Arlindo Cruz, samba de Arlindo Cruz, Aloysio Machado, alô Império Serrano e Assir Marques. Um beijo, meus amores. Espero vocês, hein?
5: Amanhã estaremos todos juntos. Sim. Boa lembrança, Maracanã, transmissão especial da Band News FM, 21 anos no ar, 100 ouvintes contemplados que estarão conosco, tem transmissão aqui desse noticiário, do Jornal Band News, mas também tem toda a sequência dos noticiários locais, né, Andreas, aí do Rio de Janeiro.
8: Faremos tudo de lá.
5: Transmissão direto no Maracanã.
8: Tudo de lá, até meio-dia.
5: Combinadíssimo.
8: Um beijo.
5: Nos vemos, beijo, tchau.

0: gente continua no Rio de Janeiro, mas agora a gente vai para Teresópolis. Começa hoje a apresentação oficial dos jogadores do Brasil que vão disputar a Copa do Mundo. Ontem, Casemiro chegou antes de todo mundo na Granja Comari, em Teresópolis. E um pouco mais cedo, Maurício Ferreira falou sobre o helicóptero, não, helicópteros que foram destacados para fazer o transporte dos jogadores da seleção. Ô Mal, eu ouvi na rádio concorrente um pouco mais cedo que a seleção brasileira tá voando, hein?
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0: Seleção brasileira tá voando, Mal. Bom dia mais uma vez.
2: É mais ou menos por aí, viu, Carla? Ótimo dia a você mais uma vez, a Sheila, o Megali e todo mundo que acompanha a Band News FM. Os jogadores, principalmente, estão voando, porque esses, sim, chegarão à Granja Comari em Teresópolis em helicópteros fretados pela CBF. Não o técnico Carlo Ancelotti, esse vai subir a serra de carro, assim como nossa equipe da Band News FM vai fazer daqui a pouquinho também, manhã de apresentação em Teresópolis, na região serrana do Rio de Janeiro. Já nesta quarta-feira, com avaliações físicas e médicas dos 23 jogadores que vão participar dessa primeira semana de trabalho. Casemiro, que já se apresentou ontem, mais 22 jogadores que chegam nesta quarta-feira. 3 dos 26 convocados se juntam à delegação já nos Estados Unidos na semana que vem, porque no sábado disputam a final da Liga dos Campeões da Europa. O Marquinhos, zagueiro do Paris Saint-Germain, o Gabriel Magalhães e o Gabriel Martinelli, os dois jogadores do Arsenal. Então, esses 3 à disposição do Ancelotti só na próxima semana. Expectativa por esses exames físicos que serão realizados hoje na parte da manhã na Granja Comari, principalmente em relação ao Neymar, o camisa 10 do Santos, desfalque nos últimos 3 jogos. Ontem esteve na Vila Belmiro acompanhando do camarote a vitória do Santos para cima do Deportivo Cuenca pela Copa Sul-Americana. E o Cuca, depois, na entrevista coletiva, falou sobre essa questão física. Muito mistério nesse momento. O Santos diz que não é nada grave, que é apenas um edema na panturrilha direita. A CBF adota um pouco mais de cautela. Vamos ouvir o que disse o técnico do Santos em relação a essa recuperação do Neymar para se apresentar bem à seleção brasileira.
3: O Neymar, ele está melhorando dia a dia, né? Ele está melhorando dia a dia. Ele se apresenta amanhã na CBF e agora é lá com o Rodrigo Lasmar. Né? Então, ele fez o tratamento todo dele aqui, eu acho que ele tá melhor dia a dia, agora deve faltar um pouquinho e lá ele termina esse pouco que falta.
2: Então a CBF realiza os exames nesta quarta-feira para ter a exata dimensão desse problema muscular do Neymar, se é algo grave ou não, se pode tirá-lo dos 2 amistosos. O Brasil, que no domingo pega o Panamá no Maracanã na despedida do território brasileiro, depois no dia 6 de junho tem um amistoso contra a seleção do Egito já em Cleveland, nos Estados Unidos. Havia expectativa de que inclusive no domingo contra o Panamá no Maracanã lotado, o Neymar aparecesse já entre os titulares. E aí a gente vai depender desse resultado do exame de hoje para saber se ele está fora desses 2 jogos, se será poupado pensando de fato na Copa do Mundo, algo que será feito já na manhã desta quarta-feira na chegada dos atletas à Granja Comari em Teresópolis, pessoal.
1: Ô Mal, eu sou do tempo em que as seleções ficavam 2 meses treinando. Cara, a seleção treinando virava dia a dia. Você nem reparava mais, aí um machucava, mas vai dar tempo de se recuperar. Eram longos treinamentos. Agora o Brasil vai ter 15 dias, né? Pra tá pronto, pra tá tinindo. Mas não é só o Brasil, são as outras seleções também. O calendário é muito mais apertado. E eu creio que isso possa ser uma vantagem pro Brasil, porque as seleções. Não sei se vantagem, né? Porque as seleções, elas vão crescendo durante a Copa, né? Elas não chegam nos cascos. No primeiro jogo, a Argentina perdeu para a Arábia Saudita, o primeiro jogo no Catar, e foi campeã do mundo. As seleções vão crescendo durante a Copa, e essa é uma Copa mais longa do que. Mais longa do que todas que tivemos até hoje. A expectativa do Ancelotti é de que o Brasil vá ganhando corpo durante a Copa, e até onde a gente sabe, quando que ele espera que o time esteja tinindo ali 100%.
2: Vamos lá então, Megali, porque com os calendários atuais, né, é muito difícil a gente projetar assim um período tão longo de preparação para uma Copa do Mundo, né? As ligas europeias terminaram nesse último fim de semana. Ontem, por exemplo, os jogadores do Flamengo entraram em campo pela Libertadores, o Everton, goleiro do Grêmio, também pela Copa Sul-Americana, então por isso esse período mais curto de preparação. De 17 para 18 dias, esse é o período que terá o Ancelotti para trabalhar com jogar até a estreia contra o Marrocos lá no dia 13 de junho. E tem algo que é importante, né, que você destacava também sobre quando o Brasil vai estar pronto. Esse período mais curto de trabalho, ele será ruim para o Ancelotti nesse sentido, porque ele perdeu 3 potenciais titulares da seleção brasileira por uma questão de lesão. O Éder Militão fora da Copa, assim como o Estevão e também o Rodrigo. Possivelmente esses 3 jogadores, talvez o Rodrigo nem tanto, mas seriam 3 potenciais titulares da seleção brasileira nessa Copa. Então, num período de 17, 18 dias, com 2 amistosos ainda pela frente, contra o Panamá e contra o Egito, o Ancelotti vai precisar mudar um pouquinho do que ele estava pensando desse time ideal da seleção brasileira para a Copa do Mundo. E esse período de 17, 18 dias talvez seja curto para, com novas peças nesse time titular, ele dá um pouquinho da cara a Ancelotti à seleção brasileira. Então, claro que a equipe vai ganhando corpo, vai ganhando forma também durante a Copa do Mundo, mas os 2 testes serão fundamentais. Aqui no Brasil contra o Panamá, convenhamos que contra um adversário muito mais fraco, vai ser muito mais um clima de festa, de despedida da torcida brasileira, mas contra o Egito já será um adversário com um nível um pouco mais alto para testar a seleção.
1: Valeu, Mal, bom trabalho.
2: Valeu, pessoal, até já, boa sequência.
4: 9:10, rapidinho aqui, atualização a respeito da operação sem desconto, mais uma fase deflagrada nessa manhã, pelo menos 6 entidades são alvos dessa nova fase, a operação que apura as fraudes no INSS. Ao todo, a Polícia Federal cumpre 31 mandados de busca e apreensão, além de medidas cautelares e outras medidas de restrição, principalmente contra servidores e ex-servidores do INSS, ação realizada em São Paulo, no Distrito Federal, Pernambuco e Paraíba.
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0: Novo índice de inflação, flechinha para baixo ou flechinha para cima, Ju? Bom dia.
1: Flechinha para cima, né? Só confirmando aquilo que a gente está sentindo no nosso bolso, né, Megali? É. Bom dia para você, para Sheila, para Carla. Bom dia aí para os nossos ouvintes.
2: Flecha para cima,
1: número
2: polegar para baixo,
1: a
2: né?
1: Prévia.
0: É, exato.
1: Exatamente, aquela carinha, o emoji, né, chorando, né? A gente tem, de fato, um número que mostra uma inflação pressionada, é um número que vem acima do esperado. O IPCA 15, que foi divulgado agora pelo IBGE, mede o comportamento dos preços até a metade do mês de maio. E mostra que o número de maio ele é menor do que o número de abril. Esse dado de maio mostra uma inflação de 0,62%. O número de abril mostrava uma inflação mais alta, de 0,89%. Mas o fato de ter subido menos de um mês para o outro não significa que a situação esteja melhorando. A gente continua vendo os preços, de uma maneira geral, subirem, mas num ímpeto menor de alta. Além disso, o número de maio ele vem acima do previsto. As previsões apontavam para um resultado menor do que esse 0,62%. A previsão média estava em torno de 0,56% de alta. Então, teve uma inflação aí de 0,62% acima do previsto. Olhando aqui por dentro dos segmentos, me chama atenção aqui uma alta ainda forte dos preços de alimentos. Alimento é o que mais pesa no IPCA, no índice oficial de inflação, principalmente é o que mais responde ali pelo orçamento das famílias de rendas menores. A inflação ela é um pouco menor, mas uma inflação muito pesada ainda na parte de alimentação, com uma alta média de preços de 1,38%. Aqui dentro de alimentação, os destaques de alta: batata, tomate, leite e carne. Aqui a gente pode já dizer que temos efeitos que vão se espalhando do aumento do combustível. Isso aqui representa dois aumentos de custos. Aumento principalmente do custo do frete, por conta do aumento do combustível, e também impacto de fertilizante. Esse ainda menos, porque a gente ainda não está na safra onde se utiliza muito fertilizante, que é aquela grande safra de soja, milho, açúcar. Então a gente usa pouco fertilizante para esses alimentos de curta duração, verduras, frutas, mas já começa a ver aqui esse impacto e também o custo desses produtos, de custo de produção, de insumos, como são cotados internacionalmente, acaba também afetando os custos de produtos alimentares em geral aqui no Brasil. Também chama atenção aqui o aumento da parte de habitação, porque se você olhar lá na sua conta de luz, a gente está pagando uma tarifa extra de uma bandeira verde que passou para amarela agora, o custo de geração de energia subiu. E um último destaque que eu queria fazer para vocês é combustíveis. Olha que interessante aqui, a parte de transporte, ela vem com deflação. Então, a gente, depois de ter tido um aumento muito forte dos preços dos combustíveis, aqui parece que chegou ali num pico, né? E agora começa a ceder.
0: Mas seria, gasolina seria parece subsídios, ter queda. Os subsídios agindo, Ju? Dá pra gente dizer isso?
1: O subsídio evita um aumento maior, mas no caso da queda mesmo de preço aqui, pode ser uma espécie de esgotamento aí de processo mesmo. A gasolina, você tem o etanol ajudando, o etanol está numa safra boa e os preços estão caindo, então você aumentou a mistura ali do etanol na gasolina e isso pode ter ajudado na queda do combustível, mas o diesel também está aparecendo, sim, com queda de preço aqui. Então isso aqui é uma notícia boa, de novo, pessoal, aquela coisa, né? Tá tudo caro ainda, mas pelo menos a gente saiu daquele momento do pior, né? Onde a situação estava subindo ali com mais força, mas o que preocupa nesse momento é esse espalhamento que a gente vai vendo pela economia, com a inflação já na casa dos 5%, em 12 meses acelerando aqui o IPCA, já está em 4,64%. É muita inflação já.
0: Perfeito. Ju, até amanhã.
1: Até.
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5: 9h20, bom dia. Excelente quarta-feira para você que tá do outro lado, sintonizado em 90.3. Você que ligou o rádio agora, seja muito bem-vindo, muito bem-vinda. Essa é a Band News FM. Você sabe que pelas próximas horas, só Rio de Janeiro, com muita informação, prestação de serviço e, claro, a sua participação. Por isso a gente já começa acionando a Vivi Costa, que tem detalhes do trânsito. Oi, Vivi, bom dia.
6: Muito bom dia, Agatha, bom dia mais uma vez aos ouvintes da Band News FM, destacando a circulação de carros pela linha amarela. Há pouco teve um acidente envolvendo 2 carros na altura de Pilares em direção à Barra da Tijuca, tinha faixa ocupada, o trânsito bem intenso ainda na região. Para quem sai da Zona Norte em direção à região sudoeste da cidade, siga pela Grajaú Jacarepaguá, até porque a amarela mais à frente está bem parada da Freguesia até a chegada ao acesso a Ayrton Senna. Profundão, dificuldade somente ali na altura de Bom Sucesso, a linha amarela nessa direção ainda servindo de escolha. 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Eu fico por aqui, amanhã eu tô de volta, Agatha.
5: Valeu, Vivi, até amanhã.
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5: 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Oi, Laura, bom dia.
8: Oi, Agatha, bom dia também aos ouvintes. Ótima quarta-feira para todo mundo. Nós temos já na capital alguns bairros registrando 25 graus, vai subir mais, tá? Ontem a máxima chegou aos 30, isso pode acontecer hoje novamente. Então teremos uma tarde mais quente, uma tarde mais abafada, mas ao mesmo tempo existe uma condição de chuva para hoje. De forma isolada e passageira, mas não dá para descartar. O que os mapas meteorológicos indicam é essa possibilidade para a cidade do Rio mais pro período da noite, mas já no final da tarde, principalmente ali na divisa com São Paulo, já podemos ter algumas instabilidades. Olhando neste momento nas imagens de satélite, a gente observa já uma frente fria na costa do sudeste do país, mas a parte mais ativa, ou seja, o céu mais carregado, a chuva mais forte já está no oceano, não é uma frente fria que vem pelo continente. Mas de qualquer forma, nós temos ventos associados a essa frente fria que acabam soprando do oceano contra a costa, então isso é que vai favorecer a formação de bastante nebulosidade, não só no Rio, mas também em São Paulo. Aí conforme a frente fria avança, mudança, né? Esses ventos úmidos vão soprar com mais intensidade na costa fluminense. Então, isso deve acontecer amanhã e também na sexta-feira. Hoje é a aproximação desse sistema, mas a gente já vai ter, né, uma condição de vento úmido, por isso essa possibilidade de chuva no período da noite. Amanhã, o céu vai ficar um pouco mais encoberto, nós teremos ao longo de todo o dia a possibilidade de chuva fraca e isolada, e aí a temperatura vai ficar um pouquinho mais baixa. Podemos ter aberturas de sol, período de melhoria também, não vai ser aquele dia completamente chuvoso, porque a frente fria realmente está afastada já do continente, mas o tempo vai seguir um pouco mais instável na quinta e na sexta-feira, com uma temperatura mais amena, e aí no sábado, de novo, o sol aparece com mais intensidade e a temperatura entra em elevação, com possibilidade também de chuva, mas de forma fraca e isolada.
5: Valeu, Laura, obrigada.

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1: Nove horas e 22 minutos, bom dia. 22 não, cara,
2: 25.
1: Brincadeira. Vocês botam esse relógio aqui, cara, pra me matar. 9h25, bom dia pra você ligado aqui na Band News FM. A gente fica falando que em um segundo tudo pode mudar, né, Zé do Zap? Mas na verdade, o nosso relógio tá atrasado no estúdio, deve ter uns 10 anos.
3: Não dá pra acreditar nele, não.
1: Quarta-feira, dia 27 de maio de 2026, o solzinho já abrindo no Rio de Janeiro. Uma manhã com um pouco de névoa, aquele foguezinho de manhã, assim, Londrina, em cima da Baía de Guanabara, mas não chegou a fechar, impedir pousos e decolagem no aeroporto Santos Dumont. Mas tava aquele iníciozinho de manhã, 21 graus de temperatura, só começando a sair, temperatura vai a 26, mais ou menos, ao longo do dia. Temperatura subindo. E na véspera do nosso aniversário, não aniversário da rádio, que foi semana passada, mas da comemoração do aniversário amanhã no Maracanã com os ouvintes, a gente vai comemorar o aniversário de 21 anos da maior idade da Band News FM, a rádio para você se fazer ouvir. E antes de mais nada, Agatha, Pinho, Zezinho, já dei um bom dia aqui também para ele, dizer que hoje a gente começa também, serão alguns encontros, algumas mesas, na Casa Firjan, que é a Casa da Federação das Indústrias do Rio de Janeiro. A gente começa um projeto muito legal, que realmente temos muito orgulho de colocarmos em prática depois de, eu diria que alguns anos sonhando e desenhando para que isso acontecesse. Chama-se Rio do Futuro. A gente está cansado de o tempo inteiro, e a Band tem esse compromisso, principalmente ano eleitoral, de sair dessa guerra dos ataques, da discussão de você é isso, você é aquilo, você é direita, você é esquerda, você gosta, você não gosta. E não se discute em plano estadual, federal, até mesmo municipal nas eleições, muitas vezes, projeto de cidade, projeto de estado, projeto realmente, pilares importantes para que a gente possa avançar, no caso aqui, olhando para o estado, para o Rio de Janeiro. Aliás, no momento em que tantas coisas acontecem, como o mandado de busca contra o ex-governador. Então, em tudo isso, né, que a gente já acompanha muito do estado do Rio de Janeiro, o Grupo Bandeirantes resolveu se juntar com a Firjan e com vários outros parceiros para realizar debates do Rio do Futuro. Mesas sobre concessões, sobre mobilidade, infraestrutura, desenvolvimento econômico, cultura, saúde, educação, turismo. Vamos debater durante alguns dias com mesas importantes, pessoas importantes, técnicos, empresários, para que a gente possa, junto também com a Firjan, sair de lá com pilares importantes debatidos na sociedade civil a serem entregues como ideias de projeto para o Rio de Janeiro aos candidatos ao governo do Rio de Janeiro. Essas ideias compiladas serão entregues nas sabatinas da Band, as perguntas dos jornalistas da Band nos debates e nas sabatinas serão pautadas por esse documento, por essas propostas e projetos que serão apresentados, serão levados a ele. Então hoje, à tarde, na Casa Firjan, a Band dá largada nesse projeto Rio do Futuro, que eu tenho certeza que será um grande sucesso e uma contribuição, mais do que qualquer outra coisa, uma contribuição para o Rio de Janeiro, para que a gente possa pensar literalmente no futuro, no amanhã. E não no amanhã a curto prazo, a curto, médio e longo prazo. O que nós precisamos fazer em cada área? Segurança, obviamente, teremos uma mesa sobre segurança, que é o grande calcanhar de Aquiles do Rio de Janeiro, é condição sine qua non para o restante todo. A gente vai fazer isso com muito prazer, orgulho, tenho certeza que vai ter belos frutos desses encontros. Bom dia, Agatha Meirelles.
2: Bom dia, Rodolfo, Cristiano Pinho, aos nossos ouvintes. Você falou sobre a neblina, imagina em Teresópolis, onde a seleção brasileira se apresenta hoje, deve estar um friozinho.
1: E onde helicóptero para lá, hein? Será que com esse teto aí pousa? Na granja?
3: Pousa.
1: Aquele helicóptero que botam pra eles, né?
3: Dá pra pousar.
1: Vai.
3: Já pousa ali do lado do Lago Comari. Bom dia, pessoal. Ontem eu tava até conversando aqui internamente com o Mário Dias Ferreira, com o Carlos Andreasa, assistindo as entradas ao vivo dos repórteres de televisão. Que saudade que dá. Participei muitas vezes aqui pela Band News dessa cobertura de preparações da seleção na Granja Comari. Climinha gostoso, Agatha. Apesar da neblina, quando você chega cedo lá pra acompanhar a rotina de treino dos jogadores, apesar da neblina ser aquela neblina que realmente não te deixa dispensar o casaco, às vezes atrapalha ali a gravação de imagem, mas é gostoso trabalhar. O solzinho de fundo ali com a neblina e até os jogadores, cara. Eu tava vendo esses dias repercussão entre os atletas que já tiveram oportunidade, atletas que não são brasileiros, de passar pela Granja Comari e ver ali a estrutura, é de impressionar qualquer um, até de quem treina aí nas desinstalações de países de primeiro mundo. Mais tarde a gente fala sobre a apresentação aí da nossa seleção, já avisando os amistosos pré-copa. 9:30.
1: Vamos lá então para os nossos destaques do dia de hoje, nesta quarta-feira. Muitos destaques, inclusive informações exclusivas que a gente vai trazer daqui a pouco aqui no programa, mas antes também as manchetes preparadas aqui pela Agatha Meirelles.
2: Bora. Violência em Realengo. A polícia tenta identificar o criminoso que fugiu depois de assaltar um policial militar em Realengo. Na troca de tiros, um homem ficou ferido. Vinícius Calisto.
4: Ele estava almoçando em um restaurante quando foi abordado. Teve troca de tiros. Logo depois, populares prenderam um criminoso e o outro conseguiu fugir.
3: MP pede falência. O Ministério Público do Rio apresenta à Justiça uma manifestação em defesa da falência da Refit, alvo da operação Sem Refino da Polícia Federal. O MP cita que o passivo fiscal da refinaria aumentou de cerca de 5 bilhões para aproximadamente 25 bilhões de reais. Luana Bernardes.
5: No início desta semana, a Procuradoria-Geral do Estado do Rio já havia entrado com uma ação no Superior Tribunal de Justiça pedindo a volta das execuções fiscais contra a Refit.
1: Mas agora? Só agora, Ministério Público do Rio de Janeiro. Essa semana eu cobrei, semana passada também, veementemente o Ministério Público, diante de todos os desmandos que estão acontecendo no Rio de Janeiro, toda a bandalheira que tem sido divulgada cada vez mais com as operações, e falava sobre o que para mim é uma omissão da instituição como todo nesses últimos anos. Agora, essa altura do campeonato, depois de tudo que aconteceu, o MP tá pedindo um caminho aí de falência da Refit, depois de 10 anos em recuperação judicial, mas só agora? Daqui a pouco a gente vai falar mais sobre isso.
2: Julgamento dia 3. O julgamento sobre a morte do menino em Riborel entra no terceiro dia. Ontem, o delegado responsável pela investigação afirmou que o ex-vereador Jairinho e a mãe, Monique Medeiros, criaram uma farsa ensaiada para enganar a polícia com mentiras em depoimentos. Guilherme Faria.
6: O depoimento da babá Tainá Ferreira no júri sobre a morte de Henri Borel foi remarcado após atrasos no andamento do julgamento de Jairinho e Monique Medeiros. Inicialmente prevista para hoje, a oitiva da testemunha deve acontecer apenas nos próximos dias.
3: E é um depoimento importante no júri porque vai trazer informações que já foram até noticiadas amplamente pela Band News FM na época, porque fez parte do inquérito da Polícia Civil a interceptação de mensagens do celular que foi periciado da babá. E nessas mensagens a polícia conseguiu construir ali uma cronologia dos fatos a partir do que carecia de imagens das agressões sendo narradas pela própria babá para Monique Medeiros, que falava que o Jairinho entrou no quarto com o Henri, que o Henri saiu com marcas, que o Henri saiu machucado. Na época ela também foi ouvida pela polícia, então precisa reafirmar isso agora perante o júri popular também. São informações de extrema relevância, de uma testemunha que estava na casa onde ocorriam as agressões, né?
1: É verdade. Além do da tal da reunião, né?
3: Isso.
1: É, como você falou, a Agatha também, no centro que ela participou, sendo coagida por eles, né?
3: 9:33. E as dicas pro todo mundo no Rio 2027. Uma publicação feita pela prefeitura nas redes sociais movimentou os fãs de música pop e sugeriu que a edição do ano que vem terá show com fogos de artifício. Até aí, nada novo, né?
2: A cara sempre do Rodolfo, que enigma sempre, é esse?
3: Sempre tem fogos, sempre tem o show de drones. Só que, pros fãs, esses fogos são indicativo, Rodolfo, de que pode ser a artista Katy Perry a se apresentar. Porque ela tem a música Firework.
1: Ah, é?
3: É, Firework, que na palavra inglesa significa o que pra gente é fogos de artifício, né? Um dos maiores sucessos dela. Então o pessoal acha que pode ser uma indicação aí da prefeitura sobre a próxima artista.
1: É um bom nome.
2: Eu acho,
1: né?
2: Também.
1: É um bom nome.
3: Agora, a verdade é a seguinte, seja Katy Perry ou não, os caras estão fazendo marketing. Falta um ano pro próximo Todo Mundo no Rio. Acabou de ter o show da Shakira e já estão gerando especulação, reafirmando a marca do evento, né? Porque isso gera debate,
1: claro,
3: na gente.
1: E outro momento, lembrando que em outro momento também, nomes foram cogitados e depois não foram confirmados.
2: Mas
1: então,
3: E vocês lembram da Shakira?
1: Movimenta, né?
3: A Shakira, lá no início, ela foi... Ela não era uma das favoritas do público, mas ela foi apontada. Aí teve aquele papinho lá de que sem querer botaram, não era pra botar um show dela na plataforma musical na mesma época e desconversaram. E no fim era a Shakira.
2: Era ela.
3: Então, vamos ver.
1: Vamos ver. Tem outras que correm aí também por fora, nomes importantes também, falando de Taylor Swift, né? Outros nomes foram falados, mas vamos esperar. Beyoncé, né? Você tinha falado de Beyoncé, né?
2: Rihanna, será?
1: Eu continuo fazendo campanha pro YouTube.
2: Bom, mas eu sei que se botassem ele, pra dar informação lá de cima do palco, ia lotar com a Copacabana.
3: Que moral, hein?
1: Brincadeira. Pô,
3: obrigado, Agatha. Bom dia pra você, bom dia, Rodolfo.
1: Bota
3: Pinho
1: no
3: também.
1: Chinelo geral. Fala,
3: eu prefiro Paula Toller, tá? Eu gostaria.
2: Boa. Você também, eu também.
3: Eu amo que já vi. Um dos meus CDs favoritos que eu ouvia com minha mãe quando era mais novo era o Kid Abelha Acústico MTV.
1: É,
3: demais.
1: Eu estaria lá. Demais, demais.
3: Botava
1: junto com o Lulu Santos, companhia, você tá bom. E aí, Zé, fala.
3: Além de conversar com os ouvintes, hoje eu fiquei impressionado com a sua aula magna aqui na Band News FM. Você recebeu uma turma de jornalismo de uma universidade e ficou horas aí palestrando.
7: Eu tava ensinando só um pouquinho do meu dom aqui, né? Eles estavam aprendendo um pouquinho.
2: Bem humilde, né?
3: Bastidores. Ô, Agatha, quantos bastidores do Sobe Som que você ouviu do Zé pros alunos?
2: O que que ele falou?
3: Que não ele falou lembro. Sobre o papel dele aqui na Band News FM.
2: Fala, Zé, reproduz.
3: Deixa. Ele virou pros alunos e falou assim, Rodolfo.
1: Eu mando na bagaça.
3: Não, só pra vocês saberem, eu sou José Paulo Sobral, comando aqui o WhatsApp, meu papel é central aqui. E é mesmo, mas foi engraçado ouvi-lo falar.
7: Meu papel
3: é central aqui, eu sou
7: Ele tem uma história danada aqui pra ele.
2: Tá certo.
7: E acreditaram.
1: Contou um monte de mentira, né, Zé?
7: É, eles acreditaram.
1: Por isso que eu senti que teu nariz tá um pouquinho maior mesmo,
7: não tá?
1: Da última vez que
7: tá
1: eu tava
7: mesmo?
1: Aqui. Ô Zé, manda bala aí, o que que os nossos ouvintes estão falando pra provar que o teu papel é central?
7: Então vamos lá.
1: Manda bala.
7: Vamos lá, vamos começar falando do gasômetro, Rodolfo. Tem participação do Derley Pereira, mandou um áudio aqui no nosso WhatsApp, porque tem caminhão enguiçado ali saindo da ponte Rio-Niterói.
8: Derley Pereira aqui de Itacoaçu, tudo bom?
7: Opa.
8: Só pra dar um informe de momento, que é um caminhão enguiçado no gasômetro, direção à rodoviária, beleza? Tá parado na pista da direita, mas causando uma pequena retenção. Valeu, bom dia, Derley Pereira, Band News, em um segundo tudo pode mudar. Vamos pra cima, hein?
7: Tá aí, Derley.
1: Vambora.
7: Passou pela ponte, a ponte tá com trânsito bom, mas chegando ali no gasômetro tem esse veículo enguiçado. Agora, tem um alerta da Avenida Brasil, uma tampa de bueiro solta ali na Via Expressa. Foi o Mário Marinho que mandou aqui pra gente.
2: Cadê o Mário Marinho?
9: Mário Marinho, do táxi executivo, passando aqui pra informar que eu passei agora na seletiva da Brasil, onde eu passo táxi e ônibus, na pista sentido Zona Oeste. Logo na subida do viaduto de Pará de Lucas, alguém largou ali uma tampa de bueiro, tá? Ela tá emborcada e quase que eu passei em cima, podia danificar meu carro. E tá perigoso, ok? Alertar aí os motoristas, táxi e ônibus, que possam passar por ali, ok? Band News, em um segundo, tudo pode mudar.
7: Essa tampa ali no sentido Zona Oeste da Avenida Brasil, tá feito o alerta ali da pista seletiva, informação do Mário Marinho. Tem uma mensagem aqui também, pessoal, do Wallace, passou pela BR-101 ali na altura do Jardim Catarina, altura de São Gonçalo, né? Falou pra gente que tem pneu na pista, mandou esse áudio pra gente.
1: O que será, hein?
10: Bom dia, Mário! Bom dia.
3: Cortou aí, Zé.
7: Que coisa, hein? Travou o áudio do
2: Não, mas ele fala, ele fala sobre pneus.
3: E a Agatha tem informação sobre isso.
2: Informação exclusiva que a gente acabou de conseguir. Tava acontecendo uma operação, tá acontecendo uma operação da Polícia Militar. Durante a chegada dos policiais militares, eles viram dois homens numa moto carregando um tripé. Atiraram, tinha neblina na frente, de acordo com as primeiras informações. Os dois homens eram inocentes, estavam só carregando um tripé que foi confundido com um fuzil. Os dois morreram, a DH está no local nesse momento, operação do 7º Batalhão, que é o batalhão daquela região. Os policiais militares que atiraram já admitiram o erro, então eles não tentaram fazer nada diferente do que a cena do assassinato mostrava. Então eles já estão, inclusive, com os agentes da Polícia Civil prestando depoimento. A primeira informação é essa: os dois homens estavam numa moto entrando na comunidade, estavam carregando um tripé desses que você coloca câmera para filmar. Uhum. Os policiais confundiram com um fuzil, atiraram, mataram os dois.
1: Que isso?
2: Já admitiram o erro, falaram que realmente confundiram um tripé com um fuzil e a DH tá no local.
1: Mentira, onde foi isso?
2: No Jardim Catarina, em São Gonçalo. Por isso que agora tem uma manifestação na BR-101, foi agora de manhã. Tá acontecendo, inclusive.
1: Meu Deus do céu, onde que eles trabalhavam?
2: No batalhão de São Gonçalo,
1: não,
2: sétimo.
1: Não, os policiais, mas as vítimas trabalhavam.
2: Não, a gente não tem... Sabe? Não sabe. Só sabe que eles estavam carregando um tripé subindo
1: Deus
2: a comunidade.
1: Do céu, que isso, cara? Sei lá, não sei se de algum site da região... Ou, às vezes, freelas, né? Tem muitos profissionais que trabalham como freela, em que ele vai, capta a imagem, faz matérias e depois oferece para meios de comunicação.
3: Ainda mais em operação, de imprensa, né? Tem muito jornalista policial. Independente que acompanha a operação para poder...
1: Ou que tem seu canal próprio.
3: Isso. Também, para distribuir as imagens, né?
1: Putz,
3: hoje em dia,
1: cara,
3: hoje em dia,
1: os policiais,
3: é
1: nesse caso...
2: Nesse caso, admitiram que confundiram com um fuzil... Que tinha neblina na hora, a gente tava até falando da neblina mais cedo, que tinha neblina na hora e atiraram contra os dois foram
1: meu
2: baleados e
1: céu.
2: Morreram no local, a perícia tá sendo feita.
1: Que nem a gente teve lá atrás, né? Aquela furadeira. No Daraíba, do policial do BOP, também admitiu, né? Mas vira e mexe a gente vê quem não admite também, né? Policial que, pelo contrário, depois tenta forjar alguma coisa, dizer que tentou fugir, que era perseguição, que não sei das quantas, aos montes. Aliás, tem alguns casos pra gente atualizar disso. Aquela mulher na perseguição, um policial tava perseguindo, confundiu o carro. Tem alguns casos. Como é que ficou aquele caso daquele rapaz empresário também aqui na... Acho que foi na Baixada.
2: Foi.
1: Que tinha uma loja que tava até pensando em se mudar pra Foz do Iguaçu. Que tinha filho e tal, tinha acabado de ter filho e que também foi morto claramente pelos policiais, erro dos policiais. Como é que terminou aquele inquérito? Depois vamos levantar isso aí.
2: Tinha
1: pro,
2: até
1: pro
2: a
1: programa.
2: Câmera do...
1: A câmera da farda.
3: Eu tava tentando me lembrar, acho que teve um caso recente também de jovens que foram alvo de tiros numa perseguição porque estavam com um tripé na moto. Mas outros casos aqui que eu numa busca rápida localizei. Alemão, 2018, morador baleado após confundirem a muleta com fuzil. Niterói, Morro do Preventório em Charitas, 2015. Jovem gravemente ferido, baleado por policiais que confundiram muleta com fuzil.
1: Porra.
3: Então também o Rodolfo se lembrou aí do caso da furadeira, né, do BOP. E infelizmente são casos... que quando você pega o histórico, vão parar na justiça, acaba tendo ou pena branda ou até absolvição do policial.
1: Sem dúvida.
3: Porque falam ali de contexto da criminalidade,
1: momento, exatamente. Da tensão, da operação.
2: A corregedoria já está a caminho do local, está tudo acontecendo nesse momento. Então as informações estão chegando com fontes da Polícia Militar. A gente também já pediu uma nota oficial para entender exatamente o que aconteceu, mas as primeiras informações são essas. Agora sim o áudio, né?
7: Então, Rodrigo, que eu não tinha conseguido reproduzir o áudio dele, tem a mensagem aqui agora.
11: Bom dia, bom dia. Fala, Rodrigo. Passei agora aqui pela BR-101, altura de Jardim Catarina. Elas estavam querendo fazer algum protesto, que tá cheio de pneu no canto da pista e alguns policiais aqui estão tirando esses pneus. Pneu com fogo. Mas eu acho que não foi pra frente, não. Acho que eles tiraram antes de começar o protesto.
1: Obrigado, nosso ouvinte.
3: Aí já envolve PRF também, né?
1: Aliás, só uma observação, eu acho que mais cedo, Zé, a gente deu um atropelamento no aterro do Flamengo, não houve
7: sentido
1: um atropelamento?
7: Copacabana. Próximo ali o Botafogo Praia Shopping, né?
1: Cara, eu fiquei impressionado passando hoje de manhã por Copacabana, a quantidade iniciozinho da manhã, Zé, você deve passar por lá também, a quantidade de moradores de rua, deitados, dormindo mesmo, ali naquela região, na grama... saindo do centro em direção ao Botafogo, em toda aquela região do Parque do Flamengo. E aí, não tô dizendo que neste caso foi, mas o próprio Paulo, nosso motorista, tava me contando quantas vezes ele flagra, na nossa frente atravessou um, os caras saem no meio do nada, naquelas, são quatro pistas, dependendo do lugar, a 90 km por hora, ou 70, tudo livre, e querem atravessar mesmo com passagem subterrânea ou com aquela passarela que tem no Parque do Flamengo. Cara, é quase que suicídio, pô. Ele mesmo, o Paulo, uma vez, um cara se jogou na frente do carro dele e atropelou. Não morreu por um milagre. Então, assim, é impressionante, ainda mais que muitas vezes alguns estão fora de si, estão usando droga e tal, mas olha, população de rua muito grande ali, eu tenho certeza que ouvintes vão falar também.
7: Era um caso hoje, tá? Esse cara que foi atropelado.
1: Ah, era morador de rua?
7: Era morador de rua, tava com latinha, tava recolhendo olha latinha, só. Acabou sendo atropelado, segundo os ouvintes.
1: Olha só, cara, tá aos montes, cara. Primeiro que população de rua crescendo, não só ali como em outros lugares. E segundo que ali há essa preocupação, porque o cara não quer nem saber, às vezes o cara tá fora de si, se joga na frente dos carros com latinha, com saco de latinha. O cara tá 60, 70, 90, numa dessa também se envolve não só atropelamento, capota, perde o controle do carro, tá perigosíssimo, minha gente, atenção, você vai passar por lá, toma cuidado, vai mais atento, vai ligado, olhando pros lados, vê se não tem ninguém atravessando, diminui velocidade, que não tá fácil não. 9h42.
2: A gente conseguiu acesso agora umas imagens que estão já nas redes sociais. O nosso ouvinte falou do protesto, mas essas imagens mostram até o caveirão entrando durante o início dessa operação lá no Jardim Catarina. Vários moradores no entorno. A gente ainda não sabe se isso foi logo depois dos PMs terem atirado. Na frente de uma igreja, tem muito morador ali perto. Mas quem puder evitar essa região, a gente sabe que o clima está um pouco tenso. A Polícia Civil e a Corregedoria da PM já estão indo pro local.
3: A Clara Nery acabou de escrever que a Delegacia de Homicídios da área está a caminho, mas há uma preocupação até quanto à entrada dos agentes, porque estão, como você descreveu aí nas imagens, Agatha, da movimentação, ameaçando fechar ali comércios. A própria BR-101, acho que fica esse alerta para os ouvintes, tá? O Zé trouxe a participação de um ouvinte nosso informando que mais cedo tentaram fechar e não conseguiram. Mas, gente, clima tenso. São dois inocentes mortos durante uma operação policial. Uhum. Então, pode ser que voltem a tentar fechar ali a BR-101. É bom ficar atento se for passar por lá ou até evitar, né? Sendo o caso, e não é só ali.
1: E tem que ver a circunstância, Pim, porque assim, uma coisa é, o cara tá encurralado, tomando tiro numa viela, aí junto de onde ele tá tomando tiro, na mesma região, do lado dos caras, sei lá, traficantes, tem alguém passando com o tripé na mão, do lado dos bandidos ele atira. Outra coisa é, tô dentro da comunidade, não tô sendo atacado, tá parado o confronto, não tá vindo tiro de onde essa pessoa tava passando com o tripé, e eu atirei naquela direção. É um figurino absolutamente diferente. Você atirou sem estar sendo pressionado, sem estar sendo atacado dali. Você errou. Você avaliou de maneira errada. Você não estava naquele momento sob disparos. Então tudo isso tem que ser apurado. Porque senão, me desculpe. Aí a gente normatiza que policial, se olhar e achar que tripé é fuzil, que achar que, como você falou, muleta é fuzil, achar que furadeira é fuzil, então tudo bem, dispara e depois a gente vê o que vai dar, pô. Pelo amor de Deus.
3: E sobre ocorrência de tiro, de confronto durante essa operação da Polícia Militar, a gente pelo menos não recebeu nenhum alerta, nem pelo WhatsApp e nem nas plataformas que existem aqui, tipo onde tem tiroteio, fogo cruzado, dando a entender que não houve confronto mais cedo. Agora, outro local com clima tenso agora, Praça Seca, Zona Oeste, Rodolfo. O Zé tá até com um sobe-som ali de áudios que a gente recebeu de tiros na região. A informação é que tem uma operação em andamento lá agora, barricada zero, houve confronto. E durante uma dessas ocorrências chegaram a falar que um carro ali de um morador, uma pessoa que estava passando, foi acessar ali uma das entradas do Batomushi e largaram bala para cima, cara. O áudio é impressionante, Agatha, de rajada ali, de disparos. A PM, por enquanto, só confirma que tá operando na região, ó. Batomushi, Praça Seca, Zona Oeste. Atenção ali nas imediações também. Rua Cândido Benício, passa BRT por lá. Agora a situação mais tranquila, mas nesse momento, né? E a PM continua operando.
1: Só coloca de novo o áudio e tenta perceber o que é dentro do áudio. A ambiguidade do Rio de Janeiro, né? O paradoxo do Rio de Janeiro.
2: Passarinho,
1: vai lá.
2: Né? E os passarinhos cantando, né?
1: Cara. Ó. Ó. Cara, se você para pra pensar, se essa cidade tivesse segurança, o som da manhã do morador dali seria o passarinho, seria o bem-te-vi, seria o passarinho, seria a paz de você viver numa cidade onde você, que não é toda cidade tem isso, Tem cidades que são megalópolis em que você inteiro é praticamente de concreto, que você não tem esse contato com a natureza, com a mata do lado, como a Praça Seca tem. Então, se você não tem tiroteio, você estava acordando lá com a tranquilidade, com um passarinho, você estaria valorizando isso, feliz da vida, contente. Muitos devem ter se mudado para lá quando chegaram sem ainda esse domínio do tráfico, tiroteio direto. Foram para lá certamente buscando isso, ou encantados por isso. E no meio, nesse Rio de hoje, tem tiroteio, bala perdida, confronto. Numa dessas, até o pobre do passarinho toma tiro também. Né? A gente já viu aves
2: já
1: sendo atingidas.
2: Cachorro também.
1: Cachorro, tudo, né? Que tristeza, rapaz. Suco de rio. Gente, 9h47, uma informação importantíssima que não tá no radar aí, no geral, divulgada nesses últimos dias. Que é o seguinte: no próximo fim de semana, agora, esse próximo fim de semana, já na sexta, é o último dia de operação da Supervia, ou seja, daquele consórcio que nos últimos anos tocou os trens urbanos do Rio de Janeiro, tendo como controlador aquela Mitsui, que é a japonesa. A informação que eu tenho é que sexta é o último dia, que sábado, até para pegar, vamos dizer assim, o primeiro dia de operação do novo formato desenhado pelo governo do estado, primeiro dia vai ser sábado, para pegar um fim de semana, que é uma operação mais leve, depois domingo, e o primeiro dia útil na próxima segunda-feira. Então, nesses próximos dias a gente tem a mudança, sai a Supervia, né, sai como empresa, como administração, foi uma concessionária, lá atrás tinha sido Odebrecht, depois virou Mitsui, não sei o quê, que não deu certo, tem seus problemas, mas eu sempre digo que não adianta imaginar que vai ter uma solução, seja ela qual for, se a gente não pensar a questão da segurança, principalmente, diante do fato de que várias estações estão com controle do tráfego, caracolândia espalhada, corpo largado no meio do linha do trem, buraco o tempo inteiro, muita gente que não paga porque as estações estão entregues absolutamente ao tráfego, enfim. Mas, voltando à vaca fria, temos que observar, olhar e acompanhar, que é o que estamos fazendo já há muito tempo aqui na Band News FM, sobre o que vai ser essa operação nova. O que é basicamente a operação nova da Supervia, para lembrar? Não é exatamente igual, mas segue um pouco aquela lógica que foi feita do transporte aquaviário. Quando saiu a CCR, que hoje chama-se Motiva, que foi embora dizendo que o prejuízo era enorme no transporte aquaviário, como não ia ter concessão que ia topar, não tinha empresa que estava querendo topar, assumir uma concessão nos moldes do contrato anterior, o governo foi lá e contratou o governo mesmo, passou meio que a operar, mas contratando uma empresa para tocar e para operar o transporte aquaviário. Agora, o que que o governo fez? O governo fez lá um processo licitatório para uma empresa poder levar esse processo licitatório, e a gente chamava a atenção que ela podia terceirizar, que é o que aconteceu, terceirizar a operação, terceirizar o serviço, terceirizar a manutenção, enfim, o dia a dia da operação, que é o que foi feito. Inclusive, com essa mudança agora nos próximos dias, deixa de se chamar Supervia. O nome agora é Trens RJ. É o nome dessa empresa nova, mas que basicamente, inclusive, os indicados para tocar, e já falamos dos indicados aqui também, que já estiveram muito tempo operando trens urbanos no Rio de Janeiro, os indicados foram indicados pelo governo anterior do Cláudio Castro, mas foram indicados e estão lá fazendo essa transição. Por que que a gente está voltando a esse assunto, além do fato em si da mudança de operações nos próximos dias? Porque simplesmente, nós ontem ficamos aqui perplexos quando, no meio da operação, para cumprir mandados de busca e apreensão em cima do ex-governador Cláudio Castro, mas de outros alvos na operação que visa apurar os desmandos, as transferências, os pagamentos do Rio Previdência para fundos ligados ao Master, totalizando algo como 3 bilhões de reais, o estado que mais colocou dinheiro em fundos ligados ao Master, um dos mandados de busca e apreensão foi cumprido contra uma empresa chamada Planner. Na hora, a Agatha sagazmente falou o seguinte: ué, essa Planner aí é a mesma que está envolvida lá nesse novo contrato da Supervia. Na hora a gente não aprofundou, porque também a gente já estava no final do programa e tal. E ontem, ao longo do dia, eu comecei a apurar a Agatha, o João Boeri, o Pinho. Minha gente, pasmem. A empresa Planner, que foi alvo de mandado de busca e apreensão ontem, e que, segundo tudo que a gente levantou, o Tribunal de Contas do Estado diz que a Plana, naqueles relatórios lá atrás, em que apontava os desmandos no Rio Previdência, em que dizia que não podia mais botar dinheiro em fundo ligado pro Master, tudo que vocês já ouviram de quase salteado aqui na rádio, o TCE disse: a Planner está sendo contratada sem necessidade para intermediar os investimentos do Rio Previdência nos fundos ligados ao Master. A Planner não tinha autorização para isso. E a Planner vendeu por mais do que o mercado cobrava na época esses fundos. O mesmo que o Boeri, se fosse o mercado na época, comprava se fosse algo ligado ao fundo Master, o Rio Previdência comprou por 20 milhões de reais a mais por causa dessa intermediação nas mãos da Planner. Ou seja, ao que tudo indica, e segundo o próprio Tribunal de Contas do Estado, essa empresa tá enrolada até o último fio de cabelo, ilegalmente atuando e ontem alvo de cumprimento de mandado de busca e apreensão por parte de pedido da Polícia Federal ordenado pelo ministro André Mendonça. Esta é a Planner, ok? Ok. E o que que essa Planner tem a ver com a Supervia, no mesmo governo do estado investigado em tudo que é frente? A Planner que levou a licitação para essa operação a partir de agora da Supervia, junto ao mesmo governo do estado. Não é suspeito no mínimo? Não é estranho no mínimo? Não dá um frio na barriga no mínimo? E aí a Planner vai, de certa forma, com fundos, operar a partir de agora os trens do Rio de Janeiro. Minha gente, literalmente, apertem os cintos. João Boeri, é isso? O que que a Planner é nesse negócio novo que tá chegando na Supervia?
12: É isso, Rodolfo. Só pra gente dar um serviço então rápido pro nosso ouvinte, a partir de sábado, Trens RJ, nossos ouvintes vão perceber que possivelmente por um prazo de um ano, o layout da Supervia, logo, nome da Supervia, vai continuar aparecendo no sistema ferroviário. A nova empresa, Trens RJ, vai ter um ano para modificar isso tudo. Parte desses trens já vai estar modificado a partir de sábado. Inclusive, a empresa quer fazer uma coletiva de imprensa para explicar como vai ser o funcionamento dessa nova operação por 5 anos. Posto isso, a gente já falou muito aqui no programa sobre essa corretora Planner, que lá atrás, em fevereiro, no dia 10 de fevereiro, quando a Secretaria de Estado de Transportes fez essa licitação, os dois fundos de investimento que compõem o consórcio Nova Via Mobilidade, que ganhou essa licitação em fevereiro, esses dois fundos de investimentos foram criados um mês antes, em janeiro, e são geridos também pela corretora Planner, desde janeiro de 2026. O que que isso significa na prática? Que se acontecer alguma coisa, por exemplo, com um desses dois fundos, a Planner tem a obrigação de assumir, por exemplo, parte desses fundos. E segundo o relatório de ontem da Polícia Federal, além desses alertas do Tribunal de Contas do Estado de que a Planner não poderia intermediar essas compras de letras financeiras e investimentos do Rio Previdência no Banco Master, segundo a Polícia Federal, a Planner teria sido contratada para servir de álibi para maquiar as irregularidades dentro do Rio Previdência, numa suposição de que, uma vez o governo do estado contratando uma empresa para intermediar essas negociações, essas irregularidades não seriam muito vistas. E a Polícia Federal fala que essa diferença de 20 milhões de reais, eles estão investigando se parte desses valores voltou para os operadores dessa fraude, para os envolvidos.
1: Ah, essa é a investigação. Que óbvio que vem à nossa cabeça imediatamente, né? Por que que pagou mais? Para quem tava indo? Por que que contratou a Planner, no caso do Rio Previdência, se não era necessário? Se o próprio Rio Previdência podia direto fazer o investimento, por que que botou um jabuti nesse negócio? É óbvio que é suspeito para alguém ganhar no meio. A suspeição é essa, que salta aos olhos. Então, essa é a investigação no caso do Rio Previdência. Agora eles estão. Agora, me diz, eles que ganham, a Planner que ganha esse contrato, é ela que assina contrato com o governo do estado no caso da Supervia?
12: Não, ela tá pelo fundo, ela tá nos bastidores. Quem assina o contrato é o consórcio Nova Via Mobilidade. São os dois fundos de investimentos que compõem esse consórcio. E esses dois fundos de investimento, no bastidor, são geridos pela corretora Planner.
1: Caraca,
12: ela não aparece.
1: Essas coisas meio confusas, eu já começo a ficar meio. É assim, porque dois não sei o que são geridos por fundo do não sei das quantas. Quem são os donos da Planner? A Planner é administrada por quem? Quem são os sócios da Planner? A gente tem os nomes?
12: São diferentes sócios. A gente tem os nomes, vou levantar aqui pra você, mas, por exemplo, nesse caso específico da Supervia, que a gente já sabe desses dois fundos de investimentos que são geridos pela Planner. Um desses fundos de investimento tem como único acionista, único investidor, um diretor da MPE Engenharia, que vai ser
1: de novo, essa MPE é outra que tem um monte de coisa. O que, que mais ela teve, além de agora?
12: Responsável pelo teleférico do Alemão.
1: Também contrato do governo do estado.
12: Também contrato do governo do estado, lá atrás do Museu da Imagem e do Som, aquela obra que não tinha saído, foi substituída por um novo
1: consórcio. Todas essas coisas meio estranhas paradas acabaram indo um pouco pra MPE, né? Bom, só um pontinho de interrogação. Voltando, então, uma é o MPE Engenharia,
12: que é o Fábio Montanari da Cunha Pinto, que é um dos administradores da MPE, investiu algo de R$1.400.000 nesse fundo de investimento, que passa a ser o responsável pela operação dos trens, porque, por exemplo, nosso ouvinte vai ver que o responsável pela operação é a empresa Trens RJ, mas a gente tá falando de quem tá por trás dessa empresa. Beleza. Um desses diretores é o Fábio Montanari da Cunha Pinto, que é um dos administradores da MPE Engenharia. O outro fundo de investimento que compõe esse consórcio, pelo que a gente viu nos documentos, tá associado ao filho do ex-deputado federal Eduardo Cunha, caçado em 2016.
1: Como é que é? Certo. Um dos fundos, um é MPE, o outro fundo é controlado pelo filho do Eduardo Cunha?
12: Tem como gerente desse fundo, filho do ex-deputado federal Eduardo Cunha, que tinha sido deputado federal aqui pelo estado do Rio de Janeiro. Pois bem, isso posto, está sendo questionado atualmente pelo governo do estado, que inclusive não estava sabendo, por exemplo, dessa corretora Planner.
1: Exatamente. Ontem algumas pessoas dentro do governo do estado não sabiam que a Planner estava por dentro, ou dentríssimo, desse negócio. Eu digo o novo governo do estado, né? O governo do estado que acabou de assumir, não sabia que a Planner estava diretamente relacionada a esse negócio. A Planner era alvo ontem do mandado de busca e apreensão. E também, obviamente, não sabe essa informação que se apurou agora de manhã, que quem está à frente de um dos fundos é filho do ex-deputado Eduardo Cunha.
12: E já foi investigado em 16 processos do Tribunal de Contas do Estado e 9 na Comissão de Valores Mobiliários.
1: Nossa senhora, meu Deus, mas só vai piorando, vai puxando o negócio. Meu pai do céu. Que mais, ô João? E aí sobre a Planner, especificamente, você falou que você chegou a levantar os nomes dos sócios. Vamos, você lá, tem aí os nomes dos sócios,
12: tem o nome dos
1: sócios dessa empresa que está sendo divulgada e alvo de mandado de busca e apreensão no caso do Rio Previdência, e que agora também está dentro desse negócio da Supervia. Lembrando, quando foi divulgado que a Supervia passaria para essa administração de MP Engenharia, blá, blá, blá, blá, blá, que você não sabe direito o que, que é, eles divulgaram também, até para nos dar um pouco, Pinho, de ar de tranquilidade, eles divulgaram na Secretaria Estadual de Transporte o seguinte: não, também dentro dessa operação virá uma empresa portuguesa, a Barraqueiros, e aí a Barraqueiros chegará para trazer toda a sua expertise em administração de trens. A gente falou, pô, então tudo bem, tá vindo uma empresa internacional, meu irmão, então os caras devem conhecer um pouco dessa bagaça. A informação que o João Boeri apurou e que eu confirmei agora de manhã é que até agora, pelo menos, meu irmão, não tem um português aqui. Não viram ninguém ainda de Barraqueiros por aqui.
12: E nem deve chegar. A informação que a gente tem é essa. Quem vai operar de forma subcontratada apenas é a MPE Engenharia, que vai passar a operar de forma definitiva os trens aqui do Rio de Janeiro. Só para finalizar, Rodolfo, estava vendo agora mais cedo, a Companhia Paulista de Trens Metropolitanos, CPTM, que opera muito em São Paulo, já tinha sido contratada lá atrás pelo governo do estado para fazer essa modelagem da nova operação dos trens aqui no Rio de Janeiro, que passa a ser de responsabilidade do estado, os investimentos passam a ser de responsabilidade do estado. Ela aprovou nesses últimos dias o início da operação definitiva da empresa Trens RJ, mas aprovou com ressalvas. Disse, por exemplo, que não há detalhes sobre circulação e segurança de passageiros, especialmente em situações de emergência. E disse ainda que há foco excessivo da nova empresa no fechamento de estações como única alternativa para interromper o acesso de passageiros ao sistema. E aí a gente entra no detalhe muito importante no sistema ferroviário hoje, que é, por exemplo, questão de segurança pública.
3: É tipo calote que eles falam, é isso?
12: Não, tipo tiroteio, por exemplo. Tiroteio, tem que fechar a estação. Eles não têm, segundo a CPTM, uma outra alternativa.
3: Entendi.
12: A única alternativa que eles têm, e essa própria empresa de São Paulo fala que há foco excessivo nisso, é fecha a estação. Fecha a estação e vamos ver o que vai acontecer. Isso está sendo analisado também pelo governo.
1: Pinho, realmente é de no mínimo preocupar barra assustar a informação que a Band News FM está trazendo para o nosso ouvinte, porque você tem a entrada de uma empresa, você realmente não pode parar o serviço. Se a atual, que está indo embora na sexta-feira, a Mitsui, enfim, ela já tá desembarcando. Essa altura já deve ter desembarcado quase que completamente. Então, você não tem outro caminho, até porque mais de 300 mil pessoas usam por dia os trens urbanos da Supervia. Então você tem que continuar operando. Só que, pelo que a gente está colocando aqui, diante de várias informações que a gente acabou de colocar, é uma lista de suspeições que o governo que acabou de assumir sequer sabia, que está pegando o pé agora das coisas, tapando um monte de buraco desse navio furado que assumiu e que, consequentemente, no meio da emergência, não pode mudar o rumo, pelo menos imediatamente. Você não pode também romper um contrato do dia pra noite com um serviço que ele é essencial, mas que começa cheirando bem mal, começa. Pelo pois amor é. De Deus.
3: Não, imagina você numa situação em que a gente finalmente enxergava a luz do fim do túnel, de pensar que poderia ter uma melhora agora com a saída da Supervia e já saber que a gente está entregando o sistema ferroviário nas mãos de uma empresa que tá pra lá de suspeita e agora envolvida até nesse último escândalo que a gente noticiou ontem. Agora, sobre esse ponto que o João citou por último, a respeito do relatório da CPTM, indicando que a falta de soluções a serem apresentadas no contexto de segurança pública do Rio, que é fundamental, e aí eu te perguntei do calote, porque esses dias a gente tem recebido cada vez mais mensagem de ouvintes sobre os acessos indevidos ali em São Cristóvão, Maracanã, tem várias estações que fazem isso e gera insegurança, tanto no entorno quanto dentro das estações. Mas o fato dos tiroteios, esse é um ponto que a Supervia também, salvo engano, fechava a estação. Quando você tinha tiroteio, parava ali a circulação dos trens e trancava as estações. Não dá pra você, numa nova concessão, esperando as melhorias que a gente espera, vir com as mesmas soluções que nunca deram certo lá atrás, apresentadas pela Supervia. Pô, no momento em que a gente discute tanto transporte de massa por trilhos, que é a solução, se fala em VLTização, os trilhos são, por especialistas em transporte e mobilidade, a principal solução pra gente resolver os problemas das metrópoles. E aí, o nosso sistema ferroviário, de mal a pior, cara.
2: Não dá. João, em relação a esse processo, lá atrás, o próprio Tribunal de Contas do Estado também avisou, olha, eu preciso de mais tempo pra analisar, porque pode ter irregularidade nisso, na época da contratação, né?
12: Antes da licitação, o Corpo Técnico do Tribunal de Contas do Estado, antes de fevereiro de 2026, relatoria do próprio conselheiro Tiago Pampolha, tinha dito que o edital dessa licitação apresentava diferentes irregularidades, como ausência de orçamento previsto para 2026, de orçamento separado para pagar subsídio, para pagar a nova operadora, o consórcio Nova Via Mobilidade. O TCE já tinha apontado algumas suspeitas. Na época, em fevereiro, o conselheiro Tiago Pampolha tinha dado 5 dias para a Secretaria de Transportes e Mobilidade Urbana se manifestar, mas até agora, 27 de maio, nada, pelo menos nenhuma decisão do conselheiro Tiago Pampolha. Só para finalizar, Rodolfo me pediu o nome dos sócios diretores da Plenner. São 9: Carlos Henrique Pereira Melo, Cláudia Ciola, Cláudio Henrique Sangar, Douglas Constantino Ferreira, Douglas de Souza Aguiar, Emerson Gonçalves da Silveira, Gabriel Nunes dos Reis, José Marcelo Balinte e Marcos Eduardo de Rosa, todos diretores e responsáveis.
1: Por falar em Tribunal de Contas do Estado, ontem eu apurei a informação de que amanhã o Tribunal de Contas do Estado está planejando votar as contas do governo Cláudio Castro em 2025, ou seja, relacionadas ao ano passado. Que alguns conselheiros estão afastados, pediram licença, que um dos conselheiros que está como relator vai votar. A informação que eu tive é que o voto dele, mas aí há se confirmar, que o voto dele será favorável às contas de Cláudio Castro, e você tem outros conselheiros, como Graciosa e outros, a votarem. Eu acho, no mínimo, temerário, que o Tribunal de Contas do Estado amanhã vote as contas de Cláudio Castro em 2025, enquanto tudo está sendo trazido à baila agora, nesse momento. Inclusive, eu não estou nem dizendo de operações da Polícia Federal, eu estou dizendo sobre o que estava acontecendo no Estado, e que o governo atual, seja por cortes em cargos, seja por limpezas na SEDAI, seja por tantas outras coisas que estão acontecendo, estão aí sendo trazidas à tona. Só me faltava amanhã o Tribunal de Contas do Estado votar as contas. Imagine, em cima de tudo que está se vendo, várias secretarias, autarquias entregues a deputados, a esquema do bacelar, as operações da Polícia Federal levantando suspeições sobre blindagem a refite, levantando suspeição em cima do secretário estadual de Fazenda, do Cláudio Castro, já que a gente tá falando de contas de 2025, o responsável, o tal do Pascoal, foi alvo de mandado de busca e apreensão na semana passada. Aí agora uma operação essa semana em cima dos desmandos em contas sobre investimentos do Rio Previdência e investimentos da SEDAI junto a fundos do Master. Então, no momento em que tá tudo sendo jogado pro ar, desnudado, dentro das secretarias, o Tribunal de Contas do Estado vai votar amanhã as contas do ano passado, talvez, inclusive, para aprovar. Olha, não é. Olha, é inimaginável isso. Vamos imaginar que não queiram nem aprovar nem reprovar. Adia, não vota esse negócio amanhã. Espera, fala, olha, me desculpe, diante de tudo que está sendo falado e colocado, não votaremos agora nesse momento isso. Inclusive porque alguns conselheiros estão afastados nesse momento. Não vota. São quantos que estão afastados?
12: São três afastados.
1: Três afastados de quantos? Sete?
12: De sete.
1: Então como é que vão votar, Pinho, esse negócio agora? Não só por isso, mas pelo fato de que, peraí, espera um pouco. Até porque as contas que vocês estão analisando, talvez até pela incapacidade do TCE em investigar determinadas coisas, elas podem mudar.
3: E são sete justamente para você ter ali a discussão, né? Quando você tem três conselheiros nesse momento licenciados, você tá limitando ali quase que pela metade o que você tem de conselho para ouvir as opiniões diferentes, as divergências, e chegar a um resultado que seja o mais equilibrado possível, né?
1: E se empatar, o voto de desempate é de Márcio Pacheco, que foi colocado lá por Cláudio Castro. Essa é a realidade. Aliás, o Cláudio Castro trabalhou no gabinete do Márcio Pacheco, depois virou vereador, etc., e acabou virando vice-governador e governador do estado. Então, não faz o menor sentido isso. Não faz o menor sentido um voto do Rodrigo aprovando nada, porque eles precisam, a essa altura do campeonato, esperar, levantar, ter mais informações, porque talvez o que vocês estão avaliando não esteja correto, seja alterado por investigações, por apurações. Vocês vão dar o voto de vocês, com a biografia de vocês, pra dizer que sim, aprovamos, pra daqui a pouco dizer de um monte de coisa que a gente não sabia e que tá sendo levantado e investigado pela Polícia Federal? Não pode. Vamos procurar hoje o Tribunal de Contas do Estado pra ver se eles estão mantendo essa votação de amanhã. Só faltava essa. Ou, se mantiverem, só faltava aprovar as contas de um governo que tá diante de tantas acusações em frentes diferentes, pô. 10 e 8.
2: Valeu, João. Obrigada pelas informações. Rapidamente, a Clara Neri tem mais detalhes, está conversando com o delegado sobre o que a gente trouxe no início do jornal. Dois homens inocentes baleados durante uma operação da Polícia Militar, confundido. Confundido com bandidos. Eles estavam carregando um tripé. Clara, bom dia para você.
13: Bom dia a todos. A informação preliminar que a gente já tem, né, conversando então com os policiais que estão no local também, é que os dois, a princípio, trabalharam em uma obra, trabalharam como pedreiro numa obra ali em São Gonçalo. E aí, esse tripé seria um tripé, né, uma ferramenta de obra ali que eles estariam levando e teriam sido então confundidos por esses policiais militares que informaram logo após, né, o crime, após os tiros, que eles verificaram que estavam inocentes, que não estavam armados. Eles largaram as armas, já acionaram então a Polícia Militar, né, avisaram a corporação, acionaram também a Delegacia de Homicídios, informaram realmente o ocorrido, disseram que eles estavam com baixa visibilidade, neblina, e ali acabaram cometendo esse erro. Agora, o que está sendo feito nesse momento, a Delegacia de Homicídios já está no local, perícia está sendo feita, e a gente questionou qual é o procedimento padrão agora, se os policiais militares imediatamente são presos, já que também confessaram o crime, mas a informação passada é que o procedimento em si agora é a confirmação de que eles estavam atuando em serviço ali, vai ser feita uma perícia para constatar qual foi, né, como é que foi a dinâmica ali, se teve algum erro totalmente de imprudência, justamente por quantidade de tiros que foram disparados, qual foi a dinâmica ali, se realmente tinha baixa visibilidade, se foi um erro ali crucial ali de algum procedimento deles, né? E aí eles imediatamente podem ser presos. Agora, se foi algum erro ali, se foi considerado ali falta de visibilidade, entre outros recursos ali que são verificados na perícia, eles podem responder a um procedimento interno, vão responder criminalmente também, mas podem responder em liberdade. Isso só vai ser constatado depois do resultado da perícia, né, de todos esses dados.
2: Todos os dados, mas depois da perícia...
3: Não é garantido que eles... A explicação, em resumo, é essa. Ainda que você já tenha as informações confirmando que eles trabalhavam numa obra da região, que eles não tinham nenhuma arma ali realmente com eles, que num primeiro momento, nenhum indício de ameaça apresentado aos policiais. Tem a questão da baixa visibilidade, até no vídeo que a gente recebeu do protesto, dá pra ver que tinha neblina ali na região. Mas ainda que você tenha esses elementos, não é garantia de que eles serão presos em flagrante, por exemplo, pela delegacia de homicídios. Eles têm que analisar toda a circunstância. E o tripé, que é a informação inicial que a gente recebe que eles estariam carregando nessa moto, pode ser

0: que é o seguinte, vocês estão ouvindo a gente falar bastante esses últimos dias, já há bastante tempo, a Band News FM bateu muito nessa tecla, né? Do maior devedor, juntando União, Estado do Rio e Estado de São Paulo, acho que a soma de dívida da Refit era de mais de 50 bi. Mais de 50 bi. O Rio de Janeiro, acho que estava na casa dos 15 bi. Lá atrás era de 10, já estava na casa de 15 bilhões de dívida. Se eu não estou errado, a Luana vai me corrigir ou não na sequência. A Refit, como vocês sabem, foi alvo aí de operação, a mandado inclusive de prisão internacional contra Ricardo Magro, que é o grande operador desse grupo da refinaria de Manguinhos. Nós trouxemos informação essa semana. Aí o cerco fechou, a operação contra o governador Cláudio Castro também, mandado de busca. A gente sabe que outros políticos estão sendo investigados por blindar Ricardo Magro, como Rueda, como Ciro Nogueira e outros tantos. E a Refit, ela conseguiu blindagem, segundo a Polícia Federal, em vários órgãos, de várias formas, órgãos ambientais, enfim, no Rio de Janeiro, para continuar operando, né? Até lei aprovaram, segundo a Polícia Federal, para ajudar a Refit a continuar operando aqui no Rio de Janeiro e seguindo em frente. Nós trouxemos a informação que há uma ideia, um projeto de desapropriar a Refit, e que seria um projeto do Estado. A gente esclareceu que, como o terreno é da União, cedido à Refit, na verdade tem que ser a União, o presidente Lula, a União, a Advocacia Geral da União é que tem que entrar com o processo para pedir a desapropriação. O Estado pode sugerir, eu acho que isso vai acontecer, eu acho que o Lula vai querer fazer isso, até para ter esse argumento de campanha, de que foi para cima, dos grandes devedores e tudo mais. Falamos já sobre isso. E também falamos que o próprio Estado estava entrando com uma ação no STJ para voltar a ter o cumprimento de medidas restritivas contra a Refit, execuções fiscais, para depois entrar com provavelmente um pedido de falência da Refit, com tantas e tantas dívidas e nesse momento interditada, fechada, sem operar. Aí ontem, o Ministério Público do Rio de Janeiro, terça-feira, entrou com esse mesmo pedido, agora, de falência do grupo Refit. Vamos primeiro ouvir a notícia da Luana e na sequência a gente comenta um pouco isso. E aí, Lu, bom dia.
1: Oi, bom dia, Rodolfo. Pois é, o Ministério Público se manifestou de forma favorável à falência da refinaria Manguinhos, que foi alvo da operação sem refino da Polícia Federal. Como você disse, a PGE já havia entrado com uma ação no STJ pedindo a volta das execuções fiscais contra a Refit. A suspensão das execuções fiscais havia sido determinada, autorizada pelo desembargador Guaraci Viana, que é justamente investigado por dar várias decisões favoráveis à Refit ao longo dos anos. E aí, com a retomada das execuções fiscais, o próximo passo deve ser o pedido de falência do grupo. A gente trouxe essa informação ao longo dessa semana, no início dessa semana aqui na nossa programação, e agora o Ministério Público se manifestando de forma favorável a falência da Refit. Nessa manifestação, o Ministério Público cita o passivo fiscal da refinaria aumentando de 5 bilhões para aproximadamente 25 bilhões.
0: 25, isso só Rio ou isso?
1: Ele não cita, na nota do Ministério Público, não cita se é apenas no Rio de Janeiro, mas a gente sabe que o passivo fiscal da Refit já passa dos 50 bilhões.
0: Quando
1: é
0: pega
1: bem maior.
0: Tudo, né?
1: Mas o Ministério Público do Rio destaca esse aumento desse passivo fiscal de 5 bilhões para 25,7 bilhões. E aí cita também uma inadimplência tributária recorrente com mais de 80% da dívida dos tributos entre 2022 e 2024 e cita indícios de esvaziamento patrimonial com retirada de bens e recursos da Refit, dificultando o pagamento de créditos. E aí, por fim, o Ministério Público pediu intimação da Procuradoria-Geral da Fazenda Nacional, das Procuradorias do Estado do Rio, São Paulo e Paraná, para que se manifestem sobre os cumprimentos aí dos parcelamentos tributários.
2: Esse número deve ser só Rio mesmo, porque eu lembro quando a gente até entrevistou o Emerson do ICL, né, Instituto Combustível Livre.
0: Emerson Capaz.
2: Você tem um dado hoje de dívida da refinaria de Manguinhos, dívida fiscal com o Estado na casa ali dos 13, 14 bi, mas quando você pega outras empresas do grupo Refit, esse número sobe para 21 bilhões, mais de 21 bilhões. Então a MP deve ter na conta alguma correção, algum outro número que totalize esses 25 bilhões, pegando todo o grupo Refit no Rio.
3: E a própria Petrobras já disse que tem interesse sim no terreno, caso fique disponível, mandei mensagem.

0: nessa semana, início da semana, para Magda Chambriard, presidente da Petrobras, ela disse: se tiver disponível, a gente tem interesse para avaliar.
1: Mas só lembrança. Para avaliar. Só lembrando, ontem eu tava falando com uma pessoa muito entendedora do setor de petróleo e falou: Rodolfo, ali você tem um problema gravíssimo, porque essa refinaria, vê aí, eu acho que é de 70, 80, essa refinaria, em termos de inauguração, ela é antiga. E ele falou: Rodolfo, o abandono daquela área, ele é tão grande em termos de investimento, de reforma nos últimos anos, até porque eles tinham proteções ambientais, que o passivo ambiental daquilo ali deve ser enorme. O desgaste daqueles tanques, a contaminação do lençol freático, e ele falou que isso não é fácil.
0: 1954.
2: 70 foi uma reestruturação que eles fizeram.
1: Então no mínimo de 70 pra cá. É muito antiga, você pega aí 50 e tantos anos. Então ele falou: Rodolfo, não tô dizendo que não seja viável. Se, por exemplo, a Petrobras entende que é um projeto que ela quer fazer, que ela remodelando, ela consegue fazer um refino maior, porque o Brasil precisa refinar mais. O Brasil hoje importa 10% de gasolina, importa 25% de diesel, está nesse momento passando por apuros diante da guerra no Irã, no Oriente Médio, fechamento do Estreito de Hormuz. Então a discussão está esquentando. E lá atrás não adiantava muito você fazer mais refinaria, porque o Brasil não produzia petróleo suficiente. O Brasil produzia muito petróleo, chegou a produzir o suficiente, mas era muito petróleo pesado. Com o aumento da exploração dentro do pré-sal, o petróleo do pré-sal é um petróleo leve, é um petróleo qualificado para você produzir, por exemplo, gasolina e diesel. Então, hoje o Brasil tem condições, frente a uma produção mais ou menos de 3 milhões e meio de barris por dia, é o que o Brasil produz hoje. O Brasil fica com mais ou menos 2,7 milhões aqui dentro e exporta disso mais ou menos 800 mil, principalmente para a China. Quase 67, 70% do que a gente exporta hoje, inclusive a Petrobras ganha muito com isso, exportando, a gente exporta para a China. O restante a gente exporta para outros países. O que eu tô querendo dizer é que se a gente tiver mais refino, se isso estrategicamente for viável, seria bom, porque você pode chegar a 100% de subsistência e parar de importar e de depender de fora. Tem que ver o passivo disso. Se você chega lá e o passivo ambiental é gigantesco, investimento para remodelar, para limpar o solo, é um negócio colossal, não há investimento que dê conta, não tem retorno suficiente para poder botar um negócio dele de pé. Então não é tão simples assim, mas a gente até torce para que seja viável e que isso possa caminhar. E aí, Lu, voltando para não perder aqui o ponto do Ministério Público do Estado do Rio. Se você pegar a peça inteira, ele se manifestando favoráveis à justiça, à falência da Refit, basicamente, sei lá, de 10 argumentos, tô chutando, 9 são argumentos que já existiam. Você tem até um argumento que é colocado ali, que é o fato de reconhecer as novas investigações, citando, inclusive, a investigação de semana passada, a operação de semana passada. Mas o resto, que basicamente sustenta que eles não vêm pagando, que cresce a dívida, que eles estão escondendo ativos, que eles se mostram de maneira ineficaz em reduzir a dívida tributária, parará, parará, tudo isso já existia. E já existia, não é de hoje, já existia há anos aqui no Rio de Janeiro com a Refit. E é por isso que eu venho cobrando, não só nisso, o Ministério Público do Estado do Rio de Janeiro, a instituição Ministério Público. Por que uma manifestação do Ministério Público pedindo a falência da Refit na terça-feira após a operação de sexta? Por que que o Ministério Público não tinha se manifestado há um ano, há 6 meses, há 2 anos, há 1 ano e meio, há 5 anos, já que a Refit fazia o que queria no Rio? Fazia festa no Rio. A gente apontou isso aqui várias vezes. Sabe o que que uma pessoa hoje, que tá muito por dentro das investigações, mas muito por dentro mesmo, me falou sobre isso do Ministério Público? Escreveu: estão chutando cachorro morto. Aí é isso, pô. Então, não tô dizendo que é de A ou B, o Procurador-Geral de Justiça que assumiu tem 1 ano e pouco, falará que assumiu há pouco tempo e que tá no sei das coisas. Eu tô falando da instituição Ministério Público. Onde estava o Ministério Público com relação a Refit para se posicionar terça-feira agora pedindo a falência, se essa bagaça estava explodindo já há muito tempo? Só agora viram isso? Ou como disse essa fonte bem por dentro das lambanças da Refit, me disse: estão agora querendo chutar cachorro morto para dizer que estão vivos. A gente criticou o Ministério Público esses dias, aí semana passada, agora vem com essa. de que entraram na justiça pedindo a falência da Refit? E mais, onde estava o Ministério Público do Rio de Janeiro, como ontem vimos na operação da Polícia Federal, Pinho, com os investimentos de 3 bilhões do Rio Previdência, o TCE, o Tribunal de Contas do Estado, que não tem a quantidade de servidores, que não tem a quantidade de dinheiro, de software, não tem a independência, eu digo em toda a sua plenitude, a independência que o MP tem, já que a TCE tem um monte de gente indicada lá, inclusive conselheiro. TCE viu? E os investimentos da SEDAI? E as bandalheiras na SEDAI que a gente tá vendo agora com funcionário fantasma? E os cargos comissionados em explosão no estado do Rio de Janeiro, desnecessários, como a gente tá vendo com as exonerações, mais de 3 mil exonerados e a máquina funcionando. E o que a gente já tá vendo e vai ver, vocês vão ver com o tempo que vai vir do DETRAN, entregue a Márcio Canella e companhia. Vocês vão ver onde estava o Ministério Público com todas essas coisas que estão explodindo, minha gente. A máquina é entregue ao Bacelar. Olha quem era o Bacelar nos últimos anos no Rio de Janeiro. Olha o tal do Rangel que foi preso, dominando as escolas do Norte e do Noroeste, fazendo obra que não era necessário, mandando indicação. Cadê? Ninguém viu isso? Então, eu, como cidadão, que pago meus impostos, e assim como todos nós sustentamos, eu me dou o direito de questionar. E tá certo que argumentem, que queiram falar, que queiram conversar, mas eu, assim como tantas pessoas, como essa pessoa que me escreveu hoje de manhã, nós nos perguntamos onde estávamos com o Ministério Público ao longo de todos esses anos com tudo isso que acontecia. 10h24.
0: Valeu, obrigado, Lu. Obrigada. Só uma atualização sobre a BR-101. Alguns ouvintes perguntando se ela voltou a ficar fechada. Um ouvinte acabou de passar por lá, né, Zé?
3: É, ele falou que fecharam de novo, colocaram fogo ali, né, em pneu, mas a polícia novamente conseguiu abrir a BR-101. Ele mandou esse áudio aqui pra gente, Agatha. Inclusive, uma imagem também.
4: Bom dia a todos da Band News. Aqui fala o Marco, motorista de aplicativo, sou de Jardim Primavera. Em deixar uma passageira aqui em São Gonçalo e na volta pegamos um engarrafamento, um operativo da polícia aqui na altura do Jardim Catarina, tem fogo, colocaram fogo, acho que umas barricadas. O engarrafamento começou, mas aí parece que eles abriram já o passagem por causa desse operativo, parece que já foi desfeito. Eu peguei o começo do engarrafamento saindo do presídio, mas lá para trás parece que o engarrafamento está se intensificando porque todos estavam voltando na contramão. 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
5: É aquilo, né, gente? Ainda que a polícia nesse primeiro momento tenha feito a intervenção e impedido a obstrução da pista, a gente tá falando da morte de dois inocentes no Jardim Catarina, já confessada pelos próprios policiais militares ali, numa ocorrência que tá em apuração pela Delegacia de Homicídios de Niterói. Então, a população tá protestando na região e pode ser que tente fechar novamente. E o que preocupa também é o seguinte, a perícia, quando for entrar ali, é uma área extremamente conflagrada, pode ter tiroteio, a PM ainda tá no local, então atenção se você for passar pela BR-101. 10h28.
0: A gente está acompanhando desde o início um processo que está rolando na justiça envolvendo o residencial que vai ser construído no Buraco do Lume. E aí ontem teve uma nova decisão, a obra estava suspensa depois que uma liminar foi concedida, inclusive o processo começou depois que o deputado federal Chico Alencar alegou que essa obra teria danos ambientais irreversíveis para o local. E aí agora uma nova decisão da juíza Neuza Regina Alvarenga Leite disse que não, que as árvores que vão ser retiradas vão ser compensadas e que as árvores da Mata Atlântica que tem naquele local serão preservadas. Lembrando que essa obra faz parte do projeto Reviver Centro, a construção de um prédio de 20 andares, mais de 600 apartamentos. E aí agora, com essa nova decisão, dizendo que não tem nenhuma irregularidade, que todas as licenças foram concedidas, inclusive as licenças ambientais, a obra pode ser retomada. As vendas devem começar, inclusive, agora em junho, Rodolfo.
1: Olha, primeiro que eu não sabia até que era do Chico Alencar a ação né, do PSOL, da ação para tentar inviabilizar esse empreendimento. O Chico, independente se você concorda ou não com as visões ideológicas, etc., do Chico, o Chico é um cara de esquerda há muito tempo, a gente troca mensagem, muitas vezes o Chico Alencar observa coisas que estão acontecendo no Congresso, desmandos e tal, me manda mensagem, a gente se fala, eu não sabia nem que a ação era dele. Mas, de qualquer maneira, independente se você gosta ou não, olha pro histórico do Chico, eu digo como biografia, e você não vê o Chico Alencar metido em um monte de bandalheira, como a gente vira e mexe fala de político. Mas você pode, obviamente, discordar das coisas, e eu discordo democraticamente e absolutamente, neste caso, pelo que eu li da decisão, eu discordo do Chico Alencar e da tentativa de paralisar uma obra como essa. Eu tava vendo, a magistrada diz claramente, e é esse tipo de coisa que, cara, a gente tem que começar, sabe, a discutir no Rio de Janeiro. Porque, assim, empreendimento, temos que parar, ele vai desfigurar o buraco do lume. O buraco do lume, aliás, não pode ser desfigurado realmente, porque o buraco do lume é um local histórico que remete a manifestações memoráveis do Rio de Janeiro e do Brasil no tempo de redemocratização. Tivemos ali manifestações que foram fundamentais no Rio de Janeiro, no momento em que se debatia a redemocratização, o fim da ditadura. Agora, a magistrada disse lá, o empreendimento não invade a Praça Mário Lago, que o Buraco do Lume foi batizado, acho que década de 90, de Praça Mário Lago. Não, zero, não invade. O empreendimento, diz a magistrada, é privado, o licenciamento ambiental é do município, foi dado. Vão ser removidas 58 árvores, é verdade, mas nenhuma de Mata Atlântica. Os dois exemplares de pau-brasil vão ser preservados e a compensação de transplante vegetal vai ser feita conforme a legislação ambiental. A juíza diz que houve estudo de impacto, que tudo foi considerado, que várias medidas já foram aprovadas e, no final das contas, além dela revogar a liminar e autorizar que o empreendimento continue, tá lá na decisão dela que os compromissos dessa construtora, e a gente precisa fiscalizar isso, Agatha, ela constrói lá, ela vai pegar e vai construir um imóvel. Pô, tudo que a gente sempre defendeu, que a gente tenha mais empreendimentos, que a gente tenha mais residencial, que a gente reocupe o centro fica de noite abandonado, sabe? Que a gente faça esse reviver centro acontecer, que as pessoas morem no centro onde tem transporte, não fiquem longe. Pô, é todo um movimento que a cidade precisa fazer, que as cidades no mundo fizeram, que o Rio precisa fazer. E além de não tocar na praça, ou seja, você não mexe no buraco do lume, tá lá, a empresa tem que revitalizar as pedras portuguesas que estão largadas, tem que fazer poda e tratamento das árvores que estão existentes, restaurar os bancos da praça e uma banca de jornal que tem ali, revitalizar o próprio buraco do lume retirando pichações, ou seja, a empresa vai revitalizar coisa que o município deveria fazer e não fez, melhorar a iluminação pública com iluminação de LED e instalar uma cabine policial para melhor segurança do local. Pô! É melhor ou não é do que antes? Você tá revitalizando, bota segurança, melhora iluminação, reforma não sei das quantas, reforma a banca de jornal, revitaliza a pedra portuguesa e faz um empreendimento em que você não mexe com o buraco do lume. Então a gente tem que parar com essa discussão que fica, a minha opinião, que divirja do Chico Alencar ou de quem for, mas a minha opinião, a gente tem que parar com essas discussões. Porque assim, cara, não, aí você fala de uma coisa que ela é tombada, esquece a discussão racional do negócio, lógica. Aí vira, não pode mexer. Não, peraí, por que que não? Peraí, vamos analisar o que que é? Que é a minha posição sobre a tirolesa do Morro da Urca, que eu sou favorável. E que o Ministério Público entrou com uma decisão. Aliás, talvez na sexta-feira a gente entreviste o procurador, que depois de críticas minhas sobre o processo aqui na rádio, que eu venho me posicionando favoravelmente a esse empreendimento, diante de vários fatores que depois a gente debate, ele entrou em contato para poder se manifestar. A gente, ok? Vamos falar na sexta-feira, acho que vai marcar para sexta-feira entrevista com o procurador que fez a última manifestação e conseguiu uma liminar da justiça interrompendo as obras. Vamos debater o assunto, a gente tá aqui para isso, inclusive se for para divergir, que é o que provavelmente vai acontecer, mas tá tudo certo. Agora, nosso papel muitas vezes também é se posicionar. Se a gente acha que qualquer lugar, eu não tô dizendo o seguinte, não, vamos construir um empreendimento no meio do buraco do lume, vai acabar com ele, não passa mais ninguém ali, não pode fazer manifestação, nada. Opa, óbvio que eu sou contra, imagina, sou contra. Agora, você vai construir um lugar que pode construir e você vai revitalizar a praça e você, eventualmente, o que você vai tirar, você vai repor, e nenhuma é uma árvore do local, enfim, centenária, o que for. Minha gente, eu acho que há pesos e medidas a serem avaliados nessa circunstância, e acho bom pro centro, acho bom pro buraco do lume, acho bom pra região que uma obra como essa caminhe. É, se não, minha gente, é o que eu já falei aqui algumas vezes, por esse tipo de lógica, imagine se o aterro do Flamengo existiria hoje. Foi tudo aterrado, o mar e até o Hotel Glória, entendeu? Aí a gente não teria esse parque lindo e a gente não teria uma via hoje de mobilidade fundamental e estaríamos todos dependentes dos túneis, Santa Bárbara e Rebouças. Imagina o caos que seria no Rio de Janeiro, pra ligar a Zona Sul e tal até o centro. Então, vamos lá, né? Bom, eu vou deixar um pouquinho mais cedo por causa de uma reunião aqui na Band que eu tenho agora na sequência. Vou deixar o nosso Agatha Pinho, Zezinho do Zap, mas eles têm reforço já chegando na área aqui. Daqui a pouquinho também o nosso Carlos Andreasa adentra ao nosso estúdio. Um beijo pra você, Agatha
0: Pinho. Beijo. Até amanhã, no nosso aniversário.
1: Até amanhã, tamo junto.
5: Aí, o Rodolfo tava falando mais cedo sobre o teto pra pousar na Granja Comari, com a neblina de Teresópolis. Tava vendo aqui, espiando as imagens no Bora Brasil, na tela da Band. Chegando de helicóptero, o Everton, que deve ser nosso terceiro
0: não
5: goleiro.
0: Não é o nosso, né?
5: Não, Alves. O Everton,
1: era pra ser o Fábio, né?
5: Concordo, Rodolfo. Aí até me chamou a atenção, porque geralmente quem chega de helicóptero lá é o Neymar, mas a Fernanda Caldas estava lembrando aqui que a CBF, ela, pra agilizar a apresentação dos jogadores, contratou um helicóptero, meus amigos,
0: serviço
5: de táxi aéreo pra galera aí, busca e entrega lá na Granja, com exceção de quem vai jogar a final da Champions League, né? Entre Arsenal e Paris Saint-Germain, temos alguns jogadores aí, dia 30 de maio, sábado, tem o Marquinhos, né, zagueiro do PSG, tem o Martinelli do Arsenal, entre outros. Então esses vão se apresentar direto nos Estados Unidos, visando aí Copa do Mundo, talvez pegando um segundo amistoso, mas não enfrentam o Panamá no domingo no Maracanã, né? De qualquer forma, é isso. Os jogadores se apresentarem. Daqui a pouco a gente dá uma passada aí no noticiário da seleção brasileira. Também, afinal, a Band News FM é a voz da Copa. Mas antes, tem muita notícia pra gente tirar. Carlos Andreasa, daqui a pouco você junta a bancada, Agatha.
0: Deixa eu só trazer uma atualização em relação à BR-101. A Polícia Rodoviária Federal disse que a pista está liberada parcialmente nesse momento, que as pessoas tentaram fechar, tiraram fogo em pneus, que era o que a gente já trazia com a participação dos ouvintes. A situação foi controlada, mas ainda tem bastante morador ali, bastante gente tentando fechar. Então, você que vai passar pela BR-101 e aí, Pinho, acaba criando um pouco de pânico, né? As pessoas veem a pista parada, não sabem muito o que está acontecendo, voltam na contramão e aí acham que já é arrastão, mas é essa manifestação, esse protesto por causa da morte de dois moradores no Jardim Catarina. A gente trouxe no início do jornal, foram confundidos com bandidos, estavam carregando material de obra na hora que acessavam o Jardim Catarina. Os policiais estão no local, admitiram o erro, a Polícia Civil também indo para lá. Falando em operação da polícia, a polícia está investigando, Cristiano Pinho, Vinícius Calixto já está aqui, a gangue das bikes que estaria atuando principalmente em quiosques na orla da zona sul do Rio. Eles chegam ali próximos aos quiosques com bicicleta, olham um celular dando bobeira em cima da mesa, uma bolsa dando bobeira e pegam, né, Calixto?
6: Pegam. Bom dia. Ainda. Bom dia pra você, Agatha, Pinho, Zé, a todos os nossos ouvintes. Rápido, isso é o que informa, inclusive, os próprios funcionários desses quiosques que eu fui lá conversar na zona sul do Rio, ali principalmente Ipanema, ali na altura do posto 9, área onde acontecem maiores roubos ali naquela região, pessoal. E são sempre os mesmos criminosos, segundo esses funcionários, essas testemunhas. Chegam em um grupo de 5, 6, sempre de bicicleta, e no horário da manhã, manhãzinha cedo, às vezes 7, 8 da manhã e à noite. Isso porque é um horário de baixa movimentação de pessoas ali na orla e eles aproveitam isso. E segundo esses funcionários, eles chegam, foi como a Agatha falou, eles chegam, eles veem um turista ou um próprio morador, alguém que tá ali frequentando ou praticando exercício físico, dando bobeira com alguma coisa, se distraindo ou com telefone ou com bolsa, carteira, pertences, pegam e rapidamente vão embora com um grupo de bicicletas. Geralmente eles agem e-bike, tanto as bikes com pedal, as bikes tradicionais ou inclusive as bikes elétricas que eles também usam, segundo esses funcionários. Vou trazer a palavra agora de um desses funcionários que eu conversei. A gente não vai identificá-lo por questão de segurança, claro, distorcemos a voz. E ele conta a respeito do quiosque que ele trabalha, que só nas últimas semanas ele presenciou 10 roubos ali naquela região ali de Ipanema, e ele conta isso pra gente.
7: Muito perigoso mesmo, ainda mais pra mim que eu trabalho aqui à noite, no caso, sozinho, sem segurança, sem policiamento devido aqui. Os carros de polícia passam de vez em quando, mas nada é feito. A gente tenta chamar a atenção, tenta chamá-los pra cá também, pra tentar também apontar alguns meninos que passam, a gente reconhece, pra gente também poder estar alertando eles também, mas não param. Chegam de bicicleta, chegam de moto, não tem abordagem de para não, eles já saem metendo a mão nas coisas das pessoas, brutalmente mesmo, brutalmente. Já saem arrancando tudo, deixa as pessoas totalmente coagidas assim, uma coisa horrível.
6: Claro que nós fomos buscar contato com os órgãos de segurança, Polícia Militar, Polícia Civil, as delegacias ali da região que tomam conta, né? Que é a delegacia do Leblon e DEAT também, que é a Delegacia Especial de Apoio ao Turista, junto com o Batalhão do Leblon, que é o 23º da Polícia Militar, e a Orla Rio, aqui, concessionária que administra os quiosques ali na orla da praia. Todos eles afirmaram que estão trabalhando em conjunto, inclusive com um sistema integrado de câmeras, com reforço da Gabriel, que inclusive auxilia muito a gente aqui nas nossas reportagens, quando a gente precisa de alguma imagem para fazer, para colocar na reportagem, para identificar esses criminosos.
5: Mas então, eles não foram identificados ainda?
6: Eles não foram identificados.
5: Então não dá para afirmar que são os mesmos, né?
6: Não, a Polícia Civil mesmo, ano passado, em dezembro, a delegacia do Leblon prendeu 3 criminosos que cometiam esses roubos com bikes ali na região. Isso foi no Leme e em Copacabana. Certo. Agora a Polícia Civil já confirmou que não se trata do mesmo grupo. Agora é um outro grupo que a polícia está investigando junto com a Orla Rio, junto com o reforço ali do Batalhão do Leblon, para tentar identificar essas pessoas.
5: Porque se realmente não forem os mesmos bandidos que estão fazendo esse tipo de crime, acho que aí a gente nem chama de gangue da bike, né? Porque é algo até pior. É uma série de bandidos se aproveitando, podem ter ou não relação um com o outro, podem ter ou não formação de quadrilha, podem agir independentemente. É o que a gente vê, de maneira independente, aliás, é o que a gente vê em todos os bairros. Não só ali em Ipanema, nesse quiosque específico no Posto 9, que óbvio, precisa da atenção, precisa no reforço do patrulhamento. A gente tá vendo até, reproduzindo na live, imagens do batalhão utilizando ali as motocicletas, né? Hoje você tem na Zona Sul, principalmente, o emprego cada vez mais frequente do motopatrulhamento, que é mais dinâmico.
0: Tem a Força Municipal também.
5: Tem a Força Municipal, que nesse caso poderia perfeitamente atuar, porque não são assaltos, não são roubos à mão armada, na maioria das vezes não são nem roubos, né? Você prende um cara desse e é enquadrado lá como furto, porque não tem emprego de arma de fogo, não tem agressão. Então o cara muitas vezes até sai pela porta da frente da delegacia, se não tiver histórico. Isso se não for solto na audiência de custódia, né? Ainda que tenha outras anotações. Então é importante fazer nessa investigação, Calixto. E aí entra o trabalho do que você citou, delegacia do Leblon, delegacia de apoio ao turismo, do que diz respeito às vítimas que são turistas, de esclarecer se realmente é uma quadrilha, essa tal da gangue da bicicleta, porque aí o buraco é mais embaixo. Aí, além dos furtos, você consegue até manter o cara preso, porque aí é a formação de quadrilha. É gente se articulando para poder fazer as vítimas naquela região agindo em grupo, com inteligência até às vezes, monitoramento, divisão ali de tarefas entre eles. Senão, infelizmente, é o famoso enxuga gelo que a polícia faz em diferentes áreas aqui no Rio de Janeiro.
0: É solto no mesmo momento.
5: Que aí você pega o cara ali num furto avulso e, infelizmente, na nossa justiça leniente, isso não deixa ninguém preso, né?
0: Valeu, Calixto. Obrigada. Valeu pelas informações. Carlos Andreasa já está conosco. Andreasa, uma pena que você escolheu o jornalismo. Se você tivesse virado jogador de futebol, estaria dando uma voltinha de helicóptero agora.
8: Por quê?
0: Chegando na granja. Bom.
8: Ah, meu Deus.
0: Maurício Ferreira não está de helicóptero. Ele está a caminho com um bom e velho veículo mesmo,
5: vai
0: automóvel.
5: Pegar Rio Teresópolis.
0: Isso. Maurício, bom dia para você.
9: Tudo bem, Agatha? Um ótimo dia a você, a todo mundo que nos acompanha aqui na Band News FM. Eu sou um pouco mais modesto, né? Assim como o técnico da seleção brasileira, o Carlo Ancelotti, porque esse sim também vai subir a região serrana do Rio de Janeiro de carro e não de helicóptero, como muitos, inclusive a maioria dos 26 convocados pelo Ancelotti, e que a partir de hoje abrem esse período de preparação na região serrana do Rio, ali na cidade de Teresópolis, então com a expectativa de já no final do dia 23 dos 26 convocados participando do primeiro trabalho em campo já sob o comando do técnico italiano. Apenas os três finalistas da Champions, o Marquinhos, Gabriel Magalhães e também o Martinelli, se juntam à delegação já nos Estados Unidos na semana que vem. Então, oficialmente, já confirmados pela CBF, que estão neste momento na Granja Comaria em Teresópolis, já temos o Casemiro, que chegou ontem, antecipou essa chegada dele à Granja Comari, além então do volante da seleção brasileira, Alisson, Bremer, o Danilo, volante do Botafogo, Endrick, Ibanez, Igor Thiago, Léo Pereira, Luiz Henrique e Rayan. Então, oficialmente pela CBF, já são 10 jogadores dos 26 que estão na Granja Comaria em Teresópolis, mas vocês sabem, né? Nossa equipe do Grupo Bandeirantes de Comunicação está espalhada por toda a cidade de Teresópolis com uma visão privilegiada. Então já tivemos acesso também, inclusive com imagens dos helicópteros chegando na Granja Comari, desembarcando Rafinha, Wesley, o Alexandro e também o Danilo. E agora há pouco, também com as chegadas do Vinícius Júnior, do Matheus Cunha, Bruno Guimarães, o Paquetá e o goleiro Everton do Grêmio. Então, cerca de 20 jogadores, mais ou menos, já se apresentaram. 23 participam dessa primeira semana de atividades da seleção brasileira na Granja Comari, em Teresópolis. Hoje, com a realização de exames físicos e médicos já no período da manhã, e à tarde, então, essa primeira atividade que será comandada pelo Ancelotti, pessoal.
5: Boa, Maurício.
8: Saudade de Cristiano Pinho.
5: Falei disso há pouco.
8: Saudade, né? De cobrir seleção na Granja Comaria em Teresópolis.
5: É bom, Maurício, hein? Vai aproveitar.
8: Depois você pode dar umas dicas de lugares especiais em Teresópolis pro Maurício.
5: Não, ele conhece bem já.
8: Já é experiente.
5: Ele já sabe como é que é o Ricardo.
0: A cara do Cristiano Pinho sem graça é impagável.
5: Não, mas cara, e o climinha tá gostoso, hein, Maurício? Você que vai pegar a estrada, tá pegando a estrada, tá aquele solzinho, 20 graus, de manhã neblina, mas aí vai abrindo, apesar do sol da pra usar o casaco, Maurício.
0: É, e esse sol de serra queima, protetor.
5: Isso. Bom pode trabalho deixar, lá, Maurício.
9: Combinado, pessoal. A gente tá aqui no Rio de Janeiro ainda, na região da Barra, Jacarepaguá, mais ou menos 27 graus neste momento, e inclusive nos últimos dias a gente vem acompanhando já essa previsão do tempo também para Teresópolis, porque a gente sabe que lá é de fato muito frio na região serrana, né? Vocês podem passar mais algumas dicas, inclusive na quinta e na sexta, né? Com mínimas ali de 14, 13 graus. Então, para nós, paulistas, que estamos aqui na cobertura da seleção brasileira, essa é a nossa preocupação nos próximos dias.
8: Boa. O problema ali é a visibilidade, né? Às vezes atrapalha, baixa aquela névoa.
5: Pô, mas se o helicóptero tá pousando, meu irmão, esse que é a CBF.
8: É, mas muda rápido, né? Muda rápido. De repente baixa, você sabe disso. Como é que chama? É russo? É névoa?
5: É russo, como você preferir.
8: Como é que você chama lá em Macuco?
5: Névoa que baixa, sol que
3: é. Lá em Macuco é
8: neblina. Neblina. Eu gosto de neblina, tá bom.
5: Maurício, bom trabalho aí pra você, Maurício Ferreira, que será uma das vozes ativas aqui na Band News FM ao longo desse período de Copa do Mundo, e quando esfriar aí na quinta, na sexta, já no encerramento aí da semana, o Maurício vai poder aproveitar lá também a gastronomia de Teresópolis, que é maravilhosa. Sim. Picanha na pedra, vinhozinho, fundi.
8: Oh, meu Deus.
0: Água na boca já, 11 horas da manhã, tô querendo almoçar. Valeu, Maurício.
5: Ó, 20 jogadores então, mais ou menos aí pela lista atualizada que o Maurício trouxe pra gente, e com as ausências de Magalhães, Martinelli e Marquinhos, que ainda vão jogar a Champions, falta pouco pra ter a turma toda lá. Lembrando que o Neymar não deve treinar, né? Pelo menos não nessas atividades coletivas, por conta do edema que ele tá. É na panturrilha, né? O do Neymar. Não sei, não lembro agora.
3: É isso mesmo.
5: É panturrilha? É. Mas o Santos minimizou, falou que não é tão. Apesar de ser grau 2, não é aquela lesão mais preocupante. Uhum. É um.
8: Meu irmão, o cara não joga bola desde a última Copa. É um edema permanente.
5: Não faça isso.
0: Ô, meu pai!
8: A verdade tem que ser dita. Eu vou dizer, não joga. Pode ser que resolva jogar de 4 em 4 anos, jogue. Ele jogou bem na última Copa. E não esqueça, fez o golaço contra a Croácia, depois a casa caiu. Mas o Neymar foi um baita jogador. Há 4 anos não joga bola. Tô errado?
0: Tava se guardando pra esse momento.
8: Tomara.
5: É, mas agora que ele tá aí, tá convocado, vamos torcer pra que ele consiga recuperar esse bom futebol aí.
8: Tô torcendo.
5: Que ele perdeu desde aquela joelhada que ele tomou do Zuniga.
8: Não, aí não, cara. Aquilo foi 2014.
5: Tô brincando.
8: Pelo amor de Deus.
5: Depois ele ainda fez chover no PSG, no próprio Barcelona. Tá tudo certo.
0: Bora, Cristiano Pinho, Carlos Andreasa, Zezinho, vou deixar vocês então. Amanhã a gente se encontra no aniversário da rádio, tá bom?
8: Sensacional.
0: Tá bom. Um beijo.
5: Beijo.
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0: Bom dia, meus amores, todo Rio no ar, obsessão pelo RJ, como vão vocês, como vai você em alto astral, José Paulo Sobral, buscando no fundo do baú uma canção que ele sabe de cor, surpreendente. José Paulo Sobral, o que nós ouvimos, por que você escolheu, essa emoção toda, eu senti que veio do fundo, assim, um canto gutural de José Paulo Sobral, o que nós ouvimos, José?
1: Isso é Trem da Alegria, Dona Sim. Felicidade, de 1985.
0: Cara, eu juro por Deus, eu voltei à minha mais tenra infância. Eu tinha 5 anos, aliás, nessa ocasião. Sensacional, Zé.
1: Essa parte é legal, ó.
0: Zé, oi. Deixa eu fazer uma pergunta agora. E você sabe que você me surpreende sempre, cara. Que eu acho você brilhante, você tem uma cultura incrível. Isso definitivamente é uma canção que fez sucesso. Eu não via muito tempo, mas muito antes de você nascer, é da época dos teus pais, isso aí.
1: Sim, daí. Meu pai é super fã.
0: Eu te pergunto, cara, de onde vem esse seu conhecimento sobre isso? E por que você resolveu tocar isso hoje? Sinceramente, uma pergunta sincera.
1: Porque eu acho que o dia tá pedindo isso, sabe? Um dia que começou alegre, uma manhã tranquila. Quer dizer, mais ou menos, né? Só que eu acho que era o momento de trazer Trem da Alegria. Eu sou muito fã do Juninho Bill.
0: Grande Juninho. Sensacional.
1: Então eu achei que era o momento.
0: Muito bem.
2: Boa, Zé.
0: Sobral. Cristiano Pinho, em altíssimo astral, né? Começando esse programa.
2: Maravilhoso.
0: Como vai você, Tiano?
2: Vou bem, cara. Obrigado por perguntar. E já querendo saber, né? O que que não sai da boca dos nossos ouvintes na manhã desta quarta-feira, atualizando primeiramente que o clima ainda tá tenso. Pra audiência rotativa do rádio, você que tá chegando agora aqui no Jornal Tudo Rio, Jardim Catarina, São Gonçalo, tava tendo uma operação da Polícia Militar e, infelizmente, dois homens morreram baleados pela PM, dois inocentes, os próprios policiais ali que fizeram os disparos na hora identificaram que atingiram pessoas que nada tinham a ver com o objetivo da operação. A perícia da Delegacia de Homicídios de Niterói tá na região para poder esclarecer os fatos. Marcelo da Cruz Silva, de 43 anos, e Edivan Felipe, de 45, trabalhavam em uma obra na favela do Jardim Catarina, não tinham arma de fogo, não representavam ameaça. O que os policiais alegaram é que havia baixa visibilidade no local, neblina, e eles acabaram se confundindo. Primeira informação até que chegou é que eles estariam com um tripé, as vítimas, não sei se é aquele tripé ali de nivelamento, né, de terraplanagem, para ver o nível do solo, mas o fato é que só havia materiais de obras com eles. Os policiais admitiram erro. A Clara Neri, já numa apuração inicial com a Delegacia de Homicídios de Niterói, explicou que geralmente nesses procedimentos, isso vai depender, claro, dos desdobramentos a partir de agora, Andreasa, mas você não faz a prisão em flagrante dos policiais. É um caso considerado até, entre aspas, meio que resolvido, porque os próprios policiais
0: já admitem
2: a falha, mas você precisa entender o contexto, se há algo ali que indique, por exemplo, estava tendo tiros na região, que indicasse uma possível legítima defesa ou não.
0: Que seria um atenuante, né?
2: E aí, a partir do que se desenvolver nesse primeiro momento, é que eles podem avaliar se vão pedir prisão, se vão responder em liberdade, mas não.
0: Administrativos
2: vão
0: também
2: recolher a arma para fazer perícia, balística, tem todo um pano de fundo aí por trás no trabalho da investigação da Polícia Civil agora. Não sei se a própria Polícia Militar, que tá agora com a Corregedoria agindo também, já não poderia tomar sanções mais duras. Sim. Uma vez que esses policiais em atividade, em operação ali do Batalhão de São Gonçalo, mataram dois inocentes e admitiram o erro.
0: A única coisa diferente aí, Cristiano Pinho, que há nessa história que você nos conta, que você relata, é a admissão, né? Que nós nos acostumamos aqui no Rio de Janeiro, a adulteração da cena, a negação, a todo tipo de chicana, de catimba para o não reconhecimento do que aconteceu. Então, qual é o fato novo aí? Os policiais admitindo a imperícia. Em que grau isso os beneficiará? Certamente a admissão conta a favor administrativamente, também do ponto de vista jurídico. Mas o caso é muito grave, porque admitindo ou não a situação, é com grande recorrência que a gente vê imperícia. Nem gosto de usar essa palavra porque ela é muito leve, né? Mas eu vou usar. Imperícia do policial. Despreparo mesmo. Despreparo. Isso é mais um caso de despreparo. A novidade é essa. Os caras admitindo o que fizeram. Talvez não fosse possível negar, né?
2: Sim.
0: Talvez não fosse possível adulterar a cena do crime. Não tô dizendo que fosse o caso. Às vezes os caras admitem puramente o erro, né? Erramos. E vão pagar por isso. Tem de pagar por isso.
2: E aí, José Paulo Sobral, o que é importante atualizar os nossos ouvintes, a gente tá falando de uma comunidade que tem vários dos seus acessos pela BR-101. É atualizar a situação da rodovia agora.
1: Vamos começar então falando sobre a BR-101, pessoal. E aí já trazendo a participação do Robson, que passou por ali agora.
2: Filho do Rob, né?
1: Exatamente, é o Rob. O Robson falou pra gente isso aqui, ó.
3: Mas, News, eu passei agora, nesse exato momento, tanto no sentido região dos lagos, quanto no sentido agora no Niterói pela BR-101. O clima tá bem tenso, mas ao mesmo tempo tá muito policiamento. Polícia Militar, Polícia Rodoviária Federal, Polícia Civil. Então, apesar da tensão no ar, parece que está tudo controlado nesse exato momento e o trânsito começou a fluir melhor também.
0: Fluindo melhor, isso que eu observar, o trânsito mais fluente.
3: Um segundo, tudo pode mudar.
2: Valeu, Robson.
0: Com alguma frequência eu passo por ali, né, para ir para a região dos lagos, a gente passa por ali. Dá muito medo, né, Cristiano Pinho? É uma região que você sente insegurança. E com grande frequência, trânsito ali, né? Para tudo. E você tá naquela altura muito exposto e muito pouco policiado. Vejo pouco policiamento, pouca polícia rodoviária federal também, é uma rodovia federal. Enfim, o trânsito está fluindo bem, apesar do clima de tensão.
2: Mas em um segundo tudo pode mudar. Sim. E nesse caso a gente reforça para você ouvinte que a polícia, tanto a militar quanto a rodoviária federal, as polícias, elas têm autorização, autonomia para poder promover fechamentos que, se julgarem necessário, venham a garantir a segurança dos agentes e dos motoristas e pedestres. José Paulo Sobral.
1: Eu posso ir além hoje, já que a gente começou
2: você
1: um pouquinho mais cedo?
2: Você pode tudo, meu caro. Você está sendo exaltado aqui no chat, no YouTube Band News FM Rio. A Érica Fonseca Castro disse que amou a música que você escolheu. Ela ficou arrepiada, nostálgica. Tinha 9 anos de idade quando lançaram essa música. M. Gomes Singer também mandou aqui. Mumunhas, minha infância, adorou. José Paulo Sobral, a sua escolha. André Lizena, Juninho Bill, queria ser o presidente do Brasil. Isso, Fera Neném, música, Fera Neném, gostou também aí. Dona João Felicidade, Fera. Clube Fera da Criança, daqui participação pouco. Lucinha Nins, Evandro Sir Bezerra, ele nem era nascido.
0: Não era.
2: Mas ele é um cara de alma extremamente experiência.
0: Anos 80, cara, ele tem uma anos 80, Zé.
1: Oi.
0: Daqui a pouco, mais pra frente, dependendo do clima do programa, se couber, bota o Fera Neném pra gente tocar.
1: Certo.
0: Agora, dito isso, todos os elogios feitos, Cristiano Pinho te exaltando.
1: Obrigado,
0: no
1: Tiano.
0: Entanto, o programa não autoriza você a fazer o que você quiser.
1: Tá bom.
2: Certo? Mas ele pode ir além.
0: Pode.
1: Obrigado. Então eu vou já trazer a participação do Igor.
2: Ah... Traga?
0: Eu fiquei pensando, o Igor falou.
2: Eu ia pensar numa tiradinha, mas
1: Ia
2: acabar saindo algo Igor.
1: Sim. Então, mas o nome dele é Igor Anderson.
2: Tinha um Igor volante do Fluminense que a gente chamava ele assim, carinhosamente.
0: É Igor Anderson, Igor. Filho do Ander.
2: É verdade.
1: Igor Ander.
2: Vai.
4: Bom dia, Band News. Passar um alerta na rua Visconde de Rio Branco ali, chegando na Campo do Santana. No sinal, tem uma placa utilizada para cobrir buracos que a prefeitura colocou, né? Uma placa de aço. Só que essa placa está totalmente desnivelada, então fica um degrau. E se passar um ônibus junto com um carro, risco altíssimo de cortar o pneu, porque o ônibus vai fazer pressão na placa e ela vai fazer um bico de papagaio ali, cortar o pneu ali. Fora que os motoqueiros estão tendo uma queda, né? Ali fica como um degrau. E o motoqueiro quase caiu na minha frente. Essa placa tá ali um pouco antes do palácio do... O quartel dos bombeiros, né? Aquele palácio vermelho ali. Então gostaria de passar um alerta e pedir pra prefeitura aí, a conservação, ir lá fixar direito essa placa aí. Porque o risco de acidente é altíssimo ali. Tá ok? Band News, em um segundo tudo pode mudar.
0: Valeu, querido Igor. Essa placa perigosa, conforme ele descreveu, Visconde de Rio Branco, Cristiano Pinho, ali Campo de Santana, né? Ali naquela altura, o Igor fazendo referência a uma placa que pode produzir um acidente. Alô, Prefeitura do Rio, Secretaria de Conservação, fixação adequada de uma placa. O Igor deu a letra,
2: cara,
0: fez o alerta.
2: Hoje eu tô escutando piano. Como hoje assim? As coisas estão, minha mente tá maquinando de um jeito diferente. E as coisas que vocês estão falando estão me fazendo associações, cara, de musicais.
1: Fixação.
2: Que você falou de além, aí eu já pensei no além do horizonte. Aí você falou em fixação, eu já pensei em fixação. Fantasmas no meu quarto. Já sabe quando vocês estão nesse dia? Ouvintes, vocês têm também isso?
0: Mas eu tô preocupado pelo seguinte.
2: Musicalidade.
0: Eu não quero questionar o funcionamento da sua mente, certo? Mas me preocupa que a sua mente tenha virado um piano.
2: No momento, não, eu tô escutando o piano.
0: No momento em que você coordena a nossa mesa, certo? Nosso programa, o nosso futuro está nas suas mãos.
1: Então, mas é nesse tipo de dia
2: o
1: que
2: pianista,
1: eu quero,
2: maluco.
1: É nesse tipo de dia que eu quero sentar com você.
2: José Paulo Sobral, a propósito da...
0: Quantas você já fez?
2: Ele fez duas. A propósito da mencionada agora por Carlos Andreas em sua cobrança à Secretaria de Conservação, eu não poderia deixar de registrar aqui atualizações da rua lá no centro da cidade, que a gente denunciou esses dias, obra da lá de parada, Rua do Livramento.
0: Rua dos Inválidos?
2: Rua dos Inválidos.
0: Nós falamos sobre ela já.
2: Sim, e hoje tem uma atualização. 85% da obra já fechada e recapeada, monitoramento que a Secretaria de Conservação tá fazendo, porque a gente falou que não iria descansar até que o passeio público fosse desobstruído e terminassem essa obra, uma obra ali da Light. Diminuindo o canteiro de obra, a Light informou a Secretaria de Conservação que teve uma certa dificuldade para fazer o serviço nas últimas duas noites. Os clientes do entorno ficaram ali, os clientes da Light, né, as pessoas que moram na região, etc, comerciantes, ficaram impedindo a equipe de usar o martelete, bomba de esgotamento, porque faz muito barulho. E aí, para evitar transtornos com o pessoal ali da Rua dos Inválidos, sim, os agentes da Light fizeram a continuidade do serviço no meio manual, mas 85% já concluído.
0: Eu gosto disso,
2: então,
0: irmão.
2: Tá,
0: gosto de percentuais
2: tá
0: assim na obra. E nós chegaremos aos 100%, os 15 restantes que faltam serão completados. Quando tem previsão, Cristiano Pinho?
2: Não tem previsão, mas pelo andar da carruagem tá se aproximando da conclusão, José Paulo Sobral.
1: Vamos agora com a participação do querido Edevaldo, falando sobre o Hospital Memorial do Engenho de Dentro.
0: Por que ele participa com frequência? Eu te faço essa pergunta todo dia. Eu não sei porque o cara manda mensagem pra você ainda. O nome dele não é Edevaldo, ele é Edivaldo. Falar de novo, você muda o nome do cara.
1: Eu apenas
0: toda vez.
1: Leio. Eu apenas leio como tá escrito.
0: Vamos deixar, ele vai se apresentar e vai falar Edivaldo e você insiste em chamar Edevaldo. É desrespeitoso com o cidadão.
1: Sim. Escuta aí, então.
5: Bom dia, Zé. Bom dia, Pinho.
2: Bom dia.
0: Fala, irmão.
5: Edivaldo Grajaú. Ed, né? Com o André dando ficar bravo.
2: Mas quem tá falando é o Ed ou é o Valdo? Porque é Ed e Valdo, né? Hoje é o Ed, é isso?
1: Isso.
2: Caramba, eu tô infame.
5: Zé, bom dia, Pinho. Andreasa. Edivaldo Grajaú. Ed.
2: Fala, Ed.
5: Né? Com o André dando ficar bravo.
0: Fala, meu irmão.
5: Pessoal, eu queria pedir ajuda de vocês aí pro Hospital Memorial do Engenho de Dentro. Como diz o Andreas, alô pessoal do Memorial, alô pessoal da Sim, né? Que é a rede que toma conta. Simplesmente o prédio, há mais de uma semana, está com os dois elevadores quebrados, como a foto que eu mandei aí. Obrigando os pacientes a subir para os andares a pé. São três andares que tem o prédio. Ele na área interna, ele não tem uma escada, ele tem uma rampa em espiral. Então, por exemplo, ontem eu tive com a minha mãe de 91 anos subir pro terceiro andar, que a médica dela era no terceiro andar, andando. Por sorte, graças a Deus, fisicamente ela se desloca, entendeu? Mas quem não pode, ou fica esperando lá agora cadeira de roda, ou vai na raça como eu fui. Por sorte, eu consegui subir e descer com ela. Agora, você imagina uma pessoa, por exemplo, com o pé quebrado, né? Uma perna quebrada. Então, dá uma força pra gente aí, porque eu falei com uma supervisora lá e falaram que estão aguardando a peça. Agora, com certeza isso não foi da noite pro dia, né? Devia estar dando sinal, que o rapaz disse que quebrou um, pouco dia depois quebrou o outro.
2: E a gente tá falando de um hospital particular, um hospital privado, né?
0: As pessoas, a rede assim, pelo plano.
2: Isso,
0: assim.
2: As pessoas pagam pra fazer isso. O uso do local
0: hospital
2: e não tem hospital, não tem
0: memorial
2: elevador.
0: Do Engenho de Dentro, Cristiano Pinho.
2: Bom hospital, meu pai já fez um procedimento cirúrgico lá, mas, agora, não dá pra deixar
0: veja,
2: assim. Né?
0: Veja a situação.
2: Esperando peça.
0: A mãe do Edivaldo tem 91 anos, ela tá bem. Mas ela precisa do hospital, ela paga o plano, não deve pagar barato, porque é uma pessoa de idade avançada, o plano vai ficando caro e tal. Ela tá bem, ela se locomove bem, mas o hospital é pra amparar a pessoa, não pra piorar a situação da pessoa. para ela tem um custo muito grande subir 3 andares. Ainda que não seja uma escada, que seja uma rampa em espiral, como o Edivaldo descreveu, não é algo que ela deveria fazer aos 91 anos, certo? Aliás, eu imagino, Cristiano Pinho, que em situações como essa, o hospital deveria oferecer cadeira de rodas para que as pessoas pudessem subir por essa rampa. Nem sei se esse foi o caso. Ele deu a entender que não, que ela se desloca bem e que ela subiu a rampa até o 3º andar. No hospital particular, isso é inadmissível em qualquer hospital, porque o particular pressupõe o pagamento da conta, objetivamente. O público também contempla o pagamento da conta, nós pagamos essa conta. Então é preciso que... Vamos entrar em contato com o Hospital Memorial do Engenho de Dentro, um grupo assim, para entender o que está acontecendo e quando isso vai estar disponível. E se enquanto isso, Daniel Nascimento, isso é uma questão importante, Dani, é perguntar pro hospital se eles disponibilizam cadeiras de roda para oferecer para as pessoas que precisam subir.
2: E tem outro ouvinte falando sobre a mesma unidade, Zé?
1: Sim, enquanto a gente falava sobre isso, chegou o áudio da Renata.
6: Oi, gente, Renata aqui do Caxambi. Complementando aí o que o Edivaldo tá falando, essa situação do elevador lá do Hospital Memorial acontece sempre, tá? Mês passado, eu estive lá com a minha mãe, que tem um pouco de dificuldade de locomoção, e foi um fuá para ela conseguir subir até o 3º andar, entendeu? Porque volta e meia esse elevador está quebrado, gente. Enfim, tem alguma treta com ele.
0: Tudo bem, tudo péssimo que o elevador quebre, mas o que eu tô achando especialmente ruim, é que não haja uma oferta de socorro para essas pessoas, certo? Ao consultório no 3º andar, se a pessoa não consegue subir, faz como? Certo? Aí o hospital não, até se a Renata não estiver ouvindo, o Edivaldo, ofereceram para vocês uma cadeira de roda? Algum funcionário? Eu mesmo levaria, se fosse o caso, mas ofereceram para vocês uma cadeira de roda? Se a pessoa não consegue subir, com melhor ou pior condição de mobilidade, uma pessoa de 98 anos, de toda forma, idade avançada, não, às vezes não consegue subir 3 andares ou equivalente a 3 andares numa rampa. Que isso? Então tem a rampa, cadê a cadeira de roda? Se vocês não consertam o elevador, se tem um problema, se tá esperando a peça, tem de oferecer cadeira de roda para as pessoas subirem. Perguntar para Renata, Zé, portanto, se isso foi oferecido, se havia essa opção, porque fica impraticável, para muita gente vai ser impraticável. Só apareceram casos de pessoas que conseguiram subir. Mas e quem não consegue? E quem subindo piora a sua situação?
2: E o Daniel Nascimento está em contato já com a administração da unidade. São 11h08, José Paulo Sobral, você terminou de ir além?
1: Não.
2: Daqui a pouco você termina então, tá, porque agora a gente vai girar a nossa reportagem.
0: Podia tudo aqui no programa. Ele que te seduziu, que vendeu a ideia de que você poderia e não sei o que, ele foi aquele que te iludiu e na hora cortou.
1: Ele é assim, eu fui realista.
2: É porque o rosto que faz rir é o que faz chorar. Exatamente. Também, meu irmão. A gente precisa deixar esse menino com os pés no chão.
1: Renata disse que não.
2: Ele nunca perder a humildade dele.
0: Não ofereceram.
2: Lá no Hospital Memorial.
0: Alô, Hospital Memorial do Engenho de Dentro, grupo assim. Entendo que haja um problema no elevador, que vocês vão resolver, tá esperando a peça. Entendi também que é recorrente. Elevador deve ser velho, manutenção difícil. Nem vou entrar nessa discussão aqui, porque é um problema de vocês aí e, bom, vocês cobram das pessoas que têm direito, um plano a usar esse hospital. A questão que eu proponho é a seguinte: o que vocês farão, Daniel Nascimento entrando em contato para ter essa informação, o que vocês farão para atenuar o prejuízo físico dessas pessoas? Cadeira de roda, vocês têm que botar cadeira de roda ali e pessoas à disposição para subir com os clientes. É isso.
2: 11h09, a mulher presa em flagrante durante a terceira fase da Operação Monjauro é uma maquiadora de famosos, Carlos Andreasa. Tá na mira da polícia e estava bem relacionada, tá no bojo da investigação da Delegacia do Consumidor. Obrigado. Relacionada ao combate dessa venda clandestina e aplicação também das canetas emagrecedoras. A Clara Nery acompanha desde ontem esse caso e hoje também teve acesso a um levantamento de denúncias que vem sendo recebidas também pelo Disque Denúncia. Denúncias a respeito aí dessa temática. Bom dia para você, Clara.
7: Bom dia, Pinho, Andreasa, Zé, bom dia a todos. É isso, agora a Polícia Civil identificou que essa mulher presa em flagrante, porque durante o mandado de busca e apreensão, os agentes encontraram na casa dessa maquiadora, que já é conhecida ali no meio de famosos, por maquiar diversos famosos, de político até artistas, e ela também vendia canetas emagrecedoras falsas, clandestinas. E não só as canetas emagrecedoras, remédios ali, sem autorização da Anvisa, que foram encontrados na residência dela, mas os policiais também apreenderam o aparelho telefônico e constataram mensagens dela com a líder desse esquema. Então, são diversas provas que agora ela vai responder atrás das grades. Mas é importante destacar que essa operação é justamente para desmantelar essa organização criminosa que vende canetas emagrecedoras e outros remédios também para emagrecer de forma irregular, clandestina, e foram cumpridos mais de 20 mandados de busca e apreensão. Muitas pessoas foram conduzidas aqui para a delegacia, por isso a investigação vai continuar, e agora a Polícia Civil identificou ainda a líder, né, a responsável ali, identificada como Gabriela, e ela tem um papel fundamental, porque é ela, segundo a investigação, que faz esse elo, essa ponte entre os médicos, porque ao todo são 5 médicos envolvidos nesse esquema criminoso, com os pacientes. Ou seja, segundo a Polícia Civil, quando o paciente ia na clínica desse médico, os profissionais médicos indicavam então a Gabriela para comprar com ela esses medicamentos falsos. Esses medicamentos, inclusive, vão passar por uma perícia, porque, segundo o delegado Wellington Vieira, não se sabe nem que tipo de substância tem nesse medicamento, porque não tem autorização da Anvisa, eles estão constatando a origem deles, também veio junto com a última remessa do Paraguai, que também foi feita e apreendida durante a última operação contra canetas emagrecedoras, porque eles querem verificar que tipo de substância é aquela, se pode causar risco, né, que tem grande chance de causar risco à saúde para quem utilizar, e às vezes não tem nada, inclusive, ali, nenhuma substância que pode, de fato...
2: Perdemos aqui o contato com a Clara, mas substâncias proibidas, né? Também entrando na mira da investigação da polícia, o Andreasa.
0: Tem mercado, né? Esse é o ponto. Tem muita demanda por essas canetas. Cada um faz o que quiser, mas é preciso usar. Preciso usar. Sugestão, né? É o correto, é o seguro. Usar sob indicação médica, sob recomendação médica. E é caro, né? Tem isso, tem muita demanda e é um produto caro. É a condição perfeita para o surgimento do material roubado, do falsificado, do contrabandeado, com preços mais baixos. Então, a prestação de serviço aqui, prestação de serviço óbvia, você vai usar caneta emagrecedora, tenha o acompanhamento médico, a recomendação médica, e é caro, nós sabemos. Compre na farmácia, compre corretamente o equipamento, o material correto, avalizado pela Anvisa, sob o risco de ter consequências graves. Isso a gente começa a ver por aí se espalhando. Tem uma explosão desse consumo, né, Cristiano Pinho?
2: E tem dados que mostram isso, Andreas. Agora, sobre essa prisão em específico, feita aí pela delegacia do delegado Wellington Vieira, DECOM, né, citada pela Clara, um risco adicional, porque a gente tá falando de uma pessoa bem relacionada, que tá ali, circula entre os famosos, entre os artistas, e uma pessoa presa em flagrante no âmbito dessa operação representa um grande perigo, porque ela é influenciadora, ela é formadora de opinião também, através da influência que ela tem. Então, cuidado, gente, pesquisem, se forem resolver fazer esse procedimento, consultem-se com profissionais habilitados, de confiança, e vasculhem com muito rigor o histórico desses profissionais. A respeito dos dados, eu citei, a Clara teve acesso a um levantamento do Disque Denúncia, a gente acabou perdendo contato com ela, mas eu tô com um documento aqui. Impressionante como aumentaram os números de denúncias também, Andreasa. Você pega 2025, foram 2 em fevereiro, aí entre março, julho e agosto, 1 por mês. Em setembro já começa o salto. 4 em setembro, 11 em outubro, 9 em novembro, 12 em dezembro, 41 ao longo do ano passado.

0: agências reguladoras façam esse trabalho. A polícia tá aí para desmantelar a quadrilha, mas esses medicamentos não podem circular livremente.
1: Irmão, você sabe que aqui, muito francamente falando, tá? A gente reage imediatamente às coisas. Você falou o nome do delegado e eu me lembrei daquele caso. Qual é o nome do delegado que você
0: Wellington citou? Vieira.
1: Wellington. É um, você se lembra, João Boeri? Você lembra? Falou do Wellington, eu lembrei do caso daquela...
0: Da Marília?
1: Moça, da Marília.
0: Eu imaginei que era isso.
1: Eu lembrei da Marília imediatamente. Estava aqui procurando as informações dos meus arquivos sobre a Marília.
0: Procedimento estético, né?
1: Sim, esse, ele é o delegado desse caso. Ele era, pelo menos, o delegado desse caso.
0: É porque é a DECOM, Delegacia do Consumidor.
1: Me lembrei, ele muito proativo nesse caso, fazendo, naquele caso específico, não acompanha a carreira do delegado, mas nesse caso específico, agindo muito bem. É, desculpa te chamar para isso, assim, João Boeri, mas só para te atualizar, esse é um caso que nós, um caso muito triste, para quem não se lembra. É, ela foi submetida a uma cirurgia eletiva, né? Uma cirurgia plástica.
0: Hospital Amacor, Campo Grande, Marília, aos 28 anos.
1: E morreu, cara. Morreu. Foi submetida a um procedimento estético. Morreu na mão de um médico.
2: José Emílio de Brito.
1: Todo respeito ao açougueiro, um açougueiro com um material médico na mão, fazendo cirurgia em série, uma atrás da outra, sem as condições mínimas hospitalares para uma emergência, que atenção, pode acontecer uma emergência. O procedimento pode sair errado, o hospital é desaparelhado para emergência, para o socorro que a Marília, jovem, bonita, começando a vida, que a Marília merecia, e aí depois a sucessão de crimes. Mentira, coação sobre a testemunha, sobre a irmã, tentativa de vender uma versão errada, uma quantidade assombrosa de barbaridade naquele caso. É, como é que a gente tá, João Boeri, sobre investigação, sobre status prisional do médico, o Conselho de Medicina que não tomou a providência, o cara sai. Não é a primeira vez que uma pessoa morre na mão desse médico, não foi a primeira vez.
2: Em 2008, uma funcionária do município do Rio.
1: Isso. E aí o que aconteceu? O cara voltou a poder operar, gente boa. Porque aí a punição, a prisão, a preventiva, o julgamento, coisas do Brasil. O cara tá livre e ele volta a operar. Isso pode acontecer de novo nesse caso da Marília. Não se toma providência administrativa, o cara não tá suspenso. Da última vez que a gente viu, pelo menos, você consultava o status dele no Conselho de Medicina e ele tava livre pra operar. Vocês estão de brincadeira, João Boeri. Atualiza pra mim, por favor.
2: Mudou. Decisão do presidente do CREMER.
1: Mudou?
2: Mudou.
1: Olha aí.
2: José Iranda Silva Galo, dia 14 de abril, interdição cautelar total do exercício profissional do médico José Emílio de Brito.
1: Quando
2: além
1: foi?
2: Disso, foi no dia 14 de abril, mês passado, mais ou menos um mêsinho a mais.
1: Me permita te interromper só pra dizer o seguinte, nós fizemos, quando foi a barbaridade, o crime foi quando?
2: Deixa eu pegar aqui, eu acho que foi abril do
1: 18 passado, de abril. Tudo bem não, tudo péssimo, terá demorado um ano, mais ou menos, pra uma solução administrativa do CREMERJ, mas tá tomada a decisão. Então eu preciso reconhecer aqui.
2: 8 de setembro.
1: Então, foi mais recente, mas 6 meses, sim, né? Sim. Mais de 6 meses. Fazer o reconhecimento aqui antes do João Boeri prosseguir, o reconhecimento ao CREMERJ. Demorou para tomar a providência, nós cobramos duramente, mas está tomada uma decisão que protege o corpo médico, que protege o médico do Rio de Janeiro, que valoriza o profissional correto, a interdição total. Então, se esse cidadão, se esse criminoso estivesse solto, ele não poderia, legalmente, né? Teria fazendo uma atividade clandestina, ele não poderia, não é nem operar, ele não poderia ter atuação médica, pelo que eu entendi, João Boeri, certo?
2: Correto, não é pode total. Atuar como médico.
1: Então tá.
2: Nem como médico clínico geral, nem como médico cirurgião plástico. Além disso, amanhã, terceira audiência de instrução e julgamento desse caso, dia 28 de maio, na parte da tarde.
1: Perfeito, João Boeri, obrigado. Pô, que, olha, essa notícia aqui não vou nem, a menina morreu, né? Na mão desse cara, eu vou falar aqui, enche de esperança, escambau, mas é o mínimo que você espera do Conselho de Medicina. E a decisão foi tomada, demorou, mas foi tomada, certo? O cara não pode, nesse momento ele não tem status médico. Mas tá preso, né?
2: Tá preso, segue preso.
1: Obrigado, João Boeri.
0: Cara, agora, já que a gente ainda tá nesse tema aí, já, você fez menção ao caso Marília,
1: desculpa,
0: investigação do Wellington Vieira,
1: né?
0: Mas me deu tempo aqui, ainda estamos no tema medicina, de ler mais do documento que a gente está trazendo aqui para os nossos ouvintes do Disque Denúncia, levantamento sobre venda clandestina de caneta emagrecedora. Cara, Impressionante. Aí eu

0: fiz menção, né, ao fato de algumas delas serem trazidas irregularmente do Paraguai. Lembrei que a Anvisa já proibiu isso. E aí um ouvinte nosso aqui escreveu no chat, mandou mensagem no YouTube Band News FM Rio e falou o seguinte: eu tenho na família pessoas que compram online, diretamente do Paraguai, facilidade de comprar isso sem receita é enorme. E aqui no documento, olha que impressionante, cara. Você tem citado como um dos exemplos mais recorrentes das denúncias recebidas pelo Disque Denúncia, importação ilegal do Paraguai. Mas tem também venda domiciliar com aplicação em casa, uso de perfis falsos ou nomes fantasia nas redes sociais, reutilização de caneta, prática perigosíssima, envolvimento de profissionais de saúde habilitados, mas vendendo sem autorização, ou seja, o cara é médico, profissional de saúde, o cara tá registrado ali no conselho, mas não tem autorização. Locais mais afetados no Grande Rio, o ranking: Caxias, Nova Iguaçu, Mesquita, e aí a gente passa pra capital: Campo Grande, Cascadura, Vila da Penha, Nilópolis, município também é citado, tem outros bairros da zona norte do Rio, além de Baixada. Perfis dos envolvidos, os denunciados: influenciadores fitness e digitais, esteticistas, veterinários, farmacêuticos, médicos sem especialização em endocrinologia, pessoas ligadas a milícias, cara, em alguns relatos. Ou seja, milícia virou atividade miliciana também. A venda, oferta, aplicação de caneta emagrecedora. Venda sem receita médica, uma das principais denúncias. Preços variando de 300 a 400 por dose, bem abaixo, né? E venda oferecida em tudo que é plataforma: WhatsApp, Instagram, grupo de mensagem, venda presencial. Bizarro, cara. Bizarro. Impressionante. E bom trabalho que tem feito aí a Decon. Tem que ter suporte também das outras agências fiscalizadoras, do Ministério Público, pra poder dar vazão, cara, porque tá explodindo mesmo. Muito bem. Se você, ouvinte, tem algum relato sobre isso a compartilhar conosco, gostaria muito de ouvir, porque eu tô estarrecido com esses dados do Disque Denúncia. José Paulo Sobral tá aguardando tua mensagem pelo 999026970, e eu vou direto ao Tribunal de Justiça do Rio de Janeiro agora.
1: Sim.
0: O Guilherme Faria tá acompanhando o terceiro dia de julgamento do caso Henri Borel. Bom dia pra você, Gui.
1: E Gui, já aproveito pra te perguntar o seguinte: ontem, afinal, quando nós falamos mais cedo, estávamos no primeiro depoimento, na primeira palavra da testemunha, já durava algumas horas, veio o intervalo. Afinal, foi possível ouvir mais de uma testemunha ontem? Em que lugar a gente está, Guilherme Faria?
2: Foi sim, Andreasa. Bom dia pra você, Pinho, Zé, todo mundo que nos acompanha. Hoje a sessão ainda não começou, deve começar a qualquer instante. Estava marcado para as 11. Nos últimos dias tem acontecido um atraso de cerca de 30 minutos. Ontem, por exemplo, começou às 9h40, a sessão que estava marcada para as 9. Então, a qualquer momento deve começar também esse terceiro dia de julgamento de Jairinho e Monique aqui no Tribunal de Justiça do Rio de Janeiro. Agora, Andreasa, sobre o passo em que estamos. Ontem, duas testemunhas foram ouvidas. A gente teve durante boa parte do dia a oitiva do delegado, do titular da delegacia da Barra da Tijuca na época, doutor Henrique Damasceno, responsável pelas investigações, e uma outra delegada também foi ouvida, ela que também trabalhou no caso, foi ouvida ontem à noite em uma sessão que foi até às 2 horas da manhã. Eles detalharam passos da investigação e aí, relembrando rapidamente, o delegado Henrique Damasceno, por exemplo, disse que Jairinho e Monique criaram uma farsa ensaiada para tentar enganar a polícia no curso das investigações. Ressaltou que as justificativas dadas pelo casal não eram compatíveis com as lesões que foram encontradas no corpo do menino. Enfim, alguns detalhes que foram passados acerca das investigações da Polícia Civil. Para hoje, o que temos? Nessa sessão que começa daqui a pouquinho, são esperadas pelo menos duas testemunhas: médico-legista e perito, que trabalharam então também na análise desse caso, trabalharam nas investigações da morte do menino Henri Borel, de 4 anos, isso em março de 2021. Eles devem ser ouvidos, também foram chamados pelo Ministério Público, são, portanto, testemunhas chamadas pela acusação dentro desse processo. Lembro rapidamente que ao todo todo são 27, por isso a expectativa que o julgamento se estenda. A gente falava de 5 a 7 dias, esse tempo pode ser até maior, inclusive, porque ontem, Andreasa, Pinho, para devolver para vocês, a primeira testemunha, né, no caso do delegado que eu citei, demorou mais do que o esperado. E a juíza responsável por essa sessão, Elizabeth Louro Machado, chegou a ficar irritada em alguns momentos com a forma como isso estava sendo conduzido. Ela disse em um dos trechos que se fôssemos nesse ritmo, o julgamento poderia demorar até um mês e meio. Em outro momento, também fazendo uma crítica à forma como os advogados estavam conduzindo essa sessão, ela disse que parecia estar em um mundo paralelo em relação ao que estava acontecendo ali. Então, em alguns momentos, a própria juíza chegou a ficar bastante irritada com o andamento da sessão. Vamos ver como isso vai se desenrolar hoje por aqui também. Hoje a gente teria, por exemplo, a expectativa para o depoimento da babá, que é uma peça-chave também nessas investigações. Ela que teria sido coagida a mentir no depoimento à polícia no primeiro, mas que agora estaria pronta para falar tudo ao Tribunal de Justiça. Não deve acontecer esse depoimento hoje, justamente por conta do atraso, mas a expectativa é que a babá, a Tainá, seja ouvida até o fim dessa semana. Então são alguns detalhes aqui do Tribunal de Justiça que a gente segue, claro, acompanhando, monitorando a expectativa por esses novos depoimentos que devem começar já já por aqui, pessoal.
0: Valeu, Guilherme Faria, você volta logo mais aqui na Band News FM. Girando a reportagem, Fernanda Caldas na linha, moradores do Rio Comprido, na Zona Norte, denunciam a invasão a um terreno com torres de transmissão da Light. O que eles dizem, Andreasa, é que ali tinha segurança, mas agora, segurança para fazer a proteção do perímetro ali do terreno, mas agora não tem mais. Bom dia, Fernanda.
3: Bom dia para você, Pinho, para Andreasa, para todo mundo que está acompanhando todo o Rio. A denúncia deles começou há 3 meses atrás. Eles disseram que esses seguranças que costumavam ficar tomando conta desse terreno ali no Rio Comprido pararam de ficar na frente do espaço, e aí que a partir disso pessoas em situação de rua e também usuários de droga têm invadido o terreno onde ficam essas torres de transmissão da concessionária de energia Alight, e aí eles estão preocupados justamente com a segurança na região, além disso também com alguma possível interferência no abastecimento de energia, porque as torres ficam posicionadas dentro desse terreno. Eles enviaram inclusive imagens para a nossa reportagem, para quem está na nossa live poder ver, mas para a gente descrever também para os ouvintes, de fato, de pessoas que passaram a grade que fica ali em volta do terreno e estão dentro do local já levando, inclusive, alguns objetos. Então, tem esse risco também. E aí, a preocupação dos moradores é justamente com a segurança. Esse terreno fica na rua Itaipuaçu, ali no Rio Comprido. E aí, eles disseram também, temem que eles levem alguma parte da torre de energia, e que isso acabe não só atrapalhando ali o abastecimento de energia, mas também que cause algum tipo de explosão no local. A gente conversou com uma moradora aposentada, Maísa Mazeli, ela que disse que está com muito medo da situação e que inclusive já procurou a concessionária para relatar esse tipo de situação. Vamos ver.
4: Eu estive lá, né, no dia 22 de dezembro.
0: Perdão, Fernanda, eu que acabei soltando aqui o relato errado. Prossiga a tua reportagem que eu vou recuperar aqui a entrevista da nossa ouvinte que fez essa denúncia.
3: Com certeza, e aí a gente procurou a Light porque foi o que os nossos ouvintes relataram, né? Que eles já tinham procurado a concessionária para falar desse tipo de problema que estava tendo a invasão, e aí a Light disse que esses terrenos, de fato, são de áreas da servidão da companhia que ficam ali destinadas a operação do sistema elétrico. Eles afirmaram que esses espaços não podem ser ocupados de maneira irregular e que eles atuaram nessa semana com reforço da segurança em todos os terrenos e que eles fecharam novamente todos os acessos com novas fechaduras e cadeados e que estão intensificando ali a vigilância patrimonial na região para que não tenham novas invasões. Eles estão também fazendo inspeções periódicas em todas essas áreas operacionais para acompanhar e evitar possíveis ocupações irregulares para garantir a segurança também da população no entorno. Mas é o que a Mazeli contou para a nossa reportagem, justamente que a situação ela fica difícil, porque muita gente acaba invadindo o terreno, os moradores têm que conviver ali ao lado com usuários de droga e tem esse medo do abastecimento de alguma possível explosão. Então a concessionária disse que fez uma vistoria que está reforçando o policiamento os nossos ouvintes que fizeram essa denúncia, Pinho.
5: Eles destruíram tudo, tampas do bueiro foram todas roubadas, tá um matagal enorme e o portão fica aberto direto, não tem segurança nenhuma, tem ninguém tomando conta e eles estão defecando no local, aquilo lá foi invadido e tá colocando em risco a gente que mora atrás aqui. E é um perigo que as torres de energia e começa a querer roubar os fios. Vai danificar todo o bairro.
0: A palavra agora sim da Maseli que nos procurou, Andreasa.
1: A gravidade disso, né, Cristiano Pinho? Ela descreveu bem. É uma situação muito grave. A Light tem de garantir a segurança desse espaço. Ela ocupa esse espaço, tem uma área de servidão, tem ali uma estrutura pesada de fornecimento, de garantia do fornecimento, de passagem do fornecimento de luz, de energia para uma região muito grande e tá no meio da comunidade, no meio da vida das pessoas, na casa das pessoas. Quando me refiro à comunidade é ao conjunto de pessoas. E aí, porta aberta, sem nenhuma segurança, as pessoas ocupam, entram. Se acontece um acidente, uma tragédia, isso é uma tragédia em grandes proporções, porque aquilo ali é uma área habitada. Esse é um espaço que tem que estar isolado. Isolado, completamente fechado, com segurança garantida pela Light. E também não pode agora, diante da denúncia dos nossos ouvintes, da reportagem da Fernanda Caldas, irem lá, tomarem providências, fecharem a porta, botarem um cadeado, deixar 2-3 dias alguém ali de prontidão, fazendo segurança, daqui a pouco larga tudo. Vão voltar, cara. Vão voltar. É o ônus de ser concessionário de energia numa cidade como o Rio de Janeiro, com a implantação como há. E com a ocupação do solo urbano como há entre nós também. Tem de garantir a segurança.
6: A Regina mandou uma mensagem aqui pra gente, aproveitando o assunto, para falar sobre debaixo ali do viaduto da Paulo de Fronten, aquele troço horrível. E falou que o número de moradores em situação de rua aumentou muito.
7: Aproveitando esse assunto do Rio Comprido, tá aumentando muito o número de cracudos debaixo do viaduto próximo à igreja. Aqui é Regina, eu sou da Tijuca, mas frequento sempre o Rio Comprido. Tá muito esquisito aquele local.
0: Eu passei esses dias, tá mesmo, né? José Paulo é Sobral, horrível. Ali pela região, a caminho do Maracanã. O rapaz estava me levando, cortou por baixo, né, pela avenida, porque o elevado estava bem engarrafado, e aí estava reparando ali a Praça Condessa Paulo de Fronten, né? Você veja que realmente ali, cara, é uma área com potencial enorme, mas muito degradada. Você tem um projeto ali de revitalização também para a região, né? Defende a derrubada do viaduto.
1: Pretende apresentar pro prefeito.
0: Não, o assunto, né, que a Regina trouxe é seríssimo, e o que eu tô falando também. Mas precisa ser recuperada essa região. Ali é local de queima de fio de cobre, embaixo do viaduto.
1: Todo dia, cara.
0: Pessoas
1: todo
0: em situação
1: dia.
0: De rua.
1: A gente brinca com o Zé porque o Zé mora ali na região. E a gente tava brincando que ele fica pedindo pros parentes mandarem
0: ele mensagem. Ele quer a volta da Avenida Paulo de Fronten com o rio arborizado.
1: O projeto do Zé Paulo Sobral, que ele disse que vai apresentar pro prefeito Eduardo Cavalieri, esquece 31 de março. Derrubado 31 de março. O projeto da cidade do Rio de Janeiro tem de ter como centro, próximo grande evento pós-perimetral, é a derrubada do elevado ali da Paulo de Fronten, liberar aquela região, né, Zé?
6: Sim.
1: Abrir aquela região, transformar aquilo ali num passeio público.
6: E é uma poluição sonora ali, Andreas. Eu me torno uma pessoa ruim quando eu tô passando ali, eu me torno agressivo.
0: Desperto pior em você.
1: Isso. Né? Desperto pior em você. Agora, é muito, muito morador em situação de rua ali, naquela região. É uma região que ficou tem ali naquele, ao longo do Paulo de Fronten, tem diferenças, né, Zé? Você conhece bem. Mas de modo geral é perigoso, certo? Em função disso, muito escuro, falta de policiamento, e aí tem isso ali, um lugar de queima dos fios roubados, furto de cabos ali, ali vale tudo, porque a ausência do Estado está dada. Fica aí o registro da Regina. Tia Regina, né, Zé?
6: Tia Regina.
1: É Sobral ela, não?
6: Não, não, essa não é não.
1: Tá bom. O que que você quer?
0: Da hora aí.
1: Da hora, peraí. Precisamente 11h34.
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10: O atacante Kadir do Botafogo fica fora da lista de convocados do Panamá para a Copa do Mundo. O jogador de 18 anos estava entre os pré-selecionados do técnico Thomas Christiansen para o Mundial. Entre os 26 integrantes da equipe que vai disputar a segunda Copa para o país estão o lateral direito Michael Murillo, do Beşiktaş da Turquia, e o atacante Ismael Dias, do León do México, uma das grandes esperanças de gols do time. O meia Giovanni Ramos, que vai enfrentar o Atlético Mineiro nesta quarta pela Copa Sul-Americana, defendendo a Academia Puerto Cabello da Venezuela, também aparece entre os convocados. A chave do Panamá tem Inglaterra, Croácia e Gana.

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3: Se você tá na rua agora, provavelmente já viu que tem uma onda de empresas chinesas desembarcando no Brasil. A Kita, maior app de delivery da China, anunciou um investimento de US$1 bilhão para operar aqui. A Minxue, maior rede de fast food do mundo por número de lojas, acabou de abrir suas operações por aqui também. Já o TikTok lançou seu marketplace brasileiro em 2025. A BYD abriu centro de pesquisa e desenvolvimento em São Paulo. E tudo isso acontece enquanto a China enfrenta tensões comerciais com os Estados Unidos e Europa. O Brasil virou o plano B estratégico. 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
4: Joia da história do futebol equatoriano. Aos 18 anos, o meio atacante já é o dono da camisa 10 do time nacional e foi emprestado pelo Chelsea ao River Plate para ganhar experiência após passagem pelo francês Estrasburgo. Ele foi o jogador mais jovem a estrear pela seleção equatoriana em 2023, com 16 anos e 131 dias, e o mais novo a marcar um gol um mês depois. Kendry Páez possui capacidade rara de encontrar espaços em defesas fechadas e é o cobrador oficial de faltas e escanteios. Apesar da idade, assume a responsabilidade de conduzir o Equador a uma boa campanha na Copa de 2026.
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0: de volta, meus amores. Fera Neném, trem da alegria. Hoje é a lembrança dos anos 80. Juninho Bill. Muito bem, José Paulo Sobral. Grande momento, hein? Ninguém é de ferro, é bom demais.
1: Ô, José Paulo Sobral, oi. Você me inspirou, houve ali momentos em que tivemos debates nessa bancada.
0: Em você, né?
1: Eu resolvi ouvir o piano e palavras ao vento. Aí, mais uma.
0: Palavras pequenas, palavras apenas.
1: Ô, Zé.
2: Oi.
1: E aí a gente se inspirou, cara. Na verdade, eu me inspirei, só que a minha inspiração inspirou vocês.
0: Sim.
1: E aí as palavras, elas se tornaram músicas na nossa cabeça. Toca aí algumas delas.

0: como se fosse fixação de uma placa ali no Campo de Santana. E aí você, de repente, se lembrou dessa canção.
1: Isso.
0: E o Zé perguntou se podia ir além, né?
1: Você já se viu numa situação dessa de...
0: fixação?
1: Ficar tão fixado a ponto de ver fantasmas no seu quarto?
0: Sim, cara.
1: É?
0: Um dia eu te conto. E aí, você, o Zé falou, perguntou pra você se ele poderia ir além, né?
1: Isso, e aí, ó, calma aí, Zé. E agora, é, você queria ir além. A gente vai além da onde?
0: Essa música é do Rei, né? Roberto Carlos. Essa é a versão do Jota Quest, certo?
1: Que é muito melhor.
2: Eu ia ser um showman, cara, se eu fosse cantor.
0: Esse é tudo Rei, meus amores. A gororoba é pesada, o assunto é pesado. A gente... precisa quebrar, dar uma descontraída, pegar no coração de vocês.
1: Você, se quiser ir além do horizonte, pode ir de ônibus.
0: Sim.
1: Só não pode pagar em espécie.
0: Não pode, mano.
1: Vinícius Carista, em espécie não pode. Não tinha um quadro desse no Pânico, na Band? Em espécie não pode, não. Em espécie não pode mais. Ah, era o Marília Gabi Gabi Herpes, né? E aí tinha um...
0: Cara, eu vou dizer uma coisa pra
1: você. E aí tinha o Romário, né? Cadeira,
0: irmão, galera, como... olha, eu vou dizer.
1: Raspa a cabeça não pode mais.
0: Eu trabalhei com a turma do Pânico. Eu fiz o Pânico algumas vezes, não na TV, né? Eu fiz o Pânico no rádio algumas vezes. Cara, eles são fã. O Emílio é um dos maiores comunicadores que eu já conheci, cara.
1: Emílio Surita.
0: Que comunicador. É, que coisa impressionante. Enfim, vamos em frente.
1: E aí não pode mais usar o Pix, porque a Prefeitura do Rio decidiu que não pode mais usar o Pix, não, o dinheiro em espécie. Mas pode usar o Pix. E a Justiça ratificou a decisão, né, Vinícius Calixto? Bom dia.
3: Ratificou, concordou com a Prefeitura do Rio, Pinho. Bom dia pra você, Andreasa, Zezinho, todos os nossos ouvintes. Manteve, então, o fim do pagamento com dinheiro em espécie nos ônibus municipais aqui da cidade do Rio. A decisão saiu na segunda-feira da segunda vara de Fazenda Pública aqui do Rio de Janeiro, reconhecendo a legalidade da modernização do sistema. A Justiça também indeferiu o pedido de liminar do PROCON, que tentava suspender a substituição do dinheiro por esses meios digitais nos ônibus. A decisão foi da juíza Geórgia Vasconcelos e ela colocou ali que a mudança não altera a qualidade do serviço do transporte e também destacou que essa nova forma de pagamento não traz insegurança, que a modalidade ainda afasta os riscos de crimes patrimoniais. Por exemplo, o cara assaltante entrar no ônibus e lá no caixa do motorista barra trocador, já que o motorista fazia as duas funções, né, costumava fazer, e lá e roubar o dinheiro que o cara tinha em caixa. O juiz acredita que essa nova modalidade afasta o risco desse tipo de crime. Lembrando que já a partir de sábado não será mais aceito o pagamento de passagens com dinheiro em espécie. Ontem a gente foi lá acompanhar o primeiro dia da fase de testes do pagamento via Pix, lá na linha 634, São Espenha, Bananal, Tijuca, Ilha do Governador. Acompanhamos, foi uma operação tranquila até, dura 20 segundos ali até você conseguir clicar, apareceu o QR Code, aí você abriu o aplicativo do seu banco, encostar, ler o QR Code e rapidamente a catraca é liberada. Pro mês que vem, mês de junho já, a prefeitura espera que todas as linhas de ônibus municipais já tenham aí esse novo método de pagamento, tanto Pix e também pagamentos com cartão de crédito e débito por aproximação. Então essa é uma expectativa da prefeitura para de fato não haver mais a possibilidade de pagamento em dinheiro em espécie, pessoal.
1: Eu vou concordar discordando da juíza, o Andreasa.
0: Por quê, Tiana?
1: Cara, eu acho que é assim, eu concordo com a decisão. Eu entendo todo mundo que tá questionando, eu procuro me colocar no lugar das pessoas, então eu até entendo quem tá questionando a ausência do dinheiro em espécie como método de pagamento, mas diante da situação a qual o motorista de ônibus no Rio é submetido, em que há muito tempo já não existe mais a profissão de trocador, eu também lamento. Eu gostaria que a gente abrisse mais postos de trabalho e não os fechasse, né? Mas já tem muito tempo, tem décadas, que você não tem mais a profissão de cobrador sendo realizada. na última década ela morreu de vez. Então o cara exerce a dupla função. E com todos os contextos que você tem aqui no Rio, insegurança, o trânsito caótico, as pessoas que não respeitam nada, é passageiro também que trata o motorista mal, é o ônibus que tá sucateado. Então assim, a gente fala, é o ônibus que vira barricada de traficante. Aí o cara ainda tem que pegar ali o dinheiro. É ruim pro motorista. É um fator ali. Sim. Que atrapalha pra mim a performance dele enquanto motorista de ônibus. E qualquer país que se desenvolva aí no transporte coletivo, Andreasa, doa quem doer, ele vai abolindo aos poucos o dinheiro em espécie. Dentro do ônibus, você pode usar o dinheiro em espécie pra abastecer ali o teu cartão do Jaé, no caso do município do Rio, utilizando ali o posto de atendimento do Jaé. Você pode usar o dinheiro em espécie para depositá-lo na tua agência bancária e pagar com Pix ou com cartão de débito por aproximação, direto no validador do ônibus. Então, eu entendo quem discorda, mas eu acho que é algo que vai facilitar a vida do motorista de ônibus. E se eu vou facilitar a vida do cara que tá me transportando em segurança pro meu destino, eu prefiro.
0: E acho que é uma evolução também, né, Cristiano Pinho? Acho que total. Existe uma reação. Eu entendo, concordo com você. Acho que é uma reação ao que cedo ou tarde viria mesmo. A espécie, o dinheiro físico, ele vai acabar para muitas finalidades, Tiano.
1: E o novo gera, né? Tudo que é novo gera esse tipo de reação e as pessoas vão se acostumando. Mas
0: É preciso observar, desculpa te interromper, é preciso observar se a reação ela tem fundamento prático ou se não se está reagindo por um costume. Essa é sempre uma reflexão que eu faço, não estou ensinando ninguém a refletir, mas é sempre uma reflexão que eu faço. Eu estou me posicionando diante disso porque eu sou acostumado ao que vai mudar, ou porque, independentemente do meu costume, a mudança pode ser para pior? Acho que essa é a reflexão que a gente tem que fazer. Nesse caso, acho que é para melhor.
1: Agora, no que eu vou discordar da juíza? Eu acho que esse argumento não é muito válido, não. De que vai melhorar a segurança, porque o bandido entra no ônibus para roubar o caixa do... Cara, bandido não entra. Desculpa, juíza. Não sei se é...
0: Não anda de ônibus.
1: Se a senhora anda de ônibus?
0: Não, com todo respeito,
1: mas
0: não anda.
1: Né? Os bandidos que roubam coletivos no Rio de Janeiro, eles não vão pegar ali as moedas que lá atrás viraram a... Lembra? Que era naquela operação que mirou na máfia dos ônibus, desdobramento da Lava Jato?
0: Sim.
1: Que descobriram que utilizavam a caixinha dos ônibus pra poder pagar propina ali, era o ratatá deles, faziam um rateio ali com troco de ônibus. O bandido não vai, cara, nessa caixinha. Então, eu acho que esse argumento é ruim. É até ruim pra lá na frente isso aí parar de pé. Indo pra segunda instância, indo pra Brasília quando questionarem a constitucionalidade da medida. O que tem que ser considerado ali, não sei se há outros argumentos, Calixto. Aí, porque eu também não li a decisão. Tô ouvindo com base no que você tá relatando. Se ela considerou outras coisas. Mas esse argumento especificamente, até porque aí vai aparecer, como já apareceram pessoas falando, ouvintes nossos até contribuindo aqui pro debate, Andreas, o cara que vai dar outro ponto. Ué, mas eu abrir o celular e logar, fazer ali o acesso à minha agência bancária, também não é um risco? O bandido entrar no ônibus e já meter a mão no meu celular, que tá até com o banco já desbloqueado? Pegar o meu cartão...
3: Ela diz aqui outros trechos da decisão, Pinho. Menos ainda torna inseguro esta justamente é a maior qualidade na alteração do sistema de cobrança que pode propiciar, na visão, uma vez de afastar o uso da moeda, a reda, a reboque, a falta de controle dos valores pagos pelas passagens, e aí a parte que ela fala dos riscos patrimoniais, e que não vislumbra qualquer impacto sobre a coletividade, que já é acostumada ao uso desses meios digitais para diversos outros serviços, mesmo as pessoas mais carentes, sendo, aí dá o exemplo do BRT e do VLT, que já não aceitam pagamento em dinheiro, o que traz celeridade e praticidade aos usuários desses meios de transporte, além das vantagens acima exemplificadas, os exemplos que a gente citou agora há pouco.
1: Eu acho que assim, ficando de pé à medida, o que você tem que ter é uma campanha educativa. Gente, olha só, vai pagar no Pix, já faz o acesso ali pra não gerar fila, que é uma preocupação das pessoas. Num primeiro momento, eu acho que tem que ter algo ali pra auxiliar o Júlio Kaiser, ele fala aqui, pô, e os mais idosos? Como se não bastasse a altura do degrau, cadê o respeito ao estatuto do idoso? É, então, acho que tem que ter também ali um apoio para as pessoas que não estão acostumadas com a tecnologia.
0: Mostrar como pode ser simples essa operação. Isso. Passa por um aspecto educacional. Sobre o Pix, Cristiano Pinho, outra coisa também importante. Ninguém vai ficar com a conta do banco aberta esperando na fila. Tem que ter paciência. Certo, a gente mora no Rio de Janeiro. Você vai ficar com o teu celular na mão? Três caras na sua frente, na fila, você com o celular na mão aberto, com o Pix aberto, esperando a tua hora? Não. Você vai abrir. Eu, pelo menos, sinto muito quem tá atrás de mim. Mas se eu vou pagar alguma coisa com o Pix no celular ali, naquela leitura rápida, supostamente rápida, eu vou abrir quando chegar a minha vez, cara. Tem isso também. Então tem que ter paciência. A gente mora no Rio de Janeiro. Ninguém fica de bobeira, Tiano.
1: 11 horas e 51 minutos é um assunto que, sem dúvidas, ainda vai dar muito pano pra manga. Tenho certeza que os ouvintes, assim como fazem aqui no chat do YouTube Band News FM Rio, devem estar procurando aí o José Paulo Sobral, e a gente voltará a abordar nas próximas edições do Todo Rio. São 11h51, intervalo rápido, na sequência Maria Eduarda Vieira com denúncias de ouvintes a respeito do funcionamento do Inca Farmácia aqui do estado do Rio de Janeiro, também a Rio Farms, é daqui a pouquinho.
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1: Essa manhã o dólar está cotado a R$5,07.
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1: Estamos ouvindo Air Supply, Air Making Supply. Love Out of Nothing at All.

0: Prometeu Maria Eduarda Vieira, Cristiano.
1: Prometi Maria Eduarda Vieira, farei a introdução pro assunto dela logo após relatar pra vocês uma ocorrência que recebi aqui da Polícia Militar, Andreas. Infelizmente, a gente citava aí nos últimos dias confrontos entre facções numa área extremamente conflagrada da zona norte do Rio, divisa ali dos complexos do Chapadão e da Pedreira, o que gera, obviamente, mais insegurança. E hoje pela manhã, policiais do Batalhão de Irajá foram acionados por um roubo de carga. Bandidos do complexo da Pedreira roubaram esse caminhão com a carga, levaram pro conjunto ali de favelas em Costa Barros e o motorista mantido refém. De acordo com o comando da unidade de Irajá, da PM, ele relatou ter sido abordado na Dutra, em São João de Meriti, na Baixada, foi obrigado a dirigir até a favela ali do Morro da Pedreira, localidade conhecida como Bin Laden, e os PMs fizeram buscas, conseguiram localizar o motorista. Ele estava ferido, levou um tiro de pistola no braço, foi socorrido à UPA de Costa Barros, mas está sendo tratado, não tem risco de morte. Não há informações sobre a recuperação da carga. Agora, a denúncia dos nossos ouvintes, que fará aqui a preparação do terreno para Maria Eduarda Vieira nos atualizar a respeito do abastecimento da Rio Farms. O Andreasa. Funcionários e pacientes do Instituto Nacional do Câncer estão denunciando a falta de insumos básicos e desmarcações em série. Segundo informações, só ontem mais de 50 pacientes tiveram exames de radiologia que estavam marcados para hoje cancelados. Os problemas seriam recorrentes nas unidades, mas nos últimos 3 meses teriam aumentado. As principais dificuldades seriam referentes a equipamentos que não estariam disponíveis para uso. Receituários médicos estariam sendo racionados. Itens como agulhas, esparadrapos, injetor de contraste, tubo de silicone, papel A4 em falta. E os profissionais alegam que em abril foram mais de 1000 tomografias desmarcadas por falta de material e maquinário danificado. Ontem circulou um comunicado da direção-geral do INCA informando que essas ocorrências são causadas por fatores externos, desinteresse do mercado em fornecer em pequenas quantidades, alta dos custos dos insumos farmacêuticos que são importados, saída de fornecedores. O INCA disse que instituiu um comitê de crise com avaliação semanal das necessidades que são prioritárias. Em entrevista à Band News FM, uma funcionária que pediu para não ser identificada teme pela continuidade dos pacientes do tratamento.
2: Às vezes, para a gente vir trabalhar, a gente só tem que trazer folha. O setor de radiologia vai desmarcar todos os exames de imagem, tomografia e ressonância magnética. Não é uma situação isolada. O maior prejudicado é o paciente. Os funcionários têm se desdobrado para fazer o que pode para não prejudicar tanto os pacientes, mas a gente precisa que as autoridades saibam o que está acontecendo. Parece que eles querem que o problema fique aqui dentro.
1: Essa informação que veio do comunicado do INCA, Andreas, é uma comunicação que circulou no que eles enviaram internamente para os funcionários e pacientes ali do Instituto Nacional do Câncer. Mas via assessoria de imprensa, a gente ainda não recebeu um posicionamento. Mas o cenário é extremamente preocupante. Já nos últimos meses, a gente tinha as informações vindas das unidades do INCA sobre problemas relacionados ao estoque de materiais, só que agora chegou a um ponto de instalarem um comitê de crise, né? E, enfim, uma denúncia aí que, claro, a gente vai continuar acompanhando e fornecendo as informações necessárias aos pacientes, familiares de pacientes que venham nos procurar, alerta que veio também dos funcionários para nossa reportagem. E por que eu falei da Duda? Tem um outro tema que a gente acompanha que é quanto a Rio Farms, né? Farmácia aqui do nosso estado do Rio de Janeiro, que estava com desabastecimento. Foi montado ali uma estratégia de cooperação entre Ministério da Saúde e Secretaria Estadual de Saúde, porque boa parte desses medicamentos vem do governo federal. Ontem eu recebi de uma mensagem que me deixou feliz. Uma ouvinte que disse que recebeu uma mensagem da Rio Farms dizendo que o medicamento dela chegaria. Ou seja, já começaram a fazer Sim. As comunicações. Como que está a situação por lá de abastecimento? Bom dia.
3: Oi, Pinho, bom dia para você, bom dia para o Andrade e para todos os nossos ouvintes. Pelo menos as notícias dessa vez são positivas. A gente está acompanhando, né, direto a lista dos medicamentos que estão em falta na Rio Farms. A gente lembra que esses medicamentos são publicados em um painel da própria Secretaria de Saúde e a lista diminuiu dos medicamentos que estão com atraso. Com atraso são aqueles que estão desde janeiro, fevereiro, março e ainda não chegaram. A gente tem hoje 13 medicamentos que estão com atraso. Da última vez, essa lista era do Ministério da Saúde, era de 17, um total de 22. Agora a gente só tem 13. Não temos nenhum medicamento vindo da Secretaria de Estado.
1: Ah, infelizmente a gente perdeu contato com a Duda. A Duda também que está em deslocamento para outra reportagem, os desdobramentos aí da morte de dois inocentes no Jardim Catarina, em São Gonçalo, durante a operação da Polícia Militar. Mas a boa notícia é essa, que está reduzindo a fila do abastecimento desses medicamentos. A Duda até me mandou aqui uma lista e realmente já está bem menor. Com medicamentos aí agendados para chegar nos próximos dias. 1, 2, 3, 4, 5, 6 do Ministério da Saúde, 3 da Secretaria Estadual de Saúde, que estavam ou em atraso, ou chegando perto do prazo, mas que, ao que tudo indica, vai normalizar. Seguiremos fiscalizando Rio Farms e atentos também a essa denúncia do INCA com desdobramentos ainda nesta semana, Adriase.
4: E não há tempo para mais nada na edição de hoje.
1: Só pra gente se despedir.
4: Voltaremos amanhã, né, Cristiano Pinho? Diretamente do Maracanã.
1: Diretamente do Maraca. Onde eu estarei hoje. Logo mais, vou buscar no Gogó a classificação pro Flusão.
4: Mas não fica sem voz, não. Beijo, Zé.
5: Valeu, beijo.
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Antes da gente virar aqui a nossa chave pro Band News no meio do dia, só registrar, na verdade, o Instituto Nacional do Câncer mandou sim uma nota via assessoria de imprensa para nossa equipe, tinha passado desapercebido aqui no e-mail. Mas reforçando o que comunicou também internamente aos seus funcionários, que atua permanentemente para contornar e suprir necessidades pontuais de abastecimento, garantiu a continuidade da assistência aos pacientes, disse que as questões relacionadas a insumos, materiais e equipamentos são acompanhadas de forma prioritária pelas equipes técnicas e administrativas da instituição, informou que nos últimos meses as dificuldades enfrentadas decorrentes desses fatores externos que a gente citou foram pontuais e que instituiu o comitê interno, conforme informado na nossa reportagem, com reuniões semanais para acompanhamento das demandas prioritárias, além de um grupo de trabalho voltado ao aprimoramento dos processos internos de abastecimento e reposição dos materiais. Sobre os exames de tomografia, a gente citou mais de 1.000 que foram cancelados, ou adiados, na verdade, e procedimentos radiológicos. O INCA diz que registrou intercorrências técnicas simultâneas em 2 equipamentos, impactando temporariamente parte da agenda, mas que são cerca de 24 mil procedimentos de tomografia e radiologia feitos por ano, com média aproximada de 2 mil exames mensais, e que a interrupção de cerca de 15 dias certamente afeta muito ali a programação assistencial, mas que todos estão tendo os exames remarcados. Esclareceu que a maior parte dos insumos e materiais já foi adquirida, os que estavam em falta ou estão em fase final de regularização e que contam com o apoio do Ministério da Saúde para a normalização dessa questão. A gente volta com mais detalhes ao longo da nossa programação e agora sim o Band News no meio do dia.

0: Bom, daqui a pouco a gente fala mais de preparação para a Copa. Agora a gente vai para a capital federal, de olho nas discussões sobre o fim da escala 6x1. Hoje é um dia decisivo na Câmara dos Deputados. Para essa proposta, o Afonso Marangoni está por lá, acompanha tudo para a gente. Fala, Marangoni, boa tarde para você. O que você traz de novidade por aí?
1: Boa tarde, Larissa, Humberto, todos que nos acompanham. Eu estou aqui na comissão especial que analisa, discute neste momento o relatório do deputado Léo Prates, que põe fim à escala de trabalho 6x1. Como vocês podem perceber, até pelo som, está bem movimentado aqui. O plenário está lotado para essa discussão. E a expectativa é que vários parlamentares se alternem aqui discursando e depois então se vá para a votação. Em relação à votação, não deve ter grandes surpresas. Expectativa é que o texto seja aprovado por ampla maioria de votos. Quem discursa aqui neste momento, deputada Júlia Zanatta, e agora já houve uma troca, fala agora o deputado Carlos Aratini. Eles vão fazendo essas alternâncias aqui para então defender o ponto de vista. A grande maioria, é verdade, favorável à PEC, mas alguns se colocaram contrários a essa proposta e vai tendo, portanto, toda essa discussão. Olha, Larissa e Humberto, a expectativa, o desejo do presidente Hugo Mota é que o tema já vá para o plenário da Câmara ainda hoje, ou seja, superada a votação aqui, o tema já deve ser votado por lá. Lá é mais complexo porque se trata de uma PEC, então precisa de votação em dois turnos, mas fica a expectativa de que se hoje isso não for concluído, amanhã se conclua essa votação na Câmara. Lá no plenário também, expectativa pela aprovação. Aí depois isso vai para o Senado vai ser decisivo, porque ali já começam articulações, antes mesmo do texto chegar por lá, para que essa discussão seja realizada num momento fora do período eleitoral e fique então para 2026. Tanto é que representantes do setor produtivo, como o presidente da Fiesp, Paulo Scaff, estiveram ontem com o presidente do Senado, Davi Alcolumbre, do União Brasil, para trazer os pontos do setor produtivo, que é contrário a essa redução da forma como está aqui, e entende que deveria ter negociações setoriais, respeitando as especificidades de cada setor produtivo. Então nós seguimos aqui nessa sessão, que deve se alongar um pouco mais, mas a expectativa é que daqui a pouco os holofotes estejam virados já para o plenário da Câmara dos Deputados. A gente vai atualizando ao longo aqui da programação da Band News FM.
0: Valeu, Marangoni, pelo destaque. Afonso Marangoni volta com a gente ao longo do dia, justamente nessa atualização e esse corre todo com o processo ali, com a PEC que pode acabar com a escala 6x1. Seguimos?
2: Seguimos. Só antes, dar uma dica para os nossos nobres parlamentares, aí qualquer um deles, né? O microfone que muitas vezes é usado no plenário da Câmara, do Senado, nas comissões, é parecido com o que a gente tem aqui. E não precisa gritar, viu, gente? A gente não fala gritando. Não, é verdade, porque o Marangoni começou a falar e a gente
0: o volume atrás dele foi crescendo.
2: Isso é normal, tá? Isso é uma coisa comum da classe política. A gente não tá falando de político A, B ou C. O pessoal muitas vezes ali fala propositalmente, de forma exaltada, para gerar corte em rede social, enfim, o que quer que seja. Ó, dá pra falar com calmaria que o som fica bom, viu, gente? Agora, 12:10, o presidente Lula obviamente acompanha a discussão sobre o fim da escala 6x1. É uma proposta defendida pelo governo, mas hoje especificamente ele acompanha à distância porque cumpre agenda no Amazonas, onde anuncia investimentos para Petrobras. Perdão, o Rafael Campos está com a gente e tem os detalhes. Fala, Rafael, boa tarde.
3: Oi, muito boa tarde a todos que nos acompanham. O presidente Lula participa hoje em Manaus do anúncio de investimento de mais de 2,8 bilhões de reais da Petrobras e da Transpetro para o Amazonas até 2030. A maior parte dos recursos será destinada ao Polo Urucu, em Coaí, cidade do interior do estado, onde a Petrobras pretende investir cerca de 2 bilhões e meio de reais na perfuração de novos poços e instalação de quase 40 quilômetros de linhas de produção. O anúncio ocorreu em agenda agora pela manhã no estaleiro Bertolini, que é responsável pela construção de 18 barcaças encomendadas pela Transpetro dentro do programa Mar Aberto. Segundo a Petrobras, a construção das barcaças deve gerar 3.300 empregos diretos e indiretos aqui no estado do Amazonas. Lula ainda cumpre agendas hoje à tarde aqui no estado do Amazonas. Ele vai até um outro estaleiro aqui na região metropolitana de Manaus para participar de uma cerimônia com anúncios e assinaturas de atos nas áreas de infraestrutura, energia, logística e desenvolvimento regional. Entre atos previstos, tem o lançamento ao Rio da embarcação financiada pelo Banco Nacional de Desenvolvimento Econômico e Social, BNDES, e a assinatura de investimentos de programas como o Desafios da Amazônia, Fundo Amazônia, no valor de 150 milhões. Nessa agenda de 2 dias aqui no Amazonas, Lula deve anunciar aí investimentos que superam 7 bilhões de reais aqui no estado.
2: Valeu, Rafael. Qualquer coisa você volta com atualizações.
0: Bom, antes da gente seguir o noticiário, Ferretti, você deu agora há pouco a dica para os parlamentares que não precisa gritar no microfone.
2: Ah, sim. É de bom tom.
0: E aí o nosso ouvinte, o Roberto, ele fala de São Gonçalo, no Rio de Janeiro. Boa tarde, eu vou dar essa dica pro pastor da igreja aqui na frente de casa. Ele fica gritando no microfone. Gente, vale pra vida. Vai fazer uma palestra, vai participar de um evento, não grita. Ó, o microfone tá aqui pra captar a sua voz, não precisa se exaltar.
2: Tem situações e situações. O Marcelo Duó, por exemplo, vai narrar um gol da seleção na Copa, vai ter que gritar, é, obviamente, verdade. Porque aquilo contribui pra emoção. Mas, via de regra, é isso que a Larissa falou. Agora, o Roberto, vai devagar pra falar ali com o religioso, tá? De repente, enfim, ninguém quer ir pro inferno, né? Tô brincando, gente,
0: vai
2: obviamente.
0: Vai ser condenado por
2: né? Mas
0: glória.
2: Chega com jeitinho, olha, padre, pastor, o senhor quer falar um pouquinho mais baixo, tal, vai devagar.
0: Maneira, só um pouquinho de tom de voz, que fica um pouquinho mais fácil.
2: Só baixar um pontinho
0: no
2: volume.
0: Pra gente.
2: E ele respondeu, tá rindo aqui.
0: Tá rindo aqui da situação, é, mas é o jeito mesmo. Bom, a gente segue girando o noticiário por aqui, daqui a pouco a gente vai pro Rio de Janeiro pra atualizar algumas situações. Temos Salvador? Ainda não? Beleza, bom, gente, daqui a pouco tem muito assunto pela frente, tem protestos no Rio de Janeiro por causa de 2 trabalhadores que foram mortos pela polícia. A gente vai falar também da entrega da declaração do imposto de renda, prazo que tá correndo. E você que é MEI tem que tomar alguns cuidados especiais por lá? Vamos voltar para a capital federal enquanto isso, pode ser? Tem nova reunião entre o governo do Distrito Federal, STF e a AGU, que deve selar o acordo para o empréstimo bilionário ao BRB. A informação tá chegando com o Márcio Rocha.
4: Está marcada para a próxima quinta-feira uma nova reunião para confirmar o acordo envolvendo o governo do Distrito Federal, o Supremo Tribunal Federal e a Advocacia Geral da União em relação ao empréstimo bilionário do Banco de Brasília. A decisão foi anunciada depois da primeira reunião de conciliação com todos os envolvidos e que definiu que as negociações continuam para que recursos do Fundo Garantidor de Créditos, o FGC, sejam usados na operação. O encontro foi articulado pelo ministro do Supremo Tribunal Federal, Luiz Fux, relator do processo em que o Palácio do Buriti pediu celeridade para a medida que busca cerca de 6 bilhões e 600 milhões de reais para salvar o caixa do BRB. As negociações são realizadas depois que o Banco de Brasília foi atingido pela crise do Banco Master, liquidado pelo Banco Central. As investigações apontam que o BRB foi exposto a ativos considerados de alto risco, o que gerou um rombo financeiro bilionário e levou o GDF a buscar apoio institucional e jurídico para viabilizar novos recursos. Também ficou definido que o GDF se comprometeu a promover medidas de ajustes fiscais para viabilizar o efetivo cumprimento da operação. Segundo o ministro da Fazenda, Dario Durigan, o acordo passa por uma operação de crédito com garantia de fiança oferecida por um sindicato de bancos.
5: A situação é uma situação grave, que segue com investigações em curso, de modo que a União se comprometeu a, tão logo concluída essa negociação, flexibilizar os critérios

0: uma operação de crédito num volume maior a ser tomada com fiança de um sindicato de bancos e com contragarantia de recursos, de fluxo de recursos do Distrito Federal.
1: A governadora Celina Leão saiu da reunião dizendo que o BRB deixa um momento grave que viveu por muito tempo.
2: Este é um momento de gratidão, porque eu acho que a gente retira o BRB de momento de dificuldade, porque a parte de liquidez foi algo também que nós cumprimos o dever de casa. É importante falar que o BRB fez todo um trabalho vendendo os ativos, vendemos 4 bilhões e a securitização da dívida, dando aí um total de 8 bilhões de liquidez. E agora resolvemos uma parte muito importante, com o apoio do governo federal.
1: Enquanto isso, o BRB corre contra o tempo para demonstrar ao Banco Central que tem condições financeiras de absorver prejuízos, manter as operações e que tem capital efetivo em caixa. O prazo estipulado para a apresentação do balanço financeiro do banco termina nesta sexta-feira.
3: Agora, 12:16, se a minha matemática está correta, as pessoas tiveram mais de 60 dias para declarar o imposto de renda e agora faltam menos de 60 horas. O cenário ideal seria que 98% das pessoas tivessem declarado, mas conhecendo o brasileiro não deve ter acontecido. O prazo termina na sexta-feira, né, Gustavo Castellucci? Boa tarde.
4: Muito boa tarde, Ferretti, boa tarde, Larissa. Você que é um grande especialista, o homem que adora fazer declaração de imposto de renda, né?
5: Faz para todo mundo.
4: Mais informado que qualquer pessoa no Brasil. Ai, que coisa boa, hein? Acho que ainda dá tempo de mandar meus dados para você, hein, Ferretti?
3: Eu cobro, tá?
4: Quebra meu galho aí.
3: Vamos ver como é, quantos contadores estão cobrando que a gente faz um acordo.
4: Precinho de amigo. Olha só, até o momento apenas 6 milhões e 400 mil pessoas, né? Pouco mais de 6 milhões e 400 mil pessoas enviaram a documentação para o fisco quando a gente fala de microempreendedores individuais. Essas informações são do governo federal. Quase 17 milhões de microempreendedores individuais devem entregar essa declaração até o dia 29, até esta sexta-feira, como você bem falou. Aqui na Bahia são 845 mil MEIs, né, os microempreendedores individuais que precisam fazer essa declaração. É importante, como você disse, não deixar para a última hora, mas falta pouquíssimo tempo. Então, a recomendação é fazer logo hoje ou fazer amanhã, porque no último dia costuma congestionar o site da Receita Federal. Esse envio é obrigatório, hein? Todos os anos deve ser feito pelos microempreendedores individuais. Quem não mandar pode receber, inclusive, multa de até 2% ao mês.
5: É bom ficar atento a todas essas regras, depois não vai querer cair no risco de cair numa malha fina, se incomodar, mas é melhor entregar mesmo incompleta do que deixar de entregar. Ô, Castellucci, você falou que ia mandar os dados pro Ferretti, você por acaso ainda não entregou tua declaração do imposto
3: de
5: renda?
3: Né?
4: Ainda não. Eu tô pra fazer isso hoje. Mais tarde amanhã.
5: Vai deixar o prazo pra ser usado, né? Quero só ver.
4: Mas tá tudo certo, né? Com a declaração pré-preenchida, já é meio caminho
5: mais
4: andado.
5: Mais fácil, bem mais fácil.
3: A minha ajudou.
4: Não tem muito grilo, não.
3: Havia divergências
4: na
3: minha.
4: Não tem muita coisa a ser declarada, né? Então já facilita.
3: Olha o homem escondendo o ouro. Você sabe que a minha, eu usei a declaração pré-preenchida. Chamou atenção, e como muita gente ainda não declarou, a gente até falou sobre esse assunto há cerca de um mês, mas acho que vale dar um destaque rápido. Para mim funcionou super bem, mas havia divergências. Eu tinha documento que informava um número, e ali na declaração pré-preenchida estava sendo informado outro número. E eu olhei e falei, não, o número da declaração pré-preenchida não está fazendo sentido. Sei lá, se o sujeito ganha R$1.000 por mês, em um ano ele recebeu 12 mil. Se na declaração pré-preenchida tá 3 mil, é óbvio que não faz sentido. Eu fiquei em dúvida, mas corrigi o que estava na declaração pré-preenchida com o que eu tinha num documento. E dias depois a gente fez uma matéria sobre isso, entrevistou um auditor da Receita que disse que sim, havia algumas falhas na declaração pré-preenchida por conta de informações passadas de maneira incorreta pelas próprias empresas, mas que o ideal seria o contribuinte informar aquilo que ele tinha de comprovante na mão, o número que estava no papel dele, portanto fazer o que eu fiz, corrigir o que estava na declaração pré-preenchida, porque a Receita também estava fazendo essa checagem com as empresas. No meu caso deu certo, eu já consultei no aplicativo da Receita, minha declaração foi processada, tá tudo certo, então com muita gente ainda com a declaração para fazer, pode surgir essa dúvida, pô, mas não tá batendo aqui o que eu tenho no meu informe de rendimentos com a declaração pré-preenchida. Corrija a pré-preenchida com o que você tem de documento e depois vai dando uma olhada no aplicativo da Receita, porque lá ele atualiza o status e você consegue

0: saber se a tua declaração passou ou não.
1: Tá aí as dicas do Humberto Ferretti.
2: Boa observação.
1: O contador da família dele, você fez declaração de quantas pessoas?
0: Não, só da minha e da minha esposa.
1: Só
0: não dá
1: tua esposa.
0: Que o meu caso, segundo, assim como o do Castellucci, se é que ele tá contando a verdade, é pouca coisa ali pra declarar. Então é mais fácil.
1: Será que o Castellucci tá escondendo o jogo?
2: Nada, só verdades.
1: Tá certo, então, Castellucci. Ó, se você voltar amanhã, eu vou perguntar se fez ou não a declaração. É melhor fazer.
2: Tá bom, pode deixar.
1: Valeu, bom trabalho.
2: Tchau, tchau.
0: Agora meio-dia 21, tem Libertadores da América hoje, dois brasileiros em campo. Para um, o jogo não vale muita coisa, para o outro vale muita coisa. Os dois times brasileiros jogarão em casa, 9:30 da noite no horário de Brasília. Em Itaquera tem Platense, aliás, Corinthians e Platense, já que o jogo é na casa do Corinthians. O Timão já é o líder do grupo, já tá com a classificação garantida pro mata-mata. O que ele vai buscar é ter uma campanha um pouquinho melhor, somar mais 3 pontos, porque no mata-mata, quando você tem mais pontos que o seu adversário, você tem a vantagem de fazer o segundo jogo em casa. A situação do Fluminense é mais complicada. Se a Libertadores terminasse hoje, no caso a primeira fase, o time carioca estaria eliminado. Ele ocupa o terceiro lugar da chave e disputa uma vaga no mata-mata com o adversário dessa noite, que será o La Guaira, e também com o Bolívar, que no mesmo horário pega o Independiente Rivadavia. Na última rodada da fase de grupos, equipes do mesmo grupo jogam no mesmo horário para evitar a tal da marmelada, combinação de resultados e coisas do tipo. Pela Sul-Americana, serão 4 brasileiros em campo hoje. 7 da noite tem Caracas e Botafogo, Vasco e Barracas Central, Atlético Mineiro e Puerto Cabello. E às 9:30, Bragantino e Carabobo. A gente tem falado nos últimos dias que a Sul-Americana tá fazendo a gente conhecer um monte de time. O Caracas eu já conhecia, o Carabobo também, Barracas Central e Puerto Cabello, muito prazer. Vim conhecer nessa edição.
1: Pra jogar no stop, né?
0: Ó, repertório, né?
1: Repertório.
0: Time com a letra... Bom, se fosse com a letra P, seria Palmeiras.
1: Mas
0: né?
1: Daí mais gente ia colocar Palmeiras, ia valer menos.
0: É verdade, você consegue mais ponto. Depois tem que explicar o que é o jogo de stop, porque tem muito ouvinte que talvez não faça noção. Talvez a galera mais nova.
1: Não, e tem nome...
0: Tem nomes diferentes,
1: tem nomes,
0: né?
1: Diferentes em outras regiões. Bom, stop é o jogo que você coloca, sorteia uma letra do alfabeto, tem as categorias ali, você tem que ir preenchendo elas
0: conforme
1: a letra do alfabeto.
0: Nome com A, comida com B e coisas do tipo. Dá pra aumentar bem o repertório. Desses brasileiros todos que eu citei, o Botafogo, o Vasco, o Atlético Mineiro e o Bragantino, o Botafogo tá sossegado, já tá garantido no mata-mata, os outros 3 ainda precisam de resultados, senão tchau Sul-Americana.
1: E agora sim, a gente vai ao Rio de Janeiro. A morte de 2 pedreiros por policiais militares causa protestos por lá. Quem acompanha a situação é Maria Eduarda Vieira, tem mais informações. Fala, Maria, boa tarde para você.
3: Oi, Larissa, boa tarde para você, boa tarde também para o Ferretti, para todo mundo que acompanha a gente. Nesse momento eu falo do Jardim Catarina, em São Gonçalo, na região metropolitana, região em que aconteceu esse acidente hoje pela manhã. 2 pedreiros estavam se deslocando em uma motocicleta pelo bairro quando foram atingidos por policiais militares. Eles não resistiram e morreram no local. A gente acompanhou agora há pouco a saída, inclusive, da polícia militar, também da polícia civil aqui do bairro. O corpo dos dois, os corpos foram levados para o Instituto Médico Legal e o clima acaba sendo tenso aqui na região pela revolta dos moradores. O bairro do Jardim Catarina é um dos maiores da região e corta 2 vias importantes, a RJ-104 e a BR-101, onde já foram registrados na manhã de hoje muitas manifestações. Inclusive, a gente consegue perceber também movimentação por aqui para que essas manifestações continuem. A gente segue acompanhando, como eu falei, as 2 vias são muito importantes. Na manhã dessa quarta-feira, a BR-101 chegou a ficar totalmente interditada no sentido Rio de Janeiro por conta dessa ocorrência. A Polícia Militar confirmou a que os policiais atiraram de fato nos dois pedreiros. Eles disseram que abriram um procedimento apuratório para conseguir investigar toda a dinâmica desse fato, mas isso aconteceu na manhã de hoje durante uma operação da Polícia Militar. O caso está sendo investigado pela Delegacia de Homicídios de Niterói, São Gonçalo e Itaboraí para apurar a conduta dos PMs. A gente já teve uma perícia sendo realizada da Polícia Civil aqui no local e nossa reportagem está espalhada não só aqui no Jardim Catarina, mas também no Instituto Médico Legal para acompanhar todos os próximos passos dessa ocorrência e saber de fato qual vai ser o posicionamento da PM diante da conduta dos policiais.
1: Obrigada, Duda, pelas informações. Espaço aberto para você, qualquer atualização. Vamos dar um respiro no noticiário, pode ser?
0: Bora.
1: Olha só, os ouvintes estão participando e estão interagindo aqui. Cada ponto do noticiário, eles vêm chegando com participação. Ferretti, eu não sei quanto que custa um contador para fazer declaração de imposto de renda. Você tem uma noção?
0: Ó, teve um ouvinte, se é que é essa
1: esse
0: mensagem
1: mesmo,
0: que você
1: 3958.
0: Viu. R$80, ele mandou uma foto de um cartaz. Isso é em São Paulo? São Paulo.
1: Sim, Santa Cecília.
0: Ah, não, 80 tá barato, pô.
1: É?
0: Ah, não tá?
1: Bom, não sei, quanto custa, comprei... eu faço por conta própria. Não,
0: eu já paguei.
1: Contadores, quanto 100. Vocês cobram para fazer uma declaração de imposto de renda? Mas esse ouvinte tá em Santa Cecília, ali perto do centro de São Paulo. E mandou uma foto pra gente, uma plaquinha, imposto de renda R$80. Aí ele tá, inclusive, gravando um áudio agora. Falou assim, valor aqui na Santa Cecília. Faz a minha também, eu pago, meu amigo. Ah, vê o valor aí.
0: Por 80 não, vamos negociar. Ó, já chegou a mensagem aqui falando em 150, final de telefone 8438.
1: Justo, justo.
0: Se eu pegar do ouvinte, do Castelucci,
1: de 80
0: já dá
1: tá
0: pra
1: mais
0: começar.
1: Barato. É, você já pode começar a fazer uma, ó, ouvinte aqui em Belo Horizonte, pagou R$170. Final de telefone 47, a Cíntia mandou mensagem pra cá. Quem mais que tá digitando aqui? O pessoal tá contando quanto que pagou. O nosso ouvinte de São Paulo pagou 150, foi esse acho que você registrou, o Manuel, que mandou mensagem. Tem gente pagando mais caro, hein? O Wagner falando que pagou. Quem que pagou 200? Gente, tá chovendo mensagem, não tô nem dando conta de ler.
0: R$400 em Niterói.
1: O Jonas aqui de São Paulo, R$225. Ah, a Viviane pagou R$390.
0: Ah, começou a interessar.
1: Ó, acho que tá valendo a pena você fazer
0: começou
1: um posto de renda.
0: Começou a interessar, ó, 300.
1: Faz assim, depois do jornal, sai aqui na redação e circula, vê quem que tá precisando da declaração
0: já
1: do
0: fez,
1: imposto
0: já
1: de
0: fez,
1: renda.
0: Já fez,
1: já fez? Na minha mão é mais barato.
0: Você tá conta com o Leão? Na minha mão é mais barato, é muito bom.
1: Valeu, gente.
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10: O atacante Kadir do Botafogo fica fora da lista de convocados do Panamá para a Copa do Mundo. O jogador de 18 anos estava entre os pré-selecionados do técnico Thomas Christiansen para o Mundial. Entre os 26 integrantes da equipe que vai disputar a segunda Copa para o país estão o lateral direito Michael Murillo, do Beşiktaş da Turquia, e o atacante Ismael Dias, do León do México, uma das grandes esperanças de gols do time. O meia Giovanni Ramos, que vai enfrentar o Atlético Mineiro nesta quarta pela Copa Sul-Americana, defendendo a Academia Puerto Cabello da Venezuela, também aparece entre os convocados. A chave do Panamá tem Inglaterra, Croácia e Gana.

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10: Agora é meio-dia, 36 minutos. Olá, muito boa tarde para você, ouvinte da Band News FM. Seja bem-vindo à nossa programação. Eu, Luana Bernardes, te acompanho por aqui na tarde de hoje, dia 27 de maio de 2026, as principais informações do Rio de Janeiro. Nossa equipe de reportagem segue acompanhando o júri do caso Henri Borel, julgamento aí no Tribunal de Justiça do Rio, do ex-vereador Jairinho, da professora Monique Medeiros, mãe do menino de 4 anos que morreu após ser espancado. E agora há pouco, a sessão foi suspensa temporariamente porque a mesa em que está o Jairinho, o réu Jairinho, despencou praticamente A sessão foi suspensa. A bancada onde estava o réu Jairo Souza Santos Júnior caiu durante a sessão realizada hoje. O episódio aconteceu durante a fala do psiquiatra Rafael Bernardon. Ele estava prestando depoimento no tribunal de júri. Por causa da queda da estrutura, a sessão foi temporariamente suspensa por cerca de 5 minutos para reorganização do espaço. Depois disso, a audiência foi retomada e o depoimento continuou novamente.
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10: A gente já vai falar do trânsito aqui na cidade, mas para você que está na estrada, atenção se você estiver passando na BR-101 ali no trecho de São Gonçalo, Jardim Catarina, nos dois sentidos. Tivemos mais cedo manifestação de moradores após dois homens serem mortos em uma moto. Segundo moradores, são inocentes. A polícia teria confundido uma espécie de tripé com um fuzil e atirou contra esses dois homens que morreram na hora. E agora há um movimento para um novo protesto ali na BR-101, na RJ também, no trecho de Jardim Catarina. Manifestantes estão ameaçando tacar fogo em objetos e jogar ali na pista. Então atenção você que está passando pelo local ou que tem essa localidade no seu trajeto. A gente vai atualizando a situação ao longo do dia de hoje. Mais informação do trânsito agora, Giovana Guitarrário, boa tarde.
2: Boa tarde, Luana, boa tarde também aos nossos ouvintes. Trazer informação do nosso ouvinte Maurício, que acabou de mandar a mensagem pra gente falando sobre um acidente ali na praia de Botafogo. Vamos ouvir.
9: Acidente na praia de Botafogo, hein? Sentindo centro, pista da direita, quase esquina com Visconde de Ouro Preto. Parece ser carro e moto. Bombeiro no local.
2: Realmente o trânsito tá bem intenso ali no trecho por conta desse acidente que o Maurício falou pra gente, nos dois sentidos, na praia de Botafogo, com reflexos também na rua Muniz Barreto, Voluntários da Pátria e Professor Álvaro Rodrigues. Agora falar um pouco da Marechal Hermes, aconteceu um acidente ali na Avenida Marechal Fontenelle, tá parcialmente interditado o cruzamento. Lu.
10: Obrigada pelas informações, Giovana. Agora meio-dia, 39 minutos.
11: Agora, meio-dia e 39, quando você ouve essa trilha, você sabe que o assunto aqui na Band News FM é eleição. Como manda a tradição, o jornalismo do Grupo Bandeirantes acompanha todos os momentos da corrida eleitoral até o resultado das urnas. Ontem, um encontro com representantes dos partidos na sede do grupo, em São Paulo, confirmou as datas dos debates deste ano. Os encontros entre os candidatos aos governos estaduais Os encontros serão em 9 de agosto. Já o programa com os presidenciáveis ocorrerá uma semana depois, no dia 16. Portanto, 9 de agosto, debates estaduais. 16 de agosto, debate com candidatos à presidência. Da direção de jornalismo da Band, Fernando Mitre diz que os debates vão oferecer ao eleitor um espaço para ele formar a própria opinião.
12: Nós queremos enfrentar esse desafio de acabar com esse déficit de conteúdo que toda a campanha eleitoral tem deixado.
13: Na reunião que foi feita ontem, também ficou definido que com os partidos, que haverá debates entre candidatos ao Senado. 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
17: Eu sou o Sérgio Wiley, está começando agora o Minuto Tributário, apresentado pela GTEC Stack. E na minha companhia, o co-CEO da empresa, Douglas Pará. Douglas, temas importantes aqui hoje, como por exemplo, na sua opinião, os CFOs das companhias devem estar inseridos nas discussões sobre a reforma tributária?
18: Sem dúvida, Sérgio, apesar de não ser tão óbvio, vou te dar um exemplo. O que acontece quando um centro de distribuição para de fazer sentido por conta da tributação que saiu da origem e vai para o destino? O CFO não precisa estar envolvido nessa discussão, que vai envolver um investimento de anos à frente? Ele não pode ser pego de surpresa. Então, sim, o setor financeiro precisa estar nessa conversa agora.
17: Perfeito. Fica a dica aqui no Minuto Tributário, apresentado pela GTEC Stack.
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0: Agora, meio-dia e 44, copiando o nosso Eduardo Oineg. Economia com ela, bom. Juliana Ró, pode copiar?
1: Não, mas tem que ser no mesmo tom do Oineg. Tem que ser economia com ela,
0: Juliana Rosa, que já tá conosco. No começo da semana, o Boletim Focus já jogou a previsão de inflação deste ano para mais de 5%. Hoje saíram dados da inflação do IBGE e o negócio tá subindo, né, Ju? Boa tarde.
2: Pois é, o bicho tá crescendo. Boa tarde para você, Ferrete. Gostei da entonação. O Oineg vai até ficar com ciúmes, que eu acho que você ficou bem à altura dele.
0: Imagina.
2: Boa tarde para você, boa tarde para Lari, boa tarde para o nosso ouvinte. O indicador do IBGE mostra aquilo que a gente está sentindo no nosso dia a dia. Tudo caro, né, gente? Principalmente comida. Impressionante como o custo de alimentação subiu. E esse é o destaque, inclusive, principal desse anúncio aqui da prévia da inflação oficial do país, que é o IPCA 15, o número ele pega como é que ficou o comportamento dos preços até a metade do mês de maio. Então, é uma prévia, né? Depois, no final do mês, a gente tem o fechamento, que é o IPCA fechado. Esse IPCA 15, ele vem acima do previsto, é o IPCA 15 mais alto desde 2016, para esse período de maio, né, até a metade de maio. Então, uma inflação totalmente fora do normal quando você olha historicamente o comportamento da inflação nos últimos 10 anos. Aqui, o número ele vem acima do previsto, o número que o IBGE divulgou foi 0,62%. É um número menor do que o de abril, porém, quando a gente fala de uma inflação menor, significa que está subindo menos, não significa que está tendo queda de preço, né? Se um produto estava 50, custou 100 depois, e aí nesse mês ele continua em 100, a inflação pode ser zero, né? Não significa que as coisas não estejam caras, que é exatamente o que a gente está vivendo nesse momento. As coisas estão subindo menos. A previsão era de uma inflação, inclusive, menor, o número veio acima do previsto, e chama atenção aqui porque a parte de alimentação ela vem muito alta ainda, principalmente alimentação consumida dentro de casa, porque o IBGE, ele traz o grupo de alimentação, tanto a comida que a gente come dentro de casa, quanto comida fora, o lanche fora de casa. E fora de casa você tem outros custos, mas até quem está fazendo aí marmita, levando a marmita para o trabalho, né, ou tem a possibilidade de comer em casa, essa comida que é comprada direto ali na feira, no supermercado, ela subiu muito. Foi praticamente a mesma inflação entre abril e maio. Se esperava que houvesse algum arrefecimento. Aqui o IBGE está apontando alguns alimentos que são destaque. O leite, todo mundo está comentando, né? Está muito caro o leite. Quem tem criança, então tem que comprar aquele leite especial, aquele leite sem lactose, né? Quem tem filho alérgico sabe bem que é o meu caso aqui. Tudo subiu muito de preço, carne, batata, tomate, esses são os destaques aqui do IBGE. No caso de alimentação, aqui tem dois elementos, né? Você tem o aumento do custo do frete por conta do aumento do diesel, isso está encarecendo vários produtos, porque o transporte mais caro ele é repassado para o preço final. E a gente tem também já algum efeito da disparada do preço de fertilizante, que tem insumos ali da região do conflito no Oriente Médio. Então, o que mais pesa de fertilizante é mais soja, milho, açúcar, essas grandes safras que a gente não está plantando agora, mas são preços internacionais. Então, acaba que os preços são contaminados de uma maneira geral e uma pequena parte aí também de produtos que são de curto plantio, que são frutas, legumes, eles usam pouco fertilizante, mas ainda assim você tem já algum impacto da questão dos fertilizantes também. Para finalizar, gente, a parte de combustível, que eu acho que é a notícia boa, entre aspas, de novo, né? O preço não voltou longe, né, daqueles valores diante do conflito, mas não só parou de subir, como está apontando aqui a pesquisa do IBGE, queda nos preços de diesel e gasolina. Isso aqui é importante porque, enfim, Tem uma frase do Warren Buffett, né, aquele mega investidor, que diz que o primeiro passo para sair do buraco é parar de cavar. A gente ainda está no buraco, mas pelo menos aqui na parte combustível parece que o ápice ficou para trás, também subir mais do que já subiu, né? Não sei nem se a gente pode comemorar muito, mas o fato de não subir é uma boa notícia aqui desse número do IPCE, do IPCA. Agora, pessoal, quando você pega o patamar de inflação, ele já está se aproximando lá dos 5%. Olha, IPCA acumulado em 12 meses está agora em 4,64%, ou seja, o patamar de inflação ele está subindo e com isso a expectativa é que os juros possam cair menos ainda esse ano. Então o negócio é feio, né? Porque a taxa de juros está em 14,5%. Nesse ambiente de alto endividamento, não tem desenrola que chegue. Você se desenrola, rapidamente você se enrola de novo, porque as previsões de taxa de juros apontam que o juro pode cair muito pouco esse ano, pode ficar em 14%. Vocês imaginam, é uma pancada de juro, as empresas altamente endividadas, principalmente pequena empresa. Então não é um quadro positivo, mesmo com esse alento aí dessa queda de diesel e gasolina, viu?
0: Agora a Gil falou sobre a questão dos fertilizantes e vale destacar que o Brasil é uma potência na produção de alimentos, mas quando se fala em fertilizantes ainda é muito dependente de produtos que vêm de fora.
2: Pois é.
0: Agora a Gil falou também sobre os juros. A próxima reunião do Copom, Gil, está marcada para 16 e 17 de junho, vai ser entre o primeiro e o segundo jogo da seleção brasileira na Copa. A gente sabe que a Copa do Mundo vai estar dominando o noticiário, obviamente que aqui a gente vai dar notícia sobre a Copa, mas não vai deixar de falar dos assuntos do dia a dia, inclusive de economia. Para essa reunião de Copom, eu sei que são 20 dias de antecedência hoje, mas com base nos últimos números, dá para a gente projetar alguma coisa?
2: A expectativa ainda é de um pequeno corte, Ferretti. A gente está em 14,5%. Então poderia ir para 14,25 e depois até o final do ano chegar em 14%. Essa é a previsão média que hoje está caminhando. Quando eu converso com os analistas aí de grandes bancos e consultorias, é muito pouco, né, Ferretti? Você imaginar uma situação de orçamento apertado e esse conflito que nunca acaba, né? Já tem 3 meses de conflito. O Trump falava que ia durar 4 ou 5 semanas e cada hora é uma novidade. Hoje o petróleo estava caindo porque aquele ataque que teve ontem, que a gente conversava que o petróleo estava disparando, parece que realmente foi algo, como o Trump falou, pontual, ali uma ação de defesa, mas que isso não estava comprometendo as negociações, embora o Irã tenha acusado os Estados Unidos de ter rompido o acordo temporário de cessar fogo ali entre os dois. Enfim, situação ali super dramática ainda. O fato é que o negócio está lá longe, mas como você falou, a gente importa 85% do nosso fertilizante, é muita coisa, né? Então tem ali ureia, disparou, tem um monte de elementos químicos ali que estão afetando os custos, porque mesmo que o produtor hoje não esteja comprando, o produtor agrícola aqui no Brasil, que ele não está plantando agora soja, milho, que são assim as safras maiores, né, do país, normalmente esses contratos eles já são fechados por muito tempo. Então ou ele vai comprar mais caro para ter já esse material, ou ele vai adiar a compra, o que no final, se tiver menos fertilizante, ele vai plantar em menos quantidade também. Então, enfim. E para completar, viu, Ferretti, Lari, a gente vai ter ainda o fenômeno do El Niño, né? Não podemos esquecer dessa novidade ainda, porque o El Niño, no início do ano, a expectativa era que ele fosse fraco. E agora as projeções estão mostrando, meteorológicas, que ele deve ser o pior da história. O negócio mudou, a gente não pode ignorar a questão climática, que está se tornando um negócio grave, né? Com previsões de chuvas graves ali, fortes no sul do país, uma seca mais severa, norte e nordeste, e, portanto, a gente ainda deve ter o impacto em alimentação esse ano por conta do El Niño. Não é pouca coisa, né?
0: É isso, 12:53, Juliana Rosa volta amanhã com mais destaques da economia. Valeu, Ju.
2: Um beijo para vocês.
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8: O capitão do tricampeonato quer mais. Lionel Messi chega à Copa de 2026 para ampliar o seu legado como o maior recordista da história dos mundiais. Dono de 8 bolas de ouro, Messi já é o jogador com mais partidas disputadas em Copas, somando 26 jogos e o único a dar assistências em 5 edições diferentes, além dos 13 gols já anotados ao longo da história do torneio. O imparável Lionel Messi vai tentar provar aos 38 anos que genialidade não tem idade.

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2: 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Agora, meio-dia, 59 minutos. A gente está de volta com informação aqui do Rio de Janeiro. Destaque do trânsito. Fala aí, Giovana Guitarrari.
3: Trazer mais informações sobre esse acidente na Avenida Marechal Fontinelli, ali na altura de Marechal Hermes. Está parcialmente interditado o cruzamento com a Rua Xavier Curado por conta desse acidente envolvendo três carros. A Polícia Militar está no local e a Sete Rios já foi acionada. O trânsito está bem intenso no trecho desde a altura da Rua Carandaí, tendo reflexos também na Rua Marina. O mapa também indica um outro acidente no cruzamento entre a Estrada Intendente Magalhães e a Estrada Japoré. Então está com complicações desde a altura da Rua Sargento Menezes. Então é bom evitar aí essa região de Marechal Hermes, principalmente a Avenida Marechal Fontenelle e também a Intendente Magalhães. Lu.
2: Tá certo. Obrigada pelas informações, Giovana. Rafael Ajus, boa tarde.
4: Boa tarde, Luana. Boa tarde, ouvinte. Passa bem um motorista que foi baleado durante um roubo de carga na rodovia Presidente Dutra, no trecho de São João de Meriti, na Baixada Fluminense. Ele foi resgatado nesta quarta-feira dentro do complexo da Pedreira em Costa Barros, na zona norte do Rio. A polícia, o motorista relatou que foi obrigado a dirigir até a favela do Bin Laden, que integra o complexo da Pedreira. Durante o resgate, ele foi encontrado com um ferimento de pistola no braço, sendo levado à UPA de Costa Barros. Luana.
2: Agora sim. 1:01, a gente aciona agora a nossa reportagem na rua Maria Eduarda Vieira, acompanhando o caso dos dois homens que foram mortos depois de serem confundidos com traficantes. Eles estavam com um tripé, policiais confundiram o tripé com um fuzil e atiraram. Maria Eduarda Vieira tem as informações. Fala aí, Duda.
5: Oi, Luana. O policiamento segue reforçado, então, no Jardim Catarina, bairro de São Gonçalo, onde esse episódio aconteceu na manhã dessa quarta-feira. Policiamento reforçado não só dentro da comunidade, mas também nas vias do entorno, principalmente na RJ-104, que liga, que corta São Gonçalo, também Niterói e outros bairros das outras cidades da região metropolitana, mas também a BR-101. Como você falou, esses dois trabalhadores foram confundidos na manhã dessa quarta-feira como traficantes por parte dos policiais militares que atiraram. Os dois não resistiram, morreram na hora. Uma perícia da Polícia Civil já foi realizada no local. A Polícia Militar ocupava a região nessa manhã de quarta-feira e, segundo relatos, esses moradores teriam sido confundidos por conta da neblina que estava no local e também porque carregavam alguns materiais de obra. Segundo os moradores, segundo testemunhas, eram dois pedreiros que trabalhavam e moravam no Jardim Catarina, aqui em São Gonçalo, na região metropolitana. Os corpos já foram levados para o Instituto Médico Legal, mas o episódio tem causado muita revolta nos moradores e amigos dessas duas vítimas que tentam realizar protestos nas duas vias do entorno. Luana.
2: Obrigada, Maria Eduarda Vieira. 1:02.
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0: agora. 4 minutos.
1: Boa tarde.
0: Boa tarde.
1: Eu falo o quê?
0: Não sei o que você vai falar.
1: Não, eu vou anotar aqui. O Eneg pediu pra tomar conta, eu vou anotar.
0: Eu tenho certeza que ele tá ouvindo.
1: Eu vou mandar no zap aqui pra ele.
0: Manda o Eneg. Tá. Só agora que a Larissa virou. Aí amanhã eu retribuo a mesma gentileza.
1: Pronto.
0: Mas olha só.
1: Ah, já tá dizendo que amanhã vai dar ruim?
0: Não, eu tô falando. Eu tô falando que eu vou retribuir a gentileza certo. De informar o Eneg de que hora viramos.
1: Tá certo. Entendido, doutor.
0: Entendeu?
1: Entendido.
0: Vamos em frente?
1: Vamos.
0: Gente, começando o segundo ato do Band News no meio do dia, brincadeiras e relógio à parte, daqui a pouco a gente volta a falar sobre o imposto de renda, muita gente contando aqui quanto que paga no contador e olha, não sei qual que é o tamanho do enrosco da declaração. Mas antes disso, vamos pro noticiário. Nova operação da Polícia Federal contra as fraudes no INSS. A gente vem acompanhando esse caso desde o ano passado, mais informações de Brasília com o Márcio Rocha.
2: Pessoas ligadas a pelo menos 4 associações de aposentados e pensionistas são os alvos da nova fase da Operação Sem Desconto, que foi deflagrada pela Polícia Federal e pela Controladoria Geral da União. São elas a AMAR Masterprev, a Associação Brasileira dos Aposentados e Pensionistas da Nação, a Associação de Benefícios e Previdência e a União Brasileira de Aposentados da Previdência. Segundo as investigações, essa fase tem como objetivo aprofundar os esclarecimentos sobre a prática de diversos crimes contra a administração pública, como organização criminosa, estelionato previdenciário e atos de ocultação e de dilapidação patrimonial. Ao todo, 31 mandados de busca e apreensão, 8 medidas

0: cautelares de monitoramento eletrônico, além de outras medidas constritivas, estão sendo cumpridas. A operação foi autorizada pelo ministro André Mendonça, do Supremo Tribunal Federal.
1: A Marinha localiza o colete salva-vidas que pode pertencer ao homem desaparecido desde domingo em um passeio de jet ski em Ilhabela, no litoral norte de São Paulo. Hoje, as buscas por Deoge Pereira Bernardino, de 28 anos, entraram no quarto dia. Ontem, as equipes resgataram com vida em alto mar e à deriva a mulher que acompanhava o rapaz. Bruna Damares Santana da Silva, de 26 anos, continua internada em um hospital de Ilhabela e já teve uma melhora no quadro de saúde.
2: E a gente vai agora ao Rio de Janeiro para falar de outro caso. Terceiro dia de julgamento da mãe e do padrasto do menino Henri Borel. Informações ao vivo com o Guilherme Faria.
3: Quem fala nesse momento é o psiquiatra Rafael Bernardon. Ele é a terceira testemunha de um total de 27 a ser ouvida aqui no Tribunal de Justiça do Rio de Janeiro. O julgamento que começou hoje por volta das 11h40 da manhã. Previsão é de que siga pelas próximas horas com a oitiva dessa e também de outras testemunhas. Entre elas, médico legista e perito que devem ser interrogados também, devem ser ouvidos para dar mais detalhes a respeito do caso. Lembro que Monique e Jairinho participam dessa sessão aqui no TJ do Rio de Janeiro. Eles estão presos por conta desse crime, presos preventivamente, mas estão participando presencialmente aqui dessa sessão também. A expectativa é que o julgamento siga pelos próximos dias, já que, como eu disse, são quase 30 testemunhas prestando depoimento. Na sequência, ainda haverá o interrogatório dos réus para que depois haja debate entre defesa e acusação e, por fim, os jurados possam se reunir para decidir em uma votação secreta se absolvem ou condenam os réus. A gente segue acompanhando tudo aqui do Rio de Janeiro, pessoal.
1: Agora, 1h08, tem informação sobre o combate ao tráfico internacional de drogas em 5 estados brasileiros. Os detalhes com a Tayane Ribeiro.
4: Mais de 70 mandados de prisão e de busca e apreensão são cumpridos hoje em 9 cidades de 5 estados em uma operação contra o tráfico internacional de drogas. Segundo a Polícia Federal, a ação é fruto de um desdobramento de investigações que resultaram em apreensões de grandes carregamentos de maconha, totalizando em 27 toneladas de droga e na localização de uma lavoura com aproximadamente 2 mil pés de cannabis. As apurações revelaram a atuação de uma complexa organização criminosa com estrutura operacional consolidada no Brasil há pelo menos 8 anos, que traficava maconha, oriunda principalmente do Paraguai e da Colômbia. Além de Minas Gerais, os policiais também cumprem mandados em São Paulo, Rio de Janeiro, Pernambuco e no Paraná.
2: Operação contra o tráfico de drogas também em Goiás. Fala Ronilma Pinheiro.
5: A Polícia Civil de Goiás realiza uma operação nesta quarta-feira para desarticular um grupo investigado por tráfico de drogas, Associação para o Tráfico e Organização Criminosa. Esta é a 9ª fase da Operação Destroyer Asfixia e mira o núcleo de financiadores que são os responsáveis por fornecer capital para a compra de entorpecentes. Nesta manhã foram cumpridas mais de 30 ordens judiciais em Quirinópolis, Paranaiguara, Uberlândia, em Minas Gerais, e Campo Grande, capital do estado de Mato Grosso do Sul.
1: Denúncia de maus tratos em um abrigo de crianças e adolescentes no Paraná. A manchete com Juliano Couto.
6: A justiça determinou a intervenção de uma casa-lar em Ibaiti, no norte pioneiro do Paraná, após denúncias de maus tratos contra crianças e adolescentes acolhidos no local. A decisão foi tomada a pedido do Ministério Público do Paraná, que investiga o caso após relatos de acolhidos e também de ex-funcionários. Entre as denúncias estão castigos físicos, humilhações, ameaças, privação de afeto e isolamento em um quarto escuro. As câmeras de segurança da própria instituição ajudaram a comprovar como as crianças eram tratadas dentro da unidade.
2: E falamos dele, hein? Do prazo para declaração do imposto de renda está acabando. Mais informações com Daniel Araújo.
7: A Receita Federal já recebeu mais de 35 milhões de declarações do imposto de renda. O órgão estima que 44 milhões de documentos devem ser enviados até sexta-feira, quando termina o prazo para prestar contas com o Leão. As pessoas físicas que receberam rendimentos tributáveis acima de R$ 35.584, assim como aquelas que obtiveram receita bruta da atividade rural acima de R$ 177.920 em 2025, são obrigadas a declarar. Este ano, o primeiro lote da restituição será pago também na sexta-feira. Cerca de 9 milhões de pessoas devem ser contempladas nesta primeira leva, que pode se tornar a maior já registrada.
2: E ó, o pessoal tá fazendo a declaração de imposto de renda, tá cobrando, tá pagando pro que os outros façam. Quem se deu bem, Ferrete, foi a nossa ouvinte, a Iuzete, que mandou mensagem pra cá. Ela que sempre participa, inclusive, aqui no Band News no meio do dia. Falou, a minha saiu de graça. Minha sobrinha contadora.
1: Pronto.
2: Se deu bem, hein, a Iuzete? Quem mais? O Marcelino, que fala de Sorocaba. Se fosse declaração preenchida em formulário de papel, eu cobrava fácil R$1.500.
1: Isso já existiu?
2: Já.
1: Já? Sério?
2: A internet não tá aqui há tanto tempo assim, né?
1: Ah, mas eu não sei
2: há
1: quanto tempo as pessoas declaram imposto de renda.
2: Não sei também.
1: Eu comecei a declarar, já era pela internet.
2: Ah, então faz tempo,
1: tinha,
2: né?
1: Tinha sendo, agora é verdade. Que fazem. Depois dessa, eu vou, desculpa, dar uma dica. Tá tudo certo. Segue o baile. Não, mas tinha disquete. Agora eu tô lembrando. As pessoas entregavam um disquete. Você sabe o que é disquete?
2: Eu sei o que é disquete, mas eu não usei, não.
1: As
2: mas eu lembro da minha mãe usando.
1: As pessoas entregavam um disquete, agora me ocorreu de computador. Que coisa. Que se bobear, é mais arcaico do que papel.
2: Eu acho. Gente, que sim. Esses dias eu via o comparativo de quanto cabia, qual era a capacidade de armazenamento de um disquete.
1: Imagina, era um arquivo, trabalho de faculdade.
2: Era nada, cabia, era nada, lotava.
1: Ah, tem imagem no trabalho de faculdade? Esquece. Não, esquece. Eu usei, começamos a usar pendrive no fim da faculdade, mas ainda assim, um pendrive com uma capacidade pequena custava.
2: Então, eu durante a faculdade peguei transição de pendrive pra colocar tudo nos arquivos digitais, na nuvem, Google, etc.
1: Que culpa.
2: Peguei esse salto.
1: Eu peguei gravador de fita, né?
2: Não
1: no começo
2: peguei.
1: Da carreira. Com
2: não
1: internet ruim.
2: Não saberia usar.
1: Então, eu viajava para fazer evento no interior, cobertura da visita de político, e aí você precisava passar o conteúdo o mais rápido possível para a redação.
2: Uhum.
1: Como é que funcionava? Internet muito ruim. E telefone celular também pegando muito mal em regiões que não eram grandes centros. Vai num bairro tranquilo, e eu não sou velho, tá, gente? 39 anos, também não sou nenhum garoto, mas enfim. Procura um bairro tranquilo. Abre a porta do carro, para o carro do lado de um orelhão, fica com a porta aberta, sentado dentro do carro, liga pro estúdio a cobrar e dava play no gravador.
2: Mentira,
1: e ficava rodando
2: assim,
1: com o gravador encostado no bocal.
2: Mentira.
1: Ali do orelhão, para um operador de um sonoplasta gravar em tempo real. E se o discurso, se a entrevista da autoridade tinha 40 minutos, eram 40 minutos de gravação. Passava um caminhão, tinha que dar pause e depois, para ter o discurso na íntegra, o operador tinha que cortar aquele período.
2: Meu
1: da
2: Deus
1: pausa.
2: Do céu!
1: É, gente.
2: Sensacional.
1: 39 anos.
2: É. A gente ia falar de imposto de renda, mas
1: tá,
2: eu gostei
1: certo.
2: Muito da sua história.
1: Aí estamos em tecnologia, tá tudo
2: mas
1: certo.
2: Mas voltando pro imposto de renda, sim, olha só, falando de tecnologia ainda, vou fazer um gancho. O Carlos, nosso ouvinte, que fala de Uberlândia, em Minas Gerais. Bom dia, galera. Entra no site da Receita Federal e acompanha o passo a passo. Achei muito fácil e é gratuito.
1: E sabe uma outra dica? Para quem também não quiser gastar uma grana, tem muita faculdade que faz. Alunos de contabilidade supervisionados por professores oferecem o serviço. Muitas vezes a demanda é grande.
2: É uma boa.
1: O pessoal não consegue atender todo mundo. Não sei se ainda há tempo hábil, porque às vezes demanda agendamento na reta final, mas é uma dica para quem não quer pagar.
2: Não desvalorizando os contadores,
1: sim,
2: né, gente?
1: Sim, total.
2: Só,
1: mas
2: tornando, às vezes,
1: eventualmente
2: um pouco mais
1: tem gente
2: acessível.
1: Que não tem a condição, ou que eventualmente não tem tempo, ou a faculdade está mais perto que o escritório do contador. Enfim, são
2: pode
1: opções,
2: pode ser um pouco,
1: né,
2: mais fácil. É uma considerando alternativa
1: que são
2: aí para você.
1: 44 milhões de pessoas para declarar, tem espaço.
2: Todo mundo for pra faculdade, não vai dar tempo, né?
1: Ou pro contador.
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1: Agora 1h34, o Santos vai aproveitar a pausa para a Copa do Mundo para fazer uma excursão por Portugal. O elenco do Peixe estará no país europeu entre os dias 7 e 17 de julho. A ideia é fazer 3 amistosos e um deles está confirmado contra o Vitória de Guimarães em Guimarães. Isso não é algo comum hoje em dia, mas nos anos 60 e 70, os grandes clubes do mundo inteiro, que tinham grandes jogadores que todo mundo queria ver, faziam excursões, ganhavam uma grana com isso. Eu posso chutar qual foi a guerra e errar, por isso eu não vou chutar, mas o ouvinte vai saber. O Santos é conhecido como o time que parou uma guerra, porque em algum lugar do mundo, anos 70 ou 70, o conflito parou para que as pessoas vissem o Pelé. E o Santos era o time brasileiro que, obviamente, mais excursionava pelo mundo. Eu ia colocar no Google, mas algum ouvinte vai aparecer. Apareceu?
2: Guerra na Nigéria. Eu procurei aqui no Google. Guerra de Biafra, 1969, na Nigéria.
1: O povo parou.

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1: Joia da história do futebol equatoriano. Aos 18 anos, o meio atacante já é o dono da camisa 10 do time nacional e foi emprestado pelo Chelsea ao River Plate para ganhar experiência após passagem pelo francês Strasbourg. Ele foi o jogador mais jovem a estrear pela seleção equatoriana em 2023, com 16 anos e 131 dias, e o mais novo a marcar um gol um mês depois. Kendry Páez possui capacidade rara de encontrar espaços em defesas fechadas e é o cobrador oficial de faltas e escanteios. Apesar da idade, assume a responsabilidade de conduzir o Equador a uma boa campanha na Copa de 2026.

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5: 19 minutos. Boa tarde para os nossos ouvintes sintonizados aqui 90.3. Eu, Fernanda Caldas, vou acompanhar vocês pelas próximas horas com as informações do Rio de Janeiro. E a Giovana Guitarrari tá comigo para trazer também informações do trânsito para você, ouvinte da Band News FM. Fala, Giovana, boa tarde.
6: Boa tarde, Fê. Boa tarde também aos nossos ouvintes. Trazer uma atualização ali de um acidente na praia de Botafogo, que a gente deu sentido centro, né? Quase esquina ali com a Visconde Ouro Preto. Quem deu essa informação pra gente foi o nosso ouvinte Maurício. O trânsito já tá bem melhor no local, com melhor ali na praia de Botafogo, sentido centro. Sentido contrário, né? Sentido Zona Sul também tá melhor, né? Acabou que com o acidente o pessoal sempre acaba diminuindo ali a velocidade, então atrapalhou um pouco o trânsito. Então, nos dois sentidos já tem uma melhora. E o acesso também pra praia de Botafogo, pela Voluntários da Pátria, também tá melhor. Agora, trazer informações da Barra, fazer um pulinho ali pela Avenida Ayrton Senna. Teve um acidente no sentido Orla, que tá interditando aí uma faixa na altura da ponte Santos Dumont. Esse acidente envolvendo carro e moto, Sete Rio, e os bombeiros estão no local aí cuidando dessa ocorrência. O trânsito, ele tá apresentando lentidão no trecho entre o Via Parque e o Flusão Construção, Fê.
5: Obrigada, Giovana. 999-902-6970 é o nosso WhatsApp para você, ouvinte da Band News FM, enviar sempre sua participação, contar pra gente como é que tá o seu caminho. A gente vai atualizando por aqui.

0: no estúdio para a gente atualizar como é que está a situação ali em Jardim Catarina, São Gonçalo, região metropolitana aqui do Rio de Janeiro, porque dois homens mais cedo morreram depois de serem baleados por engano por policiais militares. E aí teve uma confusão já no local, protesto pela manhã. E aí o Felipe Macon vai trazer para a gente mais detalhes de como está a situação agora, a circulação de ônibus, como é que está ali na BR-101. Fala, Macon, boa tarde.
1: Oi, boa tarde para você, Fernanda, e a todos. A todo momento, manifestantes tentam fechar a BR-101 e também a RJ-104 na passagem por São Gonçalo. O trecho da BR-101 em Jardim Catarina continua com muita lentidão. Quem puder evitar a região ainda faz um bom negócio. O policiamento está reforçado. A gente frisa que a Polícia Civil já investiga as mortes de Marcelo da Cruz Silva, de 41 anos, e Edivan Felipe de Assis, de 46. Os pedreiros foram mortos por engano por policiais militares. Os PMs envolvidos na ocorrência são ouvidos pela Polícia Civil no início da tarde de hoje. As armas dos agentes foram apreendidas e vão ser submetidas a um confronto balístico. As imagens das câmeras corporais dos policiais já foram requisitadas. O local passou por perícia, os corpos foram encaminhados para o IML. A Secretaria Municipal de Saúde e Defesa Civil de São Gonçalo informa que uma unidade de saúde, a Agenor José da Silva, chegou a ficar fechada no dia de hoje por conta da situação no local em São Gonçalo, Jardim Catarina. Ainda está tenso, ainda está tensa a situação. A Secretaria de Educação de São Gonçalo também informa que duas unidades escolares chegaram a ter as aulas suspensas na manhã de hoje. A gente continua acompanhando o caso. Volto com você, Fernanda.
0: Obrigada, Macon, pelas suas informações. A gente vai seguir atualizando ao longo do noticiário por toda a tarde de hoje a situação por lá. Mas então, atenção para você, motorista, que vai passar na região, porque tem essa movimentação e acaba atrapalhando bastante o trânsito.

0: E passa bem o motorista que foi baleado durante um roubo de carga na rodovia Presidente Dutra, no trecho de São João de Meriti, na Baixada Fluminense. Ele foi resgatado ontem dentro do complexo da Pedreira, em Costa Barros, na zona norte do Rio. A polícia, o motorista relatou que foi obrigado a dirigir até a favela do Bin Laden, que integra ali o complexo da Pedreira. E aí, durante o resgate, ele foi encontrado com um ferimento de pistola no braço, foi levado à UPA de Costa Barros e está se recuperando, mas passa bem. Agora 1:24. 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
2: Hoje a gente fala aqui na coluna de tecnologia sobre mais um avanço chinês na área da inteligência artificial, Warrison.
3: Edu, uma das questões que foi destravada durante a visita do Donald Trump lá ao Xi Jinping na China foi a liberação da compra dos chips H200 da NVIDIA por parte dos chineses. Essa compra, na verdade, já estava liberada por parte dos norte-americanos, mas nenhuma unidade dos chips havia sido entregue para empresas chinesas até então. Só que, por incrível que pareça, Edu, continuamos na mesma. Nenhum chip H200 da NVIDIA chegou até a China até agora. E não chegou porque os chineses é que agora estão dizendo que não precisam mais dos chips da NVIDIA. E o que não deixa de ser surpreendente, né, Edu? E só para contextualizar, né? Os chips H200 não são os chips mais poderosos da NVIDIA, só para lembrar os nossos ouvintes. Eles são talvez a segunda linha, talvez a terceira linha a essas alturas de chips, se a gente pudesse classificar entre os chips mais poderosos da NVIDIA, né, dedicados à inteligência artificial. De qualquer maneira, eles são mais poderosos do que os chips que os chineses tinham à sua disposição até então. Só que o que está acontecendo, Edu? A indústria chinesa está encontrando maneiras de não mais depender da tecnologia norte-americana de chips para fazer os seus modelos de inteligência artificial avançar. E essa semana veio uma notícia para abalar o mercado. A chinesa Huawei anunciou que deve conseguir começar a produzir em larga escala chips com 1,4 nanômetros. E essa é uma barreira difícil de superar. Isso foi anunciado agora, tá? A gente precisa ver se vai se concretizar. Mas se realmente vier à tona, né? Se isso realmente se tornar realidade, é uma mudança de paradigma, é um marco impressionante que está sendo quebrado e que vai realmente selar o final da dependência dos chineses em relação à tecnologia ocidental na produção dos chips.
2: Essa disputa dos chips, a gente já contou por aqui, é também uma disputa geopolítica do poder da tecnologia e claro que a gente acompanha e conta mais na coluna que volta amanhã.
4: Uma 1:27, a comissão especial da Câmara que discute a proposta de emenda à Constituição, a PEC, que acaba com a escala de trabalho 6-1, pode votar a matéria ainda hoje. A expectativa é que o texto seja aprovado pelos deputados do colegiado e siga para análise do plenário da casa amanhã. Se a PEC passar do jeito que está, uma redução de 2 horas na jornada de trabalho passará a valer 60 dias depois da promulgação. Depois de 1 ano, 12 meses, haverá uma nova diminuição de mais 2 horas. Assim, em 1 ano, a jornada vai cair de 44 para 40 horas semanais, sem a redução de salário. Já o fim da escala 6-1, com garantia de pelo menos 2 folgas por semana, de preferência aos domingos, vai entrar em vigor 60 dias depois da promulgação do texto. Período de transição foi o principal ponto de discussão da proposta nas últimas semanas. E o acordo fechado sobre o tema entre o presidente da Câmara, Hugo Mota, e o governo surpreendeu o setor produtivo e senadores do Centrão. Dentro da ala do governo existe uma divisão entre aqueles que queriam a transição imediata, até de olho nas eleições agora no mês de outubro, então que imediatamente acabasse a escala 6-1 já com a aprovação, e uma outra ala que previa justamente essa transição progressiva ao longo dos meses. Ontem, uma comitiva de empresários da indústria e do comércio desembarcou em Brasília para uma série de reuniões em busca de uma negociação. Uma das maiores preocupações é com o impacto nos preços, já que o custo com aumento de mão de obra deve ser repassado para o consumidor. Como chama a atenção o presidente da Confederação Nacional da Indústria, o Ricardo Alban.
5: 2-3 meses depois, após as eleições, os novos preços de repasse do custo vão estar nas prateleiras ou nos serviços. Vamos fazer um grande equívoco junto a todos os consumidores e trabalhadores, porque aquele pseudo ganho que ele teve na redução da jornada, ele vai ter o custo adicionado nos seus produtos, nos seus serviços. Isso é um fato. Nós temos uma estimativa de, no setor industrial, isso pode representar um aumento de preço médio entre 6% e 8%.
6: O presidente da Federação das Indústrias do Estado de São Paulo, Paulo Scaff, pediu mais tempo para as discussões. Certo de que a matéria vai passar pela Câmara, o setor produtivo pediu ao presidente do Senado, o Davi Alcolumbre, o adiamento da votação na casa para depois das eleições.
7: A única coisa que precisa é não ter pressa e fazer de forma assodada, não ouvir ninguém. As pessoas que discutiram esse projeto não conhecem a realidade do Brasil. Essa é a realidade. Fizeram de forma soldada, pensando só em eleição.
4: Durante um discurso em um evento em Manaus, o presidente Lula voltou a defender as mudanças na jornada de trabalho.
8: O povo vai trabalhar 5 dias e vai poder descansar 2. Porque a vida da mulher é mais grave ainda. Porque a mulher trabalha. Quando chega em casa, ela tem que lavar a louça, tem que lavar o banheiro, tem que lavar roupa, tem que cuidar das coisas. A mulher tem dupla jornada.
4: Presidente do Senado, Davi Alcolumbre, já disse a aliados que não vai aceitar a pressão do governo sobre o fim da escala 6x1.
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6: Agora 1:32, o Conselho Nacional de Justiça aprova o contracheque único para magistrados. Quem tem os detalhes direto de Brasília é o Afonso Marangoni.
14: Os tribunais brasileiros têm 60 dias para implementar o contracheque único. Nesta terça-feira, o Conselho Nacional de Justiça tornou a medida obrigatória para todo o país. A iniciativa, aprovada por unanimidade, foi encabeçada pelo ministro Edson Fachin, que preside o Supremo Tribunal Federal e o CNJ. Durante a análise do ato normativo, Fachin defendeu mais transparência para a remuneração dos magistrados.
15: Um contracheque por magistrado. Afinal, o que se paga com dinheiro público não pode se esconder em múltiplas folhas. E nesse sentido, O contra-cheque único permitirá uma maior transparência de todos os recebimentos. Estamos adotando um método para que todo o Brasil saiba de forma simples e rápida quanto se remunera a magistratura. É um ganho de transparência e apresentação pública da remuneração. Como disse e repito, é um ganho para o Estado, para o Poder Judiciário e especialmente para a sociedade brasileira.
14: Em março, o STF limitou as verbas indenizatórias, mas se identificou centenas de nomes para esses pagamentos, o que dificulta a fiscalização. O contra-cheque único busca justamente padronizar e concentrar tudo no mesmo documento. O Conselho Nacional do Ministério Público aprovou uma resolução semelhante, unificando o contra-cheque de procuradores e promotores.
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17: A Copa do Mundo de 2018 na Rússia teve o francês Kylian Mbappé como um dos grandes nomes do torneio. Com 19 anos naquela edição do Mundial, o atacante se tornou o segundo jogador mais jovem a marcar em uma final, só atrás de Pelé, em 1958. Mbappé também se tornou o primeiro atleta a marcar dois gols em uma decisão de Copa do Mundo desde 1966, quando Geoff Hurst atingiu tal feito pela Inglaterra. O desempenho do então garoto francês fez com que ele levasse o prêmio de melhor jogador jovem da Copa da Rússia em 2018. Conquista carimbada também com o título da seleção francesa.

0: Ferretti, você não tá sozinho.
1: Não?
0: Tem mais gente que lembra do disquete, falando de como é que fazia a declaração do imposto de renda antes. O pessoal tá mandando participação pra cá.
1: Bem velho ouvindo a gente, né?
0: Não foi isso que eu disse.
1: Gente, tô brincando.
0: Ó, o Romir, e o Romir é ouvinte de Curitiba, e é ouvinte fiel. Quando eu tava na Band News em Curitiba, ele participava sempre. Ele lembra que fez a declaração, a primeira declaração de imposto de renda, no ano 2000, e já era online. Ele acha que começou a passar pro virtual mais ou menos nessa época, aí começo dos anos 2000, finzinho dos anos 90.
1: O imposto de renda.
0: O imposto de renda.
1: Possível.
0: O Valtair, nosso ouvinte, tava falando, eu perguntei quanto que cabia em um disquete, qual que era o espaço ali de armazenamento. 1 giga caberia em mais de 700 disquetes.
1: Caraca.
0: Fora, muita coisa, né?
1: Fora que o disquete muitas vezes não era confiável, né? Você chegava num lugar e ele ficava lendo e não funcionava.
0: Mais
1: assim,
0: essa.
1: Funcionava, mas vira e mexe dava problema.
0: Olha só, o nosso ouvinte, o Jacinto, ele fala da Bahia. Já fiz no papel, o bloquinho era vendido nas papelarias, depois que o disquete foi uma maravilha e hoje nem se fala no tamanho da facilidade.
1: Caraca.
0: O Roger falou que trabalha em uma assistência de informática e ontem um cliente trouxe um disquete pra tentar ler o que tem nele. Ele mandou a foto do disquete pra cá. E o Roger tá lá tentando ler
1: disquete.
0: Tá
1: tentando ler.
0: Tá, será que vai conseguir? Roger, conta pra gente, a gente quer saber.
1: Ou o ouvinte, o cliente dele é muito curioso.
0: Ou algo muito importante que tem lá.
1: É isso.
0: É a única explicação.
1: Caramba.
0: O Jamil, tô assistindo pelo YouTube. Fazer declaração de imposto de renda com o chat GPT acompanhando é uma baba. Treinar uma IA pra revisar a sua declaração. Não parece uma ideia, né? Você consta ali o que não pode faltar, de repente pede pra ela fazer as contas.
1: Como será que faz? Eu tô pensando em como pedir isso. Olha, dá pra estudar.
0: Não sei. E ó, pra fechar aqui, o Ronei, nosso ouvinte que nos acompanha, direto dos Estados Unidos. Adorei a história do Ferretti, mas olha essa. Nos anos 90, eu datilografava cheques no departamento de contas pra pagar uma empresa de ônibus em Campinas. Apostava vale almoço com a contabilidade que se não cometesse erros, eles me pagariam o talão do vale almoço do mês.
1: Que maravilha.
0: Fazia declaração pra galera da área de manutenção e aprendi muito com isso. Hoje, aos 51 anos, vivendo na Flórida há quase 10 anos, adoro relembrar e rir disso. Ele que se identificou muito com a tua história do orelhão, com o gravador e tudo mais.
1: Eu tenho um gravador desses de fita, até em casa fica. Eu tenho uma estante de livros na sala e ele fica ali como relíquia.
0: De decoração?
1: Fica, eu tenho talvez um até rádio, funcione, mas enfim.
0: Tem um rádio antigão que não funciona e uma máquina de escrever. E algumas câmeras antigas também
1: que
0: estão lá
1: máquina
0: paradas.
1: De escrever, você nunca usou?
0: Nunca usei, não, claro que não. Era do meu avô.
1: Eu usei um pouquinho.
0: Não, essa eu passei.
1: Eu te perguntei outro dia de folha de almaço.
0: Não sabia o que
1: você
0: era.
1: Você não sabia o que
0: continuo
1: era.
0: Continuo sem saber, inclusive. Pode me contar o que é.
1: Eu expliquei. Uma folha que, enfim, eram quatro lados, né? Era uma folha grande que dobrava em duas e ficavam quatro lados. Ela vinha com linhas, com margens. Trabalho top da escola, aquele trabalho super sério, importante. Tinha que ser em folha de almaço.
0: Mas esse é o legal. É mais legal ainda quando o Oineg tá aqui. A gente tá três gerações e consegue fazendo a cascata.
1: Tema.
0: A gente volta.

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1: Agora 1h41, vamos atualizar o trânsito, Giovana Guitarrari.
2: Falar da BRT Niterói Manilha, BRT é ótimo, BR Niterói Manilha, ali BR-101, nosso ouvinte X mandou áudio aqui pra gente falando como é que tá a situação por lá, vamos ouvir.
3: Atenção, Band News. Metade da BR-101 está interditada com cones. Por isso, engarrafamento. Na altura de São Gonçalo.
2: Como o Xiston falou, né? Tem realmente uma faixa aí da BRT. BRT não, gente. Manilha, Niterói Manilha. É, interditada aí com os cones, realmente. Então tá causando aí um trânsito intenso, sentido Manilha, desde a altura da Unidos do Viradouro até a altura da Avenida Progresso. Depois desse trecho, boas condições antes e depois também. É, no sentido Manilha, no sentido ponte, né? No sentido Niterói, a situação também não tá muito diferente. O Xiston, ele conta mais pra gente. Vamos ouvir.
3: Atenção, Band News. BR-101 em São Gonçalo, sentido Rio de Janeiro, totalmente engarrafado, tudo parado. Então, você que vem por aqui, mude o itinerário, aguarde que saia mais tarde.
2: Então é isso, como ele tá informando aí pra gente, passando aí esse informe, a BR-101 Niterói-Manilha tá muito complicada na altura de Niterói, na altura de São Gonçalo, perdão, mas boas condições depois desse trecho. Fê.
1: Obrigada, Giovana, pelas suas informações. E vai participando com a gente através do nosso WhatsApp, o 999-026970.

0: 10 mandados de busca e apreensão foram cumpridos pela Polícia Federal durante a Operação Libelum Falso, que investiga um esquema de uso de certificados escolares falsos para obtenção de certificados de vigilante junto à PF. A ação ocorreu em Cabo Frio, na região dos Lagos, e na cidade de Monteiro, na Paraíba, nessa quarta-feira. As investigações começaram depois que uma escola de formação de vigilantes de Cabo Frio apresentou documentos de alunos que não tinham concluído o ensino fundamental, que é um requisito obrigatório para atuação nessa área. Depois dos pedidos serem deferidos, a instituição entregou então declarações e diplomas emitidos por uma escola privada da Paraíba, e aí a PF identificou inconsistências nesses documentos e ouviu os alunos envolvidos. Alguns deles relataram que os certificados teriam sido providenciados pelo proprietário da escola de vigilantes por meio de uma suposta modalidade da educação de jovens e adultos à distância. Há relatos ainda de provas enviadas por um celular, ausência de aulas e até emissão de certificado sem autorização da estudante. O Conselho Estadual de Educação da Paraíba disse que a instituição investigada não tinha autorização para oferecer esse ensino à distância.
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6: E 46, um pedido de vista adia a votação da PEC da maioridade penal na Câmara dos Deputados. Fala Márcio Rocha.
7: A Comissão de Constituição e Justiça da Câmara dos Deputados decidiu adiar a votação da proposta de emenda à Constituição que trata da redução da maioridade penal no país. A proposta seria votada nessa quarta-feira, mas não foi analisada após parlamentares do PSOL pedirem vista, ou seja, mais tempo para analisar o texto. Antes desse pedido, a CCJ já tinha rejeitado uma solicitação para tirar a PEC da pauta de votações. Além disso, o relator do texto, o deputado Coronel Assis, já tinha lido o parecer dele sobre a matéria. Caso a PEC seja aprovada na CCJ, ela vai avançar para uma comissão especial que vai discutir o mérito do texto e definir o modelo que pode ser levado à votação no plenário da Câmara.
8: Golpistas são alvos de operação da Polícia Civil na Bahia. A manchete com a Janaína Moradillo.
9: 5 pessoas são presas durante a operação Falsa Ordem, que investiga uma organização criminosa especializada em fraudes eletrônicas, estelionatos virtuais e lavagem de dinheiro. A 5ª prisão aconteceu hoje no município de Cubatão, em São Paulo, durante o cumprimento de um mandado de busca e apreensão. Segundo a Polícia Civil da Bahia, o suspeito foi preso em flagrante por tráfico de drogas e posse ilegal de arma. Durante a ação, os policiais apreenderam tipos de drogas, balanças de precisão, rádios comunicadores, 2 revólveres com numeração raspada e mais de R$5.000 em espécie.
6: Uma igreja centenária é consumida por um incêndio no Rio Grande do Sul. Detalhes com o Vicente Medeiros.
10: Uma vaquinha virtual foi criada para ajudar na reconstrução da igreja matriz Nossa Senhora de Lourdes em Flores da Cunha, destruída parcialmente por um incêndio. O fogo atingiu a construção centenária na segunda-feira e destruiu completamente o teto da igreja. O Instituto Geral de Perícias realizou ontem uma vistoria técnica para avaliar os danos estruturais e apurar as causas do incêndio. Mesmo com a interdição do prédio, as celebrações religiosas foram mantidas em outros espaços da cidade.
8: O turismo religioso do Ceará pode ganhar um reforço. Quem tem o destaque é o Patrick Lacerda.
3: As tradicionais romarias de Juazeiro do Norte podem passar a integrar o calendário turístico oficial do Brasil. O projeto de lei foi aprovado pela Comissão de Desenvolvimento Regional e Turismo do Senado e segue para a sanção presidencial, caso não haja recurso para análise em plenário. A proposta inclui 10 celebrações religiosas, entre elas as romarias de Nossa Senhora das Dores, Nossa Senhora das Candeias e Finados.
6: E com exceção de 3 jogadores que estão envolvidos com a final da Liga dos Campeões, seleção brasileira já está quase completa na Granja Comari. Fala aí, Daniel Nascimento.
11: Jogadores convocados pelo técnico Carlo Ancelotti começam a chegar na Granja Comari em Teresópolis para iniciar a preparação para a Copa do Mundo. Um dos nomes mais falados da lista, o atacante Neymar, chegou de helicóptero na manhã desta quarta-feira e realizará uma série de exames para saber se terá condições de entrar em campo contra o Panamá no Maracanã neste domingo. Dos 26 convocados, apenas Gabriel Magalhães, Marquinhos e Gabriel Martinelli se apresentarão nos Estados Unidos para o amistoso contra o Egito no próximo dia 6, já que neste sábado disputarão a final da Liga dos Campeões entre Arsenal e PSG. A estreia brasileira no Mundial será no dia 13 contra o Marrocos no MetLife Stadium em Nova York.
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14: Quem passa pelo Sistema Anhanguera Bandeirantes, um dos principais corredores viários do Brasil, já percebeu a alteração da identidade visual das praças de pedágio, viaturas e bases operacionais da companhia responsável, que passa a se chamar Motiva Autoban. É a continuidade do processo de mudança da marca anunciado no ano passado pelo antigo grupo CCR. A chegada da nova marca também assinala um ciclo de modernização e inovação no trecho, com um investimento de 1 bilhão no completo recapeamento das rodovias, além de diversificação dos meios de pagamento, automação de processos, monitoramento inteligente e uso de inteligência artificial para mais agilidade, conforto e segurança dos milhares de motoristas do sistema Anhanguera Bandeirantes. Depois da Motiva Pantanal, que administra a BR-163 do Mato Grosso do Sul, a Motiva Autoban é a segunda concessionária do grupo a receber a marca Motiva. As próximas serão a Motiva Paraná, responsável pelas BRs 369, 373 e 376 e a Motiva Minas SP, que assumiu a gestão da rodovia Fernão Dias. 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
6: E uma informação para você.
15: Lá vem.
6: As provas escritas na USP ainda são feitas em papel ao maço.
15: Tá brincando.
6: Juro, 2 ouvintes escreveram pra cá. Teve uma ouvinte que falou que o filho dela foi estudar na USP e ela viu a lista de material e ficou confusa.
15: E além de tudo, o aluno tem que levar.
6: E o Aldo também, aqui de São Paulo, que mandou essa informação pra gente.
15: Caraca.
6: Até recentemente fiz provas onde as transcrições eram feitas nesse modelo. Minhas últimas atividades na USP foram em 2019, no curso de nutrição. E daí essa ouvinte falou sobre o filho dela, eu perdi a mensagem aqui. Mas contando que teve sim que comprar papel ao maço pro filho dela.
15: Isso recente agora.
6: Recente.
15: Olha
6: só.
15: Uma surpresa.
6: Fica aí, informação.
15: Eu não sei nem se é fácil achar pra comprar. Porque
6: não faço a menor ideia.
15: Você chega numa papelaria, de repente o atendente vai olhar pra você e falar, o que que é isso? Tô falando uma bobagem aqui, eventualmente tá super comum, escolas ainda usam, mas a gente fala tanto de digitalização, outras formas, enfim. Curioso.

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2: Agora é 1:55. Giovana Guitarrari de volta com mais informações do trânsito. Fala, Giovana.
3: Fazer um giro de trânsito ali pela Ayrton Senna. Fê, no sentido linha amarela, trânsito em boas condições na maior parte da via, com um trecho de trânsito intenso, mas sem retenções na altura da ponte Santos Dumont devido a um acidente. No sentido orla, trânsito em boas condições em toda a extensão da via. Falar agora um pouco de linha amarela, né? Aproveitar que a gente falou dela no sentido barra trânsito lento da Avenida Bento Ribeiro Dantas à saída 8, ali na altura de Bom Sucesso, em função do fluxo intenso de veículos, sentido fundão, linha amarela com trânsito bom, boas condições em todo o trecho da via, Fê.
2: Obrigada, Giovana, pelas suas informações. A gente vai seguir acompanhando, então, a situação do trânsito. Felipe Macon está aqui no estúdio com informações de uma operação que aconteceu na Ilha do Governador, né, Macon? Boa tarde para você.
4: É isso, boa tarde a todos. A Polícia Civil investiga a morte de dois homens na Ilha do Governador após confronto com policiais militares próximo da comunidade Vila Joaniza. O caso aconteceu na terça-feira. Parentes e amigos de Lucas Rodrigues Rocha, de 25 anos, dizem que ele não era criminoso e trabalhava com entregas na região. Os familiares fazem um protesto agora na estrada do Galeão, próximo da comunidade Vila Joaniza. A morte de Eric Félix Chagas também é apurada pela Delegacia de Homicídios. De acordo com a Polícia Militar, equipes realizavam um policiamento próximo de Vila Joaniza quando foram atacadas a tiros e houve confronto. Três indivíduos foram feridos e socorridos ao Hospital Estadual Evandro Freire. Entre eles estava Lucas e Eric, que não resistiram aos ferimentos. Na ação, de acordo com a Polícia Militar, foram apreendidos um fuzil e duas pistolas. Ainda segundo a corporação, um procedimento interno foi aberto para apurar o caso. Volto com você, Fernanda.
2: Obrigada, Macon, pelas suas informações. A gente vai seguir acompanhando esse caso e também a movimentação dos moradores ali naquela região.

0: Agora, 1h57, vamos atualizar rapidinho a situação do tempo para as próximas horas aqui no Rio de Janeiro. Isso porque hoje abriu um sol aqui na capital fluminense. Fez sol, então no período da manhã a temperatura ainda não tá tão quente, aí na casa dos 26 graus, mas tem previsão de chuva pro período da tarde e também da noite dessa quarta-feira, mas devem ser pancadas de chuva de fracas a moderadas, sendo isoladas aí durante esse período aqui na capital fluminense, e aí deve permanecer até a madrugada, mas na manhã dessa quinta sem previsão de chuva, isso segundo o Sistema Alerta Rio. Então você que vai sair de casa durante o período da tarde e também da noite de hoje, leva o guarda-chuva porque tem chance de terem essas pancadas isoladas de chuva. Agora 1h58.
1: Terminou?
2: Terminou.
1: Então terminou, só rapidamente.
2: Você ia fazer que nem o Eneg. Não há tempo para mais.
1: Já deu a minha cota de imitações fajutas do Eneg hoje. Só rapidinho, muita gente falando que o papel almaço ainda existe, né? Eu, como não tenho filho e não estou estudando no momento, achei que tinha morrido, mas existe. Valeu, gente. A gente está de olho nas mensagens aqui.
2: Bom, amanhã tem mais. Você fica agora com o Tem Método. Tchau, Ferret. Até amanhã.
1: Valeu, gente. Até amanhã.

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0: Tem método no ar, como vão vocês, como vai você, mais uma jornada nesta gloriosa quarta-feira, 27 de maio do ano da graça de 2026. Eu estava com muita saudade dele, Ivan Brandão não esteve conosco ontem, chegou chegando Moisés Marques. O que é que você escolheu, Ivan Brandão? Boa tarde.
1: Escolhi Branda Liberdade de Moisés Marques cantando, ele mesmo escreveu essa música aí, tá? Pra gente já cortar aqui os créditos. É, Moisés Marques, criado na Vila da Penha aí, todo mundo conhece muito ele por causa daquela música do Nomes de Favela, né? Mas eu trouxe uma outra coisa que tá uma coisa mais poética, mais lírica, pra gente começar bem essa quarta-feira, Michele Trombelli.
2: É, pra gente matar saudades. Ivan Brandão, ontem não tava aqui, mas hoje firme e forte com a gente.
1: Gente, parece que eu fiquei uma semana fora.
2: É que você faz muita falta, que coisa boa, né? Quando o pessoal fala, né? Que faz muita falta.
0: Tá reclamando da saudade dos outros? Saudade é saudade, quem faz falta,
2: como diz o...
1: A honra é toda sua.
2: Como diz o Andraza, como é que você falou outro dia, Andraza? A gente não tô podendo dispensar afeto, adorei isso. Eu também não tô podendo dispensar afeto, não. Esse mundo tá muito doido, tá tudo muito... Né, a gente começa a ver aí alguns noticiários, tá, essa coisa de violência e tal. Não, vamos valorizar os afetos, isso. Ivan Brandão. E aqui no Tem Método tem bastante afeto.
1: Obrigado.
2: Viu, ouvinte? Tem bastante notícia, algumas mais duras, algumas com desconto e algumas sem desconto, não
0: é isso? É isso, porque a Polícia Federal, como trabalha a Polícia Federal? A gente trabalha muito, mas a Polícia Federal talvez trabalhe mal. Trabalhe mal não, trabalhe mais, trabalha bem, a gente trabalha bem também. A Polícia Federal mirando novos envolvidos na fraude dos aposentados e pensionistas do INSS. Eu nem gosto de usar muita palavra fraude nesse caso, é roubalheira mesmo, aos aposentados e pensionistas do INSS. Informações ao vivo com ele, Márcio Rocha. Fala, Márcio.
3: Oi, pessoal, boa tarde para vocês, boa tarde a todo mundo que nos acompanha. A gente teve um novo balanço divulgado dessa operação sem desconto, né, da nova fase da operação sem desconto, foi divulgado agora mais alguns números da Polícia Federal em relação a esse caso. Então, a Polícia Federal disse que tem um balanço parcial em relação a essa operação, foram apreendidos 22 celulares, 10 veículos apreendidos, modelos de alto padrão, segundo a Polícia Federal, e também R$287.254 em valores em espécie, segundo a corporação. A gente lembra que essa nova fase da operação sem desconto, ela pegou, né, vamos dizer assim, tiveram alvos pessoas que são ligadas a várias entidades de aposentados e pensionistas aqui no Brasil, em vários estados do país. Então, nessa operação deflagrada pela Polícia Federal e Controladoria Geral da União, foram alvos as entidades Amar Masterprev, a Associação Brasileira dos Aposentados e Pensionistas da Nação, a Associação de Benefícios e Previdência e a União Brasileira de Aposentados da Previdência. Segundo as investigações, elas fazem parte daquele esquema, né, que tira descontos de benefícios de aposentados e pensionistas sem autorização dos segurados. E no comunicado que a Polícia Federal divulgou quando essa operação foi deflagrada, tem como objetivo aprofundar os esclarecimentos sobre as práticas de diversos crimes contra a administração pública. E aí citou organização criminosa, estelionato previdenciário e atos de ocultação e dilapidação patrimonial. Ao todo, foram 31 mandados de busca e apreensão que foram cumpridos durante essa nova fase da operação sem desconto. Também 8 medidas cautelares de monitoramento eletrônico, além de outras medidas constritivas que estão sendo cumpridas nos estados de Pernambuco, São Paulo, Paraíba, Distrito Federal, que foi essa operação que foi autorizada pelo ministro André Mendonça do Supremo Tribunal Federal também. Só para a gente finalizar, na cidade de Garanhuns, que fica no interior pernambucano, servidores e ex-servidores do INSS também foram alvo dessa operação. Como eu disse, tem um balanço parcial, né, dessa operação que foi divulgada agora pela Polícia Federal. A gente fica esperando mais novidades em relação a essa operação para trazer para vocês aqui.
0: Valeu, Márcio Rocha. A gente, de repente, se esquece da operação sem desconto, né? A Compliance Zero, que é aquela, resumindo, simplificando, aquela sobre o caso Master, se tornou mais midiática, ganhou os espaços, de alguma maneira até puxou a sem desconto para si, porque a atuação do Banco Master cuida de matéria previdenciária, de alguma maneira o caso Master puxou, se apropriou das investigações sobre a roubalheira no INSS. Eu estou dizendo isso porque houve um certo desaparecimento no noticiário dos escândalos do INSS, nesse caso, Mas a operação continua, a operação, as investigações continuam rolando. E a gente deve ter em mente no ano eleitoral a atividade da Polícia Federal autônoma, certo? Tem muita imprevisibilidade posta, projetada aí nas investigações sobre o INSS. Não é apenas o caso Master que está rolando, então é bom lembrar. A Operação Sem Desconto também fez referência ao Márcio Rocha, sob relatoria de André Mendonça. Ele é relator dos dois principais, digamos assim, casos investigativos públicos no Brasil, o caso Master e o caso da roubalheira no INSS. Em determinado momento só se falou disso no Brasil, vocês se lembram, só se falava desse escândalo do INSS, uma roubalheira bilionária. Veio o caso Master, as coisas se cruzam em algum momento, mas não nos esqueçamos da Operação Sem Desconto, dessa investigação, Michele Trombé.
1: A história do e quanto houver bambu vai flecha, né? Lembra lá do Janô? Porque sim, é isso, recentemente fez um ano, né? Da primeira operação mirando as fraudes do INSS, mesmo com gente solta, CPI que não saiu do lugar e enfim, que se imagina, né? Se um ano depois ainda tem dinheiro guardado para ser apreendido, é porque o escândalo era realmente muito, muito grande. Mudar de assunto aqui rapidinho, o ministro da Fazenda, Dario Durig, afirma que uma eventual liquidação do Banco Regional de Brasília, o BRB, geraria um rombo de 17 bilhões de reais no Fundo Garantidor de Créditos. Por isso, o governo federal propôs uma solução para o BRB e que envolve o empréstimo, aquilo que já estamos falando há algum tempo, 5 bilhões de reais feito pelo governo do Distrito Federal com uma garantia de fiança oferecida por um sindicato de bancos. Uma audiência no STF para fechar esse acordo está prevista para amanhã. Ontem, o ministro da Fazenda se reuniu com a governadora Celina Leão para detalhar essa proposta. E basicamente significa o seguinte: que o empréstimo vai ser viabilizado, né? O que é muito bom, no sentido de que o banco vai conseguir se capitalizar. É bom no sentido de que pessoas que são beneficiárias do BRB, ou que são correntistas, são quase 10 milhões de correntistas, vão poder ter segurança que seus créditos, seus financiamentos, enfim, que o seu dinheiro que está guardado lá, o benefício que você recebe, o transporte público do DF, que é custeado pelo Banco de Brasília, vai continuar funcionando. Por outro lado, é como qualquer outro empréstimo, né, Andreas? E a gente já falou disso aqui, né? Empréstimo ajuda, mas você precisa dar ali as garantias de que você vai conseguir pagar esse valor. Então, o que foi discutido entre o Supremo Tribunal Federal, o governo, né, por meio da Advocacia Geral da União, e o governo do Distrito Federal, é de que não vai haver a participação da União, mas sim desse sindicato aí de bancos públicos e privados, e o DF, né, o Distrito Federal, está oferecendo como garantia o dinheiro que recebe lá do Fundo de Participação dos Estados, quase 2 bilhões de reais, e o Fundo de Participação dos Municípios também. Hoje, o Distrito Federal não é elegível para receber um aval da União para empréstimos, porque tem uma nota baixa no indicador de capacidade de pagamento, né? Então, o ministro da Fazenda disse que se comprometeu, né? Esse é um ponto importante, a flexibilizar essa regra para que o governo do Distrito Federal consiga um empréstimo para, aspas, salvar o Banco de Brasília. Não haverá garantia da União para essa operação de crédito. E aí, duas notas rapidinhas. Sexta-feira vence o prazo que o presidente do Banco de Brasília deu para apresentar o balanço. Esse balanço devia ter sido apresentado em março. O Gabriel Galípolo, presidente do Banco Central, já disse que o banco está sendo punido, essas multas estão sendo cobradas, né, por não ter apresentado o balanço. A gente não sabe se o balanço vai ser apresentado, porque é aquela história. Vai conseguir um empréstimo? Vai, bacana, legal. Mas a gente não sabe ainda o tamanho do rombo que foi feito no Banco de Brasília. Recentemente, a Polícia Federal encaminhou, né, e o Jornal Estado de São Paulo teve acesso a esse relatório, encaminhou um relatório pro ministro André Mendonça. Foi inclusive o relatório usado para a prisão do Paulo Henrique Costa, ex-presidente do Banco de Brasília, dizendo que o Banco de Brasília não é vítima do caso. A Polícia Federal disse isso, que o Banco de Brasília, na verdade, agiu, né, mas na figura desses executivos, do ex-presidente Paulo Henrique Costa, que negocia agora um acordo de delação premiada, sabendo que as carteiras do Banco Master que foram compradas eram podres e mesmo assim seguiram firmes e fortes para tentar efetuar a compra do banco. Enfim, a coisa ainda é um pouco complicada, mas é um alívio, não só para o banco e para os correntistas, mas também para a governadora aqui do Distrito Federal, que está sentindo a pressão em função desse caso. Lembrando que a Comissão de Assuntos Econômicos vai ouvir em breve também o presidente do Banco de Brasília para explicar algumas coisas, né? Ele já era para ter ido ao Congresso prestar esclarecimentos, mas falou: não, a gente precisa divulgar o balanço. Aí não divulgou o balanço, convocaram ele mesmo assim. Então, é muita coisa ainda que envolve o Banco de Brasília, mas essa é uma notícia boa no meio desse turbilhão aí de notícias ruins e a pressão que vive a governadora aqui do DF por causa do BRB.
0: 5 bilhões de reais que não resolverão o problema do Banco Regional de Brasília. Vamos ter clareza sobre isso. O Ivan Brandão acabou de dar uma aula sobre a situação do banco e a boa notícia que há, esse empréstimo vem, é uma solução puxadinho para gerar alguma liquidez para o banco ter alguma viabilidade imediata. Mas o rombo é gigantesco, ainda não exatamente sabido. Essa é a razão porque o Ivan falou, a União não pode avalizar essa operação, não pode, não é uma questão de querer. Não pode. O Banco Regional de Brasília não é elegível para ter como avalista, como garantidor da sua tomada de empréstimo a União. Essa é a questão. Então se vai construir uma solução, inclusive, com a participação do Supremo Tribunal Federal. Não entendi porque o Supremo foi chamado, foi instado, provocado a entrar nessa questão, mas enfim, há uma pequena, sem balanço, é difícil falar isso, tá? Eu sou muito desconfiado de tudo isso que está acontecendo, desses acordos estarem sendo firmados, da coisa avançar, sem que haja o balanço do BRB relativamente ao ano passado. Nós já estamos em maio, quase junho de 2026. O tal do balanço não aparece, mas Ivan Brandão explicou pra gente uma luzinha lá no... Essa imagem que eu nem sei porque eu uso, porque eu não gosto. Uma luzinha lá no fim do túnel.
2: Fala, Ivan.
1: O STF participa porque foi o próprio GDF que entrou com a ação, sim, no Supremo para pedir justamente essa flexibilização aí da nota de crédito e tal, para poder permitir. Aí eles falam, então vamos sentar aqui.
0: Isso, e
1: chegar a uma...
0: Conciliar.
1: Um bom acordo.
0: Vamos
1: isso.
0: Conciliar, o que eu tô questionando.
1: Lembrando que tá no Supremo também.
0: Fala, Ivan.
1: Não, tá no Supremo também um pedido, né? Uma ação do Banco de Brasília, do governo do Distrito Federal, para saber se pode ou não usar imóvel público, né? Do Distrito Federal, dos bens do Distrito Federal, de empresas públicas, como garantia desses empréstimos também. Isso tá tramitando lá no STF.
2: O que eu questionava, só rapidamente, ainda falando desse...
0: Só para concluir, o que eu questionava mesmo era a ação no Supremo. Era o GDF recorrer ao Supremo. Enfim, era isso, mas tá desenhado aí. Ivan Brandão matou a pau.
2: Bom, e só para falar também em relação a esses valores, a gente tem essa estimativa do ministro da Fazenda de 17 bilhões, e só para lembrar, e até, né, parece relativamente baixo, você tem que comparar que aquele Will Bank demandou aí pelo menos 6 bilhões de reais do FGC, o Master 41 bilhões de reais, e aí haveria essa estimativa do rombo de 17 bilhões do BRB. O patrimônio do FGC ali estimado em um pouco mais de 123 bilhões de reais. E ainda falando do BRB e das investigações, a Polícia Federal mantém aberta a possibilidade de um acordo de delação premiada com o ex-presidente Paulo Henrique Costa, que está preso preventivamente desde abril deste ano no âmbito da Operação Compliance Zero. Apesar disso, os delegados deixaram claro que o termo só poderá ser formalizado caso a delação apresente fatos inéditos, relevantes e que possam ser eventualmente comprovados. Ontem, diálogos revelados pelo jornal Estadão mostram que o então presidente do BRB disse numa mensagem a Daniel Vorcaro que estavam juntando as vidas depois de ter negociado o recebimento de imóveis em troca de aportes bilionários do Banco Público. Em outra conversa, o Costa perguntou ao banqueiro qual seria a sua necessidade de caixa para poder viabilizar os repasses do BRB ao banco privado. E aí essas conversas todas fazem parte de diálogos extraídos pela Polícia Federal, enviados ao STF, justamente para embasar a prisão de Costa em abril. E como a gente falou aqui, o ex-presidente do BRB, ele aceitou propina por meio de pelo menos 6 imóveis de luxo, que totalizavam 146 milhões de reais, sendo que 74 milhões já tinham sido pagos. Essa negociação era uma contrapartida por todos esses aportes, né, de pelo menos 12 bilhões de reais do BRB em carteira.

0: do Banco Massa.
1: Ô, Mia, eu tava vendo aqui os diálogos, né, do Vorkaro com Paulo Henrique Costa, esses novos diálogos que o Estadão publicou, são coisas realmente incríveis. A cara de pau, a fluência como se migra do que seria o interesse econômico de Vorkaro no banco, no BRB, e o Paulo Henrique Costa disponível, e ele muda a ficha, ele muda a fase, vira a fase e começa a falar com o Vorkaro, deixando claro a relação entre as coisas, claro que tinha relação entre as coisas, sobre os imóveis que ganharia como propina. Olha isso aqui, Vorkaro para ele. Bom dia, meu amigo. Isso novembro de 2024, tá? Aliás, mesmo mês em que começam as conversas de Flávio Bolsonaro com o Vorkaro pro tal financiamento do filme. Eu Vorkaro pro Paulo Henrique Costa. Bom dia, meu amigo. Quando puder, vamos falar hoje no TEL, só para darmos uma possível alinhada, se possível. Aí o Paulo Henrique Costa responde: bom dia, meu amigo. Marquei uma reunião às 9 horas para repassar todas as carteiras e ter um cenário mais claro. Te aviso quando sair da reunião. Então você veja que aqui, Paulo Henrique Costa parece mesmo um despachante, como se o Vorkaro estivesse falando com um funcionário dele. E na verdade, é o presidente do BRB, despachando os interesses do Master. Aí continua, Vorkaro: ok, eu tenho outras carteiras pulverizadas de crédito cesta, que creio que podemos fazer alguma estrutura para atender os pré-requisitos. Exemplo, carteiras de convênios menores que 3 milhões. Aí o Paulo Henrique Costa responde: você não quer me mandar tudo e vejo aqui como consigo estruturar? A língua, esse que é o presidente do BRB, do Banco Regional de Brasília, ele tá defendendo os interesses, estruturando interesses do Master dentro do banco que ele presidia, do banco estatal do Distrito Federal. Aí Vorkaro diz: vou mandar. Agora vem a melhor parte, quer dizer, a mais trágica parte. Aí Paulo Henrique Costa fala: faço isso em paralelo ao que já estou fazendo com o que já recebemos. Aí pergunta: qual é a sua... aquilo que a Michelle falou, qual é a sua necessidade de caixa? Você pode me enviar um cronograma tentativo? Aí o Vorkaro responde: vou preparar e te envio. Essa mensagem é de 8:19 da manhã, já num outro dia, no dia 5 de novembro de 2024. Aí o Paulo Henrique Costa responde: exatamente, Michele Trombelli, 20 minutos depois, menos de 20 minutos depois. Então, eles estão tratando do negócio lá. Estão tratando do interesse do Master no BRB. Qual a sua necessidade de caixa? Me manda o que você precisa. É assim. Aí o Vorkaro diz: beleza, eu vou preparar e te mando. Aí passa 20 minutos, o Paulo Henrique Costa manda pra ele: fechado, obrigado. Amigo, queria te pedir uma atenção também ao nosso cronograma pessoal pra acertar inclusive o contrato e a moradia em São Paulo. Essa é a propina. São os apartamentos que chegaram a 74 milhões. Isso que foi feito, a operação que foi feita. Esse é um assunto que está mais na sua mão, Paulo Henrique Costa falando pra Vorkaro. Sei que você tem outras coisas maiores pra se preocupar, mas é um passo importante para mim. Aí o Vorkaro responde: estou pronto para amanhã sentarmos, amanhã vou levar o advogado, vamos matar tudo. É assim que as coisas se davam. Barbaridade.
2: Só uma frase aqui que eu recuperei da decisão da prisão do Paulo Henrique Costa, a decisão do ministro André Mendonça. O que a Polícia Federal diz textualmente é de que Paulo Henrique Costa era um agente público de cúpula que teria colocado a presidência do BRB a serviço da manutenção da liquidez do Master. É isso aí que você tá falando. Era nesses tempos de sicários, né, e capatazes, isso. Era como se fosse o procurador de Vorkaro dentro do Banco de Brasília.
1: É a custa da liquidez do BRB. Garantindo a liquidez do Master à custa da liquidez do BRB, razão porque estamos nesse buraco agora. Aliás, colocando a presidência do BRB a serviço de Daniel Vorkaro. Assim como a Polícia Federal diz que Ciro Nogueira colocava a sua cadeira de senador da República a serviço instrumentalizada para Daniel Vorkaro. É isso que a Polícia Federal está dizendo. E você adapta essa frase a muita gente.

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3: Agora é 2:23, hora da gente acionar o Paulo Lage, que tem informações do trânsito. Fala, Paulo.
4: Olá, uma ótima tarde a você sintonizado aqui na Band News FM. Excelente quarta-feira para todo mundo. Deixa eu começar então destacando a Marechal Fontenelle. Atenção, acidente entre três carros por enquanto ocupando uma faixa na altura da estrada Japoré, já na chegada Vila Valqueire para quem vai em direção a Sulacap. Complica a movimentação já da estrada Intendente Magalhães para quem vai no sentido Campo dos Afonsos. Na pista contrária, quem vai para Madureira, aí tudo tranquilo. O movimento está intenso só na chegada à estrada Henrique de Melo. Em Madureira, Ministro Edgar Romero, lentidão já acontece a partir da estação do BRT Mercadão no sentido Campinho. 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Voltamos ao estúdio.
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3: Giovana Guitarrari também tem informações pra gente do trânsito, da situação lá em São Gonçalo, que a gente vem atualizando ao longo do dia, depois que duas pessoas morreram lá mais cedo em Jardim Catarina, e tá tendo movimentação agora policial por lá, que os nossos ouvintes estão relatando, né, Giovana?
5: É isso mesmo, Fê, o nosso ouvinte Kleber mandou mensagem pra gente, falando que tem muitos carros de polícia chegando aqui em São Gonçalo, pela BR-101 do Rio para São Gonçalo. Realmente, na Niterói Manilha e na BR-101, tá com um trânsito bem pegado na altura de São Gonçalo, desde a Unidos do Viradouro até a altura mais ou menos da Avenida Paiva, quem faz sentido Manilha, né, quem faz sentido região dos lagos. Então, realmente, tá com um trânsito bem intenso nesse local e também com essa movimentação policial que os nossos ouvintes estão relatando aqui pra gente, Fê.
3: Obrigada, Giovana. Lembrando que a gente hoje mais cedo, né, teve a pista sentido Rio totalmente interditada com os manifestantes que atearam fogo. Isso depois, né, que dois moradores pedreiros, né, que trabalhavam ali também na região foram mortos. Segundo as testemunhas, as vítimas estavam carregando um tripé que foi confundido ali por um fuzil. Esse caso aconteceu na Avenida Albino Imparato. E aí a pista sentido Rio chegou a ficar interditada na BR-101 durante esse protesto dos moradores. O Marcelo da Cruz Silva, de 43 anos, e o Edivan Felipe, de 45, não resistiram, morreram no local. E aí, segundo as informações obtidas pela reportagem da Band News FM, os dois eram pedreiros, estavam trabalhando numa obra na cidade. Os policiais chegaram a admitir o erro e prestaram socorro às vítimas. E aí, vários vídeos que circularam nas redes sociais mostraram essa situação. A gente também tem atualização sobre a situação por lá em relação ao funcionamento das escolas, das unidades de saúde e também dos ônibus, porque por conta desses protestos que duraram aí todo dia, tá tendo impacto. A Maria Clara Vinhais tem atualizações pra gente. Fala, Maria, boa tarde.
6: Boa tarde, Fê. Ainda sobre esse caso, 5 escolas com aulas suspensas ali na região. A unidade de saúde da família Genor José da Silva também está fechada e a Prefeitura de São Gonçalo ainda informou que cerca de 10 linhas de ônibus estão sendo afetadas e a Secretaria de Transportes da cidade está monitorando toda a situação que está acontecendo por lá.
3: Obrigada, Maria, a gente vai seguir atualizando, mas você, motorista que vai passar, então tem que ter atenção, porque tá tendo esse movimento por lá e deve seguir assim ao longo do dia por conta desses protestos.
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0: Estamos começando a coluna Giro Business. O tema da semana, o setor do agronegócio. E na minha companhia, o CEO da Brasil Agro, André Guiomon. André, bem-vindo ao Giro Business, uma alegria tê-lo aqui representando o setor do agro, pela expressão dessa indústria, a mais importante do Brasil. André, vamos lá, o Brasil vive uma pressão muito grande, a pressão global pelo seu protagonismo, isso é natural. Eu falo de rastreabilidade, preservação ambiental e, não diferente, redução de emissões. E assim, tornando o Brasil mais aceitável dentro de um contexto global. Como o Brasil trabalha para conseguir entregar essa eficiência, continuando assim, competitivo e ganhando mercado?
1: Excelente provocação sua. E eu sempre falo que o agronegócio, ou o agronegócio no mundo inteiro, e principalmente em condições tropicais, é o único que nessa agenda de sustentabilidade pode contribuir. Vou te dar alguns exemplos. Nós temos hoje a possibilidade de aumentar muito a produção de biocombustíveis, ou seja, mitigar a utilização de combustíveis fósseis. Nós temos na agricultura tropical uma vantagem enorme que Deus e a planta têm, que é sequestrar carbono da atmosfera e fixar no solo. Então, assim, na conta de soma mais, o único setor que vai poder ajudar, de fato, a sociedade civil, o mundo, a ter uma evolução do ponto de vista de ESG, de sustentabilidade ambiental, é o agronegócio, quer dizer, é a indústria que consegue sequestrar carbono atmosférico e armazenar carbono no solo. Então, acho que isso... E é natural, Sérgio, quando você fala que o mundo está cobrando muito, nós passamos a ter representatividade muito grande. Nós hoje respondemos por a alimentação de 1,2 bilhões de pessoas no mundo. É natural que se queira saber como esse alimento está sendo produzido e que tecnologia está sendo empregada.
0: Não, perfeito. Quando se fala de exportações, né, o Brasil hoje, o agronegócio representa 40% das exportações do país, de fato põe o Brasil como protagonista e aí o mundo cobra do Brasil a devida responsabilidade. Relatada pelo André Guiomon, que é o CEO da Brasil Agro e meu entrevistado durante toda a semana aqui na coluna Giro Business.
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7: Estamos de volta, meus amores. Tem método na Band News FM. E vamos atualizar o caso do julgamento, tantos anos depois, o caso de 2021, julgamento tribunal do júri. Em 2026, 5 anos depois, o menino Henri Borel tinha 4 anos quando foi. Quando foi assassinado, sejamos bastante francos aqui, terceiro dia do julgamento, detalhes ao vivo com Guilherme Faria, tá lá no Tribunal de Justiça. Fala, Gui, como é que tá?
8: Oi, Andreasa, boa tarde para você, para todo mundo que tá por aí também, quem nos acompanha. Nesse momento, intervalo para almoço. O julgamento começou hoje, recomeçou, na verdade, hoje por volta das 11:45 da manhã, estava marcado para 11, teve um atraso com os últimos dias, por volta de 11:45. Quem está sendo ouvido hoje, estava antes do intervalo e vai ter o depoimento retomado também assim que a sessão recomeçar, é um psiquiatra que foi contratado por Leniel Borel, pai do menino Henri Borel, para fazer um diagnóstico do perfil dos réus, tanto de Monique quanto de Jairinho. Nesse depoimento, que está em curso então desde as 11:45, o psiquiatra falou, por exemplo, que identificou em Jairinho um perfil que é prazer sofrimento de crianças, em proporcionar esse sofrimento a crianças pequenas, especialmente a filhos de companheiras dele, porque além de Monique, esse psiquiatra também analisou o que aconteceu em outros relacionamentos anteriores de Jairinho. Então ele cita isso no depoimento que está em curso aqui no Tribunal de Justiça também. Depoimento que está sendo muito questionado pelas defesas, tanto de Jairinho quanto de Monique, porque o psiquiatra não conversou com
9: Tá ruim. Não vamos conseguir continuar. Tá falhando muito, Gui. Muito. Talvez a gente tentar retomar em outro
7: Tenta
9: ponto.
7: Se deslocar ali para Benfica.
10: Procura um presídio. Procura um presídio que aí pede o Wi-Fi do traficante. Que comanda o crime organizado, protegido pelo Estado de dentro do presídio, e talvez você consiga trabalhar, Guilherme Faria. Tá difícil para os homens livres no Brasil. Mas de toda maneira, eu acho que o Gui deu o recado, né? Terceiro dia do julgamento, um julgamento que vai longe, são mais de, se não me engano, 27 testemunhas a serem ouvidas. Nós estamos ainda no começo desse processo. Eu acho, inclusive, ingênuo supor que na semana que vem, ainda mais havendo feriado, que na semana que vem acabará esse julgamento que vai longe. Mas, enfim, que seja feita a justiça, Michele Trombelli. Obrigado, Guilherme Faria.
9: Vamos entrar, então, em um assunto que já tem ouvintes aqui mandando mensagem. E aí vocês não vão falar do encontro de Flávio Bolsonaro e Donald Trump? A gente teve hoje uma novidade aqui, que inclusive foi confirmada pelo jornalista Paulo Figueiredo, de que o presidente Donald Trump citou Lula durante o encontro ontem com Flávio e Eduardo Bolsonaro na Casa Branca. Em declaração ao portal Metrópolis, o aliado do bolsonarismo nos Estados Unidos preferiu não revelar o que eles conversaram sobre o país exatamente. No entanto, a reportagem revelou que Trump chamou Lula de um político dinâmico. O encontro de ontem durou cerca de 10 minutos, com fotos sendo tiradas ao fim da reunião. Em uma entrevista coletiva, Flávio Bolsonaro disse que reforçou a Trump o pedido para que a Casa Branca classifique o PCC e o Comando Vermelho como grupos terroristas.
10: E acho que esse é, projetando o futuro, esse é o principal valor da foto. A foto tem valor. É uma disputa aborrecida de versões, guerra de versões, um supervaloriza, o outro desvaloriza o evento, o encontro, a foto. Tem que pensar do ponto de vista circunstancial, fazendo análise política. Do ponto de vista circunstancial, considerando os últimos 10 dias de Flávio Bolsonaro, não ganha nenhum voto com isso, tá? Não tem nenhum voto conquistado com aquilo que aconteceu ontem. Mas pensando na militância bolsonarista, nos apoiadores de Flávio Bolsonaro, nesses, sei lá, 10 dias de muitos reveses, aquilo ali é uma marca positiva. Aquilo ali é um respiro para essa rapaziada. É preciso observar os acontecimentos à luz das circunstâncias. E pensando no futuro, aí sim me parece que a plantação importante é essa aqui. Que não deixa de ser um convite, um estímulo à interferência de Donald Trump. Mas está todo mundo trazendo Trump para o Brasil. Não é só Flávio Bolsonaro que traz Trump para o processo eleitoral brasileiro. Lula também o fez, certo? O Brasil, muito preocupado com a sua soberania, todo mundo de alguma maneira quer uma foto com Trump no ano eleitoral. É um provoca, o outro responde. Mas eu volto aqui à questão que eu quero projetar para análise de quem nos escuta. Essa discussão da declaração como organização terrorista de PCC e Comando Vermelho é uma marca, pelo menos no debate público, que distingue Lula e Flávio Bolsonaro. Flávio Bolsonaro a favor
7: de que os Estados Unidos declarem essas organizações como terroristas, e o governo Lula é contrário a isso. Cada um com seus argumentos. Ontem, o texto de Flávio Bolsonaro foi: vim aqui, tirei foto, marquei posição e entreguei documentos, argumentei. Nesses 10 minutos, 5 minutos, 20 minutos, 2 minutos, 30 segundos, tem versão para todo gosto. É, e argumentei favoravelmente a isso. Se daqui até a eleição Donald Trump fizer essa declaração, Flávio Bolsonaro vai capitalizar. Porque esse é um tema sensível às pessoas. É, sem entrar nos detalhes, pensando meramente no impacto eleitoral, é algo que pode beneficiar Flávio Bolsonaro. Então, essa foto marca essa aposta. Então, acho que nesse aspecto, sim, eleitoralmente pode ter algum impacto. Voto mesmo, ontem, não ganhou nenhum.
11: O governador de São Paulo afirma que Flávio Bolsonaro precisa ainda se explicar sobre a relação dele com Daniel Vorcaro. Declaração de Tarcísio de Freitas foi durante um evento na capital paulista. O governador chegou a dizer que não tem encontrado Flávio porque está governando. Vamos ouvir.
12: Acho que é o seguinte, ele é pré-candidato à presidência da República, né? E isso é o cargo mais importante do Brasil, ou seja, ele está querendo assumir uma posição de liderança nacional. E aí é natural que ele converse com outros chefes de Estado, com outros líderes internacionais, outros líderes mundiais, e obviamente falar com o presidente dos Estados Unidos é extremamente saudável. Espero que ele tenha sucesso aí nessa visita dele. Como eu falei, eu acho que tem muitas questões que ele mesmo precisa explicar, né? Eu acho que a população está vendo aí esse escândalo do Banco Master, que é uma coisa que agride a sociedade como um todo. É, isso deixa a sociedade em alerta e aí tudo tem que ser muito bem explicado.
13: Por isso que o senhor não tem feito agenda?
12: É porque eu tenho uma agenda de governador. Veja, eu estou governando o Estado. Quando é que eu vou pensar em eleição? No período da campanha, no período da eleição.
7: Aqui tem um aspecto que eu quero chamar a atenção rapidamente na fala do Tarcísio, que é o seguinte: sendo verdade ou não, sendo que as pessoas acreditam ou não, sendo que elas pensam ou não, acho que elas não pensam isso, tá todo mundo com medo do que vem depois, tá todo mundo achando que Flávio Bolsonaro não explicou tudo, que novas informações virão, isso tudo tá posto. A pergunta que todo mundo faz no bolsonarismo é: caramba, tem mais alguma coisa vindo? O que vem por aí, certo? Mas do ponto de vista público, os apoiadores, os aliados de Flávio Bolsonaro, parlamentares e tal, todo mundo disse que Flávio Bolsonaro se reuniu, deu as explicações necessárias, tá tudo certo, página virada, vamos em frente. Tarcísio de Freitas diz outra coisa aqui. Todo mundo tá satisfeito, ele está insatisfeito. Não há autointerpretação para essa frase. Acho que tem muitas questões que ele mesmo precisa explicar. Ele mesmo precisa explicar, ou seja, explicado não estando. Tarcísio de Freitas considera que Flávio Bolsonaro ainda não explicou a questão, que ele tem explicações a dar. Isso é uma forma de se blindar e manter distância, porque você pode se blindar estando próximo. Eu tô a 1 metro da Fernanda Caldas, eu posso me blindar contra a Fernanda Caldas, a 1 metro. Mas eu posso me blindar e me afastar da Fernanda Caldas. É uma proteção a mais. É exatamente isso que Tarcísio de Freitas faz nessas falas.
9: E a gente colocou aqui trilha de eleição, porque apesar dele, né, falar que não tá ainda pensando em eleição, a gente sabe que toda essa movimentação e essas declarações acabam tendo aí também uma questão eleitoral por trás. E outros candidatos também se movimentando: o ex-governador de Goiás e pré-candidato à presidência pelo PSD, Ronaldo Caiado, sinaliza que pode ser vice em uma possível chapa com Romeu Zema. Os dois se encontraram ontem com foco no primeiro turno, agora do pleito eleitoral em outubro. Segundo Zema, o assunto está em aberto até o dia 15 de agosto, que é o fim do prazo para inscrição de chapas na Justiça Eleitoral para a eleição desse ano. Então, há essa possibilidade aí.
7: E aí, Mi, tem aquela coisa assim, Ivan: um tem 4%, o outro tem 5, um tem 3, o outro tem 4. Aí o pessoal fala: vamos juntar que a gente talvez chegue a 10. Só pra deixar claro que não é bem assim que as coisas funcionam, tá, Ivan?
11: É, não. Mas é isso que eu ia falar, né? Hoje a gente recebeu aqui o deputado Aécio Neves no estúdio da Band News FM aqui em Brasília. E aí a gente falou de ontem, né, que o Cidadania e o PSDB, a Federação, né, com solidariedade também, aprovou o nome dele como pré-candidato. Ele falou que não aceitou o convite ainda, que ele não realmente não sabe se vai ou não ser pré-candidato, mas que não descarta compor essa chapa aí grandona, como é que é? Como se fosse uma frente ampla, né? Caiado, Zema, enfim, e outros, juntando todos os porcentos aí para participar da eleição também, né? O nome dele foi ventilado nos últimos dias, mas ele disse aqui na entrevista, concedeu a mim ao Pedro Teixeira, que não sabe se vai aceitar esse convite, né? Ainda que a federação já tenha aprovado o nome dele como possível pré-candidato.
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15: Ele não estava no fatídico 7-1 da Alemanha sobre o Brasil, mas disputou as últimas duas Copas do Mundo. O volante Kimmich, do Bayern de Munique, também atua como lateral direito e na seleção joga nesta função prioritariamente, sendo o capitão do time alemão, liderando uma geração de jogadores em plena transição, mas que já traz alguns dos primeiros frutos. Será dele a missão de, em campo, não só evitar uma terceira eliminação consecutiva na fase de grupos, como desafiar os principais candidatos ao título, tentando igualar o penta da seleção brasileira.

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6: Agora 2:46. Paulo Lage com a gente com informações do trânsito. Fala, Paulo.
7: De volta e trazendo mais destaques do trânsito para você aqui na Band News FM. Tô de olho agora na zona sul da cidade, na Borges de Medeiros, acidente entre carro e moto ocupando uma faixa até o momento na altura da Saturnino de Brito. Para quem vai em direção à Gávea, obviamente complica já a descida do viaduto Sanilé no acesso para a região da Lagoa. Inclusive, Epitácio Pessoa é uma boa, por enquanto, para você que tá chegando a esta região da cidade. Boas condições mais à frente também na chegada ao corte do Cantagalo. Problemas por enquanto na Epitácio Pessoa só no sentido Rebouças. Aí sim, motorista perde tempo a partir da sede náutica do Botafogo. Pela orla, tá melhor até o momento. Tanto a Delfim Moreira, Vieira Soto e também no acesso a Francisco Otaviano. 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Voltamos ao estúdio.
6: Obrigada, Paulo.
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6: E olha, daqui a pouco, claro que não tem método, vocês vão ouvir a conversa dos âncoras Carlos Andreazzi, Eva Brandão e Michele Trombelli com o Marcelo Duó, mas a gente traz aqui também um panorama do futebol carioca, isso porque ontem o Flamengo venceu aí por 3-0 o Cusco no Maracanã, pode então fazer a melhor campanha, vai depender ainda do resultado de outras partidas nessa última rodada da fase de grupos, e além disso... Hoje a gente tem definição de vida dos outros cariocas. Fluminense. Fusão. Vai receber o Deportivo La Guaira, 9:30 da noite no Maracanã. E aí, para se classificar, precisa vencer e torcer ainda para que o Bolívar não vença o Independente Rivadavia em partida que acontece na Bolívia. E aí, quem também não depende só do próprio resultado é o Vasco, na Sul-Americana, que vai receber o Barracas Central. E aí, para avançar, precisa aí ganhar.
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8: A nossa ouvinte Fabiana Teixeira escreve perguntando se calopsita precisa de companhia. Manu, tem uma calopsita e ando achando ela meio jururu. Será que pode ser porque ela está sozinha? Fabiana, olha só, as calopsitas são animais muito sociais. Na natureza, elas vivem em bandos, vocalizam constantemente e quase nunca ficam isoladas. Porque isso é uma estratégia de sobrevivência, né? Quando uma ave dessas passa muitas horas sozinha durante o dia, especialmente se ela tá sem estímulos que a outra ave poderia fornecer a ela, pode desenvolver estresse psicológico importante. E os sinais disso podem incluir gritos excessivos, arrancamento de penas, apatia, movimentos repetitivos, agressividade e até perda de apetite. Muita gente acredita que basta oferecer uma gaiola bonita com comida e pronto, as aves já ficam felizes. Mas, principalmente os psitacídeos, são aves muito inteligentes, viu? E eles precisam de interação, de desafios, necessitam explorar, manipular objetos, ouvir sons, brincar e estar com a gente. Se a gente não está com eles, a gente precisa dar para eles uma companhia num ambiente favorável, num recinto bem legal, para que eles possam interagir, possam brincar, gastar a energia que ele gastaria se você estivesse lá. Isso é vital. Às vezes a gente coloca um companheiro, eles até não interagem tanto com a gente, mas eu te garanto que eles vão estar muito mais felizes. Você tem dúvidas? Mande um e-mail para elbicho@bandnewsfm.com.br ou então no meu Instagram, Manu Karsten. Participe, eu espero você. 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
3: Um empreendedor deve estar disposto a se conectar com outras pessoas e ampliar a rede de contatos para fazer crescer os próprios negócios. 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

0: Como vai você? Ih, Marcelo Dal, devo dizer o seguinte, lendo aqui a sua, a nossa manchete interna aqui para divulgação, para anunciar a coluna, eu percebo uma certa melancolia que talvez seja de Michele Trombelli também.
1: Eu vou até soltar uma música pra isso,
0: por favor,
1: eu posso?
0: Por favor.
1: Ambientar.
0: Mais melancólica, eu devo dizer, mas tudo bem, certo? Cada um com seus sentimentos, certo? E as reações. Trio Garro, Yuri e Memphis pode fazer sua despedida hoje em Itaquera? Eles vão embora? Que isso, Marcelo Duarte? Tchau, mandando tchau pra eles. Ó.
2: Será o João Brandão? Acho que eu tá dando tchau, não tá concordando com nada que nós estamos falando aqui. Tudo bem? Andreasa, Michele, tudo bem com vocês? O trio Gin, a gente pode até acabar com Olivia Newton-John, né? Let's get physical, physical, porque é o trio da ginástica, né? Que vai embora do time do Corinthians nessa, quer dizer, não sei se vai embora, mas pode ser a última partida hoje, inclusive vou pra lá, logo depois aqui da nossa coluna.
1: Mas sabe quem tá cantando aqui? Sabe quem tá cantando aqui? Um dos integrantes do trio.
3: Tá sempre lá no corre, mano, levando sustento pra casa, certo, rapaziada?
1: Quer dizer, agora não é ele, né? Óbvio. Mas é o Memphis Depay, que tá a música
2: aí,
1: dele.
2: É o Memphis,
1: nosso jogador
2: cantou. O jogador cantou, que tá prontinho, vai pra Copa, tá convocado, né? Ele que fez um gol com a seleção da Holanda em 2014 na Arena do Corinthians, né? Naquela Copa do Mundo. Novinho de tudo, não tinha bigode, não tinha barba, não tinha nada. Hoje ele, o Yuri Alberto e o Garro podem jogar pela última vez juntos em Itaquera especificamente, né? Um trio que já fez mais de 50 gols juntos, já participou, né, de mais de 50 gols juntos com a camisa do Corinthians. Quando estão juntos, o time normalmente vence entre 70% a 75% dos seus jogos, né, com seu aproveitamento de pontos. É muito importante, foi muito importante, principalmente em 24, quando o Memphis chegou em setembro, salvando o Corinthians, que poderia ser rebaixado naquela oportunidade para a segunda divisão. Depois, em 2025, o Yuri teve um monte de problema ano passado, né? Coluna, costela, hérnia, operou, fez, aconteceu de tudo com o Yuri Alberto ano passado. Mesmo assim, eles conseguiram jogar juntos algumas vezes e conquistaram a Copa do Brasil e o Campeonato Paulista. Esse ano conquistaram juntos também a Supercopa do Brasil, então pode ser que deixe com a dor do coração o torcedor corintiano, né? Porque o Memphis não se sabe se vai renovar. O Neto agora no Donos da Bola na Band até disse que parece que a coisa está encaminhada para ele renovar, mas não tem nada assinado ainda. O que a gente sabe é que o Corinthians está fazendo um esforço com patrocinadores e tal para ver se ele fica, e parece, segundo o Neto, que ele está abrindo mão de algumas coisas para poder ficar. Mas o Yuri Alberto também já disse que quer ir embora, né? Então a janela de transferências vai abrir durante a Copa do Mundo. Então a gente não sabe se o Yuri vai embora mesmo, não tem nenhuma proposta oficial por ele que a gente saiba, mas ele já se manifestou, disse que quer sair, e o Memphis Depay não se sabe se vai ficar. Então existe uma chance, acho que até grande, de que esse seja a última dança, como disse Rodrigo Vessone hoje mais cedo, do trio Jim, Rodrigo Garro, Yuri Alberto e Memphis Depay. Sem eles,
4: eu amo Yuri,
2: vai ficar difícil, viu, Michele?
1: É, não, e sabe por que eu pus, inclusive, o Depay aqui, ó, contando? Porque tem uma reportagem hoje no UOL falando que o que pode muito pesar na decisão dele de ficar e nessas tratativas todas também é a carreira musical, porque ele tá investindo em São Paulo. É um lugar muito fértil, né? Pra você fazer parcerias, fechar negócio. Então, assim, ele pode ficar um pezinho bailando aqui, outro coisa cantando ali, entendeu? Assim.
0: Coisa maravilhosa, os critérios.
2: Essa carinha de pensamentos intrusivos de Andreasa, eu queria saber que pensamento foi esse.
0: É um contrato de jogador de futebol. É um contrato de jogador de futebol profissional ganhando a milhões. E, no entanto, o que faz a distinção é a carreira musical no Brasil. Eu pra mim é razão pra não renovar. Pra mim é essa razão pra não renovar. Ah, é por isso? Não renovarei. Não renovarei. O Yuri Alberto, ele pode se transferir pra clubes no Brasil ou ele já passou o limite de jogos?
2: Ah, boa pergunta. Eu acho que ele já passou o limite de jogos, sim. É, eu vou até dar uma olhada nisso aqui. Mas ele quer sair pro exterior. O negócio dele é ir embora porque ele quer ser naturalizar italiano. Com a quantidade de gol que ele perde, rapaz, imagina o pessoal da Itália vendo ele perder um monte de gol.
0: Tá no lugar certo.
2: Comparando ele com o Francesco Totti. Imagina só, que coisa.
0: Eu ia fazer um lance.
2: Ah, eu vou olhar aqui direitinho pra você.
0: Eu ia falar pro José Boto, pra rapaziada fazer um lance, fazer uma oferta. Mas se ele já...
2: Vocês estão muito assanhadinhos, faz, né, um lance, rapaz?
1: Aliás, vocês viram o Vini Júnior? Vocês viram o Vini Júnior dando a entender que vai vir... Vai vir pro Flamengo hoje, deu uma entrevista, o Vini Júnior, dando aquelas indiretas de que vem, vai pro Flamengo.
0: Ele vem jovem,
1: hein?
0: Tá? Ele falou que não vem no final da carreira, não. Mas os três aninhos ele vem. Quero. Vai disputar a posição, né? Hoje ele é reserva do. Hoje ele é reserva do Plata, né?
2: Vai disputar a posição?
0: Vai disputar a posição, claro.
1: Então vamos terminar com a sugestão do.
2: Então, olha. Aí. Vamos ver se vai ser o último mesmo trio Gin, porque se for o último mesmo, vai sobrar só a ginástica pra todos nós. E pro Corinthians fazer um trio de ataque igual, que vai ser difícil.
0: Ai, o trio Gin é de ginástica, né?
2: Não, é Garro, Yuri e Memphis.
0: Ah, tá.
2: É Jim, com Y.
0: Porque fala Gin, eu penso logo no
2: e eles vão fazer...
1: Aí ele já pensou no trio whisky. Qual que é o trio whisky ainda?
2: Pois é. Calma, André. Tá cedo ainda. 3 horas da tarde. Muita calma nessa hora. Mas é o
0: Paulo
2: seguinte:
0: Gonê,
2: quem não
0: Alexandre
2: fizer.
0: Moraes, trio whisky.
2: Não. Meu, daí esse aí é o seu trinchaqueca, né? Mas é o seguinte: se eles não fizerem um gol cada um mais tarde no Platense, eu nem comemoro, tá? Só queria dizer isso. E até mais tarde.
0: Boa transmissão.
1: Aí sim vai ser triste a despedida. Valeu, beijo.

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2: Agora 3:04. Deise de Assis vem chegando com informações do trânsito. Boa tarde pra você, Deise.
3: Oi, Fernanda, boa tarde para você, para todos os ouvintes da Band News FM. Atualizando nesse momento a Avenida Brasil, no sentido centro, tem dificuldade no trecho de Irajá. Tem duas ocorrências nesse momento: um acidente envolvendo dois utilitários no trecho próximo à passarela 27. Mais à frente tem um caminhão enguiçado também ocupando uma faixa da via. No sentido zona oeste, também tem dificuldade no trecho do BRT Vasco da Gama por conta de um caminhão enguiçado. Linha vermelha com melhores condições, tanto para você que segue em direção ao centro, quanto para você que vai em direção à Baixada. 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Daqui a pouco eu volto.
2: Horas e 5:05. Pedro Gadelha aqui no estúdio com informações. Fala, Pedro, boa tarde.
4: Boa tarde, Fernanda. O Corpo de Bombeiros atua em um choque entre três carros na rodovia Washington Luiz, na altura da Reduc. A faixa 1, na pista sentido Rio de Janeiro, segue interditada desde as 14 horas após um engavetamento entre veículos. O ouvinte Luiz Fernando entrou em contato com a gente através do nosso telefone e afirmou que ao menos três ambulâncias estariam trabalhando no local. Por enquanto, trânsito bem complicado e um trecho de 2 quilômetros, lembrando, na pista sentido Rio de Janeiro. Com você, Fernanda.
2: Obrigada, Pedro. E olha, o cantor e compositor Ed Mota publicou agora há pouco um vídeo nas redes sociais pedindo desculpas ao povo do Nordeste aqui do Brasil pelo áudio, né, que ele chamou o garçom de um restaurante na Zona Sul, no Jardim Botânico de Paraíba. Nesse vídeo, o cantor chega a cantar uma música de um cantor paraibano, Cassiano, e disse que tá pedindo desculpas de verdade ao povo do Nordeste, especialmente da Paraíba, através dessa música, então, que ele chama de Brilhante, foi composta aí pelo Cassiano, e homenageou aí o cantor. Lembrando que o Ed Mota se envolveu numa confusão em um restaurante, e ele é investigado por injúria por preconceito contra esse funcionário. Restaurante que ficava no Jardim Botânico, na Zona Sul, depois de uma confusão envolvendo ali a rolha de um vinho no estabelecimento.
5: Não vou falar nada não.

0: a cidade do Rio de Janeiro vai realizar até o dia 21 de junho a 31ª edição do Rio Restaurant Week. 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
1: Estamos de volta, meus amores.
2: Sem música.
1: Método, sem música. É uma nova decisão xandônica sua, não ter mais música no, na volta do programa?
2: Não, é o simples fato que não deu tempo de eu separar. E agora a gente tem uma questão aqui, que às vezes eu remanejava alguns comerciais pra poder dar tempo de separar, e aí não deu, e aí vamos que vamos, mas assim, continuamos aceitando sugestões dos ouvintes, principalmente aqueles que, né, às vezes falam, ah, você só tá com samba, pagode. Pode mandar outras sugestões, de preferência música brasileira, que a gente pode tocar aqui. Inclusive, eu fiquei de a gente tocar músicas relacionadas à Copa do Mundo. Tô com uma listinha lá, mas como eu não passei pelo crivo da... não levei pra discussão na turma, né? Não quero ser monocrática.
1: Você tem...
3: Nem vai...
1: Você tem o poder xandônico. Como então Supremo Tribunal Federal para Alexandre de Moraes, nós delegamos a você...
2: Liberou geral.
1: A gestão de toda decisão do Brasil, relativamente a esse programa, claro. Você tem esse poder xandônica e vorcaricamente e alcolumbricamente também.
2: Bem na minha.
3: A STF é a Suprema Trombele Federal.
1: Sensacional. Hoje tem votação na comissão especial que discute a escala 6x1, o fim da escala 6x1 na Câmara. Tá rolando, se eu não me engano, e as informações ao vivo com uma dupla. Olha, eles estão em grande forma. Olha o peso dessa dupla. Rafael Procópio e Afonso Marangoni. É muito chique esse jornal Tem Método. Fala, rapaziada. E aí, que vocês nos contam?
4: Obrigado pelos elogios, Andréasa. Boa tarde pra você. Já falo em nome do Afonso. Boa tarde pra Michelle, pro Ivan, pra todo mundo que tá aqui no Tem Método com a gente nessa quarta-feira. Quarta-feira que vai ser de bastante discussão e está sendo aqui na Câmara dos Deputados. Por conta dessa questão do fim da escala 6x1, que está sendo discutida ainda na comissão especial. O relatório final foi apresentado na segunda-feira. Estávamos acompanhando, mas tivemos um pedido de vista aí da oposição pelo deputado Maurício Marcon, do PL do Rio Grande do Sul, e adiou a votação e aprovação desse relatório final ali na comissão especial. E ficou para essa quarta-feira. E por enquanto, estamos acompanhando aqui vários debates. Muitos parlamentares que foram favoráveis e são favoráveis a essa matéria estão aproveitando esse momento, porque já existe aquele clima de aprovação. O que vamos ver ainda durante esta quarta-feira, pelo menos até as próximas horas, é a discussão e a possível, muito provável, quase 99% de certeza de aprovação desse relatório na comissão especial, relatório esse do deputado Léo Prates, do Republicanos da Bahia. Existe a promessa, não está muito confirmado, mas pode acontecer ainda hoje a ida desse material para o plenário. Lembrando que estamos tratando de uma proposta de emenda à Constituição. Precisa ser votada em dois turnos, pelo menos 308 votos em cada um desses turnos, que representa 3/5 da casa, no caso, a Câmara dos Deputados. Lá no Senado são 49 votos, mas já o Afonso vai falar disso. Um outro ponto que dá pra gente falar dessas discussões, já falávamos desde a semana passada que o clima é de tranquilidade para aprovação do fim da escala 6x1 na Câmara dos Deputados, mas uma situação que começou a aparecer na terça-feira foi uma fala do PL tentando trazer um certo constrangimento para a base governista, porque se protocolou, ou pelo menos o líder Sóstenes Cavalcante falou que seria favorável, na verdade, a uma escala 4x3, uma tentativa de constrangimento, porque sabe que uma matéria dessa não passa na Câmara dos Deputados. Lembrando que esse foi o primeiro projeto da deputada Érica Hilton, do PSOL de São Paulo. A primeira PEC que se juntou junto com a PEC de Reginaldo Lopes, que chegou nesse texto que está sendo discutido hoje, trazia esse fim da escala 6x1, a implementação da escala 4x3. Como temos falado já há um tempo aqui na nossa programação, na Câmara o sentimento é de tranquilidade, mas no Senado o Afonso vai trazer agora pra gente, é um terreno completamente nebuloso nesse instante, né, Afonso? Boa tarde.
5: É verdade, Rafael, boa tarde pra você, pra Andréas, pra Michelle, pro Ivan, pro público do Tem Método. Nós estamos aqui em dose dupla hoje acompanhando, porque eu estava pela manhã, o Rafael agora assume, porque vai ter aqui, a noite vai ser longa, provavelmente, na Câmara dos Deputados. O que eu queria trazer rapidamente, Andréasa, e a gente discutiu ontem também na minha entrada, é que o Senado, mesmo o projeto não estando lá oficialmente, já está discutindo isso profundamente. Tanto é que o Davi Alcolumbre, ele se reuniu com um representante do setor produtivo, liderado pelo Paulo Scaff. E aí o Paulo Scaff disse que esse tema pode sim ser debatido, mas que ele entende que não pode se contaminar com a questão eleitoral, com a urgência eleitoral deste ano, que de 2025, né? Que ele quer que esse tema chegue até 2026 e se discuta de uma forma mais tranquila. O que ele diz é que deve se discutir caso a caso com cada entidade, com cada segmento do setor produtivo, porque cada um tem as suas especificidades. Então, Andreasa, Michelle, Ivan e Rafael, a bola da vez será novamente Davi Alcolumbre. Ele é que vai ditar o ritmo. Será que ele vai bancar isso como bancou o Hugo Mota, ou será que ele vai manter isso em banho-maria e não vai dar para aprovar no ano eleitoral? É isso que a gente vai seguir acompanhando daqui de Brasília.
1: E vocês, que coisa maravilhosa, gente, eu adorei isso, tá? Reportaram brilhantemente, como sempre, mas eu adorei essa dupla. O problema disso é que a gente se acostuma. Então vocês vão ter de fazer isso, podemos variar as duplas, mas vocês terão de fazer isso todos os dias. Eu quero essa dupla aí, esse pinga-fogo de vocês em Brasília, aí na Câmara dos Deputados. Muito bom, muita informação. Obrigado, rapaziada.
4: Um abraço.
2: Valeu. Quem não estava acompanhando com imagens, valeu, deveria entrar para acompanhar com imagem. O pessoal que está na Fast TV viu, mas estamos também no YouTube, lá os dois, bonitinhos. A passagem do bastão, literalmente, né? Um passando bastão para o outro lá e dividindo também o microfone aqui para trazer as informações.
6: Meus meninos.
2: Ah.
6: Bom, só sobre esse assunto ainda. O presidente do Senado, ele já disse ao governo que não vai criar problema nenhum para aprovação do projeto. Mas é aquela coisa, né? Não vai criar problema, também não é vou criar facilidades. Então, apesar da pressão dos líderes empresariais, a gente viu aqui ontem, né? A gente trouxe aqui um encontro, né, de representantes aí do setor de empresa, indústria. Então, a matéria não vai ter dificuldade para ser aprovada na casa. O recado do Alcolumbre foi repassado ao José Guimarães, que é o ministro das Relações Institucionais. O presidente do Congresso disse que dará andamento ao projeto assim que a proposta for aprovada pela Câmara. O temor era que o embate direto por causa de Jorge Messias atrapalhasse a tramitação da PEC. Quando eu digo não vai facilitar, é porque são só algumas diferenças. Então, não vai barrar, mas o que a gente viu na Câmara foi o presidente Hugo Mota convocando sessão segunda-feira, sexta-feira, para contar prazo, para contar para a PEC, né? De diminuir o prazo ali para que os partidos pudessem apresentar as emendas. Então, assim, dá uma acelerada. Não é que eu também estou, né, trabalhando, mas uso o regimento para que a coisa ande rápido. Dá para usar o regimento para que a coisa ande devagar. E dá para usar o regimento só para que a coisa ande, que é o que o Alcolumbre vai fazer ou não fazer. Nesse caso, vai deixar que as coisas tomem o rumo que devem tomar.
1: Mas eu tenho muita curiosidade mesmo, sobre como ele lidará objetivamente, na prática, com esse trem em altíssima velocidade que se impõe, esse trator do fim da jornada 6x1. Porque chega muito embalado, é muito forte. No ano eleitoral, é aquela condição em que ele, como presidente do Congresso, do Senado, em que ele, mesmo não disputando eleição esse ano, ele não disputa, ele não tem cargo em questão, é que criar dificuldades é associar aquilo que o governo faz campanha como sendo o Congresso inimigo do povo. Não sei se Davi Alcolumbre mataria esse carimbo no peito, o carimbo de aquele que está criando dificuldades, comparado com o que fez Hugo Mota, com o que está fazendo Hugo Mota em altíssima velocidade. Então, eu tenho muita curiosidade para o comportamento de Davi Alcolumbre, porque, veja, 2/3 do Senado estarão em disputa nesse ano. Muitos senadores disputando reeleição. Eles não querem problema. Eles não querem. Então, se Davi Alcolumbre esticar muita corda, contrariamente a esse

0: deles, de quem ele precisará para manutenção do seu poder em 2027. Será um Senado diferente, espera-se. Ele precisará dos votos de quem restar. Criar dificuldades é se complicar nesse cenário, porque esse trem vem muito forte. Então, vamos ver como ele agirá. É muita curiosidade sobre isso.
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3: Agora vai, hein? 23 dos 26 atletas já estão concentrados na Granja Comari. E direto de Teresópolis, o nosso Maurício Ferreira traz os detalhes dessa preparação. Foi, né? Chegou de helicóptero igual o Neymar, Maurício? Boa tarde. E
4: olha, ele foi no helicóptero do Neymar.
0: E olha como o tempo vira, Tava um dia bonito, de repente baixa essa névoa, essa neblina, de repente em Teresópolis. É, e aí vira esse clima aí londrino para a preparação da seleção brasileira que vai jogar nos Estados Unidos num calor tremendo. Realmente, eu adoro Teresópolis. É maravilhoso. Fala, Maurício.
5: É, a seleção brasileira vai estar com essa mudança climática dessa primeira semana de trabalho aqui na Granja Comari em Teresópolis e depois a reta final de preparação já nos Estados Unidos. Chegamos com sol, viu, pessoal? Aqui a região serrana do Rio de Janeiro, por volta da 1 da tarde, horário de Brasília. E desde então já mudou completamente por aqui o clima. Para quem nos acompanha por imagens, com essa neblina ao fundo, já caindo bastante a temperatura, 20 graus nesse momento. Então essa será a média, inclusive nos próximos dias, quinta e sexta, com a tendência de uma temperatura ainda mais baixa para essas atividades da seleção brasileira aqui na Granja Comari, em Teresópolis. Como vocês muito bem destacaram, com 23 dos 26 convocados já por aqui na casa da seleção brasileira, só se apresenta que vem já nos Estados Unidos os finalistas da Liga dos Campeões da Europa, o Marquinhos do PSG, o Gabriel Magalhães pelo lado do Arsenal. Os jogadores chegaram na manhã desta quarta-feira, todos ainda antes da hora do almoço, então já realizaram as primeiras avaliações físicas e médicas e às 5 da tarde, horário de Brasília, o Carlo Ancelotti em campo já essa primeira atividade da seleção brasileira. Então esses 23 convocados que participam da primeira semana de trabalho ainda em território brasileiro já se apresentaram aqui na Granja Comari em Teresópolis. E passado, claro, todo aquele alvoroço se o Neymar estaria ou não na lista final do Ancelotti para a Copa do Mundo, agora a gente passa a ter uma outra discussão, um outro debate, que é saber a condição física do Neymar. Segundo o Santos, ele vem se recuperando de um edema na panturrilha direita, mas se apresentaria apto fisicamente à seleção. A CBF tem adotado nos últimos dias muita cautela, esperou a chegada do Neymar aqui hoje para esse contato mais próximo, os primeiros exames sendo feitos então no camisa 10 do Santos para saber a real dimensão desse problema muscular do Neymar, esse edema na panturrilha direita. Provavelmente ele está fora do jogo de domingo contra o Panamá no Maracanã na despedida do território brasileiro, mas agora a CBF vai passar a analisar justamente essa questão física, se ele consegue jogar contra o Egito no dia 6 de junho já nos Estados Unidos, estará à disposição na estreia no dia 13 contra o Marrocos pela Copa do Mundo. Então toda essa discussão que passa a ser realizada a partir de agora para a questão física do nação do Brasil na Copa do Mundo, pessoal.
3: Muito bem, aguardaremos informações. Ivan está apreensivo. Fala, Ivan.
4: Vocês, não, eles estão treinando à beira do dedo de Deus, né, em Teresópolis, Papai do Céu abençoa, mas não há bênção que faça alguém passar por cima da Alemanha. Sim. Com um novo uniforme, um novo velho uniforme da Alemanha. Sim. Não sei se vocês viram, tá lá na página do Esporte na Band, e é magnífica a camisa, é a mesma que eles usaram no 7-1. Enfim, uma homenagem ao Flamengo, todos sabem, né? Ficou linda a camisa, não sei se o Maurício já ouviu aí, já viu aí nas redes, mas Negócio que me pegou forte aqui, hein? Rumo ao título, a Alemanha.
0: Rumo ao penta, porque é o seguinte, vestiu essa farda, Maurício, esquece.

0: vestiu essa farsa, essa farda de... Ó, o Ivan Bandão tentando acertar a câmera pra mostrar. É a camisa...
1: Difícil,
0: é a,
1: né?
0: A Adidas pegou a camisa do Flamengo, a fornecedora, e adaptou. E é isso aí. E agora não dá pra segurar. Não dá pra segurar.
2: Olha lá, hein? Se a Alemanha ganhar, vocês vão ser expulsos do Brasil, vocês dois.
1: Final da Copa é França e Japão. Anota aí.
2: Valeu, Mauro.
3: Talvez a CBF agora tenha que conversar com a fornecedora de material esportivo do Vitória, né? Que eliminou o Flamengo na fase anterior da Copa do Brasil. Talvez aí seja um caminho para a seleção conquistar o hexacampeonato.
0: Olha aí.
3: Desculpe.
0: Hein? Tá soltinho, hein?
3: Amigos rubro-negros.
0: Tá soltinho em Teresópolis. Eu conheço uma rapaziada aí, tá? Eu conheço uma rapaziada aí. Fique
1: esperto. Seguinte. Então hoje pode ser a última participação do Yuri Alberto, do Memphis, do Garro e do Maurício?
2: Não, pode ficar, Maurício, eu deixo. Eu sou a Xandônica aqui, pode vir mais vezes, tá bom? Tá
3: provado. Obrigado, Michele.
0: Foi uma ótima provocação, é verdade.
2: Dito valeu, isso, Mauro.
3: Me desculpem, amigos rubro-negros, valeu, um abraço.
2: Valeu. Ó, e só pra registrar aqui rapidamente, porque tá rolando o João Fonseca, tem Brasil em quadra agora na segunda rodada de Roland Garros, mas vai perdendo, viu? 2-1, a gente já tá no quarto set, ele ganhou agora um game, tá vencendo por 3-1 quarto set, contra o Dino Prismic, croata, segunda rodada de Roland Garros, e tá lá o nosso brasileiro João Fonseca, a gente vai te contando aqui na Band News FM. 3:24.
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E a Justiça do Rio manteve aí o fim do pagamento em dinheiro em espécie nos ônibus municipais da cidade do Rio de Janeiro. Decisão de segunda-feira da Vara de Fazenda Pública aqui do Rio, que reconheceu a legalidade da modernização no sistema. A Justiça também deferiu o pedido liminar do PROCON, que tentava aí suspender a substituição do dinheiro por meios digitais nos coletivos municipais.

E os policiais militares do batalhão de Jacarepaguá realizam mais uma etapa da Operação Barricada Zero na comunidade da Caixa d'Água, no bairro do Tanque, na zona sudoeste aqui do Rio de Janeiro. A ação que tem como objetivo a retirada de barricadas instaladas por criminosos e o combate ao avanço territorial de grupos armados na região. Durante a operação, os agentes também atuaram na recuperação de veículos roubados e clonados que eram utilizados em práticas criminosas. As equipes realizam buscas em áreas usadas como esconderijo de materiais ilícitos e suspeitos. Essa operação ainda segue em andamento.

0: olha, você que quer ser vacinado, tem agora a campanha de vacinação contra a gripe sendo realizada em mais de 200 pontos na capital fluminense nessa quarta-feira. O terminal Gentileza é um dos pontos com vacinação indo agora aí até as 16h. E aí podem se vacinar todas as pessoas a partir de 6 meses de idade. O grupo prioritário é formado por crianças pequenas, gestantes e idosos que são mais suscetíveis a complicações e a quadros graves da doença. Então, vacina de gripe para todo mundo que tá querendo então realizar aí a vacinação, mais de 200 pontos até o próximo domingo na capital fluminense. Agora é 3h29.
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10: Estamos de volta, meus amores. Tem método na Band News FM no Rio de Janeiro. Carlos Andreasa, Michele Trombelli, São Paulo e Ivan Brandão em Brasília. No Rio de Janeiro comigo, Fernanda Caldas, para nos informar sobre o IPCA 15. Sobe 0,62%, 0,62% em maio, puxado por alimentos e conta de luz. A comida tá cara. Falando sobre isso aqui sempre. Fernanda Caldas, o que mais você destaca? Boa tarde.
0: Boa tarde para você, Andraza, para todo mundo que está acompanhando o Tem Método. Dos 9 grupos de produtos e serviços que foram utilizados nessa pesquisa, como você disse, o segmento de alimentação e bebidas teve aí a maior variação de 1,38%, e, portanto, é bastante elevado. E aí contribuíram para esse resultado a queda do preço da maçã, do café moído, mas, por outro lado, teve aumento de preço da batata inglesa, teve uma alta aí de mais de 26% e também do tomate e de outros legumes. Em seguida, o grupo de habitação aí também teve um aumento de 1,03% e saúde e cuidados pessoais 1,05% também tiveram influências nesse resultado geral, com a prévia da inflação ficando então no mês de maio em 0,62%. Segundo o IBGE, esse resultado ficou 0,27 ponto percentual abaixo do que foi verificado em abril. Em maio de 2025, então, no ano passado, no mesmo mês, o índice de preços ao consumidor amplo 15 foi de 0,36%. E aí, como você disse, Andraza, no ano o IPCA 15 já está acumulando uma alta de 3,02%, sendo impulsionado principalmente, então, pelo grupo de alimentos.
10: Valeu, obrigado, Fernanda Caldas.
11: E está preso o homem que empurrou uma mulher de um penhasco na região metropolitana de Belo Horizonte. É para lá que a gente vai agora. Gabriela Oliveira está conosco. Diga aí, Gabriela.
12: Oi, Ivan, boa tarde para você, a todos aí no estúdio, todos que nos acompanham por aqui no Tem Método. Vai passar por audiência de custódia agora à tarde o Silvanildo Amâncio de Araújo, de 52 anos. Esse homem suspeito de jogar a ex-companheira de um penhasco na Serra do Rola Moça, na Grande BH. A audiência está marcada para logo mais às 16h30 na comarca de Brumadinho, na Grande Belo Horizonte. A vítima, Ana Cláudia da Silva, de 41 anos, estava desaparecida desde a última segunda-feira, depois de levar a filha para a escola. Ela foi encontrada ontem, consciente, com ferimentos leves, após passar mais de 24 horas em uma área de mata fechada e de difícil acesso. Ana Cláudia segue internada em observação no Hospital João 23, aqui na capital mineira, e passa bem. Silvanildo foi preso no norte de Minas ontem e confessou o crime. Nós temos o trecho, né, dele confessando esse crime. Vamos acompanhar.
13: Segunda-feira eu peguei ela mesmo, lá no serviço dela. Eu peguei ela descendo o ônibus para o serviço dela, para Cielo, e falei que eu ia entrar no carro. Ela falou que você ia matar, eu disse, não, eu vou te matar, não. Eu levei lá pro Jardim Canadá, lá, joguei no penhasco lá, vi ela andando lá embaixo, lá, eu desci lá embaixo, lá, pra buscar ela, aí eu não consegui achar, não, porque o lugar que ela tá era muito longe, aí eu voltei pra trás, tô até com minhas pernas aí machucadas, saí andando, fui em casa, tomei banho.
14: Não, ele fala, né? Ele fala como se fosse assim, eu fui pra casa, aí eu tomei banho, aí eu jantei, aí eu peguei ela, joguei pelo penhasco, com uma naturalidade bizarra, né?
12: Exatamente, Michele. Ele numa tranquilidade, narrando aí todos os detalhes, né? Desde que ele pega a Ana Cláudia lá na porta da escola, da filha deles, de 9 anos, e até o momento que ele joga ela no penhasco, na Serra do Rola Moça. E, inclusive, ele estava com um canivete ameaçando a Ana Cláudia o tempo todo. E no carro usado no sequestro, a polícia encontrou facas e malas com roupas. Dias antes do desaparecimento, Ana Cláudia já havia denunciado o suspeito por perseguição, ameaças e violência psicológica, além de pedir uma medida protetiva de urgência. Então, ele segue preso e vai passar por audiência de custódia. Agora, às 16h30, a gente segue acompanhando este caso. Michele.
14: Obrigada pelas informações, Gabriela. Espero só que o juiz que for, né, julgar, o juiz, o desembargador, também não venha com papo de que, ele se arrependeu, né? Porque pelo que ele fala aí no depoimento dele, eu empurrei pelo penhasco mesmo, mas depois eu fui lá tentar pegar, mas aí não consegui também. Mas também não chamei ajuda, também não fiz. Mas me arrependi, porque a gente viu recentemente um caso que chamou muita atenção lá no Paraná, justamente sobre isso, né? Uma decisão que, em vez de tentativa de feminicídio, acabou virando ali uma lesão corporal grave de um homem que simplesmente incendiou a cabeça da companheira ali numa tentativa de matá-la. E tem um outro caso que chama muito a atenção aqui em São Paulo, não sei se vocês estão acompanhando daí, do Rio, de Brasília, que foi um casal de amigos que foi andar jet ski no fim de semana e esse jet ski naufragou, né? Isso tudo está sendo investigado, mas a informação de que ele tinha parado e começou a afundar. E a mulher que estava nesse jet ski, a jovem, ela ficou à deriva por quase 2 dias, foi encontrada com vida e agora seguem as buscas pelo homem que desapareceu também nesse passeio de jet ski em Ilhabela, na litoral norte aqui de São Paulo, já 4º dia de buscas. E a Larissa Biscaia tem informação sobre esse caso. Oi.
10: Deixa eu interromper, desculpa, interromper não, pedi, porque esse assunto eu fiquei tentando encontrar informações, talvez a Larissa tenha algumas respostas para as questões.
14: Uhum.
10: É, eu imagino que a sobrevivente estivesse com colete, né, salva-vidas, e por isso tenha ficado à deriva, mas ela já prestou algum tipo de, já está em condições, tem muita questão de saúde envolvida, hipotermia, muito tempo no mar e tal, mas ela já prestou algum depoimento sobre o que teria acontecido com essa embarcação, porque depois encontraram o jet ski, sei lá, a embarcação. Esse é um caso, é um caso muito impressionante, né, porque eu imagino que a família dela, né? Já, como acontece com grande frequência, depois de tantas horas de desaparecimento, que já tivesse lidando com a morte, né? E aí tem essa fortuna, essa coisa maravilhosa, que é o encontro dela. Mas a partir daí, dessa maravilha, muitas questões postas, né? O que terá acontecido? Porque o rapaz também estava com colete salva-vidas, por que eles se separaram, o que aconteceu, o mar estava agitado, enfim, aí começam a surgir muitas questões sobre esse caso. Enfim, Larissa.
14: Vamos ver o que a Larissa traz, aí a gente tenta complementar aqui com outras informações. Vamos ver, fala, Larissa.
15: Oi, Mi, boa tarde pra você, pra todos. A Marinha encontrou hoje o colete salva-vidas que pode pertencer a esse homem, ao Diorge Pereira Bernardino, de 28 anos. Que caiu do jet ski num passeio no fim de semana em Ilhabela, no litoral norte de São Paulo. Ele estava acompanhado de uma mulher, a Bruna Damares Santana da Silva, de 26 anos de idade. Ela foi encontrada ontem à deriva em estado grave, estava já há mais de 2 dias no mar, estava agarrada numa boia. Conseguiu ser resgatada e foi encaminhada para um hospital em Ilhabela. Ela já teve uma leve melhora no quadro de saúde, mas segue internada e até agora não tem previsão de alta. Corpo de Bombeiros, a Marinha, os dois órgãos acreditam que esse colete salva-vidas encontrado pode ser do Diógenes e seguem as buscas já no quarto dia procurando por ele, se ele ainda está vivo, se ainda pode ser localizado ali na região de Ilhabela.
14: Aí, então, as informações da Larissa, o colete, a informação que a gente tem, ela tá consciente, tá? A outra jovem que foi encontrada, e as informações que a gente tem é que, de fato, ele estaria usando o colete, que começou, parou o jet ski do nada, e aí, quando começou a afundar, eles ficaram à deriva mesmo, no mar, e aí, a gente não sabe ainda exatamente os detalhes por que eles se separaram. Porque provavelmente a correnteza, aí chega um momento, né, que você não consegue nem lutar, mas de alguma forma não se amarraram, algo do tipo. E aí agora, então, encontrado o colete salva-vida deles, o que é uma péssima notícia, né, para quem ainda também tinha alguma esperança. Mas seguem os trabalhos para tentar encontrar, então, esse outro jovem que estava no jet ski. A gente vai conseguir acompanhando por aqui também essa informação. Agora são 3h42. Daqui a pouquinho, hein, a gente volta com informação em Brasília, porque tá começando a ser votado, a gente tem inclusive que usar o áudio.
16: Esse texto trata de vocês, porque são trabalhadores do dia a dia, assim como todos os demais, e os inúmeros trabalhadores.
14: Das discussões, a comissão ali que vota, discute e vota nesse momento o parecer do relator para reduzir a jornada de trabalho, a escala 6x1.
16: Da escala.
10: E nesse momento...
16: Então, senhoras e senhores, dando sequência...
14: Isso... Bom, daqui a pouquinho a gente volta, até porque a gente vai trazer mais informações aqui a respeito também desse assunto. Agora são 3h42.
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14: Seguimos com informações também da Copa Truck para você que está acompanhando aqui a programação, porque olha, tem quarta etapa da temporada 2026 nesse fim de semana no Autódromo de Interlagos em São Paulo, então dias 29 até 31, e o líder da Copa Truck na categoria Pro, o Beto Monteiro, chegou bastante motivado, viu, a Interlagos. Ele tá confiante, o piloto da Texaco, e se deve justamente à boa campanha que vem apresentando no campeonato, com uma pole, uma vitória, 2 pódios, além do topo da tabela na categoria Pro, com 77 pontos.

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2: Agora 3 horas e 44 minutos, Deise de Assis, atualizando a situação do trânsito.
3: Oi, Fernanda, de volta aqui na Band News FM, atualizando linha vermelha. Tem uma faixa ocupada ali no trecho da cidade universitária, tem um utilitário enguiçado, já tem reflexos desde a altura do Caju. Para você que segue no sentido baixado, o trânsito já está mais intenso pela linha vermelha. Dê preferência nesse momento pela Avenida Brasil, tem melhores condições, mas também tem uma pequena lentidão ali na passagem pelo trecho de Bom Sucesso. Pista lateral com melhores condições nesse momento. 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Daqui a pouco eu volto.
2: Obrigada, Deise. Daqui a pouquinho você tá de volta com mais do trânsito.
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2: Agora 3 horas e 46 minutos, Deise de Assis volta com mais do trânsito.
3: De volta, Fernanda, atualizando agora a situação pela região da Lagoa. Você que está pela Avenida Borges Medeiros vai enfrentando dificuldade no sentido Gávea, ali no trecho da rua Saturnino de Brito. Mais cedo teve acidente já foi desfeito, mas ainda tem reflexos por ali. Melhores condições pela rua Jardim Botânico. 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Daqui a pouco eu volto.

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2: Aula esses dias, eu ia fazer um filé mignon de panela, rosbife de panela, né, que a gente chama. E aí, uma aluna me perguntou, qual é a diferença do rosbife do sanduíche pra esse que a gente faz pra comer na hora do almoço, né, vamos falar. É o seguinte, o rosbife que a gente põe à mesa é o que a gente chama de roast beef, de bife tostado, dourado. Então, como é que vai acontecer? Esse, você vai usar o filé mignon, ou uma maminha, uma fraldinha, uma carne massa, temperada só com sal e pimenta, e essa carne você vai selar na frigideira com um fiozinho de óleo para ela ficar bem dourada por fora, leva ao forno por 20 minutos para ela chegar ao cozimento um pouquinho para dentro e acabou. Isso é o roast beef de panela, e você vai servir, leva à mesa e acabou. Agora, se você quer fazer o roast beef, aquele que a gente põe dentro do sanduíche, é diferente. Aí você vai pegar lagarto, vai temperar com uma vinha d'alhos bem legal. Nessa vinha d'alhos você coloca limão, alho picado, cebola picada, uma folha de louro, um pouquinho de vinho branco. E aí você vai deixar essa carne de um dia pro outro nesse tempero. E aí você faz a mesma coisa que você fez com o filé mignon. Então você tira da geladeira, doura ele todo por fora. Quando ele estiver bem lindo dourado, 15 minutinhos ou 20 no forno pra ele cozinhar um pouquinho mais. No caso do roast beef pra sanduíche, você vai embrulhar no filme plástico e congelar pra você conseguir cortar bem fininho. E aí a de Carol, olha, leva na padaria, pede pro pessoal lá que corta frios passar na máquina pra você. E se você quiser, você pode falar comigo pelo e-mail hojepode@bandnewsfm.com.br ou pelas redes sociais no @carolecrema. Pode pedir receita, dica, fala comigo, eu vou adorar.
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5: Agora 3:54, a gente vai atualizando a situação do trânsito. Daqui a pouquinho a Deise de Assis vai trazer as informações, mas é trânsito intenso em algumas regiões aqui no Rio de Janeiro. A gente falava mais cedo da situação ali na BR-101, o repórter Marcos Sadoc, inclusive, chegou por lá, enviou algumas fotos. O policiamento está reforçado na via, porque aconteceram vários protestos ao longo do dia por conta aí da morte de dois pedreiros na região. Daqui a pouco a gente vai trazer mais detalhes sobre esse caso. A gente inclusive teve acesso a imagens dos capacetes que eram usados por eles, isso porque eles estavam em moto, né, numa moto ali na região do Jardim Catarina, em São Gonçalo, na região metropolitana, quando foram alvos desses disparos realizados pelos policiais militares. Eles morreram ali no local, e aí as imagens que a gente teve acesso mostram justamente a marca de tiro, né? No capacete das duas vítimas. Eles teriam confundido ali um tripé, que era usado numa obra, eles trabalhavam numa obra ali na região, com um fuzil, e aí por isso tinham feito os disparos. Aí tava uma situação complicada no trânsito por lá, melhor evitar, mas o policiamento tá reforçado. Marcos Sadoc disse que nesse momento não tem maiores congestionamentos, mas mesmo assim tá com várias viaturas ocupando ali uma parte da pista.

visitações ao Almirante Dona Marta devem ser retomadas em 20 dias. O local está fechado há cerca de 3 meses. É um dos cartões postais aqui da cidade com visão privilegiada da Zona Sul. No dia 11 de março, a estrada que dá acesso ao ponto turístico teve um afundamento no asfalto. E aí, desde então, acesso por veículo, bicicleta e a pé está proibido. E aí, por consequência, o próprio mirante está inacessível. A obra, ela é considerada complexa. Segundo a prefeitura, a primeira etapa foi uma drenagem da pista. E a concretagem vai ser concluída ainda essa semana. Depois serão necessários aí 20 dias para que o asfalto esteja novamente em condições de ser utilizado e o local liberado às visitas.

olha, após cobranças aqui da Band News FM, um ouvinte que estava aguardando há cerca de um mês a liberação de um laudo médico para conseguir o tratamento contra o câncer, conseguiu obter esse laudo para iniciar o tratamento. É o Clamar Guimarães, que ele tem um câncer no reto, realizou uma ressonância magnética de abdômen no dia 20 de abril no Hospital Estadual Alberto Torres em São Gonçalo, e ele estava precisando do laudo do exame para iniciar a quimioterapia, mas não conseguia. E o documento foi liberado só nessa terça-feira, depois que a nossa reportagem cobrou aí uma resposta da Secretaria Estadual de Saúde. O filho dele, Bruno Guimarães, disse que o laudo já foi levado para o Instituto Nacional do Câncer, onde o paciente foi encaminhado para um tratamento.

0: É isso, meus amores?
1: É isso.
0: Aprovada?
1: É isso.
2: Relatório aprovado.
1: Aprovada, só que não aprovada. É aprovado em votação simbólica, a PEC que acaba com a escala 6x1. A gente vai ter mais detalhes logo mais aí no Entre Nós. Mas aí estão pedindo nominal, votação para todo mundo registrar o voto, aquela ladainha. Mas vai ser aprovado, gente. Se não for agora, vai ser daqui a pouquinho. No Entre Nós você confere tudo, tá bom?
0: Valeu. Até amanhã, hein?
1: Tchau, pessoal.

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1: No horário de Brasília, 4 horas.
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0: Olá, boa tarde para você. Pode chegar, que você já tá entre nós. Vamos juntos pelas próximas duas horas com muita informação. Na nossa primeira hora, conectados com o país inteirinho e também com as notícias do Brasil e do mundo. Na segunda hora, falando aqui para o público de São Paulo, pela Rádio Band News FM, mas na TV, na LG Channels e também na nossa live no YouTube. A gente segue juntos até às 6 em ponto para te deixar bem informado e para você também ajudar a gente a construir, a fazer entre nós todos os dias. Boa tarde, Renan Suquevicius.
1: Boa tarde para você, Adriana, para todo mundo que nos acompanha por aqui. Vamos nessa então na atualização das notícias. Você nos ouve pelo rádio e também pelas redes sociais. Acompanha as nossas imagens no canal 131 do serviço LG Channels, na Fast TV, a Band News FM, e chegando também em todas as plataformas. Estão acompanhando lá em Brasília, deputados votando a PEC que acaba com a escala de trabalho 6x1, né?
0: É isso, a discussão bastante acalorada, há muitas divergências sobre o tema, houve uma confusão porque a oposição tentou dar uma guinada propondo escala 4x3, mas os governistas dizem que é só uma estratégia para simplesmente inviabilizar o fim da escala 6x1. Agora há pouco, numa votação simbólica, houve uma aprovação. O Renan, inclusive, escutando a discussão lá dentro da comissão especial que discute essa PEC, essa proposta de emenda à Constituição. Pedro Teixeira, já temos na linha com a gente?
1: Já tá na linha, trazendo informações pra gente. Estávamos ouvindo aqui a orientação dos votos das bancadas, né, Pedro? PP sim, republicano sim, e MDB agora, nesse momento, acaba de orientar votos sim também. Boa tarde.
0: Pedro, tá ouvindo a gente?
1: Acho que não está.
0: Vamos tentar ouvir um pouquinho do que acontece na sessão nesse momento?
2: Podemos. Tô tentando votar aqui. Federação, PSDB, Cidadania.
1: Deputado Alencar Santana falando agora.
2: Abriu. Federação Pessoal.
0: Dentro da sala da comissão, não é votação em plenário, isso acontece dentro da sala da comissão, numa votação simbólica. O relatório, que é aquele que prevê a redução de 4 horas semanais, com um prazo de 1 ano para que essa transição fosse feita, é esse relatório que foi colocado em discussão, esse relatório que está sendo votado. Mas aí houve bastante discussão em relação a se de fato foi aprovado ou não, porque era votação simbólica. Aí os partidos agora pedindo para que seja claramente indicado o voto de cada um, e por isso essa confusão. Se está valendo a aprovação ou não está. Agora sim, Pedro Teixeira na linha com a gente, nos escuta para trazer qual é a posição de momento nesse debate. Pedro, boa tarde, bem-vindo.
3: É uma derrota.
1: Acho que o Pedro não está ouvindo, vai ter que gritar um vai para ele, gente, para que ele possa trazer as informações aqui para a gente. A gente está ouvindo agora a deputada Alice da Mata, do PSB, ali com camiseta, também orientando o voto sim. Vamos ver se o Pedro Teixeira fala com a gente agora. Vamos lá, Pedro.
4: Oi, Adriana. Boa tarde para você, para o Renan, para todo mundo que nos acompanha aqui na Band News FM. A gente está acompanhando a votação. Hoje a Câmara dos Deputados está bem cheia, então foi difícil até de ouvir, mas só explicar o que está acontecendo agora. A comissão especial está votando o texto do relator, o deputado Léo Prates, do Republicanos da Bahia. O texto prevê que, após a promulgação da matéria aqui no Congresso Nacional, passa a valer uma redução depois de 60 dias de 2 horas da jornada de trabalho, saindo de 44 para 42. Depois de 1 ano de transição, a jornada de trabalho vai para 40 horas. O texto também prevê 2 folgas na semana, uma de preferência no domingo, mas não precisam ser 2 dias consecutivos, segundo o texto apresentado pelo relator. Todas as mudanças sem a redução do salário. Sobre as manobras que estão sendo feitas pela oposição, Adriana, o que aconteceu? Aqui na comissão especial, o PL apresentou um destaque para que a redução da jornada de trabalho valha imediatamente após a promulgação do texto aqui no Congresso. A avaliação do governo é de que o PL está fazendo manobras para tentar dificultar a aprovação já nesta semana da redução da jornada de trabalho, texto que é defendido pelo presidente Lula e que foi apresentado por parlamentares da base do governo. Mesmo se o destaque acabar sendo rejeitado, esse destaque da validade imediata aqui na comissão especial, ele pode ser apresentado novamente no plenário da Câmara. No plenário, ouvintes da Band News FM, o PL está prometendo apresentar um destaque que reduz a carga de trabalho para
5: 4 dias na semana com 3 folgas. É também uma manobra na avaliação do governo para dificultar a aprovação e para provocar uma indisposição, né? Afinal de contas, a base do governo teria que votar contra o destaque apresentado pelo PL, o que daria o discurso para o PL de que o governo estaria votando contra os trabalhadores. Mas o entendimento aqui na Câmara dos Deputados é que o texto deve ser aprovado por maioria e, se aprovado no plenário da Câmara, segue para análise no Senado, onde o texto deve enfrentar um pouco mais de dificuldades. Afinal de contas, são menos senadores do que deputados, o debate é mais rígido lá no Senado, mas há uma sinalização do presidente do Senado, Davi Alcolumbre, de que a matéria deve ser votada ainda em 2026. Pelo menos este é o entendimento de momento. A expectativa é de que a votação sobre a redução da jornada de trabalho 6x1 aqui na Câmara dos Deputados seja concluída ainda nesta quarta-feira. Volto com você.
0: Ô Pedro, você consegue escutar a gente agora? Ou ainda continua?
5: Agora sim. Agora sim. Que eu saí do plenário da comissão especial. Agora
0: não, porque agora... a barulheira continua lá dentro, gente. Enquanto
1: treta, tá rolando treta agora.
0: Treta. Enquanto o Pedro fala com a gente, Érica Hilton, Sóstenes Cavalcante, batendo boca ali dentro da comissão, justamente por esses confrontos e por essa manobra que os governistas dizem que é só para invalidar a redução, para tentar inviabilizar a redução da jornada 6x1. O fim da escala 6x1 e a redução para 5x2. E aí vem essas propostas que são contrárias, inclusive, ao que a oposição pensa, mas essas propostas tipo 4x3, ou já começar a valer imediatamente, o que a gente sabe que inviabilizaria, até porque é PEC, gente, é proposta de emenda à Constituição, tem que passar pelas duas casas, tem que passar pelo Senado. Agora, Pedro, só para então a gente ter a posição de momento, na comissão está aprovado e agora está votando destaque, ou ainda pode ter alguma manobra para tentar invalidar essa aprovação?
5: O que aconteceu foi o seguinte: o presidente, o deputado Alencar Santana, presidente da comissão, ele abriu para votação e a votação ia ser simbólica. Acontece que o PT, a base do governo aqui na Câmara dos Deputados, pediu para que a votação fosse nominal. Muito provavelmente o texto vai ser aprovado, porque todos os partidos estão orientando de forma favorável a aprovação do texto. Só que a votação vai acontecer nominal, justamente para que os deputados possam registrar o voto favorável aqui na comissão especial e ter a foto, né, o print para as redes sociais, indicando que eles votaram de forma favorável à redução da jornada de trabalho aqui na comissão especial. Depois eles vão votar esse destaque apresentado pelo PL, pelo deputado Sóstenes Cavalcante, líder do PL. A votação acontece depois que a análise do texto do relator terminar, muito provavelmente daqui a alguns minutos. Isso se a discussão que está acontecendo aqui dentro da Câmara dos Deputados terminar rapidamente. Depois disso, a expectativa é de que o texto já vá imediatamente para o plenário da Câmara dos Deputados.
0: Pedro, corre lá para dentro que o clima tá pegando fogo. Obrigada, viu?
1: Valeu, Pedro. A gente estava acompanhando agora há pouco a deputada Érica Hilton falando, ela que emplacou, né, essa discussão sobre a redução da jornada de trabalho e agora há pouco fez uma fala criticando principalmente a bancada do PL nessa tentativa do PL de enquadrar o governo ao votar favoravelmente ou ao trazer a ideia da escala 4x3, que foi inicialmente trazida por Érica Hilton. A Adriana estava falando nessa tentativa de enquadrar o governo e fazer com que o PT e os partidos aliados votassem nessa proposta para que houvesse uma consequência no mercado de trabalho, no setor produtivo, isso desgastasse essa proposta e ficasse uma conta também dividida com o PT, com o governo. E a deputada Érica Hilton fez uma fala agora criticando e mencionando diretamente Sóstenes Cavalcante, que pediu a palavra e na fala dele chamou a deputada de mentirosa. Isso criou um novo momento de tensão, a sessão foi paralisada, o deputado voltou a falar novamente, o Sóstenes Cavalcante disse que o PL é a favor dos trabalhadores, agora a palavra seguiu para outro parlamentar, a discussão prossegue por lá.
6: Uma emenda e o apensado de vossas excelências, que era a PEC 40 apensada, que queria, por exemplo, regular e acabar com a PEC que está sendo apresentada aqui, líder Guimarães, que fazia uma mudança significativa no texto, que, por exemplo, criava o sistema do negociado acima do legislado.
7: Política, com Rodrigo Orengo.
0: Rodrigo Orengo chegando para ajudar a gente a compreender os bastidores aí dessa discussão quente lá na comissão especial que analisa o fim da escala 6x1. Orengo, o governo acusa a oposição de uma manobra para tentar inviabilizar o avanço do fim dessa escala de trabalho 6x1. E por outro lado, a oposição não se recusou a dizer o que ela queria. Diz que queria claramente, com essa manobra, tentar provocar os efeitos financeiros, prejuízos financeiros, danos à economia agora, para isso cair na conta eleitoral do PT. Esse é o jogo que acontece nesse momento aí no Congresso, né?
7: E a gente vê, né, Adriana, como esse debate ele está contaminado pelo processo eleitoral. E aí é bom lembrar dos alertas feitos pelo setor produtivo. Esse assunto ele seja discutido, e esse é um pedido depois da eleição. Só que isso não vai ser feito. Já está muito claro. Com a matéria passando pela comissão especial, vai para a votação no plenário, e esse clima que a gente está vendo aí, é uma baixaria, com discussão, vai ser repetido amanhã aqui no plenário da Câmara. É uma mudança constitucional, com votação qualificada, com debate que precisa ser aprofundado. Mas o que a gente está vendo é realmente um palanque da oposição e da base do governo. No fim, interessa para as duas alas toda essa discussão, mas eles não vão lá realmente discutir com profundidade o tema, né? Como é que isso vai impactar, por exemplo, o mercado de trabalho? Como isso vai impactar os setores, né? O produto interno bruto, a vida, inclusive, do trabalhador, as oportunidades do trabalhador. Então, falta essa discussão de fundo, né? E o que a gente está vendo é um apontar de dedos, são manobras políticas, claramente uma manobra nesse momento da oposição, que até então tinha um discurso, né, de tentar, pelo menos, estender um pouco mais essa discussão, e era contra a ideia inicial apresentada pela deputada Érica Hilton, da escala 4x3, né? O governo, na articulação, entendeu que a maneira de passar esse texto seria flexibilizar, em vez de 4x3, 5x2, porque seria uma redução da escala já conhecida como existe hoje, que é 6x1, né? Agora, a oposição, claramente, em discursos de líderes da oposição, defendem publicamente isso, né? Votar aquela história do quanto pior, melhor, para ter um efeito negativo na economia e colocar isso na conta do governo, né? Para que comece a valer já imediatamente. Então, é um assunto que está completamente contaminado por essa discussão eleitoral, né? Enquanto isso, representantes do setor produtivo não estão nem mais esperando essa discussão na Câmara. Já entendem que isso é jogo jogado. Estão indo lá no Senado pedindo a Davi Alcolumbre para que, quando essa matéria passar pela Câmara, e vai passar amanhã sem nenhuma dificuldade, seja travada no Senado Federal, esperar esse processo todo, esse clima aí efervescente passar, para aí sim discutir com mais tranquilidade, com mais serenidade, e avaliar, inclusive, os impactos aí, tanto para o trabalhador como para o empregador.
0: É isso, e a questão é que, como o Senado também tem renovação de 2/3 do Senado nas eleições de outubro, é também um tema de forte apelo popular, que também pode ter reflexos aí dentro do Senado nessa votação. Se pautar, fica uma pressão muito grande para que seja aprovado. A gente vai seguir acompanhando para ver se de fato vai ter uma estratégia que deixe o assunto para depois das eleições no Senado, ou se vai ter uma pressão que faça o assunto andar por lá também. Vamos acompanhar, Orengo. Obrigada demais, viu, pela sua participação aqui com a gente.
7: Valeu, até mais.
0: Tchau, tchau.
1: Agora, 4h14 no horário de Brasília, vamos a outras notícias importantes desse dia 27 de maio. A Polícia Federal e a Controladoria Geral da União cumprem 31 mandados de busca e apreensão numa nova fase da Operação Sem Desconto. A investigação apura roubos no INSS por meio de descontos indevidos. Essa operação teve ações hoje nos estados de Pernambuco, São Paulo, Paraíba e ainda no Distrito Federal.
0: O Superior Tribunal de Justiça suspende os pagamentos extras do ministro Marco Buzzi, que está afastado do trabalho há 3 meses por causa de denúncias de assédio sexual. Com corte nos penduricalhos, a remuneração líquida do magistrado caiu de aproximadamente R$100 mil para R$35 mil neste mês.
1: Presidente Lula diz que a Petrobras deve anunciar em pouco tempo se há petróleo na margem equatorial no litoral do Amapá. A estatal está conduzindo estudos para avaliar a viabilidade de explorar óleo e gás na costa do estado.
0: A Comissão de Constituição e Justiça da Câmara dos Deputados adia a votação de uma proposta que reduz a maioridade penal de 18 para 16 anos. Parlamentares do PSOL pediram mais tempo para analisar esse texto.
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10: Tem a seu favor na Copa do Mundo de 2026 um dos jogadores mais valiosos do futebol na atualidade. Florian Wirtz custou aos cofres do Liverpool da Inglaterra 116 milhões de euros no ano passado. E é a segunda contratação mais cara da história da Premier League. Wirtz chega à sua primeira Copa com um papel importante dentro de uma renovada seleção alemã. Após a boa passagem pelo Bayer Leverkusen, agora aos 22 anos, ele espera ditar o ritmo da equipe. Equipe de Julian Nagelsmann.
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1: Teve desfecho lá em Brasília, na comissão na Câmara que analisa a redução da jornada de trabalho. O texto passou como era previsto, 34 votos a favor, 4 votos contrários à proposta. A gente estava falando mais cedo, discussão prossegue por lá. Tem ainda mais uma fase na Câmara, depois vai para o Senado.
0: É, esse placar.

0: ação de amor, de fidelidade entre eles, estava o Banco BRB despejando 16 bilhões de reais nos títulos, nos investimentos do Banco Master, pelo menos 12 bilhões em operações consideradas fraudulentas pela Polícia Federal. Quem chega com mais detalhes pra gente é o Caian Messina. E nesse contexto dessa sordidez toda de negociações, a gente tem agora Paulo Henrique preso, Vorcaro preso, e o ex-presidente do BRB dizendo que tem mais coisas para revelar, né, Caian?
1: Exatamente, Adriana. Você não ficou comovida, não?
0: Com essas
1: juras de amor eterno?
0: Nossa, quase derramou uma lágrima. Mas então, já que a gente vai falar dessas juras de amor eterno, eu vou trazer um outro trechinho. Que aí dá para entender bem, ô Caian, por que que eu chamo de sordidez. Gente, no meio da negociação de compra do Banco Master pelo BRB, aparecem essas imagens, os dois negociando, o Paulo Henrique Costa negociando pelo BRB uma operação bilionária para comprar o Master, pergunta pro Vorcaro quanto ele precisa em caixa para resolver a situação, pede informações financeiras, manda tudo para mim para eu estruturar aqui. Isso, a negociação, digamos, de um negócio que envolve cifras bilionárias. E aí, no paralelo, Paulo Henrique Costa visitando imóveis milionários aqui em São Paulo, em Brasília, com a família, para comprar um imóvel nessa negociação que envolvia o Master e que o Master queria resolver a compra desse imóvel. E aí a sordidez é explícita, porque enquanto negociava toda a questão da compra do Master, numa das mensagens, o Paulo Henrique fala assim: querido, queria te pedir uma atenção especial sobre a questão da moradia, que é muito importante para mim, ver o nosso cronograma pessoal para acertar a questão da moradia. Sei que você tem coisas muito mais importantes para resolver, mas isso é muito importante para mim. Então, era simplesmente um caso explícito de um negócio péssimo para o BRB, que deixou um rombo de pelo menos 8 bi, e nessa negociação, essas juras de amor que emocionaram a mim e ao Caian. Hein, Caian?
1: Exatamente, né? E você vê que, né, tudo tem um preço, né? O pessoal lá, logo depois que Vorcaro pergunta para ele como estavam as coisas no BRB, e aí falado, por exemplo, a injeção de mais de 3 milhões de reais, porque àquela altura o Master estava praticamente falido. Então, o que a gente acompanha ao longo dessas mensagens, né, para além da troca das juras de amor eterno, é isso: o Master totalmente em situação financeira complicada, precisando de uma injeção de dinheiro do BRB, e essa injeção de dinheiro, ela ultrapassou ali, né, os 8 bilhões, depois colocaram mais ou menos 16 bilhões, um total de mais de 20 bilhões de reais. Sorte que depois o próprio Banco Central detectou, né, essa picaretagem, e a partir daí fechou então a porta para a continuidade desse negócio. E aí, né, a gente vê também que houve uma contrapartida praticamente imediata, né? No instante em que o Vorcaro vai lá e pergunta como estava a injeção de dinheiro do BRB, e aí o Paulo Henrique Costa fala que estava tudo bem, na sequência, assim, minutos depois, o Paulo Henrique Costa vem com essa mensagem aí que a Adriana acaba de ler, cobrando, então, a questão da moradia em São Paulo. E aí a gente está falando de um apartamento que vale cerca de 45 milhões de reais e que a Polícia Federal suspeita que era incluído ali, né, na questão da propina. Ou seja, Paulo Henrique Costa ajudaria o Master a ser comprado pelo BRB e faria com que a instituição continuasse ali operando, e em troca recebia esses mimos, um agrado de cerca de 45 milhões de reais, que seria essa propina paga justamente por Vorcaro por meio de imóveis, Adriana.
0: É aí 140, né, Caian?
1: Exatamente, 140, perdão. Exatamente.
0: Imóveis de 140 milhões para cá, filme de 134 milhões para lá, e assim o Vorcaro foi distribuindo, pegando dinheiro em institutos de previdência, pegando dinheiro de prefeituras, pegando dinheiro do correntista. Na verdade, a conta dessa patifaria cai no bolso de todos nós. Obrigada, viu, Caian, por estar aqui com a gente com essas informações. Qualquer novidade, chama aqui de novo. Mas eu só queria concluir com vocês o seguinte: a conta da patifaria do Vorcaro corrompendo autoridades, políticos,

0: tomando, passando a mão no dinheiro de institutos de previdência e do correntista que botou as economias dele lá no Banco Master, quem botou acima de 250 mil, tá vendo fumaça, o dinheiro virou fumaça, porque acima desse limite o FGC não cobre, não ressarce. Então, a patifaria do Vorkaro, no final, cai no bolso de quem? Do seu bolso, do meu bolso, de todos nós. E é uma questão muito simples. Quando um rombo desse bate no FGC, quem paga a conta? Os bancos privados, são os grandes bancos brasileiros que cobrem esse FGC para dar uma proteção ali ao mercado financeiro. Banco ganha dinheiro como? Com taxa de juros e com as tarifas que todos nós pagamos. Um dos principais fatores que, indicados inclusive pelo Banco Central, da diferença enorme da taxa de juros entre a taxa básica, que já é alta, e a taxa de juros do cartão, a taxa de juros do cheque especial, é justamente essa composição do FGC, o risco dos rombos no mercado financeiro. Então, no final, quem está pagando pela patifaria do Vorkaro, corrompendo todo mundo e passando a mão no dinheiro de previdência, de aposentados e de correntistas, somos todos nós. É por isso que não importa. Quem foi corrompido pelo Vorkaro, tem que ficar muito claro como é que foi todo esse caminho da corrupção. Porque somos nós que pagamos a conta. Não importa qual é a sua condição. Se você tem conta bancária, essa patifaria cai no seu bolso.
1: 4:25. Vamos voltar para Brasília agora as informações do Márcio Rocha, porque teve uma nova operação da polícia, a gente falou no começo aqui, contra fraudes no INSS. Traz detalhes para a gente, Márcio. Boa tarde.
2: Oi, pessoal. Boa tarde para vocês. Boa tarde a todos que nos acompanham. Pois é, os alvos dessa operação de hoje, né, são pessoas ligadas a pelo menos 4 entidades, né, 4 associações que tratam, né, representam aposentados e pensionistas nessa nova operação, nessa nova fase da operação sem desconto, tanto da Polícia Federal quanto também da Controladoria Geral da União. Essas entidades são elas, né? A AMAR Masterprev, a Associação Brasileira dos Aposentados e Pensionistas da Nação, a Associação de Benefícios e Previdência, a União Brasileira de Aposentados da Previdência. Essas entidades são suspeitas, né, de fazer descontos indevidos nas aposentadorias e pensões do segurado do INSS sem autorização deles. Mais cedo, por volta ali de 1:00 PM, a gente recebeu o último balanço divulgado pela Polícia Federal em relação a essa operação de hoje. Então, até o momento, foram apreendidos 22 celulares, 10 veículos, sendo que alguns modelos são modelos de alto luxo, de marcas muito famosas, e também R$ 287 mil em espécie foram apreendidos. No comunicado que trata dessa operação, que foi divulgado pela Polícia Federal e pela CGU, essa fase tem como objetivo aprofundar os esclarecimentos sobre a prática de diversos, como organização criminosa, estelionato previdenciário e atos de ocultação e dilapidação patrimonial. Foram pelo menos 31 mandados de busca e apreensão, 8 mandados de monitoramento eletrônico, ou seja, pessoas que passam a ser monitoradas com tornozeleira eletrônica, e outras medidas constritivas que foram cumpridas nessa quarta-feira. A operação foi realizada em 4 estados do Brasil: Pernambuco, São Paulo, Paraíba e aqui no Distrito Federal. Foram autorizados pelo ministro do Supremo Tribunal Federal, André Mendonça. E só para dar um exemplo, que na cidade de Garanhuns, que é do interior de Pernambuco, servidores e ex-servidores do INSS também foram alvos dessa operação. Lembrando que a primeira fase da operação sem desconto foi realizada em abril do ano passado, e a estimativa é que as entidades tenham cobrado indevidamente mais de R$ 6 bilhões de 6 milhões de segurados do INSS entre 2019 e 2024. Volto com vocês.
0: Obrigada, viu, pelas suas informações, falando em patifarias, né? Mais uma. Obrigada, viu? Inclusive com notas e notas de R$ 200 encontradas dentro de um saco de lixo lá em Pernambuco, mais de R$ 260 mil. Quantos desses será que não existem no Brasil, né? Bom, agora são 4:27. Vamos falar de Copa do Mundo? Granja Comari, seleção quase completa por lá. Hoje foi um tal de helicóptero pousando a todo instante. Neymar chegou de helicóptero particular, os outros jogadores também. Maurício Ferreira tá por lá contando pra gente como é que vão começar os trabalhos por aí. Maurício, boa tarde.
3: Tudo bem, Adriana? Ótima tarde a você, a todo mundo ligado por aqui no Entre Nós da Band News FM. Os trabalhos já começaram após a chegada dos jogadores. 23 dos 26 atletas convocados pelo Carlo Ancelotti já estão aqui na Granja Comaria em Teresópolis. Esses três que ainda faltam se apresentam só na semana, que são os finalistas da Liga dos Campeões da Europa: o Marquinhos, zagueiro do Paris Saint-Germain, Gabriel Magalhães e Gabriel Martinelli, finalistas pelo lado do Arsenal na semana que vem, após a decisão da Champions neste sábado em Budapeste, na Hungria. Já nos Estados Unidos, na semana que vem, se juntam à delegação da seleção brasileira. Os 23 atletas, então, presentes já aqui na Granja Comari. O primeiro a chegar ainda ontem à noite foi o Casemiro.
0: Ah, que pena.
1: Ruim. Daqui a pouco a gente volta com as informações do Maurício falando da chegada da seleção e da confraternização, né, dos jogadores, Neymar ali abraçando o pessoal, todo mundo já sendo recebido por ali para os treinamentos na Serra Fluminense.
0: É, e frio, né?
1: Frio, muito frio.
0: Vamos destacar aqui que o Maurício Ferreira entrou assim com aquele casacão e tudo nubladão ali, bem região de serra, bem nublado.
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2: Maurício Ferreira reconectado com a gente para complementar informações sobre a seleção brasileira na Granja Comari. Fala, Maurício.
3: Era 23 jogadores que já estão aqui com a seleção brasileira na Granja Comari em Teresópolis. Nesses 4 dias iniciais de atividades até o jogo de domingo contra o Panamá no Maracanã, 6:30 PM na despedida aqui do território brasileiro. O Casemiro foi o primeiro a chegar por aqui na região serrana do Rio de Janeiro, ainda ontem à noite. Hoje pela manhã, mais 22 atletas, também o técnico da seleção brasileira, o Carlo Ancelotti. Ainda no período da manhã, foram realizados os exames físicos e médicos dos jogadores e daqui a pouquinho, às 5 da tarde, horário de Brasília, o Ancelotti, em um dos gramados aqui da Granja Comari, a casa da seleção brasileira, vai realizar essa primeira atividade. Essa com portões fechados, a imprensa sequer terá acesso àqueles 15 minutos protocolares do trabalho de aquecimento. Então, hoje, atividades fechadas e a partir de amanhã, aí sim, teremos acesso às entrevistas coletivas, também a esses 15 minutos de aquecimento para ficar um pouco mais próximos também da seleção brasileira nessa reta final de preparação. A dúvida, principalmente, se o Neymar estará em campo nessa atividade de logo mais, a tendência é que não esteja. Ele ainda se recupera de um edema na panturrilha direita, inclusive passará por exames para que a CBF, o Departamento Médico da Seleção Brasileira, também tenha um resultado mais detalhado desse problema muscular que tem o Neymar, desfalque do Santos nos últimos 3 jogos. Mas então, daqui a pouquinho, Carlo Ancelotti, com 22 jogadores, já contando sem o Neymar, vai realizar essa primeira atividade aqui na Granja Comari, em Teresópolis. Há pouco, a gente está aqui agora, na verdade, em um clube que fica bem em frente à Granja Comari, a casa da Seleção Brasileira. Por aqui, a CBF montou todo um espaço, a imprensa, para que a gente utilize como base mesmo, enquanto aguardamos todos esses momentos de treinamentos e também de entrevistas coletivas. E nesse clube, há pouco, uma garotada estava circulando ali ao fundo, subiram próximos ao muro que faz a divisa com a Granja Comari, a casa da Seleção Brasileira, e todos ali já praticamente gritando e chamando pelo Neymar, mas a gente ainda não tem a certeza se ele irá a campo com o restante dos companheiros. Então, para quem nos acompanha com imagens ao fundo, lá em cima na Granja Comari, fica o hotel onde os jogadores se concentram durante esse período de atividades aqui na Granja Comari, e já praticamente na mesma altura da nossa ficam os gramados. São vários gramados, a Seleção Brasileira vai treinar no campo principal, então daqui a pouquinho os jogadores já começam a descer. Há também um segundo momento de academia, um espaço destinado à preparação física dos jogadores aqui já mais próximo do campo, e daqui a pouquinho, a partir das 5 da tarde, essa primeira atividade sob o comando do Ancelotti. Então, pessoal.
4: Boa, Maurício, obrigado pelas suas informações, bom trabalho por aí.
2: Obrigada.
4: No fundo da imagem ali dava pra ver que tinha uns corajosos na piscina, né? Nesse frio lá de Teresópolis mesmo. Tá fazendo. Bom, seguimos por aqui falando de outras notícias de hoje. O pré-candidato à presidência da República pelo PSD, Ronaldo Caiado, afirma que existe um sentimento para uma aliança com o ex-governador de Minas Gerais, Romeu Zema, nas eleições desse ano. Ontem, o político mineiro, pré-candidato ao Palácio do Planalto pelo Partido Novo, diz que não descarta a hipótese de uma composição entre os dois. Zema contou que gosta do goiano e que se dá bem com ele. Hoje, Ronaldo Caiado disse que se reuniu ontem com Zema e que a conversa foi muito produtiva. Na pesquisa Datafolha divulgada na semana passada, o ex-governador de Minas Gerais contabilizou 3% das intenções de voto e o ex-governador de Goiás teve 4%. Nessa simulação de primeiro turno, o presidente Lula do PT obteve 40% dos votos e o senador Flávio Bolsonaro do PL registrou 31%.

0: 4h35, o Barão, na verdade, direto de Washington hoje, porque ele acompanha a agenda do pré-candidato à presidência da República, senador Flávio Bolsonaro, que está nos Estados Unidos, e traz pra gente agora também bastidores do encontro com Donald Trump. Agora há pouco, Barão, um vídeo, a gente teve acesso ao vídeo em que o candidato, pré-candidato, estava indo novamente pra Casa Branca.
1: Barão, quais as informações? Mandou esse vídeo pra nós.
0: Ah, chegou no meu WhatsApp, ó, agora eu tô sabendo que foi você que mandou, Barão. Quais as informações de momento, por favor? Boa tarde.
2: Fala, Adriana, boa tarde para você, para o Renan, para todo mundo aí no Brasil. A gente está acompanhando, né, essa agenda do Flávio Bolsonaro aqui em Washington. Agora há pouco a gente esteve no Departamento de Estado. Ele teve lá uma conversa com o número 2, digamos assim, do Departamento de Estado, né, o vice do Marco Rubio, o Landau. E depois ele foi até a Casa Branca e aparentemente vai se encontrar com o Marco Rubio. Marco Rubio hoje, mais cedo, participou de uma reunião ministerial com Donald Trump e a gente está aqui no hotel agora aguardando o retorno do Flávio Bolsonaro. Ele preferiu não conversar exatamente quais foram os assuntos ali no Departamento de Estado, mas a informação é de que, mais uma vez, ele está defendendo que tanto o PCC quanto o Comando Vermelho sejam classificados como grupos terroristas aqui pelo governo americano. Então, nesse exato momento, ele está na Casa Branca. A gente não sabe exatamente com quem que ele está falando, se é realmente com o Marco Rubio, que tem uma relação mais próxima com a direita, especialmente com a direita do Brasil, com a própria família Bolsonaro, ou eventualmente se com o vice-presidente. Mas, ao que tudo indica, será mesmo com o Marco Rubio, que hoje estava mais cedo participando dessa reunião ministerial. Ele chegou da Índia, de uma reunião na Índia, então é o que tudo indica, é isso, para finalizar essa passagem aqui de Flávio Bolsonaro em Washington. Como você falou ontem, ele se reuniu rapidamente com o presidente americano Donald Trump, falaram de alguns assuntos, o Trump falou sobre a reforma da Casa Branca, não é fácil você ter atenção do Donald Trump, mas enfim, ele falou sobre a reforma da Casa Branca, queria saber como é que estava o pai do Flávio, né, o ex-presidente Jair Bolsonaro. Chegou a perguntar sobre o presidente Lula, que o Lula tinha falado sobre a presença dele aqui na Casa Branca, chegou a classificar o Lula mais uma vez como dinâmico, apesar da idade, e agora, mas não chegou a dar claramente apoio a Flávio Bolsonaro nas eleições aí no Brasil no final do ano. Aquela foto que foi divulgada de Flávio Bolsonaro, depois ao lado do irmão Eduardo Bolsonaro, do jornalista Paulo Figueiredo, com Donald Trump no Salão Oval. É uma tentativa, claro, política de mostrar força, e de fato não é fácil você chegar no Salão Oval da Casa Branca, ter esse prestígio, sendo um candidato à presidência de um país como o Brasil, em meio a toda essa crise que a campanha está enfrentando, com as denúncias, áudios, pedidos de dinheiro para o filme do ex-presidente Jair Bolsonaro, a situação da casa onde mora aqui, o Eduardo Bolsonaro, mas inclusive ele falou com a gente que é dinheiro dele, é dinheiro privado, que não tem dinheiro público. De qualquer forma, a gente continua acompanhando essa agenda de Flávio Bolsonaro aqui em Washington, Adriana e Renan.
0: Obrigada, viu, Barão, pelas suas informações sobre a casa de Eduardo Bolsonaro, que Barão acabou citando, uma casa, uma mansão, né? Avaliada em 6 milhões e com um aluguel bastante caro, enfim, essas notícias também vieram hoje. Obrigada, viu, Barão? Bom trabalho para você. Só acrescentando aqui que do lado do governo brasileiro, as informações são de que o governo achou positiva a repercussão da visita de Flávio Bolsonaro, uma vez que a foto que fica dessa visita é uma foto de Donald Trump sentado, que não estendeu a mão como um sinal de proximidade, ou que poderia ser interpretado como sinal de apoio a Flávio Bolsonaro, e ao contrário de outros pré-candidatos em outros países, pré-candidatos à presidência de outros países, quando Trump recebia e depois se manifestava favoravelmente àquele candidato, o silêncio da Casa Branca é o que de fato pesa mais para a avaliação positiva do governo Lula.
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4: 4:40, 4:40, muito boa tarde, eu sou o Luiz Valci, te acompanho nos próximos minutos com muita informação e também serviço aqui em 90.3. Vamos acionar a nossa repórter aérea Deise de Assis, que está de olho na movimentação pela cidade. Muito boa tarde, Deise.
5: Oi, Valci, de volta aqui na Band News FM, atualizando a Avenida Brasil. Dificuldades no assento do Zona Oeste, tem caminhão enguiçado no trecho da Maré e também no trecho de Irajá. Você que vai para a Baixada pode optar pela linha vermelha, tem condições de trânsito um pouco melhor. 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Daqui a pouco eu volto.
4: Obrigado, Deise.
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4: 4:42, voltamos com mais do trânsito com ela, Deise de Assis.
5: De volta, Valci, falando da ponte Rio-Niterói. Movimentação boa nesse momento, tanto no centro de Niterói quanto no centro do Rio. 3 minutos o tempo de travessia na chegada ao Rio. Também tem boa movimentação pelo viaduto do gasômetro e pela Francisco Bicalho. 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Daqui a pouco eu tô de volta.
4: Obrigado, Deise. 4:43, vai até o próximo domingo, dia 31, o reforço da campanha de vacinação contra a gripe realizada pela Secretaria Municipal de Saúde do Rio. Ao todo, mais de 200 pontos de vacinação foram disponibilizados em todas as partes da capital fluminense. Podem se vacinar todas as pessoas a partir de 6 meses de idade. O grupo prioritário é formado por crianças pequenas, gestantes e idosos mais suscetíveis às complicações e quadros graves da doença. E passa bem um motorista que foi baleado durante um roubo de carga na rodovia Presidente Dutra, no trecho de São João de Meriti, na Baixada Fluminense. Ele foi resgatado nesta quarta-feira dentro do complexo da Pedreira, em Costa Barros, na zona norte da capital fluminense do Rio de Janeiro. O motorista relatou que foi obrigado a dirigir até a favela do Bin Laden, que integra o complexo da Pedreira. Durante o resgate, ele foi encontrado com um ferimento de pistola no braço, sendo levado à UPA de Costa Barros.

0: Informações na voz do Daniel Henrique.
1: As visitações ao Mirante Dona Marta devem ser retomadas em 20 dias. O local, que está fechado há quase 3 meses, é um dos cartões postais da cidade, com visão privilegiada da zona sul do Rio. No dia 11 de março, a estrada que dá acesso ao ponto turístico teve um afundamento no asfalto. Desde então, o acesso por veículo, bicicleta e a pé está proibido. Por consequência, o próprio mirante está inacessível. Apesar das intervenções, a estrutura do Mirante Dona Marta não está sendo reformada.
0: 4:45, um criminoso apontado como chefe de uma organização criminosa envolvida em diversos roubos de cargas e extorsões na zona oeste do Rio de Janeiro, é preso em São Gonçalo, na região metropolitana. De acordo com as investigações, esse criminoso era responsável por um grupo que exigia pagamento em mercadoria e dinheiro de empresas para liberar entregas na região, sendo reconhecido por vítimas durante as diligências. Ele vai responder por organização criminosa, extorsão e também roubo. 999026970, esse é o número do nosso WhatsApp, o seu canal direto com a redação da Band News FM. Nós estamos aguardando o seu relato do trânsito, como que tá o tempo na sua região. Mande mensagens pra gente, 999026970.
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4: A Copa do Mundo de 1974, realizada na Alemanha Ocidental, é lembrada por uma revolução tática da Holanda, pela introdução do novo troféu da FIFA e por um duelo político único entre as duas Alemanhas. A única vez em que a taça Jules Rimet e o novo caneco estiveram juntos foi na cerimônia de abertura. O rei Pelé carregou a primeira taça e o alemão Seller segurou a outra. A título de curiosidade, foi nesta edição que um jogador recebeu pela primeira vez um cartão vermelho durante um jogo de Mundial de Seleções. Tratou-se do chileno Carlos Caselli, que recebeu a punição na disputa contra a Alemanha Ocidental. A Iugoslávia aplicou uma goleada de 9-0 sobre o Zaire, uma das maiores da história dos Mundiais.
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5: Eu sou o Sérgio Aibe, está começando agora o Minuto do Empreendedor, oferecido pelo BTG Pactual Empresas, que tem todo o interesse no sucesso do seu negócio. Tcheco, quais dicas você daria, Tcheco Aoc, presidente do grupo Blue Tree Hotéis, aos jovens empresários para que eles atuem, para que eles pratiquem e como você alcance o sucesso?
6: Coragem, sempre pensando fazer mais do que os outros, com seriedade, com qualidade e, principalmente, muita alegria, confiando no que está fazendo, é muito importante.
5: Essas são as dicas de Tcheco Aoc, aqui no Minuto do Empreendedor, oferecido pelo BTG Pactual Empresas.
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4: Um empreendedor deve estar disposto a se conectar com outras pessoas e ampliar a rede de contatos para fazer crescer os próprios negócios. A opinião é do empresário Marco Lisboa, que aos 50 decidiu investir em uma agência que vende experiências de viagens. Apaixonado pelos parques de Orlando, ele ampliou o negócio durante a pandemia e defende que o networking é essencial para auxiliar o empreendedor a encontrar novas oportunidades.
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0: 4:50, saiu a prévia do IPCA do mês de maio, 0,62%, a maior em 10 anos para um mês. Juliana Rosa, de novo, comida pesando no bolso, né?
1: Exatamente.
0: Conta de luz também, né?
1: Também aumentou, e o que o número mostra é aquilo que a gente já tá sentindo no nosso dia a dia, né, Dri? Boa tarde pra você, pro Renan. Boa tarde pra você que tá aqui com a gente na Band News FM. O número vem pior que o previsto, é uma inflação, como você falou, maior pro mês de maio desde 2016. E um número que, embora tenha vindo menor do que do mês anterior, inflação não significa que, se ela foi menor esse mês aqui, ó, 0,62% do que o 0,89% do mês de abril, não significa que a inflação esteja melhorando, né? A inflação, ela mostra que os preços continuam subindo, mas estão subindo num ritmo menor do que o do mês anterior. Agora, principalmente a alimentação, Dri, praticamente repetiu a inflação do mês anterior, e a comida feita em casa, porque hoje todo mundo está tentando evitar, no dia a dia, ter esses gastos ainda fora de casa, porque comida está caro, né? Qualquer lanchinho. Então é importante a gente olhar, porque o IBGE, ele separa alimentação em domicílio, que ele chama, e fora de domicílio. Então você vê, mesmo cozinhando em casa, fazendo lá sua quentinha, quem pode comer em casa, você tem esse custo ali já repetindo o aumento de preço igualzinho que já tinha sido no mês anterior. Isso significa que o que a gente mais, eu tenho falado muito do preço do leite, todo mundo fala, é mesmo leite, toda hora que eu vou lá aumentou de preço. Quem precisa comprar leite especial, né? O meu filho, por exemplo, tem muita alergia. Então, aquele zero lactose é mais caro que o leite comum, né? Outro dia eu tava conversando também com uma moça que tem um bebê que precisa comprar aquele leite especial, né? Aquelas latas, são... Então, assim, o leite é uma coisa que realmente aparece aqui, de novo, subindo de preço. Tomate, cebola, cenoura, carne. Então, tem a ver com dois fatores: o aumento do frete por conta do combustível e o custo de fertilizante também, que tem a ver ali com aquela matéria-prima daquela região do conflito ali no Oriente Médio. Então, também encarece o custo da agricultura. Aparece aqui a conta de luz, porque se você olhar lá a sua conta de luz, mudou a bandeira verde para amarela, tá mais caro o custo da produção de energia, gás de botijão subiu também. Agora, nem tudo são mais notícia, mas no sentido de ruins, que é a queda do combustível. O diesel e a gasolina aparecem com deflação. Essa, sim, não é uma inflação menor, uma deflação com queda de preço. É boa notícia, embora isso, né? O preço continue muito caro, a pelo menos não subir mais e até cair um pouco já é um alento, Dri. O fato é que, com esse dado de hoje, a previsão de inflação, ela continua subindo.
0: E acima do teto da meta,
1: acima,
0: né?
1: Acima do teto, já está acumulando em 12 meses 4,64%, e agora indo para mais de 5% já as previsões de muita gente que eu conversei hoje. É pesado, né? Essa pressão inflacionária, Dri.
0: Sim, pesa muito, principalmente no bolso de quem ganha menos. Obrigada, viu, Ju?
1: Obrigada.
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5: Eu passei uma semaninha com a versão U do Citroën C3, que custa uns R$113 mil. Esse hatch é espaçoso e legal de dirigir, principalmente porque ele tem um motor 1.0 de 3 cilindros Turboflex de 130 cavalos e pouco mais de 20 kg de torque, com câmbio automático CVT de 7 marchas. E é ágil a beça. Ele vai de 0 a 100 km por hora em uns 8 segundos e meio e passa dos 200 de máxima. Nesse modelo 2026, a Citroën deu uma melhoradinha nos materiais de acabamento do C3, colocando partes acolchoadas no painel da frente e também nos apoios de braço das portas dianteiras. E nessa versão topo de linha, agora tem ar-condicionado digital e um painel de instrumentos customizável mais caprichado. Outro destaque do C3 é a maciez da suspensão, que faz com que a gente nem sinta boa parte das imperfeições do caminho. Ótimo para enfrentar a buraqueira. Ele tem até boa estabilidade, mas oscila um pouco demais nas manobras mais radicais. Daí que, para quem curte dirigir de um modo mais esportivo, talvez seja melhor comprar o primo dele, o Peugeot 208 Turbo Active, que tem a mesma mecânica, é só um tiquinho mais caro. Ele é mais apertado por dentro, mas tem uma pegada bem mais divertida.
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6: 4:56, informações do trânsito, agora com ela, Maria Rita Nader, muito boa tarde.
7: Boa tarde, Valcir, boa tarde a todos. Situação mais complicada no trânsito nesse momento para quem passa pela linha vermelha ali para a Baixada Fluminense, desde a altura do Caju até a altura do Galeão, então trânsito bastante intenso nessa região. Trânsito complicado também para quem passa pela Avenida Brasil, também no sentido da Baixada, desde os acessos na zona portuária ali na Avenida Rio de Janeiro até a altura da Maré e mais à frente também na altura de Irajá e Vigário Geral. Quem vai para o centro pela Avenida Brasil, o trânsito está mais congestionado em Ramos e também em Bom Sucesso. Aproveitando para falar sobre a ponte de Niterói, que quem vai para Niterói já enfrenta um trânsito mais intenso com travessia de 19 minutos, com o fluxo pior ali na altura do vão central e também no acesso a Niterói. Aproveitando para falar sobre a Barra da Tijuca, que teve um acidente ali na Ayrton Senna, na altura ali da Barra Olímpica, então o trânsito está intenso desde o Casa Shopping até o Via Parque, que também nos acessos para a linha amarela. Então, qualquer informação sobre o trânsito, só mandar no nosso WhatsApp 999-026970.
6: É isso aí, muito obrigado pelas suas informações, Maria Rita, nosso WhatsApp 999-026970. Maria Rita Nader tá de olho em todas as mensagens que você envia para nossa redação.

4:58, a Justiça do Rio mantém o fim do pagamento com dinheiro em espécie nos ônibus municipais da cidade. A decisão dessa segunda-feira é da segunda vara de fazenda pública do Rio e reconhece a legalidade da modernização do sistema. A Justiça também deferiu o pedido liminar do PROCON, que tentava suspender a substituição do dinheiro por meios digitais nos coletivos municipais. Na decisão, a juíza Georgia Vasconcelos afirma que a mudança não altera a qualidade do serviço de transporte. A partir do próximo sábado, dia 30, não será mais aceito o pagamento de passagens com dinheiro em espécie aqui no Rio de Janeiro. O governador em exercício do Rio, desembargador Ricardo Couto de Castro, cria o Sistema de Inteligência Estratégica do Estado. O órgão tem como objetivo levantar informações de inteligência de forma cooperativa, articulada e técnica para ajudar nas decisões do governador. O texto publicado no Diário Oficial desta quinta-feira ainda cita a finalidade de proteção institucional contra ameaças e riscos aos serviços públicos, além de identificação de oportunidades relevantes. O sistema é coordenado pelo Gabinete Institucional do Governo, mas com participação de outros órgãos como Polícias Militar e Civil e Secretarias da Casa Civil, Segurança Pública e Fazenda, além do DETRAN e também do PRODERGE. O modelo ainda prevê a criação de um canal próprio de inteligência com controle de acesso, criptografia e mecanismos de auditoria.

0: 5 horas em ponto no Rio de Janeiro.
1: Tchau, tá terminando aqui a primeira hora do Entre Nós, mas para São Paulo, nosso encontro segue até às 6 da tarde. A gente tem muita informação ainda para passar para você. Às 7h20 eu tô voltando pro Brasil inteirinho com o Jornal da Band.
2: Até mais.
1: Tchau, tchau.
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4: 5 horas e 1 minuto, boa tarde para os nossos ouvintes, todo mundo que está sintonizado com a gente 90.3, está no ar o Jornal Band News Rio, segunda edição, nessa quarta-feira aqui no Rio de Janeiro. E hoje, como é quarta-feira, Márcio Melli adiantou que tinha compromissos. Cristiano Pinho, para não ficar nervoso pro jogo de mais tarde, veio ficar com a gente aqui no ar um pouquinho no lugar do Márcio Melli. Boa tarde, Pinho.
5: Tudo bem, Fernanda? Boa tarde para você, boa tarde a todos. Vim matar a saudade do nosso Jornal Band News Rio, segunda edição. Agora o Márcio Melli é fogo, cara. Ele aprontou, tá num compromisso profissional hoje externo aqui do nosso Grupo Bandeirantes de Comunicação. Primeira rodada do Fórum Rio de Futuro. Nosso Rodolfo Schneider debatendo segurança pública com vários especialistas. E ele me escolheu para substituí-lo logo no dia em que o Fluminense entra em campo para você ficar me perturbando, Fernanda.
4: Mas pensa, Fernanda, que poderia ser pior. Porra. Ele poderia escolher a quinta-feira, que é o dia seguinte, que aí pode ter um resultado ruim ou não.
5: Vai nessa, vai. Amanhã eu vou pegar no teu pé se o Fluminense passar. Estarei logo mais lá no Maracanã, nessa luta que teremos pela frente contra o Laguaira. O pior de tudo é que não depende só do Fluminense. É ficar com um olho no campo e o outro no streaming, pelo celular, porque tem que secar o Bolívar. Vamos, Rivadavia. 5 horas e 2 minutos, por falar em torcida, Fernanda Caldas, chegam aí as primeiras informações, né, de uma confusão agora na zona sul do Rio de Janeiro. Eu imagino que sejam torcedores, né, porque nacionalidades diferentes ali, os atritos agora, nervos à flor da pele na Praia de Copacabana, né?
4: Pois é, na região do Leme, a gente recebeu o relato de alguns ouvintes de que estava tendo uma confusão, estariam arremessando algumas pedras. Inicialmente a gente não tinha entendido de que grupo se tratava, mas tem ouvinte relatando que era justamente entre brasileiros e argentinos, por isso já vou acionar ela.
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4: Maria Rita Nada, que está acompanhando as mensagens dos nossos ouvintes e traz como é que está a situação ali no Leme, né, Maria? Boa tarde.
6: Boa tarde, Fê. Boa tarde, Pinho. Também para os nossos ouvintes. Isso mesmo, Fê. A gente recebeu algumas mensagens dos nossos ouvintes sobre a situação, né? Eles estão falando que é uma briga realmente entre argentinos e brasileiros. A gente ainda está apurando o que está acontecendo, mas inicialmente realmente é isso, a situação que a Fê explicou. Então a gente vai atualizando ao longo do terceira edição. Falando sobre o trânsito agora.
5: Do segunda edição. Mas logo mais no terceira edição também, a cobertura completa. Barracas Central é da Argentina? Esse time que vai enfrentar o Vasco hoje em São Januário? Sim. Pode ser que sejam torcedores do Barracas Central concentrados ali na Zona Sul antes de partir para São Januário, né? Porque não é comum, vai, gente? A gente que acompanha aqui.
4: É o distrito de Barracas que fica em Buenos Aires.
5: Boa. Eu não sei se o Botafogo joga hoje também no Rio de Janeiro.
4: Joga, mas joga fora de casa.
5: Ah, tá. E assim, não é comum. A gente que acompanha aqui Rio de Janeiro, né, cidade, no dia a dia, você ter brasileiro e argentino saindo na pancada sem mais nem menos. Geralmente, apesar de não ser regra, né? Mas geralmente envolve ali motivos futebolísticos, né? Ainda mais nesses períodos aí de competições em que você tem torcedores estando presentes aqui para poder acompanhar as partidas dos seus times contra brasileiros. Se não foi esse o motivo, aí, meu amigo, nem faz sentido a gente distinguir que são brasileiros e argentinos, são meia dúzia de gato pingado ali fazendo arruaça e tem que ser tratados da mesma forma, como baderneiros, que é isso que eles estão sendo agora. Maria Rita Nader, mais participações dos nossos ouvintes falando também sobre a movimentação nessa tarde.
6: Isso mesmo, falando agora sobre o trânsito, nesse momento no Rio de Janeiro, a situação está mais complicada nas vias expressas ali pela linha amarela, para quem vai para a Barra, desde a saída do Fundão, passando pela Maré e também para o Bom Sucesso. E é também o trânsito está moderado, um pouco intenso ali na altura também de Inhaúma. E quem vai para o centro, né, ali na direção da Ilha do Fundão, as vias estão livres e um pouquinho complicado na altura da Freguesia ali em Jacarepaguá, o trânsito está mais intenso nessa região. Quem vai pela linha vermelha enfrenta bastante congestionamento no sentido da Baixada Fluminense, desde a altura ali do Caju, passando pela cidade universitária e chegando também no Galeão, o trânsito está bastante intenso. Quem vai para o centro já enfrenta menores complicações, com apenas congestionamento ali na altura de Benfica. E falando agora sobre a Avenida Brasil, quem vai para a Baixada enfrenta problemas desde ali a zona portuária do Rio, nas avenidas Rodrigues Alves e Rio de Janeiro, também no acesso para a Avenida Brasil, passando pelo Caju até a altura da Maré. Mais à frente também em Jardim América e na altura de Irajá, a situação também está complicada. Quem vai para o centro já enfrenta problemas menores, com apenas atenção ali na altura de Ramos e também em Bom Sucesso. Falando agora sobre a ponte Rio-Niterói, travessia está normal para o Rio, só com um pouquinho de retenção ali na chegada para o Rio, com travessia de 16 minutos. Já quem vai para Niterói já enfrenta um trânsito mais intenso, né? Com retenções no acesso à ponte e também na chegada a Niterói. Então, daqui a pouco eu trago mais informações do trânsito e qualquer coisa é só mandar no nosso WhatsApp 999-0269-70. Seja uma denúncia ou também sobre o trânsito ou o tempo na sua região, que eu estou aqui de olho.
4: E acontece hoje o terceiro dia de júri do caso do menino Henri Borel, Guilherme Faria.
2: Julgamento que está em andamento no Tribunal de Justiça do Rio. A terceira testemunha a ser ouvida no julgamento do caso Henri Borel é o psiquiatra Rafael Bernardon, que disse durante esse depoimento que acontece até esse momento, que começou ainda na parte da manhã, que o ex-vereador Jairinho teria prazer em causar dor em crianças pequenas. Ele segue falando, como eu disse, nesse momento, foi contratado pelo pai de Henri, Leniel Borel, para analisar os perfis dos réus Jairinho e Monique. De acordo com o psiquiatra, o objetivo desse trabalho é identificar padrões na personalidade dos réus para auxiliar na compreensão do caso. Um parecer do especialista foi anexado ao processo. Durante o depoimento, Rafael Bernardon disse que o ex-vereador demonstrava um comportamento agressivo e violento em ambientes privados e teria prazer em infligir dor nos filhos de companheiras dele. Com relação a Monique, o especialista afirmou ter identificado que ela subordinava o bem-estar do filho de forma sistemática para atender a interesses próprios e destacou que ela não afastou Henri da situação de abuso, mesmo após inúmeros sinais de alarme. Agora, um outro detalhe em relação a esse julgamento que segue em curso no TJ também: o advogado Fabiano Lopes vai retornar amanhã à defesa de Jairinho. Ele estava afastado depois de sofrer um infarto 2 dias antes do início do julgamento. Por conta desse problema, a defesa chegou a tentar adiar a sessão, mas não foi atendida. A Band News FM apurou que o advogado assinou um documento se responsabilizando pela saída do hospital antes da alta médica. Hoje ele voltou a consultar o médico, viu que a pressão arterial estava estável e, por isso, amanhã ele retorna à defesa de Jairinho.
5: Espero que não, mas me parece, pelo que a gente vem acompanhando desse julgamento, Guilherme Faria, que é mais um cenário montado para termos aí intercorrências com a volta desse advogado. Em março você tem o adiamento do julgamento, depois que a defesa do Jairo simplesmente chega no tribunal do júri e diz que vai abandonar o processo por não concordar com o suposto não compartilhamento de provas que estão aí há anos nos autos do processo. E a juíza Elizabeth Machado Louro acata ali, para não deixar o Jairo desassistido, esse pedido de adiamento do júri popular, desde que a defesa se mantivesse ali, né? Não houvesse um abandono deles do caso. E aí ela coloca ali uma observação: ó, se continuar assim, o cliente de vocês vai ficar sem advogado, vai ser assistido pela Defensoria Pública. Agora, em maio, a gente retoma o julgamento, eles voltam a tentar o adiamento, alegando que um dos quase 20 advogados infartou no fim de semana e que ele, surpreendentemente, era o que mais detinha informações relevantes para o caso. Os outros, dane-se. E aí o Ministério Público fala, ó, se ficar nessa, vamos fazer o seguinte então, representamos aqui pela transferência dele de Bangu 8, que é um presídio menos rígido na teoria, pra Bangu 1, segurança máxima, e o buraco é mais embaixo. Opa, então peraí, deixa eu conversar com meus advogados. Volta atrás e fala, tá, vou manter esses aqui. Então, a juíza Elizabeth Machado Louro, você trouxe até mais cedo na nossa programação, Guilherme, se queixou em dado momento de que o júri estava tomando contornos ali de bagunça, né? Não sei qual foi a expressão exata que ela utilizou.
2: Falou que estava em um mundo se sentindo em um mundo paralelo e que, pelo andar da carruagem, o júri poderia demorar até um mês e meio para ser concluído se continuasse assim.
5: Obviamente, uma forma irônica um dela exagero, falar tá. Que demoraria, um exagero, né? Que demoraria mais do que pouco mais de uma semana, né? Que é a previsão inicial. Mas é justamente a juíza que tem o poder de colocar as coisas nos eixos e não deixar que isso aconteça, né? Então, o que a gente torce é que tenhamos aí celeridade nesse julgamento, que sejam defesas, todo mundo tem direito à defesa, mas que sejam feitas com objetividade, não com essa tentativa de procrastinar claramente que a defesa do Jairo tá fazendo. Não pode ser feito dessa maneira sem que você tenha ali, por parte da magistrada, o pulso firme para que as coisas aconteçam de acordo com o que elas devem acontecer, né? E agora chega uma informação também, você vê que a estratégia de defesa, lá atrás, no início do caso, eles eram defendidos pelos mesmos advogados, mas agora, meu amigo, é cada um por si. E aí a defesa do Jairo entrou com pedido na segunda instância, foi decidido ainda há pouco, liminar expedida favoravelmente pela 7ª Câmara Criminal para que ele só seja interrogado depois da Monique. Por quê? Porque ele já sabe que a Monique vai jogar toda a responsabilidade para cima dele, no julgamento dela. Então, se torna ali algo danoso para a imagem do Henri, para a família ali do Leniel, para a sociedade que quer uma resposta para esse caso. Então, cabe à juíza e aí também aos seus pares, né? A justiça como um todo, porque foi a segunda instância que concedeu essa liminar agora, garantir a ordem do tribunal para que pelo menos a gente tenha um desfecho o mais rápido possível e também com a resposta que a justiça precisa dar para esse caso escabroso que a gente acompanha há tantos anos, sem esse espetáculo dos horrores que a gente está vendo aí protagonizado pelos advogados presentes, infelizmente, né?
2: E, Pinho, essa decisão de segunda instância que acontece depois de a própria juíza, Elizabeth Machado Louro, ter negado esse pedido da defesa do Jairinho no início da sessão. Na segunda-feira, a gente teve aquele dia só para análise de requerimentos apresentados pela defesa, foram mais de 20. Um deles era justamente pedindo que o Jairinho fosse interrogado depois da Monique, justamente porque eles dizem que a Monique, da forma como está se defendendo, acabou se tornando mais uma testemunha, né? E aí a Monique teria que ser ouvida, na opinião dos advogados do Jairinho, antes dele. Agora a justiça atende a esse pedido que tinha sido negado pela própria juíza. Então, a ver como isso vai se desenrolar também lá no Tribunal do Júri.
5: E o que a gente tá falando aqui não é para você negar o direito à defesa. Pelo contrário, ele tá garantido na lei. O que não dá é para você deixar os advogados desvirtuarem um julgamento dessa forma. Não é para a juíza também ceder a todos os caprichos eventualmente do Ministério Público e destratar ali os advogados de defesa. Ela tem que ser imparcial naquele momento, mas garantindo a ordem do tribunal. Mas, ao mesmo tempo, não pode deixar a defesa do Jairo fazer o que bem entender e protelando ali, né, o andamento do julgamento, assim como também não pode fazer com que a Monique, que é ré nesse caso, e por tudo que a investigação da Polícia Civil, do Ministério Público mostrou aqui, até aqui, é tão culpada quanto o Jairo, que ela seja vista com essa misericórdia, até porque isso pode ser algo que influencia o júri. Eu até falava sobre isso essa semana. Não tenho a menor dúvida de que vão condenar o Jairo com a sentença mais pesada possível. A grande dúvida agora é quanto ao que vai ser lá na frente decretado pela juíza depois da definição do júri popular para Monique Medeiros. Infelizmente, pelo andar da carruagem, talvez a gente tenha que ter depois Ministério Público e assistência de acusação recorrendo justamente pelo rumo que vai tomando aí o processo no caso dela, né? Que aí, além de responder pela morte do Henri, tem um outro viés já desenhado pela defesa de estratégia ali alegando que ela sofria tortura psicológica, um relacionamento abusivo, que por isso teria omitido socorro, né? Como se justificasse. A Polícia Federal restituiu bens sacros à Igreja Santa Luzia, Maria Clara Vinhais.
6: As investigações começaram depois que a instituição recebeu uma notícia-crime indicando que os bens estavam em uma fazenda na cidade de Vassouras, no sul fluminense, aparentemente adaptados como abajures. O IFAM chegou a realizar uma visita técnica no local e concluiu que os itens eram, de fato, parte integrante do conjunto da Igreja de Santa Luzia, que é tombada pelo Instituto. No curso das investigações, a Polícia Federal notou que os tocheiros tinham natureza sacra e pertenciam ao acervo histórico, artístico e cultural da Igreja. Por isso, a PF oficializou a apreensão dos bens e concluiu a restituição deles à entidade, realizada nesta quarta-feira.
7: Passa bem o motorista que foi baleado durante um roubo de carga na rodovia Presidente Dutra, no trecho de São João de Meriti, na Baixada Fluminense, Giovana Guitarrari.
6: Ele foi resgatado nesta quarta-feira dentro do complexo da Pedreira, em Costa Barros, na zona norte do Rio. A polícia, o motorista relatou que foi obrigado a dirigir até a favela do Bin Laden, que integra o complexo. Durante o resgate, ele foi encontrado com um ferimento de pistola no braço, sendo levado à UPA de Costa Barros.
7: E olha, só uma atualização agora, o Felipe Macon tá aqui no estúdio. A gente falava da confusão envolvendo aí torcedores argentinos e brasileiros na praia ali do Leme, na Zona Sul. E agora a gente já tem o posicionamento da Polícia Militar. De fato, era uma confusão entre esses torcedores, né, Macon?
8: Isso, a Polícia Militar confirmou o acionamento, dizendo que o policiamento foi reforçado na região do Leme depois desse registro de uma confusão envolvendo o grupo de torcedores argentinos e brasileiros. Na região do Leme, na Zona Sul do Rio, os policiais do Batalhão de Copacabana, em apoio ao segurança presente, atuaram para conter a confusão. A situação foi controlada, de acordo com a Polícia Militar. Não houve registro de prisões ou apreensões. Volto com você, Fernanda.
7: Obrigada, Macon. E aí, por se tratarem mesmo, como disse a polícia, de torcedores argentinos e brasileiros, pode ser uma confusão envolvendo então os torcedores do Caracas Central, que é o time que enfrenta...
5: Barracas, né?
7: Central, que enfrenta aí o Vasco da Gama pela Sul-Americana. O Vasco precisa, inclusive, ganhar. Depois a gente fala sobre isso, no final do jornal. Mais uma confusão, episódios que a gente já viu, né, em outras ocasiões aqui no Rio de Janeiro, muitas vezes quando tem essas partidas, principalmente envolvendo Sul-Americana e Libertadores.
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7: Maria Rita Nader, mais destaques do trânsito.
6: Falando agora sobre a região do centro da cidade, teve um acidente na Presidente Vargas. Para quem vai ali para a zona norte do Rio, na altura do metrô da Cidade Nova, então o trânsito tá bastante complicado. E também para quem chega no centro pela Avenida 31 de Março, o trânsito também.

0: Janeiro, Freycinet. E o trânsito também está intenso na rua Mário Ribeiro, nos dois sentidos, mas principalmente no acesso às avenidas Borges Medeiros e também na Epitácio Pessoa. Indo para a zona sudoeste do Rio, na Barra da Tijuca, o motorista enfrenta bastante retenção na Ayrton Senna, na altura do Casa Shopping até a altura da Barra Olímpica, devido a um acidente que teve ali agora há pouco mais cedo. Quem vai no sentido Orla, o trânsito está melhor, sem maiores complicações. Na Avenida das Américas, o motorista enfrenta retenção desde ali a Ponte da Joatinga, passando pela Armando Lombardi no acesso à Avenida das Américas e também na altura do da Cidade das Artes e mais à frente também no acesso ali à Avenida Salvador Allende, na altura da Salvador Allende, né? Quem vai para a Zona Sul do Rio, menores retenções ao longo da via, então sem maiores problemas para um turista que passa pela Avenida das Américas em direção à Zona Sul do Rio. Então, qualquer informação, como eu disse, só manda no nosso WhatsApp 999-026970.
1: Obrigada, Maria. Agora, 5:20, a gente tá com a Maria Eduarda Vieira aqui na ponta da linha para trazer mais detalhes. Ela que tá na delegacia para trazer informações sobre o caso que a gente acompanha desde a manhã de hoje, envolvendo a morte de dois pedreiros em São Gonçalo, na região metropolitana. A Duda tem mais detalhes, inclusive da quantidade de disparos que foram feitos pela polícia em direção a esses dois homens, né, Duda? Boa tarde para você.
2: Isso mesmo, Fernanda. Foram 60 disparos, segundo os familiares das vítimas. Boa tarde para você, boa tarde também pro Pinho e para todo mundo que acompanha a gente. O Marcelo da Cruz e também o Edvan Felipe estavam na manhã dessa quarta-feira no Jardim Catarina, onde moravam, a caminho do trabalho, quando foram alvo, então, desses 60 disparos por parte da polícia militar. Esse caso aconteceu em uma das avenidas mais importantes ali do bairro, uma avenida que inclusive liga tanto a RJ-104 à BR-101. Quem conhece o Jardim Catarina sabe que é um bairro muito grande que liga essas duas vias muito importantes da região. Eles estavam por volta de 7 horas da manhã indo trabalhar quando foram alvos desses disparos. Nossa reportagem conseguiu imagens dos capacetes que eles estavam utilizando no momento em que foram atingidos pelos disparos. A gente consegue observar algumas marcas, mas segundo os familiares e testemunhas, muitos outros disparos atingiram então os corpos do Marcelo e do Edvan. A gente tem inclusive a fala do irmão do Marcelo, o Inaldo dos Santos, que ele descreve como estava o corpo do irmão dele depois de tantos disparos. Vamos ouvir.
3: Então ele estava de capacete e ele foi alvejado com mais de 60 tiros na cabeça. Na cabeça e no corpo, eles estão todos rasgados de tiro. Porque foram mais de 60 tiros, foram contados e foi tudo gravado, tudo fotografado, tem tudo. Nada que eles possam falar que foi culpa deles lá, porque eles foram confundidos. Não foram confundidos, eles vieram para executar.
2: Ainda aqui na delegacia, a gente também conseguiu conversar com outros familiares, porque ao longo da tarde dessa quarta-feira, familiares e também policiais prestaram testemunha. E uma até curiosidade, quando até um dos irmãos do Marcelo, outro irmão dele, o Márcio, chegou aqui conversando com a nossa reportagem. Quem consegue me acompanhar a live, percebe que a delegacia está em obra. Aqui atrás de mim, inclusive, tem alguns andaimes. Mais cedo a gente tinha muitos pedreiros, muitos profissionais trabalhando. E durante a conversa que o Márcio, irmão do Marcelo, teve com a gente, ele falou que esses pedreiros estavam trabalhando aqui como o irmão dele fazia todos os dias. O sonho do irmão dele foi finalizado.
4: Eu via isso só na televisão, né? Eu jamais imaginava que isso ia acontecer na minha família. Eu olhava e hoje, quantos Marcelo vai acontecer? Contra os pedreiros, eu tô vendo aquela cena dos pedreiros ali trabalhando, meu coração fica dilacerado, porque meu pai ensinou essa profissão a ele, acabou o sonho, deixou filho, família.
2: A gente esteve no Jardim Catarina mais cedo, conseguiu flagrar bastante carros, tanto da Polícia Militar quanto da Polícia Civil. A Polícia Militar realizava uma operação no momento em que eles foram atingidos e, segundo os policiais, a justificativa para os disparos seria que eles estavam com um tripé de obra, chamado tripé de nível, para medir algumas partes da obra, e eles teriam confundido esse equipamento com um fuzil. Uma testemunha que saía

0: trabalhar também no momento, chegou a ver os profissionais com esse equipamento. A gente também tem um trecho da palavra dessa testemunha que preferiu não ser identificada.
1: Isso que eles passaram por mim deu uns 10 segundos mais ou menos, eu escutei já um monte de tiro. Só que quando eles passaram por mim, eles estavam com uma ferramenta no colo, um tripé de nível. E lembra uma arma, entendeu? Quando eles passaram por mim com aquilo, eu pensei, cara, parece até uma arma. Só que quando deu os tiros, eu me abriguei, fiquei lá abrigado, aí quando cessou o tiro novamente, eu peguei e segui meu caminho. Nisso que eu segui meu caminho, eu já vi a moto do lado e eles dois já caídos.
0: O caso está sendo investigado pela Delegacia de Homicídios de Niterói, São Gonçalo e Itaboraí, onde eu falo desse momento. Como eu falei, ao longo do dia, dessa tarde, a gente acompanhou os familiares e também os policiais prestando depoimento. As câmeras policiais vão ser verificadas pela Polícia Civil, já foram requisitadas como parte da investigação. Mais cedo, durante a manhã, uma perícia foi realizada no local e agora os outros equipamentos estão sendo periciados. A tenente-coronel da Polícia Militar, Cláudia Moraes, disse para nossa reportagem que os policiais foram afastados e que também presta toda a contribuição para as investigações. A gente também tem um trecho da palavra dela.
2: Como é uma área conflagrada, então a própria atuação dessas concessionárias, ela muitas das vezes depende do suporte da Polícia Militar para que os serviços básicos sejam prestados, não é? E aí é importante também dizer que os policiais estavam de câmeras corporais, então todas essas imagens vão ser analisadas para, junto com o trabalho da perícia, para esclarecer todas as circunstâncias do fato. Essa medida desse afastamento preventivo dos policiais da atividade, sim, ela é uma atividade necessária e sim, eles são afastados.
0: O caso, além da Polícia Civil, também está sendo acompanhado pelo Ministério Público, também pela Comissão de Direitos Humanos da Assembleia Legislativa do Rio de Janeiro. A Polícia Civil disse que outras diligências estão sendo feitas. Os corpos, tanto do Marcelo quanto do Edvan, permanecem no Instituto Médico Legal de São Gonçalo, porque eles só vão ser liberados para serem retirados pela família depois de todas essas partes da investigação, ou pelo menos depois de todo mundo prestar depoimento. É isso, então, os depoimentos seguem aqui na delegacia, pessoal.
3: Agradecer a Duda pelas informações do caso, e é o que a gente veio falando ao longo do dia, o que também se comprova com as imagens que a gente recebeu do capacete desses dois pedreiros, é que foi uma ação imprudente dos policiais. Eles atiraram, confundindo ali, ao que tudo indica, o tripé que eles estavam usando justamente na obra. A Duda até trouxe o relato dos irmãos, dizendo que eles estavam muito perto da casa de um desses homens, inclusive, quando eles foram abordados, e foram muitos disparos. A família fala em mais de 60 disparos. Então, não foi uma ação ali para interromper, entender o que estava acontecendo. Eles atiraram e acabaram matando essas duas pessoas que estavam só trabalhando ali naquela região e também passando ali próximo de casa. É uma investigação que tem que seguir. Eles não ficaram presos, prestaram os esclarecimentos, como a Duda trouxe, na delegacia, mas ao que tudo indica, foi uma ação imprudente. Então, que eles respondam por esses crimes, já foram afastados das funções e que, se forem responsabilizados, também sejam presos por esse caso.
4: A gente apurou mais cedo com a nossa equipe de reportagem que a própria Polícia Civil, claro, guardadas as devidas proporções, consideram um caso solucionado, né? Ou seja, os policiais militares, eles assumem o erro. Eles veem que eles mataram dois inocentes e eles não tentam, pelo menos no que a gente tem de informação até aqui, ocultar provas, adulterar a cena do crime. O que resta a ser esclarecido agora é em que circunstâncias esse erro aconteceu. Se falava em baixa visibilidade, hoje estava com neblina, tem essa hipótese de terem confundido um tripé, que é aqueles tripés utilizados em obra para você fazer a. Ver ali o nível do solo, né? Terraplanagem, o nivelamento mesmo ali para alguma intervenção que você vai fazer sem ficar torta ali essa intervenção, né? Se falou sobre essa possibilidade, independentemente do que tenha justificado na cabeça desses policiais ser motivo para atirar antes de verificar, você já tem ali, nesse primeiro momento, o homicídio nas costas deles, Fernando. O que, infelizmente, se a gente for pegar a história no Rio, eu digo infelizmente porque muitas vezes você não tem as condenações com as penas que você acha que são justas, ou até às vezes você tem absolvição, é o fato de, no contexto de segurança pública do Rio de Janeiro, quando esses casos vão ser julgados, haver uma interpretação de que o policial, ele está reagindo ao caos que ele é submetido no dia a dia, no trabalho dele. É o que se fala, inclusive, em legítima defesa imaginária. Lembra do caso de Guadalupe? Você fala em 60 tiros, eu lembro logo daqueles militares do exército matando um músico e um catador de latinhas, fuzilados ali em Guadalupe, com mais de 80 tiros atingindo o veículo, mais de 200 disparados, e falava em legítima defesa imaginária. Ou seja, no contexto da violência do Rio de Janeiro, pensavam os militares que estavam se deparando com criminosos armados. E a partir disso, eles se defenderam da possibilidade de serem alvejados. Só que nesse caso, assim como do músico, o Evaldo, assim como do catador Luciano, hoje você tem o Marcelo e você tem o Edvan, a gente está falando de pessoas que são inocentes. E lá atrás você já teve policial militar confundindo furadeira com arma, policial militar confundindo muleta com arma, guarda-chuva com arma. Em todos esses casos, você tem essa mesma alegação. Não deixa de ser verdade. O policial no Rio de Janeiro, seja ele militar ou não, ele realmente, ele está submetido a situações inimagináveis. Ele tem ali uma fração de segundos para poder reagir a uma situação dessa, o que não justifica ele atirar contra o inocente, ele ceifar a vida de uma pessoa sem ter certeza ali da abordagem que ele está fazendo, né?
3: É, exatamente. E só também para trazer de serviço para os nossos ouvintes, teve protesto hoje em vários momentos do dia ali na região onde tudo aconteceu, em Jardim Catarina. E aí agora o policiamento está reforçado por lá, inclusive a gente tem equipe de reportagem que está na região. Então tem várias viaturas da polícia lá fazendo o reforço nesse policiamento depois desse protesto de moradores, justamente pela morte desses dois homens. Agora a gente vai mudando de assunto, mas para falar de um outro caso, também envolvendo a polícia militar, dessa vez na Ilha do Governador. Teve um confronto com policiais militares e bandidos ali nas proximidades da Vila Joaniza. E aí agora temos duas versões, da polícia e de familiares, porque segundo a família, teria um inocente no meio desses criminosos. Felipe Macon tem mais detalhes pra gente. Boa tarde, Macon.
5: Boa tarde para você, Fernando, Alpinha, a todos. A Polícia Civil está investigando a morte de dois homens na Ilha do Governador após um confronto com policiais militares próximo de Vila Joaniza. Esse caso que aconteceu na terça-feira, de acordo com a Polícia Militar, equipes realizavam policiamento próximo da comunidade quando foram atacadas a tiros e houve confronto. Três indivíduos foram feridos e socorridos ao Hospital Estadual Evandro Freire. Na ação foram apreendidos um fuzil e duas pistolas. Mas parentes e amigos de Lucas Rodrigues Rocha, de 25 anos de idade, dizem que ele não era criminoso e trabalhava com entregas na região. Os familiares fizeram protesto hoje na Estrada do Galeão, próximo de Vila Joaniza. A sogra de Lucas, Mariana de Oliveira, disse que ele tinha acabado de chegar do trabalho e deixado a esposa no mercado quando foi levar uma encomenda. Ela acrescenta que, ao saber que o genro tinha sido baleado, não foi informada de que ele estava no caveirão. Mariana afirma que depois que chegou ao hospital, Lucas ainda não estava na unidade, que os policiais ficaram com ele no blindado por 40 minutos antes da entrada com o genro já morto após o tiro nas costas.
6: O blindado chegou no hospital e quando o blindado chegou e abriu a porta, a gente já viu logo a perna do Lucas, né? E reconhecemos que era ele que estava ali dentro. Eles alegaram que ele ainda estava com vida, mas após eles levarem ele lá para dentro, depois de bastante demora, a médica disse que ele já deu entrada no hospital em óbito. Ele levou um tiro pelas costas e a gente ficou procurando o corpo do Lucas e ninguém encontrava. Eles estavam com o Lucas dentro do blindado. Em momento nenhum, os policiais falaram pra gente que tinha um baleado dentro do blindado, né? Depois que eu cheguei no hospital, toda a trajetória, bem depois, 40 minutos, eles vieram chegar com o blindado com o Lucas dentro.
5: Pela nossa live, você acompanha agora as imagens de Lucas, inclusive com a família dele. Segundo a sogra, os policiais chegaram descaracterizados dentro de um ferro velho, que pela nossa live também você já acompanhou essas imagens, colocaram uma escada e pularam um muro para entrar na comunidade. Lucas, que além de entregador, era servente de obras, deixa um filho de 3 anos e ainda uma criança de 6 anos de idade do primeiro relacionamento da esposa. A morte de Eric Félix Chagas também é investigada pela Delegacia de Homicídios. A Polícia Militar afirma que um procedimento interno foi aberto para apurar também esse caso.
3: Obrigada, Macon. A gente vai seguir acompanhando, né? Agora tem aí a versão apresentada pela família. O PM disse que vai apurar internamente e a gente vai trazendo as atualizações desse caso. 5:34. Laura Ferreira tá com a gente para atualizar a situação do tempo para os próximos dias. Hoje fez sol, mas tem aí possibilidade de pancadas de chuva, né, Laura? Boa tarde.
7: Uma tarde hoje com tempo instável no Rio de Janeiro, a gente consegue observar que o céu está carregado em alguns pontos do estado, principalmente em áreas do interior, tá? Inclusive com chuva em alguns pontos, além nos trechos de serra, os radares meteorológicos mostram que chove agora de forma fraca e isolada, mas temos essa condição de tempo instável e vai ser assim ainda nas próximas horas. Capital, litoral, interior, com possibilidade de chuva, mas ainda de forma isolada e passageira. Isso porque temos uma frente fria na costa do sudeste do país. A gente observa nas imagens de satélite que a parte mais ativa da frente fria segue no oceano, ou seja, a chuva mais forte está lá em alto mar, mas ainda assim nós temos ventos úmidos associados a essa frente fria, e aí por conta desses ventos úmidos é que a gente tem a formação de bastante nebulosidade, e aí o predomínio acaba sendo de céu nublado, mas tivemos boas aberturas de sol, ainda estamos com sol em algumas áreas do estado do Rio de Janeiro, até por isso a temperatura voltou a subir, bem parecido com ontem, uma tarde muito abafada. Neste momento nós temos termômetros entre 25 e 26 graus, mas a condição é realmente de tempo instável para as próximas horas, tá? E até com algumas rajadas de vento. Já ventou em alguns pontos da cidade do Rio e há essa previsão ainda para as próximas horas, durante a noite e madrugada, mesmo porque o que os mapas indicam é que amanhã a gente vai continuar sob influência desses ventos úmidos, né, associados à frente fria. Então, tanto na quinta como também na sexta-feira, o predomínio vai ser de céu um pouquinho mais carregado, um tempo um pouco mais fechado. Podemos ter sim períodos de melhoria e aberturas de sol, mas a temperatura já não vai subir tanto e há possibilidade de chuvas ocasionais. Durante o final de semana, o tempo aos poucos vai ficando mais aberto, temperatura em elevação, mas ainda assim com possibilidade de chuva de forma isolada e passageira.
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3: Agora é 5:36. Deise de Assis com informações do trânsito.
9: Oi, Fernanda. Boa tarde novamente para você, para todos os ouvintes da Band News FM. Atualizando nesse momento a situação da Praia de Botafogo, ainda tem dificuldade no sentido centro, ali próximo à rua Alfredo Gomes. Para você que segue no sentido centro, já tem dificuldade desde o acesso pela rua Voluntários da Pátria. A alternativa é seguir pela enseada de Botafogo no sentido centro, tem melhores condições nesse momento, inclusive pelo aterro do Flamengo. Ainda falando sobre a zona sul, observo lentidão nesse momento para você que vai acessar o túnel Santa Bárbara pelo viaduto Santiago Dantas, tem dificuldade também pela rua Farani. 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Daqui a pouco eu volto.
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17: Oi, Pinho. Atualizando nesse momento a situação das vias expressas, você que está pela linha vermelha precisa ter paciência, tem dificuldade no sentido Baixada, a partir de São Cristóvão até a chegada ao Galeão, melhora ali no trecho do Parque das Missões e volta a ficar mais intenso no acesso à rodovia Presidente Dutra. No sentido centro tem dificuldade no trecho do Caju, muito por conta daquele estreitamento da pista que acontece próximo à Rua Bela. Pela Avenida Brasil também o trânsito está complicado agora. No sentido Zona Oeste tem retenções entre o Caju até a chegada a Bom Sucesso, melhora no trecho da Penha, mas volta a ficar lento a partir do Trevo das Margaridas até a chegada a Coelho Neto. Você que está indo para a zona norte da cidade pode optar nesse momento pela Rua Leopoldo Bulhões, Rua Uranos, com melhores condições. 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Daqui a pouco eu tô de volta.

0: 5h41, a Câmara Municipal de São Gonçalo aprovou o novo Estatuto da Guarda Municipal da cidade, que passará a ser armada. Felipe Macon.
1: O Estatuto novo prevê concurso para agentes como requisito de uso obrigatório a arma de fogo. O projeto foi aprovado em votação única em regime de urgência na terça-feira por 23-2 e uma abstenção. O novo concurso está previsto para ser realizado no segundo semestre deste ano, com a contratação imediata de 100 novos agentes. O novo estatuto prevê a possibilidade de a corporação contar com até 400 guardas municipais. Hoje a corporação tem 301 guardas.
2: Em um vídeo, o cantor Ed Mota pede desculpas aos nordestinos depois de declaração polêmica. Maria Clara Vinhais.
3: Exatamente, Fê. Nesta quarta-feira, o cantor Ed Mota postou um vídeo pedindo desculpas ao povo do Nordeste do Brasil pelo áudio no qual chama o garçom de um restaurante em tom pejorativo de Paraíba. No vídeo, Ed Mota canta a música Coleção, do paraibano Cassiano, e diz que seu pedido de desculpas vem através da música e da arte. Na investigação, Ed Mota é apontado como autor do crime de injúria por preconceito e atua como testemunha na apuração de uma denúncia de lesão corporal.
0: Eu só tenho três certezas hoje, Fernanda Caldas. Que logo mais vai chover, não sei a intensidade. Que em um segundo tudo pode mudar. E que o Ed Mota vai errar e pedir desculpa. Esse aí é um cara que não cansa de fazer M e aí depois vem pedir desculpa. Meu amigo, pedir desculpa sem ter o intuito de não errar de novo não adianta. A não ser que você realmente esteja se sentindo aí muito mal pelos seus erros e que você esteja realmente refletindo para ser uma pessoa melhor. Mas infelizmente com os áudios que a gente teve acesso, a gente vê que não é esse o caso, né? É o cara que na hora de gravar um vídeo se mostra arrependido, mas por trás fala as barbaridades que falou, né?
3: E antes dos áudios vazarem, ele ainda não tinha demonstrado esse arrependimento.
0: Exatamente.
3: Né? Negava até o fim. Então...
0: Exatamente. E o Ministério Público do Rio apresentou à Justiça uma manifestação em defesa da falência da refinaria de Manguinhos. Pedro Gadelha.
4: O MP cita que o passivo fiscal da refinaria aumentou em mais de 20 bilhões de reais, demonstrando a ineficácia do processo. A refinaria é alvo da Operação Sem Refino da Polícia Federal. No início desta semana, a Procuradoria-Geral do Estado do Rio já havia entrado com uma ação no Superior Tribunal de Justiça pedindo volta das execuções fiscais contra a Refit. Com a retomada, o próximo passo deve ser o pedido de falência do grupo.
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2: Agora 5h44, Deise de Assis com mais do trânsito.
6: Oi, Fernanda, de volta. Falando agora da movimentação pela ponte Rio-Niterói, dificuldade no assente do Niterói, ali na altura da Grande Reta e também entre a Ilha do Mocangueta, chegada ao pedágio, mais de 20 minutos do tempo de travessia nesse momento. Você que segue no sentido Rio também vai encontrando movimentação mais intensa na descida do vão central. Tempo de travessia nesse momento de 16 minutos. A movimentação pelo viaduto do gasômetro e pela Francisco Bicalho nesse momento é intensa, mas sem grandes dificuldades. 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Daqui a pouco eu volto.
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2: Maria Rita Nader, atualizações do trânsito.
3: Isso mesmo, Fernanda. Hoje mais tarde vai ter o jogo do Vasco, né? Então já começaram alguns bloqueios ali no entorno do estádio do São Januário, como na Avenida Roberto Dinamite, na Rua Carlos Palheta e na Rua Ferreira de Araújo. E também na Rua São Januário, no trecho entre a Rua Dom Carlos e a Rua Bonfim. Então a situação já está um pouco difícil ali na região, principalmente na altura já ali por Benfica, pela Rua São Luís Gonzaga, no sentido da Dom Helder Câmara, e também passando pelo viaduto de Benfica, o trânsito está mais intenso nessa região. Aproveitando para falar também sobre a ponte Rio-Niterói, porque a travessia para Niterói piorou, então já chegou a 30 minutos de travessia para quem vai no sentido para Niterói, com maiores complicações no acesso à ponte até o vão central. Então o motorista enfrenta bastante congestionamento nesse momento no sentido Niterói, na ponte Rio-Niterói.
2: Obrigada, Maria. 999-026970 é o nosso WhatsApp. Agora é 5 horas e 48 minutos. O Luiz Valcir está aqui no estúdio para trazer informações que a gente obteve aí em primeira mão sobre o número de denúncias envolvendo a venda clandestina de canetas emagrecedoras. Um problema que tem sido recorrente, a gente tem relatado muito ao longo da programação com operações. Valcir, boa tarde.
10: Isso mesmo, Fernanda, boa tarde para você, para o Cristiano Pinho e também para os nossos ouvintes. Olha, entre fevereiro e dezembro do ano passado foram registradas 41 queixas, enquanto entre janeiro e maio desse ano o número saltou para 83 denúncias. Ainda segundo o Disque Denúncia, as vendas das canetas eram feitas sem receita médica pelas redes sociais e aplicativos de mensagem ou em locais clandestinos como casas e também hotéis. Nesta terça-feira, a Polícia Civil realizou uma operação contra uma quadrilha que vendia os medicamentos de forma irregular. No grupo, haviam influenciadores e pelo menos 5 médicos. Segundo o delegado Wellington Vieira, os profissionais teriam participação na rede de indicação e acesso a pacientes interessados nos medicamentos. Vamos ouvir.
2: Daqui a pouquinho a gente traz a sonora dele, a gente teve um problema, mas o Luiz Valci estava trazendo pra gente esses relatos. Ele disse inclusive também de outras pessoas envolvidas nessa operação, né, Valci?
10: Exatamente, olha, e o Cremerge, ele disse que também analisa as denúncias contra os profissionais e as medidas que podem ser tomadas em casos como esse. Outro alvo da operação era uma maquiadora que tinha como clientes pessoas famosas. A mulher foi presa em flagrante. Ela era responsável por armazenar e também distribuir parte dos produtos vendidos pela quadrilha. Na casa dela, os agentes encontraram canetas emagrecedoras e outros medicamentos. As investigações ainda revelaram conversas entre a acusada e Gabriela Knopf. Gabriela é apontada como uma das principais articuladoras do grupo. Contra ela foi cumprido um mandado de busca e apreensão. Durante essa ação, a justiça determinou ainda medidas cautelares para a acusada, entre elas a proibição de deixar o país. Ao todo, mais de 20 mandados de busca e apreensão foram cumpridos em diferentes pontos do estado. A polícia investiga ainda a entrada irregular de medicamentos que viriam de São Paulo e Minas Gerais para o Rio de Janeiro e também não descarta a possibilidade de importação ilegal de outros países.
0: A gente teve acesso também com exclusividade a um levantamento do Disque Denúncia, né? As informações aí trazidas do dobro de denúncias sobre a venda clandestina de canetas emagrecedoras aqui no estado do Rio e algumas informações que são no mínimo estarrecedoras, né? A aplicação, olha o perfil dos envolvidos, dos denunciados. A aplicação de caneta emagrecedora em clínicas veterinárias, por médicos sem especialização, em clínicas além das veterinárias, que obviamente não tem autorização para isso, improvisadas, e que não tem autorização para funcionar fazendo esse tipo de procedimento, né? São locais ali adaptados, até templo religioso aparece nessa denúncia, pessoas ligadas a milícias. E aqui também, mais uma vez, uma informação que a gente já trouxe lá atrás e que até entrou na mira da Anvisa: muitas dessas canetas, falsas ou não, contrabandeadas do Paraguai, né? Alimentando o mercado clandestino aqui no Rio de Janeiro. O ranking dos bairros mais citados: Campo Grande, Cascadura e Vila da Penha. Menção também aos municípios de Duque de Caxias, Nova Iguaçu, Mesquita e Nilópolis. Muitos influenciadores fitness e digitais também vendendo clandestinamente, por perfis falsos ou não, nas redes sociais, em grupos de WhatsApp, oferecendo aplicação clandestina até em domicílio. O cara te vende e legalmente ainda vai aplicar na tua casa. Preços variando de R$300 a R$400. Que mais pessoas denunciem, seja via Disque Denúncia, seja via Band News, hoje a gente recebeu um monte mais cedo quando citou esse assunto, seja procurando diretamente a polícia, as agências reguladoras, e que cada vez mais fiscalização seja feita, porque saúde é coisa séria, isso aí pode ser fatal.
10: Era exatamente isso que eu ia falar, não se brinca, se brinca com saúde, vamos denunciar, pessoal.
0: 5h53.
2: Agora o Pedro Gadelha está aqui no estúdio porque a gente recebeu relatos de ouvintes e funcionários também do Instituto Nacional do Câncer, denunciando aí a falta de insumos e também várias desmarcações em consultas que estavam marcadas na unidade. O Pedro vai trazer pra gente mais detalhes. Fala, Pedro.
4: É isso mesmo, Fernanda. Boa tarde, Fernanda, Pinho, Fala, também Pedro. A Maria Rita. Segundo informações, somente nessa quarta-feira, mais de 50 pacientes tiveram exames de radiologia cancelados. Os problemas seriam recorrentes nas unidades, mas seriam se alastrado principalmente nos últimos 3 meses. De acordo com os denunciantes, as principais dificuldades seriam referentes a equipamentos. Os receituários médicos estariam sendo racionados e itens como agulhas, esparadrapos, injetor de contrastes, tubos de silicone e até papel A4 estariam em falta. Os profissionais alegam que apenas no mês de abril foram desmarcadas 1.068 tomografias por falta de material e maquinário danificado. Em entrevista à Band News FM, uma funcionária que pediu para não ser identificada conta que teme pela continuidade do tratamento dos pacientes.
11: Às vezes, para a gente vir trabalhar, a gente só tem que trazer folha. O setor de radiologia vai desmarcar todos os exames de imagem, tomografia e ressonância magnética. Não é uma situação isolada. O maior prejudicado é o paciente. Os funcionários têm se desdobrado para fazer o que pode para não prejudicar tanto os pacientes, mas a gente precisa que as autoridades saibam o que está acontecendo. Parece que eles querem que o problema
4: Em nota, o Instituto Nacional do Câncer informa que a maior parte dos insumos e materiais que apresentou intercorrências de abastecimento já foi adquirida ou está em fase final de regularização.
2: Obrigada, Pedro. A gente vai seguir, claro, acompanhando, porque é uma denúncia importante aí dos nossos ouvintes e dos próprios funcionários, e vai atualizando conforme a gente tiver novidades do INCA.
0: Pelo menos o INCA admite o problema e diz que está resolvendo. Então, nesse caso aí, não poderia deixar de dar esse ponto aí ao pessoal do Instituto Nacional do Câncer, tão importante. Mas, por outro lado, poderia ter sido divulgado aí um prazo, né? Para as pessoas e para os próprios funcionários.
4: Segundo o INCA, os problemas seriam sido causados principalmente por fatores externos de logística e abastecimento. Eles não divulgaram o prazo essa situação, que já está acontecendo há mais de 3 meses, pelo menos.
0: E se agravou agora, né? Então eles falam que está em regularização, seja o trâmite para você poder adquirir ou até, em alguns casos, a própria aquisição já foi feita. Mas era bom colocar um prazo aí para a resolução do problema. E muito me preocupa também, Fernanda, quando você tem um anúncio por parte do Ministério da Saúde, que também é fundamental nessas tratativas, de que você vai dar fim ao Hospital da Lagoa, né? Um hospital geral, com tantas especialidades na zona sul do Rio de Janeiro, que você tem ali quase mais nenhuma unidade no Rio de Janeiro com essa característica, em que você entra no Hospital Geral como o Hospital da Lagoa e você pode ser atendido, dependendo do teu problema ali, por um médico, mas que te encaminha para outro no mesmo lugar. Um médico consulta o outro e você vai fazer a fusão com o Instituto Fernandes Figueira. Você sobrecarrega boa parte dos pacientes do Hospital da Lagoa que vão ficar ali sendo realocados ou nem sabem qual vai ser o destino deles na fila. Você sobrecarrega esses institutos, porque o cara que é atendido por ortopedista no Hospital da Lagoa vai pro INTO, que já tá cheio de problema, apesar de sua excelência. O cara que também é paciente oncológico, que corresponde aí a quase 80% do orçamento do Hospital da Lagoa, vai depender do INCA, que tá desse jeito que o Pedro Gadelha falou. Então o Ministério da Saúde, que através do seu ministro Alexandre Padilha tá sempre aqui no Rio de Janeiro, deveria olhar também para essa situação do INCA e trazer aí uma solução conjunta, né? Para poder dar fim a esse problema. 3 meses e contando. E piorando, né? Apesar dos esforços aí do Instituto para regularizar o problema.
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2: Maria Rita Nader, mais um destaque do trânsito.
3: Atualizações agora da linha vermelha. O trânsito ainda está intenso para quem vai para a Baixada, desde a região do Caju até a altura ali da Ilha do Fundão. Quem passa pelo aeroporto do Galeão, a situação já está um pouco melhor, com o trânsito um pouco menos intenso. Quem vai para o centro enfrenta maiores dificuldades na altura de Benfica. O trânsito também está bastante intenso ali na zona portuária do Rio, na Avenida Rodrigues Alves e também na Avenida Rio de Janeiro, devido a um acidente que teve na Avenida Rio de Janeiro. Então o trânsito está muito intenso nessa região e também para o acesso à Avenida Brasil, que quem vai para a Baixada ainda enfrenta dificuldades na altura do Caju e também ali na região de Jardim América. Quem vai para o centro da cidade já enfrenta menores problemas, com apenas retenções ainda na região de Ramos e Bom Sucesso e também um pouco mais à frente na altura de Manguinhos, ali perto do estádio São Januário. Então, essas são as informações do trânsito nesse momento.
2: Obrigada, Maria.
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2: E o governador em exercício do Rio, Ricardo Couto de Castro, criou o sistema de inteligência estratégica do estado, Pedro Gadelha.
4: O órgão tem como objetivo levantar informações de inteligência para ajudar nas decisões do governador. O sistema é coordenado pelo gabinete institucional do governo, mas com participação de outros órgãos.
0: E nova empresa que vai operar os trens do Rio de Janeiro começa a operar já neste sábado, mas em meio a suspeitas, Luiz Valcer.
10: Isso, Pinho, um consórcio Nova Via Mobilidade que começa a operar o sistema ferroviário aqui do Rio de Janeiro de forma definitiva no próximo sábado, tem ligações com a corretora envolvida nos investimentos do Rio Previdência no Banco Master e com o filho do ex-deputado federal Eduardo Cunha. O grupo assume os trens aqui do Rio de Janeiro 3 meses após a transição com a Supervia.
2: E a cidade do Rio recebe até o dia 21 de junho a 31ª edição de um festival de comidas, Maria Clara Vinhais.
3: O festival reúne cerca de 80 restaurantes espalhados por diversas regiões da capital fluminense. Neste ano, o evento tem como tema a Cozinha dos Campeões e traz menus inspirados em países ganhadores da Copa do Mundo.
5: Futebol.
2: E olha, mais tempo não temos, mas hoje seleção brasileira apresentada na Granja Comari, amanhã a gente traz mais detalhes. Fluminense joga com o Deportivo La Guaira 21h30 no Maracanã.
0: Vamos, Flusão.
2: Precisa vencer e torcer pro Bolívar perder. E também Barracas Central enfrenta aí o Vasco da Gama aqui no Rio de Janeiro às 19h. Precisa também vencer para se classificar. E o Botafogo vai até Venezuela para jogar com o Caracas, que deve poupar titulares porque já tem o primeiro lugar do grupo na Sul-Americana. Até amanhã, gente. Tchau, tchau. Obrigada, Pinho.
0: Beijo.
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0: 18:04 no horário de Brasília. Começa agora para todo o Brasil mais uma edição de O É da Coisa. E se a coisa parece confusa, atrapalhada, vem para cá que a gente desconfunde, desatrapalha. 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Mal posso me conter. Boa noite, Isa. Boa noite, Lucas.
1: Boa noite.
0: Belotti.
2: Boa noite.
0: Você que está no rádio, não viu? Nós abrimos com um clipe, uma sequência de fotos da mansão, do rancho em que mora. Do rancho em que mora Eduardo Bolsonaro. Nós vamos ver. Olha, rapaz! Eita! Só perde para a casa do Lucas.
2: É. Mas é por só. Pouco também, tá ali.
0: Mas por pouco também, não é assim. Mas tá bem, tá bem.
2: Tá.
0: E aí nós botamos aí um clássico do Ari Barroso, do Lamartine Babo, gravado em 1989, pelo Chitãozinho Chororó, né? Chororó, uma das vozes espetaculares do mundo. Cantando Rancho Fundo, né, Eduardo? Uma vida sofrida, uma vida amarga mesmo, assim, cheia de privações. Como ele expõe nas redes, né? A gente, volta e meia, ele fala que enquanto ele está sofrendo lá, as pessoas... E aí, não, ele não está... Ele pode até estar quase para lá do fim do mundo, mas é um belo mundo. Eita, que é um belo mundo. Onde mora, Eduardo? E agora, é uma vida cara, uma vida cara. E levantando questões, mas... Quem financia ainda é o Jair Bolsonaro? Como ele disse sobre o filme, tudo dinheiro privado? Temos informações novas a respeito. Sim, vamos voltar à questão ainda do Flávio, do Trump, né? Eles acharam... Vocês sabem que eu também fui para Casa Branca, né?
2: Ah, é?
1: A gente viu foto.
0: Sim. Sim, tem foto.
1: Uhum.
0: Tem foto. Tem foto. Daqui a pouco vocês vão ver. A única coisa é que eu não faço foto que se diria em espanhol manuevos.
2: Ah, sim.
0: Não. Eu não preciso, né, Lucas?
2: Não. Ó, oh, tá bonitão, hein?
1: Bela que
0: Olha. Ah, já mostraram aí?
1: Já
0: mostraram, né? Exato. Olha, e você vê o que é um ar altivo, né?
2: Sim.
0: Não tô com cara deslumbrado, tô com uma cara serena.
1: Ele que tá sorrindo muito do seu lado.
0: Ele que tá sorrindo muito porque ele tá feliz e ele tá um pouco intimidado com a minha presença.
1: Achei
2: compreensível.
1: Também.
0: Eu entendo isso também. Eu entendo que a pessoa rende nervoso. Não é mesmo?
2: Uhum.
0: Mas vamos começar com a vida sofrida de Eduardo Bolsonaro. Nos Estados Unidos. Numa mansão de 6 milhões. Com aluguel estimado em 30 mil. Eu só achei, põe a sequência, eu achei a sala um pouco pequena, para mim. Achei que não tem espaço, como outro dia disse um sujeito que me atacou, não tem espaço para meu ego não cabe ali naquela sala.
2: Tá.
0: Né? Não cabe, não cabe. Tem uma salona, tá. Olha, eu não consigo nem dar estrela, salto mortal, que é uma coisa que eu faço muito aqui em casa.
2: Sim.
0: Né? Mas tá bom, dá para ter uma vida modesta para os padrões brasileiros, né? E essa família é boa disso, viu? É boa desse negócio de imóvel, muito, eles são muito bons nesse negócio. Mas vamos lá, que a gente tem aí sobre a sofridíssima vida de Eduardo Bolsonaro, nos Estados Unidos.
1: O ex-deputado federal Eduardo Bolsonaro mora em uma mansão avaliada em 6 milhões de reais em Southgate, no Texas. A informação é do Intercept Brasil. O portal localizou a residência, que está em uma das comunidades mais ricas do país americano. Segundo anúncios imobiliários ativos até fevereiro deste ano, a casa já foi colocada para alugar por cerca de 30 mil reais por mês. O luxo e os custos do imóvel evidenciam um alto padrão de vida e levantam dúvidas sobre como como Eduardo se sustenta no Texas desde que se mudou para os Estados Unidos em fevereiro de 2025. A mansão pertence, desde 12 de setembro de 2019, ao Bouncy Family Trust, um fundo familiar privado. São 4 quartos e piscina. A mansão tem 424 metros quadrados de área total construída em um terreno de 1.366 metros quadrados. Também conta com acesso a um clube com quadras de tênis e uma lagoa. O Intercept confirmou o endereço onde Eduardo vive, em South Lake, a partir de registros públicos do estado do Texas. Dados comerciais de inteligência, do cruzamento de publicações da própria família Bolsonaro nas redes sociais e também com a reportagem de campo.
3: Isso. E no mais recente prestação de contas do Tribunal Superior Eleitoral, antes das eleições 22, o Eduardo declarou um patrimônio de 1 milhão 760 mil. 1 milhão corresponde a um imóvel financiado, que é a pessoa financia carência, né? Ainda declarou 160 mil de um imóvel quitado e 600 mil depositados no banco e foram obtidos, segundo ele, pela venda de um curso online. Deve ser um curso online interpretando Sun Tzu, que ele vive citando Sun Tzu. Aliás, sabe quantas obras tem, quantas páginas tem a obra do Sun Tzu, A Arte da Guerra, Lucas?
2: Quantas?
3: 7 milhões de páginas.
2: Ô, louco.
3: É, porque quando a pessoa não tem o que citar, ela atribui ao Sun Tzu. Como verdade. Ninguém leu também, tá tudo certo.
2: Em algum lugar
3: aí
2: tá lá.
3: Fala, né? Deve ser do Sun Tzu. Qualquer sentença assim que você tenha, quando o inimigo aparecer à sua frente, não solte pum, disse Sun Tzu.
2: Tá.
3: Aí fala, mas será que o Sun Tzu falou de pum? Mas se não falou também, ninguém leu também.
2: Quem vai procurar?
3: Certo. Né? Então, deve ser esse curso. O que é fabuloso, insisto, é porque há todo um martiriológico. Ah, eu estou aqui sozinho enquanto há não sei o que, e sofrendo, e não sei, e sofre, e chora, e sua, como a personagem de um poema do Olavo Bilac, o Beneditino. Não, não está sofrendo, não está chorando, não está suando. Aliás, outro dia ele estava no Bahrein, nas suas atividades privadas, sabe-se lá quais? Sabe-se lá quais? O que tem de certo é que lá atrás o Bolsonaro disse que estava mandou acho que 2 pau para ele, 2 milhões. Ah, afinal, preciso do meu filho, meu neto lá, passando dificuldade, a vida lá é cara. Puxa, e aqui é mais cara ainda, né? Agora, eu quero dizer o seguinte, hein? Mesmo numa área de luxo, o aluguel nos Estados Unidos está mais barato que aqui, porque uma casa dessa, por aqui, você não aluga por 30 pau, mas nem a pau, Juvenal. É muito mais. É bom que saiba. Mas, pelo menos 30 pau. E o Intercept não disse que a casa é dele. Eu estou falando isso porque daqui a pouco ele vai. Ele deu uma. Ficou bravo com o Intercept. Ficou bravo. Ele fica bravo muito fácil. Ele é um rapaz muito bravo. E aí, veio a público o vídeo com a abordagem que o Intercept fez nessa casa. Segundo Eduardo, errou de casa. Mas a gente lembra, vamos lá, o vídeo com a abordagem Intercept e uma mentira que ele contou, né? Porque ele contou uma mentira. Do que é que eu estou falando? Vai.
2: O Intercept Brasil publicou, sim, esse vídeo com a abordagem feita pelo repórter quando chegou a essa espetacular mansão em que Eduardo mora com a mulher Heloísa e um casal de filhos, uma menina com 10 anos e um garoto com 2. Quem atende a porta é exatamente Heloísa. O repórter, identificado como Steven Monacelli, foi absolutamente respeitoso, perguntou em inglês, inclusive. Vamos observar o vídeo, assistir e ouvir.
4: Hi, my name is Steven Monacelli. I'm a reporter. I'm working with Intercept Brazil. And I was just coming to see, you know, if you and Eduardo were home and were willing to speak with me.
5: Oh, no, we're not going to speak. Eduardo's not here.
4: He's not here, no. But you're living here. Okay. Thank you.
3: Diz que é repórter do Intercept, né? Pergunta pelo Eduardo se ele está morando ali. Ela diz que ele não está. E pronto, ele vai embora. Educadíssimo, sem fugir de qualquer norma de regra profissional, de conduta profissional. Agora, o que foi que o Eduardo falou no dia 22, hein, no vídeo que ele gravou? Ah, pode fazer a cabeça aí.
1: Ele afirmou que tinha sido a filha dele atender a porta. Sugeriu uma abordagem agressiva, que não existiu. Disse tratar-se de um assédio do PCC e chegou a fazer uma ameaça velada de uso de armas para afastar intrusos.
6: A minha esposa me ligou, muito nervosa, porque tinha uma pessoa ao redor da minha casa e que foi aqui atendida inicialmente pela minha filha, pela Georgia, e depois continuou ao redor. E aí, quando eu cheguei aqui no local, a gente acabou descobrindo que era uma pessoa do Intercept. Estava incomodando a vizinhança. Nós chamamos a polícia porque eu não sabia do que se tratava, né? Aqui no Texas, vocês sabem que muitas pessoas têm arma dentro de casa. Normalmente as pessoas que você recebe na sua casa são pessoas que você conhece, tá? Não estou fazendo ameaça a ninguém, não. Estou falando que é uma situação que é totalmente grave, que foge da rotina. A polícia veio, nós estamos formalizando o boletim de ocorrência, estamos passando as fotos que os policiais nos pediram para saber se a pessoa vai continuar rondando aqui. E que isso aqui nos Estados Unidos é algo sério. Só para deixar claro, aqui no território americano, esse tipo de conduta pode ser perfeitamente enquadrado como invasão de privacidade ou invasão de condomínio.
3: A polícia informou que não há nenhuma investigação, portanto vocês vejam que não tem essa de ficar rondando. O cara foi lá, apertou a campainha, veio a mulher atender, a Heloísa, não a filha Georgia, de 10 anos, isso é falso. Não tem essa, ele se identificou, essa história, ah, não sei quem é, como sabe quem é? E outra, que PCC, o Intercept Brasil, o repórter, seguiu as condutas éticas normais, e outra, e ainda que tenha falado com vizinhança para saber ali que mora Eduardo, e se constatou que sim, não há nada de errado nesse comportamento profissional. Agradável, evidentemente, não é. Hã? Mas nada de errado. Absolutamente nada errado. Meu Deus, vai começar uma festa infantil. Se é que vocês me entendem. Para o bairro todo, inclusive, né? Que maravilha. Porque as pessoas não conseguem comemorar aniversário assim, de uma forma contida.
7: É.
3: Pelo amor de Deus. E tem esses animadores de festa infantil.
7: E nem chamando.
3: Que é uma categoria. Que tomam muita Coca-Cola e eles ficam muito animados. Porra. Antes que eu avance, eu já vou voltar ali para as folias dos bolsonaros, mas o Eduardo, diante da publicação desse vídeo, né, vamos para três, depois eu volto lá para as informações, ele já se manifestou. Bravo e lançando questões fundamentais. Vamos para três aí, vai.
2: Ele reagiu, Reinaldo, a essa reportagem do Intercept, disse que o portal compartilhou uma fake news em declaração ao Metrópolis e também a outros veículos de imprensa em Washington. Ele disse que mora de aluguel. O portal, no entanto, não apresentou uma versão que contestasse isso, apenas informou que o aluguel custaria R$30 mil. O ex-deputado alegou que o repórter foi à casa errada. Indagado sobre os valores, disse que o dinheiro é dele.
6: Desde março não recebo dinheiro público, né? Sou uma pessoa igualzinha a vocês. Dinheiro privado, tudo meu.
8: Licença.
6: Moro de aluguel, ao contrário do que o Intercept falou. Intercept fez a fake news, foi na casa errada, porque são péssimos jornalistas investigativos. Não querem saber. Não querem saber. O valor pode ser o valor que quiser. O dinheiro é seu, é do pagamento de
8: imposto.
6: O dinheiro
8: é meu? Não aparece. Não é casa, não.
6: Isso. Licença.
8: Abraço.
6: Desculpa.
3: Primeiro que o Intercept não falou que a casa era dele. Falou que ele morava de aluguel. E disse que o aluguel estimado é R$30 mil. A casa errada, não, a informação é que ele mora ali mesmo. O que que a Heloísa estava fazendo faxina? Estava lá fazendo o quê? Não, e ela não disse eu não moro aqui. Como casa errada, existe uma outra casa? A verdade, não, e tem uma coisa, essa é uma família que em matéria de imóveis... É uma família muito criativa, não é de hoje. Quando o Bolsonaro se lançou candidato, lá atrás já tinha um patrimônio imobiliário fabuloso. Fabuloso. Se juntasse o salário de todo mundo da família, de todo o clã, ficava difícil entender como eles conseguiram tanta coisa. Mas aí, o Flávio é ousado. O Flávio é aquele ousado do tipo... De que falava o Milor, que a beira, quando está, chega ao limite, Lucas, Isa, dá mais um passo.
7: Sim.
3: E aí, ele deu mais um passo, né? Meu amor, se você está me ouvindo, venha fechar outra porta aqui, por favor. Aí ele deu mais um passo, aí ele comprou uma mansão espetacular. A mansão em que o Flávio mora, em Brasília, é uma mansão espetacular, com terreno de 2.400 metros quadrados, 1.100 metros de construção, 2 andares, academia privativa, piscina, spa gourmet. Fez até um empréstimo no BRB, à época que o presidente era o tal do... que agora

0: vai fazer delação, empréstimo de 3,1 milhões, mas pagou logo. E comprou por alegado 6,1 milhões. O mercado imobiliário todo de Brasília diz que vale assim. É, se a pessoa tiver na forca, vende por 12. Tando bem de vida e só querendo dar uma lucradinha, Lucas, 22.
1: Tá.
0: Tá? Um amigo meu diz que dá 13.
1: A 13 ele não aceita, é 13, né?
0: Ah, não, 13 nem pensar. 12 sim.
1: 12 eu venho.
0: 13 nem pensar. Porque é um negócio, assim, é uma família virtuosa nessa área. Boa para acumular imóveis e para vender chocolate. Né? Aí o Eduardo diz, não importa do que eu vivo, eu tô aqui patrocinando ações contra o judiciário brasileiro e não sei o quê, mas do que eu vivo, não importa, eu era deputado até outro dia. Mas de lá pra cá, já fui pra iniciativa privada. Agora, meu negócio, eu sou um homem das Arábia. Vou lá pro Bahrein, vou pro... Né? E sofro, assim como vocês veem. Né? Lembrando que o Intercept publicou em 15 de maio uma conversa do Thiago Miranda, que fez a aproximação de Vorcaro com o Eduardo e tal, né? E o Thiago Miranda destacando que e a matéria dizia o papel exercido pelo Eduardo no controle financeiro do tal do fundo, né? E com o Eduardo mandando uma mensagem sugerindo uma maneira de o dinheiro ser depositado diretamente nos Estados Unidos, o dinheiro do Vorcaro, por um filme feito aqui. Né? Aspas, o ideal seria ver os recursos já nos Estados Unidos, que dos Estados Unidos para os Estados Unidos é tranquilo. Se a empresa brasileira enviar aos Estados Unidos, não tiver grande orçamento que mencionamos, como exemplo, será problemático, vai ser necessário fazer as remessas aos poucos. E isso tardaria cerca de 6 meses. Né? E lembrar também que o fundo do sócio dele nesse outro fundo, do Raven Gate, comprou a tal da casa em Arlington, mais modesta aí, de quase 4 pau, para morar o tal do Porciúnculo, o amigo dele, um amigão do Eduardo, na casa comprada por 3,8 milhões. É uma gente muito criativa nessa área. E sofre muito. E encerramos, Lucas, se a música tá no ponto aí, né? Encerramos essa parte do comentário com mais um pouco da canção extraordinária de Ari Barroso e Lamartine Babo, na voz espetacular de Chitãozinho Chororó, né? Sobre a mágoa de viver longe, a dificuldade e tal.
2: Bem pra lá, fim do mundo.
0: Pode até alternar imagens de Rancho Fundo, do Eduardo, Rancho Fundo, do Flávio. Enfim, essa vida magoada. Pode continuar, continua a música.

0: calma, vai embora. Eu gostei daquele sotaque que eu fiz.
1: Ficou ótimo.
0: E Flávio teve de engolir elogio que Trump fez a Lula. Olha que chato. Vai.
1: O presidente dos Estados Unidos, Donald Trump, citou que recebeu o presidente Lula há poucas semanas no encontro que teve com o senador e pré-candidato à presidência Flávio Bolsonaro. O republicano voltou a elogiar Lula ao chamá-lo de dinâmico. A informação é da colunista Bela Megali, do Globo. O elogio já havia sido feito por Trump a Lula em uma rede social, depois que os dois chefes se reuniram em Washington. Segundo o jornal, o relato da conversa sobre Lula foi feito por Flávio a aliados, mas mantido em reserva pelos participantes do encontro com Trump. Ao Metrópolis, o blogueiro bolsonarista Paulo Figueiredo, que participou da reunião, confirmou que Lula foi mencionado. Ele disse o seguinte: a gente abordou o assunto do presidente Lula e o presidente Trump fez comentários a respeito do presidente. Mas eu estaria violando a confidencialidade do presidente Trump se dissesse quais foram esses comentários. Alguns não foram tão elogiosos assim, mas a gente deixa isso para a história. Um dia eu escrevo um livro e conto isso.
0: Ô, Paulo, hoje você estava no dia pink? Não sei, no dia cérebro? Vem cá. Lucas.
2: Isso. Oi.
1: Oi.
0: Alguém da equipe deles, porque eu não estava lá, nessa hora eu não estava, o Trump me recebeu sozinho, a parte do Almaneço ali, com a mão na mesa e tal, sem a foto Manos Uevo.
2: Tá.
0: Que eu não faço isso, né? Pra quê? Foi alguém da equipe deles que passou que o Trump elogiou o Lula. Vocês acham crível que se tivesse dado uma porrada no Lula eles não teriam vazado pra ninguém? É que se eles vazam uma porrada do Trump para o Lula, que não aconteceu, vai ter que ter correção, porque aí o Itamaraty ia querer saber: escuta, isso foi dito? Não, isso não foi dito. Aí o Paulo, o cérebro diz assim: teve, mas eu não vou falar porque eu respeito a privacidade do presidente Trump. Ah, bom, agora eu entendi, né? E o Paulo, a gente sabe, ele é próximo, né, do Trump, tanto é que ele botou a mão assim na cadeira, quase tira uma caspinha do paletó. Olha, tá com caspa, hein? Tá com pioio. Porque ele tava ali, tava sentindo o cheirinho. A história simplesmente não faz nenhum sentido. Teve de engolir o elogio ao Lula. Mas essa, além de tudo o ridículo que passou lá, que dando tempo a gente vai ver alguns trechos dos vídeos do Flávio, eu gostei porque ele precisou ficar lendo tudo que ele dizia. Né? Nada, tenha santa paciência, né? Ato falho. Flávio troca o nome de Trump pelo de Lula. Vai lá.
3: Após o encontro com Trump em Washington, Flávio Bolsonaro concedeu uma entrevista coletiva e cometeu esse ato falho citado por você, Gui. Ele atribuiu o convite para ir à Casa Branca ao presidente Lula. O senador demorou alguns segundos até se corrigir e afirmar que o convite teria partido aí sim, do presidente Donald Trump. Vamos acompanhar esse momento que foi flagrado pelo Portal G1.
4: Quero registrar publicamente o meu repúdio ao Itamaraty e à Embaixada Brasileira em Washington. Apesar de solicitação formal do meu gabinete, a embaixada se recusou a ceder o espaço para que essa coletiva fosse realizada lá. É um gesto pequeno, mesquinho e revelador. Mesquinho porque a Embaixada Brasileira é patrimônio de todos os brasileiros. Patrimônio de todos os brasileiros e não propriedade pessoal do governo Lula. E revelador porque mostra o nível de aparelhamento ideológico do Itamaraty sob esse governo. Incapaz sequer de cumprir um papel protocolar mínimo quando o assunto é um parlamentar brasileiro.
5: Foi um convite oficial do presidente Lula. Ele estava ali com dois assessores dele, né? Pelo presidente Trump, desculpa, o presidente Trump estava com dois assessores dele.
0: Quem? O primeiro vídeo estava errado que entrou, né? Não era esse. Isso foi quando ele falou do Itamaraty. Estava atrapalhado e errou muito a respeito de questões fundamentais para o Brasil. E sim, isso precisa ser dito. Isso precisa ser dito porque são visões de mundo que estarão em disputa, né? E até agora o Trump não disse uma vírgula sobre o encontro. Vamos lá.
1: Nem a Casa Branca, nem o presidente Donald Trump postaram fotos ou fizeram publicações sobre o encontro com Flávio Bolsonaro no Salão Oval. O silêncio sobre a reunião é atípico para a gestão republicana. No ano passado, quando Trump se reuniu com o então candidato à presidência da Polônia, Karol Nawrock, a conta da Casa Branca no X postou duas fotos do encontro. Outros candidatos apoiados por Trump foram tema de publicações na conta do presidente americano na rede social Truth Social, como o Tito Asfura, de Honduras, e o Viktor Orbán, da Hungria. Ambos, quando citados pelo americano, eram candidatos ao governo de seus respectivos países, assim como Flávio é hoje.
0: Os constrangimentos foram muitos, né? Porque foi lá, foi dar uma camiseta, a camiseta tem de passar pela segurança, né? Aí aparece, eles divulgaram vídeos do Flávio circulando pelos corredores da Casa Branca, uma espécie assim de turista aprendiz, para usar uma expressão do Mário de Andrade, né? Mas aí em outro contexto, obviamente, né? E aquilo que eles esperavam, que era retirar o tema do Dark Horse do noticiário, eis o tema aí de novo. Porque não adianta, você não some com essas coisas por decreto, né? Memes ridicularizando a visita invadem redes sociais. Vai lá.
3: Reinaldo, pode-se dizer que uma verdadeira tempestade desses memes desabou nas redes sociais, ridicularizando a visita de Flávio a Donald Trump. Até porque ficou claro com a entrevista coletiva que ele mesmo concedeu depois que nada demais aconteceu lá dentro. É evidente que os bolsonaristas aplaudiram também, mas em clara minoria. Há de tudo, Flávio, Eduardo, Paulo Figueiredo foram até comparados aos três patetas. O presidenciável do PL também foi caracterizado como bobo da corte e mordomo de Donald Trump. Em uma outra imagem, gerada por inteligência artificial, ele serve um cafezinho para o presidente norte-americano que estaria conversando com Lula. Parece que até você, Reinaldo, apareceu, como a gente trouxe aí, no Salão Oval, com uma pose mais bonita do que a de Flávio.
0: Isso, completo, e também mais altiva, né? Olha aqui, isso aqui não é mera fofoquinha de família Bolsonaro, são projetos de poder que estão em disputa e que se revelam por imagens, que se revelam por viagens, que se revelam por escolhas, que se revelam por estratégias. Nós estamos tratando aqui de uma estratégia política, se alguém não entendeu. Isso é uma estratégia política que foi posta em ação para tentar tirar do noticiário uma escolha que eles fizeram. E há escolhas. O Flávio fez escolhas lá. Ele fez escolhas sobre terras raras. Ele fez escolhas sobre a China, mais uma vez. Ele fez escolhas sobre as organizações criminosas serem tratadas como grupos terroristas. Isso é escolha, isso é plano de governo. Plano de governo que aponta para um lugar. Ele fez, inclusive, uma escolha que hostiliza a China. Eu quero saber, o empresariado brasileiro acha que é o caso de ter um presidente que trata a China como inimiga? Quem acha isso? Que parte do empresariado acha isso? Eu não faço gossips. Não faço fofoquinha. Tudo aqui tem um peso que é também simbólico. Se alguém não percebeu. Não é? Ministros de Lula veem encontro Flávio Trump como um presente para o Lula. Vamos lá.
1: Ministros do governo Lula minimizaram nos bastidores o potencial impacto positivo do encontro entre Flávio Bolsonaro e Donald Trump. Informação é do Metrópolis. Sob reserva, membros da esplanada avaliaram que a foto do senador brasileiro com o presidente americano seria mais um presente para Lula. A ideia é usar a imagem para reforçar que o filho de Jair Bolsonaro tem uma postura submissa em relação ao chefe da Casa Branca. Na avaliação dos auxiliares de Lula, a agenda com Trump anima apenas a base bolsonarista e não agrada o eleitor de centro, historicamente decisivo em eleições presidenciais apertadas.
0: Aliás, essa avaliação me foi feita também por gente da campanha do Bolsonaro, do Flávio Bolsonaro. Não, o impacto tem na direita. A direita acha que o Trump é bacana, que o Trump é uma referência. Então, nesse lugar, né, nesse grupo, você tem um impacto. Fora disso, quem é que quer ver o país numa posição de submissão? Que foi o que aconteceu. E não foi o que aconteceu apenas pelas fotos. Eu insisto, a foto é só um elemento simbólico. A foto é, nesse caso, aquilo que toda foto é no jornalismo. A foto, a foto no jornalismo é importante quando ela, por imagem, reproduz a essência daquilo que está sendo noticiado. A questão está mesmo no conteúdo. São projetos distintos, são visões de mundo distintas. Hã? Inclusive coisas que ele foi propor lá que são ilegais. Ilegais. Que ele não pode ir lá propor, ele não pode ir lá fazer propostas sobre terras raras, porque isso passa pela legislação brasileira. Não é vontade de presidente. A mesma coisa se diga sobre grupos terroristas, grupos, organizações criminosas sendo tornadas terroristas. E as falas são abjetas. Hã? E ainda dá ao Lula, olha, deixa eu dizer uma coisa. Mais uma vez, eu torço para que o Flávio perca a eleição, porque ele é golpista. Como você sabe isso? Porque ele deu uma entrevista no dia 14 de junho, ameaçando o Supremo. Acha para mim, Pedro? Me avisa assim que estiver pronto. Ele deu uma entrevista no dia 14 de junho, ameaçando o Supremo. Portanto, é golpista. E eu torço para que ele perca. Mas eu tenho uma função técnica também. E a minha função técnica é dizer se está fazendo escolha certa segundo aquilo que ele quer ou não. E eu acho que está errada. Mas espero que ele não me ouça. Porque ele deu, que esse grau de transparência com quem ouve, com quem assiste, é raro, eu sei. Eu fazer a distinção entre aquilo que é a minha torcida, o meu desejo, e aquilo que é uma análise técnica. Nessa hora eu sou como um médico que pode atender uma pessoa que acha péssima, mas tem o dever de fazer o diagnóstico certo, não? Imaginou o médico que quando fosse tratar de um bandido, resolvesse matar o bandido? Eu não sou médico, eu não sou aquele que, se fosse médico, mataria o bandido. Eu, como médico, teria de tratar do bandido. Independente do meu gosto. Eu, como analista, digo, isso é outro erro. Porque dá ao Lula o discurso da soberania, obviamente. Porque tudo que ele foi fazer lá foi ser submisso aos Estados Unidos. Em cada fala, mais uma vez ele se ofereceu para ser parceiro dos Estados Unidos contra a China. Senhores dos bancos, vocês acham que isso faz sentido? Senhores empresários do setor produtivo, vocês acham que isso faz sentido? Senhores do agro, vocês acham que isso faz sentido? Se você pode ter os dois parceiros, por que você vai escolher um e se meter na guerra entre os dois? Ou então propor uma aliança contra aquele que é seu principal parceiro? Que sentido isso faz? Só que aí, agora sim, nós precisamos entrar, nós precisamos entender qual é a natureza dessa extrema direita que tá aí.
3: Hey.
0: Oi.
3: Tem o vídeo, se você quiser.
0: Ah, tem o vídeo? Uhum. É porque mesmo que eu falei que ele é golpista? Fala, Flávio, vai. 14 de junho do ano passado, ele não retirou ainda.
2: Porque a gente está falando de possibilidade de força, de uso da força. A gente está falando de possibilidade de interferência direta entre os poderes. É tudo que ninguém quer. E eu não estou falando aqui, pelo amor de Deus, não estou fazendo um tom de ameaça, eu estou fazendo uma análise de cenário que é algo real que pode acontecer ou não pode. Então, Bolsonaro apoia alguém, esse candidato se elege, dá um indulto ou faz a composição aqui com o Congresso Nacional para aprovar uma anistia, 2-3 meses isso tá concretizado, aí vem o Supremo falando inconstitucional, volta todo mundo para cadeia. Não dá. Isso não dá. Certamente o candidato que o presidente Bolsonaro vai apoiar vai ter que ter esse compromisso, sim.
0: Esse candidato agora é ele, e ele não retirou a ameaça. Então, quando eu digo que é golpista, não é juízo de valor. É fato. São projetos distintos para o Brasil. Isso que ele disse é inconstitucional, inclusive. Claro, o golpe é inconstitucional, devo dizer, além de ilegal. Artigos 359 L e M do Código Penal. Agora, isso aqui que esse rapaz vai falar, o Nicolas, isso aqui é a essência da extrema-direita, mas não é a essência da extrema-direita no Brasil. É a essência da extrema-direita no mundo. E embora ele possa desconhecer, e certamente desconhece, a bibliografia a respeito, que é outra coisa de que esse programa não abre mão. Nem este âncora. Do que é que eu tô falando?
3: Reinaldo, quem deu a real sem meias palavras sobre a tática do PL no caso da votação do fim da jornada 6x1 foi o deputado Nicolas Ferreira, com um de seus vídeos de lacração, os famosos. Ele afirmou que o partido vai defender a escala 4x3, não porque concorde, mas porque quer demonstrar que quando der merda, a culpa é deles, na palavra do Nicolas, referindo-se ao governo, né? A culpa deles do governo. Foi mais longe ainda, disse que a escala 4x3 deveria ser implementada amanhã, para a quebradeira começar antes das eleições. Mais um pouco, afirmou ainda que muitas vezes para melhorar é preciso piorar. Vocalizou em suma aquela que é a estratégia da extrema-direita desde a ascensão dos fascismos na Europa no século passado, provocar o caos que eles preveem. Vamos a um trecho desse vídeo do Nicolas Ferreira.
6: Existe um meio de abrir os olhos das pessoas, que é apoiar não somente a 5x2, mas apoiar a 4x3, que seja vigorado amanhã e que a quebradeira comece antes das eleições. Muitas das vezes, para melhorar, tem que piorar. Porque no fim das contas, o que a esquerda faz? Ela dá migalha e mostra como se quem tá dando migalha fosse o melhor. Sendo que, na verdade, lá no alto do poço tem alguém falando, não, tem comida aqui em cima. Mas para subir o poço precisa de sacrifício, precisa de dor, precisa de luta. E isso muita gente não quer. Ela quer continuar na migalha. Ou seja, a gente não vai apoiar porque a gente concorda com essa medida populista irresponsável, não. Porque a gente quer mostrar que quando der merda, a culpa é deles. E antes das eleições, vai dar para a população fazer uma escolha diferente. Porque senão fica muito fácil, né? A gente vai contra a medida, nós somos inimigos do povo. Se a gente vai a favor da medida e quebra o país, o problema de alguma forma se tornaria nosso também.
0: Lógica que parece impecável. Primeiro que não há a menor chance de a jornada, fim da jornada 6x1 e a implementação da jornada 5x2 quebrar o país. Goste você da medida ou não, tenha custo ou não, não há a menor chance de quebrar, há estudos sólidos a respeito. A 4x3 já seria uma coisa mais, aí sim, complicada, foi a proposta original. Agora, o que eu acho fabuloso é o seguinte, vá para o argumento, debata. O Nicolas já contou tanta mentira na vida, não contou a mentira da taxação do PIX? Então é assim, agora o PL está nessa. Se eu vou discutir salário mínimo, eu quero botar o salário mínimo lá em cima para obrigar o governo a discutir o salário mínimo razoável. Se eu vou discutir isso aqui, eu boto a isenção do imposto de renda também. Não, não vai ter 5 mil não. Vamos fazer uma proposta até 10. Para obrigar o governo a falar que é até 5. Para ver se a gente ganha a turma que ganha então até 10. A ideia da racionalidade econômica do debate desaparece. E fala-se abertamente em sabotar o país. Fala-se abertamente em sabotar o país. O caos é bem-vindo. Então que comece a quebradeira já. É claro que ele não vai conseguir isso que ele quer. Não interessa se ele consegue o que ele quer ou não. O que interessa é o valor que ele vocaliza, é o tipo de sentimento que ele mobiliza. É um cara que tem milhões de pessoas que o acompanham. Ah, então é um sinal de que ele pode ter algo de virtuoso. Não, tem milhões de pessoas que acompanham gente que é terraplanista, que acompanha gente que é contra a vacina. Esse negócio de provocar o caos para depois se colocar como a ordem é... Ah, esse programa vai fazer o que gosta de fazer. Anatomia do fascismo. Não, o professor Robert Paxton, que está aí pelos seus 95 anos, não é comunista, hein? Tem coisas fabulosas aqui. Essa tática é conhecida. E está em curso nas democracias mundo afora. É o que eles fazem. E ele está vocalizando isso. Então, em vez de fazer um debate, faça o debate. Não, eu acho que o Lula está fazendo isso só para ganhar a eleição e tal. Como fez o Eduardo, acusou o Lula, está fazendo só para ganhar a eleição. Eu ainda prefiro que alguém tente ganhar a eleição assim do que tente ganhar dando golpe. Faça-se o debate. Evitem as escolhas insensatas. Foi lá um grupo de empresários bolsonaristas conhecidos para tentar mobilizar o Davi Alcolumbre para não aprovar o texto, para segurar o texto. Isso é muito pouco inteligente. Se eu fosse um assessor, eu diria, não faça assim. Vocês têm tantos instrumentos de lobby? Vai se opor assim? Vai criar uma marca política? Isso é jogar... Entenda a política. Enquanto o Flávio estava lá se ajoelhando pro Trump, o Lula estava aqui, cuidando da 6x1. Dentro da regra do jogo. Eles fazem o quê? O Nicolas, falando, vamos sabotar. O Rogério Marinho, coordenador da campanha do Flávio, diz que é um desastre, é um crime contra o país, mas até aí, vai lá, convence, vota, acha que é isso, né? Aliás, fala, me leia o negrito aí do Rogério Marinho, vai.
1: Voto contra o relatório dele, do pé ao cabeçalho. Estou falando como um senador que tem responsabilidade com o país. Essa é a minha posição pessoal em respeito ao meu mandato e à história que construí. O tema foi capturado por circunstância eleitoral em que a única preocupação do governo é ganhar eleições.
0: O governo tem preocupação em ganhar eleição, a oposição tem preocupação em ganhar eleição. Então vamos falar de programa de governo? O Flávio já anunciou os fundamentos do dele, aliás, o Rogério Marinho também. Corte de gastos que passa pelo corte da aposentadoria, do benefício de prestação continuada, de saúde e educação. Ah, não é isso. Não, é corte de gastos. Onde? Onde? Vocês não citaram, por exemplo, emendas. Os 60 bilhões quase emenda por ano, vocês não citaram. Qual é o projeto? Ah, no corte de gastos entra reduzir, por exemplo, o Plano Safra? Acho que não. Espero que não. Porque ele é fundamental para a grande produtividade brasileira, que, aliás, tem como destino a China, né? Aquela que Flávio quer atingir. No plano de gastos entra tirar os milhões que estão no plano da nova indústria brasileira, que financia a inovação? Ah, não, mas tem segurança pública. Baixar a maioridade penal aos 14 anos. A gente dá uma de Herodes para ver se tira o cavalo preto do debate. Para ver se tira o azarão do debate. Em vez de se fazer um debate maduro, Ah, o Lula está jogando, é populismo? Faça o debate maduro. Agora, o fato é que o Lula já ganhou esse debate 6-1, qualquer que seja o resultado. Tendo sabotagem do PL, ganha. Se aprovar, ganha. Deveriam ter se ocupado disso. Mas não se ocuparam. Aliás, na comissão da Câmara, emplacou por 34-4. Né? Foi aprovado. Votaram contra Júlia Zanatta, Maurício Marcon e Osmar Terra do PL e o Gilson Marques do Novo. Não sei quantos outros, se houve conservadores, por assim dizer, que votaram a favor. Né? Claro, o sonho de muitos aqui no Brasil, e acham que isso está corretíssimo, é o plano Milei. Olha, a Argentina daqui a pouco vai ser um portento, porque enquanto o Brasil está nessa de querer reduzir jornada, o Milei fez o seguinte: jornada de até 12 horas, flexibilização de horas extras, demissões mais baratas, restrição a direito de greve. Isso sim é que é coisa que está sendo aprovado. Bom, vai ver como está a economia da Argentina. Todas aquelas expectativas positivas que tinham já se deterioraram. Houve repique da inflação, tombo histórico da atividade econômica, crise na indústria e no varejo nacional. Não é que o plano de ferrar o mercado interno deu errado? Quem diria, hein? Quem diria? O que, que é? Tem gente inconformada que o Brasil tenha atingido o grau de alto desenvolvimento humano, apesar das nossas misérias? Que não são pequenas, não. São grandes. Hã? E ainda hoje tem o Festival de Besteira que o Flávio foi dizer lá. Que seriam programas de governo. Mas programas de governo não são. Que é só um projeto de submissão do Brasil aos Estados Unidos. Não, se trata de fofoquinha sobre bolsonarismo. Até porque essa gente é aborrecida até para gerar fofoca. Né? Mesma fofoca tem que ter algum gente mais animada um pouco. Não é mesmo? Fica aí que tem muita coisa ainda. Lucas,
3: oi.
0: Antes que eu vá pro comercial, lava a louça na sua casa?
3: Sim.
0: Sim?
3: Uhum.
0: Divido com a namorada?
3: Não.
1: Sim. Não foi convincente.
0: Não, tô achando que...
3: É uma divisão exata.
0: Amor, traz uma cerveja pra não. Mim. É, Lucas.
3: Não, olha, não é uma divisão exata, mas é assim, quem tiver mais disposto.
0: Isso. Muitas vezes, você sabe que cão com muito dono morre de fome, né? Minha tartaruga aqui, teve um dia que eu achei que alguém tava alimentando, tá alimentando, coitada, a tartaruga tá com fome. Não, mas agora não, agora tá robusta, ela já tá com a gente há 25 anos. É isso aí.
7: É da coisa.
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0: isso, gente. Essas vidas sofridas eu faço questão de destacar aqui, né? Porque sempre há esperança, meu, de que eles se tornem empreendedores. Tá o personagem me ameaçando.
1: Tá voltando.
0: Ela tá querendo me possuir de novo.
1: Tá vindo.

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3: 6:55. Boa noite. Eu sou o Luiz Valcite e acompanho nesse noticiário local com muita informação e serviço. Vamos acionar a nossa repórter aérea Deise de Assis, que está de olho na movimentação pela cidade do Rio de Janeiro, para você escolher o melhor caminho na volta para casa. Muito boa noite, Deise.
4: Oi, Valci, uma ótima noite para você, para todos os ouvintes da Band News FM. Eu começo atualizando nesse momento o ponte Rio-Niterói. 25 minutos o tempo sobre a bacia no ocente do Niterói. No ocente do Rio, movimentação intensa também na descida do vão central. 14 minutos o tempo de travessia. 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
3: Obrigado, Deise.
0: Saúde é prevenção com o doutor Galileu Assis.
5: A asma é uma doença respiratória crônica que afeta os brônquios, que são como tubos por onde o ar passa até chegar aos pulmões. Na asma, esses brônquios ficam mais inflamados e sensíveis. Por isso, diante de alguns gatilhos, como frio, poeira, mofo, fumaça, poluição, cheiros fortes, infecções respiratórias ou até esforço físico, eles podem se fechar mais facilmente. E aí aparecem sintomas como tosse, chiado no peito, falta de ar e sensação de aperto no peito. O ponto mais importante é: a asma tem controle. Com acompanhamento adequado, identificação dos gatilhos e uso correto das medicações prescritas, a pessoa pode respirar melhor, dormir melhor e ter mais qualidade de vida. Mas atenção, falta de ar intensa, dificuldade para falar, lábios arroxeados ou piora rápido dos sintomas são sinais de alerta e precisam de atendimento imediato. Eu sou o Galileu Assis, diretor da MedRio Checkup, e lembro a vocês, saúde é prevenção.
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3: Mais do trânsito com a Deise de Assis.
4: Oi, Valci, dificuldades nesse momento pela Avenida Ayrton Senna, para você que segue no sentido linha amarela, da altura pela Avenida das Américas até a chegada à Vila do Pan. No sentido Orla, tem boa movimentação nesse momento. 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Daqui a pouquinho eu volto.

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1: Daisy de Assis de volta.
2: Oi, Valci, pra fechar, falando da zona norte da cidade, movimentação lenta nesse momento pela Avenida Rei Pelé, pra você que segue em direção a Benfica, tem dificuldades entre o metrô de São Cristóvão até a chegada ao metrô do Maracanã, melhores condições nesse momento pela Rua Visconde de Niterói. 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Uma ótima noite para você, Valci, para todos os ouvintes da Band News FM.
1: Obrigado, Deise, pelas suas informações. Uma ótima noite para você também e até amanhã.

0: 6:59, informações na voz da Clara Neri.
1: O número de denúncias sobre venda clandestina de canetas emagrecedoras mais que dobrou no Rio de Janeiro nos 5 primeiros meses deste ano, em comparação com os 11 últimos meses de 2025. Os dados são do Disque Denúncia. Entre fevereiro e dezembro do ano passado, foram registradas 41 queixas, enquanto entre janeiro e maio de 2026, o número saltou para 83 denúncias. Ainda segundo o Disque Denúncia, as vendas das canetas eram feitas sem receita médica pelas redes sociais e aplicativos de mensagem ou em locais clandestinos como casas e hotéis. Nesta terça-feira, a Polícia Civil realizou uma operação contra uma quadrilha que vendia os medicamentos de forma irregular. No grupo, haviam influenciadores e pelo menos 5 médicos.
0: Passa bem um motorista que foi baleado durante um roubo de carga na rodovia Presidente Dutra, no trecho de São João de Meriti, na Baixada Fluminense. Ele foi resgatado nesta quarta-feira dentro do complexo da Pedreira, em Costa Barros, na Zona Norte. O motorista relatou que foi obrigado a dirigir até a favela do Bin Laden, que integra o complexo da Pedreira. Durante o resgate, ele foi encontrado com um ferimento de pistola no braço, sendo levado à UPA de Costa Barros. 7:00 no Rio de Janeiro, 999026970. 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Mande o seu relato do trânsito, como que tá o tempo no seu bairro, na sua região. Se quiser fazer uma denúncia também, pode mandar mensagem pra gente. 999026970. 7:01.
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3: Muito bem, estamos de volta. Vamos falar de programas de governo? De programas de governo. O Flávio foi aos Estados Unidos. Esteve com o Trump. Concedeu uma entrevista. Na verdade, primeiro fez um pronunciamento lendo as suas teses maravilhosas para o Brasil. Vamos colocar a primeira de terras raras e tarifas, vai.
4: Também aproveitei o encontro para apresentar ao presidente a posição privilegiada que o Brasil ocupa no cenário mundial de terras raras e minerais críticos. Temos a segunda maior reserva mundial. Somos a única alternativa real à China para o mundo livre. Sob meu governo, haverá parceria estratégica de longo prazo nesse setor, com investimento protegido e reindustrialização compartilhada entre os dois países. Sobre o tema das tarifas, deixei claro ao presidente que, sob meu governo, não haverá necessidade de retaliação comercial contra o Brasil. Faremos um acordo comercial e de investimentos sólidos, bom para os dois países, na escala dos maiores acordos da história recente.
3: Uma coleção de bobagens, porque a questão das terras raras, o Brasil está cuidando, inclusive criou uma autoridade nacional para tratar disso. Isso aqui, do modo como ele está colocando, é justamente a tal da parceria com os Estados Unidos contra a China. E como não tem coragem de falar contra as tarifas, porque é sabujo, porque é submisso, aí diz, no meu governo não vai ser necessário. Leia-se, eu fui professor de língua portuguesa. Há uma coisa, eu entendo... talvez um tantinho de algumas coisas, mas de uma coisa eu entendo profundamente, chama gramática. Interpretação de texto. Quando ele fala isso que ele fala sobre o Brasil, a relação Brasil-Estados Unidos, o que ele está dizendo, ele está submetendo o Brasil à vontade dos Estados Unidos. Então, quando ele diz, as tarifas não serão necessárias no meu governo, logo elas foram necessárias nesse governo. Acontece que as tarifas não foram contra o Lula. As tarifas se aplicaram contra os brasileiros. Mas não só contra os brasileiros, mundo afora. Tão errada que foi considerada inconstitucional pela Suprema Corte dos Estados Unidos. Um outro programa de governo sobre PCC e CV. Pode botar o vídeo direto.
4: É que o quanto o Lula vai de joelhos, rastejando para implorar ao presidente americano Trump que não declare organizações criminosas como CV e PCC como terroristas, eu faço o contrário. Eu fui exatamente fazer esse pedido expresso a ele para que ele declare CV e PCC como organizações terroristas, sim, que é o que eles são. Nós temos aí um em cada quatro brasileiros morando em áreas que são dominadas por facções criminosas, que impõem as suas próprias regras, facções que são espécies de governo paralelo em muitas áreas do Brasil, e nós vamos libertar essas pessoas. Esse é o desafio, fazendo sim acordos com diversos países, não apenas com os Estados Unidos, mas como aqui na América Latina, com Israel, Europa, qualquer país que queira de fato combater o crime organizado, como nós vamos fazer a partir de janeiro de 27 com muita seriedade.
3: Isso é programa de governo. Como é que os mercados ouvem isso? O que vai acontecer se o Brasil ficar com a fama de país que tem área dominada por terrorista? Tem um monte de fundo que tem de ir embora daqui, porque o compliance não deixa participar desses países. Mas a fala dele deixa claro que ele quer negociar uma intervenção estrangeira. Aqui, em solo brasileiro. Lula foi rastejando. Não, se alguém rastejou nos Estados Unidos, não foi o Lula. As fotos todas evidenciam, o tipo de conversa evidencia. O que você disse lá no CEPAC evidencia. Mas eu fiquei, realmente, eu adoro fatos. Quem condecorou Adriano da Nóbrega, chefe da milícia no Rio de Janeiro, foi você. Quem empregou a mãe do Adriano da Nóbrega no seu gabinete com rachadinha, foi você. Quem empregou a mulher do Adriano da Nóbrega com rachadinha, foi você. Foi o Fabrício Queiroz, cuja mulher se encontrou com a mãe do Adriano para planejar a fuga do Fabrício, quando preso. Isso tudo na sua conta. Não é? Quem pediu para uma milícia da Bahia se deslocar para o Rio de Janeiro, que disse vai ser muito bem recebida lá, foi o seu pai. No caso do Comando Vermelho, quando se percebeu que o Comando Vermelho tinha chegado ao topo do poder do Rio de Janeiro, chegou ao topo por intermédio de um aliado seu. Aí já o Comando Vermelho. Isso é plano de governo? É, né? Foi lá vender esse plano de governo pro Trump. Esteve com o Marco Rubio, que ele continua nos Estados Unidos, fazendo a mesma proposta. Porque fica parecendo, puxa, chamar de terrorismo vai ser bacana. A pena hoje das organizações, para as organizações criminosas, isto é uma informação, é superior à pena para terrorismo. Que história é essa? Tudo isso porque não tem como explicar o patrimônio fabuloso? Aí mentiu sobre Itamaraty. Mentiu sobre Itamaraty. Diz que Itamaraty não os deixou usar a embaixada do Brasil nos Estados Unidos para dar uma coletiva, que o Itamaraty virou um órgão de um partido político. Eu já disse ontem aqui, existem regras para isso, facilmente acháveis. O Itamaraty não serve a partidos, o Itamaraty não serve a proselitismo político, senão todo maluco sai daqui, vai lá e tal, e quer usar o Itamaraty, e quer usar a embaixada. Quando se tratou de tarifas, um grupo de senadores saiu daqui, de oposição, inclusive, teve todo o apoio da embaixada. Para esse tipo de proselitismo, não. Hã? O Itamaraty, a nossa produção conversou com o Itamaraty, explicou tudo direitinho, foi pedido feito de última hora, quiseram criar um caso, né, para justificar depois uma nota, inclusive de ameaça, o Pink, ou o Cérebro, não sei, o Paulo Figueiredo, né? Fazendo ameaças. Que a gente vê um pouquinho mais daqui a pouco. Vamos lá, vai. Vamos começar.
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4: 7:11, mais informações do trânsito agora com ela, Maria Rita Nader. Muito boa noite, Maria Rita.
5: Boa noite, Valcir, boa noite a todos. Situação mais complicada nesse momento para quem passa pela linha vermelha no sentido centro da cidade, devido a um acidente que teve ali na altura de Benfica. Então, o motorista enfrenta complicações desde a região da Maré. Situação complicada também para quem passa pela ponte Rio-Niterói, ainda com condições difíceis no sentido Niterói, com fluxo intenso desde o acesso à ponte até a chegada a Niterói, com travessia de 27 minutos. Então, o motorista enfrenta bastante congestionamento nesse momento. E volto com você, Valci.
4: 999026970, número do nosso WhatsApp, o seu canal direto com a redação da Band News FM. Maria Rita Nader acabou de nos atualizar sobre o trânsito aqui no Rio de Janeiro. Olha, em Jacarepaguá, a movimentação nesse momento é um pouco complicada ali na Avenida Jeremário Dantas, na altura da linha amarela, e também na chegada ao Largo da Freguesia. Estrada dos Três Rios, uma das principais vias da região, também segue com alguns pontos de retenção. A gente segue acompanhando aqui a movimentação pelo trânsito. Em instantes, mais atualizações para você escolher o melhor caminho na volta para casa.

A Câmara Municipal de São Gonçalo, na região metropolitana, aprova o novo estatuto da Guarda Municipal, que prevê como requisito o uso obrigatório de arma de fogo. O projeto foi aprovado em votação única em regime de urgência na terça-feira, ontem no caso, por 23 votos e uma e do 23 votos a 2 e uma abstenção. O novo concurso está previsto para ser realizado no segundo semestre deste ano, com a contratação imediata de 100 novos agentes, além do cadastro de reserva de 1.000 vagas. O salário base inicial será de R$ 3.172,96 e prevê mais 30% de periculosidade, auxílio transporte e também gratificação por porte de arma, chegando a R$ 5.123. O novo estatuto prevê a possibilidade de a corporação contar com até 400 agentes. Os agentes contam com um programa de promoção de carreira que leva em conta a escolaridade e também o tempo de serviço.

0: A Polícia Federal restituiu dois tocheiros sacros à Igreja de Santa Luzia, que fica no centro do Rio de Janeiro. As investigações começaram depois que a instituição recebeu uma notícia crime, indicando que os bens estavam em uma fazenda na cidade de Vassouras, no sul fluminense, aparentemente adaptados como abajures. E por conta da imposição da lei, você acompanha a partir das 9 horas da noite A Voz do Brasil, logo após o jornal Band News Rio, terceira edição, com Marcos Sadoc e Fernanda Caldas. 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
1: Como o Brasil vai ter um evento importantezinho em breve, que chama eleição, né? O Flávio, agora, aquele que fez aquele pedido, vai fazer um ato anticorrupção com o Moro. E aí a gente tem que chamar a memória. Vai.
2: Reinaldo, após encontros com Donald Trump e com integrantes do Estado americano, Flávio volta ao Brasil hoje à noite, ainda disposto a acelerar uma ofensiva para tentar conter os danos políticos provocados pela relação de seu relacionamento com o dono do Master, Daniel Forcaro. E o primeiro compromisso do filho de Jair Bolsonaro será já nesta sexta-feira em Curitiba, onde Flávio dividirá o palco com Sérgio Moro, pré-candidato ao governo do Paraná, e Deltan Dallagnol, que disputará o Senado pelo mesmo estado. Segundo o Globo, a ideia é reforçar o discurso anticorrupção ao lado de dois símbolos da Lava Jato. De acordo com o jornal ainda, a agenda tem peso porque ocorre justamente no principal reduto da operação que impulsionou a ascensão do bolsonarismo ainda em 2018. Além disso, a campanha teria avaliado que Flávio precisa voltar a se conectar com pautas associadas ao combate à corrupção e também à segurança pública.
1: Importante. Importante, inclusive, lembrar. Pedro, acha também o vídeo do dia 22 de abril de 2020, quando o Bolsonaro disse que ia interferir na Polícia Federal sem. Porque não queria a Polícia Federal atrapalhando os filhos e os amigos dele. Mas a gente tem que lembrar um vídeo do Sérgio Moro, que ele foi chutado no dia 24 de abril de 2020 do governo. E a gente tem que lembrar a entrevista que ele deu no dia 25 de janeiro ao Flow de 2022. Ele ainda candidato. Quando ele disse que o Bolsonaro tentou proteger o Flávio, sim, de acusações de corrupção. E agora o Flávio tá junto com ele. A política é assim. Lembra aí.
3: O problema é que essa liminar ela parava todas as investigações de lavagem de dinheiro no país. Parava tudo. E o presidente não queria que a gente mexesse nisso. O presidente me falou assim: Moro, se você não vai ajudar, não atrapalha. Porque ele não queria, porque eu tinha falado para ele: presidente, você vê essa liminar. Até entendo lá o teu processo, investigação do seu filho, mas assim, pro país ela é um desastre, porque para tudo. Claro que eu não sou advogado de ninguém para lá interferir no processo do filho do presidente. Mas quando você tem uma decisão judicial que afeta todo o sistema, aí o ministro X tem que atuar. Mas depois eu desobedeci isso, pra falar a verdade. Não tem como aceitar uma ordem dessa, né? E depois essa liminar caiu, mas ficou lá uns 4 meses parado os processos. Por conta lá, porque não podia prejudicar o filho do presidente, que é um absurdo.
1: Isso. E aí o filho do presidente tentando impedir que o filho fosse investigado por corrupção, segundo o Moro. Mas isso passou, né? Isso passou. Coisa dos dois patriotas agora juntos. Não vai dar tempo do outro vídeo, é isso aí.
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0: Com o voto de deputados governistas e da oposição, proposta que acaba com a escala 6-1 é aprovada em comissão por ampla maioria e pode ser votada ainda hoje no plenário da Câmara.
1: A imagem que emocionou o mundo. Equipes de resgate encontram vivos 5 dos 7 garimpeiros que ficaram uma semana ilhados numa caverna atingida por uma enchente no Laos, na Ásia. Desafio agora é tirar os sobreviventes de lá.
0: PMs matam 2 pedreiros que estavam indo para o trabalho no Rio de Janeiro. Equipamento que eles levavam foi confundido com arma de bandido.
1: No litoral paulista, bombeiros localizam colete salva-vidas que pode ser de homem desaparecido depois que um jet ski afundou no mar. Mulher que estava com ele segue internada.
0: E você vai ver também no Jornal da Band.
2: Mulher que foi jogada de penhasco por ex-marido em Minas Gerais e sobreviveu, tinha pedido medida protetiva 4 dias antes da tentativa de feminicídio.
1: Polícia investiga a morte de paciente que passou por procedimento estético em São Paulo com PMMA, um tipo de plástico que a Anvisa não indica para preenchimento por causa do risco de inflamação.
2: No Porto de Santos, Receita apreende mais de 20 toneladas de produtos esportivos contrabandeados, incluindo milhares de camisas de futebol.
1: 23 dos 26 jogadores da seleção se apresentam para iniciar a preparação para a Copa. Domingo, Brasil terá amistoso contra o Panamá.
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5: Hoje é a apresentação de Adriana Araújo e Felipe Vieira.
1: Boa noite.
0: Boa noite para você. A polícia investiga a morte de uma maquiadora de 48 anos em São Paulo depois de um procedimento estético com PMMA. Ela passou mal depois da aplicação da substância que não é indicada pela Anvisa para fins estéticos por causa do risco de complicações.
6: Essas imagens mostram a vítima numa cadeira de rodas, sendo levada às pressas ao consultório. A mulher fica inconsciente e logo depois a médica tenta reanimá-la no chão. A paciente chegou a ser socorrida pelo SAMU, mas não resistiu. A vítima é a maquiadora, Roseli Fernandes de Oliveira, de 48 anos. As imagens do dia anterior mostram a Roseli bem, chegando ao local. Ela está acompanhada da filha para passar pelo procedimento de preenchimento nos glúteos e nas coxas, com PMMA, uma substância contraindicada pela Anvisa para fins estéticos. O procedimento foi feito pela médica Tabita Nunes Marcolino Jorge, que é de Goiânia.
7: Realizar esses procedimentos que a gente ama, que a gente sabe que melhora a nossa autoestima.
6: Foi ela que tentou reanimar a paciente no chão. Ainda estava prevista uma nova aplicação do produto em outra parte do corpo, que seria realizada no dia seguinte. A médica, que atende aqui em São Paulo há cerca de 3 anos, alugava os espaços para realizar os procedimentos. De acordo com o boletim de ocorrência, foi a primeira vez que ela atendeu neste endereço. Em depoimento, Tabita disse à polícia que aplicou 300 ml do produto no corpo da vítima e que foram utilizadas 100 seringas para o procedimento. A médica disse que o PMMA é seguro e informou ter pós-graduação em dermatologia, mas não fez residência na área. Em seu registro, não consta nenhuma especialidade. A médica também disse que não precisa de capacitação específica para realizar esse tipo de procedimento. PMMA é a sigla de um tipo de plástico chamado polimetilmetacrilato. Na forma de gel, ele é indicado pela Anvisa apenas para corrigir sequelas de doenças, como a poliomielite e efeitos colaterais de medicamentos usados para o tratamento do HIV. Diferentemente de outros produtos, como o ácido hialurônico, ele não é absorvido pelo organismo, o que pode gerar inflamações, infecções e outras complicações graves.
8: Que ele pode ter consequências daqui 10 anos, 15 anos, ele é de difícil tratamento. Então, ele não é recomendado, principalmente para fins estéticos.
6: A

0: A causa da morte está sendo investigada. A defesa de Tabitha afirmou que o procedimento ocorreu sem intercorrências e que não há comprovação da relação entre a aplicação e a morte da paciente. No ano passado, o Conselho Federal de Medicina e a Sociedade Brasileira de Cirurgia Plástica pediram à Anvisa a proibição do PMMA, mas ainda não houve resposta.
1: PMs são investigados no Rio de Janeiro pela morte de dois homens inocentes. Eles teriam confundido pedreiros que iam para o trabalho com bandidos armados.
2: Dois moradores no trabalhar de manhã. E no trabalhar, dois moradores. Covardia.
3: O vídeo foi gravado por moradores logo depois da abordagem, no bairro Jardim Catarina, em São Gonçalo, região metropolitana do Rio. Policiais militares atiraram contra dois pedreiros que estavam nessa moto a caminho do trabalho. Os PMs confundiram um tripé de nível com um fuzil, uma ferramenta como essa que serve para sustentar equipamentos de medição. As vítimas são Marcelo Cruz da Silva, de 43 anos, e Edivan Felipe de Assis, de 45. Os PMs admitiram o erro e disseram que havia neblina pela manhã, o que teria prejudicado a visibilidade.
4: Então ele estava de capacete e ele foi alvejado com mais de 60 tiros na cabeça. Na cabeça e no corpo, eles estão todos rasgados de tiro, porque foram mais de 60 tiros, foram contados.
3: Os PMs escoltavam uma empresa de telefonia que fazia um serviço na região. O caso é investigado pela Polícia Civil, que fez uma perícia no local do crime. Os policiais envolvidos prestaram depoimento na Delegacia de Homicídios. A corregedoria da PM também abriu um procedimento para apurar o episódio. Os policiais foram afastados das funções. Eles usavam câmeras corporais e tiveram as armas recolhidas.
5: Meu pai ensinou essa profissão a ele e hoje aconteceu isso tudo, ainda conto. Veja aqueles trabalhadores ali trabalhando e meu irmão morto. Acabou o sonho, deixou filho, família.
3: Depois das mortes, moradores da região fizeram um protesto. Essa não é a primeira vez que policiais se confundem e atiram contra inocentes. Em 2023, um catador foi morto enquanto carregava um pedaço de madeira que teria sido confundido com um fuzil. 5 anos antes, a polícia confundiu um guarda-chuva com uma arma e atirou contra um homem de 26 anos. Os PMs envolvidos ainda não foram julgados e respondem em liberdade.
6: Um traficante do PCC que estava preso em Portugal foi solto pela justiça por causa de uma brecha na lei do país. Agora o temor é que ele fuja de vez e escape da extradição para o Brasil.
7: Quando foi capturado em Cascais, perto de Lisboa, Igor Daniel Zago, conhecido como Hulk, era considerado um dos principais operadores financeiros do PCC. Investigações apontam que ele atuou em um esquema de envio de cocaína para a Europa em parceria com a máfia dos Balcãs e com o mega traficante André do Rep, que foi solto em outubro de 2020 e segue foragido. Hulk também é apontado como aliado de Mohamed Hussein Murad, o primo, e Roberto Augusto Leme da Silva, o Beto Louco. Os dois são investigados como peças centrais do esquema bilionário de fraude de combustíveis com metanol e lavagem de dinheiro. A decisão de libertar o traficante pegou as autoridades brasileiras de surpresa. Ele estava preso em Portugal desde novembro e aguardava a extradição para o Brasil, onde foi condenado a 29 anos de prisão. A defesa de Hulk fez um pedido de asilo à Agência de Imigração de Portugal. A solicitação foi negada, mas a defesa recorreu. Enquanto o recurso não é julgado, a lei do país impede a extradição. O problema é que a legislação portuguesa não prevê a suspensão do prazo da prisão preventiva durante a análise desse pedido. Com isso, o tempo máximo de detenção se esgotou e o traficante foi solto. Na decisão, a própria magistrada admite que o pedido de asilo pode estar sendo usado para garantir a liberdade de investigados perigosos. A ficha criminal de Hulk é extensa. Além das condenações por tráfico e associação ao tráfico internacional de drogas, ele é acusado de lavagem de dinheiro, organização criminosa, homicídio, porte ilegal de arma e crime contra a ordem tributária. Mesmo solto e sem tornozeleira, Hulk está proibido de sair de Portugal e precisa se apresentar todos os dias à polícia em Cascais. A defesa diz que ele não vai fugir, mas as autoridades brasileiras temem que ele não seja mais localizado.
1: No terceiro dia do júri do caso Henri Borel, um psiquiatra classificou o padrasto do menino como perverso e a mãe como omissa diante das agressões ao filho. ao vivo do Rio de Janeiro, Laila Lá, que traz as informações. Boa noite, Laila.
8: Boa noite, Felipe. Boa noite a todos. Hoje foi ouvido o psiquiatra contratado pela assistência de acusação para fazer uma análise dos réus. O parecer dele foi anexado ao processo. Diante do júri, Rafael Bernardon disse que percebeu em Jairinho um padrão repetitivo de abusos infantis e perversidade e que o ex-vereador sentia prazer em causar dor em crianças. Já Monique Medeiros, segundo o médico, negligenciava os interesses do filho para atender às próprias necessidades. E que não afastou Henri da situação de violência, mesmo depois dos sinais. Também hoje, a Justiça do Rio atendeu a um pedido da defesa de Jairinho para que ele seja ouvido depois de Monique Medeiros. Os advogados, segundo os advogados, a mãe de Henri diz que o ex-vereador cometeu o crime sozinho e, por isso, eles precisariam ter conhecimento das acusações que serão feitas. E agora há pouco, começou a ser interrogada uma médica do hospital onde Henri Borel foi atendido no dia em que morreu. E também está previsto para hoje o depoimento de um perito do caso. Eu volto ao estúdio.
9: Ainda hoje, seleção brasileira se apresenta na Granja Comaria, em Teresópolis. 23 dos 26 jogadores convocados chegaram de helicóptero ao centro de treinamento, incluindo Neymar, que usou um helicóptero particular. Todos passam por avaliação física antes do amistoso de domingo contra o Panamá no Maracanã. Os detalhes da preparação do Brasil já já.
6: Equipes de buscas encontraram um colete salva-vidas no mar que pode ser do homem desaparecido desde domingo, depois de um passeio de jet ski no litoral de São Paulo. A mulher que estava com ele foi encontrada ontem por pescadores e está internada.
10: As buscas por Jorge Pereira Bernardino, de 28 anos, continuam. Um colete salva-vidas foi encontrado hoje, próximo à Ilha de Búzios, no litoral norte paulista, perto de onde a Bruna foi resgatada e a poucos quilômetros de onde estava o jet ski. Bombeiros seguem concentrando as buscas nessa região.
11: Ali a gente está dando uma ênfase maior pela região ali da Ilha de Búzios e Ilha Vitória, tendo em vista aí os indícios que nós temos aí do ponto de encontro tanto do jet ski e posterior encontro da Bruna.
10: Este vídeo postado no domingo mostra Jorge pilotando o jet ski antes de desaparecer. Ele usava colete salva-vidas. Bruna Damares Santana da Silva, de 26 anos, que estava com ele, foi encontrada por pescadores e resgatada depois de 2 dias à deriva. Ela está internada ainda debilitada.
12: Melhorando, eu tô com muita dor no corpo. Beijo, fica com Deus. Boa noite, obrigada pela oração.
10: A expectativa é de que a Bruna fique aqui no Hospital Mário Covas, em Ilhabela, pelo menos até sexta-feira. O pai da Bruna considera o resgate da filha um milagre.
13: Quando ela estava em alto mar, ela falava assim: eu não vou morrer, eu não vou morrer, eu não vou morrer. E vinha a imagem da filha dela na mente dela.
10: O caso agora é investigado pela Polícia Civil de Ilhabela. As investigações vão apontar se a moto aquática teve uma pane elétrica que possa ter resultado no desaparecimento das vítimas.
1: Uma pesquisa mediu o medo dos idosos de fazer uma simples caminhada. E o problema são as calçadas esburacadas e inseguras, verdadeiras armadilhas que podem levar a quedas e fraturas.
14: Um desafio diário para quem chegou numa certa idade e precisa ter muito mais cuidado ao sair pelas ruas.
15: Tenho 59, eu tenho dificuldade, porque é muito buraco. Eu caí ali, ó.
14: As calçadas quebradas, irregulares, buracos e falta de acessibilidade aumentam o risco de quedas e acidentes graves.
16: E olha, uma simples caminhada pode terminar em fratura, internação e perda de autonomia.
14: A Estela, de 86 anos, caiu e machucou o cotovelo. Meses antes, ela tinha já machucado o joelho.
17: Você tá andando, você cai. Cai, porque você tropeça nesses buracos.
14: Nessas saidinhas, dá pra ver que o perigo anda com ela.
16: Você tem medo de andar na rua?
17: Tenho. Não por assalto, essas coisas, nada. Tenho medo por causa dos buracos.
16: E não é só a Estela que tem medo. 43% dos idosos que vivem em áreas urbanas tem medo, sim, de caminhar por calçadas como essas. Olha só, completamente detonadas.
14: E essa preocupação também aumenta com a idade. Os que têm 80 anos ou mais estão muito mais preocupados. O doutor Daniel Daniak diz que as fraturas mais frequentes em idosos são no quadril, nas vértebras, no punho, nas costelas e na cabeça, com o traumatismo crânioencefálico. O maior problema está na recuperação, que é muito mais demorada porque as lesões são mais graves do que em pacientes jovens.
18: O principal, quando a gente está falando de fratura, é que como nós temos um esqueleto mais frágil nessa população, essas fraturas acabam sendo mais graves e muitas vezes precisando de intervenções cirúrgicas mais complicadas.
14: Por lei, a manutenção da calçada é responsabilidade do morador. Manter o caminho seguro é garantir que a dona Estela e tantos outros possam caminhar sem medo.
19: O proprietário do imóvel é responsável por isso, né? Então, as prefeituras têm que colocar uma política muito clara para promover calçamento legal dos calçados, né?
6: É grave, né? Difícil para os idosos, para quem depende de muleta, para as pessoas que precisam de cadeira de rodas.
1: E para a gente já é inseguro, imagina para os idosos com as dificuldades deles.
6: E para as pessoas com deficiência, é isso mesmo. Vamos para o esporte agora, falar da nossa seleção. Lívia Nepomuceno já está aqui com a gente. Bom, Granja Comari já praticamente com lotação máxima, né? Boa noite.
20: Comentada do jeito que a gente queria, Adriana. Uma ótima noite para vocês, uma ótima noite para você que está em casa. E é isso mesmo, olha, 23 dos 26 jogadores convocados já estão na Granja Comari, o centro de treinamento da CBF, que fica em Teresópolis. Faltam apenas 3 que vão disputar a final da Liga dos Campeões no sábado.
21: A seleção mais vezes campeã do mundo começou a preparação para a Copa 2026 pelo alto. A maioria dos jogadores chegou ao centro de treinamento Granja Comari em helicópteros fretados pela CBF. O último a pousar em Teresópolis foi Neymar. O atacante chegou em um helicóptero particular. A volta à seleção depois de quase 3 anos foi celebrada por alguns torcedores que acompanhavam a chegada dos jogadores do lado de fora do CT.
22: O Neymar vai trazer o Hexa pra...
23: O Hexa vem?
22: O Hexa vem!
24: Vai, Neymar! Você é a nossa esperança de ganhar o Hexa!
21: O craque foi recebido com abraços pelo técnico Carlo Ancelotti. Na programação dos primeiros dias de atividades na Granja Comari, estão previstas avaliações físicas de todos os jogadores, incluindo Neymar, que se recupera de um edema na panturrilha. Ao todo, 23 atletas se apresentaram e foram a campo depois do almoço. A imprensa não pôde acompanhar o treinamento. Os zagueiros Marquinhos e Gabriel Magalhães e o atacante Gabriel Martinelli, envolvidos na final da Champions entre Arsenal e PSG neste sábado, vão se reunir com o grupo na semana que vem, já nos Estados Unidos. Antes, o Brasil se despede da torcida em um amistoso contra o Panamá. Domingo, no Maracanã.
6: E eu te faço um convite, vamos subir a serra comigo e não vai ser de helicóptero, vai ser com a Gabi Guimarães, que está na Granja Comari acompanhando todos os detalhes da seleção e vai falar também sobre o Neymar, a expectativa sempre em cima dele, né, minha amiga? Seja bem-vinda ao Jornal da Band. Boa noite.
21: Oi, Lívia, boa noite para você também, para todos da bancada, para quem nos acompanha no Jornal da Band. O Neymar é notícia e é notícia fresquinha, foi confirmada agora há pouco. O Neymar não participou do primeiro treino da seleção brasileira aqui em Teresópolis, no Rio de Janeiro. Ele foi encaminhado para uma clínica aqui na região central da cidade para realização de exames complementares. É isso o que diz a CBF. O Neymar se recupera de um edema na panturrilha direita, não tem participado dos jogos do Santos, não tem atuado e treinado com bola há mais de uma semana e por isso o departamento médico da seleção brasileira entendeu que seria melhor encaminhá-lo para essa clínica para que ele seja melhor avaliado. Então, no primeiro treino da seleção, que aconteceu hoje às 5 horas da tarde, o Neymar não participou, assim como o Danilo do Flamengo, mas no caso dele, por causa do desgaste, já que o Danilo atuou por mais de 90 minutos no último jogo do rubro-negro contra o Cusco pela Libertadores da América. Lívia.
6: Muito obrigada, Gabi, que vai passar a semana inteira lá na Granja Comari acompanhando a seleção bem de perto. Vamos naquela nossa regressiva? Faltam 15 dias para o pontapé inicial da Copa do Mundo. E hoje, mais 2 seleções convocaram os seus atletas.
7: E acabou o suspense. Memphis Depay está convocado pela seleção da Holanda e vai disputar a Copa. O atacante do Corinthians, que ficou mais de um mês sem jogar por causa de uma contusão, foi confirmado na lista divulgada hoje. Quem também anunciou a lista foi a África do Sul. O time volta a disputar uma Copa depois de 16 anos. A última vez foi quando sediou a competição em 2010. E o craque Lamine Yamal corre contra o tempo. Ele tenta se recuperar de uma lesão muscular na coxa esquerda para estar à disposição da Espanha já na primeira rodada contra Cabo Verde. O craque não joga uma partida há mais de um mês.
1: Em ano de Copa do Mundo, um dos alvos preferidos dos falsificadores são as camisas de futebol. O mercado ilegal movimenta cifras cada vez maiores no Brasil.
0: Em apenas um container no Porto de Santos, foram apreendidas 22 toneladas, aproximadamente 120 mil camisas de seleções da Copa e também clubes. Nos últimos meses, foram 15 containers, com 75 toneladas de materiais esportivos e outras mercadorias falsificadas, apreendidas no mesmo local.
2: Nesse ano, a gente já está quase chegando a 500 mil de camisas apreendidas, a estimativa.
0: O prejuízo fiscal com este mercado já supera o R$500 bilhão, 8% a mais que no ano anterior. Os setores mais prejudicados com as piratarias, falsificações e contrabando são de bebidas alcoólicas, vestuário, material esportivo, combustíveis e perfumaria.
4: Em alguns casos, é muito difícil até de perceber. Todo esse produto aqui, olha, foi apreendido hoje pela manhã na região central de São Paulo. São equipamentos eletrônicos de uma marca específica e são idênticos, desde a caixa até o produto em si. Esse aqui, olha, vem até com código da Anatel. Para identificar a falsificação, foi preciso que um profissional da empresa acompanhasse os policiais e avaliasse a falta de um código bem aqui no conector e também no cabo.
5: O crime, ele pode ser um crime que ele acaba financiando crimes mais graves, né? De certa forma, como aquisição de armas de fogo, como o próprio tráfico de drogas.
0: A ação de facções criminosas, infiltradas em diversos setores da economia, é apontada hoje como a principal causa para o aumento do mercado ilegal no país.
23: Um dos grandes desafios hoje da PRF é acompanhar a modernização que o crime organizado tem em estar criando novas tecnologias, novos aparatos, novas formas de trazer, de transportar essas mercadorias ilícitas ocultas em veículos.
0: Entre os cuidados a serem tomados está desconfiar de preços muito mais baixos e pedir sempre a nota fiscal.
25: Com exceção das roupas, que quando o consumidor acaba comprando num shopping popular, ele sabe que está comprando um produto falsificado, todos os outros produtos falsificados são produtos que sempre acabam atentando contra a saúde, a segurança do consumidor ou ambas. E além disso, é um dinheiro que está indo direto para o bolso do crime organizado, para que eles espalhem mais violência, mais armas e mais problema nas nossas grandes cidades. E isso é inaceitável.
26: Daqui a pouco, equipes de resgate encontram 5 sobreviventes em caverna inundada há uma semana no Laos. 7 moradores procuravam ouro quando ficaram presos depois de uma inundação repentina. E STJ corta penduricalhos do ministro afastado Marco Buzzi, investigado por assédio sexual. Os detalhes já já.
6: E agora a gente fala daquele caso absurdo em Minas Gerais de tentativa de feminicídio. A mulher que sobreviveu depois de ser jogada pelo ex-marido de um penhasco tinha pedido medida protetiva 2 dias antes.
7: Essas imagens são de drones com câmeras térmicas. O equipamento foi usado para localizar Ana Cláudia Rodrigues, de 41 anos, jogada de um penhasco da Serra do Rola Moça, na região metropolitana de Belo Horizonte, pelo ex-marido.
27: Com o uso desse binóculo, foi possível, durante um desses rastreamentos, identificar um ponto de calor que nos chamou a atenção.
7: Um resgate dramático, num local de difícil acesso. Ana Cláudia ficou agarrada à vegetação e fez sinal para os bombeiros no helicóptero. Um deles conseguiu chegar até ela. Depois, os dois foram içados até a aeronave. 4 dias antes de ser empurrada do penhasco, Ana Cláudia tinha entrado com um pedido de medida protetiva contra o ex. Segundo a Polícia Civil, o requerimento de urgência foi encaminhado ao Poder Judiciário em 21 de maio.
3: O pedido foi aceito, mas nenhuma medida concreta foi tomada para proteger a vítima. O ex-marido Silvanildo Amâncio de Araújo, de 52 anos, demonstrou frieza ao confessar o crime.
8: Abracei ela e falei que ia entrar no carro, né? Joguei no penhasco lá.
9: Pronto. Você empurrou ela do penhasco?
8: Ela lá.
3: Ele ligou para um genro, avisando onde estava a vítima. Também mandou um áudio para a filha do casal de 9 anos.
10: Nunca esqueça de papai, filha. Nunca. Alguém fala para você, sua mãe, sua irmã Luísa, quem for, que papai fez alguma coisa contra sua mãe, contra vocês, é mentira, viu?
3: Silvanildo foi preso na cidade de Várzea da Palma, no norte de Minas. Nessa tarde, a prisão em flagrante foi convertida em preventiva. Ana Cláudia foi socorrida com desidratação e muitos ferimentos. Ela disse ter sofrido abuso sexual antes de ser jogada do penhasco e foi transferida de hospital para passar por novos exames. Além de tentativa de feminicídio, o ex-marido vai responder por estupro.
1: A Polícia Federal investiga uma milícia digital contratada para espalhar desinformação política no Amapá. O grupo é suspeito de disseminar fake news e atacar adversários do ex-prefeito de Macapá, doutor Furlan, que é pré-candidato ao governo do estado. Segundo a investigação, o serviço teria sido pago com 23 milhões de reais desviados da prefeitura. Dinheiro, veículos e armas foram apreendidos. Doutor Furlan nega as denúncias. Em uma nova fase da operação contra o roubo aos aposentados do INSS, a Polícia Federal apreendeu uma mala com quase 300 mil reais em um dos endereços alvo de busca no Recife. A Força-Tarefa investiga o envolvimento de empresas nos descontos ilegais nos benefícios. Além do dinheiro, 10 carrões foram apreendidos. A Polícia Federal também fez buscas em São Paulo, Paraíba e no Distrito Federal. Ninguém foi preso.
26: Foram encontrados com vida 5 dos 7 garimpeiros que ficaram presos numa caverna atingida por uma enchente no Laos, um país na Ásia. As buscas pelos outros 2 homens continua.
11: A imagem que emocionou o mundo, gravada embaixo da terra. 5 homens sentados numa rocha dentro de uma caverna alagada. O grupo foi encontrado com vida por mergulhadores tailandeses, depois de uma semana de buscas. Na entrada da caverna, voluntários que dão suporte ao resgate se abraçam, assim que recebem a notícia. Lá embaixo, os mergulhadores conversam com os homens. Todos disseram que não estão feridos, mas que sentem muita fome. Eles entraram na caverna na semana passada para procurar ouro, mas um temporal alagou tudo e eles ficaram presos. O local fica numa área afastada na província de Chai Sobun, na região central do Laos. Para chegar ao grupo, os mergulhadores, especializados nesse tipo de resgate, drenaram parte da água e removeram lama e pedras. A parte mais difícil foi passar pelas galerias, que têm menos de 60 centímetros de largura, com a ajuda de cordas. As buscas por 2 garimpeiros continuam, mas o fato de localizar 5 pessoas com vida, a mais de 100 metros da superfície, renovou as esperanças dos socorristas. Outra missão complexa será retirar os sobreviventes da caverna. Por enquanto, eles recebem água e alimentos em gel. Os mergulhadores que encontraram esses sobreviventes participaram de uma missão de resgate histórica. Em 2018, o grupo salvou um time de futebol infantil na Tailândia. 12 jogadores e o técnico ficaram presos numa caverna por 2 semanas. Eles também foram surpreendidos pela inundação repentina. As crianças foram sedadas e retiradas de maca, numa operação que durou 3 dias. Um dos mergulhadores morreu devido à falta de ar.
26: Sigo por aqui, agora com a previsão do tempo. Quinta-feira com sol em grande parte do Brasil. Olha só como está o mapa para amanhã. Praticamente todo aqui na cor laranja. Isso significa tempo aberto, mas com contraste nas temperaturas. Frio no sul e calor do centro-oeste para cima. Máxima de 19 graus em Florianópolis, em Curitiba. Opa, voltando aqui.
6: 19 em Florianópolis, em Curitiba 20, Belo Horizonte um pouquinho mais quente, 26, e aí vai esquentando. Cuiabá 31, Teresina 32 e Porto Velho 33 graus. Agora sim, vamos olhar como é que fica a umidade para amanhã. Em algumas áreas, especialmente aqui no centro do país, ainda em níveis preocupantes, e o centro-oeste, sobretudo, interior do sudeste e também do nordeste. Ainda pode chover no extremo norte do país, no Maranhão e também no litoral da Bahia. Vamos ver como é que fica a capital paulista. Sol com frio, a mínima para amanhã é de 12 graus e já fica frio logo cedinho. Vamos até os 20 e esfria mais nos próximos dias. Porto Alegre, 18 graus. Com possibilidade de chuva, agora chuva mais forte mesmo para Belém, com 32 graus, Boa Vista 28 e em Brasília tempo aberto e máxima de 26.
1: 3 meses depois do afastamento do ministro Marco Buzzi, investigado por assédio sexual, o Superior Tribunal de Justiça suspendeu os penduricários pagos ao magistrado.
9: O ministro afastado do Superior Tribunal de Justiça, Marco Aurélio Buzzi, já recebeu no último contracheque um valor bem menor na comparação com os salários anteriores. Em abril, ele havia recebido R$ 101 mil. Em maio, já sem os penduricários, o contracheque caiu para R$ 35 mil. Em nota, o STJ disse que seguiu o que determina uma decisão do Supremo Tribunal Federal e uma resolução do Conselho Nacional de Justiça. A regra obriga a suspensão de verbas indenizatórias, temporárias ou extraordinárias do magistrado que é afastado das funções e alvo de investigação. Buzzi foi afastado pelo STJ em fevereiro. O ministro é acusado de assédio por uma jovem de 18 anos, que estava com a família numa casa de praia do ministro em Santa Catarina. Ele nega. Após o caso vir à tona, uma ex-funcionária terceirizada do gabinete do ministro também denunciou ter sido vítima de assédio sexual.
12: E aí ele foi me pedir para que eu verificasse o que exatamente a gente guardava naquela dispensa. Foi quando eu me dirigi à dispensa e quando eu fui perceber, ele já estava atrás de mim.
9: Além de um processo administrativo disciplinar aberto pelo tribunal, Buzzi é alvo de um inquérito aberto por determinação do ministro do Supremo, Nunes Marques.
6: Vamos para a economia agora. Saiu a prévia da inflação do mês de maio e ela ficou mais baixa em relação a abril. Só que mesmo assim, foi o maior índice para o mês de maio em 10 anos. Juliana Rosa está aqui com a gente com os detalhes. Preocupante ainda, né, Ju?
13: É, pesado. Adriana, boa noite para você, para o Felipe, boa noite para você. Os números estão mostrando o que a gente está sentindo no nosso dia a dia, né? Tudo ficando mais caro. O IPCA 15 mede o comportamento dos preços até a metade do mês de maio e subiu acima do esperado, uma alta de 0,62%, que é a maior para o mês desde 2016. Você vê que a alta é menor quando a gente compara com o mês anterior, de abril, mas uma alta ainda forte. A inflação acumulada em 12 meses chegou a 4,64%, estourou o limite da meta de inflação do governo e as projeções para o ano começaram a subir ainda mais, já estão acima de 5%. A pior notícia é a alta nos preços dos alimentos. Destaco aqui para você, o IBGE colocou tomate como entre os destaques, cebola, cenoura, leite, carnes. Aqui tem dois impactos, o custo maior do transporte com os combustíveis mais caros e os fertilizantes que dispararam com um conflito no Oriente Médio. E ainda está sendo esperado o fenômeno climático El Niño esse ano, que pode ser o mais forte da história, pode afetar a agricultura. Conta de luz e gás de botijão também ficaram mais caros. Mas olha, nem tudo é notícia ruim. O gasto com transporte teve deflação. Essa sim, queda de preço, não subida menor, caíram preços do etanol, do diesel e da gasolina. Os subsídios do governo têm evitado novos aumentos. As quedas são uma acomodação normal de mercado, segundo especialistas, mas, Adriana, Felipe, é acomodação em patamares elevados de preços, né?
6: É isso, pesando no bolso ainda.
13: Pois é.
6: Obrigada, gente.
13: Obrigada.
1: Obrigado. Donald Trump voltou a dizer que ainda não está satisfeito com as negociações para um acordo com o Irã. Durante uma reunião com ministros na Casa Branca, o presidente americano negou que esteja discutindo aliviar sanções econômicas aplicadas ao regime islâmico. Mais cedo, a TV estatal do Irã informou que teve acesso a um rascunho do acordo negociado com os Estados Unidos. Segundo a reportagem, a proposta prevê a suspensão do bloqueio aos portos do país e a plena navegação no Estreito de Hormuz por 30 dias. O governo americano reagiu, chamando o memorando citado pela TV iraniana de completa invenção.
6: E Israel lançou um dos ataques mais mortais no Líbano desde o anúncio do cessar-fogo no mês passado. O exército israelense também avança por terra e entrou em confronto direto com combatentes do grupo islâmico Hezbollah.
14: Uma das maiores ofensivas aéreas israelenses das últimas semanas reduziu prédios a escombros no Líbano. A população civil negou que a área atingida abrigasse militantes do Hezbollah. Mas nem todos conseguiram sair a tempo. O Ministério da Saúde confirmou 31 mortos, sendo 4 crianças. Pelo menos 120 ataques foram realizados por Israel em apenas um dia. Drones e mísseis atingiram áreas próximas ao castelo de Beaufort, fortaleza medieval considerada patrimônio histórico no sul libanês. Também houve bombardeios em Nebatê, no leste, cidade marcada pela resistência histórica libanesa durante a invasão israelense em 1983. Por terra, soldados entraram em confronto direto com combatentes do Hezbollah. Em meio à ofensiva, milhares de muçulmanos participaram das orações do Eid al-Adha em Beirute e Sidon. Até uma das celebrações mais importantes do Islã foi marcada por tensão. O primeiro-ministro de Israel, Benjamin Netanyahu, disse que o país está ampliando as operações e assumindo o controle de áreas no Líbano. Desde março, mais de 3.200 pessoas morreram, segundo o governo local. A grande maioria, civis, incluindo mulheres e crianças. Mais de 1 milhão de moradores foram deslocados. Muitos fugiram do sul e foram para os arredores da capital. Com isso, cresce a preocupação internacional. A Organização das Nações Unidas alerta para uma escalada no Líbano em moldes semelhantes aos do massacre na faixa de Gaza. No enclave palestino, mais de 70 mil pessoas foram mortas em 2 anos de bombardeios israelenses. Depois de mais um ataque, moradores passaram o dia removendo entulho e carros destruídos. Israel anunciou a morte de Mohamed Odeh, apontado como novo chefe da ala armada do grupo islâmico Hamas. O bombardeio atingiu um prédio residencial. Segundo autoridades locais, pelo menos 6 pessoas morreram.
26: Imprudência criminosa no Maranhão. Piloto sem habilitação é preso após manobras perigosas com moto aquática que feriram 2 pessoas em Rio. Mas ele já está solto. Ações da Ferrari despencam depois da marca apresentar seu primeiro carro elétrico. É já já.
1: Depois de ser recebido por Donald Trump, o senador Flávio Bolsonaro teve encontros com Marco Rubio e o vice-presidente J.D. Vance. Mais cedo, ele esteve no Departamento de Estado americano em Washington.
15: O encontro foi com Christopher Landau, número 2, o secretário de Estado Marco Rubio. O senador estava acompanhado do irmão Eduardo Bolsonaro e do jornalista Paulo Figueiredo. O senador ainda foi para a Casa Branca, onde se reuniu com o secretário de Estado americano Marco Rubio e o vice J.D. Vance. A proposta para os Estados Unidos classificarem facções criminosas brasileiras como grupos terroristas foi um dos temas discutidos na reunião.
16: Ser recebido pelas mais altas autoridades da maior democracia do mundo. Isso demonstra, sim, uma preocupação, né, dos Estados Unidos com o que está acontecendo no Brasil, com os rumos que o país está tomando, mas, obviamente, sem se comprometer, não houve nenhuma conversa sobre eleições, apenas atualizando, né, o o nosso pedido sobre a preocupação do combate às organizações criminosas no Brasil.
15: Foi o pedido que o senador fez ontem a Donald Trump, depois de ter sido recebido no Salão Oval da Casa Branca. O governo Lula é contra, por entender que esta classificação abre margem para ações militares dos Estados Unidos no território brasileiro. Aliados de Flávio Bolsonaro disseram que Donald Trump elogiou o dinamismo do presidente Lula no encontro com o senador. Hoje, Flávio minimizou o assunto.
16: Não, eu que na verdade quis separar quem é Flávio de quem é Lula, só isso, esse nesse contexto.
2: Ele elogiou? Que ele
16: mostrando que eu sou completamente diferente dele, só isso.
6: Vamos ver agora como foi o dia dos outros pré-candidatos. Ronaldo Caiado admitiu a possibilidade de uma aliança com Romeu Zema.
17: Em entrevista a uma rádio de São Paulo, o pré-candidato do PSD reconheceu que no momento ele e o pré-candidato do Partido Novo estão bem abaixo de Lula e Flávio Bolsonaro nas pesquisas. E foi perguntado sobre a possibilidade de Romeu Zema ser o cabeça de chapa.
18: Existe sentimento. Ele é uma pessoa aberta. Nós estamos realmente olhando.
17: Ontem, Zema e Caiado se encontraram em São Paulo para avaliar se vão unir forças já no primeiro turno. O pré-candidato do Novo disse que a definição deve ficar para perto da data limite. Os partidos têm até 15 de agosto para registrar as candidaturas. Pelo segundo dia seguido, Lula cumpriu a agenda em Manaus. O presidente disse que falta pouco para a Petrobras anunciar se há petróleo na margem equatorial. Em tom de brincadeira, citou Donald Trump ao relatar uma conversa com a presidente mexicana Cláudia Sheinbaum sobre uma parceria entre as estatais brasileira e mexicana para exploração e refino de petróleo no Golfo do México.
19: A minha amiga Cláudia me telefone e fala assim: presidente Lula, eu estava precisando falar com Petrobras, porque eu quero fazer prospecção de petróleo em águas profundas no Golfo do México. Magda, vá lá. Vamos fazer uma associação com a Pemex e vamos no Golfo do México para ver se o companheiro Trump vai se meter, sabe, com a Petrobras prospectando água.
17: Numa entrevista à Band News em Brasília, o deputado Aécio Neves disse que ainda não decidiu se vai entrar na corrida presidencial pela Federação PSDB Cidadania.
20: O senhor teria disposição de dialogar, por exemplo, com o governador Zema na disputa presidencial, com o ex-governador Ronaldo Caiado, de repente fazer uma composição desses partidos?
21: Eles estão hoje ainda com um perfil pouco de subprodutos do bolsonarismo. Se eles conseguirem, e têm talento para isso, romper essa marca e caminharem para o centro, eu não tenho a menor dificuldade nem discutir e apresentar junto com eles um projeto para o Brasil.
1: A proposta que acaba com a escala 6-1 foi aprovada hoje numa comissão da Câmara por ampla maioria e pode ser votada ainda hoje no plenário.
22: O debate sobre o fim da escala 6-1 deixou tenso o clima no Congresso. A deputada Júlia Zanatta, que tem criticado a proposta, discutiu com sindicalistas. A votação na comissão também foi tumultuada. A deputada Érica Hilton, uma das autoras da proposta, bateu boca com o líder do PL, Sóstenes Cavalcante.
24: Estão tentando fazer aqui, líder Sóstenes, não é colocar uma opinião favorável ao fim da escala 6-1, é empantanar o debate.
28: Não minta ao povo brasileiro!
22: Depois de muito debate, o parecer do relator, deputado Léo Prates, foi aprovado na comissão especial por 34 votos a 4. O texto prevê a redução da jornada de trabalho em duas etapas. A primeira mudança será 60 dias depois da promulgação da lei, com a jornada reduzida em 2 horas. 12 meses depois, um novo corte de 2 horas. Com isso, em 1 ano, a carga horária do trabalhador brasileiro cairá de 44 para 40 horas semanais. Ficam fora das novas regras da PEC os trabalhadores com ensino superior e salário acima de R$ 21 mil. Para esse grupo, não valerão as regras de jornada e controle de ponto. A exclusão se deu com a justificativa de combater a informalidade. O novo modelo passa a ser de 5 dias de trabalho por 2 de descanso. todas as mudanças deverão ser feitas sem redução de salário. Com aval da comissão, a proposta segue para votação no plenário da Câmara. O texto deve ter apoio do governo e da oposição. O líder do PL, deputado Sóstenes Cavalcante, confirmou voto favorável à PEC, mas pretende apresentar destaque para mudar a escala para 4 dias de trabalho por 3 de descanso. Para os governistas, a medida é uma tentativa de desgastar a bancada em período eleitoral, porque os parlamentares teriam de votar contra a proposta que aumenta mais os dias de folga. Em sinalização ao setor produtivo, o texto que vai ao plenário manteve as negociações coletivas como caminho para definir casos específicos, mas representantes de entidades ainda pressionam para que as discussões fiquem para depois das eleições.
0: Nós tivemos um compromisso de que no Senado a discussão não vai ser assodada, não vai ser às pressas, e o calendário eleitoral não vai ser o que determinará o resultado dessa discussão.
2: Bom, e a proposta que acaba com a escala 6x1 deve ser votada ainda esta noite no plenário da Câmara. A gente vai até lá ao vivo. Pedro Teixeira de volta com a gente com a situação de momento. Pedro, boa noite.
4: Tudo bem, Adriana? Boa noite para você e a todos que nos acompanham no Jornal da Band. A gente está na fase dos discursos em que deputados favoráveis e contrários à PEC estão dando a sua opinião sobre o assunto. O painel de votação ainda não foi aberto, ou seja, os deputados ainda não estão votando a PEC que promete alterar a escala 6x1 de trabalho. A proposta prevê a redução da jornada de trabalho de 44 para 40 horas, com 2 folgas na semana, sem a necessidade e sem a obrigação de que as folgas sejam consecutivas. A mudança também não prevê a redução dos salários. Se o texto for aprovado aqui no plenário da Câmara dos Deputados, a avaliação é de que ele deve enfrentar mais dificuldades no Senado. Nesta semana, o presidente do Senado, Davi Alcolumbre, recebeu representantes dos setores produtivos e sinalizou que pode, por exemplo, alterar as regras de transição para a redução da jornada. O texto aqui da Câmara dos Deputados prevê que toda a redução aconteça no período de 1 ano. Os setores também pediram que a votação fique para depois das eleições. Alcolumbre, no entanto, ainda não definiu se, por exemplo, se o texto for aprovado nas próximas horas aqui na Câmara dos Deputados, se ele será votado no Senado antes ou depois das eleições. Volto com vocês.
1: Obrigado.
2: Obrigada.
1: Lívia Nepomuceno de volta ao Jornal da Band para falar de Libertadores e Copa Sul-Americana. Lívia.
2: Falo do seu time ou não falo?
1: Eu não, né?
2: Não falo. Da Adriana, sim. Ah. Bom, nós vamos ver como é que foi o desempenho dos times brasileiros na rodada desses torneios.
5: Depois de 8 jogos sem vencer, o São Paulo conquistou a primeira vitória da nova era a Dorival Júnior. 2-0 para cima do Boston River do Uruguai. Com o resultado, garantiu a classificação para as oitavas de final da Copa Sul-Americana. O Santos também finalmente venceu. Foi a primeira vitória em 6 jogos da primeira fase do torneio. 3-0 contra o Deportivo Cuenca, do Equador. O Peixe ficou em segundo do grupo e vai ter que jogar os playoffs para tentar avançar à próxima fase. Quem também vai ter que disputar a repescagem é o Grêmio, que mesmo jogando em casa, não conseguiu vencer o Montevideo City Torque. Apenas empatou por 2-2. Pela Libertadores, o Flamengo demorou para engrenar. Chegou a ser vaiado no Maracanã, mas quase no fim do jogo, empilhou 3 gols em cima do Cusco, do Peru. O time pode fechar com a melhor campanha da primeira fase e levar a vantagem para as próximas fases.
2: E no tênis, o brasileiro João Fonseca sofreu na segunda rodada de Roland Garros na França. Começou perdendo para o croata Dino Pismic por 2-0, mas reagiu e conseguiu virar. Vitória por 3-2. Na próxima sexta, o brasileiro vai encarar o ex-número 1 do mundo, o sérvio Novak Djokovic.
7: Obrigada, Lívia. Até amanhã.
2: Até amanhã.
7: A seguir, as novas mensagens entre o ex-presidente do Banco de Brasília e o dono do Master,
26: Os dois ainda negociam delação.
1: Mulher processa clínica por erro no interior paulista. Em vez da cachorra, veterinária aplicou injeção no braço dela.
26: E aplicativo que passou a ser usado no Sistema Nacional de Adoção conecta crianças e adolescentes a famílias que estão na fila de espera. A gente vai trazer todos os detalhes daqui a pouquinho.
1: O Jornal da Band faz uma pausa e volta em instantes.
26: Até já.

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1: 8:09, 3 minutos para o noticiário aí da sua cidade.
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5: 8:11, 8:11, informações ao vivo com Felipe Macon. Muito boa noite, Macon.
6: É isso, boa noite para você, Valcer, e a todos. O policiamento foi reforçado na região do Leme, na zona sul do Rio, hoje após uma briga entre torcedores argentinos e brasileiros. O caso aconteceu na tarde desta quarta-feira. Parte da Avenida Atlântica chegou a ficar interditada por alguns minutos. Os cerca de 30 envolvidos arremessaram pedras na região. Alguns deles usaram também Alguns deles usaram também balizas na área da areia, na praia. Parte dos torcedores argentinos era do Barracas Central, time de Buenos Aires que enfrenta o Vasco pela Copa Sul-Americana, a partida que está acontecendo inclusive agora no estádio São Januário. O Vasco vai ganhando por 2-0 os dois gols do Adson. De acordo com a Polícia Militar, a situação foi controlada hoje no Leme. Depois da chegada dos agentes, os policiais realizaram a escolta dos torcedores argentinos até o ônibus da torcida chegar ao local. Não houve registro de prisões, apreensões ou feridos. Volto com você, Valcer.
5: Valeu, Macon. E a cidade do Rio realiza até o dia 21 de junho a 31ª edição da Rio Restaurant Week. Cerca de 80 restaurantes participam em diferentes regiões da capital fluminense. Com o tema Cozinha dos Campeões, o festival reúne menus inspirados em países campeões da Copa do Mundo, oferecendo ao público experiências gastronômicas com preços entre R$ 59,90 e R$ 149,90. Os restaurantes participantes vão oferecer menus completos com entrada, prato principal e sobremesa. 8:12.
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7: O atacante Kadir, do Botafogo, fica fora da lista de convocados do Panamá para a Copa do Mundo. O jogador de 18 anos estava entre os pré-selecionados do técnico Thomas Christiansen para o Mundial. Entre os 26 integrantes da equipe que vai disputar a segunda Copa para o país, estão o lateral-direito Michael Murillo, do Beşiktaş, da Turquia, e o atacante Ismael Dias, do León, do México, uma das grandes esperanças de gols do time. O meia Giovanni Ramos, que vai enfrentar o Atlético Mineiro nesta quarta pela Copa Sul-Americana, defendendo a Academia Puerto Cabello, da Venezuela, também aparece entre os convocados. A chave do Panamá tem Inglaterra, Croácia e Gana.
1: Oito horas e 14 minutos.
8: Novas mensagens revelam detalhes da relação entre o ex-presidente do BRB, Paulo Henrique Costa, e o banqueiro Daniel Vorcaro. Nos diálogos, eles falam em juntar as vidas.
9: Muita informação, pouca coisa relevante. Paulo Henrique Costa está negociando uma delação premiada e até agora delegados dizem que ele apresentou poucos dados importantes, ao contrário das informações extraídas dos telefones de Daniel Vorcaro, com conversas que, para investigadores, mostram uma relação de proximidade extrema e de confiança entre ele e o ex-presidente do Banco de Brasília. Em uma delas, Paulo Henrique agradece a Vorcaro a negociação para a compra de um apartamento de 45 milhões de reais, que, de acordo com a PF, seria propina após facilitar a compra do Master pelo BRB. Vorcaro tem um imóvel no condomínio Heritage, no Itaim Bibi, um dos metros quadrados mais valorizados de São Paulo. O ex-presidente do BRB escreve em novembro de 2024: "Muito obrigado por sua gentileza em permitir que visitássemos seu apartamento hoje. Percebi porque vi uma foto sua. Esse é um projeto muito importante e, como você bem fala, estamos juntando as nossas vidas. Acreditamos que o melhor caminho pessoal e para cumprir os objetivos corporativos seria o Heritage." Vorcaro responde: "Que bom que gostaram. Vamos em frente." O banqueiro contava com o ex-presidente do BRB para, segundo a PF, cobrir o rombo do Master. Paulo Henrique pergunta qual é a sua necessidade de caixa. "Você pode me enviar um cronograma?" Vorcaro diz que vai preparar e enviar. Na sequência, a contrapartida. Paulo Henrique cobra o imóvel em São Paulo. "Amigo, queria te pedir uma atenção também ao nosso cronograma pessoal para acertar inclusive o contrato e a moradia em São Paulo. Sei que você tem outras coisas maiores para se preocupar, mas é um passo importante para mim." Vorcaro tranquiliza: "Estou pronto. Amanhã vou levar o advogado. Vamos matar tudo." A Polícia Federal afirma que já fechou o cerco sobre a relação entre o ex-presidente do BRB e o dono do Master, mas quer mais detalhes a respeito do processo de negociação entre os dois bancos. A compra de ativos e carteiras de crédito fraudulentas do Master custou mais de 20 bilhões de reais ao Banco de Brasília. Hoje, deputados do PT se reuniram com o ministro da Fazenda, Dario Durigan, em busca de uma saída para a capitalização do banco. O governo federal sinalizou com o aumento do limite de endividamento do Distrito Federal para viabilizar um empréstimo de 6 a 8 bilhões de reais através do Fundo Garantidor de Créditos.
10: Nós sabemos que o BRB é um banco hoje que toda a estrutura do governo do Distrito Federal, da população do Distrito Federal, são mais de 10 milhões de correntistas, e na data de hoje o BRB sai deste momento tão grave que ele viveu por tanto tempo.
11: O aumento de casos de ebola na África Central levou o governo de Uganda a fechar a fronteira com a República Democrática do Congo, principal foco do surto. A travessia está autorizada apenas para transporte de cargas e trabalhadores humanitários com quarentena de 21 dias. Mais de 220 mortes suspeitas e 900 casos também suspeitos foram registrados. A OMS revisou para baixo a taxa de letalidade dessa variante do vírus. Agora é de 24% e o risco de pandemia permanece baixo. Mesmo assim, o governo americano construiu um centro de quarentena no Quênia para que pessoas que estiveram nas regiões do surto façam isolamento antes de voltarem aos Estados Unidos.
12: Uma mulher que levou a cachorra ao veterinário e recebeu uma injeção no lugar do animal está processando a clínica no interior paulista. O caso aconteceu na cidade de Vinhedo em 2024 e foi divulgado agora. A cadela precisava de uma aplicação de antibiótico. Uma câmera de segurança gravou o momento em que a veterinária aplica a injeção no braço da mulher que está com a cachorrinha no colo. Logo em seguida, ela percebe o inchaço. A clínica diz que foi um caso isolado. A vítima pede indenização de mais de 50 mil reais.
11: Um aplicativo que passou a integrar o Sistema Nacional de Adoção conecta crianças e adolescentes a famílias na fila de espera.
13: Nesta família, amor tem de sobra. A Roberta e o marido têm 7 filhos. 5 deles adotados com a ajuda de um aplicativo.
14: Eu tinha foto da mais novinha. E aí embaixo aparecia mais 4 bonequinhos e dizia que tinha mais 4 irmãos. E aí eu naveguei, né, através do aplicativo, e na última foto era um vídeo dos 5. E aí quando eu vi aquele vídeo eu fiquei grávida.
13: Para acolher as crianças, ela acessou a plataforma A.dot, criada em 2018 por esta jornalista de Curitiba. De lá para cá, 13 tribunais estaduais passaram a usar o aplicativo para a chamada busca ativa, quando as famílias aqui são procuradas para adotar.
15: Porque na adoção, o pai vai lá e diz: ah, eu aceito um filho até 3 anos, loiro, de olho azul, e todos os detalhes que ele não aceita também. Na busca ativa é diferente, nós temos os filhos já prontos para adoção, e daí nós vamos em busca de famílias que consigam atender a esse perfil do filho.
13: O aplicativo agora passa a ser a ferramenta

0: gestão. O que ela faz é qualificar a gestão de informação e ampliar a integração nacional.
1: Atualmente, segundo o Conselho Nacional de Justiça, mais de 6.200 crianças e adolescentes estão à espera de um novo lar.
2: O amor que reina aqui em casa é algo que eu nunca imaginei viver. E ver eles sem distinção da via que veio, né? Nas brigas e nos amores, é muito emocionante para mim.
3: Lindo demais.
4: Que mais?
3: A seguir, polícia descobre espantalhos do tráfico usados para tentar assustar as forças de segurança no Rio de Janeiro.
4: E a Ferrari mais feia da história. É assim que alguns fãs da marca classificam o primeiro carro elétrico da fabricante italiana. A gente mostra mais detalhes daqui a pouquinho aqui no Jornal da Band.

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2: 8h21 agora, 3 minutos para o noticiário aí da sua cidade.
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4: Oito horas, 22 minutos, 8h22. Ele já tá aqui no nosso estúdio, Marcos Sadoc, que vai dar um spoiler da edição de hoje, do terceira edição. Não é isso, Sadoc? Boa noite, meu amigo.
5: Oi, Valci, boa noite pra você, todo mundo que tá acompanhando o Jornal Band News. Tá acompanhando a Band News FM, vai acompanhar já já o Jornal Band News de terceira edição. Seria muito bom a gente começar falando, sorrindo, brincando, mas hoje não dá. Temos um caso muito sério, notícia do dia do Rio de Janeiro, com dois trabalhadores que foram mortos com dezenas de tiros de fuzil. A gente vai tratar disso, é claro, com toda a seriedade que o tema merece, assim como a gente faz no terceira edição todas as vezes que um trabalhador ou alguém é vítima aqui no Rio de Janeiro de algo tão grave como aconteceu. A gente teve briga também no Leme, outra coisa insana.
4: Torcedores, né, Sadoc?
5: Dizem que, né? Eu acho que são bandidos e criminosos. Quem pega em pedaço de pau, quem vai se bater no meio do lugar turístico, pra mim é bandido. Mas com a gente certeza. Vai falar sobre isso também. Tem o Atlas da Violência, que é a Laila lá, que traz direto do Jornal da Band. E adivinha você, pra você que não estava ouvindo a Band News FM, pessoal, tem mais condenação de Sérgio Cabral. Nós não voltamos no tempo. A gente tá tão focado no Cláudio Castro
4: que acaba esquecendo dos outros assuntos. Mas vira e mexe, volta à tona, não é isso, Adoc?
5: Eles mesmos ajudam a gente a lembrar.
4: Que bom,
5: lembraram,
4: né?
5: Lembraram que o passado que a gente não pode esquecer de jeito nenhum. Ó, YouTube, quem quiser ver a gente em imagem, Band News FM Rio. Tem todo o nosso time digital. E, claro, a participação pelo 99902-6970.
4: Ela já tá aqui no nosso estúdio de olho nas suas mensagens, Maria Rita Nader. Ela ficou assustada pensando que eu ia chamar ela agora, o Sadoc. Boa noite.
6: Boa noite, Valcir. Boa noite, Sadoc. Boa noite também pros nossos ouvintes. Isso mesmo, mandem mensagem no nosso WhatsApp, 99902-6970. Pode ser sobre o trânsito, pode ser alguma denúncia, ou também sobre o tempo, se tá chovendo por aí já, que eu tô aqui de olho.
5: Vai mudar o tempo.
6: Exatamente.
5: É Mengo, viu, pessoal? Que ela é Mengo, pode falar de Mengo com ela.
4: Tá vermelho hoje.
5: Ela veio em homenagem.
6: Em homenagem ao Flamengo.
5: Mas ela nem foi no jogo ontem, né?
6: Não fui. Não deu, tava muito cansada.
5: Perdeu, né? Não foi uma vitória?
4: Foi vitória.
5: Não, você perdeu.
6: Ah, eu perdi a vitória. Exatamente. Já ia falar, não, ganhamos.
5: É, não tá uma fase tão boa, né?
6: Não tá, mas ontem foi no finalzinho.
5: Já é.
6: Foi emocionante.
5: Será que a Leila Pereira pensou depois desse jogo?
6: Deve estar pensando muito, ela só fala do Flamengo.
5: Ah, para, sai daqui que eu sou fã da Leila também. Eu amo o Mengo, mas eu amo a Leila também.
4: É isso então, a partir das 8h30 da noite, o jornal Band News Rio, terceira edição, Marcos Sadoc, Fernanda Caldas e também a Maria Rita Nader vão te deixar muito bem informados com os principais destaques desta quarta-feira, 27 de maio de 2025, aqui em 90.3. Enquanto isso, a gente te atualiza sobre os principais destaques de hoje. Um mês após suspender as autuações, a Agência Nacional de Transportes Terrestres confirma o cancelamento definitivo de 800 mil multas aplicadas nos pedágios Free Flow da rodovia Rio Santos no trecho Fluminense da BR-101 Sul. Agora, 8 horas 25 minutos.
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2: Seleções terminaram a Copa do Mundo de 2002 invictas. O Brasil, campeão com 7 vitórias, a Espanha, que terminou a competição na 5ª colocação com 3 vitórias e 2 empates, e a Irlanda, que ficou em 12º lugar, com 1 vitória e 3 empates. A seleção canarinho, então comandada por Luiz Felipe Scolari, quebrou inclusive o recorde histórico de triunfos em mundiais. Até hoje, apenas 2 países conquistaram o feito. Também foram campeões com 100% de aproveitamento, o próprio Brasil em 1970 e o Uruguai, na primeira edição da história do Mundial, em 1930.
3: Agora um flagrante de irresponsabilidade que poderia ter terminado em tragédia no Maranhão. Várias pessoas tomavam banho num rio em Barra do Corda quando 2 homens surgem pilotando motos aquáticas em alta velocidade. Um deles faz uma manobra arriscada e acaba atingindo 2 pessoas que foram socorridas com ferimentos leves. Esse homem, que não tinha a habilitação necessária, foi detido, mas acabou liberado depois de assinar um termo circunstanciado.
4: Que ignorância, hein? Um viaduto em demolição desabou de uma só vez em Seul, capital da Coreia do Sul. 3 pessoas morreram. As vítimas eram operários que faziam uma inspeção. Segundo a prefeitura, especialistas haviam detectado sinais de instabilidade e suspenderam a demolição para uma vistoria. O viaduto, construído há 60 anos, estava sendo demolido justamente por causa de falhas estruturais.
3: Além de provocar queda nas ações da Ferrari, o lançamento do primeiro carro elétrico da fabricante italiana teve outro efeito, uma chuva de críticas.
5: Além de buscar espaço no mercado de elétricos, o Lute tem outra característica. É o primeiro modelo que sai de fábrica com 5 lugares. Os principais carros esportivos são projetados apenas para o motorista e o carona. Segundo a Ferrari, ele pode superar os 300 km por hora, indo de 0 a 100 em apenas 2,5 segundos. Mas o design não agradou os fãs, e muito menos o ex-presidente da fabricante, Luca de Montezemolo. Ele disse que estão destruindo um mito e pediu que o logo do cavalinho rampante seja retirado do carro.
6: Espero que se tolga o cavalinho, ao menos, da Ferrari.
5: Em meio à polêmica, os atuais dirigentes da Ferrari mantiveram a tradição de pedir que o Papa abençoe o novo modelo. Leão 14 chegou a entrar no veículo e ganhou o volante de presente. Claro que isso também rendeu piada. Houve quem dissesse que só um milagre fará o Lute crescer nas vendas. As ações da empresa chegaram a cair 8% por causa do que alguns dizem ser a Ferrari mais feia da história.
4: Diferente, né? Obrigada pela sua companhia. Outras notícias logo mais no Jornal da Noite, e o Jornal da Band está de volta amanhã.
3: Fique agora com a novela Guerra das Rosas. Uma excelente noite para você.
4: Tchau, tchau. Até amanhã.
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7: 8:30, bem-vindo. Começa agora o Jornal Band News Rio, terceira edição. Vamos juntos, hein? Até 9 horas da noite, falando só do Rio de Janeiro. São 30 minutos falando da nossa cidade, do nosso estado. Excelente noite pra todo mundo. Obrigado pela companhia, quem tá trabalhando junto com a gente. Vamos juntos. Eu espero que a gente consiga melhorar o clima até o final do jornal. A gente tem coisa pra falar, pra se divertir também. Mas hoje, como tem sido nos últimos meses, no Jornal Band News Rio, terceira edição, a gente começa falando direto e ouvindo as vítimas da violência no Rio. Junto comigo todas as noites, Fernanda Caldas. Boa noite, Fê.
8: Boa noite pra você, Sadoc, pra todos os nossos ouvintes. A gente vai trazer primeiro o relato de familiares desse caso que a gente repercutiu ao longo de todo o dia de hoje, de dois pedreiros que foram mortos em São Gonçalo. E depois, claro, a gente vai voltar a falar do assunto. Vamos ouvir, então, o Márcio.
9: Pela segurança de Tona.
10: Eu jamais imaginava que isso ia acontecer na minha família. Eu olhava e hoje, quantos Marcelo vai acontecer? Quantos pedreiros? Eu tô vendo aquela cena dos pedreiros ali trabalhando, meu coração fica dilacerado, porque meu pai ensinou essa profissão a ele, acabou o sonho, deixou filho, família.
7: A gente está ouvindo o irmão de uma das vítimas. São dois pedreiros que estavam de manhã indo pro trabalho, tiveram ferramentas confundidas com fuzis e levaram dezenas de tiros. Foi a Band News FM, inclusive, quem adiantou ao longo da tarde a imagem do capacete, que é muito triste. Aliás, os capacetes, a gente tem bastante imagem para descrever para vocês e vai trazer todo o material completo já já com o Watson Ramos. 8:32.
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8: E agora a gente vai atualizar também a situação do trânsito aqui no Rio de Janeiro. Maria Rita Nader, boa noite.
11: Boa noite, Fê. Boa noite, Sadoc, aqui a todos.
7: Boa noite, Maria.
11: Tudo bem?
7: Tudo ótimo.
11: Falando sobre o trânsito nessa quarta-feira, né? Situação um pouco melhor. As vias já estão menos movimentadas, né? A situação tá boa para quem passa ali pela linha amarela nos dois sentidos e também na linha vermelha. Avenida Brasil também sem muitos congestionamentos nos dois sentidos, quem vai pra Baixada também e também quem vem para o centro da cidade. A situação tá um pouco difícil na altura ali da zona portuária, na Avenida Rio de Janeiro, uma pequena retenção pro motorista que vai acessar a Avenida Brasil. Falando sobre a ponte Rio-Niterói, travessia também de 13 minutos nos dois sentidos, então, sem muitos congestionamentos para quem vai para Niterói e também para quem vai para o Rio. Situação um pouco complicada no Maracanã, na zona norte do Rio, devido ao jogo do Fluminense, que vai ter mais tarde. Então, os congestionamentos já começaram a partir ali da Avenida Oswaldo Aranha, passando pela Rei Pelé, no sentido Grande Meia. Então, o trânsito está bastante intenso para quem vai para essa região. E também na Avenida Maracanã, no sentido da Tijuca, também já apresenta o trânsito bastante intenso. Então, como a gente sabe, dia de jogo no Maracanã é sempre assim, um trânsito bastante intenso ali nas ruas no entorno. Indo para a zona sul do Rio, o trânsito também está um pouco melhor na Lagoa Rodrigo de Freitas, com um pouco de retenção apenas na entrada ao túnel Rebouças, das avenidas Borges Medeiros e Epitácio Pessoa no sentido centro, então apenas uma pequena retenção ali dentro do túnel Rebouças, maiores congestionamentos na primeira galeria do túnel, depois as vias estão livres para o motorista. Quem passa pela Mário Ribeiro também pega apenas uma retenção no acesso às avenidas Borges Medeiros e também Epitácio Pessoa. Fechando com a zona sudoeste do Rio de Janeiro, na Barra da Tijuca, quem passa pela Ayrton Senna não enfrenta retenção nem para quem vai para a linha amarela e nem no sentido Orla. Já na Avenida das Américas também, sem muitos congestionamentos, apenas no sentido do Recreio dos Bandeirantes, ali na altura da Avenida Salvador Allende. Quem vai no sentido Zona Sul não enfrenta muitos problemas, então sem muitas dificuldades para o motorista no sentido Zona Sul. Então, qualquer informação sobre o trânsito, só mandar no nosso WhatsApp 999026970, que eu tô aqui olhando todas as nossas mensagens.
7: Estamos ansiosos pelas suas mensagens, pelos seus áudios. Participe aqui do Jornal Band News Rio, terceira edição, pessoal. Agradecendo ao André Ficuta, que também faz parte do nosso time fazendo digital. A gente deu uma volta aí pelo Rio de Janeiro com as câmeras da 7 Rio. Olha, antes de girar, Fernanda, estão perguntando se a gente vai estar lá amanhã para os sortudos que conseguiram os ingressos mais concorridos do que qualquer outro evento desse estado do Rio de Janeiro.
8: Com certeza, estaremos lá, eu e Marcos Sadoc e todo o nosso time da Band News FM, todos os âncoras de todos os jornais, e ainda vai ter a apresentação do Nobre com o timaço, Megali, Sheila, Carla, todo mundo direto do Maracanã. Carlos Andreasa vai estar lá fazendo a coluna dele no Nobre, depois vai ter o Primeira Edição com o Cristiano Pinho Agatha Meirelles e também com Rodolfo Schneider. E logo depois o Todo Rio com Cristiano Pinho e também com Carlos Andreasa. Então vai estar o timaço e com os nossos ouvintes nesse lugar emblemático aqui do Rio de Janeiro para comemorar os 21 anos, né, Sadoc?
7: Eu só tô um pouco triste porque alguns deles não conseguiram. Alguns aqui a gente conhece muito pelo nome, né? Então eles estão escrevendo aqui na live os que não conseguiram, tipo Sandra. Inaceitável aqui, mas a gente vai se encontrar ainda, tá? Pra quem vai amanhã e tá ouvindo a gente ou tá assistindo a gente, por favor, nos procure, certamente nos conheceremos por lá. No finalzinho a gente vai chamar de novo pra esse mega evento. 8h36, bora girar a reportagem.
8: Bora.
7: Felipe Macon, ao vivo aqui no estúdio, porque teve briga, alguns chamam de torcedores, Macon, eu chamo de criminosos inconsequentes que deveriam estar enjaulados e não saírem mais e nunca mais entrar no estádio de futebol. Mas representam alguns times de futebol, pelo menos na torcida, né? Boa noite pra você.
12: É isso, boa noite pra você, Sadoc, a todos. E o policiamento foi reforçado na região do Leme depois dessa briga de torcedores brasileiros e argentinos. Os torcedores argentinos são do Barracas Central, que por sinal tá em partida sendo disputada com Vasco no estádio de São Januário pela Copa Sul-Americana. Aliás, deixa eu dar um recado, frisar aqui, o Vasco ganhando por 3-0 esse jogo, por enquanto, aí na Copa Sul-Americana, no estádio São Januário.
7: Você é Vasco, Macon?
12: Não sou.
7: Qual é teu time?
12: Sou Fluminense.
7: Nossa, eu gostei, ainda cuidou, fez o serviço do Vasco, achei que tu era Vascão. É.
8: E olha, com esse resultado, o Vasco pode conseguir a classificação, precisava que vencer hoje.
7: Era praticamente impossível, né? Era
8: não,
7: difícil.
8: A do Fluminense é mais difícil, depois a gente fala sobre isso, mas
7: enfim, não é sobre futebol, é só porque eu achei você com cara de Vasco, desculpa.
12: É mesmo? Bom, é o seguinte, sou Fluminense, mas vamos dando sequência aqui nessa briga aí dos torcedores brasileiros e argentinos. A Polícia Militar teve que intervir, parte da Avenida Atlântica chegou a ficar interditada por alguns minutos, e cerca de 30 envolvidos nessa confusão chegaram a arremessar pedras, pegaram balizas na areia da praia, e por conta disso a Polícia Militar teve que fazer uma interdição momentânea. Os policiais realizaram a escolta dos torcedores argentinos até o ônibus da torcida chegar no local. Na tarde de hoje não houve registro de prisões, apreensões ou feridos, mas as imagens que você pode acompanhar na nossa live circularem muito pelas redes sociais, inclusive imagens mandadas por ouvintes da Band News FM para cá mostrando essa confusão que chamou muita atenção na área do Leme no dia de hoje.
7: Muito obrigado, Felipe Macon. Qualquer novidade, volta. Tá sempre aqui até as 9 da noite com a gente. Obrigado, Macon.
8: E lamentável, Macon, essas cenas de violência que a gente já viu acontecer em outras partidas aqui no Rio de Janeiro, normalmente, inclusive, envolvendo torcedores também argentinos. Que bom que hoje não teve nenhum ferido e que a polícia conseguiu intervir, mas realmente é uma cena lamentável, né? A partida de futebol é pra acontecer, pra ser legal e não resultar momentos como esse. Agora sim, a gente vai falar do assunto que a gente repercutiu ao longo do dia, a morte dos dois pedreiros em Jardim Catarina, São Gonçalo, na região metropolitana do Rio de Janeiro. O Watson Ramos acompanhou durante o dia, conversou com familiares e vai trazer pra gente mais esclarecimentos das circunstâncias dessa morte. Boa noite, Adson.
13: Oi, Sadoc, oi, Fernanda. Olá. Boa noite para vocês, boa noite para todo mundo. Pelo menos 9 policiais militares prestaram depoimento aqui na Delegacia de Homicídios de Niterói, São Gonçalo, na região metropolitana do Rio. Os PMs contaram a mesma versão que já tinham contado anteriormente, que eles confundiram um tripé de nível, que é uma ferramenta usada em obras, com um fuzil. Eles ainda alegaram que havia uma neblina muito forte no momento da abordagem, o que teria dificultado a visibilidade. Além dos policiais, testemunhas também foram ouvidas pela polícia. E os familiares das vítimas estavam aqui na delegacia. Eu falei com o Inaldo Santos, que é irmão do Marcelo da Cruz Silva, uma das vítimas. E ele disse que o irmão foi atingido por pelo menos 60 disparos. Vamos ouvir.
14: Então ele estava de capacete e ele foi alvejado com mais de 60 tiros na cabeça. Na cabeça e no corpo. Eles estão todos rasgados de tiro. Porque foram mais de 60 tiros, foram contados. E foi tudo gravado, tudo fotografado. Tem tudo, nada que eles possam falar que foi culpa deles lá, porque eles foram confundidos. Não foram confundidos, eles vieram para executar.
13: Os policiais militares foram até o local para fazer a escolta de uma empresa de telefonia que foi retirar antenas irregulares. Segundo a Polícia Militar, eles usavam câmeras corporais, as imagens vão ser analisadas, eles foram afastados das funções e tiveram as armas recolhidas. Vamos ouvir o que disse a porta-voz da Polícia Militar.
15: Como é uma área conflagrada, então a própria atuação dessas concessionárias, ela muitas das vezes depende do suporte da Polícia Militar para que os serviços básicos sejam prestados.
7: Olha, pessoal, a gente vai acompanhar essa investigação muito de perto. Eu passei a tarde de hoje do Brasil Urgente lá em São Gonçalo, vi todo o reforço no patrulhamento, colete à prova de bala, esse cenário do Rio de Janeiro que a gente tem horror, os vídeos do pós que estão na live são muito tristes, de pessoas vendo dezenas e dezenas de cápsulas no chão. A imagem do capacete que a Maria Eduarda Vieira adiantou aqui na Band News FM mais cedo, a marca do capacete com tiro de fuzil é muito, é uma marca enorme. Um tiro de advertência não basta. Então, assim, a gente vê que a corregedoria agiu muito rápido no último caso, foi no mesmo dia. Hoje, acontecendo da mesma forma, os próprios policiais dessa vez também já assumindo o seu erro, o que já é um caminho, porque a gente vê tanta história com casos parecidos como esse, mentirosas, o que deixa um drama para a família 10 vezes pior, porque a família estava prestando depoimento com os parentes mortos com dezenas de tiros de fuzil quando estavam indo trabalhar como pedreiros. Não é todo mundo que está dentro de um lugar como esse, aliás, 99% das pessoas que estão em lugares conflagrados que têm ligação com o crime organizado. Por isso a lembrança que a gente faz sempre que a gente precisa retomar esses territórios, porque onde não há Estado, há crime organizado. Onde não há Estado, tem essa baderna. E aí o Estado, quando chega, confunde um pedaço que é para usar para uma obra como um fuzil. Não é fácil ser policial no Rio de Janeiro, mas em nada jamais vai justificar uma aberração como essa. Tem que dar tiro de advertência, tem que dar tiro na moto, tem que dar tiro na perna, não na cabeça. Não é, se você tem dúvida, você não atira na cabeça. Eu acho que ninguém precisa ser especialista para ter noção disso, porque nós estamos tratando de vidas que não voltam mais. Vamos acompanhar então, Fernanda.
8: E sobre isso, Sadoc, a gente já trouxe outros casos envolvendo abordagens parecidas, que também foram confundidos aí guarda-chuva em outras ocasiões. Então, realmente chama muita atenção, porque precisa ter esse cuidado antes de realizar o disparo. O próprio Adson Ramos trouxe o relato dos policiais falando que estava com um pouco de neblina, que eles não conseguiam enxergar direito. Se não conseguiu enxergar, não faz o disparo na direção da cabeça, que foi o que a gente viu com as fotos dos capacetes. Claro que tudo vai passar por perícia, mas são quase 60 disparos, pelo menos, segundo os familiares. Então, 60 disparos é como a gente disse ao longo do dia de hoje. Você atira para matar e não para tentar controlar ali uma situação caso os policiais estivessem se sentindo ameaçados. Então, que agora eles sejam responsabilizados, que todas as provas sejam colhidas e que esse caso vá pra frente pra essa família conseguir também um pouco de justiça.
7: Nossos sentimentos a todos os familiares, viu, pessoal? Vamos ficar atentos. 8h43, Fernanda, aí tem o outro lado agora também. Ser policial no Rio de Janeiro, realmente, para aqueles que são honestos e que cuidam e fazem bom uso do seu treinamento, como é que você percebe? A gente tem uma imagem que vai pra live, pessoal, que tá em 90.3. Agora, traficante no Rio de Janeiro que já explode drone com granada, traficante que joga, tá treinando fuzil de uma favela pra outra com drone agrícola. A gente tem mais de 200, 300 fuzis nesses quartéis generais como Rocinha, São Gonçalo, lá no Complexo Salgueiro, tava lá pertinho, na Rocinha e Alemão. Agora tem espantalho. Eu até quando veio mais falei, gente, mas é mesmo? Mas eles estão bem, eles são utilizados de uma forma, Fernanda. Então, pra quem tá ouvindo a gente, o que é um espantalho que está nas comunidades, por exemplo, do Tanque? O que a gente percebeu nesses vídeos?
8: É, o que a gente percebe é que fica nessa movimentação esquisita e a gente já sabe que é normalmente pra espantar, de fato, as pessoas daquela região, pra fazer esse símbolo, né? Até pra quem tá na nossa live, o espantalho. Pois é, são bonecos que ficam ali também com. Eles colocam como se fosse pra parecer uma arma de madeira, né? Sim. Só que dá pra ver que não é. De longe você acaba confundindo.
7: Então eles estão com a roupa paramilitar, a cara tampada, não dá pra ver, calça jeans, tênis, quando na verdade é um boneco com uma arma que parece ser um objeto que parece ser uma arma pra impedir o avanço, porque realmente no Rio de Janeiro a gente tem até ponto 30. Então até isso acontecendo, essas imagens viralizaram muito e a polícia do Rio certamente vai atrás de tudo isso. 8h44.
8: E agora a gente vai acionar a Laila Lac, porque a gente tem dados do Atlas da Violência, que sempre é um levantamento importante, fala muito sobre o número de homicídios aqui também no Rio de Janeiro. A gente vai trazer os detalhes com a Laila. Boa noite, Laila.
16: Oi, Sadoc, Fernanda, boa noite para vocês, boa noite a todos. O Rio de Janeiro registrou o menor número de homicídios desde o início da série histórica em 2014. Foram 3.520 em 2024, uma média de 20 mortes por 100 mil habitantes. O estado segue essa tendência nacional, que também apresentou as menores taxas desde 1998. Os dados são do último Atlas da Violência, divulgado pelo IPEA e pelo Fórum Brasileiro de Segurança Pública essa semana. Mas o relatório faz um alerta sobre os chamados homicídios ocultos, ou seja, a situação não está tão boa assim como a gente sabe bem. No Rio, quase 700 casos entraram nessa classificação em 2024. O número quase triplicou em 10 anos. E o que são isso? São casos com a declaração de óbito que não traz a causa da morte. Por isso, apesar da queda nos números oficiais de homicídios, o aumento dessas mortes violentas sem causa identificada pode acabar mascarando os registros dos crimes. E essa subnotificação continua sendo um desafio para as autoridades. No Brasil e aqui no Rio, jovens, mulheres, negros, a comunidade LGBT e a população indígena ainda estão entre as principais vítimas da violência. Vamos ouvir então o coordenador do Atlas da Violência, Daniel Cerqueira.
17: E é importante a gente identificar que violências são essas, para que grupos são afetados, para que a gente possa fazer uma política adequada.
7: 8h46, vamos continuar gerando a reportagem. Yasmin Bachur tá chegando, não é notícia velha, não voltamos no tempo. O ex-governador Sérgio Cabral é condenado. Que isso, Yasmin, boa noite pra você.
8: Boa noite.
18: Oi, Sadoc, oi, Fernanda, boa noite pra vocês, pra todo mundo. O ex-governador Sérgio Cabral e os ex-secretários Wilson Carlos e Hudson Braga são condenados por improbidade administrativa. O Ministério Público Federal calcula danos aos cofres públicos de 242 milhões de reais. Os réus são acusados de esquema de fraude a licitações, cartel, pagamento de propinas e também superfaturamento em obras do PAC das favelas no Rio. Além dos políticos, executivos de empreiteiras também estão envolvidos, incluindo OAS, Queiroz Galvão, Camargo Correia e outros. Desembargadores do Tribunal Regional Federal acompanharam por maioria o relator Ricardo Perlingeiro, que votou parcialmente a favor da apelação do Ministério Público Federal e também do Governo do Estado após decisão contrária em primeira instância, que alegava problemas aí no uso de provas anuladas baseadas em acordo de delação premiada de executivos da construtora Odebrecht. No recurso, o Ministério Público Federal alega que outras provas balizam o pedido de condenação. Perlingeiro, no entanto, negou apenas o pedido de dano moral coletivo e o desembargador determinou a suspensão de direitos políticos para Sérgio Cabral por 14 anos.
8: É o que a gente falava ontem, né?
7: Uhum.
8: Ex-governadores aqui do estado do Rio de Janeiro sempre que envolvidos lista, né? Em alguma situação. Dessa vez, aí, uma condenação saindo pro ex-governador Sérgio Cabral. A gente vai seguir acompanhando, porque ele é alvo de vários outros processos.
7: 8h48, Fernando, que a gente vai continuar acompanhando até o último dia, até sair a sentença. Julgamento do caso Henri Borel, mas não há precedente, pelo que a gente tem percebido, em julgamentos, pelo menos na história recente do Rio de Janeiro, nos últimos 9 anos, sem dúvida nenhuma, em relação ao tempo que está se levando. Pessoal, hoje quase o dia inteiro com mais uma única testemunha. A gente não está entendendo que tipo de estratégia é essa da defesa. Também a juíza também tem a sua própria estratégia ao conduzir o tribunal ali. Enfim, Amanda Martins acompanha e traz os detalhes. Boa noite, Amanda.
8: Boa noite, Amanda.
19: Oi, Sadoc, Fernanda, boa noite para vocês, boa noite a todos. Hoje, mais duas testemunhas foram ouvidas nesse julgamento, né, que já está no seu terceiro dia. A sessão começou aí por volta do meio-dia, foi ouvido o psiquiatra Rafael Bernadon Ribeiro. Ele respondeu algumas perguntas da acusação e também da defesa de Jairinho. Ele fez um parecer, disse que Jairinho tem um padrão de abuso infantil e um prazer em infligir dor em crianças. Já Monique, em relação a Monique, ele afirmou que, apesar de sinais de alarme, ela não teria afastado Henri dessa situação. Foi ouvida também a médica Maria Cristina de Souza Azevedo, do hospital particular onde o Henri foi atendido, ela que deu detalhes, principalmente de como, de fato, o menino chegou ali ao hospital. Lembrando que amanhã a expectativa que volte para a defesa do Jairinho, o advogado Fabiano Lopes. Eu lembro que no fim de semana ele teve um infarto, então os demais advogados tentaram adiar o julgamento, alegando que Fabiano é o principal advogado do caso. Ele assinou um termo no hospital, saiu do hospital ontem e amanhã vai voltar a defender Jairinho. Eu lembro também que a defesa de Jairinho conseguiu um pedido, né? Um pedido deles foi atendido e ele vai ser ouvido somente depois da Monique Medeiros. Eu volto com vocês.
8: Julgamento ainda acontecendo na noite de hoje, como a Amanda trouxe, a médica foi ouvida já e interrogada, né, pela acusação, e agora começou agora há pouco a responder as perguntas da defesa. A gente vai seguir acompanhando, deve ser um julgamento que vai se estender, e como a Amanda disse, a expectativa amanhã é de que o advogado principal do Jairinho volte a atuar, mesmo aí depois de que recomendações médicas pediram para ele ficar afastado do caso. Vamos ver o que vai acontecer.
7: Eu acho que quanto mais eles explanarem, expuserem, digo eles, defesa ou acusação, detalhes do que aconteceu, é pior para quem tá no banco dos réus, porque, né, o que o Ministério Público e a Polícia Civil do Rio de Janeiro nos últimos anos mostram é que não há dúvida nenhuma sobre o que de fato aconteceu naquele apartamento, mas a ver, certamente estaremos acompanhando, e principalmente quando começar a fase final, aquela de debate, réplica e tréplica, e depois os jurados. Agora, um mês e meio eles vão morar dentro do tribunal? Isso que eu vou começar a perguntar a partir de amanhã, porque a gente não viu, uma semana até vai, casos muito grandes a gente viu em uma semana.
8: Semana que vem tem feriado, então pode ser que não dê pra acabar.
7: Ninguém aguenta. 8h51.
8: E agora o Luiz Valcir tá aqui no estúdio pra trazer informação que foi dada hoje com exclusividade no Jornal Band News Rio, primeira edição. Repórter João Boeri conversou com o âncora Rodolfo Schneider, porque a gente estava acompanhando desde sempre a situação da Supervia aqui no Rio de Janeiro. Inclusive a Supervia que tem aí certa relação com a operação ontem que cumpriu o mandado de busca e apreensão na casa do ex-governador Cláudio Castro. Valcir, boa noite pra você.
20: Oi, Fernanda Sadoc, boa noite pra vocês e também pra quem acompanha a terceira edição. Olha, o consórcio Nova Via Mobilidade começa a operar o sistema ferroviário aqui do Rio de Janeiro de forma definitiva no próximo sábado, dia 30. Tem ligações aí também com a corretora envolvida nos investimentos do Rio Previdência no Banco Master e também com o filho do ex-deputado federal Eduardo Cunha. O grupo assume os trens do Rio de Janeiro após 3 meses de transição com a Supervia. A empresa Trens RJ foi criada pelo consórcio e vai passar a ser vista pelos passageiros nas estações, mas o contrato ainda pode ser questionado internamente pela nova gestão do governo do Rio de Janeiro. Isso porque os dois fundos de investimentos que compõem um novo consórcio são geridos pela corretora Planner, envolvida no escândalo dos aportes do Rio Previdência em ativos do Banco Master, que chegam a quase 4 bilhões de reais. É muito dinheiro. Segundo a Polícia Federal, a empresa serviu de álibi para as irregularidades cometidas. A Planner é investigada também pela taxa de corretagem cobrada de cerca de 20 milhões de reais. A PF apura se os valores retornaram aos operadores da fraude. Em nota, a Secretaria de Estado de Transportes e Mobilidade Urbana disse que o processo de escolha do novo operador do sistema ferroviário ocorreu por meio de leilão judicial conduzido pela Sexta Vara Empresarial, seguindo aí os critérios legais e técnicos estabelecidos no edital. A Planner informou que, referente ao caso Master, já disponibilizou a documentação relacionada às operações realizadas, reafirmando aí o compromisso com a transparência.
7: Obrigado, Luiz Valcir.
20: Valeu, gente.
7: Seguimos atentos, 8h53.
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8: Maria Rita Nader tem destaque de momento do trânsito.
11: Isso mesmo, Fê. O Marcos, nosso ouvinte, mandou mensagem. Isso mesmo, mandou mensagem pra gente falando sobre um acidente na Avenida Brasil. E um acidente com carreta e, de acordo com o mapa aqui, a situação já tá complicada ali na área, já tá bastante intenso o trânsito. Então vamos ouvir o áudio dele.
22: Boa noite, amigos da Band. Aqui é Marcos Lopes, motorista de aplicativo, passar informe de trânsito. Um acidente com carreta na Avenida Brasil, pista central, em frente ao Mercado São Sebastião, sentido Campo Grande. Trânsito já parando por aqui, ok? 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
7: Vamos confirmar então um ponto só, Maria, por favor?
11: Isso mesmo. Ali, quase chegando no acesso à rodovia Washington Luiz, e o trânsito tá ficando complicado ali nessa área para quem vai no sentido Baixada Fluminense. Então, bom tomar cuidado o motorista que passa pela Avenida Brasil nesse momento.
7: Perfeito, 8h54. Bora que ainda tem gente chegando. Fernanda Caldas para girar a reportagem.
8: Vambora, Mariene Lino, com desdobramentos, informações inclusive exclusivas obtidas hoje mais cedo pela repórter Clara Neri sobre denúncias no Disque Denúncia sobre venda de medicamentos para emagrecer, principalmente canetas emagrecedoras, de forma irregular. Boa noite, Mariane.
2: Boa noite, pessoal. Boa noite a todos. Gabriela Knopf é apontada como um dos principais nomes dessa quadrilha. Ela seria responsável por fazer o elo entre os fornecedores das canetas emagrecedoras, os médicos e os pacientes. A Justiça do Rio impôs medidas cautelares contra ela, assim como o marido e uma outra investigada no esquema. Entre as medidas estão a proibição de deixar o país, a entrega dos passaportes e o comparecimento frequente à Justiça. Ao todo, 5 médicos são investigados por participação nesse caso. Eles orientavam os pacientes a procurarem Gabriela para comprar os medicamentos por um preço mais barato. Inclusive, a Polícia Civil já notificou o Conselho Regional de Medicina. A polícia chegou à chefe dessa quadrilha depois do cumprimento de mais de 20 mandados de busca e apreensão em diferentes pontos do estado e a prisão em flagrante de uma outra integrante do grupo que vendia ilegalmente as canetas emagrecedoras. O delegado Wellington Vieira falou um pouco mais sobre esse caso.
6: Nós vamos pedir para que a Polícia Federal coloque ela com alerta para impedir viagens. Se ela não apresentar o passaporte, nós vamos buscá-la para cumprir a ordem judicial.
2: O material apreendido vai ser periciado e a Polícia Civil continua com a investigação, já que não descarta a participação de outras pessoas.
8: E a Maria Clara Vinhais chega agora com mais um caso envolvendo uma abordagem da Polícia Militar, dessa vez na Ilha do Governador. Boa noite, Maria.
21: Boa noite, Fernanda, Sadoc, Maria. Muito boa noite para os nossos ouvintes. 2 homens morreram na Ilha do Governador após um confronto com policiais militares perto da Vila Joaniza. O caso aconteceu ontem e a Polícia Civil segue investigando. Segundo a PM, equipes faziam patrulhamento na região quando teriam sido atacadas a tiros. Houve confronto, 2 homens morreram e 1 ficou ferido. Na ação, os policiais apreenderam 1 fuzil e 2 pistolas. Mas familiares de uma das vítimas contestam a versão da polícia. Lucas Rodrigues Rocha, de 25 anos, teria acabado de chegar do trabalho e deixado a esposa no mercado quando saiu para fazer uma entrega. A sogra dele afirma que Lucas não tinha qualquer ligação com o tráfico e também questiona a demora para o corpo chegar ao hospital.
23: Quando o blindado chegou e abriu a porta, a gente já viu logo a perna do Lucas, né? A médica disse que ele já deu entrada no hospital em óbito. Ele levou um tiro pelas costas.
21: Ainda de acordo com a família, o tiroteio começou depois que policiais chegaram descaracterizados em um ferro velho e usaram uma escada para entrar na comunidade. Lucas deixou 2 filhos, 1 de 3 e outro de 6 anos. A morte de Eric Félix Chagas também é investigada pela Delegacia de Homicídios.
7: Agora, hein, pessoal, Vasco 3-0 no jogo que lhe competia e Botafogo 3-1 também no jogo que lhe competia. Vascão, Fogão, parabéns, mas o papo não é esse. Simbora pra Granja Comari que a gente tá e continuará muito chique, porque falamos que até sexta ele estará aqui. E eu fiquei sabendo, Thiago Carvalho, que você tem notícia, apuração, olhar sobretudo só teu, meu irmão. Então, por favor, que temos a falar sobre seleção brasileira e Neymar. Boa noite.
8: Boa noite.
24: Ô, Sadoc, boa noite pra você, boa noite, Fernanda, boa noite aos ouvintes aqui da Mandinas. Olha, a informação de momento não é das melhores, tá? O Neymar saiu hoje, aí, por volta das 5 da tarde, aqui da Granja Comari. Ele não participou do treino que aconteceu mais ou menos durante esse horário também e fez um exame fora da Granja Comari, numa clínica particular, um exame de imagem. A gente sabe que o Neymar tem uma lesão na panturrilha e, pelo que apuramos, é que o atacante saiu cabisbaixo depois de realizar esses exames. Ainda não há o resultado do exame, não sabemos ainda se é uma lesão de grau 1 ou grau 2, mas pela percepção, pela saída do Neymar dessa clínica, já cabisbaixo, junto do doutor Rodrigo Lasmar, médico da seleção brasileira, o resultado não deve ser dos melhores, pelo menos não anima em um primeiro momento. A gente ainda aguarda o resultado para saber se vai ser uma lesão de grau 2. Fato é que uma lesão de grau 2, nesse sentido, leva cerca aí de 1 mês para recuperação. E 1 mês seria já com o início da Copa do Mundo. O Brasil estreia no dia 13 contra o Marrocos. Então já daria entrada aí durante a Copa do Mundo. No treino de hoje, ele já não participou, já era algo previsto. Além do Neymar, o Danilo, zagueiro do Flamengo, também não participou das atividades, porque ontem participou da equipe que jogou pela Libertadores da América. Os demais jogadores também fizeram exames durante o dia, exames aqui mesmo dentro da Granja Comari, uma parte mais burocrática mesmo, de praxe, já era algo previsto aí pela Comissão Médica da Seleção Brasileira. 22 jogadores chegaram hoje de helicóptero aqui na Granja Comari, uma mega operação formada aí pela CBF para que não houvesse atraso dos atletas nessa chegada. E o Casemiro, capitão da Seleção Brasileira, chegou ainda ontem à noite, já dormiu aqui na Granja Comari. É, três atletas só vão se representar já nos Estados Unidos, são eles o Gabriel Magalhães, o Gabriel Martinelli e o Marquinhos, porque ainda jogam a final da Champions League no final de semana. Mas enfim, a informação de momento, a informação mais importante é que o Neymar precisou